0: exclusivamente por meio do portal de compras da Unesco Brasil. Reportagem Luciana Colares de Holanda.
1: Um verdadeiro banco de alimentos em forma de sementes. Assim, a Embrapa, empresa brasileira de pesquisa agropecuária, conserva milhares de espécies de sementes de grãos, verduras e frutas consumidos no Brasil e no mundo.
2: O material também é utilizado em pesquisas para o desenvolvimento de plantações mais resistentes e alimentos mais nutritivos.
1: E apoia o país a estar preparado para ser um produtor de alimentos.
3: No banco genético da Embrapa, em Brasília, são conservadas centenas de milhares de amostras de plantas, sementes e micro-organismos. As coleções apoiam a conservação de diversidade genética e disponibilizam material para pesquisas e outras atividades relacionadas à agropecuária e à segurança alimentar. Uma variedade do Brasil e do mundo, explica Juliano Pádua, supervisor do banco genético da Embrapa.
4: O nosso banco funciona como uma cópia de segurança para evitar, se a gente perder esse material um dia, a gente tem essa cópia guardada aqui para uso. Então, por isso, a gente é um banco cópia de segurança, porque a gente pode manter a viabilidade da semente aqui por muitos e muitos tempos.
3: O banco utiliza diferentes métodos de conservação definidos de acordo com as características de cada espécie. As sementes são armazenadas em câmaras frias, com temperatura em torno de 20 graus negativos, onde podem permanecer viáveis por décadas. Parte das amostras também possui uma cópia armazenada no cofre global de sementes na Noruega. O pesquisador da Embrapa, Juliano Pádua, destaca que o procedimento integra as estratégias adotadas para a conservação de recursos genéticos utilizados em pesquisas e outras atividades relacionadas à agropecuária.
4: O consumidor cada dia está mais exigente. A gente tem todo um campo, por exemplo, de alimentos funcionais, né, que tragam também não só alimento, alimentação, mas também saúde. Então, por isso a importância desse banco e do uso desse material para o futuro.
3: Hoje, o Banco Genético da Embrapa conserva cerca de 156 mil amostras de mais de 1.200 espécies vegetais. Entre elas estão variedades de arroz, feijão, milho, soja, frutas, hortaliças e espécies nativas brasileiras. Reportagem Pablo Mudim.
2: Nos institutos federais oferecem cursos técnicos, graduações e também voltados à educação profissional e tecnológica.
1: Também chamado de IFE, cada escola deve oferecer pelo menos metade das vagas para cursos técnicos de nível médio, prioritariamente na forma integrada, que permite ao estudante concluir a educação básica e, ao mesmo tempo, obter uma formação técnica.
5: Só mais um semestre e a Ana Letícia Costa, de 19 anos, vai terminar o curso técnico de meio ambiente no Instituto Federal do Rio de Janeiro. A formação técnica vai aumentar o leque de conhecimentos e possibilidades da estudante carioca que planeja cursar engenharia ambiental.
6: Eu, como técnica em meio ambiente, eu posso trabalhar em diversas áreas, em diversos setores. Eu posso trabalhar com laboratório, posso trabalhar com licenciamento. Tenho, sim, inúmeras possibilidades que a área ambiental providenciou para mim.
5: Nos institutos federais, as oportunidades são variadas e gratuitas. São ofertados desde cursos de panificação e de cuidadores de idosos até pós-graduação em diversas áreas de conhecimento. O estudante também pode cursar o ensino médio e, ao mesmo tempo, fazer um curso profissionalizante, como explica Marcelo Breganoli, secretário de Educação Profissional e Tecnológica do Ministério da Educação.
7: Então, o jovem, quando ele está cursando o ensino médio, ele pode fazer na mesma instituição ou em outra instituição o curso técnico. Então, a gente passa a ter muito provavelmente, uma predominância dessa forma de oferta do técnico, mas o nosso olhar é muito voltado para o técnico integrado.
5: A Rede Federal de Educação Profissional e Tecnológica possui 754 unidades em todo o Brasil, vinculadas a 39 institutos federais, dois centros federais de educação tecnológica, os CEFETs, e ao Colégio Pedro II, no Rio de Janeiro. De acordo com o secretário Marcelo Breganoli, os cursos são ofertados para contemplar as necessidades de cada região.
7: Eles estão distribuídos no território de uma forma a atender, sobretudo, as meso e hoje micro-regiões. A rede tem essa característica e ela também tem uma característica do envolvimento com os arranjos produtivos locais. Então, é muito intrínseco, né, dela fazer as suas atuações, os seus projetos, sejam eles, né, envolvidos no ensino, na pesquisa, na extensão, mas tendo como temáticas o arranjo produtivo local, o arranjo social.
5: Os processos seletivos e as matrículas nos institutos

0: Institutos federais são semestrais. Interessados devem procurar os editais na escola onde pretende realizar o curso. Reportagem Graziele Bezerra.
1: E essas foram as notícias do governo federal.
2: Uma realização da Secretaria de Comunicação Social da Presidência da República.
1: Com produção da empresa Brasil de Comunicação.
2: E agora com as notícias do Poder Judiciário e do Congresso Nacional. Boa noite.
1: Boa noite para você, até amanhã.
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5: STF suspende julgamento sobre norma que proíbe jogos de azar.
6: Justiça e Ministério Público assinam acordo para fortalecer o combate ao assédio eleitoral.
5: STJ vê lesão a direitos difusos e mantém condenação de empresa por alterar fórmula de agrotóxicos.
6: Boa noite, eu sou Marcela Luiza.
5: E eu sou Walter Lima.
6: Supremo Tribunal Federal julga se norma que proíbe jogos de azar ainda pode ser aplicada.
5: Hoje, o relator do caso, ministro Luiz Fux, votou. Depois, o julgamento foi suspenso após o pedido de vista do ministro Flávio Dino.
7: O caso chegou ao Supremo em um recurso apresentado pelo Ministério Público do Rio Grande do Sul contra a decisão da Justiça Gaúcha que absolveu um comerciante que explorava caça-níqueis em um bar no município de São Leopoldo. Na prática, o tribunal vai definir se explorar jogos de azar deve continuar sendo atividade proibida e sujeita a punições ou se deixará de ser tratado como uma ilegalidade. Isso inclui bingos, jogo do bicho e casas caça-níqueis.
8: O relator ministro Luiz Fux citou possíveis relações entre a exploração clandestina de jogos, organizações criminosas, violência e lavagem de dinheiro. Também diferenciou jogos de azar das loterias exploradas pelo poder público.
9: Como pretendo evidenciar, a loteria não se vale de mecanismos voltados a extrair lucro mediante exploração do vício do comportamento, do risco dos apostadores, é em detrimento da autonomia da vontade.
8: O ministro destacou que a proibição prevista na lei das contravenções penais não viola a autonomia privada nem a livre iniciativa. Assim, Fux votou no sentido de que os jogos de azar devem continuar sendo considerados ilegais.
6: Essa foi a repórter Marta Ferreira. Justiça e Ministério Público assinam acordo para fortalecer o combate ao assédio eleitoral no ambiente de trabalho.
5: Para denunciar ou baixar o selo da campanha, é só acessar o site No Meu Voto Manda Eu. Rocine Gomes.
10: O acordo de cooperação técnica foi assinado entre a Justiça do Trabalho, a Justiça Eleitoral, o Ministério Público do Trabalho e o Ministério Público Eleitoral. Com o slogan No Meu Voto Mando Eu, o objetivo é construir a Aliança pelo Voto Livre, uma rede que defende o direito da pessoa de votar no candidato que quiser, sem pressão ou constrangimento.
6: Comercialização em todo o país de agrotóxicos com fórmulas alteradas sem autorização da Anvisa configura lesão a direitos difusos e coletivos.
5: Para o STJ, isso expõe de forma indeterminada o meio ambiente, os consumidores e a saúde pública a riscos. Fátima Uchoa.
11: Com esse posicionamento, a primeira turma do STJ manteve a condenação de uma empresa imposta pelo TRF4 ao pagamento de R$1.750.000 por mudar a fórmula de dois agrotóxicos e a produção de um herbicida sem a necessária aprovação da Agência Nacional de Vigilância Sanitária. Os produtos foram comercializados nessas condições por mais de 3 anos em todo o território nacional. O colegiado considerou que, como o bem jurídico protegido é indivisível e pertence à coletividade, é possível fixar o valor da indenização já na sentença. A relatora foi a ministra Regina Helena Costa.
6: Justiça Federal nega recurso da Agência Nacional de Mineração e mantém proibição de mineração em terras indígenas em Roraima.
5: O tribunal acompanhou o entendimento do Ministério Público Federal de que a exploração mineral em terras indígenas depende de lei e de aval do Congresso. Vanessa Pereira.
12: Segundo a decisão, enquanto não houver lei regulamentando o artigo 231 da Constituição Federal e autorização do Congresso Nacional, a exploração mineral por terceiros em terras indígenas é juridicamente impossível. Ainda segundo a decisão proferida pela 12ª Turma do Tribunal Regional Federal da 1ª Região, está proibido conceder ou manter em tramitação pedidos de pesquisa e exploração mineral em terras indígenas em Roraima.
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13: Boa noite.
5: E até amanhã.
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1: Eu sou Paula Groba.
2: E eu sou Humberto Pinheiro.
1: E estes são os destaques de hoje do Jornal do Senado, que começa agora.
2: MP do piso mínimo do frete vira lei, mas perdão a caminhoneiros é vetado.
1: Projeto amplia prioridade no trabalho remoto para pessoas com deficiência.
2: Senado vai acompanhar segurança e condições de trabalho de agentes de saúde indígena.
1: Boa noite.
2: Boa noite.
1: Foi sancionada a lei que aperfeiçoa a fiscalização do piso mínimo do frete rodoviário, valor mínimo que deve ser pago aos caminhoneiros pelo transporte de cargas. A medida busca garantir mais transparência e cumprimento das regras do setor.
2: Mas o governo vetou o trecho que perdoava multas aplicadas a caminhoneiros envolvidos em bloqueios de estradas em 2022. Segundo o executivo, o perdão das penalidades violaria a separação de poderes e não apresentava estimativa de impacto orçamentário e financeiro. Repórter Bruno Lourenço.
3: A lei que cria mecanismos para facilitar a fiscalização do cumprimento do piso mínimo para o frete rodoviário surgiu de medida provisória apresentada pelo governo no início deste ano. O objetivo seria combater, por meio de sanções mais fortes, fragilidades no sistema que permitiam a contratação reiterada de fretes abaixo do estipulado pela Agência Nacional de Transportes Terrestres. O Poder Executivo, no entanto, vetou o trecho que saiu do Congresso Nacional, que anistiava multas aplicadas a caminhoneiros que bloquearam rodovias em 2022. O relator da MP, senador Stevenson Valentim, do Podemos do Rio Grande do Norte, defendeu na ocasião o perdão.
4: Um conturbado momento político que o nosso país viveu, aos nossos trabalhadores caminhoneiros que hoje dirigem com essa perturbação, andam pelas estradas do Brasil afora, com a carga de trabalho, movimentando a nossa economia, preocupados ainda com esse tema. Entendo que esse viés da multa já atingiu a sua pedagogia, já foi alcançado.
3: O governo justificou o veto por violar o princípio da separação de poderes e da não previsão de estimativa de impacto orçamentário e financeiro da medida. Deputados e senadores podem derrubar o veto em sessão conjunta do Congresso Nacional, convocada para essa finalidade.
1: E já está pronto para votação no plenário do Senado o projeto que autoriza o uso de recursos dos fundos partidário e eleitoral em situações de calamidade pública.
2: A proposta surgiu a partir de uma ideia legislativa apresentada por um cidadão brasileiro. Repórter Marcela Diniz.
5: Se o projeto virar lei, partidos políticos poderão abrir mão de recursos dos fundos partidário e eleitoral para ajudar nas despesas decorrentes de pandemias, eventos climáticos, rompimento de barragens e outras situações que exigem ajuda emergencial do Estado. O projeto nasceu de uma ideia legislativa apresentada em 2020 pelo Wagner Paulo de Santa Catarina, por meio do portal E-Cidadania do Senado Federal. A ideia original era destinar o dinheiro para o enfrentamento à Covid, mas com o fim dessa emergência em saúde e para aproveitar a ideia que obteve mais de 22 mil apoios, o escopo do projeto foi ampliado pelo relator, senador Márcio Bittar, do PL Acreano, para abranger todas as situações de calamidade pública. O senador astronauta Marcos Pontes, do PL de São Paulo, apoia a proposta.
6: Emergências provocadas por calamidades vêm se tornando recorrentes, como as causadas nas enchentes da Bahia, de Minas Gerais e no Rio Grande do Sul. Tal medida pode contribuir para a ampliação e a capacidade de atuação do Estado em situações de crise, alinhando o uso de recursos públicos a prioridades impostas por cenários excepcionais.
5: O projeto está pronto para ser votado no plenário do Senado.
1: Eleitores de todo o país já podem consultar o local de votação para o primeiro turno das eleições, marcado para 4 de outubro. A pesquisa pode ser feita no site do TSE ou pelo aplicativo e-Título. A consulta é importante porque a Justiça Eleitoral pode alterar locais de votação. No Rio de Janeiro, por exemplo, 66 zonas eleitorais foram modificadas por motivos de segurança, afetando cerca de 188 mil eleitores.
2: E por falar em eleições, você sabe o que é assédio eleitoral? O consultor legislativo Eduardo Modena explica como se proteger dessa forma de abuso ainda muito presente nas relações de trabalho no Brasil. Repórter Aís Abreu.
7: Vigilância de redes sociais, exigência de declaração ou de não declaração de voto, ameaças ou mesmo promessas vinculadas a um resultado específico. Se alguma dessas situações soa familiar, você pode estar sendo vítima de assédio eleitoral. O consultor legislativo Eduardo Modena diz que a principal arma do trabalhador e da trabalhadora é a denúncia.
8: Qualquer situação em que o empregador se utilize da sua posição econômica para influenciar a opinião do empregado pode ser considerado um tipo de assédio.
7: Para denunciar casos de assédio eleitoral, procure a Justiça do Trabalho ou a Justiça Eleitoral. Para tirar dúvidas sobre como denunciar, visite o site do Conselho Superior da Justiça do Trabalho em csjt.jus.br. csjt.jus.br.
1: Pessoas com deficiência podem ganhar regras mais claras para ter prioridade no trabalho remoto.
2: A legislação trabalhista já prevê essa prioridade, mas o projeto amplia e detalha a proteção, que poderá ser aplicada também ao regime híbrido e a diferentes tipos de vínculo profissional. O projeto está pronto para votação no plenário do Senado. Repórter Marcela Cunha.
9: O projeto dá às pessoas com deficiência prioridade no teletrabalho ou no trabalho remoto, quando as atividades puderem ser realizadas à distância. A proposta inclui esse direito na Lei Brasileira de Inclusão e estabelece regras para a apresentação e a análise do pedido. A legislação trabalhista já prevê essa prioridade, mas o projeto amplia e detalha a proteção, que poderá ser aplicada também ao regime híbrido e a diferentes tipos de vínculo profissional. A senadora doutora Eudócia, do PSDB de Alagoas, que apresentou o relatório na Comissão de Assuntos Sociais, destacou que a modalidade deve promover a inclusão.
10: Tais soluções concretizam igualdade e não discriminação e reforçam a eliminação de barreiras, evitando que o remoto seja usado como forma de isolamento ou perda de oportunidades.
9: A prioridade dependerá da manifestação do próprio trabalhador e da compatibilidade da atividade com o trabalho à distância e não poderá resultar em perda de salário.
1: E aguarda análise da Comissão de Assuntos Econômicos um projeto que destina no mínimo 25% dos recursos do Pronamp a microempresas lideradas por mulheres.
2: A proposta também prevê prioridade para mulheres negras de baixa renda e com deficiência, além de condições diferenciadas de financiamento e capacitação. Segundo a relatora, senadora Jussara Lima, do PSD do Piauí, a medida fortalece o empreendedorismo feminino.
11: Reforça a utilização do sistema de crédito como mecanismo ativo de justiça social, de modo a apoiar grupos historicamente desfavorecidos e dar concretude ao direito constitucional da igualdade entre homens e mulheres.
1: A Comissão de Direitos Humanos do Senado debateu os desafios dos agentes de saúde indígena no Brasil. Falta de segurança, dificuldades na logística e condições precárias de trabalho foram citadas pelos representantes da categoria.
2: A presidente da Comissão de Direitos Humanos, senadora Damares Alves, anunciou a criação de um grupo de trabalho com a temática da saúde indígena. Repórter Marcela Diniz.
12: No dia 17 de julho, o agente de saúde Giovanni Yanomami foi morto a tiros. Em novembro de 2024, o técnico de enfermagem Wilson Souza também já havia sido assassinado. Os dois crimes ocorreram em contexto de conflitos internos na terra indígena Yanomami e levantaram o debate sobre a segurança das equipes de saúde que atuam neste e em outros territórios. A presidente do Sindicato dos Empregados em Estabelecimento Privado de Serviço de Saúde do Estado de Roraima, Joana Mendes, relatou a apreensão por parte desses profissionais.
13: Hoje a gente tem profissional em Roraima que ele não quer mais entrar no território.
12: Os participantes do debate também relataram desafios logísticos, falta de estrutura, condições de trabalho precárias e desvalorização salarial. A presidente da Comissão de Direitos Humanos, senadora Damares Alves do Republicanos do Distrito Federal, anunciou a criação de um grupo de trabalho com a temática da saúde indígena.
14: Inclusive, quero informar que as instituições presentes aqui serão convidadas para fazer parte do grupo de trabalho. E nós vamos trazer o Ministério Público para este grupo de trabalho também, Defensoria Pública.
12: A audiência sobre a segurança dos agentes de saúde indígena é parte de um ciclo de debates sobre os direitos humanos e o desenvolvimento dos povos e comunidades tradicionais, promovido pela Comissão de Direitos Humanos do Senado.
2: Com edição de Paula Grova e trabalhos técnicos de Eliseu Caires, o Jornal do Senado fica por aqui. Acompanhe agora as notícias da Câmara dos Deputados. Boa noite.
1: Boa noite e até amanhã.
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16: Plenário pode incluir esteticistas no quadro de profissionais da saúde.
17: Deputados aprovam símbolo de identificação para pessoas com Alzheimer.
16: Câmara torna mais rígida a declaração de insanidade mental de criminosos.
18: Boa noite. Os deputados aprovaram um projeto que endurece o processo de declaração de insanidade mental de acusados por crimes. A repórter Paula Bittar traz mais informações sobre a proposta aprovada.
19: A Comissão de Constituição e Justiça da Câmara aprovou um projeto que busca tornar mais rígido o processo de declaração de insanidade mental de acusados por crimes. Acusados de crimes podem ser beneficiados com a isenção ou a redução da pena, caso sejam considerados inteiramente ou parcialmente incapazes de entender que o ato que cometeram era crime. No caso da isenção da pena, o juiz deve encaminhá-lo a tratamento médico obrigatório. De acordo com o projeto, o laudo pericial sobre a insanidade mental do acusado deverá ser feito por perito oficial, preferencialmente com especialização na área de psiquiatria ou psicologia forense. Além disso, o juiz poderá chamar mais de um perito em caso de dúvida sobre a especialização do convocado. Apesar de a lei hoje já exigir que o acusado seja submetido a exame médico legal, a avaliação quanto à sanidade mental pode ser realizada por médicos de qualquer especialidade. Segundo o texto aprovado, o perito deverá observar critérios técnicos, científicos e éticos na elaboração do laudo, sendo vedada qualquer forma de influência externa. Ainda de acordo com a proposta, caso o acusado apresente histórico de transtornos mentais, isso deverá ser considerado para a instauração do incidente de insanidade mental. E a defesa poderá apresentar um assistente técnico para acompanhar o exame. O autor do projeto, o deputado Coronel Assis, do PL de Mato Grosso, disse que o objetivo é atualizar a legislação brasileira.
20: Essa legislação é uma legislação muito antiga, da década de 40. Nós buscamos estabelecer esses critérios de forma muito objetiva para que ele possa ser avaliado com precisão, para que não possa ocorrer como aconteceu naquela ocorrência lá de São Paulo, onde o criminoso lá, o fisiculturista, deu 60 socos na cara daquela moça e depois, quando ele foi preso, estava sendo processado, ele alegou que ele ouvia vozes, que ele tinha problemas mentais, justamente com o intuito de fugir da justiça brasileira.
19: Coronel Assis se referiu ao caso do ex-atleta Igor Eduardo Cabral, que deu 61 socos na namorada dentro de um elevador em Natal. Ele alegou um surto claustrofóbico como causa para a agressão. A proposta, que busca tornar mais rígido o processo de declaração de insanidade mental de acusados por crimes, já pode seguir para análise do Senado, a menos que haja recurso para votação antes pelo plenário da Câmara. Da Rádio Câmara, de Brasília, Paula Bittar.
15: Economia.
16: A Câmara aprovou recentemente projeto que cria a Política Nacional de Minerais Críticos e Estratégicos. Autor da iniciativa, Zé Silva, do União de Minas Gerais, explica que a ideia é incentivar a industrialização desses minerais no Brasil, ampliar a produção de energia limpa e atrair investimentos para o setor.
21: Essa política é importante para interromper as mudanças climáticas, para garantir a produção de energias limpas e também, um ponto que é fundamental, combater a fome. Então, nessa política, nós criamos mecanismos para as pessoas virem investir no Brasil, numa mineração que preserve a vida, não seja um risco à vida, preserve o meio ambiente, não seja um risco ao meio ambiente, e, ao mesmo tempo, traga riquezas. Por isso que é fundamental aprovar essa política nacional no Senado e para a sanção do presidente.
18: Zé Silva afirma que a proposta cria incentivos para empresas que processarem e industrializarem os minerais estratégicos em território nacional, agregando valor à produção brasileira. Ele ressalta que a medida fortalece o agronegócio, amplia a segurança jurídica e estimula novos investimentos.
15: Votação.
16: O plenário pode votar em breve projeto que inclui os esteticistas e cosmetólogos entre os profissionais da área da saúde. A ideia é tornar mais clara a lei que já regulamenta o setor. A reportagem é de Antônio Vital.
0: A Câmara dos Deputados pode votar projeto que enquadre as profissões de esteticista, cosmetólogo e técnico em estética como da área da saúde para todos os efeitos legais. Hoje, isso não está claro na lei que regulamenta essas profissões, aprovada em 2018. O projeto, assinado por 5 deputados de diversos partidos, tem como justificativa a existência de lacunas legais que têm provocado a suspensão de estabelecimentos e autuação de profissionais pela Agência Nacional de Vigilância Sanitária, a Anvisa. A proposta é resultado dos trabalhos de uma subcomissão da Comissão de Trabalho da Câmara. O texto também trata da formação desses profissionais, com exigência de estágio, tanto para os técnicos quanto para os esteticistas e cosmetólogos de nível superior. Esteticista é o profissional de nível superior encarregado de procedimentos práticos de cuidados corporais e faciais, como peeling. Já o cosmetólogo, também de nível superior, é aquele que estuda a formulação e a química dos produtos de beleza, como cosméticos, e o técnico em estética e o profissional de nível médio que realiza tratamentos faciais, corporais e capilares não invasivos, como limpeza de pele, hidratação, drenagem linfática e depilação. De acordo com a proposta, a exigência de formação mínima vai valer até que o Ministério da Educação defina currículos específicos para essas profissões. Para prevenir autuações da Anvisa, o projeto estabelece que os técnicos em estética, bem como os esteticistas e cosmetólogos, poderão utilizar produtos, técnicas e equipamentos com registro no órgão. O texto também prevê punições para fiscais que interditarem estabelecimentos ou apreenderem equipamentos de maneira abusiva, o que pode acarretar pena de até 2 anos de detenção e multas. Estima-se que o setor movimente cerca de 50 bilhões de reais por ano no Brasil. De acordo com a deputada Soraya Santos, do PL do Rio de Janeiro, uma das autoras da proposta, o texto deixa mais claras as responsabilidades dessas profissões e o enquadramento na área de saúde previne abusos. Soraya também é autora da proposta que deu origem à regulamentação atual da profissão de esteticista, cosmetólogo e técnico em estética.
4: E óbvio que é como atividade da saúde. Você faz uma cirurgia, você tem que fazer um pós e você tem que saber como você vai se qualificar, como você vai ampliar. Infelizmente, nós começamos a ter problemas sérios, onde a Anvisa, ela começou a fechar a clínica, impedir compra de insumo. É como se eu tivesse feito direito e não tivesse direito a comprar código civil, código processual.
0: O projeto que enquadra as profissões de esteticista, cosmetólogo e técnico em estética como da área de saúde ganhou regime de urgência e pode ser votado diretamente no plenário da Câmara, sem passar pela análise das comissões permanentes da Casa. Da Rádio Câmara, de Brasília, Antônio Vital.
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15: Trabalho.
18: Sérgio Brito, do PSD da Bahia, apoia a proposta que põe fim à escala de trabalho 6x1. O congressista avalia que a medida representa uma grande vitória para milhões de trabalhadores brasileiros que constroem o país todos os dias com o próprio esforço.
23: Estamos falando de uma medida que garante mais dignidade, mais qualidade de vida e mais equilíbrio entre o trabalho e a vida em família. A proposta reduz a jornada semanal de trabalho, sem reduzir os salários, e assegura 2 dias de descanso por semana. Isso significa mais tempo para cuidar da saúde, conviver com os filhos, estudar e descansar. Um trabalhador valorizado produz mais, adoece menos e vive melhor.
24: Para Sérgio Brito, a mudança demonstra a possibilidade de conciliar desenvolvimento econômico e valorização do trabalhador. O parlamentar espera que o Senado dê continuidade à proposta para que o avanço se consolide como política pública no país.
15: Saúde.
18: O projeto que institui um símbolo de identificação para pessoas com Alzheimer já pode seguir para o Senado. A repórter Maria Neves tem os detalhes da aprovação.
25: Aprovado na Comissão de Constituição e Justiça da Câmara, projeto da deputada Laura Carneiro, do PSD do Rio de Janeiro, que institui a fita roxa como símbolo para identificar pessoas com Alzheimer, pode seguir para análise do Senado. De acordo com a autora, o objetivo da medida é facilitar a identificação de pacientes em espaços públicos para evitar situações de conflito ou constrangimento. Laura Carneiro afirma que a identificação é importante em diferentes situações, como no caso do paciente se perder, por exemplo.
3: É muito importante que a gente tenha esse cordão da fita roxa para que as pessoas acometidas pelo Alzheimer possam ser localizadas. Eventualmente elas saem nas ruas e ninguém sabe que elas têm Alzheimer, muito menos que estão perdidas. Então essa fita pode evitar transtornos graves e ao mesmo tempo proteger essas pessoas que são acometidas pelo mal de Alzheimer.
25: A deputada explica também que entre os sintomas comportamentais da doença de Alzheimer estão alterações de julgamento, perda de filtros sociais e redução da capacidade de autocontrole. Devido a isso, muitas vezes o paciente pode proferir falas inadequadas ou agressões verbais e voluntárias. Como as outras pessoas não sabem sobre a doença, podem interpretar mal esses comportamentos e reagir também de forma agressiva, o que aumenta o sofrimento do paciente e dos cuidadores. O texto aprovado estabelece que o uso do cordão será facultativo e a utilização do símbolo não substitui a apresentação de laudos médicos quando a comprovação do diagnóstico for exigida por lei. Laura Carneiro afirma ainda que a iniciativa se inspira em outros modelos de identificação visual, como o cordão de girassol utilizado para sinalizar deficiências ocultas. Da Rádio Câmara de Brasília, Maria Neves.
15: Previdência.
24: Projeto de doutor Flávio do PL do Rio de Janeiro prevê a concessão automática do salário maternidade. Hoje, mães que acabaram de dar à luz precisam enfrentar filas e burocracia para acessar o benefício, um processo que, segundo o parlamentar, pode levar até 4 meses.
5: Todo mundo sabe que quando uma pessoa falece, a informação chega rápida ao INSS e o benefício é encerrado. Mas quando nasce uma criança, a mãe que acabou de dar à luz precisa enfrentar filas, documentos e burocracia para receber um direito que já é dela. Isso não é justo. Se o Estado consegue agir rápido para retirar um benefício, também precisa agir rápido para garantir um direito. E o que a gente quer é desburocratizar.
18: Pelo texto de Dr. Flávio, o pagamento seria liberado logo após o pedido de licença maternidade, sem a necessidade de apresentação imediata de documentos. A análise e a comprovação do nascimento ficariam a cargo do INSS em um momento posterior.
15: Justiça.
24: Nova lei regulamenta o chamado filtro de relevância em recursos especiais ao Superior Tribunal de Justiça. Somente no primeiro semestre deste ano, mais de 260 mil processos chegaram ao STJ, como informa o repórter Luiz Cláudio Canuto.
6: Processos com relevância social e ampla terão atenção especial em julgamentos do Superior Tribunal de Justiça. Nova lei regulamenta o chamado filtro de relevância em recursos especiais ao STJ. A lei exige que esse tipo de recurso deva demonstrar que o caso tem relevância jurídica, política, social ou econômica que ultrapasse o interesse individual das partes. O recurso especial é usado quando uma das partes no processo pede ao STJ que examine se uma decisão judicial aplicou corretamente uma lei federal. O texto muda o Código de Processo Civil e prevê que o relator do recurso no STJ suspenda por 6 meses, total ou parcialmente, todos os processos individuais ou coletivos pendentes sobre o assunto relevante. Se forem necessárias audiências públicas ou a participação de terceiros, a suspensão pode ser prorrogada uma única vez, também por 6 meses. Mas o interessado na análise do caso deve demonstrar no pedido ao STJ a relevância do recurso. Para que um recurso especial seja rejeitado por falta de relevância, será necessário o entendimento de pelo menos 2/3 dos ministros da Corte. O projeto que deu origem à lei foi aprovado pela Câmara dos Deputados e pelo Senado e depois sancionado pelo presidente da República sem vetos. Na Câmara, o relator de plenário foi o deputado Ranieri Paulino, do Republicanos da Paraíba. Ele afirma que o filtro de relevância permite um melhor fluxo aos processos no STJ.
7: Rui Barbosa deixou como ensinamento que justiça tardia não é justiça. Né? E é justamente isso, é buscar que os jurisdicionados tenham, além do acesso garantido, mas que tenha mais celeridade nos processos que ali tramitam. Então, compreendemos essa matéria, vai ao encontro de uma demanda importante, mas, sobretudo, garantir um fluxo melhor para os jurisdicionados, para o povo brasileiro.
6: Apenas as decisões judiciais publicadas após 30 dias da publicação da lei vão ter exigência para que o recurso apresente relevância perante o STJ. O presidente da Câmara, Hugo Mota, participou da cerimônia de sanção da lei no Palácio do Planalto nesta terça-feira e ressaltou a importância das novas regras.
8: Com esta lei, o STJ deixa de ser empurrado para uma atuação semelhante à de uma terceira instância, como um mero órgão de revisão, e passa a dedicar suas energias ao cumprimento de sua missão constitucional. Depois de anos de impasse, o Congresso Nacional agiu com extraordinária celeridade. O novo projeto foi apresentado no Senado em 12 de junho, chegou à Câmara dos Deputados em 9 de julho e em apenas 5 dias já estava aprovado pelo plenário e encaminhado à sanção.
6: Segundo o presidente do STJ, ministro Herman Benjamin, o número de processos no tribunal chegou a 260 mil no primeiro semestre do ano. No ano passado foram 235 mil casos. O STJ analisa causas de direito federal que não são constitucionais. As causas relativas à Constituição são julgadas no STF, Supremo Tribunal Federal. Da Rádio Câmara de Brasília, Luiz Cláudio Canuto.
15: Segurança Pública.
18: Delegado Palumbo, do Podemos de São Paulo, defende a aprovação de projeto que proíbe condenados por crimes hediondos e equiparados de criar, administrar e utilizar redes sociais quando o crime tiver sido cometido por meio dessas plataformas ou estiver diretamente relacionado ao ambiente digital.
24: Ele explica que a medida busca impedir que plataformas sejam usadas para aplicar golpes e aliciar vítimas.
9: Nós sabemos que os criminosos hoje não estão só no semáforo de 38, pistola, fuzil, atirando nas pessoas. Estão também na internet, cooptando criminosos, fazendo golpes, aplicando golpes, principalmente em idosos, e principalmente pegando as nossas crianças, induzindo as nossas crianças e cometendo um crime gravíssimo, que é a pedofilia. Criminoso não tem que usar rede social, eles têm que ser banidos. E não é censura. Nós temos que dar liberdade para o cidadão de bem e não para criminoso.
18: Delegado Palumbo observa que a restrição só poderia ser aplicada após condenação definitiva durante o cumprimento da pena com possibilidade de manutenção por até 20 anos. O parlamentar ressalta que o projeto também prevê sanções para quem descumprir a decisão judicial.
24: Kim Kataguiri, do Missão de São Paulo, defende proposta que endurece a punição contra pessoas que cometem crimes de forma reiterada. O texto cria a figura do reincidente crônico, aplicada a quem pratica 3 crimes dolosos em até 15 anos.
10: Hoje, a gente tem bandidos aí que têm 10, 15 passagens pela polícia e não ficam presos porque eles não são considerados reincidentes. Ele só é reincidente depois que ele é condenado e a condenação transita em julgado. Mas quando tem várias passagens pela polícia, ele não é considerado. Então, o crime em flagrante é um crime que você não precisa gerar muitas provas, que o processo não é complexo, porque o sujeito ele foi pego cometendo o crime. Não precisa de uma investigação complexa.
18: Kim Kataguiri acrescenta que a proposta busca impedir que autores habituais de crimes sejam tratados como réus primários. Ele ressalta que a matéria prevê regime inicial fechado, pena em patamar máximo e restrições a benefícios como transação penal e livramento condicional.
24: Felipe Beccari, do Podemos de São Paulo, defende projeto que torna hediondo o crime de maus tratos aos animais quando a ação criminosa provocar a morte do animal. Ele avalia que a proposta representa uma resposta mais rigorosa do Estado a casos de extrema crueldade.
11: O crime hediondo, para quem não sabe, é um crime de maior repulsa, de maior ranço da sociedade, de maior gravidade, ou seja, o Estado ele tem que ter uma resposta mais firme, né? Rápida, firme e contundente com relação a esse crime. Exemplos, o estupro, estupro de vulnerável, homicídio. Então a gente prevê que aquele que cometa maus tratos contra os animais e ele faleça, ou seja, foi até o limite e provocou a morte desse animal, como por exemplo o cão-orelha e outros animais aí que repercutem em alguns casos, a pessoa se enquadre nesse rol.
18: Felipe Beccari explica que a pena permanece a mesma, mas o enquadramento como crime hediondo muda o regime de cumprimento. O condenado começa em regime fechado e enfrenta regras mais rígidas para a progressão da pena.
24: Termina agora o Jornal Câmara dos Deputados, produzido pela Rádio Câmara, com trabalhos técnicos de Wellington Teles e a apresentação de Luciana Vieira e Val Monteiro. Boa noite.
18: A Voz do Brasil volta amanhã. Uma boa noite para você.
1: 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Boa noite.

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1: É, 10 horas em ponto. Muito boa noite para você que acompanha a nossa programação da TMC. Eu sou a Alexia Marília e tá começando mais uma edição do nosso Resumo TMC. Resumo nesta quinta-feira, dia 6 de agosto. Vamos juntos até a meia-noite com um programa bem leve, bem informativo. A partir de agora você fica atualizado das principais notícias do mundo da política, mas também da cultura, da música, do entretenimento. É claro, você também pode sempre participar da nossa programação mandando a sua mensagem no nosso WhatsApp, DDD 11 97221 1001. Repetindo, DDD 11 97221 1001, para você que tá voltando para casa ou até mesmo começando aí seu dia de trabalho, vem comigo que eu vou adorar ter a sua companhia. Vamos para os destaques desta quinta-feira.
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1: Vem você também se informar no nosso Resumo TMC. O presidente Lula saiu em defesa do ex-chefe de gabinete Marco Aurélio Ribeiro Santana, conhecido como Marcola, durante reunião com lideranças do PSOL e da Rede. Lula afirmou que a Polícia Federal tem autonomia para investigar o caso e comparou o dinheiro recebido por Marcola a um empréstimo entre amigos. O ex-assessor deixou o cargo depois de vir a público o recebimento de R$249 mil da empresária Roberta Luxinger, investigada por suspeitas de fraude na Previdência. E a defesa do ministro Marcos Buzzi contestou a decisão do Supremo Tribunal de Justiça, que determinou a perda de seu cargo por denúncias de assédio sexual. Os advogados afirmam que as provas contradizem os relatos das denunciantes e dizem que vão recorrer da decisão. A condenação ainda precisa ser confirmada pelo Supremo Tribunal Federal para que a demissão seja efetivada. E a defesa do ex-ministro Anderson Torres pediu ao Supremo Tribunal Federal a revisão da condenação de 24 anos de prisão e solicitou a suspensão imediata dos efeitos da sentença, com a concessão da liberdade. Os advogados afirmam que a condenação foi baseada em interpretações equivocadas das provas e pedem a absolvição por falta de evidências. Caso isso não aconteça, solicitam a redução da pena por considerarem que ela foi fixada acima do mínimo legal. A Polícia Federal concluiu inquérito sobre a queda do avião da Voepass, que deixou 62 mortos em agosto de 2024, e indiciou 16 funcionários e ex-funcionários da companhia por supostas falhas que teriam contribuído para o acidente. Segundo a investigação, tinha uma cultura de omissão dentro da empresa. A PF afirma que problemas no sistema de degelo da aeronave eram conhecidos, mas não foram registrados nem comunicados, permitindo que o avião continuasse operando mesmo em condições de risco. Entre os indiciados estão mecânicos, comandantes, integrantes do Centro de Controle Operacional, diretores de manutenção e o próprio presidente da Voepass. O relatório foi encaminhado à Justiça Federal. E o presidente Lula sancionou uma lei que prorroga até 2030 o uso de recursos do FGTS para financiar santas casas e hospitais filantrópicos que atendem pelo SUS. A medida reabre uma linha especial de crédito para essas instituições, que respondem por grande parte do atendimento oncológico no país. O governo afirma que a iniciativa deve ampliar o acesso a financiamento com juros mais baixos. E o Ministério da Fazenda negou que haja demora nas negociações para socorrer o Banco de Brasília, o BRB, e afirmou que a solução depende do cumprimento de exigências pelo banco e pelo governo do Distrito Federal. O plano em discussão prevê um empréstimo de até R$6 bilhões, mas segundo a Fazenda, o BRB ainda precisa apresentar garantias e um plano de recuperação considerado viável para que a operação avance. E uma pesquisa da Confederação Nacional do Comércio de Bens, Serviços e Turismo mostra que 82% das famílias brasileiras estavam endividadas em julho, o maior índice da série histórica pelo sexto mês seguido. Apesar do aumento das dívidas, a inadimplência caiu para 29,8%. O cartão de crédito segue como o principal motivo do endividamento, presente em mais de 85% dos casos. E o ministro da Fazenda, Dario Durigan, afirmou que o governo não estuda mudar a regra de reajuste do salário mínimo nem dos benefícios da Previdência. Segundo o ministro, o ajuste das contas públicas continuará sendo discutido em um eventual novo mandato de Lula. Ele disse que as novas medidas fiscais serão avaliadas depois das eleições, mas negou mudanças nas regras atuais do salário mínimo. A cidade do Rio de Janeiro entrou em estágio 2 por causa da previsão de ventos fortes até domingo. Segundo a prefeitura, as rajadas podem passar de 76 km por hora nesta sexta-feira. A chegada de uma frente fria também deve provocar pancadas isoladas de chuva e aumenta o risco de ocorrências na cidade. Agora no noticiário internacional, o presidente dos Estados Unidos, Donald Trump, assinou decretos para restringir a concessão automática da cidadania americana em casos específicos. As medidas miram o chamado turismo de nascimento e retiram o direito automático à cidadania para filhos de diplomatas estrangeiros nascidos no país. O governo afirma que as mudanças respeitam a decisão recente da Suprema Corte. 10 horas mais 6 minutos.
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1: E agora vamos à previsão do tempo. Assim você termina o seu dia informado. Se vai fazer frio, calor, ou até mesmo se vai rolar aquela chuva na sua região. Bora lá então, previsão do tempo para sexta-feira, começando pela região sudeste. Alô aí para você, carioca, que sintoniza no 101.3. O sol aparece entre nuvens amanhã e tem pancadas de chuva previstas à tarde e à noite, viu? Bom, você garantiu o seu guarda-chuva. Mínima de 19 graus com máxima de 37. Em Belo Horizonte, o sol aparece entre nuvens e não tem previsão de chuva, viu? Apesar das nuvens. Mínima de 16 graus com máxima de 31. Agora no centro-oeste, em Brasília, o dia começa com sol e as nuvens aparecem à tarde. E olha, também não tem chuva prevista. Mínima de 15 graus com máxima de 29. 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
1: 10 horas mais 8 minutos. Hora do nosso quadro. Trago muitas curiosidades. E bora falar de ciência? Olha, esse estudo, conduzido pela Universidade de Virginia Tech, nos Estados Unidos, e publicado nesta quinta-feira no Journal of Experimental Biology, indica que o glifosato, o herbicida mais usado no mundo, basicamente, pode prejudicar o comportamento das abelhas, mesmo sem causar a morte dos insetos. A pesquisa mostrou que, depois de 3 dias de exposição ao produto, as abelhas reduziram em 13% a busca por néctar e pólen. Segundo os cientistas, essa queda pode afetar toda a colmeia, então reduzindo a produção de mel e a polinização das plantas. Além da mudança no comportamento, os pesquisadores encontraram alterações na química do cérebro das abelhas. Essas mudanças podem dificultar a capacidade dos insetos de encontrar alimento. Então, o glifosato é usado para eliminar ervas daninhas e está presente em diversos herbicidas. Durante muito tempo, acreditava-se que ele não representava risco direto às abelhas. Mas o novo estudo sugere que a substância pode afetar o cérebro e o comportamento desses polinizadores muito importantes, né, para o nosso meio ambiente. Os autores ainda defendem mais pesquisas sobre os impactos do glifosato e recomendam que a aplicação do herbicida seja feita com mais cuidado em áreas frequentadas por abelhas e outros insetos polinizadores. Então, pesquisa que chama atenção para uma coisa que muita gente não esquece, né? Quando a gente fala de abelha, não estamos falando só do mel. São insetos aí fundamentais para a polinização de diversas frutas, verduras, legumes, até grãos também, que fazem parte da sua alimentação, por exemplo. Ou seja, quando uma abelha deixa de encontrar alimento, toda essa cadeia pode ser afetada. Então, o resultado pode aparecer na produção dos alimentos, na própria biodiversidade, no equilíbrio também do meio ambiente. Por isso, né, esses estudos ajudam a entender como proteger as abelhas, porque no fim das contas, né, proteger as abelhas é proteger a nossa própria alimentação. E ainda falando de estudos, um novo estudo ajuda a entender melhor como vivia o dodô. O que é dodô, né? Basicamente, vou te explicar para você, ouvinte. Imagina um pombo. Agora, aumenta esse pombo. É, então, o Dodô, ele tinha, tipo, ali, cerca de 1 metro de altura, corpinho gordinho, pernas fortes, um bico grande, curvado. E ele tinha também asas bem pequenas. É, por isso, até ele não conseguia voar. Então, esse novo estudo ajuda a entender melhor como que essa ave vivia. Né? Inclusive, ave que foi extinta há mais de 300 anos e símbolo da extinção causada pela ação humana. Pesquisadores da Universidade de Lethbridge, no Canadá, analisaram um dos únicos 2 crânios completos de Dodô que existem no mundo. Então, com tomografias e modelos em 3D, eles conseguiram reconstruir parte da anatomia da ave e descobrir como que ela percebia o ambiente. Os resultados mostram que o Dodô tinha características diferentes das de pombos e parentes ali próximos. O estudo indica que a ave provavelmente era ativa não só durante o dia, mas também ao amanhecer e ao entardecer, além de ter ali um olfato mais desenvolvido para encontrar alimento. As descobertas também ajudam a derrubar a ideia de que o Dodô era um animal desajeitado. Até dizia-se, né, que ele era um animal pouco inteligente. Então, segundo os pesquisadores, não há indícios de que a espécie tivesse capacidade cognitiva inferior à de outras aves. O Dodô, ele vivia na ilha Maurício, no Oceano Índico, e foi extinto no século XVII. Né? E quando é que ele foi extinto? Depois da chegada dos seres humanos à região. Então, cientistas afirmam que pesquisas como essa podem ajudar a reconstruir a história da espécie e entender melhor como que ela vivia antes de sumir da face da terra, né? Então, estudo ali que mostra como que eles viviam sozinhos nessa ilha, né? Era até um animal tranquilo, de acordo ali com pesquisadores, só que com a chegada de nós, seres humanos, né? Acabou ali e ele entrou em extinção, né? Mas muito bacana esse estudo mostrando um pouquinho como que vivia essa espécie que foi extinta há mais de 300 anos. Trago mais curiosidades para falar agora da Walt Disney e o TikTok. Por acaso você usa o TikTok aí em casa? Então a Walt Disney e o TikTok anunciaram nessa quarta-feira um acordo que vai permitir aos criadores de conteúdo da plataforma usar personagens e cenas de filmes e séries da Disney em vídeos curtinhos. Essa é a primeira parceria desse tipo entre a rede social e uma empresa tradicional de mídia, como a Disney. Então, em comunicado, as empresas afirmaram que uma seleção de vídeos será exibida tanto no TikTok quanto no serviço de streaming, né, do Disney Plus. E no streaming, o conteúdo pode ser acessado em uma aba chamada Vertzing, criada com o propósito de atrair o público mais jovem, já acostumado a consumir vídeos verticais pelo celular. Inclusive, agora está essa febre, né, de novelas verticais. E essa é a primeira vez que vídeos do TikTok vão ser exibidos em outra plataforma. Então, os criadores de conteúdo do TikTok terão acesso a materiais de vários filmes, né, e séries da Disney, incluindo produções de marcas como Pixar, Marvel, Star Wars. Um programa piloto vai ser lançado nos Estados Unidos nos próximos meses, com previsão de expansão para outros mercados. Os valores do acordo, para você que é curioso, fofoqueiro, não foram divulgados, então não tem como a gente saber. E é aquela velha história, né? Se o público mudou de lugar, basicamente o entretenimento ele vai atrás, né? Então, no caso na Disney, que por décadas dominou e ainda domina as telas do cinema e da TV, agora aposta num formato que conquistou a nova geração, né? Que tem esses vídeos mais curtos no celular. Parceria que mostra que até grandes marcas precisam se adaptar para continuar conversando com o público. E parece que a Marvel encontrou o intérprete de Scott Summers, o Ciclope, né? Falando do novo filme dos X-Men. Trago curiosidades aqui, então, do Ciclope. Então, segundo o Deadline, Kit Connor, ator conhecido por Heartstopper, foi escolhido para o papel do mutante. Então, de acordo com o veículo, Connor se tornou o nome favorito do estúdio depois de uma série de testes e reuniões conduzidos ali pelo diretor Jake Schwerer e pelo presidente da Marvel Studios, né, o Kevin Feige. O processo de seleção teria se intensificado nas últimas semanas, culminando então, resultando aí na decisão pelo ator. Até o momento, nem a Marvel nem representantes de Connor comentaram oficialmente a informação, mas aí o herói já foi interpretado por outros nomes, né? Como, por exemplo, James Marsden, na trilogia oficial dos X-Men, e também por Ty Sheridan, na fase mais recente da franquia produzida pela 20th Century Fox. Então, Marsden já está confirmado para retornar com uma versão do personagem Vingadores, Doutor Destino. Filme com previsão de lançamento para 18 de dezembro. Você que é fã, então, de super-heróis, já anota aí essa data. Então, um reboot dos X-Men vai ser dirigido por Jack Schwerer, enquanto o roteiro, né, está sendo desenvolvido por Lee Sang-jin e também por Joanna Cao. Então, olha só, a escolha do novo Ciclope mostra como a Marvel está apostando em uma nova geração para os X-Men. Vamos acompanhar esse lançamento. E trago mais novidades, mais curiosidades, porque a nossa queridinha gigante do Anjo Vermelho, tô falando da Netflix, confirmou o início da produção de Gente Grande 3, continuação dos filmes de comédia estrelados por Adam Sandler. Em uma foto divulgada nas redes sociais, o streaming confirmou o retorno de grande parte das estrelas dos filmes anteriores. Então, além de Adam Sandler, vai ter ali também o Kevin James, Chris Rock, tem também ali Maya Rudolph, né? E também Maria Bello, também a Salma Hayek. Muitos nomes ali confirmados, então. Entre as novidades do elenco estão Julie Bowen, Dion Call e também Jack Goldberg. Também. Então, o roteiro do filme é assinado pelo próprio Adam Sandler. Então, para você que é fã, né, dessa franquia, tem aí uma outra produção para estrear. A gente aguarda aqui esse lançamento. Então, trago mais curiosidades aqui para você que sintoniza na nossa programação do Resumo TMC. O alô agora é para os fãs do Michael Jackson, o nosso rei do pop. O filme Michael vai voltar aos cinemas brasileiros em sessões especiais para comemorar o aniversário do rei do pop. Então, as vendas para sessões que acontecem no dia 29 de agosto começaram hoje. Então, começou hoje, dia 6 de agosto, quinta-feira. O filme, né, que levou mais de 7 milhões de pessoas aos cinemas brasileiros e arrecadou mais de 169 milhões, superou grandes sucessos da Universal Pictures, como Meu Malvado Favorito 4, Velozes e Furiosos 7 e Velozes e Furiosos 10. Então, para você que é fã, né, de Billie Jean e outros vários sucessos de Michael Jackson, agora terá uma outra oportunidade de assistir essa cinebiografia que deu o que falar, fez muito sucesso, né? Então, você que não assistiu, fica aí então a recomendação, sessões especiais para comemorar o aniversário do Rei do Pop. É 10 horas mais 18 minutos, trago mais curiosidades para você, nosso ouvinte, para falar agora de um documentário autorizado da série Gilmore Girls, que foi anunciado pela HBO Max. Então, o título e a data de lançamento ainda não foram revelados, mas a produção vai contar com depoimentos da atriz Lauren Graham, que interpretou a Lorelai Gilmore, e da criadora Amy Sherman Palladino. Então, segundo a revista Variety, o documentário vai examinar a série que marcou gerações sob a perspectiva da criadora e também de seu marido, que é o produtor Daniel Palladino. O filme revela como a série superou as expectativas e se tornou um fenômeno intergeracional, né, desvendando a alquimia única dos criadores, elenco, equipe e colaboradores. Então, os fãs podem esperar aí cenas inéditas, páginas do roteiro, vídeos de bastidores e participações ali especiais, né? Então, o filme da HBO Max terá ali, será disponibilizado em breve. Outro documentário também independente sobre a série está sendo produzido ao mesmo tempo.

0: contou ali com vários atores, né, como Jared Padalecki e Keiko Anjana também. Então a gente aguarda esse documentário autorizado aí para você que é fã de Gilmore Girls. 10 horas mais 20 minutos.
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0: Agora vamos falar de política. Em entrevista ao TMC 360, o cientista político Alberto Carlos Almeida falou sobre como a polarização fez com que partidos se tornassem neutros ao apoiar candidatos à presidência. Vamos ouvir como foi a entrevista.
2: Acontece que só dois partidos têm chance de chegar ao poder no sentido de eleger o presidente da República, o PT e o PL. Os demais partidos não têm candidatos competitivos. Eu sei que tem outros candidatos, todo mundo sabe, né? Caiado, Zema, né? Renan Santos, né? Mas eles não têm chance, né? Eles são candidatos nanicos, né? Como na eleição passada foi assim com Ciro Gomes e Simone Tebet. Então, os partidos e a maioria dos partidos não tem candidato a presidente. Então, o que interessa para esses partidos? Eleger bancadas no Congresso, eleger uma grande quantidade, uma grande proporção de deputados federais e senadores. E o Brasil é um país, como todo país, tá? Não tem nada de diferente dos outros, é um país regionalmente dividido. Você tem uma região do país em que você tem a direita mais forte. Você pegar estados como Santa Catarina, Paraná, São Paulo, você tem uma predominância de eleitores de direita. E você tem o oposto também, né? O Nordeste vota mais em Lula, vota mais no PT. Então, esses partidos, como estratégia para conseguir eleger uma grande quantidade de senadores e deputados federais, o melhor para eles é não se comprometer com nenhuma candidatura, porque isso não atrapalha o desempenho eleitoral dele, ou não é um fator a mais para atrapalhar o desempenho eleitoral desses partidos nessas diferentes regiões do país. Você não se compromete. Imagina que um partido desse, sem candidato a presidente, decida apoiar Lula, né? Ele vai ter dificuldade nas regiões mais de direita do Brasil, e vice-versa. Se ele apoiar Flávio Bolsonaro, explicitamente vai ter mais dificuldade no Nordeste. Então, internamente, no partido, né, os políticos que tomam essas decisões, eles dizem, olha, vamos ficar de fora, né? É melhor a gente ficar de fora, porque, né, e aí a gente espera, elege uma bancada grande, quanto maior, melhor, do ponto de vista de cada um deles, né? E quem quer que seja o eleito, a gente vai lá e negocia o nosso poder de barganha e a quantidade de deputados federais e senadores que a gente vai eleger. Basicamente é isso que está acontecendo.
3: Então, a gente tem uma mudança, inclusive, na estrutura de poder nos últimos anos. O presidente Lula está reclamando disso na campanha, está falando abertamente sobre isso. É uma preocupação e essa mudança, ela tem muito a ver com a distribuição de emendas parlamentares, emendas impositivas. Para onde pode caminhar essa mudança nos próximos anos? Já que a gente está pensando na cabeça dos partidos, a gente tem um Congresso com mais poder do que tinha. Antes, quem definia como e onde ia gastar esse dinheiro, esse orçamento, era o presidente. Agora, cada vez mais, esses valores altíssimos, eles saem dos parlamentares, o que dá muito poder aos parlamentares, o que torna muito interessante se tornar um parlamentar. Visto que esse caminho é esse o caminho que a gente tá trilhando, para onde é que a gente pode caminhar? Um desequilíbrio ainda maior entre os poderes?
2: Joana, o que acontecia no passado, né? Você sempre teve essas emendas, né? Elas não eram impositivas, isso começou durante o governo Dilma, né? Por que isso começou? Porque durante sua presidência, a Dilma não liberava as emendas. Qual era a tradição da política brasileira? Se o parlamentar votasse a favor do governo, o governo ia lá e liberava as emendas. E aí, a primeira presidente que deixou de fazer isso foi Dilma. O parlamentar votava a favor do governo

0: ela não liberava as emendas. Aí Eduardo Cunha e outros parlamentares disseram, ah, é, não libera, então vamos tornar impositivo. Então, tudo começou aí, né? E depois os valores foram aumentando, né? Esses valores começaram bem baixos, em torno de 15 milhões, e hoje um deputado tem por ano 40 milhões, o senador tem por ano 70 milhões de impositiva. Na verdade, eles têm mais, né? Porque tem emenda de bancada, tem emenda de comissão, eles apadrinham fatias das emendas, né? O que eu falei de 40 milhões para deputado e 70 para senador é o mínimo que eles têm. Na prática, é sempre bem mais do que isso. Tá? Isso não vai mudar, porque isso é uma decisão do Congresso, isso vai ficar assim. E aí você pode se questionar, né, Joana, dizer, bom, então como é que o governo agora consegue apoio de deputados e senadores, já que eles agora estão livres, eles têm esse recurso na mão deles, inclusive você mesma falou isso aí, se tornou atrativo, muito mais atrativo ser deputado e senador antes. Você tinha muitos deputados e senadores que disputavam eleição para prefeito. Isso diminuiu drasticamente há 2 anos atrás. E vai diminuir talvez mais ainda, vai permanecer baixo daqui 2 anos, quando tiver eleição para prefeito. Hoje não é tão atraente ser prefeito, é melhor ser deputado por conta desse volume de recursos, não tem a menor dúvida disso. Tá? Então, basicamente, como é que o governo faz para conseguir apoio dos deputados? Aí você tem um recurso discricionário do governo, esse está lá. Então, é o recurso que o governo usa discricionariamente, né, de acordo com os objetivos do governo. E esse também pode ser apadrinhado por deputados e senadores. Então, basicamente, antes, o preço, né, preço até literalmente, né, em recursos financeiros, que o governo federal pagava para ter apoio do deputado, era liberar aquela emenda que já estava prevista. Né, lá atrás, repito, começou menos de 16 milhões, era pouquinha coisa. Hoje, o preço ficou muito mais caro, já que o deputado tem mais do que 40 milhões, para que ele apoie o governo vai ter que dar mais recurso ainda para ele. Né? E, de novo, esse recurso vai sair do recurso discricionário do governo. O governo tem? Tem. Então, é basicamente o que eu estou dizendo, resumindo, né? O preço do apoio de deputados e senadores ficou mais elevado, ficou mais caro. E esse fenômeno é um fenômeno nacional generalizado. Como nós temos essa tradição de copiar o que acontece em Brasília, estados e municípios copiaram as emendas impositivas. Então, hoje, há mais dificuldade do que havia no passado, em outra proporção do que ocorre em Brasília, sem dúvida nenhuma, mas há mais dificuldade de relacionamento de prefeitos com vereadores. Os vereadores antes eram muito mais subservientes aos prefeitos, agora são um pouco menos. E deputados estaduais também a seus respectivos governadores. Houve uma mudança no país inteiro. Ela veio para ficar.
1: 10 horas mais 28 minutos.
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1: Daqui a pouquinho eu trago as novidades do mundo da política.
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1: 10:32 e o presidente Lula manifestou interesse em conversar com o presidente dos Estados Unidos, Donald Trump, em meio à crise diplomática entre os dois países. O repórter Adrian Alencar traz as informações pra gente.
2: O encontro entre os dois líderes pode melhorar a relação entre Brasil e Estados Unidos e também pode ajudar Lula na campanha a poucas semanas do primeiro turno das eleições de outubro. O presidente falou sobre o assunto em entrevista ao canal Os Três Elementos. Ele defendeu que os líderes mundiais precisam buscar saídas para os conflitos internacionais. Lula citou conversas recentes com o presidente da Rússia, Vladimir Putin, e com o da China, Xi Jinping. Nesses diálogos, ele cobrou mais ação dos países que ocupam cadeira fixa no Conselho de Segurança da ONU. A prioridade de Lula são os temas internacionais, mas a aproximação com Trump pode destravar também problemas recentes entre os dois países. O governo americano cancelou o visto da embaixadora do Brasil em Washington, Maria Luísa Viotti. Na prática, ela pode continuar trabalhando nos Estados Unidos, mas se sair do país, não consegue voltar. Os americanos justificaram a medida como uma resposta. Segundo eles, o Brasil estaria demorando a aprovar o nome do novo embaixador indicado por Washington, Daniel Pérez. Antes disso, o Brasil já havia cancelado o visto de dois enviados do governo americano. Para o governo federal, eles vieram ao país para criticar e tentar desacreditar o processo eleitoral brasileiro. Lula não confirmou uma data para a conversa com Trump, mas afirmou que ela não deve demorar.

0: E olha só, Flávio Roscoe, anunciado como candidato do PL ao governo de Minas, falou pela primeira vez à imprensa depois do anúncio oficial feito ao lado de Flávio Bolsonaro. Quem acompanhou a movimentação na sede do partido foi o repórter Rodolfo Simões.
1: Na coletiva realizada na tarde desta quinta-feira, o candidato ao governo de Minas pelo Partido Liberal, Flávio Roscoe, explicou a decisão do partido em lançar uma candidatura própria.
2: Queria dizer que o PL tomou a decisão lá atrás de ter uma direita unida, uma direita que estivesse trabalhando para que a gente tivesse a vitória aqui no nosso estado, que seria fundamental para a vitória no Brasil, para que a direita voltasse ao poder no governo federal. E esse trabalho, ele acabou esbarrando em alguns obstáculos, né? Havia ali a unificação em torno da campanha do senador Cleitinho, e infelizmente, devido aos acontecimentos que todos vocês acompanharam, não preciso te comentar, houveram idas e vindas, vai e vem, vai e vem. E aí o PL, na data de ontem, decidiu lançar chapa própria.
1: Em seguida, ele também falou que o partido já tem um vice definido, mas fez mistério sobre quem foi o escolhido.
2: Até o dia 15, porque o vice pode ser trocado até lá. O vice já está definido, mas a gente vai marcar uma outra. O vice não está na mesa.
1: Por fim, Flávio também comentou a influência da família Bolsonaro na escolha do nome dele e também na relação que ele mantém com o ex-presidente da República, Jair Messias Bolsonaro.
2: A minha relação com o ex-presidente é antiga, né? Desde o início da sua campanha em 2018, eu fui a primeira liderança empresarial a recebê-lo aqui. Eu não era nem presidente da FIENG, eu era presidente eleito, né? E eu o recebi aqui no auditório do CDE lá atrás, no mês de março, né? Sozinho, nenhuma outra, sozinho assim, claro, com a plateia, com o auditório, mas nenhuma outra liderança empresarial presente. E ao longo desses anos a gente construiu ali uma relação bastante sólida.
0: 10 horas mais 36 minutos, e a defesa de Antony Garantinho afirmou que, embora o Ministério Público do Estado do Rio tenha solicitado a suspensão dos direitos políticos do candidato por 8 anos, o pedido não altera a atual situação jurídica do processo. Nessa quinta-feira, Garantinho atacou diretamente os adversários durante uma coletiva de imprensa. A Érica Elevigard tem os detalhes para você.
3: O candidato ao governo do Rio, Antony Garantinho, afirma que as candidaturas dos adversários têm envolvimento com o crime. Na agenda desta quinta-feira, na Glória, na Zona Sul do Rio, o candidato pelo Republicanos anunciou a major Elaine Gonçalves, do Democrata, como vice-governadora. Durante a agenda, Antony Garantinho atacou os principais adversários. Segundo ele, o atual presidente da Assembleia Legislativa do Rio, Douglas Ruas, do PL, tem ligação com a facção criminosa Comando Vermelho. Já Eduardo Paes, do PSD, seria envolvido com a milícia.
4: Então você tem o candidato do Comando Vermelho, Douglas Ruas, o candidato da milícia, Eduardo Paes. Será que o povo vai ter que escolher qual facção criminosa vai governar o Rio? Eu fico um pouco desencantado com essa possibilidade.
3: Garantinho ainda disse que a Assembleia Legislativa se tornou uma associação criminosa.
4: Hoje você tem vereador da cidade do Rio de Janeiro, que é dono da CVNet, a internet do Comando Vermelho. Você tem um que é responsável por compra de fio roubado da Supervia. Você tem outro que é responsável por proteger peixão. Você tem outro que é responsável por proteger o Comando Vermelho. Ou seja, a Assembleia do Rio virou uma organização criminosa.
3: A nova pesquisa Prefab Future, registrada no Tribunal Superior Eleitoral sob o número RJ02770-2026, indica que Eduardo Paes segue na liderança das intenções de voto para o governo do Rio. Paes aparece com 34,5% das intenções de voto. Douglas Ruas tem 10,9% e Antony Garantinho aparece com 10,8%. Em nota, a Alerj informou que repudia qualquer tentativa de generalizar ou criminalizar o parlamento fluminense e seus representantes eleitos pelo povo do Rio de Janeiro. Douglas Ruas disse em nota que não vai entrar na baixaria do candidato Antônio Garotinho, velho conhecido da justiça e do sistema prisional. A reportagem da TMC segue no aguardo de um posicionamento do Partido Democracia Cristã e do candidato Eduardo Paes. 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
0: E o presidente Lula defendeu o ex-chefe de gabinete Marco Aurélio Ribeiro Santana, conhecido como Marcola. Mais detalhes você confere agora na reportagem do Rafael Felitti.
5: Em reunião com dirigentes do PSOL e da Rede Sustentabilidade, Lula afirmou que em seu governo, a Polícia Federal tem total autonomia para investigar qualquer pessoa, mas sem uma defesa de Marco Aurélio Ribeiro, conhecido como Marcola. Quem aqui nunca pediu empréstimo para um amigo? Foi assim que o presidente comentou uma transferência de R$249 mil de Roberta Luschinger ao ex-chefe de gabinete. Por causa da investigação, Marcola acabou saindo da coordenação de campanha do petista. Ele era responsável por cuidar da agenda de compromissos de Lula. Em nota, Marcola afirmou que o empréstimo que ele fez com Roberta Luschinger tinha cunho pessoal, sem irregularidade e que inclusive já tinha sido quitado. Roberta é amiga e ex-sócia do filho do presidente, Fábio Luiz Lula da Silva, o Lulinha. Ela é apontada pela PF como lobista em negócios de Antônio Carlos Antunes, o careca do INSS. Por causa dessa relação, o filho do presidente é investigado em 3 inquéritos no Supremo Tribunal Federal. Ainda durante a reunião, Lula afirmou que a direita costuma fazer uso político de investigações não comprovadas para arranhar a imagem de adversários.
0: Depois de dizer que o ex-secretário ficou parasitando no governo de Minas durante 4 anos, o governador Matheus Simões tem a tentativa de reeleição apoiada pela Federação de Marcelo Aro. As informações chegam com Mariana Reis.
6: Em mais uma reviravolta no cenário eleitoral mineiro, a Federação União Progressistas declarou na noite dessa quarta-feira que vai apoiar a reeleição do governador Matheus Simões, do PSD. Na convenção da federação, 2 dias antes, tudo indicava que Marcelo Aro seria a escolha da chapa como candidato ao Palácio Tiradentes. Há uma semana, Aro rompeu com o governo Zema Simões, onde foi chefe da Casa Civil e depois secretário de governo, para anunciar que iria lançar uma candidatura própria. A atitude foi entendida como uma puxada de tapete por Zema e o sucessor.
7: Se juntou ao que há de pior na política de Minas Gerais. Nós estamos falando do Republicanos, de Euclides Petersen e de Eduardo Cunha. Nós estamos falando do União e do PP, mas não são União do deputado Pinheirinho ou do deputado Rodrigo de Castro. Ele teve que ir lá em Brasília pedir ajuda e intervenção de Rueda e de Ciro Nogueira.
6: Simões tratou a candidatura do ex-secretário como isolada e disse que a escolha do vice, antes negociada com o Partido Novo, foi rearranjada a partir da nova aliança.
8: Acho que o mais importante é que eu e o ex-secretário não estamos mais em chapas opostas. O secretário segue uma candidatura ao Senado, eu sigo a candidatura ao governo, exatamente pelo fato de ter se tomado a decisão de que o Senado não participaria da coligação. Nós precisamos reorganizar a coligação e ceder a segunda vaga, a vaga de vice, para a Federação União PP. Fico muito feliz com a escolha que foi feita em consenso do nome do ex-secretário e ex-deputado Danilo de Castro.
6: A partir da nova composição, a campanha do governador se estabelece com a coligação PSD, União PP, Novo, PRD Solidariedade e Avante. O ex-secretário Marcelo Aro, do PP, antes considerado traidor por Simões, voltará à disputa pelo Senado Federal, para o qual cada partido concorre por si. O senador Carlos Viana será o candidato do PSD e o influenciador Marco Antônio Costa, o Superman, pelo Novo. As mágoas, segundo o governador, foram superadas.
8: Não tenho absolutamente nada contra a candidatura dele, espero que ele siga com tranquilidade. Disse antes, foi um bom secretário, entregou aquilo que a gente esperava, da minha parte é olhar para frente.
0: Falando das eleições, os candidatos começaram a cadastrar seus dados no portal DivulgaCande. Os patrimônios estão entre as informações divulgadas e os números chamam a atenção dos eleitores, viu? Quem traz os detalhes é a Rebeca Renzi.
9: A declaração de bens entregue pelos candidatos à Justiça Eleitoral pode revelar grandes mudanças no patrimônio informado ao longo dos anos. Um exemplo analisado pela reportagem da TMC foi o do coronel Lauro Boto, candidato a deputado federal pelo Solidariedade, atual réu pelo crime de assédio sexual contra subordinadas, que declarou R$29 mil em bens em 2010 quando disputou uma vaga na Câmara dos Deputados. Agora, no registro de candidaturas de 2026, o patrimônio informado é de cerca de R$1 milhão e R$500 mil, uma valorização de mais de 5.000% no período. Outro exemplo é o do deputado estadual Vinícius Cozzolino, do PSD. O patrimônio declarado por ele passou de R$25.400 em 2022 para R$610 mil neste ano. O aumento foi de mais de 2.000% em 4 anos. Segundo o deputado, a evolução de patrimônio declarada é compatível com os rendimentos do deputado ao longo dos últimos anos e foi integralmente informada ao sistema. Especialistas ouvidos pela TMC explicam que a Justiça Eleitoral não faz nenhuma análise sobre a evolução patrimonial ou a compatibilidade dos bens declarados pelos candidatos. Eles podem servir como base para investigações, mas não são analisados pela Justiça Eleitoral. Outros números que chamam a atenção são os declarados pelos candidatos ao Senado Federal, Carlos Portinho e Mônica Benício. O atual senador declarou mais de R$1 milhão a menos do que o valor anunciado em 2018, quando foi eleito como suplente de Haroldo de Oliveira. Já a viúva de Marielle Franco não declarou nenhum bem, em contrapartida aos R$8 mil pronunciados na candidatura da sua reeleição como vereadora em 2024. A declaração de bens é feita pelos próprios candidatos e é obrigatória para todos e serve como uma das informações disponíveis para a consulta do eleitor durante o período eleitoral. Os dados são da plataforma Divulga Cande do Tribunal Superior Eleitoral.
0: E os 27 superintendentes regionais da Polícia Federal assinaram uma nota pública em defesa da independência da corporação e da direção de Andrei Rodrigues. O repórter Ada de Almeida explica para você.
10: A nota foi divulgada em um momento de tensão entre a corporação e o ministro do Supremo Tribunal Federal, André Mendonça, motivado principalmente por investigações sobre o esquema de corrupção no INSS. Na relatoria do caso, o magistrado determinou que a Polícia Federal envie ao gabinete dele todos os documentos da investigação, além de comunicar previamente caso mude algum delegado responsável pelos trabalhos. No documento, os superintendentes destacam que a credibilidade da PF vem de uma atuação estritamente técnica voltada aos fatos. Para isso, os agentes precisam atuar conforme o cronograma criado pela própria corporação, seguindo etapas estabelecidas de acordo com as provas obtidas. Eles ressaltam ainda que a atividade investigativa não pode se sujeitar a interesses políticos, ideológicos ou pessoais. Com isso, eles defendem que essas garantias servem justamente em benefício da sociedade e da correta aplicação da lei. O texto destaca também que o debate público é legítimo na democracia, mas repudia investidas que acabam enfraquecendo a confiança da sociedade nas instituições.
0: E olha, o caso Marielle Franco teve novos desdobramentos. O Rafael Alves nos conta os detalhes.
11: O Tribunal de Justiça do Rio decidiu aumentar as penas dos ex-policiais militares Rony Lessa e Elcio de Queiroz, condenados pelas mortes da vereadora Marielle Franco e do motorista Anderson Gomes, além da tentativa de homicídio da assessora Fernanda Chaves. A decisão é dos desembargadores da primeira Câmara Criminal que aceitaram parte de um recurso apresentado pelo Ministério Público do Rio através do Grupo de Atuação Especializada do Combate ao Crime Organizado, o GAECO, e rejeitaram também um recurso da defesa de Rony Lessa. Após a decisão, a pena de Lessa saiu de 78 anos e 9 meses para 81 anos e 10 meses de prisão. Já Elcio de Queiroz teve a pena de 59 anos e 8 meses aumentada para 76 anos e 6 meses. O recurso do MP defendeu que a sentença não havia considerado circunstâncias relevantes para a dosimetria da pena. Os desembargadores acolheram o recurso e levaram em consideração a repercussão internacional do crime, a forma como os homicídios aconteceram, com diversos disparos em via pública e em local de intensa circulação de pessoas. Além disso, também consideraram o planejamento da ação criminosa, Os desembargadores também negaram a versão apresentada pela defesa de Lessa sobre a personalidade e a conduta social dele e citaram elementos que apontam para a ligação de Lessa com o crime e ao chamado escritório do crime. Lessa e Elcio de Queiroz foram condenados pelo 4º Tribunal do Júri em outubro de 2024. Eles foram denunciados pelo MP por duplo homicídio triplamente qualificado, tentativa de homicídio e receptação. Os dois fizeram delação premiada, onde Lessa confessou ter atirado contra o veículo de Marielle. Já Elcio confessou ter dirigido o carro. O crime aconteceu no dia 14 de março de 2018, no bairro do Estácio, na região central do Rio.
0: Agora 10 horas mais 50 minutos, vamos falar de economia? O Banco Central cortou a taxa básica de juros. O Copom decidiu, por unanimidade, reduzir a Selic em 0,25 ponto percentual, caindo de 14,25% para 14% ao ano. Esse foi o 4º corte consecutivo dos juros, que agora chegam ao menor patamar em pouco mais de um ano. A redução já era esperada pelo mercado financeiro. Em comunicado, o comitê destacou que a decisão busca garantir convergência da inflação para a meta com cautela, diante de incertezas no cenário internacional, como, por exemplo, nos conflitos no Oriente Médio. Mesmo com recuo, a taxa de juros real do Brasil segue como uma das mais altas do mundo. A expectativa do mercado é de novos cortes até o fim do ano. E o economista Leandro Siqueira, durante entrevista ao TMC 360, analisou o cenário. Vamos conferir.
12: De fato, a gente teve um corte aí que não foi uma novidade, mas ainda assim é muito bom para a economia, né?
13: Eu queria entender, quando a gente traz aqui a informação, quando a gente reforça a informação de que nós estamos ali no topo do ranking de juros nominais, países com maiores juros nominais do mundo, eu queria entender como é que a decisão do Banco Central ontem, ela pode ter sido cautelosa ou não. Foi cautelosa demais? Era o esperado, porque talvez era o necessário, mas espera-se mais?
12: Pois é, o Banco Central ele tem um grande desafio, que ele é um carro que está sendo dirigido com dois motoristas, né? Um está com o pé no freio, o outro está com o pé no acelerador. Então, ele tem que ser essa cautela natural, porque se ele reduzir muito a taxa de juros, pode ser que, porventura, o governo não controle tão bem assim os gastos. E a gente tem esse problema de déficit aqui no Brasil, que basicamente injeta dinheiro na economia. Então, por mais que ele consiga controlar o freio, ele não consegue controlar o acelerador. E isso acaba fazendo com que, por vezes, ele tenha que ser um pouco mais conservador do que seria necessário em outras circunstâncias em que ele tivesse, talvez, o controle das duas coisas, o que é um mundo ideal, não existe uma aplicação prática disso, mas ele poderia ter um pouco mais de agressividade assim, nos cortes, caso não fosse isso. Além disso, a gente tem algumas pautas também do cenário externo que fazem tomar um pouco mais de cuidado. Por exemplo, a guerra no Irã, que fez com que o preço do petróleo disparasse esse ano, ainda não é um tema resolvido, a gente não tem uma solução definitiva para esse ponto ainda. Lembrando que o Estreito de Hormuz, ele é responsável por uma quantidade colossal do petróleo que abastece o mundo inteiro, então naturalmente quando você tem um bloqueio daquele pedaço ali do planeta, o preço do petróleo acaba disparando, e isso afeta a economia brasileira. Por ventura, né, por uma curiosidade, acaba afetando até positivamente, em certa maneira, porque o Brasil ele é um exportador de petróleo, um grande produtor de petróleo como um todo, e quando o petróleo sobe, a gente acaba aumentando a arrecadação do governo. Então, esse problema que eu acabei de relatar aqui, do governo acabar gastando muito mais do que ele arrecada, e isso é colocar o pé no acelerador enquanto o Banco Central está tentando controlar a inflação, quando o governo acaba arrecadando mais por conta dessa alta do petróleo, esse problema acaba diminuindo um pouco. Mas ainda assim gera uma pressão no querosene de aviação, gera uma pressão na gasolina, gera uma pressão no diesel, que indiscutivelmente liga um alerta ali para o Banco Central.
14: Agora, Leandro, o dinheiro para investimento, dinheiro para o setor produtivo é caro no Brasil, isso é ponto pacífico, né? E não é de hoje, não é culpa desse governo, não é culpa dessa gestão do Banco Central. E vai continuar caro, né? Como a gente está vendo aí com 14% ao ano. Por outro lado, há quem, né, lucre, e estamos falando literalmente, com esse patamar dos juros. Então, quando você fala de acelerador e freio, por outro lado, você tem também dois públicos, não só dois, mas dois públicos muito influentes que têm resultados totalmente diferentes, dada a posição A ou posição B do patamar dos juros no Brasil. Como é que do ponto de vista do Copom, administrar expectativas tão divergentes?
12: Pois é, essa é uma ótima pergunta. É, do ponto de vista do, por exemplo, existe uma crença aqui no Brasil de que talvez os bancos eles lucrem muito quando a taxa de juros está alta. E existem vários estudos que derrubam essa tese, porque, na verdade, como é que os bancos ganham dinheiro, né? Eles pegam dinheiro emprestado e emprestam para outras pessoas. Então, eles ganham na diferença entre o quanto eles pagaram para pegar emprestado e o quanto eles ganharam emprestando. E quanto eles pagam para pegar emprestado é basicamente essa taxa de juros que a gente está vendo aqui, que é a taxa Selic, mais especificamente o CDI, mas que é basicamente análogo a ela. E eles ganham emprestando dinheiro para outras pessoas se essas pessoas devolverem o dinheiro ou se essas empresas devolverem o dinheiro. E o que a gente está vendo aqui no Brasil hoje é um cenário de inadimplência altíssima, tanto nas pessoas físicas quanto nas pessoas jurídicas, ou seja, nas empresas. E a gente vê bancos grandes sofrendo com isso. Então você pega o caso do Banco do Brasil, por exemplo, que é o maior credor do agronegócio, que é o motor aqui da economia brasileira, ele está sofrendo com uma inadimplência altíssima desse setor do agronegócio. Você pega alguns outros bancos, o Santander relatou um resultado um pouco ruim agora, o Bradesco veio de uma recuperação de alguns anos ali, o Itaú talvez seja o que está mais protegido disso tudo, mas os bancos em geral, eles não têm uma facilidade maior para lucrar quando a taxa de juros está alta. Muito pelo contrário, eu até diria, quando a taxa de juros está mais baixa, vários setores do mercado financeiro, eles acabam sendo muito beneficiados. Por exemplo, você tem muito mais IPOs, o mercado de capitais ele fica muito mais agitado, você tem muito mais coisa acontecendo no mercado financeiro e isso permite que tenha mais serviços sendo prestados. Agora, da mesma maneira, não tem como você continuar com uma taxa de juros nesse patamar. Só que eu acho que também existe uma percepção de que o Banco Central ele tem um controle que ele não tem sobre isso. O Banco Central ele é muito mais passivo em relação à taxa de juros do que ativo. Ele acaba sendo quem decide ali, quem bate o martelo e fala, olha, vamos reduzir, vamos aumentar. Mas ele faz isso com base em indicadores econômicos. Ele tem basicamente uma função ali, uma equaçãozinha matemática, em que ele coloca esses indicadores e ele olha quanto deveria ser a taxa de juros de acordo com como a economia está andando. E ele não tem esse poder tão grande assim de interferir nesses indicadores, quanto talvez um governo tenha, e você bem falou, isso não é algo de hoje, isso é algo histórico do Brasil. E existem outros fatores também que tornam o trabalho dele um pouco mais difícil. Por exemplo, aqui no Brasil a gente tem uma quantidade de crédito direcionado muito grande. O que é crédito direcionado? É basicamente você tirar a livre concorrência de quem vai emprestar o dinheiro para as pessoas ou emprestar o dinheiro para as empresas e emprestar diretamente através de certos programas, que às vezes, muitas vezes, né, emprestam esse dinheiro para uma taxa menor. Isso parece muito bom, porque você está dando um alívio, ou que tem empresa, eu sei bem disso, é legal você conseguir pegar uma linha de crédito subsidiada, mas ao mesmo tempo, a gente não pode negar que tem um efeito colateral, que é, quando você fixa que certos setores vão receber dinheiro emprestado com uma taxa de juros menor, você tira a eficiência dessa taxa de juros definida pelo Banco Central.
13: Eu vou querer te fazer mais uma pergunta sobre esse assunto, depois eu vou pedir para você ficar aqui para a gente comentar outro assunto, Leandro. Para as pessoas que estão nos ouvindo e que estão preocupadas em pagar contas, em fechar o mês, em sobreviver até o final do ano, que estão preocupadas com o futuro do país, eu queria te perguntar o que que essa redução significa na prática e também a gente tem aqui uma apuração que a gente vai explorar nos próximos dias da nossa equipe de reportagem, da redação de jornalismo da TMC, sobre pedidos de delivery que estão sendo cada vez mais parcelados. Milhões de pedidos de delivery, comida. Comida que é parcelada. Então você vai lá, pede uma marmita e em vez de você pagar R$50 de uma vez só, você divide em duas parcelas.
14: Tá parcelando para comer, né?
13: Exatamente. O que isso significa? O que os dois assuntos têm a ver?
12: Essa redução, apesar dela ser uma redução baixa, ela veio acompanhada de outras três reduções ao longo desse ano. Então a gente conseguiu reduzir basicamente um ponto percentual da taxa de juros, caiu de 15% para 14% agora. Só que só essa redução de 0,25%, que parece muito pouca, ela é suficiente para economizar 13,5 bilhões de reais para os cofres públicos em pagamento de juros. Então isso dá um alívio, principalmente para o governo. A gente no dia a dia, claro, vai sentir isso muito levemente. Não vai ser um impacto tremendo, não vai fazer com que as linhas de crédito fiquem mais baratas, que o nosso dinheiro que a gente pega emprestado fique mais barato, que seja mais fácil pegar um financiamento, mas é um pequeno alívio que vem em boa hora e vem numa sequência de outras reduções que também eram muito esperadas, né? Agora é torcer para, de fato, a gente conseguir ter mais uma ou até mais duas reduções na taxa de juros ao longo desse ano. Tem alguns economistas projetando que pode acabar em até 13,25% esse ano, espero que sim, mas a gente precisa de alguns dados econômicos para guardar isso. E quanto a esse parcelamento de comida que tem nos aplicativos agora, é uma armadilha tremenda, assim. Eu entendo do ponto de vista do negócio, do aplicativo, isso pode fazer sentido num país que tem uma taxa de juros muito alta, você ser um credor é muito interessante, mas do ponto de vista do cidadão comum, da pessoa comum que está lá comprando, parcelar comida é algo que jamais deveria acontecer. Eu sei que tem muita gente numa situação precária, que às vezes tem que recorrer a algo assim, mas ainda assim é uma decisão terrível. Você só deve parcelar aquilo que você vai usufruir pelo tempo da parcela que você está pagando. Então, se você compra uma geladeira, por exemplo, daqui a um ano você ainda vai ter essa geladeira. Faz todo sentido você parcelar em 12 vezes, não tem que você pagar tudo agora. Agora, se você vai pedir uma pizza, você vai comer ela hoje, não tem porque você criar um compromisso para o seu eu do futuro ter que pagar a pizza que você comeu agora.
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0: 11 horas em ponto. Vem você também se informar no Resumo TMC. O presidente Lula saiu em defesa do ex-chefe de gabinete Marco Aurélio Ribeiro Santana, conhecido como Marcola, durante reunião com lideranças do PSOL e da Rede. Lula afirmou que a Polícia Federal tem autonomia para investigar o caso e comparou o dinheiro recebido por Marcola a um empréstimo entre amigos. O ex-assessor deixou o cargo depois de vir a público o recebimento de R$249 mil da empresária Roberta Luxinger, investigada por suspeitas de fraude na Previdência. A defesa do ministro Marcos Buzzi contestou a decisão do Supremo Tribunal de Justiça, que determinou a perda de seu cargo por denúncias de assédio sexual. Os advogados afirmam que as provas contradizem os relatos das denunciantes e dizem que vão recorrer da decisão. A condenação ainda precisa ser confirmada pelo Supremo Tribunal Federal para que a demissão seja efetivada. E a defesa do ex-ministro Anderson Torres pediu ao Supremo Tribunal Federal a revisão da condenação de 24 anos de prisão e solicitou a suspensão imediata dos efeitos da sentença com a concessão de liberdade. Os advogados afirmam que a condenação foi baseada em interpretações equivocadas das provas e pedem a absolvição por falta de evidências. Caso isso não aconteça, solicitam a redução da pena por considerarem que ela foi fixada acima do mínimo legal. E a Polícia Federal concluiu o inquérito sobre a queda do avião da Voepass, que deixou 62 mortos em agosto de 2024, e indiciou 16 funcionários e ex-funcionários da companhia por supostas falhas que teriam contribuído para o acidente. Segundo a investigação, havia uma cultura de omissão dentro da empresa. A PF afirma que problemas no sistema de degelo da aeronave eram conhecidos, mas não foram registrados nem comunicados, permitindo que o avião continuasse operando mesmo em condições de risco. Entre os indiciados estão mecânicos, comandantes, integrantes do Centro de Controle Operacional, diretores de manutenção e o presidente da Voepass. O relatório foi encaminhado à Justiça Federal. E o presidente Lula sancionou uma lei que prorroga até 2030 o uso de recursos do FGTS para financiar santas casas e hospitais filantrópicos que atendem pelo SUS. A medida reabre uma linha especial de crédito para essas instituições, que respondem por uma grande parte do atendimento oncológico no país. O governo afirma que a iniciativa deve ampliar o acesso a financiamento com juros mais baixos. O Ministério da Fazenda negou que haja demora nas negociações para socorrer o Banco de Brasília, o BRB, e afirmou que a solução depende do cumprimento de exigências pelo banco e pelo governo do DF. O plano em discussão prevê um empréstimo de até 6 bilhões de reais, mas segundo a Fazenda, o BRB ainda precisa apresentar garantias e um plano de recuperação considerado viável para que a operação avance. Uma pesquisa da Confederação Nacional do Comércio de Bens, Serviços e Turismo mostra que 82% das famílias brasileiras estavam endividadas em julho, o maior índice da série histórica pelo sexto mês seguido. Apesar do aumento das dívidas, a inadimplência caiu para 29,8%. O cartão de crédito segue como principal motivo do endividamento, presente em mais de 85% dos casos. E o ministro da Fazenda, Dario Durigan, afirmou que o governo não estuda mudar a regra de reajuste do salário mínimo nem dos benefícios da Previdência. Segundo o ministro, o ajuste das contas públicas continuará sendo discutido em um eventual novo mandato de Lula. Ele disse que novas medidas fiscais serão avaliadas depois das eleições, mas negou mudanças nas regras atuais do salário mínimo. E a cidade do Rio de Janeiro entrou em estágio 2 por causa da previsão de ventos fortes até domingo. Segundo a prefeitura, as rajadas podem passar de 76 km por hora nesta sexta-feira. A chegada de uma frente fria também deve provocar pancadas isoladas de chuva e aumenta o risco de ocorrências na cidade. E no noticiário internacional, o presidente dos Estados Unidos, Donald Trump, assinou decretos para restringir a concessão automática da cidadania americana em casos específicos. As medidas miram o chamado turismo de nascimento e retiram o direito automático à cidadania para filhos de diplomatas estrangeiros nascidos no país. O governo afirma que as mudanças respeitam a decisão recente da Suprema Corte. 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As relações entre Brasil e Argentina entram em um novo patamar de tensão, viu? O ministro das Relações Exteriores do Brasil, Mauro Vieira, afirmou que a crise não é ideológica, mas de falta de respeito. Quem conta essa história é o Rafael Felitti.
5: O ministro Mauro Vieira destacou que a medida é uma resposta a 4 agressões verbais feitas por Milei no intervalo de apenas uma semana. Segundo o chanceler brasileiro, o comportamento do líder argentino rompe com as boas formas e a educação básica que devem reger o convívio entre os estados.
16: Foram 4 manifestações consecutivas no espaço de uma semana em que o presidente da Argentina, de uma forma muito grosseira, muito direta e muito agressiva, criticou de uma forma inaudita, uma forma que nunca tinha se visto, o Brasil, as instituições, na pessoa do presidente da República, presidente Lula.
5: Mauro Vieira destacou também que a escalada da crise diplomática não tem motivação ideológica por parte do Brasil, mas sim pela falta de respeito e de educação do presidente argentino. As desavenças começaram na Convenção Nacional do Partido Liberal, o PL, em São Paulo, onde Javier Milei esteve ao lado de Flávio Bolsonaro. Desde então, o presidente argentino escalou uma sequência de ataques e acusações graves, sem provas, como a de que o Brasil teria financiado com US$1 bilhão a campanha de Sérgio Massa e promovido uma rede anti-argentina durante a Copa do Mundo. Devido à escalada de ataques, o Itamaraty decidiu que o embaixador brasileiro na Argentina, Júlio Bitelli, não tem prazo para retornar ao posto em Buenos Aires. O Brasil também comunicou que o embaixador argentino em Brasília, Daniel Raimondi, deveria deixar a capital federal e retornar à Argentina. Com isso, as embaixadas nos dois países passam a ser dirigidas apenas por um encarregado de negócios, o que configura um rebaixamento oficial nas relações bilaterais. Diante do que chamou de padrão constante de ataques, o Brasil aguarda agora as explicações satisfatórias antes de normalizar a diplomacia com o país vizinho.
0: E você já imaginou se nas eleições todo mundo votasse nulo? Esse é um dos questionamentos do filósofo e escritor Luiz Felipe Pondé, na coluna Sem Dó de hoje. Vamos acompanhar.
17: A política brasileira está ruim, né? É claro que no mundo inteiro ela anda meio ruim mesmo. Política nunca me prestou muito, né? Mas ela está ruim, parece que a gente está vivendo nessa república pós-ditadura de 64, um momento baixo, né? E assim, olha, é de ponta a ponta. Se por acaso alguém ainda fica olhando, ah não, é porque o Lula é ladrão, o PT é corrupto, ele é o problema. Se alguém fica olhando isso, ou por outro lado, fica, não, porque os Bolsonaros, porque a relação do Flávio com o Volcaro. Se alguém ainda acha que dá para fazer algum tipo de filtro ideológico na patifaria, esse alguém, sei lá, deve acreditar em Papai Noel, né? Porque a coisa está ruim em todos os níveis. E você olha do pequeno, do município para o estado, para a federação, para o poder executivo, legislativo, judiciário também, é um pequeno escândalo aqui, uma folga ali, passa pano aqui, suspeita-se ali, são parentes, de grandes ministros envolvidos em grana enorme, no meio de escândalo. Quer dizer, a baixaria nunca foi tão democrática. E é claro que os adultos sempre vão dizer, não, mas a política é ruim mesmo. Ela é... O ser humano é imperfeito, por isso a política é imperfeita. É verdade. Né? A democracia tem essas coisas, mas a gente tem que buscar consensos e tal. É verdade. Apesar que o consenso agora é difícil, porque as disputas são para valer, matar ou morrer. Inclusive porque o Estado é tão grande, tem tanto dinheiro, tanto poder, que quem perde a eleição se lasca. E quem ganha fica com a mão numa grana maravilhosa. Não é como antes. Perdia eu, ganhava você e no final, no domingo, a gente jogava golfe. Como se fala nos Estados Unidos. Não, agora é mata-mata mesmo. E é tão ruim, é gente de todos os lados, é a história do filho do Lula, o Lulinha, investiga, não investiga, passa pano, não passa pano, é o vice do Flávio, que já teve acusação suspeita de algum tipo de mau comportamento na era de assédio, quer dizer, não fica ninguém de pé. Que tal, né? E se nas eleições todo mundo votasse nulo? Todo mundo. Todo mundo. Não votasse ninguém. Simplesmente derrubasse essas eleições para mostrar para essa patifaria que uma hora dessas a gente pode ficar muito bravo com essa sem-vergonhice que tomou conta da Babilônia, capital do Brasil.
0: E o ministro Marco Buzzi foi condenado à perda de cargo pelo Supremo Tribunal de Justiça. O Murilo Hernandes traz as atualizações desse caso.
18: O Superior Tribunal de Justiça decidiu punir o ministro Marco Buzzi com afastamento e perda de cargo. A decisão da corte atendeu ao pedido da acusação e da defesa das vítimas. O magistrado responde por assédio sexual, importunação e injúria contra uma jovem de 18 anos. O caso aconteceu em janeiro deste ano em Balneário Camboriú. A vítima relatou à polícia que foi importunada pelo ministro durante um banho de mar. Outra denúncia partiu de uma ex-assessora do tribunal, que relatou diversos episódios de assédio sexual. Marco Buzzi estava afastado cautelarmente e proibido de frequentar o STJ desde fevereiro. Para aplicar a punição de perda de cargo, o STJ seguiu a nova resolução do Conselho Nacional de Justiça, aprovada nesta semana, que extinguiu a aposentadoria compulsória como penalidade máxima, sendo substituída pela demissão. É a primeira aplicação da nova sanção aprovada pelo STF e pelo STJ. Por unanimidade, os ministros reconheceram as infrações. 4 ministros votaram pela aposentadoria compulsória e ficaram vencidos. A defesa do ministro Marco Buzzi declarou respeito à decisão do STJ, mas reafirmou a inocência do magistrado, alegando que as provas apresentadas nos autos desmentem os relatos das denunciantes.
19: Mas, como vocês já sabem do resultado, nós respeitamos a decisão dos eminentes ministros do tribunal, embora discordemos veementemente, e agora vamos avaliar, à luz da nova resolução, quais serão os próximos passos, recursos e ações.
18: O advogado de uma das vítimas, Daniel Bialski, afirmou que a decisão foi fundamentada em provas e declarou que a medida terá impacto no inquérito policial que apura os mesmos fatos na esfera criminal.
20: Mas também a mensagem que a corte hoje aqui do STJ, ela passa não para a justiça, mas para o Brasil, para a sociedade inteira. Independentemente do cargo, independentemente da profissão ou da autoridade, a pessoa que cometeu um ato ilícito, ela não só pode, como deve ser responsabilizada, como aconteceu hoje.
18: Com a decisão, Buzzi segue afastado com proventos proporcionais. O STJ vai acionar a Advocacia Geral da União, que terá o prazo de 30 dias para apresentar uma ação civil ao Supremo Tribunal Federal, pedindo a decretação definitiva da demissão e o cancelamento do pagamento.
0: E a Procuradoria-Geral da República arquivou um pedido de investigação sobre o candidato a vice de Flávio Bolsonaro, Alfredo Gaspar. Direto de Brasília, o Rodrigo Vicente traz as informações do caso.
1: O pedido de investigação foi apresentado pelo deputado federal Lindenberg Farias, do PT do Rio de Janeiro. Bem, o petista solicitava a abertura de apuração sobre possíveis desvios em repasses ao município de São José da Laje, em Alagoas. A representação teve como base uma reportagem que citava decisão do Tribunal de Contas da União. Segundo a publicação, a Corte de Contas identificou indícios de irregularidades na aplicação dos recursos e determinou que a prefeitura apresentasse documentos para comprovar a legalidade da execução das verbas. No parecer, contudo, a PGR afirmou que os elementos apresentados não justificam a abertura de uma investigação. Segundo a manifestação, a indicação de emendas parlamentares é uma atribuição típica dos integrantes do Poder Legislativo e que, por si só, não permite aí presumir a participação do deputado em eventuais irregularidades na execução dos recursos. A PGR também argumentou que a gestão das verbas é de responsabilidade da administração municipal e que não foram apresentados elementos concretos que vinculassem Alfredo Gaspar às possíveis ilegalidades. Bem, com base nesse entendimento, o vice-procurador-geral Edimburgo Chateaubriand Filho determinou o seguinte, né? O arquivamento, portanto, e notificou o autor da representação. A decisão agora tem 10 dias, né? Estabelece aí 10 dias para um eventual pedido de reconsideração.
0: E o número de famílias endividadas voltou a subir e bateu o maior nível da série histórica. Quanto menor a renda da família, mais o salário fica comprometido só para pagar dívidas. Os detalhes você confere na reportagem do Brian Valêncio.
21: O endividamento das famílias brasileiras atingiu 82% em julho de 2026 e alcançou o maior nível da série histórica, iniciado em 2015. O índice representa alta de 0,4 ponto percentual em relação a junho, quando estava em 81%, de acordo com a pesquisa de endividamento e inadimplência do consumidor, divulgada pela Confederação Nacional do Comércio de Bens, Serviços e Turismo, a CNC. O percentual reúne famílias com dívidas e modalidades como cartão de crédito, cheque especial, empréstimo, crédito consignado, carnês e financiamentos de veículos ou de imóveis. Apesar do avanço do endividamento, alguns indicadores de inadimplência apresentaram melhora. O tempo médio de atraso caiu pelo terceiro mês consecutivo, chegando a 64 dias, o menor patamar desde dezembro de 2025. Já o percentual de consumidores com débitos superiores a 90 dias caiu para 48%. Por outro lado, aumentou a fatia de famílias que comprometem mais da metade da renda mensal com o pagamento de dívidas. O índice passou para 19%, enquanto em média os lares endividados destinam 29% da renda para quitar compromissos financeiros. A pesquisa também aponta a diferença entre as faixas de renda. Entre as famílias que recebem até 3 salários mínimos, 84% contam com dívidas, 38% têm contas em atraso e 17% afirmam não ter condições de pagar os débitos.
0: E o pedido de falência do grupo Manguinhos reacendeu dúvidas sobre o destino da dívida bilionária da empresa com o Estado. A TMC ouviu um especialista para explicar o que acontece com esses débitos caso a justiça determine a quebra da companhia. Quem traz os detalhes é a repórter Luísa Rodrigues.
22: Caso a justiça aceite o pedido de falência do Grupo Manguinhos, controlador da Refit, a dívida tributária da empresa não deixa de existir. Segundo o advogado Lucas Ezequiel, especialista em direito empresarial ouvido pela TMC, os débitos continuam vinculados ao processo de falência e entram na ordem de pagamento aos credores.
23: Em caso de alienação desse imóvel da refinaria, caso a alienação ocorra dentro do processo de falência, para dar uma atratividade ao bem no mercado, a responsabilização da dívida permanece com a massa falida e a receita gerada pela venda da refinaria seria usada para o pagamento dos créditos dentro da falência.
22: A explicação ocorre após o governo do Estado do Rio pedir à Justiça que a recuperação judicial do Grupo Manguinhos, controlador da Refit, seja convertida em falência. Segundo a Procuradoria-Geral do Estado, a empresa não reúne mais condições econômicas para continuar no processo de recuperação judicial e acumula um passivo tributário superior a 25 bilhões, sendo apontada como a maior devedora de impostos do país. No pedido, a PGE afirma que a situação financeira da empresa se agravou, Outro argumento é o descumprimento do parcelamento especial firmado para pagamento das dívidas tributárias. Para o Estado, manter a recuperação judicial nessas condições prolonga uma situação em que a empresa não consegue cumprir seus compromissos financeiros. A PGE defende que a falência permitiria a venda organizada dos bens da companhia para tentar quitar parte das dívidas. O caso é mais um capítulo da crise envolvendo a Refit. A companhia foi alvo de operações da Polícia Federal. O empresário Ricardo Magro, apontado como responsável pelo grupo, chegou a ter o nome incluído na difusão vermelha da Interpol. Além disso, a Justiça Federal determinou o leilão do terreno da antiga refinaria de Manguinhos, na zona norte do Rio, para ajudar no pagamento de dívidas com a União. A reportagem da TMC tenta contato com a empresa.
0: Mudando de assunto agora, o presidente Lula sancionou um projeto que aumenta as penas e estabelece novas medidas de enfrentamento à violência sexual contra crianças e adolescentes na internet e com o uso de inteligência artificial. O repórter Adrian de Almeida conta os detalhes para você.
2: A lei atualiza o Estatuto da Criança e do Adolescente, que passa a criminalizar qualquer montagem ou conteúdo adulterado que simulem crianças e adolescentes em material sexual. A punição, nesses casos, não se limita a quem cria esse tipo de conteúdo, mas também a quem acessar ou visualizar. As vítimas passam a ter direito a atendimento psicológico e psicossocial contínuo e especializado. Isso se deve ao fato de que, em muitos casos, ocorre a revitimização, que é quando o material é compartilhado nas redes sociais, fazendo com que eles acabem sofrendo novamente pela exposição. O texto muda a nomenclatura em todos os processos penais, ao substituir o termo pornografia infantil por violência sexual.

0: aumenta as penas em até 2/3 quando os criminosos que usarem ferramentas para dificultar o acesso ao IP enquanto cometem esses crimes. A nova lei ainda vai mexer no bolso dos abusadores ao obrigar o ressarcimento integral ao SUS pelos tratamentos psicológicos prestados às vítimas. A norma também estende a condenados por esses crimes algumas punições mais severas, como a perda de cargos públicos e a suspensão do poder familiar, uma medida judicial temporária que restringe o exercício dos direitos e deveres dos pais sobre os filhos.
1: Medida importantíssima para proteger as nossas crianças. E os números do Índice de Desenvolvimento da Educação Básica, o IDEB, mostram que a educação do Rio de Janeiro não alcançou o desempenho médio do Brasil. Para especialistas, o Estado precisa acelerar melhorias para reduzir a defasagem na aprendizagem. Quem conta os detalhes da pesquisa é o Rafael Alves.
2: Apesar de registrar avanço na rede de educação, o Rio de Janeiro continua abaixo da média nacional em todas as etapas básicas avaliadas pelo Índice de Desenvolvimento da Educação Básica, o IDEB. Os dados divulgados nesta quarta-feira pelo Ministério da Educação mostram que o desempenho dos estudantes do Estado melhorou nos ensinos fundamental e médio, mas ainda não foi suficiente para alcançar os índices do país. Além disso, o resultado segue abaixo da meta estabelecida para 2021. O desempenho divulgado pelo MEC se refere ao ano de 2025 comparado a 2023. Segundo o MEC, o crescimento do Estado foi impulsionado pela melhora no desempenho dos estudantes nas provas de sistema de avaliação da educação básica e pelo aumento das taxas de aprovação. No entanto, para a especialista em políticas educacionais, Cláudia Coxim, o maior desafio para o Rio de Janeiro é evoluir na aprendizagem.
3: Os alunos não estão aprendendo. Quer dizer, a grande mensagem do Rio de Janeiro é, apesar de pequenos avanços no ensino médio, o Rio não está aprendendo. Eles estão ficando na escola, estão passando para frente, mas a aprendizagem ainda é muito pequena, bem abaixo da média nacional.
2: Nos anos iniciais do ensino fundamental, o Estado cresceu de 5,7 para 5,9, enquanto a média brasileira ficou em 6,1. Nos anos finais, o Estado subiu de 4,6 para 4,9, mas permaneceu abaixo da média nacional de 5,1. Já no ensino médio, o IDEB do Rio avançou de 4,2 para 4,4, enquanto a média do país ficou em 4,7. Um dos motivos apontados pela especialista que atrapalha a evolução do Rio de Janeiro é o baixo número de escolas em tempo integral.
3: Lembrando que o estado do Rio, que no passado tinha avançado bastante em colocar suas escolas em tempo integral, não só interrompeu esse processo, mas mesmo muitas escolas pararam de ser em tempo integral e passaram a ser tempo parcial. Nenhum país com um bom sistema tem escolas de ensino médio só com 5 horas de aula.
2: Em nota, a Secretaria de Estado de Educação disse que segue trabalhando para melhorar os resultados educacionais e destacou o crescimento em relação à edição anterior.
1: E a Polícia Civil do Rio abriu uma investigação para apurar mais um caso de racismo contra o atacante Vinícius Júnior. A repórter Beatriz Trindade explica para você.
4: A Delegacia de Crimes Raciais e Delitos de Intolerância investiga um caso de racismo contra o atacante Vinícius Júnior. O inquérito foi instaurado a partir de uma denúncia apresentada pelo Ministério Público. Segundo a Polícia Civil, o objetivo é apurar um comentário feito em uma rede social em que o internauta chama o atacante do Real Madrid e da seleção brasileira de macaco. O caso aconteceu em abril, um dia após o duelo entre o clube espanhol e o Bayern de Munique pela Liga dos Campeões da UEFA. A postagem faz referência a um lance envolvendo Vini e o volante alemão Joshua Schmidt durante a partida. Os agentes já expediram um ofício à empresa responsável pela rede social para identificar os dados vinculados à conta do possível autor do crime.
1: E estamos em agosto e a campanha de saúde deste mês é especial. Eu estou falando do Agosto Dourado. O mês é conhecido por simbolizar a luta pelo incentivo à amamentação. Em entrevista à TMC, a Andréa Penha, que é coordenadora do Banco de Leite Humano Maria José Guardia Matar, do Hospital Maternidade Leonor Mendes de Barros,

0: explicou a importância dessa campanha. Vamos ouvir.
1: Materno é o alimento ideal para a criança. Ele traz benefícios que essa criança vai levar para a vida inteira. E esse benefício também se estende à mãe e à sociedade como um todo. Porque o leite materno é um alimento sustentável. A gente não gasta água, a gente não tem resíduo, a gente não gasta energia. Então, se a gente quer um mundo sustentável, a gente quer um mundo com crianças mais saudáveis e adultos mais saudáveis, precisamos investir no aleitamento materno.
2: Inclusive, Andréia, né, também quero pontuar um desse trecho da sua fala, né, também muito importante, né, quero te perguntar os benefícios, então, que a amamentação traz também para a mãe.
1: A mãe que amamenta, os benefícios, ele é dose dependente. Quanto mais tempo amamenta, mais benefícios você tem. Redução de câncer de mama, câncer de ovário, diabetes, obesidade, síndrome metabólica e o emagrecimento, ele é um pouco questionável, os trabalhos não confirmaram totalmente, a gente tem trabalho que confirma e outros não, mas o aleitamento materno, ele vai trazer benefícios para a vida dessa mulher, a vida inteira dessa mulher.
3: E falando também de doação, que é um serviço importantíssimo, como fazer a doação de leite? O que, que é necessário?
1: O Estado de São Paulo, né, nós temos uma grande rede de bancos de leite humano. A doação, toda mulher que amamenta, ela pode ser uma doadora. Basta você tirar em 20 ml por dia. No final de 10 dias, você já tem 200 ml. Esses 200 ml fazem uma diferença imensa para os bebês que estão internados na UTI neonatal. E para doar é muito simples. Você se paramenta, faz a retirada do leite num frasco de vidro com tampa rosqueável, congela esse leite, ele tem um prazo de validade de 15 dias, e você liga para o banco de leite mais próximo da sua casa. E esse banco de leite vai até a sua casa pegar esse leite para levar ao banco.
0: E o governo do Rio vai aprofundar a investigação sobre supostas irregularidades do Instituto Rio Metrópole, investigado por possível corrupção milionária. Direto do Rio, o Rafael Alves explica para você.
4: Alvo de ação do Ministério Público do Rio por causa de um suposto esquema de corrupção de mais de 86 milhões de reais, o Instituto Rio Metrópole deve passar por uma tomada de contas. A medida é um processo administrativo usado para apurar fatos, identificar responsáveis, calcular prejuízos e buscar o ressarcimento de danos. A iniciativa acontece depois da autarquia passar por auditoria interna após as investigações do MP. No procedimento, a Secretaria de Estado da Casa Civil identificou um conjunto de irregularidades em um contrato da instituição para análise energética em prédios públicos. Segundo o levantamento, há indícios de superfaturamento com valores que ultrapassam 20 milhões de reais. O valor global da contratação foi de 56 milhões e 300 mil reais. A análise, conduzida por auditores dos Tribunais de Contas do município do Rio e do Estado, apontou inconsistências e ilegalidades que vão desde a fase do planejamento até a execução do contrato firmado pelo Instituto Rio Metrópole com a empresa Inducta Solução em Energia em janeiro de 2024. Foram identificados indícios de cartel na licitação, falhas na formação do orçamento, concentração de funções incompatíveis dos envolvidos e superfaturamento na execução contratual. No caso de agentes públicos, a auditoria identificou também que pelo menos dois deles atuaram em fases que deveriam ser independentes. Diante dos números e irregularidades levantadas, o governo informou que vai instaurar uma tomada de contas para apurar de forma ainda mais detalhada os fatos. Já o trabalho da auditoria vai ser encaminhado ao Ministério Público do Estado e ao Tribunal de Contas.
0: Daqui a pouquinho eu volto com o nosso quadro. Tem música chegando, 11 horas mais 30 minutos.
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1: 11:34, é hora do nosso Tem Música Chegando. E olha só, a cantora Sandy lançou nessa quinta-feira o single Quando Chove, em parceria com a italiana Laura Pausini. A faixa marca o primeiro lançamento da artista em 2026 e interrompe o período de recesso profissional iniciado lá em junho de 2024. A música é uma versão em português de Quando Chove, composição de Pino Daniele, lançada em 1980. A adaptação em português foi escrita por Nelson Motta e ficou conhecida no Brasil em 94, na interpretação de Patrícia Marx, que integrou a trilha sonora da novela Viagem, da TV Globo. A parceria entre Sandy e Laura Pausini também ganhou um videoclipe, gravado em Milão, na Itália, com direção de Leandro Manuel Emed. Para a produção, Sandy viajou ao país para participar das gravações ao lado da cantora italiana. Lembrando que desde junho de 2024, Sandy estava em pausa por tempo indeterminado na carreira, né, para se dedicar a um período de reciclagem profissional e buscar inspiração para novos projetos musicais. E olha, você que é fã de Sandy, que cresceu ouvindo grandes sucessos como A Lenda, Imortal e tantos outros momentos da carreira dela, já pode comemorar então, porque a cantora está de volta, né? Depois de quase 2 anos longe dos lançamentos, ela retorna com uma parceria internacional ao lado da italiana Laura Pausini. E tem música chegando, no caso, o trio Os Garotins, já ouviu falar? É, pra você que gosta de música brasileira, principalmente aquela mistura gostosa de MPB com outros ritmos, tipo R&B, vale conhecer Os Garotins, viu? É um trio de São Gonçalo, no Rio de Janeiro, formado por 3 meninos, né? No caso, Anquietes, Cupertino e Léo Guima. Então eles vêm chamando a atenção aí por unir toda essa mistura brasileira com MPB, soul, samba, funk, pop, R&B. É um som com bastante personalidade, fica a dica pra você. E falando do trio, eles anunciaram a nova circulação nacional do show Força da Juventude. A turnê vai passar por São Paulo, Porto Alegre, Rio de Janeiro e Salvador entre outubro e novembro. Então o projeto antecede a primeira turnê europeia do grupo vencedor do Grammy Latino de 2024. Então, premiados. E segue a apresentação do trio no Rock in Rio. A apresentação traz para os palcos a mistura característica deles e marca a sonoridade dos Garotins. Então, o repertório destaca as faixas do álbum lançado em maio, como Se Joga, Sou Brasileiro, Simples Assim e Hoje Eu Vou Me Dar Bem, além de canções ali, sucessos do disco de estreia Os Garotins de São Gonçalo. Então, o álbum Força da Juventude conta ainda com a participação de Lineker, Lenine, Arthur Verocai, Hamilton de Holanda e também da cantora americana Malia. Lembrando que clientes Elo contam com descontos a partir de 40% na compra de ingressos para a categoria inteira durante todo o período de vendas. Então fica a dica para você aí, né? O grupo que ganhou destaque com o disco de estreia, como eu mencionei, Os Garotins de São Gonçalo, apresentou nessa mistura aí várias referências que ajudou a colocar o trio no radar da nova música brasileira, então a nova música brasileira popular. Então agora os Garotins levam essa sonoridade para os palcos com essa nova turnê Força da Juventude, passando aí por São Paulo, Porto Alegre, Rio de Janeiro e Salvador, antes da primeira turnê pela Europa. Fica a dica para você então, Os Garotins, muito bom inclusive esse álbum Força da Juventude, fica a dica para você também. E de MPB, agora vamos pro rock and roll, pra falar do último álbum do Guns N' Roses, Chinese Democracy, que saiu há quase 20 anos, mas isso pode mudar, viu? Como assim, Alex? É isso mesmo, porque em entrevista ao podcast Rolling Stone Uncut, Slash, o guitarrista da formação original da banda, disse que sinais apontam para um novo disco do grupo, será? Então ele afirmou durante a entrevista, abre aspas, tá ficando cada vez mais perto, quer dizer, a gente teve no estúdio recentemente, então é sobre quando vamos realmente nos decidir e falar, estamos fazendo esse disco e entrar em todo esse processo. Mas tem tanta coisa legal que a gente tem feito, então é uma questão de quando vai acontecer. Foi assim com Use Your Illusion, nada estava acontecendo até que de repente a gente se decidiu e fez. Tudo se move muito rápido, fecha aspas, então depoimento do Slash ao podcast Rolling Stone Uncut. Então o músico já tinha afirmado que o Guns tem muito material, mas falta disciplina aos integrantes de se dedicar ao projeto. Ele afirmou ainda, abre aspas, o problema com o Guns N' Roses é que, na minha experiência, você nunca pode planejar com antecedência. Você nunca pode se sentar e dizer, vamos aproveitar este momento e fazer isto. Toda vez que fizemos, tudo deu errado, fecha aspas. Então, a agenda aí tá complicada. O Slash foi hesitante em dar uma data para a banda entrar em estúdio ou para o lançamento de um novo disco, mas ele tranquilizou os fãs. Então, disse assim que vai acontecer. Então, abre aspas, vai acontecer, mas eu simplesmente não consigo te dizer exatamente quando. Se você tivesse que colocar uma data provisória ou até mesmo, eu não vou te dar isso. Eu não vou te dar isso, eu estaria mentindo, fecha aspas, disse então o Slash, que não quis se comprometer ali ao anunciar nenhum tipo de data, tendo em vista aí que com os integrantes do Guns N' Roses é difícil fazer um planejamento com antecedência. Então, lembrando que o Slash retornou ao Guns em 2016, junto com o baixista Jeff Mackingham, depois de quase 20 anos afastados da banda. É, e pra quem é fã de rock, essa notícia bate diferente, né? O Guns N' Roses é uma daquelas bandas que ajudaram a definir uma geração com clássicos marcantes como Sweet Child O' Mine, Welcome to the Jungle e November Rain. É, o grupo marcou aí os anos 80 e 90, virou um dos maiores nomes do rock and roll mundial. Então agora, quase 20 anos depois do último álbum de estúdio, no caso Chinese Democracy, os fãs ganharam uma dose de esperança, né, com esse... essa entrevista aí dada ao Slash, fornecida pelo Slash aí, conduzida pelo podcast Rolling Stone Uncut. Será que vem aí álbum novo do Guns N' Roses? A gente atualiza aqui na nossa programação. E tem mais música chegando agora para trazer um bastidor aí do mundo da música, porque uma mulher processou o cantor Neil Young, alegando ter sido atacada pelo cachorro do artista, né? E falando no Neil Young, é impossível não lembrar, né, dele pela sua música, né? Ele que é um grande cantor aí de R&B dos anos 2000, é o cantor americano que conquistou uma legião de fãs, tem uma voz muito suave, umas letras românticas e mistura R&B, pop e soul, né? Apareceu para o grande público com o álbum de estreia In My Own Worlds, lançado em 2006, que trouxe o sucesso Soul Sick, né, que é uma das músicas mais marcantes da carreira dele. É, depois vieram outros trabalhos importantes, como Because of You, que rendeu inclusive um Grammy. E também Ear of the Gentleman, com hits como Closer e Miss Independent. Então, falando dessa polêmica envolvendo o cantor, né? Segundo a Billboard, o cão teria atacado Dominique Bridet de forma repentina e sem alarde, enquanto ela fazia a entrega de um pacote na casa do rapper, em julho de 2025. A mulher alega ter sofrido ferimentos graves e diz que ficou em estado de choque com o ataque do animal. Ela afirmou que precisou pagar mais de $9,000 em despesas médicas. Então, de acordo com a Billboard, a defesa do cantor não se pronunciou. É, Neil Young, inclusive, se apresenta no Brasil no dia 6 de setembro, né? Ele é uma das atrações do palco Sunset, do Rock in Rio. E é complicado, hein? Nem se pronunciou, pelo menos tinha que ajudar aí a moça a se recuperar, né? Obviamente, cachorro ali não tem como controlar, apesar de que o dono precisa, né, colocar uma coleira ou até mesmo uma focinheira ali, em alguns casos, se o cachorro é um pouco agressivo. Mas, realmente, a gente atualiza então essa situação. O que será que vai dar, hein? E tem música chegando para falar do julgamento de um ex-membro de gangue acusado de assassinar o Tupac Shakur lá em 1996. Então, esse julgamento está agendado para começar no dia 10 de agosto em um tribunal em Las Vegas, nos Estados Unidos. A polícia informou que Duane Caffey de Davis, de 63 anos, é suspeito do crime há muito tempo e passou a se implicar em uma série de declarações públicas nos últimos anos. Em 2023, a juíza do distrito, inclusive, solicitou que ele formalizasse sua alegação. Na época, ele se declarou inocente. Então, Davis foi indiciado por um grande júri do condado de Clark e foi preso em Las Vegas em 2023, em conexão com a morte do artista, do Tupac, em um ataque a tiros a partir de um veículo em movimento. Então, ele foi acusado de uma contagem de homicídio com arma fatal, com a intenção de favorecer uma gangue criminosa, disse então ali, de acordo com as informações policiais. Os promotores alegam que ele orquestrou o ataque e forneceu a arma usada nos disparos. Então, lembrando, Tupac Shakur é considerado um dos maiores artistas do rap, vendeu aí mais de 75 milhões de discos no mundo todo, e esse caso envolvendo o cantor é daqueles que parecem nunca sair da memória dos fãs, né? Porque quase 30 anos depois da morte do Tupac, um dos maiores mistérios da história do hip hop volta agora aos tribunais, né? Reacendendo uma pergunta que acompanha a música desde os anos 90. Quem foi o responsável pela morte do Tupac, né? Então, ele que revolucionou o rap, transformando ali suas músicas em relatos sobre desigualdade, violência, preconceito e a realidade das ruas. É, então, com uma carreira curta, mas extremamente marcante, ele lançou álbuns que viraram clássicos como Me Against the World e All Eyes on Me, e se tornou uma das vozes mais influentes de uma geração. Como se fosse o Racionais aqui do Brasil, né? Então, o artista tinha, para você que não lembra o caso, ele tinha apenas 25 anos quando foi morto a tiros em Las Vegas. Então, desde então, o caso passou décadas sem uma resposta definitiva e virou um dos episódios mais comentados da cultura pop, aquele mistério todo. Então, agora, com o julgamento do Dwayne Cathy Davis, a expectativa é de que novos detalhes desse capítulo da história do rap venham à tona. Mudando de assunto agora, vamos falar de country. É, tô falando do ícone da música country, Dolly Parton, que vai ser homenageada por sua influência na música americana. A cantora vai receber o prêmio de reconhecimento pela carreira no American Honors and Awards de 2026, no dia 16 de setembro. Então a premiação vai acontecer em Nashville, nos Estados Unidos. E não só ela vai ser homenageada, como também o Robert Plant, que vai ser homenageado neste ano também. Então, o musical A True Original Music, que conta a música de vida de Dolly Parton, vai chegar a Broadway no dia 19 de janeiro do ano que vem, data em que a cantora comemora 81 anos. Para você que não conhece ela, a Dolly Parton é uma das maiores estrelas da música country e uma das artistas mais populares dos Estados Unidos, né? Ela... É isso aí, Jolene, no ar agora.

que é um dos maiores sucessos dela, né? Que ela canta ali, Jolene, Jolene, tô implorando pra você, não leve o meu homem. Mas além desse sucesso, tem também outros, né? Como I Will Always Love You, canção escrita por ela, que ficou mundialmente conhecida na voz da Whitney Houston. Então, além da música, ela também é atriz, empresária, conhecida pelo trabalho social também que ela faz ali, especialmente no incentivo à leitura para crianças, né? Então, ela é um dos maiores símbolos da cultura americana. E o Robert Plant também é um dos maiores vocalistas da história do rock, né? Porque ele ficou mundialmente famoso como cantor da banda Led Zeppelin, um dos grupos mais famosos e influentes de todos os tempos, né? Então, é uma mistura ali do rock dos anos 70, com clássicos como Stairway to Heaven, Whole Lotta Love. Então, depois do fim do Led Zeppelin, o Robert Plant seguiu carreira solo e continuou explorando estilos como blues, folk e músicas de diferentes culturas. Então, esses dois grandes nomes aí da música serão homenageados por sua influência na música americana nesse prêmio aí de reconhecimento pela carreira no American Honors and Awards de 2026. E tem música chegando para falar agora da banda Rubikstein. É, famosa nos anos 2000 pela música The Reason. Eles vão voltar ao Brasil. Então a Rubikstein, grupo, vai fazer seis shows no país em novembro, com apresentações no Sul e no Sudeste. Sobe o som, então, de The Reason.

0: One Is You. É, ele canta, né? Eu encontrei uma razão pra eu mudar quem eu costumava ser. Uma razão pra começar de novo. E a razão é você. É, manda pra crush essa daí. Então, o grupo vai fazer 6 shows no país em novembro, com apresentações no Sul e no Sudeste. Essa vai ser a 5ª turnê nacional da banda, que em 2004 o grupo fechou os em São Paulo e também no Rio de Janeiro. Passagem mais recente foi em 2015, faz tempo, quando a banda fez um show único em São Paulo. E a nova excursão começa no dia 1º de novembro, em Vila Velha, no Espírito Santo, no Somos Rock Festival. Então, no dia 2, a banda se apresenta em Belo Horizonte com um show no Mr. Rock. E no dia 4, então, o Rubex Tank faz um show em Curitiba no Talk and Roll. Então, no dia 6 de novembro, o grupo se apresenta em Campinas, no interior de São Paulo, na Multiarena, com Di Ferreiro, também outro nome aí, no caso do rock nacional. Então, no dia 7, é a vez de São Paulo, pra você, meu, que tá aí ouvindo a TMC. Então, eles estarão ali no Terra SP, com abertura de Di Ferreiro também e também de Dead Fish. O encerramento da turnê acontece no dia 8 de setembro, em Nova Iguaçu, no Rio de Janeiro, no Rock Festival. Muito nostálgico, né, pra você que viveu a era aí dos anos 2000, provavelmente já ouviu esse refrão, no caso, acaba de ouvir aí dessa música muito famosa que é a The Reason. Então, banda americana que marcou uma geração com aquele rock bem melódico, né, cheio de emoção, que dominou as rádios e as paradas musicais na época. É, lançamento ali de 2003, né, The Reason, ganhou um grande sucesso ali, trouxe um grande sucesso pra banda, mas tem também outros sucessos deles, né, com álbuns como Every Man For Himself e For Never. Então agora os fãs brasileiros vão poder matar a saudade daquela fase emo, digamos assim, né, já que a banda volta ao país para uma turnê nacional aí com 6 apresentações em novembro em todo o país. Então é como se fosse aquele reencontro com uma música que muita gente ouviu no fone de ouvido, no rádio e até na época dos primeiros MP3. 11:50.
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0: Vamos falar agora de mudanças climáticas, porque o Instituto Nacional de Meteorologia alerta para a formação de um ciclone extratropical com potencial para se transformar em ciclone bomba no sul do país. O Ângelo Spaier explica para você.
2: Os maiores impactos do fenômeno climático começam já nesta quinta-feira e devem se estender pelos próximos dias ao longo de todo o fim de semana. O sistema se desenvolve no Oceano Atlântico, na altura da Argentina e do Uruguai, e afeta inicialmente Rio Grande do Sul e Santa Catarina. A Defesa Civil do Estado Gaúcho alerta para a possibilidade de ventos e as rajadas podem superar os 100 km por hora. No Paraná, o deslocamento da frente fria também traz tempestades, inclusive com chuva forte e a possibilidade de queda de granizo. A Defesa Civil do Estado de São Paulo também emitiu alerta laranja, um alerta que indica grau de perigo para ventos fortes. Nesta quinta-feira, rajadas de 60 km por hora. Entre sexta e sábado, as rajadas podem ser ainda mais intensas no litoral e na região da Serra Paulista, podendo alcançar os 100 km por hora também. O avanço da instabilidade provocará rajadas de vento em áreas de Minas Gerais, Mato Grosso do Sul e no Rio de Janeiro nos próximos dias. Após a passagem da frente fria, uma massa de ar polar vai prevalecer no sul e no sudeste do país, também diminuindo bastante as temperaturas.
0: Ângelo Spaier, diretamente de Curitiba, atualizando então a previsão do tempo no sul do país.
3: A gente sabia que era um vírus com alta infectividade, ou seja, de uma transmissão muito rápida de pessoa a pessoa. Nós sabíamos que 10% desse número de pessoas evoluiriam com forma muito grave, precisando de internação, sendo que 30% a 40% precisariam de UTI. Se a gente deixasse todo mundo pegar de uma vez a Covid, simplesmente faltariam leitos hospitalares e principalmente leitos de unidade de terapia intensiva. E foi exatamente por isso que as pessoas foram convidadas a ficar em casa para que parcialmente pudessem estar se protegendo e não sobrecarregar os serviços de saúde. Um único gestor teve coragem de virar e falar, não, aqui na Inglaterra a gente não vai fazer isso, que foi o Boris Johnson. Quando ele percebeu a dimensão da doença, ele falou, não, errei, volta atrás, volta isolamento social, volta máscara, porque a gente sabe que, infelizmente, pessoas vão morrer desassistidas, como realmente aconteceu, seja na Europa, especificamente na Inglaterra, seja na própria Itália, Milão, houve também uma questão muito parecida, e os Estados Unidos. Então, isso ficou muito claro, que o distanciamento garantiria com que as pessoas, de uma forma muito gradual, pudessem eventualmente se contaminar, pudessem ter oportunidade de serem acolhidas e reduzisse a mortalidade até o surgimento da vacina. O surgimento da vacina fez exatamente com que a gente conseguisse diminuir o impacto de mortalidade e, dessa forma, fizéssemos nós viver não o novo normal, mas o normal. Nós hoje vivemos de forma sem precisar de distanciamento, sem uso de máscaras, retomando as nossas atividades cotidianas, e isso ficou muito claro que foi a melhor conduta estabelecida. Muitas lideranças políticas acabam se embasando em alguns médicos questionáveis, e a gente viu muito médico se posicionando exatamente dessa forma. E esses médicos embasaram muitas lideranças. Então, isso pode ter trazido alguma distância de interpretação. Mas a ciência é real. A ciência é que mostra exatamente todos os trabalhos, tudo aquilo que foi visto diretamente ligado à assistência. Eu participei diretamente, não apenas como secretário de Estado, mas eu continuava na linha de frente atendendo pacientes. Nós sabíamos que, infelizmente, a ivermectina, ela não foi a droga que poderia ser usada. Colegas nossos que tiveram, infelizmente, a utilização, não tiveram o mesmo sucesso com seus pacientes. Então, claramente, a gente entende que quando essas falas, esses comentários vêm de alguém que não é alguém ligado à ciência, que é ligado à área médica, eu acho que vale realmente uma condição de reprimenda, mas sem que, no entanto, haja maior alarde. Mas eu quero deixar muito claro que a ciência mostrou, através dos trabalhos científicos, através de documentação científica, que não houve erro de execução em nenhuma daquelas lideranças que tomaram realmente o respeito ao distanciamento social, ao uso da máscara e, ao mesmo tempo, da implantação das vacinas como melhor forma de nós podermos hoje vivermos uma realidade muito diferente do que aquilo que vivemos a partir de 2020. Então, sem dúvida alguma, posturas corretas como essa garantiram com que nós preservássemos vida. E a luta pela vida é o que vale a pena dentro da ciência e da própria medicina.
0: Só contextualizando para o nosso ouvinte, essa entrevista que você acaba de ouvir, falar da polêmica envolvendo o médico infectologista Anthony Fauci, hoje com 85 anos, que foi convocado ao Senado americano para depor sobre a origem da Covid-19 e sobre o financiamento de pesquisas ligadas ao tema. Então, a comissão responsável pela audiência votou para declarar o ex-diretor de saúde pública dos Estados Unidos em desacato ao Congresso, depois dele se recusar a responder várias perguntas e recorrer à quinta emenda de Constituição americana, direito que qualquer pessoa no país pode usar para não se autoincriminar, e que não significa admissão de culpa. Então, Fauci foi um dos principais nomes da resposta à pandemia nos Estados Unidos, né? Atuando como conselheiro tanto do governo Trump quanto do governo Biden, e liderou por décadas o Instituto Americano de Doenças Infecciosas. Então, o caso reacendeu o debate mundial sobre o tema, e é um bom gancho aí para ser atualizado sobre a ciência, sobre o que a ciência sabe sobre o vírus. Então, você conferiu agora, né, essa conversa que a TMC teve com o infectologista Jean Gorenstein. Agora, 11 horas mais 57 minutos, vamos finalizando aqui, encerrando o nosso resumo TMC. Você ficou aí com um compilado completo do que mais importa para você nessa quinta-feira, com os principais destaques do mundo da política, do comportamento, do que está rolando no Brasil e no mundo, e também com as atualizações aí do mundo da ciência, da música, da cultura, informação que importa para você aqui no Resumo TMC, com a minha apresentação, Alexia Marília. E nos vemos amanhã às 10 horas da noite com mais Resumo TMC. Um beijo, tchau, tchau.
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1: Olá, o Dia dos Pais está se aproximando e na coluna Marcas e Consumidores a gente conta para você sobre as estratégias das marcas para este importante período do ano que movimenta a economia, inclusive com estimativa de crescimento superior a 10% nas vendas do varejo digital. E já falamos por aqui sobre campanhas publicitárias, lançamentos de produtos. Hoje tem presentes personalizados. Isso porque a marca Johnny Walker aposta na personalização para tornar os presentes mais exclusivos. Os consumidores poderão gravar mensagens nas garrafas por meio de um serviço disponível no The Bar e na Pop-Up Store. A iniciativa também será realizada no Mercado Livre, que pela primeira vez oferecerá a possibilidade de personalizar garrafas de Johnny Walker diretamente pela plataforma. As marcas vêm buscando cada vez mais oferecer essas experiências customizadas, iniciativas que possam proporcionar ao consumidor algo que seja exclusivo, que fique na memória. E amanhã nós vamos falar sobre chocolate, contando a estratégia de marketing da Dengo Chocolates. Até lá.
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1: Muito bom dia, uma ótima sexta-feira para você que sintoniza a TMC. Hoje é dia 7 de julho, seja muito bem-vindo e muito bem-vindo ao Amanhã TMC. Eu sou o Diego Andrade e eu te faço companhia ao vivo até as 5 da manhã. Aqui no Amanhã TMC você fica por dentro de tudo que aconteceu de mais importante no noticiário do Brasil e do mundo, além de saber das primeiras notícias que vão impactar aí a sua sexta-feira. 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E no Rio de Janeiro, estamos no 101.3. Meu muito obrigado a você que sintoniza a TMC. O WhatsApp está aberto para você participar. Manda sua mensagem, seu áudio, comenta sobre as principais notícias aqui do programa no 119-7221-1001. 119-7221-1001. Vamos às principais manchetes do programa de hoje. O presidente Lula saiu em defesa do ex-chefe de gabinete Marco Aurélio Ribeiro Santana, conhecido como Marcola, durante reunião com líderes do PSOL e da Rede. Lula afirmou que a Polícia Federal tem autonomia para investigar o caso e comparou o dinheiro recebido por Marcola a um empréstimo entre amigos. O ex-assessor deixou o cargo após vir a público o recebimento de R$249 mil da empresária Roberta Luschinger, investigada por suspeitas de fraude na Previdência. A defesa do ministro Marcos Buzzi contestou a decisão do Supremo Tribunal Federal do Supremo Tribunal de Justiça, que determinou a perda de seu cargo por denúncia de assédio sexual. Os advogados afirmam que as provas contradizem os relatos das denunciantes e dizem que vão recorrer da decisão. A condenação ainda precisa ser confirmada pelo Supremo Tribunal Federal para que a demissão seja efetivada. A defesa do ex-ministro Anderson Torres pediu ao Supremo Tribunal Federal a revisão da condenação de 24 anos de prisão e solicitou a suspensão imediata dos efeitos de sentença com a concessão de liberdade. Os advogados afirmam que a condenação foi baseada em interpretações equivocadas das provas e pedem a absolvição por falta de evidências. Caso isso não ocorra, solicitam a redução da pena por considerarem que ela foi fixada acima do mínimo legal. A Polícia Federal concluiu o inquérito sobre a queda do avião da Voepass, que deixou 62 mortos em agosto de 2024, e indiciou 16 funcionários e ex-funcionários da companhia por supostas falhas que teriam contribuído para o acidente. Segundo a investigação, havia uma cultura de omissão dentro da empresa. A PF afirma que problemas no sistema de degelo da aeronave eram conhecidos, mas não foram registrados nem comunicados, permitindo que o avião continuasse operando mesmo em condições de risco. Entre os indiciados estão mecânicos, comandantes, integrantes do Centro de Controle Operacional, diretores de manutenção e o presidente da Voepass. O relatório foi encaminhado à Justiça Federal. O presidente Lula sancionou uma lei que prorroga até 2030 o uso de recursos do FGTS para financiar
2: casas e hospitais, Santas Casas e Hospitais Filantrópicos que atendem pelo SUS. A medida reabre uma linha especial de crédito para essas instituições que respondem por grande parte do atendimento oncológico no país. O governo afirma que a iniciativa deve ampliar o acesso a financiamento com juros mais baixos. O Ministério da Fazenda negou que haja demora nas negociações para socorrer o Banco de Brasília, o BRB, e afirmou que a solução depende do cumprimento de exigências pelo banco e pelo governo do Distrito Federal. O plano em discussão prevê um empréstimo de até 6 bilhões de reais, mas, segundo a Fazenda, o BRB ainda precisa apresentar garantias e um plano de recuperação considerado viável para que a operação avance. Uma pesquisa da Confederação Nacional do Comércio de Bens, Serviços e Turismo mostra que 82% das famílias brasileiras estavam endividadas em julho, maior índice da série histórica pelo sexto mês seguido. Apesar do aumento das dívidas, a inadimplência caiu para 29,8%. O cartão de crédito segue como principal motivo do endividamento, presente em mais de 85% dos casos. O ministro da Fazenda, Dario Durigan, afirmou que o governo não estuda mudar a regra de reajuste do salário mínimo nem dos benefícios da Previdência. Segundo o ministro, o ajuste das contas públicas continuará sendo discutido em um eventual novo mandato de Lula. Ele disse que novas medidas fiscais serão avaliadas após as eleições, mas negou mudanças nas regras atuais do salário mínimo. A cidade do Rio de Janeiro entrou em estágio 2 por causa da previsão de ventos fortes até domingo. Segundo a prefeitura, as rajadas podem passar de 76 km por hora nesta sexta-feira. A chegada de uma frente fria também deve provocar pancadas isoladas de chuva e aumenta o risco de ocorrências na cidade. No noticiário internacional, o presidente dos Estados Unidos, Donald Trump, assinou decretos para restringir a concessão automática da cidadania americana em casos específicos. As medidas miram o chamado turismo de nascimento e retiram o direito automático à cidadania para filhos de diplomatas estrangeiros nascidos no país. O governo afirma que as mudanças respeitam a decisão recente da Suprema Corte. Muito bom dia a você que sintoniza a TMC. Vamos à previsão do tempo para todo o país nesta sexta-feira. Em Curitiba, o dia é de sol com nuvens e chuva no fim da manhã. Tarde e noite chuvosas. Máximas de 21 e mínimas de 15 graus. Já em São Paulo, dia nublado, mas o sol aparece de vez em quando. Pancadas de chuva à tarde e à noite. Máximas de 27, mínimas de 16 graus. No Rio de Janeiro, o sol aparece entre nuvens. Pancadas de chuva à tarde e à noite. Máximas de 37, mínimas de 19 graus. Já em Belo Horizonte, o sol aparece entre nuvens, mas não chove. Máximas de 31 e mínimas de 16 graus. Em Brasília, o dia começa com sol e as nuvens aparecem à tarde. Não chove, máximas de 29, mínimas de 15 graus. Para fechar em Recife, o dia de sol com algumas nuvens e chuva passageira durante o dia. Máximas de 30 e mínimas de 21 graus. O presidente Lula manifestou interesse em conversar com o presidente dos Estados Unidos, Donald Trump, em meio à crise diplomática entre os dois países. O repórter Adrian Alencar traz as informações pra gente.
3: O encontro entre os dois líderes pode melhorar a relação entre Brasil e Estados Unidos e também pode ajudar Lula na campanha há poucas semanas do primeiro turno das eleições de outubro. O presidente falou sobre o assunto em entrevista ao canal Os Três Elementos. Ele defendeu que os líderes mundiais precisam buscar saídas para os conflitos internacionais. Lula citou conversas recentes com o presidente da Rússia, Vladimir Putin, e com o da China, Xi Jinping. Nesses diálogos, ele cobrou mais ação dos países que ocupam cadeira fixa no Conselho de Segurança da ONU. A prioridade de Lula são os temas internacionais, mas a aproximação com Trump pode destravar também problemas recentes entre os dois países. O governo americano cancelou o visto da embaixadora do Brasil em Washington, Maria Luísa Viotti. Na prática, ela pode continuar trabalhando nos Estados Unidos, mas se sair do país, não consegue voltar. Os americanos justificaram a medida como uma resposta. Segundo eles, o Brasil estaria demorando a aprovar o nome do novo embaixador indicado por Washington, Daniel Pérez. Antes disso, o Brasil já havia cancelado o visto de 2 enviados do governo americano. Para o governo federal, eles vieram ao país para criticar e tentar desacreditar o processo eleitoral brasileiro. Lula não confirmou uma data para a conversa com Trump, mas afirmou que ela não deve demorar.
2: Flávio Roscoe, anunciado como candidato do PL ao governo de Minas, falou pela primeira vez à imprensa após o anúncio oficial feito ao lado de Flávio Bolsonaro. Quem acompanhou a movimentação na sede do partido foi o repórter Rodolfo Simões.
4: Na coletiva realizada na tarde desta quinta-feira, o candidato ao governo de Minas pelo Partido Liberal, Flávio Roscoe, explicou a decisão do partido em lançar uma candidatura própria.
5: Queria dizer que a UPL tomou a decisão lá atrás de ter uma direita unida, uma direita que estivesse trabalhando para que a gente tivesse a vitória aqui no nosso estado, que seria fundamental para a vitória no Brasil, para que a direita voltasse ao poder no governo federal. E esse trabalho, ele acabou esbarrando em alguns obstáculos, né? Havia ali a unificação em torno da campanha do senador Cleitinho, e infelizmente, devido aos acontecimentos que todos vocês acompanharam, não preciso te comentar, houveram idas e vindas, vai e vem, vai e vem. E aí o PL, na data de ontem, decidiu lançar chapa própria.
4: Em seguida, ele também falou que o partido já tem um vice definido, mas fez mistério sobre quem foi o escolhido.
5: Até o dia 15, porque o vice pode ser trocado até lá. O vice já está definido, mas a gente vai marcar o vice não está na mesa.
4: Por fim, Flávio também comentou a influência da família Bolsonaro na escolha do nome dele e também na relação que ele mantém com o ex-presidente da República, Jair Messias Bolsonaro.
5: A minha relação com o ex-presidente é antiga, né? Desde o início da sua campanha em 2018, eu fui a primeira liderança empresarial a recebê-lo aqui. Eu não era nem presidente da FIENG, eu era presidente eleito, né? E eu o recebi aqui no auditório do CDE, lá atrás, no mês de março, né? Sozinho, nenhuma outra, sozinho assim, claro, com a plateia, com o auditório, mas nenhuma outra liderança empresarial presente. E ao longo desses anos a gente construiu ali uma relação bastante sólida.
2: A defesa de Antony Garotinho afirmou que, embora o Ministério Público do Estado do Rio tenha solicitado a suspensão dos direitos políticos do candidato por 8 anos, o pedido não altera a situação atual jurídica do processo. Nesta quinta-feira, Garotinho atacou diretamente os adversários durante uma coletiva de imprensa. A repórter Érica Levigardi tem os detalhes.
6: O candidato ao governo do Rio, Antony Garotinho, afirma que as candidaturas dos adversários têm envolvimento com o crime. Na agenda desta quinta-feira, na Glória, na Zona Sul do Rio, o candidato pelo Republicanos anunciou a major Elaine Gonçalves, do Democrata, como vice-governadora. Durante a agenda, Antony Garotinho atacou os principais adversários. Segundo ele, o atual presidente da Assembleia Legislativa do Rio, Douglas Ruas, do PL, tem ligação com a facção criminosa Comando Vermelho. Já Eduardo Paes, do PSD, seria envolvido com a milícia.
7: Então você tem o candidato do Comando Vermelho, Douglas Ruas, o candidato da milícia, Eduardo Paes. Será que o povo vai ter que escolher qual facção criminosa vai governar o Rio? Eu fico um pouco desencantado com essa possibilidade.
6: Garotinho ainda disse que a Assembleia Legislativa se tornou uma associação criminosa.
7: Hoje você tem vereador da cidade do Rio de Janeiro, que é dono da CVNet, a internet do Comando Vermelho. Você tem um que é responsável por compra de fio roubado da Supervia. Você tem outro que é responsável por proteger peixão. Você tem outro que é responsável por proteger o Comando Vermelho. Ou seja, a Assembleia do Rio virou uma organização criminosa.
6: A nova pesquisa Prefab Future, registrada no Tribunal Superior Eleitoral sob o número RJ02770-2026, indica que Eduardo Paes segue na liderança das intenções de voto para o governo do Rio. Paes aparece com 34,5% das intenções de voto. Douglas Ruas tem 10,9% e Antony Garotinho aparece com 10,8%. Em nota, a Alerj informou que repudia qualquer tentativa de generalizar ou criminalizar o Parlamento Fluminense e seus representantes eleitos pelo povo do Rio de Janeiro. Douglas Ruas disse em nota que não vai entrar na baixaria do candidato Antony Garotinho, velho conhecido da justiça e do sistema prisional. A reportagem da TMC segue no aguardo de um posicionamento do Partido Democracia Cristã e do candidato Eduardo Paes. 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
2: O presidente Lula defendeu o ex-chefe de gabinete Marco Aurélio Ribeiro Santana, conhecido como Marcola. Mais detalhes com Rafael Felitti, direto de Brasília.
8: Em reunião com dirigentes do PSOL e da Rede Sustentabilidade, Lula afirmou que em seu governo, a Polícia Federal tem total autonomia para investigar qualquer pessoa, mas sem uma defesa de Marco Aurélio Ribeiro, conhecido como Marcola. Quem aqui nunca pediu empréstimo para um amigo? Foi assim que o presidente comentou uma transferência de R$249 mil de Roberta Luttinger ao ex-chefe de gabinete. Por causa da investigação, Marcola acabou saindo da coordenação de campanha do petista. Ele era responsável por cuidar da agenda de compromissos de Lula. Em nota, Marcola afirmou que o empréstimo que ele fez com Roberta Luttinger tinha cunho pessoal, sem irregularidade e que, inclusive, já tinha sido quitado. Roberta é amiga e ex-sócia do filho do presidente, Fábio Luiz Lula da Silva, o Lulinha. Ela é apontada pela PF como lobista em negócios de Antônio Carlos Antunes, o Careca do INSS. Por causa dessa relação, o filho do presidente é investigado em 3 inquéritos no Supremo Tribunal Federal. Ainda durante a reunião, Lula afirmou que a direita costuma fazer uso político de investigações não comprovadas para arranhar a imagem de adversários.
2: Depois de dizer que o ex-secretário ficou parasitando no governo de Minas durante 4 anos, o governador Matheus Simões tem a tentativa de reeleição apoiada pela Federação de Marcelo Aro. As informações chegam com a Mariana Reis.
9: Em mais uma reviravolta no cenário eleitoral mineiro, a Federação União Progressistas declarou na noite dessa quarta-feira que vai apoiar a reeleição do governador Matheus Simões, do PSD. Na convenção da federação, 2 dias antes, tudo indicava que Marcelo Aro seria a escolha da chapa como candidato ao Palácio Tiradentes. Há uma semana, Aro rompeu com o governo Zema Simões, onde foi chefe da Casa Civil e depois secretário de governo, para anunciar que iria lançar uma candidatura própria. A atitude foi entendida como uma puxada de tapete por Zema e o sucessor.
10: Se juntou ao que há de pior na política de Minas Gerais. Nós estamos falando do republicano, de Euclides Petersen e de Eduardo Cunha. Nós estamos falando do União e do PP, mas não são União do deputado Pinheirinho ou do deputado Rodrigo de Castro. Ele teve que ir lá em Brasília pedir ajuda e intervenção de Rueda e de Ciro Nogueira.
9: Simões tratou a candidatura do ex-secretário como isolada e disse que a escolha do vice, antes negociada com o Partido Novo, foi rearranjada a partir da nova aliança.
11: Acho que o mais importante é que eu e o ex-secretário não estamos mais em chapas opostas. Secretário segue uma candidatura ao Senado, eu sigo a candidatura ao governo, exatamente pelo fato de ter se tomado a decisão de que o Senado não participaria da coligação. Nós precisamos reorganizar a coligação e ceder a segunda vaga, a vaga de vice, para a Federação União PP. Fico muito feliz com a escolha que foi feita em consenso do nome do ex-secretário e ex-deputado Danilo de Castro.
9: A partir da nova composição, a campanha do governador se estabelece com a coligação PSD, União PP, Novo, PRD Solidariedade e Avante. O ex-

0: começaram a cadastrar seus dados no portal DivulgaCandy. Os patrimônios estão entre as informações divulgadas e os números chamam a atenção dos eleitores. A Rebeca Renzi traz mais detalhes.
1: A declaração de bens entregue pelos candidatos à Justiça Eleitoral pode revelar grandes mudanças no patrimônio informado ao longo dos anos. Um exemplo analisado pela reportagem da TMC foi o do coronel Lauro Boto, candidato a deputado federal pelo Solidariedade, atual réu pelo crime de assédio sexual contra subordinadas, que declarou R$29 mil em bens em 2010, quando disputou uma vaga na Câmara dos Deputados. Agora, no registro de candidaturas de 2026, o patrimônio informado é de cerca de R$1 milhão e R$500 mil, uma valorização de mais de 5.000% no período. Outro exemplo é o do deputado estadual Vinícius Cozzolino, do PSD. O patrimônio declarado por ele passou de R$ 25.400 em 2022 para R$ 610 mil neste ano. O aumento foi de mais de 2.000% em 4 anos. Segundo o deputado, a evolução de patrimônio declarada é compatível com os rendimentos do deputado ao longo dos últimos anos e foi integralmente informada ao sistema. Especialistas ouvidos pela TMC explicam que a Justiça Eleitoral não faz nenhuma análise sobre a evolução patrimonial ou a compatibilidade dos bens declarados pelos candidatos. Eles podem servir como base para investigações, mas não são analisados pela Justiça Eleitoral. Outros números que chamam a atenção são os declarados pelos candidatos ao Senado Federal, Carlos Portinho e Mônica Benício. O atual senador declarou mais de R$1 milhão a menos do que o valor anunciado em 2018, quando foi eleito como suplente de Haroldo de Oliveira. Já a viúva de Marielle Franco não declarou nenhum bem, em contrapartida aos R$8 mil pronunciados na candidatura da sua reeleição como vereadora em 2024. A declaração de bens é feita pelos próprios candidatos e é obrigatória para todos e serve como uma das informações disponíveis para a consulta do eleitor durante o período eleitoral. Os dados são da plataforma DivulgaCandy do Tribunal Superior Eleitoral.
0: Os 27 superintendentes regionais da Polícia Federal assinaram nota pública em defesa da independência da corporação e da direção de Andrei Rodrigues. O repórter Adrian de Almeida traz os detalhes.
2: A nota foi divulgada em um momento de tensão entre a corporação e o ministro do Supremo Tribunal Federal, André Mendonça, motivado principalmente por investigações sobre o esquema de corrupção no INSS. Na relatoria do caso, o magistrado determinou que a Polícia Federal envie ao gabinete dele todos os documentos da investigação, além de comunicar previamente caso mude algum delegado responsável pelos trabalhos. No documento, os superintendentes destacam que a credibilidade da PF vem de uma atuação estritamente técnica voltada aos fatos. Para isso, os agentes precisam atuar conforme o cronograma criado pela própria corporação, seguindo etapas estabelecidas de acordo com as provas obtidas. Eles ressaltam ainda que a atividade investigativa não pode se sujeitar a interesses políticos, ideológicos ou pessoais. Com isso, eles defendem que essas garantias servem justamente em benefício da sociedade e da correta aplicação da lei. O texto destaca também que o debate público é legítimo na democracia, mas repudia investidas que acabam enfraquecendo a confiança da sociedade nas instituições.
0: E o caso Marielle Franco teve novos desdobramentos. Quem conta os detalhes é o Rafael Alves.
3: O Tribunal de Justiça do Rio decidiu aumentar as penas dos ex-policiais militares Rony Lessa e Elcio de Queiroz, condenados pelas mortes da vereadora Marielle Franco e do motorista Anderson Gomes, além da tentativa de homicídio da assessora Fernanda Chaves. A decisão é dos desembargadores da primeira Câmara Criminal que aceitaram parte de um recurso apresentado pelo Ministério Público do Rio através do Grupo de Atuação Especializada do Combate ao Crime Organizado, o GAECO, e rejeitaram também um recurso da defesa de Rony Lessa. Após a decisão, a pena de Lessa saiu de 78 anos e 9 meses para 81 anos e 10 meses de prisão. Já Elcio de Queiroz teve a pena de 59 anos e 8 meses aumentada para 76 anos e 6 meses. O recurso do MP defendeu que a sentença não havia considerado circunstâncias relevantes para a dosimetria da pena,

0: desembargadores acolheram o recurso e levaram em consideração a repercussão internacional do crime, a forma como os homicídios aconteceram, com diversos disparos em via pública e em local de intensa circulação de pessoas. Além disso, também consideraram o planejamento da ação criminosa. Os desembargadores também negaram a versão apresentada pela defesa de Lessa sobre a personalidade e a conduta social dele e citaram elementos que apontam para a ligação de Lessa com o crime e ao chamado escritório do crime. Lessa e Elcio de Queiroz foram condenados pelo 4º Tribunal do Júri em outubro de 2024. Eles foram denunciados pelo MP por duplo homicídio triplamente qualificado, tentativa de homicídio e receptação. Os dois fizeram delação premiada, onde Lessa confessou ter atirado contra o veículo de Marielle. Já Elcio confessou ter dirigido o carro. O crime aconteceu no dia 14 de março de 2018, no bairro do Estácio, na região central do Rio.
1: E as relações entre Brasil e Argentina entram em um novo patamar de tensão. O ministro das Relações Exteriores do Brasil, Mauro Vieira, afirmou que a crise não é ideológica, mas de falta de respeito. Quem conta é o repórter Rafael Felitti.
2: O ministro Mauro Vieira destacou que a medida é uma resposta a 4 agressões verbais feitas por Milei no intervalo de apenas uma semana. Segundo o chanceler brasileiro, o comportamento do líder argentino rompe com as boas formas e a educação básica que devem reger o convívio entre os estados.
3: Foram 4 manifestações consecutivas no espaço de uma semana em que o presidente da Argentina, de uma forma muito grosseira, muito direta e muito agressiva, criticou de uma forma inaudita, uma forma que nunca tinha se visto, o Brasil, as instituições, na pessoa do presidente da República, presidente Lula.
2: Mauro Vieira destacou também que a escalada da crise diplomática não tem motivação ideológica por parte do Brasil, mas sim pela falta de respeito e de educação do presidente argentino. As desavenças começaram na Convenção Nacional do Partido Liberal, o PL, em São Paulo, onde Javier Milei esteve ao lado de Flávio Bolsonaro. Desde então, o presidente argentino escalou uma sequência de ataques e acusações graves, sem provas, como a de que o Brasil teria financiado com US$1 bilhão a campanha de Sérgio Massa e promovido uma rede anti-argentina durante a Copa do Mundo. Devido à escalada de ataques, o Itamaraty decidiu que o embaixador brasileiro na Argentina, Júlio Bittelli, não tem prazo para retornar ao posto em Buenos Aires. O Brasil também comunicou que o embaixador argentino em Brasília, Daniel Raimondi, deveria deixar a capital federal e retornar à Argentina. Com isso, as embaixadas nos dois países passam a ser dirigidas apenas por um encarregado de negócios, o que configura um rebaixamento oficial nas relações bilaterais. Diante do que chamou de padrão constante de ataques, o Brasil aguarda agora as explicações satisfatórias antes de normalizar a diplomacia com o país vizinho.
1: Pedido de falência do grupo Manguinhos reacendeu dúvidas sobre o destino da dívida bilionária da empresa com o Estado. A TMC ouviu um especialista para explicar o que acontece com esses débitos caso a justiça determine a quebra da companhia. Quem traz os detalhes é a repórter Luísa Rodrigues.
4: Caso a justiça aceite o pedido de falência do grupo Manguinhos, controlador da Refit, a dívida tributária da empresa não deixa de existir. Segundo o advogado Lucas Ezequiel, especialista em direito empresarial ouvido pela TMC, os débitos continuam vinculados ao processo de falência e entram na ordem de pagamento aos credores.
5: Em caso de alienação desse imóvel da refinaria, caso a alienação ocorra dentro do processo de falência, para dar uma atratividade ao bem do mercado, a responsabilização da dívida permanece com a massa falida e a receita gerada pela venda da refinaria seria usada para o pagamento dos créditos dentro da falência.
4: A explicação ocorre após o governo do Estado do Rio pedir à Justiça que a recuperação judicial do Grupo Manguinhos, controlador da Refit, seja convertida em falência. Segundo a Procuradoria-Geral do Estado, a empresa não reúne mais condições econômicas para continuar no processo de recuperação judicial e acumula um passivo tributário superior a 25 bilhões. sendo apontada como a maior devedora de impostos do país. No pedido, a PGE afirma que a situação financeira da empresa se agravou. Outro argumento é o descumprimento do parcelamento especial firmado para pagamento das dívidas tributárias. Para o Estado, manter a recuperação judicial nessas condições prolonga uma situação em que a empresa não consegue cumprir seus compromissos financeiros. A PGE defende que a falência permitiria a venda organizada dos bens da companhia para tentar quitar parte das dívidas. O caso é mais um capítulo da crise envolvendo a Refit. A companhia foi alvo de operações da Polícia Federal. O empresário Ricardo Magro, apontado como responsável pelo grupo, chegou a ter o nome incluído na difusão vermelha da Interpol. Além disso, a Justiça Federal determinou o leilão do terreno da antiga refinaria de Manguinhos, na zona norte do Rio, para ajudar no pagamento de dívidas com a União. A reportagem da TMC tenta contato com a empresa.
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1: Vamos às principais manchetes do programa. O ex-governador de Mato Grosso, Mauro Mendes, é o principal alvo de uma operação da Polícia Federal que investiga um suposto esquema de desvio de mais de 300 milhões de reais em um acordo firmado entre o governo do estado e uma empresa de telefonia. Em nota, a Procuradoria-Geral do Estado informou que confia nas investigações da Polícia Federal e aguarda os desdobramentos do caso. Ao todo, são cumpridos 25 mandados de busca e apreensão nos estados de Mato Grosso, São Paulo, Rondônia e Ceará. Entre os alvos também estão o deputado federal Fábio Garcia, indicado a vice na chapa para a reeleição do governador Otaviano Pivetta, que e o desembargador Ricardo Almeida e o conselheiro do Conselho Nacional de Justiça, Ulisses Rabaneda. O ciclone extratropical deve provocar temporais e ventos fortes em parte do Brasil nesta sexta-feira. Os maiores impactos são esperados no sul, mas os efeitos do sistema também devem alcançar áreas do sudeste e do centro-oeste, com rajadas que podem passar dos 100 km por hora em alguns pontos. O ciclone deve se organizar sobre o Oceano Atlântico, perto da costa do Rio Grande do Sul. Caso a pressão no centro do sistema caia de forma muito acentuada, em menos de 24 horas, ele poderá ser classificado como um ciclone-bomba. O risco de temporais aumenta principalmente no centro-sul paulista, nas regiões de Campinas e Sorocaba, e na capital e no litoral. As rajadas devem variar entre 50 e 60 km por hora, mas podem passar dos 100 km por hora nesta sexta-feira no litoral sul de São Paulo. E pela segunda semana consecutiva, um tornado foi confirmado no Rio Grande do Sul. Desta vez, o fenômeno aconteceu no interior do município de Pedro Osório, no sul do estado. Até agora, não foi divulgada informações sobre feridos e estragos. Agora o esporte, as negociações entre Corinthians e o atacante Memphis Depay pela renovação de contrato segue se arrastando. Em meio a uma guerra de narrativas e versões, o Timão entrou em campo nesta quinta-feira pelo jogo de volta da Copa do Brasil contra o Internacional sem seu camisa 10. Enquanto o lado do jogador entende que o acordo está encaminhado e é só necessária a assinatura para que o novo vínculo seja oficializado, o Timão diz que algumas cláusulas impostas pelo jogador são empecilhos na negociação. Se assinado o novo contrato, Memphis vai permanecer no Timão até junho de 2028. Para que a renovação fosse viabilizada, o jogador aceitou mudanças importantes nas condições financeiras do contrato. E durante a Copa do Mundo Feminina de 2027 no Brasil, entre 24 de junho e 25 de julho, o futebol de clubes ficará suspenso. A informação foi confirmada pela CBF em comunicado enviado aos clubes da Série A e B do Campeonato Brasileiro. Serão 32 seleções divididas em 8 grupos de 4 equipes. Ao todo, o torneio terá 64 partidas. O jogador Vini Júnior acertou a renovação de seu contrato com o Real Madrid. O astro brasileiro aceitou a proposta do clube espanhol depois de uma longa negociação e passará a ter vínculo com a equipe até 2032. O anúncio oficial foi feito pelo Real na tarde desta quinta-feira. O novo acordo vai ter a ligação de Vini Júnior com o Real Madrid por 5 anos, além do contrato anterior, que ia até junho de 2027. O jogador chegou ao clube em 2018, vindo do Flamengo, e agora se prepara para completar uma década defendendo o maior campeão europeu.
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1: Ministro Marco Buzzi foi condenado à perda de cargo pelo Supremo Tribunal de Justiça. Murilo Hernandes traz os detalhes.
8: O Superior Tribunal de Justiça decidiu punir o ministro Marco Buzzi com afastamento e perda de cargo. A decisão da corte atendeu ao pedido da acusação e da defesa das vítimas. O magistrado responde por assédio sexual, importunação e injúria contra uma jovem de 18 anos. O caso aconteceu em janeiro deste ano em Balneário Camboriú. A vítima relatou à polícia que foi importunada pelo ministro durante um banho de mar. Outra denúncia partiu de uma ex-assessora do tribunal, que relatou diversos episódios de assédio sexual. Marco Buzzi estava afastado cautelarmente e proibido de frequentar o STJ desde fevereiro. Para aplicar a punição de perda de cargo, o STJ seguiu a nova resolução do Conselho Nacional de Justiça, aprovada nesta semana, que extinguiu a aposentadoria compulsória como penalidade máxima, sendo substituída pela demissão. É a primeira aplicação da nova sanção aprovada pelo STF e pelo STJ. Por unanimidade, os ministros reconheceram as infrações. 4 ministros votaram pela aposentadoria compulsória e ficaram vencidos. A defesa do ministro Marco Buzzi declarou respeito à decisão do STJ, mas reafirmou a inocência do magistrado, alegando que as provas apresentadas nos autos desmentem os relatos das denunciantes.
9: Mas, como vocês já sabem do resultado, nós respeitamos a decisão dos eminentes ministros do tribunal, embora discordemos veementemente, e agora vamos avaliar, à luz da nova resolução, quais serão os próximos passos, recursos e ações.
8: O advogado de uma das vítimas, Daniel Bialski, afirmou que a decisão foi fundamentada em provas e declarou que a medida terá impacto no inquérito policial que apura os mesmos fatos na esfera criminal.
10: Mas também a mensagem que a corte hoje aqui do STJ, ela passa não para a justiça, mas para o Brasil, para a sociedade inteira. Independentemente do cargo, independentemente da profissão ou da autoridade, a pessoa que cometeu um ato ilícito, ela não só pode, como deve ser responsabilizada, como aconteceu hoje.
8: Com a decisão, Buzzi segue afastado com proventos proporcionais. O STJ vai acionar a Advocacia Geral da União, que terá o prazo de 30 dias para apresentar uma ação civil ao Supremo Tribunal Federal, pedindo a decretação definitiva da demissão e o cancelamento do pagamento.
1: A Procuradoria-Geral da República arquivou um pedido de investigação sobre o candidato a vice de Flávio Bolsonaro, Alfredo Gaspar. Direto de Brasília, o Rodrigo Vicente traz mais informações deste caso.
11: O pedido de investigação foi apresentado pelo deputado federal Lindenberg Farias, do PT do Rio de Janeiro. Bem, o petista solicitava abertura de apuração sobre possíveis desvios em repasses ao município de São José da Laje, em Alagoas. A representação teve como base uma reportagem que citava decisão do Tribunal de Contas da União. Segundo a publicação, a Corte de Contas identificou indícios de irregularidades na aplicação dos recursos e determinou que a Prefeitura apresentasse documentos para comprovar a legalidade da execução das verbas. No parecer, contudo, a PGR afirmou que os elementos apresentados não justificam a abertura de uma investigação. Segundo a manifestação, a indicação de emendas parlamentares é uma atribuição típica dos integrantes do Poder Legislativo, que por si só não permite aí presumir a participação do deputado em eventuais irregularidades na execução dos recursos. A PGR também argumentou que a gestão das verbas é de responsabilidade da administração municipal e que não foram apresentados elementos concretos que vinculassem Alfredo Gaspar às possíveis ilegalidades. Bem, com base nesse entendimento, o vice-procurador-geral Edimburgo Chateaubriand Filho determinou o seguinte, né? O arquivamento, portanto, e notificou o autor da representação. A decisão agora tem 10 dias, né? Estabelece aí 10 dias para um eventual pedido de reconsideração.
1: E o número de famílias endividadas voltou a subir e bateu o maior nível da série histórica. Quanto menor a renda da família, mais o salário fica comprometido só para pagar dívidas. Os detalhes chegam com o Brian Valêncio.
12: O endividamento das famílias brasileiras atingiu 82% em julho de 2026 e alcançou o maior nível da série histórica iniciada em 2015. O índice representa alta de 0,4 ponto percentual em relação a junho, quando estava em 81%, de acordo com a pesquisa de endividamento e inadimplência do consumidor, divulgada pela Confederação Nacional do Comércio de Bens, Serviços e Turismo, a CNC. O percentual reúne famílias com dívidas e modalidades como cartão de crédito, cheque especial, empréstimo, crédito consignado, carnês e financiamentos de veículos ou de imóveis. Apesar do avanço do endividamento, alguns indicadores de inadimplência apresentaram melhora. O tempo médio de atraso caiu pelo terceiro mês consecutivo, chegando a 64 dias, o menor patamar desde dezembro de 2025. Já o percentual de consumidores com débitos superiores a 90 dias caiu para 48%. Por outro lado, aumentou a fatia de famílias que comprometem mais da metade da renda mensal com o pagamento de dívidas. O índice passou para 19%, enquanto em média, os lares endividados destinam 29% da renda para quitar compromissos financeiros. A pesquisa também aponta a diferença entre as faixas de renda. Entre as famílias que recebem até 3 salários mínimos, 84% contam com dívidas, 38% têm contas em atraso e 17% afirmam não ter condições de pagar os débitos.
1: O presidente Lula sancionou o projeto que aumenta as penas e estabelece novas medidas de enfrentamento à violência sexual contra crianças e adolescentes na internet e com o uso de inteligência artificial. O repórter Adrian de Almeida conta pra gente os detalhes.
13: A lei atualiza o Estatuto da Criança e do Adolescente, que passa a criminalizar qualquer montagem ou conteúdo adulterado que simulem crianças e adolescentes em material sexual. A punição, nesses casos, não se limita a quem cria esse tipo de conteúdo, mas também a quem acessar ou visualizar. As vítimas passam a ter direito a atendimento psicológico e psicossocial contínuo e especializado. Isso se deve ao fato de que, em muitos casos, ocorre a revitimização, que é quando o material é compartilhado nas redes sociais, fazendo com que eles acabem sofrendo novamente pela exposição. O texto muda a nomenclatura em todos os processos penais, ao substituir o termo pornografia infantil por violência sexual contra criança ou adolescente, para reforçar que o material retrata um crime inegociável. Segundo o presidente Lula, a lei não traz uma novidade, mas aperfeiçoa o que já é combatido pelo governo na era digital.
14: O que é importante a gente deixar claro é que essa lei, ela aperfeiçoa, sabe, tudo que já existia no Brasil para melhorar, para engrossar o combate a todo tipo de crime na era digital.
13: Entre os pontos mais rígidos, a nova lei torna hediondos os crimes de maior gravidade, aumenta as penas em até 2/3 quando os criminosos que usarem ferramentas para dificultar o acesso ao IP enquanto cometem esses crimes. A nova lei ainda vai mexer no bolso dos abusadores ao obrigar o ressarcimento integral ao SUS pelos tratamentos psicológicos prestados às vítimas. A norma também estende a condenados por esses crimes algumas punições mais severas, como a perda de cargos públicos e a suspensão do poder familiar, uma medida judicial temporária que restringe o exercício dos direitos e deveres dos pais sobre os filhos.
1: Os números do IDEB mostram que a educação no Brasil, no Rio de Janeiro, não alcançou o desempenho médio do Brasil. Para especialistas, o Estado precisa acelerar melhorias para reduzir a defasagem na aprendizagem. O Rafael Alves conta mais detalhes.
0: Apesar de registrar avanço na rede de educação, o Rio de Janeiro continua abaixo da média nacional em todas as etapas básicas avaliadas pelo Índice de Desenvolvimento da Educação Básica, o IDEB. Os dados divulgados nesta quarta-feira pelo Ministério da Educação mostram que o desempenho dos estudantes do Estado melhorou nos ensinos fundamental e médio, mas ainda não foi suficiente para alcançar os índices do país. Além disso, o resultado segue abaixo da meta estabelecida para 2021. O desempenho divulgado pelo MEC se refere ao ano de 2025 comparado a 2023. Segundo o MEC, o crescimento do Estado foi impulsionado pela melhora no desempenho dos estudantes nas provas de sistema de avaliação da educação básica e pelo aumento das taxas de aprovação. No entanto, para a especialista em políticas educacionais, Cláudia Coxim, o maior desafio para o Rio de Janeiro é evoluir na aprendizagem.
15: Os alunos não estão aprendendo. Quer dizer, a grande mensagem do Rio de Janeiro é, apesar de pequenos avanços no ensino médio, o Rio não está aprendendo. Eles estão ficando na escola, estão passando para frente, mas a aprendizagem ainda é muito pequena, bem abaixo da média nacional.
0: Nos anos iniciais do ensino fundamental, o Estado cresceu de 5,7 para 5,9, enquanto a média brasileira ficou em 6,1. Nos anos finais, o Estado subiu de 4,6 para 4,9, mas permaneceu abaixo da média nacional de 5,1. Já no ensino médio, o IDEB do Rio avançou de 4,2 para 4,4, enquanto a média do país ficou em 4,7. Um dos motivos apontados pela especialista que atrapalha a evolução do Rio de Janeiro é o baixo número de escolas em tempo integral.
15: Lembrando que o estado do Rio, que no passado tinha avançado bastante em colocar suas escolas em tempo integral, não só interrompeu esse processo, mas mesmo muitas escolas pararam de ser em tempo integral e passaram a ser tempo parcial. Nenhum país com um bom sistema tem escolas de ensino médio só com 5 horas de aula.
0: Em nota, a Secretaria de Estado de Educação disse que segue trabalhando para melhorar os resultados educacionais e destacou o crescimento em relação à edição anterior.
1: A Polícia Civil do Rio abriu uma investigação para apurar mais um caso de racismo contra o atacante Vini Júnior. A repórter Beatriz Trindade traz os detalhes.
16: A Delegacia de Crimes Raciais e Delitos de Intolerância investiga um caso de racismo contra o atacante Vinícius Júnior. O inquérito foi instaurado a partir de uma denúncia apresentada pelo Ministério Público. Segundo a Polícia Civil, o objetivo é apurar um comentário feito em uma rede social em que o internauta chama o atacante do Real Madrid e da seleção brasileira de macaco. O caso aconteceu em abril, um dia após o duelo entre o clube espanhol e o Bayern de Munique pela Liga dos Campeões da UEFA. A postagem faz referência a um lance envolvendo Vini e o volante alemão Joshua Schmidt durante a partida. Os agentes já expediram um ofício à empresa responsável pela rede social para identificar os dados vinculados à conta do possível autor do crime.
1: O governo do Rio vai aprofundar a investigação sobre supostas irregularidades no Instituto Rio Metrópole, investigado por possível corrupção milionária. Direto do Rio, Rafael Alves tem mais informações.
0: Alvo de ação do Ministério Público do Rio por causa de um suposto esquema de corrupção de mais de 86 milhões de reais, o Instituto Rio Metrópole deve passar por uma tomada de contas. A medida é um processo administrativo usado para apurar fatos, identificar responsáveis, calcular prejuízos e buscar o ressarcimento de danos. A iniciativa acontece depois da autarquia passar por auditoria interna após as investigações do MP. No procedimento, a Secretaria de Estado da Casa Civil identificou um conjunto de irregularidades em um contrato da instituição para análise energética em prédios públicos. Segundo o levantamento, há indícios de superfaturamento com valores que ultrapassam 20 milhões de reais. O valor global da contratação foi de 56 milhões e 300 mil reais. A análise, conduzida por auditores dos Tribunais de Contas do município do Rio e do Estado, apontou inconsistências e ilegalidades que vão desde a fase do planejamento até a execução do contrato firmado pelo Instituto Rio Metrópole com a empresa Inducta Solução em Energia em janeiro de 2024. Foram identificados indícios de cartel na licitação, falhas na formação do orçamento, concentração de funções incompatíveis nos envolvidos e superfaturamento na execução contratual. No caso de agentes públicos, a auditoria identificou também que pelo menos dois deles atuaram em fases que deveriam ser independentes. Diante dos números e irregularidades levantadas, o governo informou que vai instaurar uma tomada de contas para apurar de forma ainda mais detalhada os fatos. Já o trabalho da auditoria vai ser encaminhado ao Ministério Público do Estado e ao Tribunal de Contas.
1: O Banco Central cortou a taxa de juros, a taxa básica de juros. O Copom decidiu por unanimidade reduzir a Selic em 0,25 ponto percentual, caindo de 14,25% para 14% ao ano. Este foi o quarto corte consecutivo dos juros, que agora chegam ao menor patamar em pouco mais de um ano. A redução já era esperada pelo mercado financeiro. No comunicado, o comitê destacou que a decisão busca garantir convergência da inflação para a meta com cautela, diante das incertezas no cenário internacional, como os conflitos do Oriente Médio. Mesmo com recuo, taxa de juros real do Brasil segue como uma das mais altas do mundo. A expectativa do mercado é de novos cortes até o fim do ano. O economista Leandro Siqueira, durante entrevista ao TMC 360, analisou o cenário e a gente confere agora.
17: De fato, a gente teve um corte aí que não foi uma novidade, mas ainda assim é muito bom para a economia, né?
18: Eu queria entender, quando a gente traz aqui a informação, quando a gente reforça a informação de que nós estamos ali no topo do ranking de juros nominais, países com maiores juros nominais do mundo, eu queria entender como é que a decisão do Banco Central ontem, ela pode ter sido cautelosa ou não. Foi cautelosa demais? Era o esperado, porque talvez era o necessário, mas espera-se mais?
17: Pois é, o Banco Central ele tem um grande desafio, que ele é um carro que está sendo dirigido com dois motoristas, né? Um está com o pé no freio, o outro está com o pé no acelerador. Então, ele tem que ser essa cautela natural, porque se ele reduzir muito a taxa de juros, pode ser que, porventura, o governo não controle tão bem assim os gastos. E a gente tem esse problema de déficit aqui no Brasil, que basicamente injeta dinheiro na economia. Então, por mais que ele consiga controlar o freio, ele não consegue controlar o acelerador. E isso acaba fazendo com que, por vezes, ele tenha que ser um pouco mais conservador do que seria necessário em outras circunstâncias em que ele tivesse, talvez, o controle das duas coisas, o que é um mundo ideal, não existe uma aplicação prática disso, mas ele poderia ter um pouco mais de agressividade assim, nos cortes, caso não fosse isso. Além disso, a gente tem algumas pautas também do cenário externo que fazem tomar um pouco mais de cuidado. Por exemplo, a guerra no Irã, que fez com que o preço do petróleo disparasse esse ano, ainda não é um tema resolvido, a gente não tem uma solução definitiva para esse ponto ainda. Lembrando que o Estreito de Hormuz, ele é responsável por uma quantidade colossal do petróleo que abastece o mundo inteiro, então naturalmente quando você tem um bloqueio daquele pedaço ali do planeta, o preço do petróleo acaba disparando, e isso alguma afeta a economia brasileira. Por ventura, né, por uma curiosidade, acaba afetando até positivamente, em certa maneira, porque o Brasil ele é um exportador de petróleo, um grande produtor de petróleo como um todo, e quando o petróleo sobe, a gente acaba aumentando a arrecadação do governo. Então, esse problema que eu acabei de relatar aqui, do governo acabar gastando muito mais do que ele arrecada, e isso é colocar o pé no acelerador enquanto o Banco Central está tentando controlar a inflação, quando o governo acaba arrecadando mais por conta dessa alta do petróleo, esse problema acaba diminuindo um pouco. Mas ainda assim gera uma pressão no querosene de aviação, gera uma pressão na gasolina, gera uma pressão no diesel, que indiscutivelmente liga um alerta ali para o Banco Central.
19: Bom, agora, Leandro, o dinheiro para investimento, dinheiro para o setor produtivo é caro no Brasil, isso é ponto pacífico, né? E não é de hoje, não é culpa desse governo, não é culpa dessa gestão do Banco Central. E vai continuar caro, né? Como a gente está vendo aí com 14% ao ano. Por outro lado, há quem, né, lucre, e estamos falando literalmente, com esse patamar dos juros. Então, quando você fala de acelerador e freio, por outro lado, você tem também dois públicos, não só dois, mas dois públicos muito influentes que têm resultados totalmente diferentes, dada a posição A ou posição B do patamar dos juros no Brasil. Como é que é, do ponto de vista do Copom, administrar expectativas tão divergentes?
17: Pois é, essa é uma ótima pergunta. É, do ponto de vista do, por exemplo, existe uma crença aqui no Brasil de que talvez os bancos eles lucrem muito quando a taxa de juros está alta. E existem vários estudos que derrubam essa tese, porque, na verdade, como é que os bancos ganham dinheiro, né? Eles pegam dinheiro emprestado e emprestam para outras pessoas. Então, eles ganham na diferença entre o quanto eles pagaram para pegar emprestado e o quanto eles ganharam emprestando. E quanto eles pagam para pegar emprestado é basicamente essa taxa de juros que a gente está vendo aqui, que é a taxa Selic, mais especificamente o CDI, mas que é basicamente análogo a ela. E eles ganham emprestando dinheiro para outras pessoas se essas pessoas devolverem o dinheiro ou se essas empresas devolverem o dinheiro. E o que a gente está vendo aqui no Brasil hoje é um cenário de inadimplência altíssima, tanto nas pessoas físicas quanto nas pessoas jurídicas, ou seja, nas empresas. E a gente vê bancos grandes sofrendo com isso. Então você pega o caso do Banco do Brasil, por exemplo, que é o maior credor do agronegócio, que é o motor aqui da economia brasileira, ele está sofrendo com uma inadimplência altíssima desse setor do agronegócio. Você pega alguns outros bancos, o Santander relatou um resultado um pouco ruim agora, o Bradesco veio de uma recuperação de alguns anos ali, o Itaú talvez seja o que está mais protegido disso tudo, mas os bancos em geral, eles não têm uma facilidade maior para lucrar quando a taxa de juros está alta. Muito pelo contrário, eu até diria, quando a taxa de juros está mais baixa, vários setores do mercado financeiro, eles acabam sendo muito beneficiados. Por exemplo, você tem muito mais IPOs, o mercado de capitais ele fica muito mais agitado, você tem muito mais coisa acontecendo no mercado financeiro e isso permite que tenha mais serviços sendo prestados. Agora, da mesma maneira, não tem como você continuar com uma taxa de juros nesse patamar. Só que eu acho que também existe uma percepção de que o Banco Central ele tem um controle que ele não tem sobre isso. O Banco Central ele é muito mais passivo em relação à taxa de juros do que ativo. Ele acaba sendo quem decide ali, quem bate o martelo e fala, olha, vamos reduzir, vamos aumentar, mas ele faz isso com base em indicadores econômicos. Ele tem basicamente uma função ali, uma equaçãozinha matemática, em que ele coloca esses indicadores e ele olha quanto deveria ser a taxa de juros de acordo com como a economia está andando. E ele não tem esse poder tão grande assim de interferir nesses indicadores, quanto talvez um governo tenha, e você bem falou, isso não é algo de hoje, isso é algo histórico do Brasil. E existem outros fatores também que tornam o trabalho dele um pouco mais difícil. Por exemplo, aqui no Brasil a gente tem uma quantidade de crédito direcionado muito grande. O que é crédito direcionado? É basicamente você tirar a livre concorrência de quem vai emprestar o dinheiro para as pessoas ou emprestar o dinheiro para as empresas e emprestar diretamente através de certos programas, que às vezes, muitas vezes, né, emprestam esse dinheiro para uma taxa menor. Isso parece muito bom, porque você está dando um alívio, ou que tem empresa, eu sei bem disso, é legal você conseguir pegar uma linha de crédito subsidiada, mas ao mesmo tempo, a gente não pode negar que tem um efeito colateral, que é, quando você fixa que certos setores vão receber dinheiro emprestado com uma taxa de juros menor, você tira a eficiência dessa taxa de juros definida pelo Banco Central.
18: Eu vou querer te fazer mais uma pergunta sobre esse assunto, depois eu vou pedir para você ficar aqui para a gente comentar outro assunto, Leandro. Para as pessoas que estão nos ouvindo e que estão preocupadas em pagar contas, em fechar o mês, em sobreviver até o final do ano, que estão preocupadas com o futuro do país, eu queria te perguntar o que que essa redução significa na prática e também, a gente tem aqui uma apuração que a gente vai explorar nos próximos dias da nossa equipe de reportagem, da redação de jornalismo da TMC, sobre pedidos de delivery que estão sendo cada vez mais parcelados, milhões de pedidos de delivery, comida que é parcelada. Então você vai lá, pede uma marmita e em vez de você pagar R$50 de uma vez só, você divide em duas parcelas.
19: Tá parcelando para comer, né?
18: Exatamente. O que isso significa? O que os dois assuntos têm a ver?
17: Essa redução, apesar dela ser uma redução baixa, ela veio acompanhada de outras três reduções ao longo desse ano. Então a gente conseguiu reduzir basicamente um ponto percentual da taxa de juros, caiu de 15% para 14% agora. Só que só essa redução de 0,25%, que parece muito pouca, ela é suficiente para economizar 13,5 bilhões de reais para os cofres públicos em pagamento de juros. Então isso dá um alívio, principalmente para o governo. A gente no dia a dia, claro, vai sentir isso muito levemente. Não vai ser um impacto tremendo, não vai fazer com que as linhas de crédito fiquem mais baratas, que o nosso dinheiro que a gente pega emprestado fique mais barato, que seja mais fácil pegar um financiamento, mas é um pequeno alívio que vem em boa hora e vem numa sequência de outras reduções que também ficaram muito esperadas, né? Agora é torcer para, de fato, a gente conseguir ter mais uma ou até mais duas reduções na taxa de juros ao longo desse ano. Tem alguns economistas projetando que pode acabar em até 13,25% esse ano, espero que sim, mas a gente precisa de alguns dados econômicos para para guardar isso. E quanto a esse parcelamento de comida que tem nos aplicativos agora, é uma armadilha tremenda, assim. Eu entendo do ponto de vista do negócio, do aplicativo, isso pode fazer sentido num país que tem uma taxa de juros muito alta, você ser um credor é muito interessante, mas do ponto de vista do cidadão comum, da pessoa comum que está lá comprando, parcelar comida é algo que jamais deveria acontecer. Eu sei que tem muita gente numa situação precária, que às vezes tem que recorrer a algo assim, mas ainda assim é uma decisão terrível. Você só deve parcelar aquilo que você vai usufruir pelo tempo da parcela que você está pagando. Então, se você compra uma geladeira, por exemplo, daqui a um ano você ainda vai ter essa geladeira. Faz todo sentido você parcelar em 12 vezes, não tem que você pagar tudo agora. Agora, se você vai pedir uma pizza, você vai comer ela hoje, não tem porque você criar um compromisso para o seu eu do futuro ter que pagar a pizza que você comeu agora.
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1: 1 e 2, bom dia! No programa Cidade é Sua, da TMC Belo Horizonte, o tema de destaque da semana é segurança pública. A divulgação do anuário mostra que o Estado tem grandes desafios a enfrentar. Para repercutir os dados, conversamos com a pesquisadora da rede FEMJUSPIA e a Rede Feminina de Estudos de Violência, Justiça e Prisões, Mariana Elis Campos Gomes e o Coronel da Reserva, Gedir Rocha. Você confere na apresentação da Mariana Reis, a partir de agora.
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21: A Cidade é Sua de hoje repercute os principais dados do Anuário Brasileiro de Segurança Pública, que traz um raio-x sobre a criminalidade do país. A gente vai repercutir os dados a nível nacional e, claro, também com recorte aqui para Minas Gerais. Para isso, a gente recebe aqui no programa hoje a pesquisadora da Rede FEMJUSP, a Rede Feminina de Estudos de Violência, Justiça e Prisões da UFMG, Mariana Elis Campos Gomes, e o Coronel da Reserva, Gedir Rocha, que é consultor em segurança pública, atuou por 30 anos na Polícia Militar de Minas Gerais, foi inclusive porta-voz da instituição. Sejam muito bem-vindos.
22: Obrigada.
21: Vamos começar então pelo dado das mortes violentas, né, que englobam 5 crimes distintos e que caíram tanto no país quanto em Minas Gerais. Caíram 8,2% no Brasil e 14,2% em Minas. Mas na contramão, o feminicídio cresceu, tanto a nível nacional, 4%, quanto a nível estadual, 4,4% aqui em Minas. Isso indica, como traz o próprio anuário, que o combate à violência ele tem que focar um pouco mais para dentro de casa. Eu queria ouvi-los, o que a gente precisa fazer para começar a diminuir esse número? A gente pode começar pelo senhor, coronel.
23: Não, eu acho que, primeiro, agradecer a oportunidade da gente estar discutindo, né? É importante sempre a gente estar estudando e entendendo a criminalidade da maneira que ela age. É bom que as pessoas entendam que esse anuário pega os dados de 25 comparado com 2024. E a polícia vem o tempo todo tentando se atualizar, principalmente porque o crime ele é um crime que migra, né? Passa de lado para lado. Nós temos facções que estão agindo de maneiras estratégicas, mudando um pouco de foco, saindo um pouco da droga, entrando em estelionato, entrando em outras ações. E o feminicídio é uma realidade que cabe às instituições procurarem alternativas. Especificamente aqui em Minas Gerais, a polícia, já estou aposentado, a polícia vem reforçando as patrulhas de violência doméstica, estruturando as companhias de policiamento feminino especificamente voltadas para isso, criando, inclusive, cabines de atendimento, que a gente chama de cabine rosa, né? As pessoas ligam, determinados códigos são repassados, ou se comunicando que é fato, o próprio atendimento 190, ele é específico para aquele atendimento, que dá mais agilidade, dá uma resposta mais rápida à Polícia Militar. A própria Patrulha de Prevenção de Violência Doméstica, ela atua na questão de orientação e trabalho conjunto que são feitos com os outros órgãos. Então eu acredito que é uma realidade que está acontecendo, que tem que ser combatida. Há uma necessidade, como a gente estava conversando aqui anteriormente, de envolvimento não só dos órgãos de segurança, porque a gente vê que o crime de violência, ele atinge a questão familiar, ele atinge a questão do trabalho, ele atinge a questão da estrutura psicológica e principalmente na questão de educação, né? Então a gente foca muito na violência e esquece muito na questão de prevenção e orientação da sociedade. Eu acho que é uma realidade que tem que ser combatida, está chamando atenção, está realmente incomodando não só as mulheres, mas toda a sociedade.
2: Olá, eu agradeço também o convite, a oportunidade de conversar com vocês. Acho que é sempre importante a gente dialogar sobre segurança pública, né? Inclusive agora, depois do novo anuário, que saiu esse ano, como o coronel disse, que compara dados de 2025, 2024, e também faz a série histórica. Sobre os feminicídios, é um debate que eu estudo, que eu pesquiso, e as pessoas podem achar que é contraditório, diminuiu as mortes, mas aumentou os feminicídios. Mas eu acredito que seja o registro correto. Antes existia muito registrar como um homicídio de uma mulher e não como feminicídio, não reconhecer as razões de gênero naquele assassinato, naquela morte. Eu acho que existe essa diferença, claro, existe um aumento também no número de casos. A gente vê em Minas Gerais ocupando o segundo lugar no número absoluto de casos de feminicídio, perto só para São Paulo, que é um estado muito grande. Então a gente vê que...
23: Proporcionalmente, Minas também.
2: Sim, então... Existe um problema e eu acho que a gente fomentar esse debate, debater sobre isso, é capaz de construirmos juntos e também com muito estudo políticas públicas que sejam eficazes. Então, de pronto, assim, eu penso, a polícia militar funciona muito bem nessas questões, mas o acolhimento que essas vítimas recebem é o melhor possível? A gente tem relatos de mulheres que desistem de denunciar pela forma como elas são tratadas ao fazer o boletim de ocorrência.
3: Às vezes são revitimizadas.
2: Outras mulheres não querem comentar, se expor perante colegas de trabalho. Então, acho que esse é um ponto importante para a gente pensar também. Ah, a gente tem que diminuir os casos? Tem. Qual é a forma de fazer isso? Política pública de educação, política pública de ensino. Começar a falar mais sobre isso e também pensar nessas mulheres que sobrevivem ao feminicídio e sobrevivem a outras formas de violência.
23: Eu comparo muito, Mariana, com a relação em questão às drogas, né? A gente escuta tanto tempo falar de droga, de droga legalizada, não legalizada, se deve legalizar ou não, e a gente não vê essa discussão na escola. A mesma coisa eu acho o feminicídio. Passou da hora de ser uma disciplina obrigatória, começar lá de baixo. O que é, como que a mulher deve ser tratada, por que a mulher não pode ser agredida, como que ela tem que ser respeitada. Isso é natural. A gente dá a impressão que a educação está de um lado, a segurança está outro. E enquanto não trabalhar junto, né, eu comparo muito feminicídio, se você me permite, Maria, muito com a questão do racismo, né? Essa violência, muitas vezes, a pessoa aprende em casa. É o cara que viu o pai batendo na mãe, e quando ele casa, ele acha que tem o mesmo direito. Eu fui criado assim, mãe.
2: E o feminicídio é isso, né? Ele é um reflexo de uma sociedade que é completamente desigual, uma sociedade que se mantém nessa desigualdade de gênero, né? Que gosta dessa ideia. A gente vê aí o crescimento dessa machosfera, desses homens que discutem sobre Red Pill, que ensinam isso. E pra gente que pesquisa, a gente fica, meu Deus, isso é bizarro, como pode alguém concordar com isso? Mas aí quando você sai dessa bolha, assim, vai parar na internet, você vê que tem homens que realmente acreditam que esse caminho é o certo.
23: Eles enxergam, quando a gente conversa com, principalmente os que cometem, né, esse tipo de crime, que começa na violência psicológica, na estrutura financeira, que ele acha que ele é dono da mulher, ele enxerga muita mulher como um troféu, né?
2: Como um objeto, então, uma posse dele.
23: É, um troféu, que assim, quando ele perde esse objeto, ele acha que ele pode pegar e fazer o que ele quer. Não vai ser meu, eu te quebro. Então, assim, não vai ser de ninguém, como se isso fosse naturalmente normal. E não é. E aí, um ponto, que é o que eu estava explicando para vocês, que eu acho que a própria imprensa também, ela deveria e poderia começar a divulgar mais a punição. Eu acho que a gente foca muito na divulgação, que é importante. A divulgação, ela tiça, ela motiva, ela dá coragem a quem não tem coragem de denunciar. Mas a punição, eu acho que ela é muito pouco divulgada. A gente divulga ali na hora do crime, depois se esquece, outros casos, vai acontecendo outro, mas a gente esquece de retornar lá atrás, né? Daqui do homem que comete esse crime, você pode ir para cadeia, você vai perder sua família, você vai perder seu emprego, você vai perder o contato com seus filhos, você vai ser uma referência negativa na sua família, onde for necessário. Eu acho que se a gente focasse nisso também, se fosse um trabalho junto, né, de incentivar, divulgar e dar valor à mulher que quer denunciar, mas principalmente mostrar que a punição também vai ser realizada, que eu acho que é muito pouco, além de ser demorada.
3: Sim, e falando sobre esse assunto, né, não tem como deixar de não lembrar um caso que é local aqui, mas ganhou repercussão nacional, que é o caso da capitã Michele Azevedo, que, ao que tudo indica, a Polícia Civil investiga o caso como feminicídio, né, sofrido pelo marido, também militar, o sargento Eduardo Abner, que está preso. Mas quando a gente fala sobre isso, né, o que a gente acompanha ali das postagens nas redes sociais, os nossos seguidores, telespectadores, enfim, dizem, nossa, mas se nem uma capitã está a salvo, quem dirá eu? Né, uma mulher que combate o crime, que lida com isso, que tem uma facilidade maior de chegar ali para fazer uma denúncia, para recrutar uma força de segurança mais próxima a ela. Então, o que a gente responde para uma pessoa dessa?
23: Eu acho que responde, primeiro ponto, que debaixo de uma fada tem um ser humano, né? Pode acontecer com ele, como ele não é um super-homem, ele é um ser humano qualquer. Ela era uma mulher, do outro lado tem um homem que acha, como que nós estávamos discutindo aqui, que pode fazer com a mulher aquilo que ele quer ou não. E eu volto a falar novamente, no caso dele especificamente, as ações principalmente punitivas estão sendo realizadas, apuração, condução, prisão. É isso que eu acho que tem que ficar bem nítido, né? Bem claro o que está sendo feito, as instituições trabalhando em conjunto, Polícia Militar, Polícia Civil, Judiciário acompanhando junto com o Ministério Público. Eu acho que se todos os casos fossem assim, eu acho que muita coisa ia diminuir, com toda certeza.
3: Eu concordo e eu acrescento um detalhe. Eu acho que existe aí um processo de responsabilizar essa mulher pelo que aconteceu. Então, se ela era capitã da polícia, por que que ela não deu um tiro nele de volta? E não é isso. Ela, como o senhor disse, por trás da farda, ela é uma mulher. Pra gente ser vítima de feminicídio, basta que você exista e seja uma mulher. Então, ela estava nas possibilidades de ser vítima de feminicídio. Ela ser capitã da polícia deixa ela com mais instrução sobre o que fazer para recorrer à segurança pública, a pedir ajuda, mas isso também tem um outro lado, né? A gente sabe que a corporação da polícia, ela também é hierárquica, ela tem os seus traços ali de hierarquia, o que pode ocasionar um constrangimento no processo da denúncia. Pode ser que exista uma dúvida ali, que eu acho que a polícia tem que mostrar mais, que ela garante essa imparcialidade de apuração. Pode ser que, e todos esses fatores, em vez da gente se questionar, como que a polícia pode passar a agir para acolher essas mulheres que são membros da instituição e são vítimas, como faz para poder recolher essas armas desses policiais que são, eles possuem porte, posse legal de arma, mas ele vai usar uma arma para matar a companheira. Ao invés da gente se questionar nesses pontos, a gente fica pensando, ela era uma mulher, uma capitã da polícia, ela podia ter se defendido, e a gente volta àquela discussão de revitimização, né? De que a mulher passa a ser acusada, ela passa a ser responsável por uma violência que ela sofreu. Sim. E sobre isso também a gente tem um outro dado do anuário, que é o aumento de 9,9% nos descumprimentos de medidas protetivas de urgência. Aqui em Minas Gerais, no ano passado, foram mais de 12 mil ocorrências desse tipo, que é o quarto maior número do país. Como que a gente garante o cumprimento dessas medidas?
23: Eu acho que a gente volta na questão de como que a realidade de segurança pública ela é interpretada no Brasil, né? Se a gente pegar a realidade do Brasil hoje, nós temos um atual presidente foi preso, o ex-presidente preso. Nós temos uma Câmara Federal que faz as leis que constantemente o Supremo está mandando bloquear emenda parlamentar com desvio. Nós temos deputados com processos no Supremo. Nós temos um Supremo que há suspeita de envolvimento com contratos de dúvidas, com compra de resort. Então você tem as três esferas que poderiam supostamente fazer a lei, executar a lei e julgar, onde hoje as pessoas têm uma dúvida, e aí a gente vem aqui para baixo na execução desse fato. Eu acho, volto de novo, essa sensação que o homem tem que ele não vai ser punido, por isso que ele faz isso, esse descumprimento da medida protetiva, que ele sabe que hoje ele vai ser conduzido, vai para delegacia, muitas vezes ele não vai para cadeia, ele vai retornar, o máximo que pode acontecer muitas vezes é colocar para ele uma tornozeleira eletrônica, onde que ele vai ser identificado que ele está descobrindo. Muitas das vezes isso está acontecendo por causa disso, né? Porque você consegue identificar que ele perdeu aquele, não executou aquela distância que ele tinha que executar. Mas e a punição? E aí? O que acontece depois? Que garantia que você vai ter que, pela quantidade de denúncias que nós temos uma estrutura, seja da Polícia Militar, da Polícia Civil, ou do próprio Ministério Público ou da Justiça, de ir atrás desse homem que está descobrindo? Então, eu acho que tem que ser uma mudança geral. Nós temos que encarar isso como uma mudança realmente. Nós temos que ter uma justiça mais rápida, mais punitiva, com uma pronta resposta, um atendimento. Eu concordo muito com o que a Mariana falou aqui, como que é o atendimento dessa mulher quando ela chega. Eu vi a Polícia Militar, como que a polícia mudou quando a polícia criou a Patrulha de Prevenção à Violência Doméstica, como mudou. Ela é muito diferente a abordagem do policial que está no dia a dia, porque esse policial, ele é preparado, capacitado, orientado, começa a entender os dilemas da mulher e até o jeito que ele deve conversar. A mulher já está fragilizada, está violentada, está espancada. Do jeito que você ainda vai julgar a responsabilidade dela, a culpa é sua que você respondeu seu marido, a culpa é sua, ele não estava bêbado, a culpa é sua. Então, acho que é uma mudança que ainda nós estamos engatinhando, mas eu acho que ela tem que ser encarada como um todo, e não só como, vamos mudar a Polícia Militar, vamos mudar a Polícia Civil. Não, eu acho que tem que ser, né? Eu acho.
4: Olha, Mariana, eu tenho a impressão que o aumento de descumprimento de medida protetiva, ele reflete essa exposição da desigualdade de gênero que existe na sociedade. Porque não foi só o descumprimento de medida que aumentou. Aumentou a ameaça, aumentou o crime de perseguição, né, que é o stalking, aumentou tentativa de feminicídio, aumentou violência psicológica, importunação sexual, assédio. São todos crimes que a gente tem, na maioria das vezes, mulheres como vítima. E mulheres que estão nessa situação de desigualdade de gênero. Então, eu concordo com isso. Acho que existe uma mudança ali que tem que ser feita na ponta, em quem responde por essa medida protetiva, né? Quem consegue cuidar dela, né? Quem consegue vigiar. Sim. Mas também existe algo por trás, uma camada mais funda desse iceberg, né? Que é a desigualdade de gênero. E aí eu acredito que a forma da gente combater ela é realmente política pública, ensino, educação, mudar. O que também é complicado num cenário onde a gente tem homens no poder que são envoltos a questões misóginas, que são envoltos a menosprezar outras mulheres. Então fica um pouco complicado também. Mas eu acho que esse aumento, ele é um reflexo de uma sociedade que já é desigual.
23: E tem também acho que até o que você falou, né, Mariana, a própria qualificação da ocorrência, ela está dando mais informação, né?
4: Sim.
23: Hoje a gente está tendo uma classificação da natureza, ela está dando uma característica do que é acontecendo, que tipo de violência que está acontecendo, que antes era tudo, né? Agressão.
4: O boletim de ocorrência preenchido da forma
23: correta,
4: ele permite até que a gente consiga fazer estudos, isso, fazer pesquisas, exatamente, e fomentar políticas públicas isso, a partir dessas pesquisas. Porque fica difícil, a gente tem certeza que os feminicídios estão aumentando, mas chega, não tem boletim de ocorrência, por exemplo. É porque está registrado errado? E aí você fica nesse campo, assim. Hoje a gente vê que o feminicídio íntimo, né, que acontece de forma ali, o homem matar a esposa, é muito bem classificado. Mas existe um debate muito grande sobre o feminicídio que não é íntimo, né? Então são mulheres que são mortas por pessoas, por homens, em razão de gênero. Mas esse homem não tem uma relação com essa mulher, não tem uma relação íntima, não é um companheiro, um ex-companheiro. E aí existe uma dificuldade, pelo que a gente percebe, de classificar esse fato como um feminicídio.
23: Eu acho que até por informações, né? Quando você pega, por exemplo, a agiota que espancou uma garota de programa essa semana, a natureza só conseguiu ser feita porque divulgou o vídeo, né? E se ele não divulga, ia acontecer isso que você falou. Ele, até se enquadrar no feminicídio ali, era quase que nada. Como ele divulgou e tinha a imagem dele espancando, vai ser feminicídio. Violência do homem contra a mulher.
5: Eu queria trazer a discussão agora para uma recente novidade, né? Que é a sanção do presidente Lula para permitir spray de pimenta para as mulheres. E aí, acompanhando as discussões sobre esse assunto, né, sobre essa linha tênue entre a defesa pessoal e até que ponto o Estado não estaria transferindo, né, uma responsabilidade sobre a segurança pública que ele deveria prover para as mãos de uma vítima, né, de uma mulher, de uma cidadã.
4: Eu tenho para mim que o sancionamento dessa lei pelo presidente Lula, ela é importante ao ponto que as mulheres conseguem se proteger ali num momento de necessidade, numa segurança ali, uns 30 segundos ali. Mas tem esse outro lado. Eu não sei até que ponto as instituições e a própria sociedade vai passar a culpabilizar essa mulher. Ah, você foi estuprada, mas por que você

0: Mas eu acho que o debate mais, que mais me interessa nesse ponto, eu acho que tem que ser comentado muito, é sobre esse não deixar isso acontecer, não deixar as mulheres serem responsabilizadas por uma violência que ela está sofrendo, que é a revitimização, né?
1: E eu acho também que é importante, isso tinha que ser algo a mais, né? A gente que trabalha muito com violência, eu acho que a gente, no Brasil, trabalha muito pouco a prevenção, né? Você não vê campanhas de prevenção, campanhas de orientação. Se tivesse uma coisa casada, tipo assim, se a gente tivesse analisado os crimes de feminicídio, crime de violência contra a mulher, que tipo de modalidade que acontece, e uma orientação específica, exemplo, eu tenho filha, né? Você vai pegar Uber, pegar a placa, manda para mim, disponibiliza localização para alguém, verifica se ele está sendo bem avaliado, se houver a possibilidade de ser mulher, tenta pegar a mulher, pega um carro tal, modelo tal, a rota que ele está passando, tem ideia, acompanha para onde que ele está passando, senta atrás do motorista. São detalhes de orientação que você não vê isso rotineiramente sendo passado para a mulher. Aí agora eu pego o spray e jogo nela também. Se fosse uma sequência de informação, se isso fosse uma coisa natural, campanha de orientação, de prevenção, no ônibus, na televisão, no dia a dia, você recebendo, e junto com isso, a possibilidade de utilizar o spray, ok. Só que a gente fica julgando pílulas, né? E talvez, como você diz, julgando a responsabilidade para a mulher. Quando agora você tem uma oportunidade, você pode ter um spray. Então, gente, na hora que a mulher está sendo ameaçada, sendo atacada, sendo violentada, até ela lembrar que tem spray dentro da bolsa, pra quem já foi vítima de um assalto no furto, gente, na hora, né, eu questionava muito isso quando a gente ia atender uma vítima de assalto, alguma coisa, a primeira coisa que você fala assim, era moto? Você anotou a placa? Você, a pessoa já tá coitando.
0: Já tá apavorada.
1: Ela já tá tão, eu sei, caçando placa, mas é, porque essa placa tal, então assim, eu acho que é isso, eu acho que tinha que ser um todo, né, trabalhar na violência e na prevenção, ela é muito mais importante do que na repressão. E o Brasil não tem essa característica de prevenção.
0: Eu acho que... eu concordo parcialmente. Eu acho que existe um aumento de divulgação de campanhas de prevenção. A gente vê muito em bares essas divulgações de violência doméstica. Mas eu acho que elas não chegam a toda a população. E eu acho que essa é uma mudança que tem que ser feita. O Estado tem que conseguir ampliar essa divulgação para chegar a todos os públicos, para chegar na gente que frequenta o Belo Horizonte, uma capital, mas chegar também no interior de Minas Gerais, onde tem uma mulher que provavelmente sofre violência por parte do marido. Mas também, até que ponto vai chegar naquele lugar, mas aquele lugar também tem que ter infraestrutura para receber essa denúncia, receber, sim, acolher essa mulher que foi vítima. Porque é uma cidade, pode ser uma cidade pequena, então ali ainda tem um julgamento local, ainda tem as instituições, um histórico ali muito enraizado ainda, que é muito interiorano. Então, acho que também existem essas dificuldades. Eu acho que aumentou a divulgação de prevenção, mas ainda falta aumentar. Ainda falta... E falar sobre é uma forma da gente tentar aumentar essa prevenção, né?
1: Já pensou se a divulgação da prevenção ou da denúncia do feminicídio fosse igual da Betis, por exemplo?
0: Nossa!
1: Nossa senhora! De orientação, de capacitação, de onde denunciar, onde você deve procurar, quanto que é crime... Quanto que isso é considerado violência? Isso o dia inteiro. Você assistindo um jornal, por exemplo, você vai ter um futebol uma hora e meia ali, ó, na sua cara ali. Tá, o homem vendo, né? Porque tá lá, a mulher do lado e ele vendo ali e tal. E eu acho que ia mudar uma coisa.
2: Coronel Jadir, eu queria abrir um parênteses aqui com o senhor, a gente lembrando esse caso da capitã, uma discussão que surgiu no velório dela, inclusive, o porta-voz da Polícia Militar disse que a instituição tem estudado teste toxicológico periódico, né, para os agentes, não só aquele que já é tradicional na entrada ali, na admissão daquele militar. Queria saber o que o senhor acha sobre isso, se o senhor acha que isso é aplicável realmente?
1: Eu acho que qualquer ação que a instituição faz, seja qualquer instituição pública, ela vai dar mais transparência na sua prestação de serviço, ela é fundamental, porque não deve, não teme, eu sou assim. Então, assim, é uma mudança de cultura, mudança de ação. Eu acho que todo funcionário público tinha que ter, não só a polícia, né? A gente tem mania de focar só numa instituição. Não, você é funcionário público, de tempo em tempo, você tem que fazer esse teste. Você presta serviço para o povo. Você tem que estar capacitado, você não pode estar drogado,

0: alcoolizado, despreparado, incapacitado, cansado. Pelo contrário, a população paga o seu salário e quer uma prestação de serviço, né? E principalmente quando há essa suspeita, como é o caso que aconteceu no caso dele, que o próprio sargento assume que ele utilizaram drogas. Então, eu acho que se todas as instituições públicas tivessem isso, seria de grande valia para a associação, sociedade como um todo.
1: Vamos agora para um outro ponto do anuário, que é o aumento da letalidade policial, que teve aí mais de 6.600 mortes decorrentes de intervenção policial, representando um aumento de 5,4% em relação ao ano anterior. E esse é um tema que sempre aparece agora na época de eleições, né? O último governo mesmo eleito prometeu instalar câmeras nas fardas dos policiais, não foi algo que foi plenamente aplicado, ainda é muito irrisório esse número de câmeras. Queria saber o que o senhor acha a respeito disso.
0: É, quando você pega a letalidade de Minas ainda está, em referência ao Brasil, um dos estados com menor número de letalidade, né? Em alguns pontos do Brasil, a gente vê especificamente que algumas polícias estão literalmente numa guerra civil, né? Você pegar Rio de Janeiro, por exemplo, proporcionalmente, a quantidade de policiais que morreram em confronto é a maior do Brasil. Ontem mesmo nós tivemos uma invasão no Rio de Janeiro. A invasão parecia uma guerra. O pessoal parou uma van, um bando de bandidos invadindo um condomínio, que eles queriam atravessar o condomínio para atacar uma outra aglomeração.
2: No ano passado também teve aqueles dois dias no Rio de Janeiro, onde tiveram inúmeras mortes, depois eles estenderam os corpos.
0: Então eu acho que Brasil, em determinadas localidades, e quando você vê, por exemplo, o Comando Vermelho, o PCC, o próprio Terceiro Comando, se espalhando em determinadas regiões do Brasil, essas regiões, como que eles fizeram, por exemplo, no Ceará, que eles ocuparam cidades, bairros, tudo, do jeito e maneira que eles quiseram, como eles fazem, por exemplo, no Rio de Janeiro, de colocar barricada e só entra ali com autorização de quem que eles querem, né? Verdadeiro domínio territorial, né? A internet é deles, a van é deles, o transporte é deles, o gás é deles e o tráfico é deles. O confronto vai acontecer.
1: Mas o senhor, por exemplo, que defendeu a transparência em relação ao exame toxicológico, o senhor defende essa instalação de câmeras?
0: Eu acho que da maneira e a proposta de Minas, por exemplo, eu acho que a câmera, quando ela é utilizada pelo policial para gravar a ação, ela é fundamental. Não gravar com tudo. Eu sou a favor de o policial tá agindo, ele grava naquele momento que ele acha que a autoridade do Estado não está sendo mais realizada. E muitas vezes isso é fundamental.
2: Eu quero comentar sobre um outro dado nessa discussão
0: letalidade.
2: Do trabalho policial, que me chamou a atenção na hora que eu vi o anuário, que é a quantidade de suicídios de policiais. Uhum. Eu achei interessante, assim, triste, mas fiquei me perguntando, poxa, a gente precisa debater um pouco mais sobre isso, estudar um pouco mais sobre isso. O que está acontecendo dentro da instituição que está causando esse aumento de suicídios?
0: Eu acho que não é só da instituição, não. Nós estamos vivendo uma população... É porque a imprensa não divulga muito suicídio, né? E é uma realidade da sociedade. Hoje a sociedade está suicidando. E essa sociedade que entra para a Polícia Militar. A Polícia Militar é um reflexo do povo. E como a gente tem, eu vejo, por exemplo, eu estou na quarta geração de policiais, eu sou a terceira. A gente, quando entrava muitas vezes porque queria ser policial militar. Hoje, com a questão da estabilidade, com a extensão da oportunidade de promoção, com a melhoria salarial, muitas pessoas entram na instituição e não tem sequer a ideia de que é ser policial militar. Você ser policial, você trabalhar com as mazelas da sociedade, por exemplo, eu comandei o centro de Belo Horizonte, né? Comandei Belo Horizonte, o primeiro batalhão, a sexta companhia, o primeiro batalhão, que é o contorno para dentro. Quando você vê Belo Horizonte, que é uma cidade que tem tanto recurso, tanto dinheiro, e você vê ali morador em situação de rua, uma sujeira, prostituição, você vê até teoricamente um contrabando legalizado, quando você vê ali aqueles shoppings ali. E você enfrentar isso dia a dia, se você não gosta, se você não entende, se você não estuda, se você não tem paralelo com isso, uma família, uma religião, uma atividade social, outra, você pira a cabeça. Você literalmente pira. E fora o seguinte, nós somos das poucas instituições que nós somos vigiados 24 horas por dia. 24 horas por dia, seu vizinho te vigia. Se ele descobre que ele é polícia, na hora que é uma fusão, ele te chama. Então, assim, você ser policial, você tem que estar preparado para isso. Então, quando a pessoa não tem essa ideia, né? Próprio regime militar, eu tava mesmo. Aí eu já fui chamado. Final de semana mesmo, eu tava na empresa dando um treinamento, uma palestra, mas o diretor tá assim: não, eu quero disciplina na minha equipe. Eu falei assim: o que para nós é quase normal é o que as empresas hoje estão querendo. Funcionário que chega no horário, que cumpre as ordens do seu superior, ninguém quer ser superior, todo mundo quer ser igual. É uma realidade da sociedade, né? Por exemplo, eu fui criado no sim senhor e não senhor, benção na mão, né? Eu sou do interior, né? Como você estava, como você citou o exemplo do interior. Então você entrava para a polícia, chamar os outros senhor, respeitar, chegar no horário, ter a tradição de cumprir o que está normal, era uma tradição normal da sociedade. Hoje a gente vê uma sociedade completamente diferente. E de repente você entra com uma instituição que disciplina, hierarquia, cumprimento de ordem e vigilância 24 horas, seja interna quanto externa, você tem que estar preparado.
1: Mas o senhor acredita que existe alguma coisa por trás do modus operandi das forças de segurança que possa contribuir para um adoecimento mental? Eu falo isso lembrando do caso...
0: Essas regiões, como que eles fizeram, por exemplo, no Ceará, que eles ocuparam cidades, bairros, tudo... do jeito e de maneira que eles quiseram, como eles fazem, por exemplo, no Rio de Janeiro, de colocar barricada e só entra ali com autorização de quem que eles querem, né? É a verdadeiro domínio territorial, né? A internet é deles, a fã é deles, o transporte é deles, o gás é deles e o tráfico é deles. O confronto vai acontecer.
1: Mas o senhor, por exemplo, que defendeu a transparência em relação ao exame toxicológico, o senhor defende essa instalação de câmeras?
0: Eu acho que da maneira e a proposta de Minas, por exemplo, eu acho que a câmera, quando ela é utilizada pelo policial para gravar a ação, é fundamental. Não gravar como tudo. Eu sou a favor de o policial tá agindo, ele grava naquele momento que ele acha que a autoridade do Estado não está sendo mais realizada. E muitas vezes isso é fundamental.
2: Eu quero comentar sobre um outro dado nessa discussão
0: letalidade.
2: Do trabalho policial que me chamou a atenção na hora que eu vi o anuário, que é a quantidade de suicídios de policiais. Uhum. Eu achei interessante, assim, triste, mas fiquei me perguntando, poxa, a gente precisa debater um pouco mais sobre isso, estudar um pouco mais sobre isso. O que está acontecendo dentro da instituição que está causando esse aumento de suicídios?
0: Eu acho que não é só da instituição. Não. Nós estamos vivendo uma população... É porque a imprensa não divulga muito suicídio, né? E é uma realidade da sociedade. Hoje a sociedade está suicidando. E é a sociedade que entra para a Polícia Militar. A Polícia Militar é o reflexo do povo. E como a gente tem, eu vejo, por exemplo, eu estou na quarta geração de policiais, eu sou a terceira. A gente, quando entrava muitas vezes porque queria ser policial militar. Hoje, com a questão da estabilidade, com a questão da oportunidade de promoção, com a melhoria salarial, muitas pessoas entram na instituição e não tem sequer a ideia de que é ser policial militar. Você ser policial, você trabalhar com as mazelas da sociedade, por exemplo, eu comandei o centro de Belo Horizonte, né? O primeiro batalhão, a sexta companhia, o primeiro batalhão, que é o contorno para dentro. Quando você vê Belo Horizonte, que é uma cidade que tem tanto recurso, tanto dinheiro, e você vê ali morador em situação de rua, uma sujeira, prostituição, você vê teoricamente um contrabando legalizado, quando você vê ali aqueles shoppings ali, e você enfrentar isso dia a dia, se você não gosta, se você não entende, se você não estuda, se você não tem paralelo com isso, uma família, uma religião, uma atividade social ou outra, você pira a cabeça. Você literalmente pira. E fora o seguinte, nós somos das poucas instituições que nós somos vigiados 24 horas por dia. 24 horas por dia, seu vizinho te vigia. Se ele descobre que ele é polícia, na hora que é uma fusão, ele te chama. Então, assim, você ser policial, você tem que estar preparado para isso. Então, quando a pessoa não tem essa ideia, né, próprio regime militar, eu tava mesmo, aí eu já fui chamado, final de semana mesmo, eu tava na empresa dando um treinamento, uma palestra, mas o diretor tá assim: não, eu quero disciplina na minha equipe. Eu falei assim: o que para nós é quase normal é o que as empresas hoje estão querendo. Funcionário que chega no horário, que cumpre as ordens do seu superior, ninguém quer ser superior, todo mundo quer ser igual. é uma realidade de sociedade, né? Por exemplo, eu fui criado no sim senhor e não senhor, benção na mão, né? Eu sou do interior, né? Como você estava, você citou o exemplo do interior. Então você entrava para a polícia, chamar o jogo do senhor, respeitar, chegar no horário, ter a tradição de cumprir o que está normal, era uma tradição normal da sociedade. Hoje a gente vê uma sociedade completamente diferente. E de repente você entra com uma instituição que disciplina, hierarquia, cumprimento de ordem e vigilância 24 horas, seja interna quanto externa, você tem que estar preparado.
1: Mas o senhor acredita que existe alguma coisa por trás do modus operandi das forças de segurança que possa contribuir para um adoecimento mental? Eu falo isso lembrando do caso da Rafaela, né, aquela escrivã que ficou muito famoso aqui a nível nacional também, porque era uma mulher muito jovem que tinha o sonho de entrar para a polícia. E isso sucumbiu ali, depois vieram algumas evidências, né, conversas com amigas que o pai divulgou, dela falando como ela era assediada dentro da instituição, como essa questão das hierarquias era muito pesado, né, para além dela ter um chefe, mas era um chefe que, enfim.
0: Mas eu acho, por exemplo, hoje eu dou cliente, e de repente você entra com uma instituição que disciplina, hierarquia, cumprimento de ordem e vigilância 24 horas, seja interna quanto externa, você tem que estar preparado.
1: Mas o senhor acredita que existe alguma coisa por trás do modus operandi das forças de segurança que possa contribuir para um adoecimento mental? Eu falo isso lembrando do caso da Rafaela, né, aquela escrivã que ficou muito famoso aqui a nível nacional também, porque era uma mulher muito jovem que tinha o sonho de entrar para a polícia. E isso sucumbiu ali, depois vieram algumas evidências, né, conversas com amigas que o pai divulgou, dela falando como ela era assediada dentro da instituição, como essa questão das hierarquias era muito pesado, né, para além dela ter um chefe, mas era um chefe que, enfim.
0: Mas eu acho, por exemplo, hoje eu dou consultoria e trabalho muito em empresa civil. Assédio acontece em qualquer empresa. Isso que aconteceu com ela acontece em todas as empresas.
2: Mas eu acho que existe uma diferença.
0: Todas as empresas.
2: Existe também...
0: Hoje eu fazendo uma comparação entre as duas instituições, policial e empresa privada.
2: Não, que isso. Existe no mercado privado também, só que eu acho que na instituição policial, tanto a militar quanto a civil, existe uma hierarquia e existe uma investigação interna, né? Existe um processamento interno ali. Uhum. Então, diferentemente de uma empresa privada, onde acontece um assédio, eu saio daquele emprego numa instituição militar, não. Eu tenho uma estabilidade, eu tenho tem esse peso ali na balança que eu tenho que balancear em contraponto a isso. Eu tenho um colega de instituição que eu não sei se a instituição vai investigar ele da forma correta, se tudo vai acontecer da forma correta, se o meu superior, que é um cargo muito mais alto que o meu, vai ser investigado por essa instituição. Eu acho que existe também no mercado privado, mas a hierarquia da polícia, ela ainda é mais forte.
1: Em paralelo a isso que a Mariana disse também, acho que a questão da denúncia, né? Porque se eu sou de uma iniciativa privada, o meu chefe cometeu assédio contra mim, eu vou sair e vou denunciá-lo na delegacia mais próxima, ou na delegacia contra a mulher. Agora, se eu estou dentro da força que acolhe
0: você
1: essa...
0: Você pode denunciar do mesmo jeito. Na polícia militar, por exemplo, a gente chama de queixa. Você pode dar uma queixa disciplinar contra seu superior.
1: Na corregedoria seria?
0: Ou na corregedoria no seu batalhão. Igual a empresa privada.
2: Isso
0: é mudança de realidade. Eu acho que em polícia, que a polícia que eu entrei, a polícia que a gente tem hoje, é uma polícia muito mais preparada, muito mais. Você vê a própria mudança. Antigamente a polícia era a mulher era 10% no concurso, hoje é tudo igual. Embora ainda não chegou a 50%, né? Mas o concurso hoje tão... É que tem pouco tempo, né? Mas concurso hoje, a disputa, ela é... Então, as mudanças vão... Agora nós tivemos a primeira mulher coronel chegando. As mudanças vão acontecendo, né? Estão chegando.
2: Eu acho que é o que a Mariana quer dizer, se você me permite, Mariana. Claro. É sobre um medo do que vai acontecer com a sua carreira se você denunciar. Aí eu vou denunciar aqui, vou fazer uma queixa aqui na corregedoria e o que vai acontecer comigo? Diferentemente de uma empresa privada que eu vou lá, denuncio na polícia, se vou na DEAN, faço a denúncia e pronto, vai desenrolar.
0: Acontece a mesma coisa. Pelo menos eu que tô nas duas, tá? Uhum. Já fui das duas, eu acho que é a mesma coisa. Eu acho, tá?
1: Vamos passar para um outro ponto, então, que é o tráfico de drogas, que enquanto as ocorrências envolvendo o tráfico cresceram 18,5% no país, aqui em Minas esse crescimento foi de 41,7% no mesmo período. O que pode estar por trás de um número tão maior aqui no estado?
0: Eu acho que o trabalho de integração nas instituições está sendo muito grande. A própria participação da Secretaria do Estado, a Polícia Militar trabalhando diretamente, não só com a Polícia Civil, mas a Polícia Rodoviária Federal, relações que estão sendo feitas entre a Guarda Municipais, Polícia Militar, Polícia Civil. Minas Gerais é um estado de rota, de travessia de droga, né? A gente faz divisa com vários estados. Então, quando há um fortalecimento da estrutura das instituições, seja a Polícia Rodoviária Estadual trabalhando de conjunto com a Polícia Rodoviária Federal, aconteceu vou colocar aí há 8, 9 anos, uma mudança do modus operandi que acontecia tanto com a Polícia Rodoviária Estadual e a Polícia de Meio Ambiente, que também não focou, a Polícia de Meio Ambiente não focou só no meio ambiente, ela também começou a fazer muitas operações. A própria Polícia Rodoviária Estadual, em vez de olhar só trânsito rodoviário, ela também. Então é um conjunto de ações, e essa integração em Minas, ela está dando uma resposta muito boa. O próprio Ministério Público está fazendo o GRAECO. Então, na análise que eu faço, é essa pronta resposta de integração, de trabalho em conjunto, de envolvimento com os outros órgãos e fortalecimento das instituições.
2: Eu acho que pode ter uma hipótese que eu penso, assim, quando eu vi, é que pode ser reflexo um pouco da decisão do Supremo sobre uso, porque a quantidade, os dados de uso e porte de drogas diminuiu, enquanto o tráfico aumentou. Então, acho que pode ter sido um reflexo na hora de registro, por causa da decisão do Supremo. Mas é isso, é uma hipótese. Acho que a gente tem que pesquisar,
0: eu
2: trabalhar
0: acho que é isso
2: mais
0: mesmo.
2: Em cima.
0: Se vocês fizeram uma análise da quantidade de operações que foram realizadas, das ações mesmo, constantemente a gente está vendo ações conjuntas, GRAECO, Ministério Público, que tem hoje um grupo específico, que tem policial militar, policial sobrevivente junto com o Ministério Público, ações integradas que estão sendo realizadas, essa coordenação e apoio da Secretaria de Segurança, envolvendo o sistema penitenciário, agente penitenciário, que traz muitas informações, né, que antes ficava muito centralizada neles. Né, então, esse trabalho de informações sendo realizadas, a tendência é essa mesmo. Tem que prender, tem que tirar de circulação, tem que mostrar que Minas Gerais não vai permitir que o tráfico continue tomando conta, tem que dar contra-respostas às facções que tentam entrar em Minas Gerais, seja em determinadas regiões, e o resultado é a prisão mesmo, principalmente de droga.
1: Sim. Coronel, a gente falou um pouco, né, sobre essa questão do concurso para as forças de segurança ser algo visado, mas ao mesmo tempo aqui no estado a gente tem uma realidade de sucateamento das forças de segurança, né? A gente teve um contingenciamento aí pelo governo de Minas atual, que impôs restrições diretas nos trabalhos das forças de segurança. Como medidas práticas, eu posso citar o limite de abastecimento das viaturas da Polícia Civil, como um dos exemplos. E a própria Polícia Civil, por meio do seu sindicato, informou que vive um período crítico, né, que de 2021 até hoje o saldo real de policiais novos foi de apenas 82 servidores e que nesse mesmo intervalo 1.400 entraram para a instituição, mas 1.300 deixaram os quadros, seja por exoneração voluntária, que é o maior caso, né, como seria um reflexo aí dessa falta de valorização da carreira. E a gente tem aí, né, em época de eleição, muito provavelmente esse próximo governador vai ter uma batata quente na mão, né, que é equilibrar essa desvalorização das forças de segurança, algo que a gente já vem acompanhando esses protestos, né, pela recomposição salarial há bastante tempo, mas ao mesmo tempo uma situação fiscal delicada no estado, que talvez não permita essa recomposição no nível que está em déficit. Como que o senhor vê?
0: Falta de organização e planejamento de políticas públicas, de valorização das instituições, de planejamento de concurso público, de não colocar as forças policiais como apenas uma propaganda de campanha eleitoral. Então não adianta você pegar um ano e colocar, esse ano eu vou fazer um concurso de 5 mil pessoas, e se você não pensar que daqui a 35 anos vai sair 5 mil pessoas. Então, o planejamento e política de segurança pública, ela tem que ser independente do partido que você está. Né? E como que vai ser se você tem uma inflação alta, como é que é a valorização? E hoje está acontecendo muito isso. Nós estamos vivendo uma geração que quer ganhar bem, quer ter uma vida boa, quer ter uma qualidade de vida. E qual que é a perspectiva do Estado tem hoje? Então as pessoas abandonam mesmo. É a geração hoje. Me paga bem, eu vou embora. O que antigamente as pessoas preferiam, estabilidade. Essa geração hoje, ela não aceita isso. Então o governo, se ele não negociar, se ele não conversar, se ele não entender essa nova realidade, a tendência natural é acontecer isso. As pessoas simplesmente levantam a mão, pedem baixa, pedem exoneração. Então eu acho que o próximo governador, ele tem isso. Primeiro, ele entender que as forças policiais têm que ser valorizadas. O policial tem que saber que daqui a 2 anos, 3 anos, 4 anos, ele vai ter um reajuste salarial, porque ele tem família, ele tem que pagar conta, ele tem que cumprir os seus deveres, ele tem que ser motivado. Não é qualquer empresa. Qualquer empresa, se você trabalha, você tem remuneração. Tem empresa que tem 14º, 15º, 16º salário. Né? Tem empresa, antigamente, por exemplo, o Estado tinha produtividade. Foi uma das melhores épocas da polícia, do Estado. Eles tinham metas a cumprir, tanto a Polícia Militar quanto a Polícia Civil e também um pouco de bombeiro. E à medida que você, como era gestão de empresa privada, né? Foi o governo AES, o governo Sazia que fizeram isso, depois se encerrou. Se você diminuísse determinado tipo de crime, se você fizesse um número X de operações, se os homicídios caíssem, principalmente os crimes violentos, né? Ou seja, se você trabalhasse na prevenção evitando que o crime, automaticamente você poderia receber uma produtividade. Eu acho que o que falta é isso, políticas públicas de segurança, de planejamento pensando para o futuro. Que polícia que eu quero, por exemplo? Ah, eu vou colocar igual tem hoje em Belo Horizonte as bases, essas bases que ficam em determinados locais, se eu não me engano são 84. Se o próximo governador não entender que daqui a 3, 4 anos essa viatura vai precisar de servizão, ela vai ficar velha, você tem que trocar, se não tiver no planejamento, a tendência natural é as mãos pararem. Então isso tem que ser uma política pública, porque isso gera segurança, isso gera estabilidade, isso gera qualidade de serviço, isso gera prevenção. Mesma coisa na questão da remuneração, mesma coisa no incentivo da população entrar para a Polícia Militar. Você é valorizado, você tem reconhecimento, você tem um plano de carreira, você tem uma remuneração já planejada, X por ano, e isso incentiva e valoriza a pessoa.
1: Sim. Agora sobre organizações criminosas, né? No último mês, o secretário do Estado de Justiça e Segurança Pública aqui de Minas, Rogério Greco, em prestação de contas na Assembleia, destacou o resultado da Operação Faccionados, que foi coordenada por várias forças de segurança com o Ministério Público e que resultou em mais de 2.300 prisões entre maio do ano passado e abril deste ano, envolvendo integrantes ou suspeitos de ligação com organizações criminosas. Mas o que a gente vê é o líder de uma das maiores associações do país comandando essa organização de dentro do presídio. Então, isso é suficiente? Como que a gente pode fazer para desmantelar essa questão das facções?
0: Primeiro, a ação de segurança pública, ela tem que ser uma ação nacional. Volto a falar aquilo que a gente falou no início da ação. Isso é questão de planejamento, de lei, de execução, de punição da justiça, de reconhecimento das instituições de segurança. E aí, um planejamento conjunto, governo federal, governo estadual, até governo municipal, porque a segurança é a responsabilidade de todos, está na Constituição, e hoje a gente vê muitas ações pontuais, né? Você vê que cada estado, muitas vezes, a polícia atua de um jeito, a polícia civil atua de outro jeito, você não tem uma organização geral de todos os estados. Você não tem uma Polícia Rodoviária Federal que trabalha em conjunto em todos os estados, o estado que quer trabalha, o estado que não quer não trabalha. Agora, eu acho que o que o Minas faz de dar uma pronta resposta, de acompanhar as facções, de fazer as prisões das pessoas que estão tentando entrar, de mapear o que está acontecendo, eu acho que Minas está avançado nesse sentido. Principalmente quando há algumas ações que estão feitas no Rio de Janeiro, São Paulo, e a própria Bahia, que tentam de alguma maneira infiltrar no estado de Minas, a Minas, pelas ações de integração, pela pronta resposta, até por alguns confrontos que estão sendo realizados, ela está mostrando que ela está preparada, que ela está capacitada e está acompanhando o crime que está acontecendo.
2: Pelo que o senhor fala, me parece que as instituições aqui em Minas, elas funcionam de maneira cooperativa ali, elas trabalham muito bem junto,
0: muito bem.
2: Né?
0: Acho que é uma mudança assim, significativa e muito importante para a população de Minas. Hoje você tem uma integração muito grande com a Polícia Civil, Polícia Militar, Polícia Rodoviária Federal, nas cidades onde tem Guarda Municipal, o trabalho que é feito é muito conjunto. Essa coordenação e apoio junto às secretarias do Estado, a busca de informações com o Ministério Público, que é o GRAECO, que tem um trabalho fundamental Ou seja, você consegue potencializar, você consegue uma pronta resposta, você consegue, por exemplo, antigamente a polícia lá prendia, não tinha lugar para o cara ficar na cadeia, hoje você está trabalhando junto, está todo mundo sabendo. Mas se a gente prender 100, 200 pessoas, nós vamos levar ele para onde? Então o sistema penitenciário está na mesa, você vai ter que arrumar 100 vagas aí, porque se prender 100, você vai ter 100 para manter, a justiça está sabendo, o Ministério Público está lá junto. Então acho que Minas é um avanço nesse sentido de integração, para nós está sendo muito importante, muito importante.
1: Mariana, dentro disso também, né, no último mês foi sancionado, um banco de dados referentes ao combate de organizações criminosas aqui no estado. E esse banco deve enviar, a cada 6 meses, de acordo com o texto, essas informações, tanto para o Poder Judiciário quanto para o Ministério Público. Você acha que essa iniciativa pode ajudar a nível de pesquisa, né, subsidiar políticas públicas?
2: Claro, eu acho que é muito difícil a gente fazer pesquisa sem dados. Então, fica difícil a gente conseguir analisar como está a realidade se a gente não tiver os dados. E muitas vezes, solicitar esses dados para as instituições é muito difícil, porque fica muito oneroso para a instituição produzir esses dados da forma como a gente precisa, ou eles vêm muito bagunçados e aí a gente precisa gastar muito tempo para poder arrumar e aí fazer a análise desses dados. Então, ter um banco de dados que seja uma resposta sobre organizações criminosas é um início para que a gente possa pesquisar mais sobre isso, discutir mais sobre isso na academia e tirar esse debate centrado ali na academia para a sociedade por meio de construção de políticas públicas.
0: Eu acho que principalmente a gente entender que é um trabalho conjunto, né? A gente viu uma época que achava que a pesquisa estava criticando a gente. Hoje a polícia incentiva, inclusive, os policiais a estudarem. Hoje nós temos um mestrado dentro da Academia de Polícia Militar, que é uma vantagem a pessoa entender que quanto mais você estuda, quanto mais informação você tem, quanto mais você tem os dados qualificados, você consegue provocar mudanças, porque você tem embasamento para aquela mudança.
2: Sim, você consegue construir, é o que a gente estava falando o tempo todo aqui, né? Construir políticas públicas embasadas em ciência. Então é um reflexo, é muito difícil, eu sei, para muitas pessoas pensar o que pesquisadores das humanas fazem, mas é isso, a gente consegue analisar os dados para poder, ao fim das contas, produzir políticas públicas baseadas em evidências, produzir políticas públicas que vão dar retorno à sociedade.
0: Embasada, né?
2: Embasadas.
0: Não estou inventando, isso está aqui, faz isso aqui que vai dar certo. Então, um trabalho que é muito... Até perguntei a Mariana se ela estava no CRISP, né? Era uma parte, né, Mariana? Quando o Cristo fez uma parceria com a polícia mudou assim, da água para o vinho, porque foi introduzido o georreferenciamento, o mapeamento do crime, você estudar como que é o funcionamento, que hora que o crime funciona. Era basicamente um jogo de basquete, né? Se o criminoso está em determinado lugar, em determinada hora, e comete o crime em tal lugar, é só você colocar a polícia lá que a prevenção vai acontecer. Mas você tem que ter embasamento para isso. Não é achismo, né?
2: Na rede, agora, a gente tem feito uma pesquisa sobre gênero nas instituições. E é isso. Como que a gente consegue um ajudar o outro, um trabalho cooperativo. As instituições começam a circular ali dentro, está acontecendo a pesquisa, respondam, respondam, respondam. A gente tem os dados e consegue analisar e fornecer respostas para essas instituições. Então, lá na rede, a gente tem feito algumas pesquisas sobre segurança pública que são bem interessantes. A gente está construindo um caminho para isso, para construir políticas baseadas em evidências.
0: Provocar mudanças necessárias.
1: Posso passar para o próximo?
2: Pode.
1: O último item que a gente vai debater aqui é a questão dos desaparecidos, porque o Brasil teve mais de 84 mil desaparecidos em 2025, Minas Gerais com 9.123 desaparecidos nesse último ano, uma alta de 30,5% em relação aos casos do ano anterior, e foi o estado com maior crescimento proporcional do país no período. Uma das preocupações que o documento aponta é a dificuldade de distinguir as diferentes naturezas dos desaparecimentos. Queria que vocês comentassem sobre isso, principalmente aproveitando para jogar luz sobre uma lei que está sendo discutida na nossa Câmara Municipal aqui de Belo Horizonte, ainda não foi sancionada, né? Que prevê a emissão de um alerta de SMS semelhante ao que nós temos para caso de chuvas de granizo, condições meteorológicas severas, para informar a cada desaparecimento os dados daquela pessoa desaparecida e também a foto. Se isso tem uma função prática ali, se isso pode realmente ter resultado.
2: A gente estava até conversando, nós três aqui antes de começar, né, que os desaparecimentos existem, acho que, duas questões. Existe essa que o anuário levanta, né, que é difícil a gente saber o motivo desse desaparecimento, e existe o que... Já estávamos conversando que a gente não sabe até que ponto as famílias de desaparecidos voltam e falam, ah, essa pessoa voltou para casa. Então a gente também, existe esse descontrole ali de dado, porque se as pessoas não voltam e não falam que essa pessoa foi achada, que essa pessoa apareceu, ela vai continuar como uma pessoa desaparecida até que alguém mobilize que ela apareceu. Então é um pouco complicado isso. Esse alerta, essa possibilidade de alerta, ela se inspira muito no alerta Amber, né, que existe nos Estados Unidos para desaparecimento de crianças. É uma forma que eu acho que funciona, mas ela tem que ser muito ensinada à população. A população tem que entender como funciona, que vai receber uma foto, que vai receber os dados daquela pessoa. A gente também tem que...
0: responsabilidade de divulgar, assim.
2: Imaginar ali também até que ponto isso não fere a Lei Geral de Proteção de Dados, porque esses dados vão estar divulgados dessa pessoa. Então, existem ali muitas questões para a gente pensar sobre essa nova legislação.
0: Eu acho que compara muito, se eu estiver falando besteira, assim, não vou ir. A gente viu muito isso na pandemia, né? O aumento de moradores em situação de rua, tem muita gente que está perdida aí na rua. Viciado em droga, viciado em bebida alcoólica, que ficou endividado e saiu de casa. Nós temos famílias inteiras, lembra aqui no centro, aqui, a gente tem muito contato, famílias inteiras que vieram do interior e não querem retornar, com vergonha, né? No interior, o povo não gosta de, quando você vem para a capital, você não pode voltar, parece que você está voltando para trás.
2: Muitos que também não tem condição de voltar, né? Que não tem suporte ali para retornar.
0: Para não acontecer igual a cidade está colocando no ônibus e mandando embora, né? Tem cidade, está acontecendo, tem estado que está acontecendo isso. Então, assim, eu acho que é uma realidade, é um dado que tem que ser analisado. Eu acho que daqui a pouco, principalmente vocês da área de estudo, vão até exigir que os órgãos tenham isso mais qualificado, com mais informações, que isso seja mais compartilhado. Eu acho que tem muita questão da vergonha também, né? A pessoa vai lá, registra o boletim de ocorrência que a pessoa desapareceu, como é que você volta na polícia e fala assim, não, apareceu, aí já é uma vez, duas vezes, três vezes, aí a pessoa é usuária de droga, tá devendo dinheiro, agora com esse Betis mesmo, tanto de gente que tá sumindo aí, porque tá devendo, endividado. Então, eu acho que é uma realidade nova, tem que ser acompanhada e, com toda certeza, vai ser aprimorada aí pelos órgãos de segurança.
1: Agradeço a participação de vocês, essa cidade é sua. Debatemos hoje os principais dados do Anuário Brasileiro de Segurança Pública, aqui com o Coronel Gedi Rocha, que é consultor em segurança pública e fez parte da Polícia Militar por mais de 30 anos, e também com a presença da pesquisadora da rede FEMJUSP, que é a Rede Feminina de Estudos de Violência, Justiça e Prisões da UFMG, Mariana Elis Campos Gomes. Agradeço a minha xará e também ao coronel pela participação.
2: Obrigada a vocês,
0: nós
2: foi ótimo.
0: Nós agradecemos a oportunidade.
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6: 2:01, bom dia. No Dinheiro TMC desta semana, o tema é planejamento financeiro. Como um bom controle das finanças no segundo semestre pode fazer a diferença no orçamento das famílias e ajudar a começar 2027 com mais tranquilidade? Para responder essa pergunta, Thiago Matheus conversou com a influenciadora em educação financeira Nath Finanças, a consultora financeira Mari Ferreira e o educador financeiro Vignoli, que acompanham, que compartilham dicas práticas para organizar as contas e se preparar para o próximo ano. A gente acompanha esse bate-papo agora.
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7: Olá, um abraço para você que segue acompanhando aqui a programação da TMC. Seja bem-vindo, seja bem-vinda. Esse é o nosso Dinheiro TMC. Hoje comigo, Thiago Matheus, minha parceira de bancada, Estela Ribeiro, não tá dessa vez, mas ela volta numa próxima aqui na ancoragem também do Dinheiro TMC, que você já sabe, é aquele programa para você entender o mundo das finanças, mas de um jeito diferente, simples, direto, sem o famoso economês, né? Trazendo aqui para nossa vida real, para o nosso dia a dia. E é claro, mais do que nunca, para você fazer as pazes com o seu bolso, principalmente neste segundo semestre, que é o tema do nosso programa especial desse fim de semana. A gente vai falar como cuidar das finanças, como se organizar nesse segundo semestre, já que muita gente fala que a gente vive os 6 primeiros meses para quê? Para pagar conta. Mas e depois? Você vive, você paga mais conta, você se programa, é o que a gente vai saber a partir de agora. Já convido você a participar, mandar sua mensagem, sua dúvida, o seu questionamento aqui no nosso WhatsApp, ó, para todo o Brasil, 11972211001, todo o Brasil pode participar. São Paulo, Rio de Janeiro, Recife, Curitiba, Brasília, BH, todo mundo, 11972211001. E para explicar certinho como se planejar nesse ano de 2026, ainda para viver um 2027 um pouco mais tranquilo, a gente recebe aqui a nossa convidada da vez, é a Mari Ferreira, ela que é consultora financeira. E Mari, bem-vinda, mais uma vez, obrigado aqui pela participação, já falei fora do ar, mas no ar também vai contribuir bastante para quem quer se planejar. Bem-vinda, obrigado.
8: Muito obrigada, a ideia é essa, né? A gente salvar o bolso aí da galera, vamos ver o que a gente consegue fazer nesse segundo semestre.
7: O pessoal precisa ser extremo assim, Mari? 8 ou 80? Ou só paga a conta, ou vive a vida doidado, sem se preocupar com o amanhã? Não pode ser extremista assim, né, Mari?
8: Mas a gente conhece várias pessoas que são, né? Tem muita gente que fala que, nossa, meu sogro guarda todo o dinheiro que recebe, ele vai levar esse dinheiro pra onde,
7: pois,
8: né?
7: É.
8: E aí a gente faz, geralmente quem fala isso é quem gasta o valor todo que recebe.
7: É
8: então
7: isso.
8: Ela fica meio pensando, como é que alguém consegue guardar tudo se eu preciso gastar tudo que eu tenho, né? Mas a verdade é que o equilíbrio deveria ser o caminho escolhido pela maior parte das pessoas, mas a gente entende que os imprevistos chegam e muita gente tem bastante dificuldade de lidar com eles. E aí quando vê, o custo de vida superou demais, né?
7: Ô Mari, mas sem falar desses extremos agora, né? Mas falando desses imprevistos que você citou, isso é um fato, né? São os números que comprovam que o brasileiro, pelo menos lá nos 5, 6 primeiros meses, não sei até se aumentou, tomara que não, mas a gente vive para pagar os impostos, as contas, os descontos são grandiosos e isso é um fato. E aí quando sobra um dinheirinho, segundo semestre, que já estamos falando, né? Já estamos aí praticamente no mês de agosto, faltam 4 meses aí para terminar o ano. Aí o pessoal quer sair para jantar, quer comprar um mimo, né? Quer se divertir, quer investir no lazer. Como que a gente coloca isso na balança? Como que a gente lida pro dia a dia, pra rotina? A palavrinha equilíbrio que você falou, como é que busca o equilíbrio nisso tudo?
8: Pois é. Eu acredito que as pessoas elas tenham essa dificuldade porque não existe planejamento em nenhuma fase do ano. Então, se você não consegue se planejar o começo do ano, na segunda fase você está tão cansado que você vai querer gastar por prazer mesmo, né? E aí acaba que leva isso no cartão de crédito que se estende para o ano seguinte e é uma coisa que a gente não consegue pausar no meio do caminho. O que eu posso dizer é que, independentemente da época do ano, em algum momento da vida, a gente tem que parar para olhar as contas e não só o orçamento do mês. O que eu vejo muitas pessoas fazendo é anotando os gastos.
7: Certo.
8: Quanto eu ganho, quanto eu gasto esse mês. Quanto eu ganho, quanto eu gasto esse mês. Mas não anota quanto tem de conta para pagar nos próximos. E aí vai no cartão de crédito. E o cartão de crédito se torna um complemento de renda, assim como o cheque especial do banco, se torna um complemento da renda. E a pessoa gasta até todos os limites acabarem, e aí o próximo ano vai entrar no vermelho, não só pelas contas de IPVA, IPTU, matrícula escolar, que já são muito típicas dessa época, mas muito porque a pessoa está levando o cartão de crédito de anos arrastado, né?
7: Até porque os bancos cada vez mais estão oferecendo crédito, né, para o trabalhador, para o consumidor. Isso pode ser um perigo, uma bola de neve?
8: Pois é, e a gente está com 80% da população endividada no Brasil e mais ou menos a metade disso inadimplente. Então assim, que não está conseguindo mesmo pagar as dívidas que tem. Então eu entendo que a oferta de crédito é um ponto, mas a tomada de crédito sem consciência é outro, né? Porque eu tenho até que bastante crédito no banco. Não quer dizer que eu esteja usando esse dinheiro, que eu tenha que usá-lo, de repente, para gastar com lazer no final do ano, para viajar nas férias, né?
7: Ó, daqui a pouquinho a gente vai fazer o nosso giro com as praças para saber como que o brasileiro no Rio de Janeiro, em São Paulo, Curitiba, Recife, Brasília, BH, tá se virando para fazer o seu planejamento ou se nem isso faz. Mas antes, Mário, uma rápida pergunta para você. O brasileiro, em geral, ele ganha mal e por isso não consegue se planejar? Ou é hábito? É a falta do hábito positivo, né? Que o brasileiro... costumeiramente não liga muito para esse lance de planejamento. Depois a gente vê, amanhã eu recebo um salário melhor, amanhã eu faço um investimento. O que é?
8: Existe um viés chamado viés do otimismo futuro. E o nosso povo brasileiro é muito otimista, né? Nós somos otimistas. A gente sempre fala que amanhã há de ser melhor do que hoje.
7: Sim.
8: Então, eu acho que esse já é um ponto de otimismo natural, cultural nosso. Passado isso, vem os reforços, né? Porque se a gente sempre tem um 13º no final do ano que salva, então a gente já vai gastando, contando com ele.
7: Pra quem tem o 13º, cada vez mais a gente tá na informalidade, né?
8: Pois é, só que essa é uma coisa nova, porque os nossos pais tinham. Os nossos avós, se não trabalhavam com construção civil, né, na parte rural, também tinham. Então, mesmo que as pessoas hoje, por exemplo, motorista de aplicativo, não tem. Mas ele ainda tem aquela herança do aprendizado de que no final do ano tudo se resolve. Então, é muito de um viés nosso, assim. Uma coisa que a gente cresceu achando que é assim, não necessariamente é. Mas a gente segue continuando com esse comportamento.
7: A gente segue vivendo um fim do ano como se a gente tivesse o 13º salário, mesmo muita gente na informalidade.
8: Não tendo.
7: Gasta tanto quanto quem tem o 13º, mesmo sem saber como vai pagar.
8: Exatamente.
7: Comportamento.
8: E com o otimismo de que alguma coisa de boa vai acontecer, um processo trabalhista antigo vai sair, eu vou ganhar na mega da virada.
7: Isso.
8: Então, assim, é o otimismo de que alguma coisa boa vai acontecer, mesmo que eu não mude em nada o meu comportamento. Sendo que, na verdade, o que a gente teria que fazer é observar melhor as nossas ações e fazer um ajuste para que as coisas fiquem melhores.
7: A gente está recebendo a Mari Ferreira, ela que é consultora financeira. Ela vai continuar com a gente aqui nos próximos minutos do Dinheiro TMC. Mas antes disso, vamos girar as nossas praças? A gente dá um tempinho na conversa para saber como que as pessoas se planejam aí nesse segundo semestre para manter as contas em dia. Vamos começar por Minas Gerais? Deixa eu chamar aqui o nosso repórter Júnior de Castro, que destaca como é que os mineiros podem se programar aí para o segundo semestre e planejar um bom 2027. Diz aí, Júnior.
9: O segundo semestre do ano começou faz um tempo, já passou da hora de se organizar para a reta final do ano. E se 2026 está indo para o fim, 2027 já está batendo a porta e o planejamento precisa ser redobrado. Por isso, eu conversei com Vanília Ferrari, economista e professora do curso de gestão e negócios do UniBH, que alerta que a segunda metade do ano deve ser complicada em relação a preços e perda de poder aquisitivo.
10: Nós estamos vendo um movimento, tanto vindo do cenário internacional, com impacto no cenário interno, de um aumento da inflação, que significa uma perda de poder aquisitivo. Ao mesmo tempo, nós temos ofertas de crédito, né, de diversas formas, que tem se tornado um atrativo. Ah, vou trocar de carro, ah, eu vou financiar uma viagem. Mas muito cuidado com esse parcelamento neste segundo semestre, porque no início de 2027 já vencem as contas, os impostos, né? Temos o início do semestre letivo, então isso pode comprometer ainda mais o orçamento.
9: Pois é, estamos no momento ideal para a organização das despesas fixas, como IPTU, IPVA, rematrículas e materiais escolares, além, é claro, dos gastos de fim de ano, como Black Friday, viagens, férias e Natal. E de acordo com Márcio Roberto Pereira, economista e delegado do Conselho Regional de Economia de São Paulo, é importante não deixar que as despesas sejam financiadas por parcelamentos longos.
11: Uma boa estratégia é aproveitar os próximos meses para criar uma reserva financeira, reduzir dívidas com juros altos, planejar o uso do 13º salário, em vez de gastar todo esse recurso nas festas, vale destinar uma parte para despesas obrigatórias do início do ano.
9: É isso, as dicas estão dadas, agora é só colocar em prática.
7: Valeu, Júnior, obrigado. Ó, metade do ano já foi embora. E quem mora no sul do Brasil também precisa organizar as finanças de olho em 2027. Vale pro Brasil todo, viu? O nosso repórter Luiz Fernando, da TMC Paraná, ele conversou com uma especialista que mostra o que mais pesa no bolso nessa reta final do ano.
12: A chegada do segundo semestre exige atenção redobrada com o orçamento das famílias. No sul do país, Paraná, Santa Catarina e Rio Grande do Sul seguem pisos salariais próprios, todos superiores ao salário mínimo nacional. Mesmo assim, o endividamento atinge 8 a cada 10 famílias da região. O alto consumo e a falta de uma reserva mensal são alguns motivos para esse cenário. A economista e professora da PUC Paraná, Patrícia Tendolini, explica que o brasileiro tem uma tendência a gastar qualquer valor que sobra do salário, sem usar esse dinheiro para organizar as contas.
13: Na verdade, quando a gente olha o comportamento do brasileiro, a gente tem o que a gente chama em economia de propensão elevada a consumir, né? O brasileiro, a parte da renda que ele ganha mais, enfim, ele consome, ele não poupa. Isso é uma característica nossa, que tem um pouco a ver com o nível baixo de renda que a gente tem. Então, sempre quando a gente tem um ganho de renda a mais, um incremento na nossa renda, o que que acontece? A gente não consegue poupar, a gente incrementa na nossa cesta de consumo coisas que até então a gente não costumava consumir.
12: Para evitar o sufoco no início de 2027, a orientação é ficar de olho nas despesas fixas e colocar as contas inevitáveis na ponta do lápis. Despesas com material escolar, IPTU e IPVA não podem depender só do 13º salário. A economista da PUC Paraná orienta que mapear pequenos gastos do dia a dia e montar uma reserva de emergência podem ser a solução para fechar o ano no azul.
13: A gente nunca sabe o que pode acontecer. De uma hora para outra pode perder o emprego, pode perder a renda, então é bom ter sempre uma renda reserva. Eu vejo que hoje existe uma preocupação maior em
9: IPVA, rematrículas e materiais escolares, além, é claro, dos gastos de fim de ano, como Black Friday, viagens, férias e Natal. E de acordo com Márcio Roberto Pereira, economista e delegado do Conselho Regional de Economia de São Paulo, é importante não deixar que as despesas sejam financiadas por parcelamentos longos.
11: Uma boa estratégia é aproveitar os próximos meses para criar uma reserva financeira, reduzir dívidas com juros altos, planejar o uso do 13º salário, em vez de gastar todo esse recurso nas festas, vale destinar uma parte para despesas obrigatórias do início do ano.
9: É isso, as dicas estão dadas, agora é só colocar em prática.
7: Valeu, Júnior, obrigado. Ó, metade do ano já foi embora. E quem mora no sul do Brasil também precisa organizar as finanças de olho em 2027. Vale pro Brasil todo, viu? O nosso repórter Luiz Fernando, da TMC Paraná, ele conversou com uma especialista que mostra o que mais pesa no bolso nessa reta final do ano.
12: A chegada do segundo semestre exige atenção redobrada com o orçamento das famílias. No sul do país, Paraná, Santa Catarina e Rio Grande do Sul seguem pisos salariais próprios, todos superiores ao salário mínimo nacional. Mesmo assim, o endividamento atinge 8 a cada 10 famílias da região. O alto consumo e a falta de uma reserva mensal são alguns motivos para esse cenário. A economista e professora da PUC Paraná, Patrícia Tendolini, explica que o brasileiro tem uma tendência a gastar qualquer valor que sobra do salário, sem usar esse dinheiro para organizar as contas.
13: Na verdade, quando a gente olha o comportamento do brasileiro, a gente tem o que a gente chama em economia de propensão elevada a consumir, né? O brasileiro, a parte da renda que ele ganha mais, enfim, ele consome, ele não poupa. Isso é uma característica nossa, que tem um pouco a ver com o nível baixo de renda que a gente tem. Então, sempre quando a gente tem um ganho de renda a mais, um incremento na nossa renda, o que que acontece? A gente não consegue poupar, a gente incrementa na nossa cesta de consumo coisas que até então a gente não costumava consumir.
12: Para evitar o sufoco no início de 2027, a orientação é ficar de olho nas despesas fixas e colocar as contas inevitáveis na ponta do lápis. Despesas com material escolar, IPTU e IPVA não podem depender só do 13º salário. A economista da PUC Paraná orienta que mapear pequenos gastos do dia a dia e montar uma reserva de emergência podem ser a solução para fechar o ano no azul.
13: A gente nunca sabe o que pode acontecer. De uma hora para outra pode perder o emprego, pode perder a renda, então é bom ter sempre uma renda reserva. Eu vejo que hoje existe uma preocupação maior em educar financeiramente crianças e adolescentes, né? Mas e a gente, né? Que já chegamos lá, como é que a gente faz? Né? É bastante importante fazer um levantamento desses gastos. Né? Existem aquelas despesas pequenininhas que a gente não leva em consideração, que fala, ah, isso aí é bobagem, como o pagamento de um streaming, por exemplo, esse tipo de despesa, a gente acaba muitas vezes nem colocando na conta, porque é tão pequenininho, mas aí não é um, são dois, são três, e aí a conta que era de R$30 virou 100. Então, a primeira coisa é fazer esse levantamento mesmo, né, de quais são as despesas que eu tenho todos os meses, porque às vezes a gente subestima essas contas.
12: Nessa força-tarefa, a missão deve ser cortar o que não é essencial e mudar os hábitos ainda no segundo semestre, para garantir tranquilidade e um 2027 com as contas em ordem.
7: Valeu, Luiz. Obrigado pelas informações. Pois é, e ninguém quer terminar 2026 com dívidas. Eu não quero, a Mari que está aqui nos estúdios não quer, você também que está ouvindo não quer, ninguém quer. E o nosso repórter, Júlio Andrade, ele destaca o que costuma aparecer entre os principais gastos nessa reta final.
14: Quem não tem uma organização financeira pode se complicar nesta reta final do ano. Entre as despesas mais comuns desta época estão as confraternizações, as compras dos presentes e os custos com roupas para as festividades. Esses extras comprometem todo ou boa parte do 13º salário. E quando o ano vira, outras famosas taxas como o IPVA e o IPTU também já entram nas previsões de custos. Aqui no Recife, por exemplo, o valor do Imposto Predial Territorial Urbano varia conforme o tipo do imóvel e a localização. Em média, a alíquota residencial padrão é de até 1,2% sobre o valor venal do imóvel. Para um imóvel residencial na faixa de R$500 mil, o IPTU varia e fica aproximadamente R$ 3.500. Outro ponto que não devemos esquecer são os valores destinados à rematrícula e toda a lista de material escolar. Os especialistas defendem que, para tentar amenizar os custos, é importante que, na hora da compra, se possível, você, consumidor, opte pelo pagamento à vista, desde que consiga um bom desconto.
7: Valeu, obrigado pelas informações. E pro carioca, hein? Qual que é o segredo de planejar os gastos no ano que vem? Tem segredo? Não tem segredo? Quem traz os detalhes é a nossa repórter Júlia Novaes.
15: Rematrícula da escola, impostos, festas de final de ano e emergências fora do plano. A reta final do ano não reserva espaço apenas para o Natal e Réveillon, mas também traz desafios financeiros. No Rio de Janeiro, muita gente já olha o segundo semestre com o bolso apertado, mas também pensando na virada do ano com o carnaval à vista e o pesadelo da retomada de velhos boletos. Especialistas ouvidos pela reportagem TMC afirmam que, para garantir a saúde financeira e evitar o endividamento, os fluminenses precisam antecipar despesas sazonais e o acúmulo de boletos por meio de um planejamento estratégico no segundo semestre. O erro mais comum das famílias, segundo os economistas, é tratar custos fixos anuais, como matrícula, IPTU e IPVA, como imprevistos. Um estudo da Previcumins, entidade fechada de previdência complementar, mostra também que o chamado efeito cascata das confraternizações consome rapidamente a renda disponível se não houver um teto de gastos fixo. Presentes e ceias, compras de Natal e Réveillon geram picos de consumo no cartão de crédito. Já viagens de férias, passagens e hospedagens em alta temporada exigem reserva financeira prévia.
7: Valeu, Julia. Obrigado pelas informações. E agora a gente volta aqui para tentar falar sobre esse assunto. Cada um de um jeito, cada um à sua maneira. E eu bato um papo com a Mari Ferreira, que é consultora financeira. Então, Mari, de norte a sul do nosso país, em qualquer região, o pessoal está meio que na mesma toada. Como você falou anteriormente, é meio que um hábito. Uma pessoa ou outra dá um cortezinho aqui, guarda um dinheirinho ali, mas levando em consideração o atual cenário do nosso país, o número de endividados que você falou, a tendência, com a sua experiência, tentando olhar um pouquinho mais à frente, é que o brasileiro aprenda na marra, aprenda, né, com as dificuldades, ou isso é uma característica do brasileiro? São poucos que vão abrir os olhos, vão ficar um pouquinho mais antenado, que buscam aqui a informação, inclusive programação da TMC, enfim. Você olha com uma certa positividade, já que você falou que o brasileiro é um pouco otimista, para que mude essa situação com o nosso bolso, ou é passinho de tartaruga?
8: Eu acho que o otimismo a gente nunca pode perder, né? Eu trabalho justamente para tentar educar a população adulta para que a gente consiga ainda nessa geração fazer uma mudança no nosso comportamento financeiro. Mas eu acredito que vai levar um tempinho ainda, pensando em cultura do país, Nós somos um país relativamente jovem, né, emergente. Então, eu imagino que vai levar ainda uma geração para que, né, quem está criança agora cresça com um pouco mais de educação financeira, porque os adultos agora estão preocupados que os filhos sejam melhores que eles e tenham educação financeira, mesmo que os pais não tenham tanto, estão preocupados que os filhos tenham. Então, imagino que a próxima geração vai chegar mais educada financeiramente. Mas, para nós que já somos adultos e que ainda temos jeito, eu acredito que a melhor alternativa seja tirar um dia do mês

0: restaurante. Não é verdade? Muito bom. Não é? Ei, chato, o cara chato. Chega na pizzaria, a pizzaria fecha às 11. O cara, 15 para as 11, ele senta na mesa. Acho que eu pedi a meia calabresa, meio frango com catupiry. Né? Dá vontade de, sei lá.
1: Não, e acha assim, acho que tá todo mundo à sua disposição. Não, aqui tá dizendo que fecha 11 horas, tem que tá, são 10h50. Pela madrugada, hein? Isto é coisa de gente mimada. É. Vamos lá, próxima notícia, traga você, Mini Ruth.
2: Olha só, gente, eu não sei se vocês viram essa aqui, mas a juíza da Lava Jato vai continuar recebendo o seu lindo salário durante um afastamento de 2 anos. A Gabriela Hardit, ela foi afastada por 2 anos do cargo por atos irregulares praticados durante a Operação Lava Jato. Mas mesmo com esse afastamento, ela vai continuar recebendo seu salarinho bem pequenininho de R$77 mil por mês.
1: Olha, que coisa boa, né?
0: É. Isso aqui é um pouquinho de Brasil.
2: Ela que, inclusive, é a juíza que substitui aí o Sérgio Moro nos processos, né, da Lava Jato.
1: Inclusive, falamos sobre isso, sobre a aposentadoria, que é visto como uma penalidade para aqueles que cometem algum ato irregular. Nossa, né?
0: Cara, você viu um dia que teve um juiz que estava reclamando, que ele falou que 140 pau era pouco, que ele julgava. Falou, vocês sabem a quantidade de processos que eu julgo? Pode ver aí quantos... Você viu? Ele falou, ele achando 140 pau é pouco pro que ele faz.
2: Olha, pode dar a mão ele. E Bruno Gagliasso, né?
1: Que Brasil que a gente vive, onde o juiz ganha R$140 mil e acha que está trabalhando além da conta. E pra você, brasileirinho, você motorista de Uber, que está dirigindo o seu carro agora, trabalhando, que pra fazer no mínimo ali, no máximo, uns R$3 mil, tem que trabalhar 20 dias seguidos sem dormir. Pois é, amigo. Você escolheu a profissão errada, você tinha que, ó, se sentar a tua bunda na cadeira e refazer tua vida. Vai ser juiz pra reclamar depois de um salário de 140 mil.
2: Juiz ou jogador de futebol, né? Porque tem notícia de jogador de novo?
1: Tem, rapazia. Inclusive, Mbappé assumiu o namoro assistindo o filme sobre Elise Matsunaga. Ele não sabe a história da Elise Matsunaga, senão não juntaria as duas coisas.
0: Eu fiquei sabendo que ele assistiu o filme picadinho. Ele não conseguiu, ele pegou no sono no meio.
1: É uma piada. Que ele foi vendo o filme parte em parte.
2: Mas será que a namorada dele, porque pra quem não sabe, ele namora agora, né, Esther Esposito, que é uma grande atriz lá na Espanha. E será que ela não colocou de propósito? Do tipo assim, você vai me pedir namoro.
0: Como uma ameaça?
2: Mas se tiver traição, olha aqui o que eu posso fazer com você.
1: Bom, essa
2: pode ter sido.
1: Bem, bem pensado. Eu só acho o nome dela muito ridículo, né? Esther Esposito.
2: Por quê?
1: Não me diga Esposito. É muito. Parece que ela tá dando alguma indireta com o sobrenome dela. Esposito.
0: Próxima notícia.
1: Próxima, sou eu?
2: Traz você.
0: Olha só, atenção, polícia militar, a PM apreende drogas em pacotes de chocolate. Olha só, isso aconteceu em Indaiatuba, interior de São Paulo. O flagrante aconteceu depois que cães farejadores identificaram 8 caixas de encomenda dos Correios com entorpecentes, tá vendo? Em uma dessas caixas havia droga escondida dentro de pacotes de chocolate doce, tá vendo?
2: Será que aquele ovo tá brisado,
0: é aquele ovo que vem com a surpresinha? Os caras são burros, podia ter disfarçado melhor.
1: Tem chocolate aí que às vezes é melhor você receber a droga do que o chocolate.
2: É verdade.
1: É engraçado, a gente até pensa, é droga ou sabor droga?
2: É o Chocobec. Ou brisadeiro, né?
1: Brisadeiro, muito bom, muito bom. Mas ó, lembrando que nós não fazemos nenhuma apologia às drogas, tá? Não use drogas, pelo amor de Deus. Não faça nada de errado com pintar o cabelo também pressionado. Inclusive, estamos com uma enquete no nosso canal no YouTube, hein? Você que ouve o Sobremesa aqui com seu ouvido, pode ir lá no nosso canal no YouTube, @TMCNewsBR, ver como ficou o cabelo do Batista e também votar na nossa enquete. O Batista deve pintar o cabelo de rosa? Sim ou não? É uma homenagem ao jogador da Espanha que pintou o seu cabelo de rosa. Agora a gente só faz homenagens.
2: São homenagens, Batistinha.
0: Vocês são campada de vagabundo.
2: Olha, eu só sei de uma coisa, o Batista, ele aqui, pode achar ruim.
0: Olha um vagabundo aqui falando, vinagrete, não sei o que aqui. Bons tempos que a gente só ouvia o Batista. Agora que tem imagem, naquela época que a gente só ouvia, ele era mais bonito, tá vendo? Vagabundo.
2: Mas será que apelidos no trabalho é um humor ou será que é um assédio, hein? Porque viralizou aí nas redes sociais alguns vídeos de

0: pessoas colocando apelidos em colegas de trabalho, né? A gente faz um bullyingzinho aqui também. Mais exemplos, né, que viralizaram nos vídeos. Alexa, só faz algo quando mandam. Também tem o pano de pia, 8 da manhã já tá fedendo.
1: Nossa senhora, isso aí não dá, hein?
0: Buzina de avião, ele não serve pra nada. Também temos o trabalhador tartaruga ninja. Tartaruga pra chegar e ninja pra sair.
1: Essa é boa. Essa é muito boa.
0: Mas será que fazer essas brincadeiras pode ser considerado apenas um humor ou realmente pode virar um assédio? Porque no trabalho, apelidos não são proibidos, certo?
1: Não, não são.
0: É, o que não pode são apelidos que humilham ou expõem fraqueza das pessoas.
1: Pô, mas os apelidos servem exatamente pra isso.
0: É, mas é isso. Não pode. É. Porque as empresas têm o dever de garantir um ambiente de trabalho respeitoso. Isso inclui agir diante aí de situações de constrangimento. E se o apelido acaba circulando livremente e não há qualquer tipo de atitude, pode haver aí uma omissão.
1: Tá vendo?
0: É. Vocês então a gente tem que tomar cuidado, hein, gente.
1: Vocês tomem cuidado. O seu apelido, Batista, na rádio é cabeça, certo?
0: É.
1: Então não tem, não tem nada ofensivo
2: nisso. Não, mas esse negócio de pintar cabelo, isso aí eu posso acionar meus advogados.
1: E acionar teus advogados?
0: Bem mais. Por que bonito? Não? Que você
2: eu
0: tá
2: posso
0: reclamando?
2: Considerar isso bullying. Estão me obrigando a fazer uma coisa que não tá no meu contrato.
1: Vai, ô Bruno Galhaço.
0: Eu sinto que eu sou a trabalhadora ET, viu? Por eu não quê? Sei o que, que eu tô fazendo aqui, mas tô louca pra voltar pra minha casa.
1: Vai, próxima notícia, mano.
2: Agora para.
1: Olha, agora daqui para. A pouquinho vamos ter Fafi Siqueira, comediante, atriz e também compositora. Eu não sei se vocês sabem, mas Fafi Siqueira, a comediante, ela também escreve músicas. Escreveu música pra Xuxa.
2: Ó! Aquela marquei o X, né?
1: Como um X no seu coração.
2: É dela?
1: É dela.
0: Que chique!
2: Mas deve estar faturando uns direitos autorais aí no mercado e brabo, hein?
1: Será? Será que ganha?
2: Será
1: muito?
2: Que não?
1: Vamos tirar essa dúvida com a Fafi Siqueira daqui a pouquinho aqui no Sobremesa. Fafi Siqueira, que está com um espetáculo e vai falar também sobre ele.
0: Mas agora para tudo.
1: O que foi?
0: Cadê Cuca?
3: Agora o mundo para. Agora o mundo para.
1: É isso mesmo. Agora o mundo para porque saiu no portal Metrópolis. Sósia de Zezé de Camargo desabafa após ser chamado de ridículo pelo cantor Zezé de Camargo.
0: O Zezé Mirosmeno, o sósia, usou as redes sociais para dizer que nunca tentou se passar pelo Zezé de Camargo original. Ele também disse que foi bloqueado pelo cantor no Instagram.
3: Agora o mundo para.
1: Essa é a notícia. Sósia de Zezé de Camargo desabafa após ser chamado de ridículo pelo cantor Zezé de Camargo.
2: Ficou hashtag chateado, hein?
1: Ele disse assim, ele disse, pare!
2: É, muda de vida, meu filho, muda de vida! É, mas pior é que ele é parecido, você viu? Ele é a cara do Zezé.
0: Parece muito,
2: lembra bastante. Agora o nome que ele utilizou também, como que é? Mirosmeno.
0: Mirosmeno.
2: Porque o Zezé é Mirosmar, né? E aí esse aí é Mirosmeno.
1: É, isso é coisa de gênio. Parabéns, Zezé Mirosmeno. Parabéns. Azul. Isso é coisa de gênio.
0: Zezé
1: gênio.
0: Vai lançar a música agora. É o ódio.
2: É o seguinte, tá chegando domingão agora, é dia dos pais.
1: Coisa boa.
2: Você que, seu pai que não foi comprar cigarro, né, que tá aí na tua casa ainda.
0: É.
2: Você saiba que estão esperando o maior faturamento em 12 anos nesse Dia dos Pais, hein?
0: Ô, louco.
2: O comércio varejista brasileiro deve movimentar 8 bilhões de reais no Dia dos Pais agora em 2026. O valor representa uma alta de 2,9% em relação ao ano passado. Essa projeção foi feita pela Confederação Nacional do Comércio de Bens, Serviço e Turismo, tá vendo só?
0: Beleza!
2: Que reconheceram de paternidade de um ano pra cá, hein?
1: Tudo pra ganhar presente.
2: Já pensou, rapaz? Olha, ó, senhora. E respeite o seu vizinho, hein? Neste domingo, porque se ele quisesse, ele poderia ter sido o seu pai. Muito respeito, né?
1: Respeita. Eu já namorei uma menina que ela era a única asiática da família. E por incrível que pareça, o vizinho era asiático.
0: Mentira.
2: Como assim ela era asiática?
1: Juro pela minha avó. Ela tinha traços asiáticos e a mãe era traços bem brasileiros, bem tradicionais, o pai também. E ela foi a única que nasceu com o olhinho puxado, com uma pelinha mais clara. E aí, por coincidência, o vizinho era
2: asiático. Era mesmo, rapaz?
1: É, mas parece que não era pai, não. Bom, eu acho.
0: Alguém foi comer pastel de flango.
1: Bom, a próxima notícia, e eu trago pra vocês. Seguinte, tá todo mundo revoltado no Brasil. Tá todo mundo irritado. Agora, uns têm razão, outros eu não sei não, hein? Ô, Mini Ruth, você que tá num processo de autoemagrecimento, você está se cuidando.
0: Sim.
1: Você está feliz com esse processo?
0: Estou muito. Cada dia mais maravilhosa.
1: Você tem usado as canetinhas?
0: Tenho.
1: E tá fazendo efeito?
0: Tá fazendo, perdi 12 quilos já.
1: E tá feliz?
0: Tô muito feliz.
1: Que bom, você tá feliz.
0: Eu tô.
1: Mas um dono de bar viralizou porque ficou pistola. Como é que ele ficou, Mini Ruth?
0: O maluco ficou putaço?
1: Por conta das canetas emagrecedoras.
2: Caiu o movimento?
1: É, vocês sabem muito bem que as canetas emagrecedoras estão na moda, né? Tá todo mundo usando, inclusive com acompanhamento médico. Não pode usar caneta sem acompanhamento médico,
0: isso
1: tá?
0: Aí.
1: E por conta desses medicamentos, as pessoas não estão comendo muito e nem bebendo muito. O que acontece que os donos do bar estão sendo prejudicados. E aí, um dono do bar fez um vídeo reclamando. O maluco ficou como?
0: O maluco ficou putaço.
1: E ó, ele é de Goiânia, tá parado na frente do bar dele, e com aí? As mesas todas vazias, enquanto faz o seguinte desabafo. Mostra pra gente, Cuca, solta aí, vai.
2: Põe na tela.
4: Vai fazer um desabafo aqui agora, esse negócio é tal de Monjalo. Monjalo vai acabar com o planeta, o povo não come mais, não bebe, só fica tomando essa injeçãozinha, ficando dentro de casa lá igual um verme, uma lombriga no planeta terrestrial, esses cambaram de povo aí querendo emagrecer e não gasta. Os comércios vai fechar, aqui em Lopes, 7 botecos, mais famoso que já tá à venda, vai fechar, vai quebrar. Os gordinhos não comem mais, as gordinhas não comem, não deu pra cerveja, não como suspeitivo de ninguém. Esse horário tá fechando, esse barraco está todo mojado. Sabe quem tá ganhando dinheiro com mojado? Doutor, farmacêutica e os empresários. Aí o cara vai lá, toma uma dose de Monjalo, é R$800. Aí o outro vai num lugar melhor, é R$1.600, uma dose por semana. E o outro toma dose de R$2.500 por semana. Aí não bebe, não come, o comércio vai parar. Eu não quero saber do Monjalo, né, rapaz? Vai comer, dá tanto de tempo pra comer ali, vocês ficam bebendo esse remedinho. Tchau, obrigado.
1: É isso aí, vamos comer. É isso vamos aí. Comer, tá certo.
2: Tá preocupado com o negócio dele, é, não é?
1: Ele tá certo. E a gente tá aqui hoje com o nosso programinha de Meu Deus e vamos receber ela, Fafi Siqueira, comediante, que está em cartaz também com um espetáculo novo e que vai falar mais sobre a gente, sobre a sua vida, sobre a sua trajetória. Fafi Siqueira, aqui no nosso programa, é daqui a pouquinho. Mas antes, eu quero dar uma olhada na nossa enquete do dia, que traz a pergunta, Batista.
2: A pergunta: qual o xingamento mais engraçado que você já recebeu? Olha só, tem aqui, por exemplo, o Felipe Moreira, ele foi correr e cansou na primeira subida. Aí o pessoal começou a chamar ele de Uno 1.0 com ar ligado.
0: O Diego Martins, ele mandou o seguinte: eu demorei pra explicar um projeto, aí meu chefe me chamou de: você é um podcast sem botão de dois.
2: A Roberta Freitas nessa mesma pegada aí, viu, Mini Ruth? Olha, ela disse que fala muito e os amigos chamam ela de áudio longo.
1: Manda pra gente qual é o xingamento mais engraçado que você já recebeu. Manda pro 011 972211001. Muito bem. E ó, aproveite, já que você tá participativo aí com o nosso programa, que tal ir no nosso canal no YouTube, o @TMCNewsBR, e participar da votação da pergunta do YouTube, que traz: o Batista deveria pintar o cabelo de rosa? Nós temos duas opções. A opção 1 é: com certeza vai ficar estiloso. E a opção 2 é: não, não combina.
2: Não, não combina.
1: Nós já tivemos mais de 70 votos.
0: Olha só.
1: Batista, qual opção você acha que está ganhando?
2: A opção é não fazer nada e vocês pararem com essa brincadeira.
1: E você, Mini Ruth?
0: Eu acho que tem que pintar sim. Vai ficar uma gracinha, parecendo pica-pau.
1: Acertou. É a opção: com certeza vai ficar estiloso. Já tem mais de 70% das intenções de voto, ou seja, mais votos que o Eimael, um democrata cristão. Então, a gente vai pintar o cabelo do Batista de rosa, não vai, Batistinha?
2: Não.
1: Batista, por favor, você pintou essa semana.
2: Não.
1: Você foi lá no New Orleans pintar, não foi?
2: Fui. Por que você não pinta o seu? Pede pra sua mulher pintar, chaloá, como que ela chama?
0: Outra parada. No final do ano a gente faz um nevô nele. Não. Um cabelo de cria.
2: Não vou fazer nada. Vamos falar com a convidada que é melhor. Muda de assunto, vai. Essa coisa chata. Todo dia agora é pinta cabelo.
1: A gente vai fazer vários posts aqui com o Batista. Amigos, vamos então pra nossa entrevista de hoje. Hoje é o tipo de entrevista Pague 1, Leve 2. Vamos conversar conversar com duas atrizes incríveis, comediantes, que são uma grande, grande surpresa no palco. Temos ela, Fafi Siqueira e Raquel Golassi. Sejam muito bem-vindas, Raquel e Fafi. Obrigado pela presença.
0: Obrigada pelo convite.
1: Obrigado a vocês. A gente ficou aqui anunciando, e chegou o momento. Vamos conversar com vocês dois que estão em cartaz com o espetáculo Já Dizia Minha Avó, todo sábado e domingo até dia 20 de outubro no Teatro UOL aqui em São Paulo. Você pode ir lá conferir a Fafi e também a Raquel, que estão dando um show. Cara, ontem eu fiquei vendo umas imagens e é muito engraçado, juro. Eu fiquei vendo pelo Instagram e mijei de rir.
5: Muito bom. É muito bom mesmo. É muito engraçado. Olá, boa tarde, boa tarde.
1: Boa tarde, boa tarde.
0: Você parece, acredita? E nessa peça foi um encontro de alma. Foi um encontro com a minha avó que eu não tive porque os meus pais são separados. Eu tive um contato na minha infância, festas de família, mas é baseado contato.
2: Mas é só aparência, porque talento isso aí não tem nada, viu, Fafi? Fafi, aproveitando, conta pra gente aí qual sua sobremesa preferida, que é a pergunta que a gente sempre faz pro nosso convidado. Você sempre faz pro nosso convidado. Você e a Raquel também, preciso saber. A gente precisa dessa informação.
5: Pavê com biscoito Maria.
1: Ok.
5: Pavê. Pavê com biscoito Maria.
1: E você, Raquel? Para pavê.
0: Eu gosto de bolo de morango.
1: Ok. Bolo de morango. Um ponto para o pavê com biscoito Maria e um ponto para o bolo de morango. Era, de fato, a sobremesa também favorita da sua avó, Raquel?
0: Da minha avó? É. Não, engraçado que a peça foi baseada nas histórias da minha avó paterna, Dona Nilza. Mas eu não tive muito contato com a minha avó paterna, acredita? E nessa peça foi um encontro de alma. Foi um encontro com a minha avó que eu não tive porque os meus pais são separados. Eu tive um contato na minha infância, festas de família, mas
5: naquele contato. Mas é baseado nas histórias dela, nas
0: reais da minha avó.
5: Da avó dela.
0: E a peça, por estar estudando, né, ali, por estar fazendo a história da minha avó, baseada na história que não é realmente a história, eu senti que foi um encontro, de encontrar com a minha avó o que eu não tive na minha infância. Então foi bem bonito. Então eu não sei, teria que perguntar pro meu pai, que foi o idealizador da peça, Gilberto Tadeu, que deve estar ouvindo a gente. Ele que idealizou, não sei qual que é a sobremesa favorita da minha avó, Tadeu. Dona Nilza.
1: Grande, Joana. Ô, Fafi, você grande fica Tadeu. Tranquila com o fato de te chamarem de velha agora? Ela te colocou como vó. E você aparenta não. ser bem mais nova.
5: Não, mas não tem esse problema, não.
1: Não?
5: Não, não tem o menor problema, assim, porque eu me garanto. Então, assim, eu vejo todas as minhas amigas, todas as pessoas. Eu acho que, inclusive, há um preconceito muito grande com essa palavra, velho. Se me chamasse de velha, mano, eu ia ficar a pé da vida, entendeu?
0: E a peça fala sobre isso, etarismo.
5: Ninguém vai deixar de me chamar se for um papel. Da minha idade para chamar a Débora Bloch, por exemplo, porque é mais nova que eu e é boa, é uma puta boa atriz, né? Mas os autores não escrevem para uma pessoa da minha idade. Quando sempre, no máximo, um coadjuvante, gente, é sempre assim. E essa garota me procurou há 2 anos e meio atrás e me ofereceu. Essa garota é ela, tá? E ela me apresentou e me deu um presente. Eu sou a protagonista do raio da peça, entendeu? Junto com ela, que faz uma escada linda pra mim. E a gente leva as pessoas a fazerem xixi de rir, sim. E a gente leva uma coisa emocionante pra caramba. Tem gente que... A gente escuta muito isso, né? Ai, eu chorei, fiquei tão emocionada. Eu digo, ah, pois é.
2: Ô, Fafi, esse negócio, a peça...
5: Eu tô muito empolgada com a peça. Discurso agora, hein?
2: A peça fala de vó, fala de véio, de etarismo. A gente sabe que um véio adora, principalmente as véias, adoram um Roberto Carlos. Roberto Carlos aparece na peça em algum momento ou não?
5: Não.
1: Podia colocar, hein, Fafi?
5: Ah, eu, hein? Pra quê?
1: Porque é uma marca sua. É uma marca. Ah,
5: porque no outro dia perguntaram pra mim, o Thiago Rocha. Meu querido Thiago Rocha. Falei assim, Fafi, o que que falta na sua carreira? Você já fez isso? Eu falei, vai cantar com o Roberto Carlos. Pô, o cara fala que eu sou a melhor imitadora. Ele me recebe sempre com honras e pampa, nunca me chamou pra cantar com ele. Não quero imitar ele, não. Eu quero cantar com ele.
2: Que música você queria,
5: O nosso amor é lindo, espero nunca acabar. Por isso, meu bem, até juro.
2: Nossa! Só que... Tá vendo? Pra quem...
5: Velha pra caramba essa música.
0: E ela canta na peça, gente.
5: Eu canto na peça.
2: E pra quem tá acompanhando pelo YouTube, se aparecer com essa roupa, Fafi, perto do Roberto Carlos, aí que você não canta mesmo. Com a roupa marrom,
1: não dá, não dá.
2: Hein?
1: E falando em marrom, Fafi Siqueira também foi a primeira comediante a imitar Alcione.
5: Foi.
1: Como é que você descobriu que você conseguia imitar Alcione?
5: Ah, sem querer. Por brincadeira, eu tenho uma coisa minha, que é um toque que eu tenho. Se eu sair daqui conversando com a Raquel e eu for falar sobre você, sem querer eu vou imitar você. Aí você fala assim, faz de novo. Aí eu já não vou saber.
1: Entendi.
5: Entendeu? Aí a Marrom sempre foi uma pessoa, por conta dela ser amiga Sandra Sá, que é minha comadre, ela sempre foi aos meus shows no Rio de Janeiro, e eles eram dirigidos pelo Chico Anísio, ela era parceirinha do Chico Anísio, ela foi ver. Aí eu comecei a falar com ela. Comecei a brincar com ela, aí ela falou pra mim. Sabe, comecei a imitar. E comecei, e ela falou, pô, você me imita. Eu digo, me imita. Aí, cara, eu fazia coisa, eu pegava umas unhas que eu comprei, botava as unhas assim de... umas unhas de plástico, mandei fazer, eu fazia. Depois eu parei.
0: Ela falou que ia me imitar depois que a gente estreasse.
5: Foi.
1: Ela consegue, Raquel?
0: Não sei, ela nunca me imitou. Ela falou que depois da estreia ela vai me imitar.
5: Eu vou imitar.
1: E Raquel, você que fez a escalação do elenco, você que chegou no nome de Fafi Siqueira, falou, eu quero fazer das mais bonitas do Sobremesa. Nunca recebemos alguém tão bonito quanto vocês.
5: Ana Hickman no beijo, Xuxa também.
0: É uma Meryl Streep.
1: É uma Meryl Streep.
5: E
1: a
5: Angelina Jolie.
1: É,
5: a gente se sacaneia.
0: A gente se sacaneia na peça.
1: E você é idealizadora do espetáculo, você foi atrás para ter o texto montado, você escalou, você fez lá tudo. Você tem ganho mais, pelo menos?
5: Porque ela encanta no palco.
1: Encanta.
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5: TDAH.
0: Das duas gerações. Do TDAH, que eles têm um remédio para TDAH. Eles têm um tema na empresa que é o TDAH levado a sério. Então foi tudo misturado, tudo junto, e tinha tudo a ver com a peça. Então parece que o universo encaixou e foi. Tá muito lindo, tá muito engraçado, tá demais, gente. Não percam, tá bem. E não é só comédia, sabe? Tem a parte que as pessoas choram, se emocionam. Então é uma mistura. O Thiago Luque, que é o autor, que também tá produzindo a peça comigo, junto com a colaboração do Juan Reis, ele escreveu, conseguiu colocar esses temas importantes, né, na sociedade, de uma forma leve, engraçada e também sensível.
1: Que bonito.
6: Sensível. E sobre o público, né? É a galera mais nova que está indo ao teatro ou é a galera mais velha?
2: Que vai ver o Roberto.
6: É uma mistura.
0: Eu acho que tem bastante idosos. Isso é muito bom, ver os idosos no teatro. Ainda mais lá no
2: Mais ou shopping. Menos, né? Porque paga tudo meia.
0: Mas tem sempre a mãe, né? Tem sempre a filha, vai com a neta,
2: a
0: avó e neta.
2: Vai com a caravana, junto com a caravana do Sidney Oliveira.
1: E é bom que a idosa esquece a peça, então volta pra ver de novo.
0: Volta, mas já tem isso, tem fila de espera que eles querem assistir de novo.
5: É muito divertido. A gente tem uma direção do Isser. Eu esqueço sempre que ele
0: é Coric.
5: Isso é Coric. E ele falou pra gente quebrar a quarta parede. Quarta parede, pra quem não sabe, no teatro a gente finge que, né, que o público não existe, né? Ali não. Ali a gente, de vez em quando, ele. É porque não dá spoiler, mas essa aqui tá falando com o namorado, né? A neta tá falando com o namorado, que é um relacionamento tóxico.
0: Fala de relacionamento
5: tóxico. Fala de
0: também.
5: Relacionamento. Fala de quem tem TDAH, porque às vezes fala assim, é um boboca, esquece as coisas. Não, às vezes a pessoa tem um problema de uma doença que chama TDAH, que é o caso da neta. Entendeu? E tem que ser tratado com seriedade, né? E aí eles participam. Ah, eles participam.
0: Já, você já tá ligando, já tá ligando.
5: Não, cara. E aí é muito divertido pra gente. Aí parece, digamos assim, que é um programa da Krishna. Krishna, como era o nome daquele programa do SBT?
1: É um caso de família, mas olha só, eu vi um corte ontem na internet onde Dona Fafi Siqueira e Dona Raquel Golassi, elas ensinam, entre aspas, a tirar uma foto da genitália.
5: Ô, louco!
1: Uma senhora de 71 anos de idade.
2: Se
1: pesando isso, pesando a isso.
6: Ai, eu quero aprender, gente.
1: Fafi Siqueira, você precisa ensinar o público aqui do Sobremesa a tirar foto um nude. Como é que você faz?
5: Ah, é pra fazer?
6: Não. Vão assistir a peça, já dizia a minha avó. É. Vocês vão aprender. Agora, quero, pode fazer, tá?
5: Não quero fazer.
2: É melhor não. Ô, Raquel, tem conselho de vó que nos dias de hoje ainda faz sentido ou não?
6: Super!
2: É, tipo o
6: quê? Nossa, super conselho de vó.
2: Aquele negócio de manga com leite, não misturar essas
6: coisas. É, não pode, né? Ah, vamos ver o que é.
2: Nos dias de hoje, que né? Hoje em dia você fala, conselho de vó,
1: Eu lembro de um. Minha avó falava, não dorme de lado, do lado direito, tem que dormir do lado esquerdo.
5: Por quê?
1: Porque ela falava que dava problema no coração.
6: Eu lembro que minha avó falava assim, pra não entrar na piscina depois que se é almoça. E não pode entrar na piscina, que
5: você
6: pode
5: ter
6: uma condição, pode morrer. Tomar banho, isso.
5: O chinelo não pode ficar virado. A minha falava assim, minha era portuguesa, falava, ó, Fátima, quando o rapaz te pedir, uma prova de amor, tu não vais. Tu não vais porque é vigarice.
1: Fafi Siqueira e Raquel Golassi, elas que estão em cartaz aí no Teatro UOL e estão dando aqui uma entrevista muito deliciosa no Sobremesa. Mini Ruth.
6: Falando em etarismo, né, que tem a ver com a peça, recentemente aí viralizou muitas críticas à Xuxa, né? Com a virilha da Xuxa, a famosa virilha da Xuxa. O que vocês acham sobre esse tipo de comentário, né?
5: Inveja.
6: Inveja?
5: Porra! Inveja! Gente, a Xuxa, eu tive o prazer de participar por 2 anos daquele reinado, né? O reinado Meneghel. A Xuxa é uma coisa impressionante. Vocês estiveram perto dela? É uma rainha mesmo, entendeu? Mesmo, já falou muita besteira, já fez... Gente, tá vendo, não é possível. Então assim, eu acho que é inveja... Inveja, eu acho que é inveja mesmo, que queria estar no lugar dela, entendeu? Imagina, se ela vai se preocupar com virilha, ela não tá nem aí, ela queria, bicho, a mulher achava que não ia botar 50 mil pessoas ali, é claro que ela ia botar, é claro, ela foi um sucesso no mundo, meu irmão. Meu irmão, tem japonesa imitando a Xuxa Meneghel. Sabe, Xuxa, você é um fenômeno meio, é um fenômeno. Deixa eu te falar, eu vi, ninguém me contou, sabe, saindo aqui de São Paulo do hotel, sei lá, porque o hotel era ali na Frei Caneca, na rua Frei Caneca. Aqueles 25 ônibus, as pessoas no caminho, Raquel, com crianças, assim. Eu falei assim, cara, estão te tratando igual a Nossa Senhora. Eu falei pra ela, cara, eles estão mostrando bebê pra você igual mostro pra Nossa Senhora da Aparecida. As pessoas assim, eu nunca vi isso na minha vida. Estamos falando de quê? 1990 e qualquer coisa? Eu só tinha visto isso com Beatles e Michael Jackson. Eu nunca tinha visto isso. Sabia as pessoas assim. E tu chega perto dela mesmo, é uma coisa assim meio esquisita. É meio esquisito. Até tu se acomodar, não é? Então eu acho que é inveja. Eu acho que as pessoas têm inveja, não tem mais o que falar. Eita, homem tem pau pequeno, quem fala mal dela.
2: Eita!
1: Tá certíssimo.
2: Quero saber o seguinte, eu quero saber se você tá levantando uma grana aí de ECAD, porque é uma música da
5: Já Xuxa. Levantei.
2: Já, mas agora que esse show aí sobra mais um cascalho,
5: o direito autoral no Brasil é muito... É muito mal feito, né? Existem alguns que eles... dão e tal, mas eu não espero nada. A minha carreira de compositora, eu já fiz muita coisa, já me agradei. Eu já gravei com a Angela Maria, com a Xuxa, eu já gravei com o Tony Tornado, eu já gravei, fiz música pra novela, pro Renato Aragão, Sandy Júnior, Sandra Sá. Então, bicho, aquele ciclo de composição já não existe mais, sabe? Maiara Ivan Lins, uma era assim.
2: Essa marquei um X, né? Que é
1: a você, um X no seu, né, coração.
5: O Marquei um X, inclusive, foi uma música que ela me pedia muito. Ela falava assim: Ela me pedia muito, é ótimo. Ela fala, porra, faz uma música pra mim, você faz música pra todo mundo. E eu achava muito difícil, porque fazer uma coisa simples é muito difícil, né? É. E tudo que ela fez é muito bom, né? Depois de Larie, eu acho Larie uma obra-prima, sabe? Uma obra-prima. Aí tudo bem. Aí eu falei, poxa, aí a Sara me chamou, que é minha parceira, falou, tá maluco, a mulher pede pra fazer uma música pra ela. E tu chega em casa, você que não sabe, vamos fazer agora. Mano, eu tava no auge daquilo. Jobi! Jobá!
2: Cada dia que eu te quero mais. 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
5: Marquei um X, um X, um X no seu coração. Eu fiz em cima daquilo. Aí eles, o gênio do o gênio do Michael Sullivan.
1: Michael Sullivan, grande Michael Sullivan.
5: Botou, falou, peraí, mas a gente não pode fazer isso. Vamos botar versão Xuxa. Eu fiquei meio assim, né? Eu falei assim, pô, mas ficou tão legal o Marquinhos X, sabe? Meio argentinão. Acho que eu senti um certo preconceito. Mas eu falei, não, vamos botar do jeito que é. Aí ficou, eu adoro o arranjo dele, eu adoro esse arranjo. Eu tenho orgulho de ter feito essa música, cara.
1: Cara, que demais. Estamos com elas aqui, Fafi Siqueira e Raquel Velassi, que são atrizes, comediantes, são maravilhosas, estão no teatro com a peça Já Dizia Minha Avó. Sábados e domingos até dia 20 de outubro no Teatro UOL, São Paulo. Vá, se você estiver em São Paulo, vá. Se você não estiver em São Paulo, compre uma passagem, venha ver, porque como eu disse, tem um momento em que Fafi Siqueira e Raquel ensinam a tirar um nude e é muito engraçado, é muito bom.
6: Mas falando em São Paulo, vai rodar o Brasil ou vai só continuar aqui?
7: Pretendemos.
6: Depois,
7: 3 meses em cartaz no Teatro UOL, depois a gente pretende rodar o Brasil, sim.
6: Ah, que legal.
2: A gente podia fazer uma... você não acha que você vai escapar de não fazer o Roberto Carlos aqui pra nós, não, né?
5: Deixa eu te falar, o que você quer pra mim, Roberto Carlos? Não, vai fazer? Não, eu quero que eu não faça a voz do Roberto Carlos, não faça.
2: É o teu
5: eu
2: jeito.
5: Viro o Roberto Carlos.
2: E se a gente fizer no Sobremesa uma campanha... Roberto, chama a Fafi pra isso. Cantar com você.
1: Eu acho uma
2: super. E se a gente fizer essa campanha?
1: Maravilhoso. O final do ano tá chegando, né? Aí. E Roberto Carlos, como de costume, sempre faz um showzaço.
2: O duro é que ele tá congelado. Agora ele não vai conseguir ouvir. Mas mais pra frente a gente pode...
1: A gente vai começar essa campanha desde já. Para que em dezembro, Fafi Siqueira cante ao lado de Roberto Carlos. E quando isto acontecer, nós aqui vamos celebrar juntos. A gente vai começar.
5: Eu venho de Roberto aqui pra vocês.
1: Jura?
5: Juro.
1: Boa. No duro?
5: No duro.
1: Então fechado aqui, ó.
2: Roberto, chama a Fafi.
1: Eu, tá tudo bem. Minha mão tá quentinha.
5: Roberto, chama a Fafi. É muito bom,
2: hein? Vamos fazer Roberto, chama a Fafi nas redes sociais. Boa. O Roberto Carlos tem Instagram? Deve ter, né?
5: Tem. Roberto Carlos oficial tem.
2: Eu já vou.
5: Todos os Instagrams do Roberto Carlos.
1: Eu achei que fosse da do Marcos.
5: Não, Roberto Carlos oficial.
2: Que legal. Roberto Carlos oficial.
1: É ele mesmo que faz os stories e tudo?
5: Deve ser, não tem mais nada pra fazer, tem um dinheiro. Ele vem uma vez, sim, ele tem uma vida assim. Lá no apartamento dele da Urca.
2: Delícia. Assim, ó, Roberto Carlos oficial. 2 milhões, ele segue 2 pessoas só. Ele só segue o Além do Horizonte,
1: que é do,
2: e o navio Roberto Carlos. Ele só segue isso.
1: Ele só precisa disso mesmo. Roberto, você é demais.
5: É demais, é demais.
1: Fafi, infelizmente o nosso programinha de Meu Deus vem chegando ao fim. Mas não sem antes te perguntar uma coisa. Raquel, você está trabalhando com uma das maiores, se não a maior comediante. Eu acho que depois desse Gonçalves, Fafi Siqueira tá ali liderando. Temos a Berta Lohan, temos muito, mas Fafi Siqueira tem um chá.
5: Tá viva, é a única que
6: ela tem. Ela tem um
1: borogodó. É a única que tá viva. Então por isso que é a maior.
5: Mas... Mas é a velhinha que tá viva.
1: Mas você tá trabalhando com a maior comediante do Brasil. Você tem essa noção? Toda vez que você vai lá, sobe o palco, você fala internamente, pô, obrigado, Deus, valeu aí, tô com a Fafi Siqueira, tô bem protegida.
7: Ah, eu sempre agradeço, sempre. É uma honra. Ela abriu a porta da casa dela nos ensaios, ela me abraçou, generosidade dela em cena. Então, é uma honra mesmo. Dá um friozinho na barriga. Quando ela fala, não, você não tá nervosa, não, Fafi, que tá nervosa sou eu. Tá no palco com você, então realmente eu tenho essa noção, mas ainda tô, meu Deus, tô nas nuvens, assim, nossa.
5: Mas ela fala que honra. Final de coisa.
7: Que bonito. Ela me agradece.
1: Que bonito. É. Então agora é a sua vez, Fafi, de dar os recadinhos finais. Já que a Raquel sempre fala ao final do espetáculo, a gente vai encerrar esse nosso programa com seus recadinhos finais.
7: Eu posso falar então um segundinho?
1: Por favor, Raquel, por favor.
7: Agradecer toda a equipe, gente, pra essa peça tá em cartaz. Tem uma equipe por trás de tudo isso. Nosso diretor, que a gente falou, o Isser Coric. Tem o preparador de corpo, o Tito Sofredini. O diretor assistente, o Gil Teles. O produtor, o autor da peça, Thiago Luque, maravilhoso, com a colaboração do Juan Reis. A Maristela na produção. Gente, é uma equipe enorme pra fazer tudo isso acontecer. Né? E agradecer nosso patrocinador, que sem eles nada disso teria acontecido, a Apsen. Obrigada. E vão, gente, tá lindo. Com a palavra agora, essa maravilhosa.
5: É isso. O mais importante para mim é sempre aceitar coisas que eu possa dizer alguma coisa, ou divertindo as pessoas, porque o humor é a minha religião, tá? É a minha religião. Então, assim, poder fazer as duas coisas ao mesmo tempo, para mim é muito bom. Eu sou muito agradecida, muito obrigada. E sou muito agradecida a Deus pelo seguinte: eu tenho quatro coisas agora em cartaz. Shaolin do Sertão, muito bom, que teve, foi o filme mais visto ano passado. Dois agora, tá de novo. Tô de graça. Rodrigo Santana, tô nessa nova coisa. Essa peça e Os Colegas, que é um filme que 95% do elenco Síndrome de Down, fomos. Agora ganhamos vários prêmios internacionais. Então,
1: queijo, fique com Deus.
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1: Muito bom dia, uma ótima sexta-feira para você que sintoniza a TMC. Hoje é dia 7 de julho. Seja muito bem-vindo e muito bem-vindo ao Amanhã TMC. Eu sou o Diego Andrade e eu te faço companhia ao vivo até às 5 da manhã. Aqui no Amanhã TMC você fica por dentro de tudo que aconteceu de mais importante no noticiário do Brasil e do mundo, além de saber das primeiras notícias que vão impactar aí a sua sexta-feira. Se você está em Belo Horizonte, acompanha a nossa programação em 88.7, em Recife 92.7, São Paulo e Brasília 100.1, em Curitiba 100.3 e no Rio de Janeiro estamos no 101.3. Meu muito obrigado a você que sintoniza a TMC. O WhatsApp está aberto para você participar, manda a sua mensagem, o seu áudio, comenta sobre as principais notícias aqui do programa no 119-7221-1001. 119-7221-1001. Vamos às principais manchetes do programa de hoje. O presidente Lula saiu em defesa do ex-chefe de gabinete Marco Aurélio Ribeiro Santana, conhecido como Marcola, durante reunião com líderes do PSOL e da Rede. Lula afirmou que a Polícia Federal tem autonomia para investigar o caso e comparou o dinheiro recebido por Marcola a um empréstimo entre amigos. O ex-assessor deixou o cargo após vir a público o recebimento de R$249 mil da empresária Roberta Luschinger, investigada por suspeitas de fraude na Previdência. A defesa do ministro Marcos Buzzi contestou a decisão do Supremo Tribunal Federal do Supremo Tribunal de Justiça, que determinou a perda de seu cargo por denúncia de assédio sexual. Os advogados afirmam que as provas contradizem os relatos das denunciantes e dizem que vão recorrer da decisão. A condenação ainda precisa ser confirmada pelo Supremo Tribunal Federal para que a demissão seja efetivada. A
12: defesa do ex-ministro Anderson Torres pediu ao Supremo Tribunal Federal a revisão da condenação de 24 anos de prisão e solicitou a suspensão imediata dos efeitos de sentença com a concessão de liberdade. Os advogados afirmam que a condenação foi baseada em interpretações equivocadas das provas e pedem a absolvição por falta de evidências. Caso isso não ocorra, solicitam a redução da pena por considerarem que ela foi fixada acima do mínimo legal. A Polícia Federal concluiu o inquérito sobre a queda do avião da Voepass, que deixou 62 mortos em agosto de 2024, e indiciou 16 funcionários e ex-funcionários da companhia por supostas falhas que teriam contribuído para o acidente. Segundo a investigação, havia uma cultura de omissão dentro da empresa. A PF afirma que problemas no sistema de degelo da aeronave eram conhecidos, mas não foram registrados nem comunicados, permitindo que o avião continuasse operando mesmo em condições de risco. Entre os indiciados estão mecânicos, comandantes, integrantes do Centro de Controle Operacional, diretores de manutenção e o presidente da Voepass. O relatório foi encaminhado à Justiça Federal. O presidente Lula sancionou uma lei que prorroga até 2030 o uso de recursos do FGTS para financiar casas e hospitais, santas casas e hospitais filantrópicos que atendem pelo SUS. A medida reabre uma linha especial de crédito para essas instituições que respondem por grande parte do atendimento oncológico no país. O governo afirma que a iniciativa deve ampliar o acesso a financiamento com juros mais baixos. O Ministério da Fazenda negou que haja demora nas negociações para socorrer o Banco de Brasília, o BRB, e afirmou que a solução depende do cumprimento de exigências pelo banco e pelo governo do Distrito Federal. O plano em discussão prevê um empréstimo de até 6 bilhões de reais, mas, segundo a Fazenda, o BRB ainda precisa apresentar garantias e um plano de recuperação considerado viável para que a operação avance. Uma pesquisa da Confederação Nacional do Comércio de Bens, Serviços e Turismo mostra que 82% das famílias brasileiras estavam endividadas em julho, maior índice da série histórica pelo sexto mês seguido. Apesar do aumento das dívidas, a inadimplência caiu para 29,8%. O cartão de crédito segue como principal motivo do endividamento, presente em mais de 85% dos casos. O ministro da Fazenda, Dario Durigan, afirmou que o governo não estuda mudar a regra de reajuste do salário mínimo nem dos benefícios da Previdência. Segundo o ministro, o ajuste das contas públicas continuará sendo discutido em um eventual novo mandato de Lula. Ele disse que novas medidas fiscais serão avaliadas após as eleições, mas negou mudanças nas regras atuais do salário mínimo. A cidade do Rio de Janeiro entrou em estágio 2 por causa da previsão de ventos fortes até domingo. Segundo a prefeitura, as rajadas podem passar de 76 km por hora nesta sexta-feira. A chegada de uma frente fria também deve provocar pancadas isoladas de chuva e aumenta o risco de ocorrências na cidade. No noticiário internacional, o presidente dos Estados Unidos, Donald Trump, assinou decretos para restringir a concessão automática da cidadania americana em casos específicos. As medidas miram o chamado turismo de nascimento e retiram o direito automático à cidadania para filhos de diplomatas estrangeiros nascidos no país. O governo afirma que as mudanças respeitam a decisão recente da Suprema Corte. Muito bom dia a você que sintoniza a TMC. Vamos à previsão do tempo para todo o país nesta sexta-feira. Em Curitiba, o dia é de sol com nuvens e chuva no fim da manhã. Tarde e noite chuvosas. Máximas de 21 e mínimas de 15 graus. Já em São Paulo, dia nublado, mas o sol aparece de vez em quando. Pancadas de chuva à tarde e à noite. Máximas de 27, mínimas de 16 graus. No Rio de Janeiro, o sol aparece entre nuvens. Pancadas de chuva à tarde e à noite. Máximas de 37, mínimas de 19 graus. Já em Belo Horizonte, o sol aparece entre nuvens, mas não chove. Máximas de 31 e mínimas de 16 graus. Em Brasília, o dia começa com sol e as nuvens aparecem à tarde. Não chove, máximas de 29 e mínimas de 15 graus. Para fechar em Recife, o dia de sol com algumas nuvens e chuva passageira durante o dia. Máximas de 30 e mínimas de 21 graus. O presidente Lula manifestou interesse em conversar com o presidente dos Estados Unidos, Donald Trump, em meio à crise diplomática entre os dois países. O repórter Adrian Alencar traz as informações.
13: O encontro entre os dois líderes pode melhorar a relação entre Brasil e Estados Unidos. E também pode ajudar Lula na campanha há poucas semanas do primeiro turno das eleições de outubro. O presidente falou sobre o assunto em entrevista ao canal Os Três Elementos. Ele defendeu que os líderes mundiais precisam buscar saídas para os conflitos internacionais. Lula citou conversas recentes com o presidente da Rússia, Vladimir Putin, e com o da China, Xi Jinping. Nesses diálogos, ele cobrou mais ação dos países que ocupam cadeira fixa no Conselho de Segurança da ONU. A prioridade de Lula são os temas internacionais, mas a aproximação com Trump pode destravar também problemas recentes entre os dois países. O governo americano cancelou o visto da embaixadora do Brasil em Washington, Maria Luísa Viotti. Na prática, ela pode continuar trabalhando nos Estados Unidos, mas se sair do país, não consegue voltar. Os americanos justificaram a medida como uma resposta. Segundo eles, o Brasil estaria demorando a aprovar o nome do novo embaixador indicado por Washington, Daniel Pérez. Antes disso, o Brasil já havia cancelado o visto de dois enviados do governo americano. Para o governo federal, eles vieram ao país para criticar e tentar desacreditar o processo eleitoral brasileiro. Lula não confirmou uma data para a conversa com Trump, mas afirmou que ela não deve demorar.
12: Flávio Roscoe, anunciado como candidato do PL ao governo de Minas, falou pela primeira vez à imprensa após o anúncio oficial feito ao lado de Flávio Bolsonaro. Quem acompanhou a movimentação na sede do partido foi o repórter Rodolfo Simões.
14: Na coletiva realizada na tarde desta quinta-feira, o candidato ao governo de Minas pelo Partido Liberal, Flávio Roscoe, explicou a decisão do partido em lançar uma candidatura própria.
15: Queria dizer que a UPL tomou a decisão lá atrás de ter uma direita unida, uma direita que estivesse trabalhando para que a gente tivesse a vitória aqui no nosso estado, que seria fundamental para a vitória no Brasil, para que a direita voltasse ao poder no governo federal. E esse trabalho, ele acabou esbarrando em alguns obstáculos, né? Havia ali a unificação em torno da campanha do senador Cleitinho. E, infelizmente, devido aos acontecimentos que todos vocês acompanharam, não preciso comentar, houveram idas e vindas, vai e vem, vai e vem. E aí o PL, na data de ontem, decidiu lançar chapa própria.
14: Em seguida, ele também falou que o partido já tem um vice definido, mas fez mistério sobre quem foi o escolhido.
15: Até o dia 15, porque o vice pode ser trocado até lá. O vice já está definido, mas a gente vai marcar o vice não está na mesa.
14: Por fim, Flávio também comentou a influência da família Bolsonaro na escolha do nome dele e também na relação que ele mantém com o ex-presidente da República, Jair Messias Bolsonaro.
15: A minha relação com o ex-presidente é antiga, né? Desde o início da sua campanha em 2018, eu fui a primeira liderança empresarial a recebê-lo aqui. Eu não era nem presidente da FIENG, eu era presidente eleito, né? E eu o recebi aqui no auditório do CDE, lá atrás, no mês de março, né? Sozinho, nenhuma outra, sozinho assim, claro, com a plateia, com o auditório, mas nenhuma outra liderança empresarial presente. E ao longo desses anos a gente construiu ali uma relação bastante sólida.
12: A defesa de Antony Garotinho afirmou que, embora o Ministério Público do Estado do Rio tenha solicitado a suspensão dos direitos políticos do candidato por 8 anos, o pedido não altera a situação atual jurídica do processo. Nesta quinta-feira, Garotinho atacou diretamente os adversários durante uma coletiva de imprensa. A repórter Érica Levigardi tem os detalhes.
16: O candidato ao governo do Rio, Antony Garotinho, afirma que as candidaturas dos adversários têm envolvimento com o crime. Na agenda desta quinta-feira, na Glória, na Zona Sul do Rio, o candidato pelo Republicanos anunciou a major Elaine Gonçalves, do Democrata, como vice-governadora. Durante a agenda, Antony Garotinho atacou os principais adversários. Segundo ele, o atual presidente da Assembleia Legislativa do Rio, Douglas Ruas, do PL, tem ligação com a facção criminosa Comando Vermelho. Já Eduardo Paes, do PSD, seria envolvido com a milícia.
17: Então você tem o candidato do Comando Vermelho, Douglas Ruas, o candidato da milícia, Eduardo Paes. Será que o povo vai ter que escolher qual facção criminosa vai governar o Rio? Eu fico um pouco desencantado com essa possibilidade.
16: Garotinho ainda disse que a Assembleia Legislativa se tornou uma associação criminosa.
17: Hoje você tem vereador da cidade do Rio de Janeiro, que é dono da CVNet, a internet do Comando Vermelho. Você tem um que é responsável por compra de fio roubado da Supervia. Você tem outro que é responsável por proteger peixão. Você tem outro que é responsável por proteger o Comando Vermelho. Ou seja, a Assembleia do Rio virou uma organização criminosa.
16: A nova pesquisa Prefab Future, registrada no Tribunal Superior Eleitoral sob o número RJ02770-2026, indica que Eduardo Paes segue na liderança das intenções de voto para o governo do Rio. Paes aparece com 34,5% das intenções de voto. Douglas Ruas tem 10,9% e Antony Garotinho aparece com 10,8%. Em nota, a Alerj informou que repudia qualquer tentativa de generalizar ou criminalizar o Parlamento Fluminense e seus representantes eleitos pelo povo do Rio de Janeiro. Douglas Ruas disse em nota que não vai entrar na baixaria do candidato Antony Garotinho, velho conhecido da justiça e do sistema prisional. A reportagem da TMC segue no aguardo de um posicionamento do Partido Democracia Cristã e do candidato Eduardo Paes. 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
12: O presidente Lula defendeu o ex-chefe de gabinete Marco Aurélio Ribeiro Santana, conhecido como Marcola. Mais detalhes com Rafael Felitti, direto de Brasília.
18: Em reunião com dirigentes do PSOL e da Rede Sustentabilidade, Lula afirmou que em seu governo, a Polícia Federal tem total autonomia para investigar qualquer pessoa, mas sem uma defesa de Marco Aurélio Ribeiro, conhecido como Marcola. Quem aqui nunca pediu empréstimo para um amigo? Foi assim que o presidente comentou uma transferência de R$249 mil de Roberta Lustinger ao ex-chefe de gabinete. Por causa da investigação, Marcola acabou saindo da coordenação de campanha do petista. Ele era responsável por cuidar da agenda de compromissos de Lula. Em nota, Marcola afirmou que o empréstimo que ele fez com Roberta Lustinger tinha cunho pessoal, sem irregularidade e que inclusive já tinha sido quitado. Roberta é amiga e ex-sócia do filho do presidente, Fábio Luiz Lula da Silva, o Lulinha. Ela é apontada pela PF como lobista em negócios de Antônio Carlos Antunes, o Careca do INSS. Por causa dessa relação, o filho do presidente é investigado em 3 inquéritos no Supremo Tribunal Federal. Ainda durante a reunião, Lula afirmou que a direita costuma fazer uso político de investigações não comprovadas para arranhar a imagem de adversários.
12: Depois de dizer que o ex-secretário ficou parasitando no governo de Minas durante 4 anos, o governador Matheus Simões tem a tentativa de reeleição apoiada pela Federação de Marcelo Aro. As informações chegam com a Mariana Reis.
19: Em mais uma reviravolta no cenário eleitoral mineiro, a Federação União Progressistas declarou na noite dessa quarta-feira que vai apoiar a reeleição do governador Matheus Simões, do PSD. Na convenção da federação, 2 dias antes, tudo indicava que Marcelo Aro seria a escolha da chapa como candidato ao Palácio Tiradentes. Há uma semana, Aro rompeu com o governo Zema Simões, onde foi chefe da Casa Civil e depois secretário de governo, para anunciar que iria lançar uma candidatura própria. A atitude foi entendida como uma puxada de tapete por Zema e o sucessor.
20: Se juntou ao que há de pior na política de Minas Gerais. Nós estamos falando do Republicanos, de Euclides Petersen e de Eduardo Cunha. Nós estamos falando do União e do PP, mas não são União do deputado Pinheirinho ou do deputado Rodrigo de Castro. Ele teve que ir lá em Brasília pedir ajuda e intervenção de Rueda e de Ciro Nogueira.
19: Simões tratou a candidatura do ex-secretário como isolada e disse que a escolha do vice, antes negociada com o Partido Novo, foi rearranjada a partir da nova aliança.
21: Acho que o mais importante é que eu e o ex-secretário não estamos mais em chapas opostas. O secretário segue uma candidatura ao Senado, eu sigo a candidatura ao governo, exatamente pelo fato de ter se tomado a decisão de que o Senado não participaria da coligação. Nós precisamos reorganizar a coligação e ceder a segunda vaga, a vaga de vice, para a Federação União PP. Fico muito feliz com a escolha que foi feita em consenso do nome do ex-secretário e ex-deputado Danilo de Castro.
19: A partir da nova composição, a campanha do governador se estabelece com a coligação PSD, União PP, Novo, PRD Solidariedade e Avante. O ex-secretário Marcelo Aro, do PP, antes considerado traidor por Simões, voltará à disputa pelo Senado Federal, para o qual cada partido concorre por si. O senador Carlos Viana será o candidato do PSD e o influenciador Marco Antônio Costa, o Superman, pelo Novo. As mágoas, segundo o governador, foram superadas.
21: Tenho absolutamente nada contra a candidatura dele. Espero que ele siga com tranquilidade. Disse antes, foi um bom secretário, entregou aquilo que a gente esperava. Da minha parte, é olhar para frente.
12: E os candidatos começaram a cadastrar seus dados no portal DivulgaCandi. Os patrimônios estão entre as informações divulgadas e os números chamam a atenção dos eleitores. A Rebeca Renzi traz mais detalhes.
22: A declaração de bens entregue pelos candidatos à Justiça Eleitoral pode revelar grandes mudanças no patrimônio informado ao longo dos anos. Um exemplo analisado pela reportagem da TMC foi o do coronel Lauro Boto, candidato a deputado federal pelo Solidariedade, atual réu pelo crime de assédio sexual contra subordinadas, que declarou R$29 mil em bens em 2010, quando disputou uma vaga na Câmara dos Deputados. Agora, no registro de candidaturas de 2026, o patrimônio informado é de cerca de R$1 milhão e R$500 mil, uma valorização de mais de 5.000% no período. Outro exemplo é o do deputado estadual Vinícius Cozzolino, do PSD. O patrimônio declarado por ele passou de R$25.400 em 2022 para R$610 mil neste ano. O aumento foi de mais de 2.000% em 4 anos. Segundo o deputado, a evolução de patrimônio declarada é compatível com os rendimentos do deputado ao longo dos últimos anos e foi integralmente informada ao sistema. Especialistas ouvidos pela TMC explicam que a Justiça Eleitoral não faz nenhuma análise sobre a evolução patrimonial ou a compatibilidade dos bens declarados pelos candidatos. Eles podem servir como base para investigações, mas não são analisados pela Justiça Eleitoral. Outros números que chamam a atenção são os declarados pelos candidatos ao Senado Federal, Carlos Portinho e Mônica Benício. O atual senador declarou mais de R$1 milhão a menos do que o valor anunciado em 2018, quando foi eleito como suplente de Haroldo de Oliveira. Já a viúva de Marielle Franco não declarou nenhum bem, em contrapartida aos R$8 mil pronunciados na candidatura da sua reeleição como vereadora em 2024. A declaração de bens é feita pelos próprios candidatos e é obrigatória para todos e serve como uma das informações disponíveis para a consulta do eleitor durante o período eleitoral. Os dados são da plataforma DivulgaCandi do Tribunal Superior Eleitoral.
12: Os 27 superintendentes regionais da Polícia Federal assinaram nota pública em defesa da independência da corporação e da direção de Andrei Rodrigues. O repórter Adrian de Almeida traz os detalhes.
23: A nota foi divulgada em um momento de tensão entre a corporação e o ministro do Supremo Tribunal Federal, André Mendonça, motivado principalmente por investigações sobre o esquema de corrupção no INSS. Na relatoria do caso, o magistrado determinou que a Polícia Federal envie ao gabinete dele todos os documentos da investigação, além de comunicar previamente, caso mude algum delegado responsável pelos trabalhos. No documento, os superintendentes destacam que a credibilidade da PF vem de uma atuação estritamente técnica voltada aos fatos. Para isso, os agentes precisam atuar conforme o cronograma criado pela própria corporação, seguindo etapas estabelecidas de acordo com as provas obtidas. Eles ressaltam ainda que a atividade investigativa não pode se sujeitar a interesses políticos, ideológicos ou pessoais. Com isso, eles defendem que essas garantias servem justamente em benefício da sociedade e da correta aplicação da lei. O texto destaca também que o debate público é legítimo na democracia, mas repudia investidas que acabam enfraquecendo a confiança da sociedade nas instituições.
0: E o caso Marielle Franco teve novos desdobramentos. Quem conta os detalhes é o Rafael Alves.
2: O Tribunal de Justiça do Rio decidiu aumentar

0: a pena. Os desembargadores acolheram o recurso e levaram em consideração a repercussão internacional do crime, a forma como os homicídios aconteceram, com diversos disparos em via pública e em local de intensa circulação de pessoas. Além disso, também consideraram o planejamento da ação criminosa. Os desembargadores também negaram a versão apresentada pela defesa de Lessa sobre a personalidade e a conduta social dele e citaram elementos que apontam para a ligação de Lessa com o crime e ao chamado escritório do crime. Lessa e Elcio de Queiroz foram condenados pelo 4º Tribunal do Júri em outubro de 2024. Eles foram denunciados pelo MP por duplo homicídio triplamente qualificado, tentativa de homicídio e receptação. Os dois fizeram delação premiada, onde Lessa confessou ter atirado contra o veículo de Marielle. Já Elcio confessou ter dirigido o carro. O crime aconteceu no dia 14 de março de 2018, no bairro do Estácio, na região central do Rio.
1: E as relações entre Brasil e Argentina entram em um novo patamar de tensão. O ministro das Relações Exteriores do Brasil, Mauro Vieira, afirmou que a crise não é ideológica, mas de falta de respeito. Quem conta é o repórter Rafael Felitti.
2: O ministro Mauro Vieira destacou que a medida é uma resposta a 4 agressões verbais feitas por Milei no intervalo de apenas uma semana. Segundo o chanceler brasileiro, o comportamento do líder argentino rompe com as boas formas e a educação básica que devem reger o convívio entre os estados.
3: Foram 4 manifestações consecutivas no espaço de uma semana em que o presidente da Argentina, de uma forma muito grosseira, muito direta e muito agressiva, criticou de uma forma inaudita, uma forma que nunca tinha se visto, o Brasil, as instituições, na pessoa do presidente da República. Presidente Lula.
2: Mauro Vieira destacou também que a escalada da crise diplomática não tem motivação ideológica por parte do Brasil, mas sim pela falta de respeito e de educação do presidente argentino. As desavenças começaram na Convenção Nacional do Partido Liberal, o PL, em São Paulo, onde Javier Milei esteve ao lado de Flávio Bolsonaro. Desde então, o presidente argentino escalou uma sequência de ataques e acusações graves, sem provas, como a de que o Brasil teria financiado com US$1 bilhão a campanha de Sérgio Massa e promovido uma rede anti-argentina durante a Copa do Mundo. Devido à escalada de ataques, o Itamaraty decidiu que o embaixador brasileiro na Argentina, Júlio Bitelli, não tem prazo para retornar ao posto em Buenos Aires. O Brasil também comunicou que o embaixador argentino em Brasília, Daniel Raimondi, deveria deixar a capital federal e retornar à Argentina. Com isso, as embaixadas nos dois países passam a ser dirigidas apenas por um encarregado de negócios, o que configura um rebaixamento oficial nas relações bilaterais. Diante do que chamou de padrão constante de ataques, o Brasil aguarda agora as explicações satisfatórias antes de normalizar a diplomacia com o país vizinho.
1: O pedido de falência do grupo Manguinhos reacendeu dúvidas sobre o destino da dívida bilionária da empresa com o Estado. A TMC ouviu um especialista para explicar o que acontece com esses débitos caso a justiça determine a quebra da companhia. Quem traz os detalhes é a repórter Luísa Rodrigues.
4: Caso a justiça aceite o pedido de falência do grupo Manguinhos, controlador da Refit, a dívida tributária da empresa não deixa de existir. Segundo o advogado Lucas Ezequiel, especialista em direito empresarial ouvido pela TMC, os débitos continuam vinculados ao processo de falência e entram na ordem de pagamento aos credores.
5: Em caso de alienação desse imóvel da refinaria, caso a alienação ocorra dentro do processo de falência, para dar uma atratividade ao bem do mercado, a responsabilização da dívida permanece com a massa falida e a receita gerada pela venda da refinaria seria usada para o pagamento dos créditos dentro da falência.
4: A explicação ocorre após o governo do Estado do Rio pedir à Justiça que a recuperação judicial do Grupo Manguinhos, controlador da Refit, seja convertida em falência. Segundo a Procuradoria-Geral do Estado, a empresa não reúne mais condições econômicas para continuar no processo de recuperação judicial e acumula um passivo tributário superior a 25 bilhões. sendo apontada como a maior devedora de impostos do país. No pedido

0: pedido, a PGE afirma que a situação financeira da empresa se agravou. Outro argumento é o descumprimento do parcelamento especial, firmado para pagamento das dívidas tributárias. Para o Estado, manter a recuperação judicial nessas condições prolonga uma situação em que a empresa não consegue cumprir seus compromissos financeiros. A PGE defende que a falência permitiria a venda organizada dos bens da companhia para tentar quitar parte das dívidas. O caso é mais um capítulo da crise envolvendo a Refit. A companhia foi alvo de operações da Polícia Federal. O empresário Ricardo Magro, apontado como responsável pelo grupo, chegou a ter o nome incluído na difusão vermelha da Interpol. Além disso, a Justiça Federal determinou o leilão do terreno da antiga refinaria de Manguinhos, na zona norte do Rio, para ajudar no pagamento de dívidas com a União. A reportagem da TMC tenta contato com a empresa.
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3: Vamos às principais manchetes do programa. O ex-governador de Mato Grosso, Mauro Mendes, é o principal alvo de uma operação da Polícia Federal que investiga um suposto esquema de desvio de mais de 300 milhões de reais em um acordo firmado entre o governo do estado e uma empresa de telefonia. Em nota, a Procuradoria-Geral do Estado informou que confia nas investigações da Polícia Federal e aguarda os desdobramentos do caso. Ao todo, são cumpridos 25 mandados de busca e apreensão nos estados de Mato Grosso, São Paulo, Rondônia e Ceará. Entre os alvos também estão o deputado federal Fábio Garcia, indicado a vice na chapa para a reeleição do governador Otaviano Pivetta, que e o desembargador Ricardo Almeida e o conselheiro do Conselho Nacional de Justiça, Ulisses Rabaneda. O ciclone extratropical deve provocar temporais e ventos fortes em parte do Brasil nesta sexta-feira. Os maiores impactos são esperados no sul, mas os efeitos do sistema também devem alcançar áreas do sudeste e do centro-oeste, com rajadas que podem passar dos 100 km por hora em alguns pontos. O ciclone deve se organizar sobre o Oceano Atlântico, perto da costa do Rio Grande do Sul. Caso a pressão no centro do sistema caia de forma muito acentuada, em menos de 24 horas, ele poderá ser classificado como um ciclone-bomba. O risco de temporais aumenta principalmente no centro-sul paulista, nas regiões de Campinas e Sorocaba, e na capital e no litoral. As rajadas devem variar entre 50 e 60 km por hora, mas podem passar dos 100 km por hora nesta sexta-feira no litoral sul de São Paulo. E pela segunda semana consecutiva, um tornado foi confirmado no Rio Grande do Sul. Desta vez, o fenômeno aconteceu no interior do município de Pedro Osório, no sul do estado. Até agora, não foi divulgada informações sobre feridos e estragos. Agora o esporte, as negociações entre Corinthians e o atacante Memphis Depay pela renovação de contrato segue se arrastando. Em meio a uma guerra de narrativas e versões, o Timão entrou em campo nesta quinta-feira pelo jogo de volta da Copa do Brasil contra o Internacional sem seu camisa 10. Enquanto o lado do jogador entende que o acordo está encaminhado e é só necessária a assinatura para que o novo vínculo seja oficializado, o Timão diz que algumas cláusulas impostas pelo jogador são empecilhos na negociação. Se assinado o novo contrato, Memphis vai permanecer no Timão até junho de 2028. Para que a renovação fosse viabilizada, o jogador aceitou mudanças importantes nas condições financeiras do contrato. E durante a Copa do Mundo Feminina de 2027 no Brasil, entre 24 de junho e 25 de julho, o futebol de clubes ficará suspenso. A informação foi confirmada pela CBF em comunicado enviado aos clubes da Série A e B do Campeonato Brasileiro. Serão 32 seleções divididas em 8 grupos de 4 equipes. Ao todo, o torneio terá 64 partidas. O jogador Vini Júnior acertou a renovação de seu contrato com o Real Madrid. O astro brasileiro aceitou a proposta do clube espanhol depois de uma longa negociação e passará a ter vínculo com a equipe até 2032. O anúncio oficial foi feito pelo Real na tarde desta quinta-feira. O novo acordo vai ter a ligação de Vini Júnior com o Real Madrid por 5 anos, além do contrato anterior, que ia até junho de 2027. O jogador chegou ao clube em 2018, vindo do Flamengo, e agora se prepara para completar uma década defendendo o maior campeão europeu.
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3: Ministro Marco Buzzi foi condenado à perda de cargo pelo Supremo Tribunal de Justiça. Murilo Hernandes traz os detalhes.
4: O Superior Tribunal de Justiça decidiu punir o ministro Marco Buzzi com afastamento e perda de cargo. A decisão da corte atendeu ao pedido da acusação e da defesa das vítimas. O magistrado responde por assédio sexual, importunação e injúria contra uma jovem de 18 anos. O caso aconteceu em janeiro deste ano em Balneário Camboriú. A vítima relatou à polícia que foi importunada pelo ministro durante um banho de mar. Outra denúncia partiu de uma ex-assessora do tribunal, que relatou diversos episódios de assédio sexual. Marco Buzzi estava afastado cautelarmente e proibido de frequentar o STJ desde fevereiro. Para aplicar a punição de perda de cargo, o STJ seguiu a nova resolução do Conselho Nacional de Justiça, aprovada nesta semana, que extinguiu a aposentadoria compulsória como penalidade máxima, sendo substituída pela demissão. É a primeira aplicação da nova sanção aprovada pelo STF e pelo STJ. Por unanimidade, os ministros reconheceram as infrações. 4 ministros votaram pela aposentadoria compulsória e ficaram vencidos. A defesa do ministro Marco Buzzi declarou respeito à decisão do STJ, mas reafirmou a inocência do magistrado, alegando que as provas apresentadas nos autos desmentem os relatos das denunciantes.
5: Mas, como vocês já sabem do resultado, nós respeitamos a decisão dos eminentes ministros do tribunal, embora discordemos veementemente, e agora vamos avaliar, à luz da nova resolução, quais serão os próximos passos, recursos e ações.
4: O advogado de uma das vítimas, Daniel Bialski, afirmou que a decisão foi fundamentada em provas e declarou que a medida terá impacto no inquérito policial que apura os mesmos fatos na esfera criminal.
6: Mas também a mensagem que a corte hoje aqui do STJ, ela passa não para a justiça, mas para o Brasil, para a sociedade inteira. Independentemente do cargo, independentemente da profissão ou da autoridade, a pessoa que cometeu um ato ilícito, ela não só pode, como deve ser responsabilizada, como aconteceu hoje.
4: Com a decisão, Buzzi segue afastado com proventos proporcionais. O STJ vai acionar a Advocacia Geral da União, que terá o prazo de 30 dias para apresentar uma ação civil ao Supremo Tribunal Federal, pedindo a decretação definitiva da demissão e o cancelamento do pagamento.
3: A Procuradoria-Geral da República arquivou um pedido de investigação sobre o candidato a vice de Flávio Bolsonaro, Alfredo Gaspar. Direto de Brasília, o Rodrigo Vicente traz mais informações deste caso.
7: O pedido de investigação foi apresentado pelo deputado federal Lindenberg Farias, do PT do Rio de Janeiro. Bem, o petista solicitava abertura de apuração sobre possíveis desvios em repasses ao município de São José da Laje, em Alagoas. A representação teve como base uma reportagem que citava decisão do Tribunal de Contas da União. Segundo a publicação, a Corte de Contas identificou indícios de irregularidades na aplicação dos recursos e determinou que a Prefeitura apresentasse documentos para comprovar a legalidade da execução das verbas. No parecer, contudo, a PGR afirmou que os elementos apresentados não justificam a abertura de uma investigação. Segundo a manifestação, a indicação de emendas parlamentares é uma atribuição típica dos integrantes do Poder Legislativo, que por si só não permite aí presumir a participação do deputado em eventuais irregularidades na execução dos recursos. A PGR também argumentou que a gestão das verbas é de responsabilidade da administração municipal e que não foram apresentados elementos concretos que vinculassem Alfredo Gaspar às possíveis ilegalidades. Bem, com base nesse entendimento, o vice-procurador-geral Edimburgo Chateaubriand Filho determinou o seguinte, né? O arquivamento, portanto, e notificou o autor da representação. A decisão agora tem 10 dias, né? Estabelece aí 10 dias para um eventual pedido de reconsideração.
3: E o número de famílias endividadas voltou a subir e bateu o maior nível da série histórica. Quanto menor a renda da família, mais o salário fica comprometido só para pagar dívidas. Os detalhes chegam com Brian Valêncio.
8: O endividamento das famílias brasileiras atingiu 82% em julho de 2026 e alcançou o maior nível da série histórica iniciada em 2015. O índice representa alta de 0,4 ponto percentual em relação a junho, quando estava em 81%, de acordo com a pesquisa de endividamento e inadimplência do consumidor, divulgada pela Confederação Nacional do Comércio de Bens, Serviços e Turismo, a CNC. O percentual reúne famílias com dívidas e modalidades como cartão de crédito, cheque especial, empréstimo, crédito consignado, carnês e financiamentos de veículos ou de imóveis. Apesar do avanço do endividamento, alguns indicadores de inadimplência apresentaram melhora. O tempo médio de atraso caiu pelo terceiro mês consecutivo, chegando a 64 dias, o menor patamar desde dezembro de 2025. Já o percentual de consumidores com débitos superiores a 90 dias caiu para 48%. Por outro lado, aumentou a fatia de famílias que comprometem mais da metade da renda mensal com o pagamento de dívidas. O índice passou para 19%, enquanto, em média, os lares endividados destinam 29% da renda para quitar compromissos financeiros. A pesquisa também aponta a diferença entre as faixas de renda. Entre as famílias que recebem até 3 salários mínimos, 84% contam com dívidas, 38% têm contas em atraso e 17% afirmam não ter condições de pagar os débitos.
3: O presidente Lula sancionou o projeto que aumenta as penas e estabelece novas medidas de enfrentamento à violência sexual contra crianças e adolescentes na internet e com o uso de inteligência artificial. O repórter Adrian de Almeida conta pra gente os detalhes.
9: A lei atualiza o Estatuto da Criança e do Adolescente, que passa a criminalizar qualquer montagem ou conteúdo adulterado que simulem crianças e adolescentes em material sexual. A punição, nesses casos, não se limita a quem cria esse tipo de conteúdo, mas também a quem acessar ou visualizar. As vítimas passam a ter direito a atendimento psicológico e psicossocial contínuo e especializado. Isso se deve ao fato de que, em muitos casos, ocorre a revitimização, que é quando o material é compartilhado nas redes sociais, fazendo com que eles acabem sofrendo novamente pela exposição. O texto muda a nomenclatura em todos os processos penais, ao substituir o termo pornografia infantil por violência sexual contra criança ou adolescente, para reforçar que o material retrata um crime inegociável. Segundo o presidente Lula, a lei não traz uma novidade, mas aperfeiçoa o que já é combatido pelo governo na era digital.
10: O que é importante a gente deixar claro é que essa lei, ela aperfeiçoa, sabe, tudo que já existia no Brasil, para melhorar, para engrossar o combate a todo tipo de crime na era digital.
9: Entre os pontos mais rígidos, a nova lei torna hediondos os crimes de maior gravidade, aumenta as penas em até 2/3 quando os criminosos que usarem ferramentas para dificultar o acesso ao IP, enquanto cometem esses crimes. A nova lei ainda vai mexer no bolso dos abusadores ao obrigar o ressarcimento integral ao SUS pelos tratamentos psicológicos prestados às vítimas. A norma também estende a condenados por esses crimes algumas punições mais severas, como a perda de cargos públicos e a suspensão do poder familiar, uma medida judicial temporária que restringe o exercício dos direitos e deveres dos pais sobre os filhos.
3: Os números do IDEB mostram que a educação no Brasil, no Rio de Janeiro, não alcançou o desempenho médio do Brasil. Para especialistas, o Estado precisa acelerar melhorias para reduzir a defasagem na aprendizagem. O Rafael Alves conta mais detalhes.
11: Apesar de registrar avanço na rede de educação, o Rio de Janeiro continua abaixo da média nacional em todas as etapas básicas avaliadas pelo Índice de Desenvolvimento da Educação Básica, o IDEB. Os dados divulgados nesta quarta-feira pelo Ministério da Educação mostram que o desempenho dos estudantes do Estado melhorou nos ensinos fundamental e médio, mas ainda não foi suficiente para alcançar os índices do país. Além disso, o resultado segue abaixo da meta estabelecida para 2021. O desempenho divulgado pelo MEC se refere ao ano de 2025 comparado a 2023. Segundo o MEC, o crescimento do Estado foi impulsionado pela melhora no desempenho dos estudantes nas provas de sistema de avaliação da educação básica e pelo aumento das taxas de aprovação. No entanto, para a especialista em políticas educacionais, Cláudia Coxim, o maior desafio para o Rio de Janeiro é evoluir na aprendizagem.
12: Os alunos não estão aprendendo. Quer dizer, a grande mensagem do Rio de Janeiro é, apesar de pequenos avanços no ensino médio, o Rio não está aprendendo. Eles estão ficando na escola, estão passando para frente, mas a aprendizagem ainda é muito pequena, bem abaixo da média nacional.
11: Nos anos iniciais do ensino fundamental, o Estado cresceu de 5,7 para 5,9, enquanto a média brasileira ficou em 6,1. Nos anos finais, o Estado subiu de 4,6 para 4,9, mas permaneceu abaixo da média nacional de 5,1. Já no ensino médio, o IDEB do Rio avançou de 4,2 para 4,4, enquanto a média do país ficou em 4,7. Um dos motivos apontados pela especialista que atrapalha a evolução do Rio de Janeiro é o baixo número de escolas em tempo integral.
12: Lembrando que o estado do Rio, que no passado tinha avançado bastante em colocar suas escolas em tempo integral, não só interrompeu esse processo, mas mesmo muitas escolas pararam de ser em tempo integral e passaram a ser tempo parcial. Nenhum país com um bom sistema tem escolas de ensino médio só com 5 horas de aula.
11: Em nota, a Secretaria de Estado de Educação disse que segue trabalhando para melhorar os resultados educacionais e destacou o crescimento em relação à edição anterior.
3: A Polícia Civil do Rio abriu uma investigação para apurar mais um caso de racismo contra o atacante Vini Júnior. A repórter Beatriz Trindade traz os detalhes.
13: A Delegacia de Crimes Raciais e Delitos de Intolerância investiga um caso de racismo contra o atacante Vinícius Júnior. O inquérito foi instaurado a partir de uma denúncia apresentada pelo Ministério Público. Segundo a Polícia Civil, o objetivo é apurar um comentário feito em uma rede social em que o internauta chama o atacante do Real Madrid e da seleção brasileira de macaco. O caso aconteceu em abril, um dia após o duelo entre o clube espanhol e o Bayern de Munique pela Liga dos Campeões da UEFA. A postagem faz referência a um lance envolvendo Vini e o volante alemão Joshua Schmidt durante a partida. Os agentes já expediram um ofício à empresa responsável pela rede social para identificar os dados vinculados à conta do possível autor do crime.
3: O governo do Rio vai aprofundar a investigação sobre supostas irregularidades no Instituto Rio Metrópole, investigado por possível corrupção milionária. Direto do Rio, Rafael Alves tem mais informações.
11: Alvo de ação do Ministério Público do Rio por causa de um suposto esquema de corrupção de mais de 86 milhões de reais, o Instituto Rio Metrópole deve passar por uma tomada de contas. A medida é um processo administrativo usado para apurar fatos, identificar responsáveis, calcular prejuízos e buscar o ressarcimento de danos. A iniciativa acontece depois da autarquia passar por auditoria interna após as investigações do MP. No procedimento, a Secretaria de Estado da Casa Civil identificou um conjunto de irregularidades em um contrato da instituição para análise energética em prédios públicos. Segundo o levantamento, há indícios de superfaturamento com valores que ultrapassam 20 milhões de reais. O valor global da contratação foi de 56 milhões e 300 mil reais. A análise, conduzida por auditores dos Tribunais de Contas do Município do Rio e do Estado, apontou inconsistências e ilegalidades que vão desde a fase do planejamento até a execução do contrato firmado pelo Instituto Rio Metrópole com a empresa Inducta Solução em Energia em janeiro de 2024. Foram identificados indícios de cartel na licitação, falhas na formação do orçamento, concentração de funções incompatíveis nos envolvidos e superfaturamento na execução contratual. No caso de agentes públicos, a auditoria identificou também que pelo menos dois deles atuaram em fases que deveriam ser independentes. Diante dos números e irregularidades levantadas, o governo informou que vai instaurar uma tomada de contas para apurar de forma ainda mais detalhada os fatos. Já o trabalho da auditoria vai ser encaminhado ao Ministério Público do Estado e ao Tribunal de Contas.
3: O Banco Central cortou a taxa de juros, a taxa básica de juros. O Copom decidiu por unanimidade reduzir a Selic em 0,25 ponto percentual, caindo de 14,25% para 14% ao ano. Este foi o quarto corte consecutivo dos juros, que agora chegam ao menor patamar em pouco mais de um ano. A redução já era esperada pelo mercado financeiro. No comunicado, o comitê destacou que a decisão busca garantir convergência da inflação para a meta com cautela, diante das incertezas no cenário internacional, como os conflitos do Oriente Médio. Mesmo com recuo, a taxa de juros real do Brasil segue como uma das mais altas do mundo. A expectativa do mercado é de novos cortes até o fim do ano. O economista Leandro Siqueira, durante entrevista ao TMC 360, analisou o cenário e a gente confere agora.
14: De fato, a gente teve um corte aí que não foi uma novidade, mas ainda assim é muito bom para a economia, né?
15: Eu queria entender, quando a gente traz aqui a informação, quando a gente reforça a informação de que nós estamos ali no topo do ranking de juros nominais, países com mais, maiores juros nominais do mundo, eu queria entender como é que a decisão do Banco Central ontem, ela pode ter sido cautelosa ou não. Foi cautelosa demais? Era o esperado, porque talvez era o necessário, mas espera-se mais?
14: Pois é, o Banco Central ele tem um grande desafio, que ele é um carro que está sendo dirigido com dois motoristas, né? Um está com o pé no freio, o outro está com o pé no acelerador. Então, ele tem que ser essa cautela natural, porque se ele reduzir muito a taxa de juros, pode ser que, porventura, o governo não controle tão bem assim os gastos. E a gente tem esse problema de déficit aqui no Brasil, que basicamente injeta dinheiro na economia. Então, por mais que ele consiga controlar o freio, ele não consegue controlar o acelerador. E isso acaba fazendo com que, por vezes, ele tenha que ser um pouco mais conservador do que seria necessário em outras circunstâncias em que ele tivesse, talvez, o controle das duas coisas, o que é um mundo ideal, não existe uma aplicação prática disso, mas ele poderia ter um pouco mais de agressividade assim, nos cortes, caso não fosse isso. Além disso, a gente tem algumas pautas também do cenário externo que fazem tomar um pouco mais de cuidado. Por exemplo, a guerra no Irã, que fez com que o preço do petróleo disparasse esse ano, ainda não é um tema resolvido, a gente não tem uma solução definitiva para esse ponto ainda. Lembrando que o Estreito de Hormuz ele é responsável por uma quantidade colossal do petróleo que abastece o mundo inteiro, então naturalmente quando você tem um bloqueio daquele pedaço ali do planeta, o preço do petróleo acaba disparando, e isso alguma afeta a economia brasileira. Por ventura, né, por uma curiosidade, acaba afetando até positivamente, em certa maneira, porque o Brasil ele é um exportador de petróleo, um grande produtor de petróleo como um todo, e quando o petróleo sobe, a gente acaba aumentando a arrecadação do governo. Então, esse problema que eu acabei de relatar aqui, do governo acabar gastando muito mais do que ele arrecada, e isso é colocar o pé no acelerador enquanto o Banco Central está tentando controlar a inflação, quando o governo acaba arrecadando mais por conta dessa alta do petróleo, esse problema acaba diminuindo um pouco. Mas ainda assim gera uma pressão no querosene de aviação, gera uma pressão na gasolina, gera uma pressão no diesel, que indiscutivelmente liga um alerta ali para o Banco Central.
16: Agora, Leandro, o dinheiro para investimento, dinheiro para o setor produtivo é caro no Brasil, isso é ponto pacífico, né? E não é de hoje, não é culpa desse governo, não é culpa dessa gestão do Banco Central. E vai continuar caro, né? Como a gente está vendo aí com 14% ao ano. Por outro lado, há quem, né, lucre, e estamos falando literalmente, com esse patamar dos juros. Então, quando você fala de acelerador e freio, por outro lado, você tem também dois públicos, não só dois, mas dois públicos muito influentes que têm resultados totalmente diferentes, dada a posição A ou posição B do patamar dos juros no Brasil. Como é que é, do ponto de vista do Copom, administrar expectativas tão divergentes?
14: Pois é, essa é uma ótima pergunta. É, do ponto de vista do, por exemplo, existe uma crença aqui no Brasil de que talvez os bancos eles lucrem muito quando a taxa de juros está alta. E existem vários estudos que derrubam essa tese, porque, na verdade, como é que os bancos ganham dinheiro, né? Eles pegam dinheiro emprestado e emprestam para outras pessoas. Então, eles ganham na diferença entre o quanto eles pagaram para pegar emprestado e o quanto eles ganharam emprestando. E quanto eles pagam para pegar emprestado é basicamente essa taxa de juros que a gente está vendo aqui, que é a taxa Selic, mais especificamente o CDI, mas que é basicamente análogo a ela. E eles ganham emprestando dinheiro para outras pessoas se essas pessoas devolverem o dinheiro ou se essas empresas devolverem o dinheiro. E o que a gente está vendo aqui no Brasil hoje é um cenário de inadimplência altíssima, tanto nas pessoas físicas quanto nas pessoas jurídicas, ou seja, nas empresas. E a gente vê bancos grandes sofrendo com isso. Então você pega o caso do Banco do Brasil, por exemplo, que é o maior credor do agronegócio, que é o motor aqui da economia brasileira, ele está sofrendo com uma inadimplência altíssima desse setor do agronegócio. Você pega alguns outros bancos, o Santander relatou um resultado um pouco ruim agora, o Bradesco veio de uma recuperação de alguns anos ali, o Itaú talvez seja o que está mais protegido disso tudo, mas os bancos em geral, eles não têm uma facilidade maior para lucrar quando a taxa de juros está alta. Muito pelo contrário, eu até diria, quando a taxa de juros está mais baixa, vários setores do mercado financeiro, eles acabam sendo muito beneficiados. Por exemplo, você tem muito mais IPOs, o mercado de capitais ele fica muito mais agitado, você tem muito mais coisa acontecendo no mercado financeiro e isso permite que tenha mais serviços sendo prestados. Agora, da mesma maneira, não tem como você continuar com uma taxa de juros nesse patamar. Só que eu acho que também existe uma percepção de que o Banco Central ele tem um controle que ele não tem sobre isso. O Banco Central ele é muito mais passivo em relação à taxa de juros do que ativo. Ele acaba sendo quem decide ali, quem bate o martelo e fala, olha, vamos reduzir, vamos aumentar. Mas ele faz isso com base em indicadores econômicos. Ele tem basicamente uma função ali, uma equaçãozinha matemática, em que ele coloca esses indicadores e ele olha quanto deveria ser a taxa de juros de acordo com como a economia está andando. E ele não tem esse poder tão grande assim de interferir nesses indicadores, quanto talvez um governo tenha, e você bem falou, isso não é algo de hoje, isso é algo histórico do Brasil. E existem outros fatores também que tornam o trabalho dele um pouco mais difícil. Por exemplo, aqui no Brasil a gente tem uma quantidade de crédito direcionado muito grande. O que é crédito direcionado? É basicamente você tirar a livre concorrência de quem vai emprestar o dinheiro para as pessoas ou emprestar o dinheiro para as empresas e emprestar diretamente através de certos programas, que às vezes, muitas vezes, né, emprestam esse dinheiro por uma taxa menor. Isso parece muito bom, porque você está dando um alívio, ou que tem empresa, eu sei bem disso, é legal você conseguir pegar uma linha de crédito subsidiada, mas ao mesmo tempo, a gente não pode negar que tem um efeito colateral, que é, quando você fixa que certos setores vão receber dinheiro emprestado com uma taxa de juros menor, você tira a eficiência dessa taxa de juros definida pelo Banco Central.
15: Eu vou querer te fazer mais uma pergunta sobre esse assunto, depois eu vou pedir para você ficar aqui para a gente comentar outro assunto, Leandro. Para as pessoas que estão nos ouvindo e que estão preocupadas em pagar contas, em fechar o mês, em sobreviver até o final do ano, que estão preocupadas com o futuro do país, eu queria te perguntar o que essa redução significa na prática e também a gente tem aqui uma apuração que a gente vai explorar nos próximos dias da nossa equipe de reportagem, da redação de jornalismo da TMC, sobre pedidos de delivery que estão sendo cada vez mais parcelados, milhões de pedidos de delivery, comida que é parcelada. Então você vai lá, pede uma marmita e em vez de você pagar R$50 de uma vez só, você divide em duas parcelas.
16: Tá parcelando para comer, né?
15: Exatamente. O que isso significa? O que os dois assuntos têm a ver?
14: Essa redução, apesar dela ser uma redução baixa, ela veio acompanhada de outras três reduções ao longo desse ano. Então a gente conseguiu reduzir basicamente um ponto percentual da taxa de juros, caiu de 15% para 14% agora. Só que só essa redução de 0,25%, que parece muito pouca, ela é suficiente para economizar 13,5 bilhões de reais para os cofres públicos em pagamento de juros. Então isso dá um alívio, principalmente para o governo. A gente no dia a dia, claro, vai sentir isso muito levemente. Não vai ser um impacto tremendo, não vai fazer com que as linhas de crédito fiquem mais barato, que o nosso dinheiro que a gente pega emprestado fique mais barato, que seja mais fácil pegar um financiamento, mas é um pequeno alívio que vem em boa hora e vem numa sequência de outras reduções que também foram muito esperadas, né? Agora é torcer para, de fato, a gente conseguir ter mais uma ou até mais duas reduções na taxa de juros ao longo desse ano. Tem alguns economistas projetando que pode acabar em até 13,25% esse ano, espero que sim, mas a gente precisa de alguns dados econômicos para guardar isso. E quanto a esse parcelamento de comida que tem nos aplicativos agora, É uma armadilha tremenda, assim. Eu entendo do ponto de vista do negócio, do aplicativo, isso pode fazer sentido num país que tem uma taxa de juros muito alta, você ser um credor é muito interessante, mas do ponto de vista do cidadão comum, da pessoa comum que está lá comprando, parcelar comida é algo que jamais deveria acontecer. Eu sei que tem muita gente numa situação precária, que às vezes tem que recorrer a algo assim, mas ainda assim é uma decisão terrível. Você só deve parcelar aquilo que você vai usufruir pelo tempo da parcela que você está pagando. Então, se você compra uma geladeira, por exemplo, daqui a um ano você ainda vai ter essa geladeira. Faz todo sentido você parcelar em 12 vezes, não tem que você pagar tudo agora. Agora, se você vai pedir uma pizza, você vai comer ela hoje, não tem porque você criar um compromisso para o seu eu do futuro ter que pagar a pizza que você comeu agora.
3: E assim encerramos o Amanhã TMC desta sexta-feira. O programa teve a minha apresentação, Diego Andrade. Muito obrigado pela sua companhia, que seu dia seja leve, produtivo e cheio de boas notícias. Você fica agora com o Estágio TMC com a Fernanda Câmara e o Rafael Tebas. Um ótimo fim de semana.
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25: Cinco em ponto, muito bom dia. Está começando mais uma edição do Start TMC Despertador. Toca o despertador aí pra gente, Paco. É, muita gente acordando. Bom dia pra você que nos acompanha em Brasília. Tem até o cuco. Enfim, chegou a sexta-feira, gente. Você que tá em Brasília, em Belo Horizonte, água tônica, enfim, tá maluco. Começou uma loucura aqui o Start TMC. Vem você que está em Brasília, em Belo Horizonte, no Rio de Janeiro, Recife, Curitiba, São Paulo também. Muito bom dia, Fernanda Câmara.
26: Muito bom dia, Rafael Tebas. Bom dia para você que já está conosco tão cedinho no Start TMC. Já teve cuco, despertador, latinha de água tônica. Cadê? Aê! Se tiver o cafezinho já aí também no ponto, porque daí a gente já dispara tudo quanto é som aí. Aqui também já tá com o seu?
25: Tô aqui, tô aqui. Um brinde, saúde, parceira.
26: Saúde, o nosso...
25: Nossa, mas tá quente esse aqui.
26: Ai, que bom, né? O nosso cafezinho.
25: Queimei a língua pras manchetes aqui do Start TMC.
26: Não faça isso. Bom, gente, você pode participar com a gente no 11972211001 e também no @TMCNewsBR. Vamos nessa.
25: Cinco e dois, ciclone intensifica instabilidade no sul e sudeste, com ventos extremos.
26: Rio de Janeiro amanhece em alerta, suspende aulas e mobiliza a defesa civil diante da previsão de rajadas, que podem chegar a 110 km por hora. É ventania.
25: A frente fria associada ao ciclone extratropical amplia o risco de tempo severo, enquanto o Rio Grande do Sul registra o segundo tornado em apenas duas semanas. Esse é um dos destaques que o Start TMC traz nesta quinta-feira. Quinta não, sexta-feira, dia 7 de agosto, e tem mais.
26: Sextou, bancos apertam concessão de crédito diante da alta da inadimplência.
25: A piora na percepção sobre o risco de calotes leva o setor financeiro a adotar maior cautela na oferta de crédito em meio aos juros altos.
26: STJ decide pela demissão do ministro Marco Buzzi por assédio e importunação sexual.
25: Em decisão unânime e inédita, o STJ, o Superior Tribunal de Justiça, aplicou a pena máxima a Marco Buzzi por assédio e importunação sexual e injúria contra duas mulheres. A perda do cargo ainda precisa ser avaliada pelo Supremo Tribunal Federal.
26: Apoio da cúpula da Polícia Federal a diretor-geral expõe crise com André Mendonça sobre investigações no STF.
25: Assunto polêmico. Nota assinada pelos 27 superintendentes da PF em apoio a Andrei Rodrigues marca o auge de uma sequência de atritos entre o diretor-geral da corporação e o ministro do STF, envolvendo decisões sobre banco master, fraude no INSS e também os limites da atuação da polícia nas investigações.
26: 5:04, destaques internacionais. Meta é condenada a pagar 567 milhões de dólares por falhas na proteção de crianças em plataformas digitais.
25: Decisão de juiz nos Estados Unidos considera que redes sociais da empresa contribuíram para danos a menores de idade. Valor se soma a outra multa e chega a 942 milhões de dólares.
26: E agora o esporte. Internacional perde, mas elimina Corinthians nas oitavas de final da Copa do Brasil, né? Rafael Tebas.
25: Essa manchete, não, sinceramente, não precisava dessa manchete.
26: Tem que ter, tem que ter. É.
25: Na outra parte da noite aqui na Copa do Brasil, Vitória goleou o Atlético Paranaense por 4-0. Aliás, uma virada espetacular que o Vitória impôs aí sobre o Furacão, avançando, portanto, na competição. Lembrando que o Atlético Paranaense venceu na semana passada por 2-0, mas ontem essa virada 4-0 para o Vitória. Os confrontos das quartas de final agora vão ser decididos na próxima terça-feira, sorteio às 11 horas da manhã. 5:05.
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26: Previsão do tempo para esta sexta-feira. Em Curitiba, o dia é de sol com nuvens e chuva no final da manhã. Tarde e noite chuvosas, máxima de 21, mínima de 15.
25: Sudeste, em São Paulo, dia nublado, mas o sol aparece de vez em quando. Essa é a tendência para hoje. Pancadas de chuva à tarde e à noite, máxima de 27, mínima de 16.
26: No Rio de Janeiro, o sol aparece entre nuvens. Pancadas de chuva à tarde e à noite, máxima... Presta atenção, gente. Máxima 37 graus. Mínima 19.
25: 37 no inverno é...
26: Nossa Senhora!
25: Que beleza. Olha só, Belo Horizonte agora. BH, vamos pra Minas. Só aparece entre nuvens, não vai chover. Máxima de 31 também, dia quente. Em dia quente em BH, 31 a máxima, 16 na mínima.
26: Em Brasília, o dia começa com sol e as nuvens aparecem à tarde. Não chove, máxima de 29, mínima de 15.
25: Nordeste, para fechar, Recife, dia de sol com algumas nuvens. Chuva passageira durante o dia, máxima de 30 graus e mínima de 21. Você que está aí na capital pernambucana, panorama completo aqui. Agora são 5:06.
26: Vamos com os nossos destaques, com os principais assuntos que os nossos repórteres vão nos trazer, começando por Brasília. O Adrian de Almeida tem informações sobre convenções partidárias e também sobre a tensão diplomática entre Brasil e Argentina.
1: Olha, por aqui ainda estamos tendo grande repercussão por causa da vinda do Milei para o Brasil. A senadora Patrícia Bullrich, aliada do presidente argentino, ex-ministra da Segurança, defendeu ele no contexto da crise diplomática com o Brasil em um discurso que ela deu ontem lá na Argentina. Ao mesmo tempo, ela fez um apelo ao presidente Lula para que o embaixador brasileiro volte a Buenos Aires. Ela disse que Milei tem o direito dele apoiar quem ele quiser nas eleições aqui no Brasil e afirmou ainda que Lula tentou interferir em eleições de diversos países latino-americanos em 2023, inclusive a Argentina. E também acabou oficialmente o período de convenções partidárias. Quarta-feira foi o último dia oficial para que os partidos pudessem oficializar todas as candidaturas. Agora, os partidos e federações e coligações têm até o dia 15 de agosto para registrarem formalmente as candidaturas lá na Justiça Eleitoral. 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
25: Valeu, obrigado, Adrian de Almeida, então, com todas as informações, inclusive sobre a tensão entre a Brasil e a Argentina, tensão diplomática. Ele citou a Patrícia Bullrich, que agora faz parte do governo Milei. Ela foi candidata à presidência da República em 2023 pela coalizão Juntos por el Cambio, que inclusive era a coalizão do ex-presidente Maurício Macri. Naquela ocasião, a Argentina teve, então, a candidatura de Javier Milei. pelo Liberdade Avança, né, fazendo a tradução já aqui, Juntos pela Mudança era a coalizão de centro-direita e o Peronismo à esquerda com o Sérgio Massa. O Sérgio Massa era atual ministro da Economia, a Argentina numa crise econômica muito grande. Ainda assim, ele foi o candidato representando o governo, conseguiu a vitória em primeiro turno, terminou em primeiro, depois foi ao segundo turno, enfrentou Milei e perdeu a eleição, tomou a virada de Javier Milei. E a Patrícia Burrit, né, que atualmente faz parte do governo de Javier Milei, naquele momento declarou apoio no segundo turno ao Javier Milei. Isso foi decisivo, ela teve um papel determinante, então, no segundo turno das eleições na Argentina em 2023. Ficou em terceiro, mas teve uma quantidade de votos importante no primeiro turno. 5:09, a gente sai de Brasília e vai para Minas Gerais agora. Tem declaração de Romeu Zema sobre o STF e também decisão importante do Republicanos. Bruno Marum.
2: Em sabatina na Globo News, nesta quinta-feira, o ex-governador de Minas Gerais e candidato à presidência da República, Romeu Zema, do Novo, defendeu o uso da inteligência artificial para aumentar a eficiência do setor público, enxugar custos e reduzir impostos no país. Zema afirmou que pretende fazer a máquina pública ficar pelo menos 1% mais eficiente a cada ano de mandato. Como exemplo, ele citou o judiciário, argumentando que a inteligência artificial pode assessorar os juízes e aumentar a produtividade. Nas palavras do candidato, isso permite reduzir gradualmente o número de magistrados ao longo do tempo. Durante a entrevista, o candidato do Novo voltou a criticar o Supremo Tribunal Federal, referindo-se aos ministros do STF como intocáveis e prometendo uma reforma profunda no judiciário, caso seja eleito. Zema declarou ainda que o país parece viver em um regime de exceção, criticando investigações recentes sobre conteúdos de sátira política na internet. Ainda na política e também nessa quinta-feira, o Republicanos anunciou que terá candidatura própria ao governo de Minas Gerais, além de chapa completa para vice e Senado. A definição ocorre em meio a indefinições com o senador Cleitinho Azevedo, que voltou a pedir para disputar o cargo após ter desistido no início da semana. A cúpula nacional do partido, no entanto, considerou o assunto encerrado e rejeitou o pedido de Cleitinho por conta do impasse prolongado. Nos bastidores, a expectativa é que o ex-prefeito de Patos de Minas, Luiz Eduardo Falcão, seja o nome indicado para disputar o Palácio Tiradentes. Lembrando que as legendas têm até 15 de agosto agora para registrar as candidaturas na Justiça Eleitoral. 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
4: Muito obrigada pelas informações, Bruno Marum. A gente continua destrinchando esse e outros assuntos também. E agora a gente vai para o Paraná para falar que a Secretaria de Educação foi proibida pela Agência Nacional de Proteção de Dados de realizar chamadas e monitoramento de alunos por meio do reconhecimento facial. Vamos agora então com o Brian Valêncio.
5: A Agência Nacional de Proteção de Dados determinou a suspensão imediata do uso de reconhecimento facial para o registro de frequência de estudantes da rede estadual do Paraná. A decisão atinge o tratamento de dados biométricos de crianças e adolescentes realizado pela Secretaria de Estado da Educação e foi tomada após uma fiscalização iniciada a partir de denúncia sobre a utilização da tecnologia nas escolas. Além de interromper o tratamento dos dados, a ANPD determinou que a Secretaria de Educação comprove em até 10 dias úteis a suspensão integral da coleta, do compartilhamento e demais operações envolvendo o reconhecimento facial. A ANPD ainda concluiu que o reconhecimento facial utiliza dados biométricos, considerados dados pessoais sensíveis pela Lei Geral de Proteção de Dados e que, por envolver crianças e adolescentes, exige proteção reforçada. A agência afirma ainda que a Secretaria de Educação utilizou mais de uma hipótese legal para justificar o tratamento dos dados, o que considera incompatível com a LGPD. Além da suspensão do sistema, a agência encaminhou o caso para a Coordenação Geral de Sanção, que vai avaliar a abertura de processo administrativo sancionador e determinou o envio da nota técnica ao Ministério Público do Paraná. Em nota enviada à TMC, a Secretaria de Estado da Educação informou que o reconhecimento facial foi utilizado apenas em caráter de projeto piloto e deixou de ser empregado em julho de 2026, com o encerramento do contrato da empresa responsável pela solução tecnológica. Segundo a pasta, as escolas foram comunicadas em 24 de junho e desde o início do segundo semestre letivo, o registro de presença voltou a ser realizado pelo modelo tradicional.
25: Brian Valencio, então, com esse assunto que é super importante e que, inclusive, a gente vai continuar acompanhando aqui na TMC. Afinal de contas, esbarra, inclusive, em várias pautas, né? O tal do reconhecimento facial nas escolas e em outros ambientes também. Há muita discussão sobre isso, inclusive, por especialistas na área de segurança pública, na área... também de tecnologia, enfim, a gente vai continuar acompanhando aqui na TMC. 5 horas e 14 minutos, a gente agora vai para o Nordeste, Recife. A produção de algodão em pluma deve superar no Nordeste pela primeira vez a marca de 1 milhão de toneladas na safra atual. Caramba, que coisa! Do Recife, Kennedy Lacerda.
6: O volume estimado é 4% superior ao registrado no ciclo passado. O estudo do Banco do Nordeste aponta que o desempenho regional é impulsionado principalmente pelos estados da Bahia e do Piauí, que devem ocupar, respectivamente, a segunda e a terceira posição entre os maiores produtores de algodão do Brasil. Além do crescimento na produção, esse levantamento mostra avanço das exportações nordestinas de algodão no primeiro semestre de 2026. Entre janeiro e junho, as vendas cresceram 11,5% em valor na comparação com o mesmo período do ano passado. A China voltou a ocupar a posição de principal destino do algodão do Nordeste, respondendo por 24% das exportações regionais, tanto em valor quanto em volume. O estudo destaca ainda que o Brasil permanece como o maior exportador mundial de algodão e o terceiro maior produtor da commodity. No cenário internacional, a demanda segue aquecida, especialmente na Ásia. Porém, fatores como oscilações do preço do petróleo, tensões geopolíticas e condições climáticas continuam influenciando o comportamento do mercado.
7: Muito obrigada por todas as informações. A gente aqui falando sobre isso, né? Realmente, que notícia. Muito obrigada, Kennedy Lacerda. E agora a gente vai para o Rio de Janeiro para falar da sexta edição do Rio Innovation Week, que chegou ao fim. E também para falar de esporte. O último torcedor do Peñarol, preso em briga de 2024, é liberado para cumprir pena no Uruguai. Esse amarradão a gente faz com a Rebeca Renzi.
8: Chega ao fim mais uma edição do Rio Innovation Week nesta sexta-feira. Considerado um dos maiores eventos globais de inovação, o tema deste ano é simbiose. O futuro não acontece isolado. E reforça que a inovação só gera impacto quando conecta a tecnologia com pessoas, propósitos e diversidade de perspectivas. O evento trouxe inovações em diferentes áreas do conhecimento, divididas entre mais de 1.650 horas de conteúdo, 40 palcos e mais de 1.000 palestrantes. A vencedora do Prêmio Nobel da Paz, Malala, foi um dos destaques da sexta edição do evento e falou para uma plateia lotada sobre educação, inovação e o papel do Brasil no futuro. No último dia, os destaques ficam por conta do goleiro da seleção de Cabo Verde, que fez sucesso na Copa do Mundo, Vozinha, que fará uma participação remota, e da ministra do STF, Carmen Lúcia, que fala sobre democracia. O NAM Atlântico é outro ponto forte. O maior porta-helicóptero da Marinha Brasileira em operação na América Latina está disponível para visitação do público. Dentro dele, os visitantes participaram de simulações e palestras. Na Justiça Carioca, outro tema de repercussão internacional chama a atenção. Isso porque foi decretada a liberação do último torcedor do Peñarol, preso, envolvido na confusão generalizada na Praia do Recreio dos Bandeirantes em 2024, na data do jogo de ida entre o clube uruguaio e o Botafogo pela Libertadores. Ezequiel Rodrigues, de 30 anos, cumpria regime domiciliar em Búzios, na região dos Lagos do Estado, mas recebeu indulto judicial de acordo com a decisão da Vara de Execuções Penais. Desta forma, ele foi liberado para retornar ao Uruguai para finalizar o cumprimento da pena. Ezequiel chegou ao país de origem nesta quarta-feira. Ao todo, 283 uruguaios foram detidos na ocasião da confusão. 21 foram presos e responderam por crimes como dano, corrupção de menores, associação criminosa e rixa. Segundo a Polícia Militar, tudo começou depois que um dos torcedores furtou um celular de uma padaria.
25: Rebeca Renzi com os principais destaques do Rio de Janeiro. E agora a gente vai para São Paulo. Mas antes aqui algumas mensagens, viu, Fernanda? Muita gente já participando. Agora são 5h18. Muito legal. Vou citar uma mensagem que chega aqui no nosso WhatsApp do Alex Pereira, lá no Recife. Bom dia, Fernanda e Tebas. Eu tava com saudade de vocês, de ter a melhor companhia pro meu trajeto até o trabalho. E aí ele escreve aqui, ó: como eu tava de férias, admito que ganhei do despertador por alguns dias, dormi até mais tarde, mas agora a rotina voltou e a parceria com vocês continua. Valeu, Alex Pereira.
4: Obrigado, Alex.
25: Valeu, Alex, pela mensagem. Muito bom ter a parceria com você também nessas manhãs aqui na TMC. E ó, rapidinho aqui ainda, outra mensagem chegando, né? Do Bruno. Bruno manda mensagem aqui, ele é de São Paulo. Depois escreve o sobrenome, Bruno. Escrevendo aqui pra gente: bom dia, boa sexta-feira também, indo pro trabalho acompanhando o Start TMC.
4: E no YouTube, logo que a gente começou o Start, já tinha gente aqui também. O Manuel Nóbrega, bom dia, tô indo trabalhar, ligado na TMC.
25: Boa.
4: O Júlio Lima, 5389, bom dia, Fernanda, Tebas, tomando um cafezinho, ouvindo o jornalismo nota 10 da TMC. Obrigada.
25: Boa, obrigado.
4: E também o Diego Lacerda, 6868. Bom dia, meu povo. Bom dia, Diego.
25: Animado, sexta-feira, você vê que ele tá animado, é porque é sexta-feira.
4: Eu sei por quê, quer dizer, eu imagino.
25: Que o quê?
4: Eu imagino que ele já esteja tomando cafezinho e depois a latinha de água tônica.
25: Com certeza.
4: Hoje pode, hoje é sexta.
25: Hoje é sexta. 5 horas e 20 minutos agora, São Paulo. Olha só, recados importantes que a Alex e a Marília têm pra gente. Hoje o ministro da Saúde, né, o Alexandre Padilha, tem agenda em Guarulhos e também tem um alerta para pais e responsáveis. A campanha nacional de multivacinação já está em andamento, tá? Informação importante e tudo isso quem conta é Alexia Marília.
9: Hoje pela manhã, o ministro da Saúde, Alexandre Padilha, vai estar em Guarulhos para acompanhar a distribuição de vacinas que fazem parte da campanha nacional de multivacinação. A visita acontece no almoxarifado central do Ministério da Saúde, enquanto um caminhão com doses contra várias doenças será abastecido para então seguir para os postos de saúde. E por falar em vacina, fica o alerta, viu? A campanha nacional de multivacinação começou nessa segunda e o objetivo é atualizar a caderneta de vacinação de crianças e adolescentes com menos de 15 anos. Sabe aquela carteirinha de vacinação que às vezes fica esquecida na gaveta? Bom, chegou a hora de dar uma olhada. Nos postos, os profissionais de saúde vão conferir quais doses estão faltando e, se for o caso, já colocar a vacinação em dia. A campanha reúne vacinas contra várias doenças, como eu mencionei, como sarampo, poliomielite, meningites, hepatites, HPV, febre amarela, gripe e Covid, entre outras também, dependendo da idade e do histórico de cada criança ou adolescente. A mobilização vai até 1 de setembro e ainda terá um dia D de vacinação no dia 22 de agosto. E uma dica para você não perder tempo: quem mora na capital pode consultar o De Olho na Fila, uma ferramenta da prefeitura que mostra se o posto está cheio e se tem vacina disponível. E outro alerta também: por causa dos casos recentes de sarampo, a vacinação foi ampliada na capital, em Guarulhos e também em São Bernardo do Campo. Bora vacinar!
4: Exatamente isso, bora vacinar, vamos cuidar, né, da saúde, que é o nosso bem mais precioso. E já que a gente está falando de vacinação, atenção que tem serviço importante, mais um. A gente sempre cobra que as pessoas têm que tomar vacina, especialmente contra o sarampo, que era uma doença controlada e que está voltando das caras. Agora a gente avisa que tem orientações novas para tomar o imunizante. Um intervalo de 30 dias para quem tomou vacina contra rotavírus, febre amarela ou dengue. Quem vai explicar melhor pra gente, quem vai falar então todos os detalhes pra você é a Melissa Palmieri, que é médica sanitarista.
10: É muito importante que as pessoas que tenham bebês a partir de 6 meses de vida procurem já as unidades básicas de saúde nessas 3 cidades, São Paulo, capital, São Bernardo do Campo e Guarulhos, onde estamos fazendo essa vacinação indiscriminada até 59 anos, 11 meses e 29 dias. E o que que muda do que tinha sido recomendado logo no início da semana? É que quem já fez alguma vacina de vírus vivo atenuado com menos de 30 dias, não vai receber essa dose de sarampo nesse momento. Por quê? Porque precisa de um espaçamento de 30 dias entre essas doses. E aqui eu vou dar alguns exemplos dessas vacinas de vírus vivo atenuado. Então, nós temos para adolescentes a vacina de dengue, por exemplo. Pra

0: Vai lá no posto de saúde e leva o seu documento. O ideal sempre é ter uma carteirinha de vacinação, mas não tem problema, vai ser avaliado sua idade, a sua condição clínica, se você pode ou não tomar a vacina e se tomou alguma vacina anteriormente, para que o profissional de saúde ali da sala de vacina possa orientar melhor aí a nossa população.
1: Agora, doutora, por que do intervalo de 30 dias? E se alguém, né, já tomou a vacina e acaba tomando a do sarampo sem cumprir esse período de 30 dias? Quais complicações podem acontecer?
0: Não são complicações que a gente diria, mas o que que é importante? Quando a gente faz fora desse período, às vezes a gente até utiliza, porque precisa fazer estratégias de bloqueios, utilizar esses intervalos eventualmente menores. Mas o que que acontece que a gente pede esses 30 dias? Para que não haja competição na produção de anticorpos daquela primeira vacina com essa segunda. Então, quando nós temos vacinas de vírus vivo enfraquecido, atenuado, o que que acontece? Ou a gente faz as duas no mesmo dia, para que os anticorpos sejam destinados para essas doenças no mesmo dia. Mas se não fizermos, solicita-se esses 30 dias de espaçamento para que não haja competição de anticorpos dessa primeira com essa segunda e haja, sim, alguma deficiência de produção de anticorpos dessa segunda vacina. Então, é mais para otimizarmos o nosso sistema de defesa, o nosso sistema imune, para ele trabalhar o melhor possível.
2: Pois é, realmente importante o recado. A gente pontua aqui a situação de São Paulo. Até ao longo de toda a programação de ontem, o nosso repórter Marcos De Pato acompanhou também a vacinação contra o sarampo aqui na capital paulista, mas o alerta aceso, obviamente, para todo o país, né? Evidentemente é importante, por isso, muito importante também essa entrevista aqui no Start TMC. 5h27, quase 27, 5h27, assunto importante também, uma polêmica envolvendo o médico Anthony Fauci, hoje com 85 anos e que foi convocado ao Senado americano para depor sobre a origem da Covid-19 e sobre o financiamento de pesquisas ligadas ao tema. A comissão responsável pela audiência votou para declarar o ex-diretor de saúde pública dos Estados Unidos em desacato ao Congresso, porque ele se recusou a responder várias perguntas e recorreu à quinta emenda da Constituição americana, direito que qualquer pessoa no país pode usar para não se auto-incriminar. O caso reacendeu o debate mundial sobre o tema e é, evidentemente, um bom gancho para a gente atualizar o que a ciência sabe hoje sobre o vírus. Por isso, entrevista agora com o infectologista Jean Gorenstein. A gente vai acompanhar.
3: A gente sabia que era um vírus com alta infectividade, ou seja, de uma transmissão muito rápida de pessoa a pessoa. Nós sabíamos que 10% desse número de pessoas evoluiriam com forma muito grave, precisando de internação, sendo que 30 a 40% precisariam de UTI. Se a gente deixasse todo mundo pegar de uma vez a Covid, simplesmente faltariam leitos hospitalares e principalmente leitos de unidade de terapia intensiva. E foi exatamente por isso que as pessoas foram convidadas a ficar em casa, para que parcialmente pudessem estar se protegendo e não sobrecarregar os serviços de saúde. Um único gestor teve coragem de virar e falar: não, aqui no, na Inglaterra a gente não vai fazer isso, que foi Boris Johnson. Quando ele percebeu a dimensão da doença, ele falou: não, errei. Volta atrás, volta isolamento social, volta máscara, porque a gente sabe que, infelizmente, pessoas vão morrer desassistidas, como realmente aconteceu, seja na Europa, especificamente na Inglaterra, seja na própria Itália, Milão, houve também uma questão muito parecida, e os Estados Unidos. Então, isso ficou muito claro, que o distanciamento garantiria com que as pessoas, de uma forma muito gradual, pudessem eventualmente se contaminar, pudessem ter oportunidade de serem acolhidas e reduzisse a mortalidade até o surgimento da vacina. O surgimento da vacina fez exatamente com que a gente conseguisse diminuir o impacto de mortalidade e, dessa forma, fizéssemos nós viver não o novo normal, mas o normal. Nós hoje vivemos de forma sem precisar de distanciamento, sem uso de máscaras, retomando as nossas atividades cotidianas. E isso

0: ficou muito claro que foi a melhor conduta estabelecida. Muitas lideranças políticas acabam se embasando em alguns médicos questionáveis. E a gente viu muito médico se posicionando exatamente dessa forma. E esses médicos embasaram muitas lideranças. Então, isso pode ter trazido alguma distorção de interpretação. Mas a ciência é real. A ciência é que mostra exatamente todos os trabalhos, tudo aquilo que foi visto diretamente ligado à assistência. Eu participei diretamente, não apenas como secretário de Estado, mas eu continuava na linha de frente atendendo pacientes. Nós sabíamos que, infelizmente, a ivermectina, ela não foi a droga que poderia ser usada. Colegas nossos que tiveram, infelizmente, a utilização, não tiveram o mesmo sucesso com seus pacientes. Então, claramente, a gente entende que quando essas falas, esses comentários vêm de alguém que não é alguém ligado à ciência, que ligado à área médica, eu acho que vale realmente uma condição de reprimenda, mas sem que, no entanto, haja maior alarde. Mas eu quero deixar muito claro que a ciência mostrou, através dos trabalhos científicos, através de documentação científica, que não houve erro de execução em nenhuma daquelas lideranças que tomaram realmente o respeito ao distanciamento social, ao uso da máscara e, ao mesmo tempo, da implantação das vacinas como melhor forma de nós podermos hoje vivermos uma realidade muito diferente do que aquilo que vivemos a partir de 2020. Então, sem dúvida alguma, posturas corretas como essa garantiram com que nós preservássemos vida. E a luta pela vida é o que vale a pena dentro da ciência e da própria medicina.
1: Muito obrigado, então, por todas as informações. A gente sempre ouvindo aí o Jean Gorenstein, médico infectologista, que sempre traz pontos importantes para você que acompanha o Start TMC e que acompanha a programação da TMC. 5 horas e 32 minutos, TMC, compromisso com a verdade.
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1: 5 horas e 32 minutos. 5 horas e 32 minutos. Estamos com Start TMC. Você participa com a gente no 11972211001 e também no arroba TMC News BR. Você que acabou de sintonizar, seja muito bem-vindo. Você de São Paulo, Brasília, Rio de Janeiro, Curitiba, Belo Horizonte, Recife, está comigo, Fernanda Câmara, e também com Rafael Tebas. E também com os destaques nacionais, as principais capas nacionais, começando pelo nosso portal TMC, Rafael Tebas.
6: Eu tô percebendo aqui, eu acho que foi a produção que armou essa arapuca pra mim aqui, né? Nosso portal tmc.com.br, aliás, tem muita gente trabalhando no nosso portal o dia inteiro, vale muito a pena conferir, deixar já salvo aí no seu smartphone. E a manchete aqui, ó: Corinthians perde pro Internacional no agregado e é eliminado da Copa do Brasil. Deixaram comigo essa manchete, né? Tô percebendo. Coringão tá fora, então, Internacional, com todos os méritos, inclusive, venceu em Porto Alegre. Ontem conseguiu fazer também um gol em Itaquera. Inter classificado, Corinthians eliminado, e vários destaques no tmc.com.br. Inclusive, um dos destaques, a provocação do goleiro do Palmeiras, o Carlos Miguel. Ele foi às redes sociais e provocou o Corinthians, colocou classificados, porque o Palmeiras está classificado e o Corinthians não.
1: É coisa de esporte.
6: Faz parte.
1: Agora a gente vai para a capa da Folha de São Paulo. Piora na inadimplência leva bancos a indicar freio na concessão de crédito. E aí explica aqui, né, que alguns bancos, Itaú, Bradesco, Santander, reservaram 28 bilhões de reais para cobrir perdas com calotes no segundo trimestre, 12,4% mais que em 2025.
6: Jornal O Globo trazendo uma manchete aqui importante, você que está no Rio de Janeiro, no 101.3. Rio amanhece sob alerta de calor, seca e ventos de até 110 km por hora, com período crítico à tarde. E claro que a nossa equipe no Rio de Janeiro, com o Gustavo Sleman, enfim, com todo mundo, vai trazer, vai atualizar as informações e acompanhar ao longo de todo o dia.
1: E agora a gente vai para a capa do UOL com o esporte. Corinthians vence, mas Inter segura a pressão e avança na Copa do Brasil. Explica aí pra gente, Tebas. Corinthians, ele venceu, mas caiu fora.
6: É, porque lá em Porto Alegre, o Inter venceu por 2-0. Ontem, o Corinthians venceu por 2-1, né? Então,
1: precisava fazer mais um gol, no
6: exatamente,
1: caso.
6: No agregado, o Inter ficou com um gol a mais e garantiu a vaga na próxima fase. Se o Corinthians tivesse feito mais um, que não aconteceu, o jogo teria ido pros pênaltis, mas isso, infelizmente, pra mim aqui, não aconteceu, e o Inter está na próxima fase da Copa do Brasil. Aliás, sorteio marcado para terça-feira da semana que vem, às 11 horas da manhã, na sede da CBF. A TMC vai acompanhar de perto o sorteio da próxima fase da Copa do Brasil.
1: Por um acaso, a cor do Inter é vermelha?
6: Ah, olha lá. Mas
1: sem querer, gente.
6: Ah, tá bom, juro. Tá bom.
1: Eu vim
6: tá
1: de
6: bom.
1: Vermelho sem querer. Sério. É que agora eu tô vendo aqui na capa do UOL jogadores de vermelho. Eu falei, gente, o Inter é vermelho, né?
6: Caramba.
1: Eu tô, olha, de vermelhinho.
6: Eu vou anotar aqui.
1: Olha só, perdi uma estrelinha aqui com meu parceiro. 5:36, vamos girar a nossa reportagem.
6: Vamos para Brasília, então. A gente gira de novo, né? Nossos repórteres sempre trazendo a informação que importa para você. A gente vai para Brasília com o Murilo Hernandes. Tem detalhes sobre essa notícia aqui, muito, muito, muito importante. Assunto delicado. O ministro Marco Buzzi foi condenado à perda do cargo pelo STJ. Quem vai contar tudo pra gente, essa história, panorama completo, é o Murilo Hernandes.
7: O Superior Tribunal de Justiça decidiu punir o ministro Marco Buzzi com afastamento e perda de cargo. A decisão da corte atendeu ao pedido da acusação e da defesa das vítimas. O magistrado responde por assédio sexual, importunação e injúria contra uma jovem de 18 anos. O caso aconteceu em janeiro deste ano em Balneário Camboriú. A vítima relatou à polícia que foi importunada pelo ministro durante um banho de mar. Outra denúncia partiu de uma ex-assessora do tribunal, que relatou diversos episódios de assédio sexual. Marco Buzzi estava afastado cautelarmente e proibido de frequentar o STJ desde fevereiro. Para aplicar a punição de perda de cargo, o STJ seguiu a nova resolução do Conselho Nacional de Justiça, aprovada nesta semana, que extinguiu a aposentadoria compulsória como penalidade máxima, sendo substituída pela demissão. É a primeira aplicação da nova sanção aprovada pelo STF e pelo STJ. Por unanimidade, os ministros reconheceram as infrações. 4 ministros votaram pela aposentadoria compulsória e ficaram vencidos. A defesa do ministro Marco Buzzi declarou respeito à decisão do STJ, mas reafirmou a inocência do magistrado, alegando que as provas apresentadas nos autos desmentem os relatos das denunciantes.
8: Mas, como vocês já sabem do resultado, nós respeitamos a decisão dos eminentes ministros do tribunal, embora discordemos veementemente, e agora vamos avaliar, à luz da nova resolução, quais serão os próximos passos, recursos e ações.
7: O advogado de uma das vítimas, Daniel Bialski, afirmou que a decisão foi fundamentada em provas e declarou que a medida terá impacto no inquérito policial que apura os mesmos fatos na esfera criminal.
9: Mas também a mensagem que a corte hoje aqui do STJ, ela passa não para a justiça, mas para o Brasil, para a sociedade inteira. Independentemente do cargo, independentemente da profissão ou da autoridade, a pessoa que cometeu um ato ilícito, ela não só pode, como deve ser responsabilizada, como aconteceu hoje.
7: Com a decisão, Buzzi segue afastado com proventos proporcionais. O STJ vai acionar a Advocacia Geral da União, que terá o prazo de 30 dias para apresentar uma ação civil ao Supremo Tribunal Federal, pedindo a decretação definitiva da demissão e o cancelamento do pagamento.
1: Obrigada, Murilo Hernandes, por nos trazer os detalhes. E agora a gente vai falar com Rodolfo Simões, porque Flávio Rosco, anunciado como candidato do PL ao governo de Minas, falou pela primeira vez à imprensa após o anúncio oficial feito ao lado de Flávio Bolsonaro. E quem então acompanhou essa movimentação na sede do partido foi o Rodolfo Simões.
10: Na coletiva realizada na tarde desta quinta-feira, o candidato ao governo de Minas pelo Partido Liberal, Flávio Rosco, explicou a decisão do partido em lançar uma candidatura própria.
11: Queria dizer que a UPL tomou a decisão lá atrás de ter uma direita unida, uma direita que estivesse trabalhando para que a gente tivesse a vitória aqui no nosso estado, que seria fundamental para a vitória no Brasil, para que a direita voltasse ao poder no governo federal. E esse trabalho, ele acabou esbarrando em alguns obstáculos, né? Havia ali a unificação em torno da campanha do senador Cleitinho, e infelizmente, devido aos acontecimentos que todos vocês acompanharam, não preciso te comentar, houveram idas e vindas, vai e vem, vai e vem. E aí o PL, na data de ontem, decidiu lançar chapa própria.
10: Em seguida, ele também falou que o partido já tem um vice definido, mas fez mistério sobre quem foi o escolhido.
11: Até o dia 15, porque o vice pode ser trocado até lá. O vice já está definido, mas a gente vai marcar uma outra. O vice não está na mesa.
10: Por fim, Flávio também comentou a influência da família Bolsonaro na escolha do nome dele e também na relação que ele mantém com o ex-presidente da República, Jair Messias Bolsonaro.
11: A minha relação com o ex-presidente é antiga, né? Desde o início da sua campanha em 2018. Eu fui a primeira liderança empresarial a recebê-lo aqui. Eu não era nem presidente da FIENG, eu era presidente eleito, né? E eu o recebi aqui no auditório do CDE lá atrás, no mês de março, né? Sozinho, nenhuma outra, sozinho assim, claro, com a plateia, com o auditório, mas nenhuma outra liderança empresarial presente. E ao longo desses anos a gente construiu ali uma relação bastante sólida.
6: E a gente vai, claro, abordar esse tema com o Bruno Rizzi aqui no Start TMC. Como que fica, né, o tabuleiro eleitoral, tanto em Minas Gerais como também no Brasil todo, né? Como que implica também essa decisão em relação à disputa presidencial, essa decisão, portanto, relacionada ao governo de Minas Gerais, estado-chave, como sempre, nas eleições gerais, e a gente vai acompanhar, portanto, e analisar com o Bruno Rizzi já aqui no Start TMC. 5h42, agora Rio de Janeiro, o caso Marielle Franco teve novos desdobramentos. Rafael Alves tem os detalhes.
12: O Tribunal de Justiça do Rio decidiu aumentar as penas dos ex-policiais militares Rony Lessa e Elcio de Queiroz, condenados pelas mortes da vereadora Marielle Franco e do motorista Anderson Gomes, além da tentativa de homicídio da assessora Fernanda Chaves. A decisão é dos desembargadores da Primeira Câmara Criminal, que aceitaram parte de um recurso apresentado pelo Ministério Público do Rio através do Grupo de Atuação Especializada do Combate ao Crime Organizado, o GAECO, e rejeitaram também um recurso da defesa de Rony Lessa. Após a decisão, a pena de Lessa saiu de 78 anos e 9 meses para 81 anos e 10 meses de prisão. Já Elcio de Queiroz teve a pena de 59 anos e 8 meses aumentada para 76 anos e 6 meses. O recurso do MP defendeu que a sentença não havia considerado circunstâncias relevantes para a dosimetria da pena. Os desembargadores acolheram o recurso e levaram em consideração a repercussão internacional do crime, a forma como os homicídios aconteceram, com diversos disparos em via pública e em local de intensa circulação de pessoas. Além disso, também consideraram o planejamento da ação criminosa. Os desembargadores também negaram a versão apresentada pela defesa de Lessa sobre a personalidade e a conduta social dele e citaram elementos que apontam para a ligação de Lessa com o crime e ao chamado escritório do crime. Lessa e Elcio de Queiroz foram condenados pelo 4º Tribunal do Júri em outubro de 2024. Eles foram denunciados pelo MP por duplo homicídio triplamente qualificado, tentativa de homicídio e receptação. Os dois fizeram delação premiada, onde Lessa confessou ter atirado contra o veículo de Marielle. Já Elcio confessou ter dirigido o carro. O crime aconteceu no dia 14 de março de 2018, no bairro do Estácio, na região central do Rio.
1: Pois é, e a gente sempre vai acompanhar todos os desdobramentos, a gente que acompanha desde o começo. Muito obrigada pelas informações, Rafael Alves, e tem muitas mensagens aqui no YouTube, Manuel, Júlio, Diego, Fava, Alex, Mila Santos, bom dia, Tebas e Fernanda, Daniel Souza, enfim, bastante gente aqui dando bom dia pra gente, participando da nossa audiência, e a gente segue então com os nossos principais destaques do dia. Lula e Flávio Bolsonaro miram eleitorado idoso, grupo que representa quase 25% dos votos no país.
13: Com disputa acirrada pela preferência dos eleitores mais velhos, petista busca reduzir a abstenção entre idosos, enquanto o senador aposta na pauta previdenciária e na CPI do INSS para ampliar o apoio no segmento.
1: Lula sanciona a lei que amplia combate a crimes digitais contra crianças com o uso de inteligência artificial.
13: Nova legislação aumenta penas para aliciamento e produção de pornografia infantil com inteligência artificial, deepfake e perfis falsos, além de reforçar a atuação policial no ambiente virtual.
1: E destaque internacional, pelo menos 7 pessoas morreram na manhã de hoje na Tailândia, depois que um adolescente teria atirado contra os avós e professores de uma escola, segundo as autoridades. 5 horas e 46 minutos.
13: A gente muda de assunto aqui no Start TMC. Chegou a hora da nossa coluna Marcas e Consumidores, com João Faria.
14: Olá, sexta-feira é o dia de encerrarmos a pauta da semana, o assunto que nos acompanha desde segunda-feira aqui na coluna Marcas e Consumidores. Você já sabe que desde segunda estamos falando sobre as estratégias de marketing no mercado do turismo. E para isso, nós ouvimos marcas de diferentes setores dentro dessa indústria. Falamos com a Azul Linhas Aéreas, com a Cor América de hotéis, a Localiza de locação de veículos, e ainda com a AMA Brasil, empresa europeia de cruzeiros fluviais de luxo. E hoje nós vamos encerrando esse tema com a participação de um consultor, o Thiago Akira. E ele comenta aqui na coluna sobre as principais tendências do setor e a busca dos viajantes por uma nova versão de si mesmo.
15: Olá, como estamos? Meu nome é Thiago Akira e eu sou consultor de marketing para o turismo, e eu estou aqui para falar um pouco sobre as principais tendências do turismo. A gente vê um movimento cada vez maior para viajantes buscando transformação, buscando experiências, né? Então eles pensam realmente em querer mais um bem-estar, em ter reconexão familiar com seus relacionamentos. Essa busca constante mostra para a gente, para quem atua no turismo, que o viajante ele quer cada vez mais uma nova versão de si mesmo, não é apenas uma viagem. Então você tem que focar, você que empreende no turismo, pretende empreender, né, tem que focar em como eu transformo esse viajante, em como eu trago um novo hábito, como eu revelo uma nova experiência, uma nova cultura, como que ele vai levar isso de volta para casa. Então se você pensa em fazer transformação, você tem que pensar como que ele leva isso para depois que ele volta para casa. Seja nas histórias, seja nos hábitos, porque a gente costuma voltar e recomendar aqueles lugares tivemos boas experiências. Então, o foco hoje no turismo é bons processos para um bom atendimento e boa qualificação para atender esse cliente. Porque boas pessoas e bons processos salvam produtos falhos. Então, o turismo vive de pessoas e serviços. Então, fica aqui a dica e esteja sempre alinhado às principais tendências do turismo se você quer continuar evoluindo e inovando no mercado.
14: E estas foram as dicas do consultor de marketing para o turismo, Thiago Akira. Com ele nós vamos fechando essa pauta da semana, mas eu lembro que amanhã é o dia do programa Marcas e Consumidores. A gente tem um encontro marcado neste sábado, 12:30. Vamos falar do marketing no mercado de cerveja. O meu entrevistado é o Eduardo Picarelli, diretor de marketing e negócios do Grupo Heineken. Você não pode perder, anote aí, e um ótimo final de semana.
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1: Horas e 49 minutos, a gente tem muito assunto aqui ainda para falar, mas antes, uma mensagem aí que você leu no YouTube.
6: Deixa eu pegar aqui.
1: A última, do cafezinho.
6: Ah, boa, Fernanda e Tebas, cadê o cafezinho? Bom dia e feliz dia de Teresina. O John Elton Rodrigues aqui. Olha aí, John, muito bom. Cadê? Cafezinho, salve o cafezinho.
1: Esse daqui meu já tá geladíssimo, mas eu vou pegar um pra tomar aqui no ar pra você que tá no YouTube.
6: Boa, boa.
1: Brindar junto.
6: Delícia.
1: Mas então vamos com os nossos principais destaques. Vamos falar de Estados Unidos. O presidente Lula manifestou interesse em conversar com o presidente Donald Trump em meio à crise diplomática entre os dois países. O repórter Adriano de Almeida traz todas as informações pra gente.
16: O encontro entre os dois líderes pode melhorar a relação entre Brasil e Estados Unidos. E também pode ajudar Lula na campanha a poucas semanas do primeiro turno das eleições de outubro. O presidente falou sobre o assunto em entrevista ao canal Os Três Elementos. Ele defendeu que os líderes mundiais precisam buscar saídas para os conflitos internacionais. Lula citou conversas recentes com o presidente da Rússia, Vladimir Putin, e com o da China, Xi Jinping. Nesses diálogos, ele cobrou mais ação dos países que ocupam cadeira fixa no Conselho de Segurança da ONU. A prioridade de Lula são os temas internacionais, mas a aproximação com Trump pode destravar também problemas recentes entre os dois países. O governo americano cancelou o visto da embaixadora do Brasil em Washington, Maria Luísa Viotti. Na prática, ela pode continuar trabalhando nos Estados Unidos, mas se sair do país, não consegue voltar. Os americanos justificaram a medida como uma resposta. Segundo eles, o Brasil estaria demorando a aprovar o nome do novo embaixador indicado por Washington, Daniel Pérez. Antes disso, o Brasil já havia cancelado o visto de dois enviados do governo americano. Para o governo federal, eles vieram ao país para criticar e tentar desacreditar o processo eleitoral brasileiro. Lula não confirmou uma data para a conversa com Trump, mas afirmou que ela não deve demorar.
1: Claro que a gente vai acompanhar, né? A gente quer saber todos os detalhes para passar para você que acompanha aqui o Start TMC. E olha só, o número de famílias endividadas voltou a subir e bateu o maior nível da série histórica. Quanto menor a renda da família, mais o salário fica comprometido só para pagar dívidas. Vamos então saber tudo com o Brian Valêncio.
17: O endividamento das famílias brasileiras atingiu 82% em julho de 2026 e alcançou o maior nível da série histórica iniciada em 2015. O índice representa alta de 0,4 ponto percentual em relação a junho, quando estava em 81%, de acordo com a pesquisa de endividamento e inadimplência do consumidor, divulgada pela Confederação Nacional do Comércio de Bens, Serviços e Turismo, a CNC. O percentual reúne famílias com dívidas e modalidades como cartão de crédito, cheque especial, empréstimo, crédito consignado, carnês e financiamentos de veículos ou de imóveis. Apesar do avanço do endividamento, alguns indicadores de inadimplência apresentaram melhora. O tempo médio de atraso caiu pelo terceiro mês consecutivo, chegando a 64 dias, o menor patamar desde dezembro de 2025. Já o percentual de consumidores com débitos superiores a 90 dias caiu para 48%. Por outro lado, aumentou a fatia de famílias que comprometem mais da metade da renda mensal com o pagamento de dívidas. O índice passou para 19%, enquanto, em média, os lares endividados destinam 29% da renda para quitar compromissos financeiros. A pesquisa também aponta a diferença entre as faixas de renda. Entre as famílias que recebem até 3 salários mínimos, 84% contam com dívidas, 38% têm contas em atraso e 17% afirmam não ter condições de pagar os débitos.
6: Brian Valente, portanto, um assunto...
1: Sim, um retrato bastante preocupante,
6: muito,
1: né?
6: Muito, muito preocupante mesmo. E a gente lembra que essa também é uma das bandeiras da TMC. O endividamento das famílias preocupa e preocupa muito a TMC, afeta diretamente a qualidade de vida, né, dos brasileiros, nossa. A gente lembra aqui, né, a taxa de juros, a Selic, houve a redução nessa semana, mas a gente ainda convive com uma das taxas mais altas do mundo. E, obviamente, isso preocupa muito. É por isso que é importante, é fundamental que as autoridades, enfim, mantenham atenção às contas públicas e adotem medidas que contribuam com o ambiente, que possam ajudar as famílias brasileiras.
1: E a gente sempre conscientizando através das nossas reportagens e analistas também sobre esse cenário, porque as contas básicas pesam cada vez mais no orçamento e sobra menos dinheiro para consumir, investir ou até lidar com imprevistos. É por isso que a gente sempre traz esse assunto aqui para ajudar você que acompanha o Start TMC e a programação da TMC.
6: Exatamente. 5 horas e 54 minutos nesse instante, ó, bastidores, Bruno Rizzi acaba de entrar aqui.
1: Ele entrou. Sair para pegar um café, uma água, ponto, alguma coisa.
6: Exatamente, já está aqui no recinto. Ó, a gente vai girar nossa reportagem. Abraão Ramos agora tem as informações. Quase 2 anos depois da queda do avião da Voipaz em Vinhedo, no interior de São Paulo, a Polícia Federal concluiu o inquérito criminal sobre o acidente que matou 62 pessoas. A investigação aponta uma sucessão de falhas técnicas, operacionais e de gestão que, de acordo com os investigadores, expuseram deliberadamente a aeronave ao risco. Abraão Ramos.
18: A Polícia Federal indiciou 16 pessoas, entre atuais e ex-funcionários da Voepass, pelo crime de atentado contra a segurança do transporte aéreo. Entre os indiciados estão o proprietário e presidente da empresa, José Luiz Felício Filho, além do diretor de manutenção. Segundo o delegado André Ribeiro, que conduziu as investigações, o avião foi autorizado a decolar, mesmo após apresentar falhas recorrentes no sistema de proteção contra gelo, equipamento que já havia registrado problemas em diversos voos anteriores.
19: O laudo é a prova, né, a prova da materialidade de um crime previsto no Código Penal, que é o crime de atentado contra a segurança do transporte aéreo. Esse é um crime específico, aeronáutico, que tem como fundamento existir na nossa legislação exatamente a não tolerância de uma exposição mínima de uma aeronave a perigo.
18: O laudo pericial concluiu que o acidente foi provocado pela combinação de condições meteorológicas severas, falhas técnicas no sistema de degelo da aeronave e decisões operacionais consideradas inadequadas, como explica Carlos Eduardo Palhares, diretor do Instituto Nacional de Criminalística da Polícia Federal.
20: Os voos que ela fez não traziam registros nos diários e nenhum tipo de registro de problema. Quando foi analisada a caixa preta, foram observados registros de falha no sistema de degelo da aeronave. E quando a gente fala sistema de degelo, o degelo ele vai acontecer depois que já tem gelo nas superfícies aerodinâmicas da aeronave, que podem comprometer o voo.
18: Para Fátima Albuquerque, presidente da associação que reúne familiares das vítimas, a conclusão da Polícia Federal representa um passo importante para a responsabilização dos envolvidos.
21: Desde o primeiro momento, nós falamos na mídia que aquilo era um crime, que foi de uma forma prevista, era uma tragédia anunciada. E se vocês forem pegar todas as nossas falas, em nenhum momento nós nos conformamos, porque já vi inúmeros vídeos mostrando a decadência daquela empresa. A nossa surpresa hoje é ter tanta gente envolvida, é ter sido aliciado tanta gente para viver uma cultura criminosa.
18: As conclusões da Polícia Federal convergem com o relatório final do CENIPA, divulgado no mês passado. O órgão da aeronáutica apontou que o acidente foi resultado de uma combinação de formação severa de gelo, falhas técnicas, fatores operacionais, problemas organizacionais e distrações da tripulação. A diferença é que o relatório do CENIPA tem caráter exclusivamente preventivo e não aponta culpados, enquanto o inquérito da Polícia Federal busca identificar responsabilidades criminais. Agora, caberá ao Ministério Público Federal decidir se oferece denúncia à Justiça contra os 16 investigados.
1: E a gente também acompanha, né, falando aí de responsabilização criminal e também reacende aí o debate sobre fiscalização, manutenção, segurança na aviação brasileira. Obrigada, Abraão Ramos, por todas as informações. 5 horas e 59 minutos, hora de esporte aqui no Start TMC. E hoje quem traz os destaques é o José Calil. Calil.
0: Acabou a fase de oitavas de final da Copa do Brasil. Consequentemente, temos 8 equipes classificadas para decidir a competição. O Vitória eliminou ontem à noite o Atlético Paranaense 4-0. Tinha perdido por 2-0 em Curitiba, reverteu com sobras o placar ontem na capital baiana. O Internacional perdeu para o Corinthians por 2-1 ontem à noite, mas também se classificou porque tinha vencido em casa por 2-0. O Grêmio eliminou o Mirassol, primeiro jogo empate em Mirassol, segundo jogo em Porto Alegre, o Grêmio ganhou de 1-0. O Vasco eliminou o Fluminense, primeiro jogo empate, segundo jogo o Vasco ganhou 3-1 no Maracanã. O Atlético Mineiro eliminou o Juventude de Caxias do Sul, primeiro jogo empate, segundo jogo o Galo venceu por 1-0. O Santos eliminou o Remo, primeiro jogo empate, segundo jogo vitória do Santos lá em Belém do Pará. O Cruzeiro eliminou a Chapecoense, primeiro jogo empate, segundo jogo o Cruzeiro venceu 2-0. E o Palmeiras, mesmo perdendo para o Fortaleza, se classificou porque havia goleado o time cearense na sua casa. Então, Vitória, Internacional, Vasco da Gama, Grêmio, Atlético Mineiro, Santos, Cruzeiro e Palmeiras decidirão a Copa do Brasil. O sorteio para determinar o chaveamento será realizado terça-feira às 11 horas da manhã na sede da CBF no Rio de Janeiro. E só para fechar, uma notícia rápida da FIFA. O presidente Gianni Infantino continua muito ameaçado de perder o cargo. Há um movimento liderado pela UEFA, a federação que reúne os países da Europa, para que Gianni Infantino seja destituído. Mas o presidente da FIFA está conseguindo apoios ao redor do mundo. Ontem, outras duas federações nacionais anunciaram apoio a Infantino, a Argentina e o México. Portanto, ontem à noite, a Argentina e o México anunciaram apoio à sequência de Gianni Infantino como presidente da FIFA. Também convenhamos, né? Se a Argentina e o México, depois de tudo que aconteceu na Copa do Mundo, não apoiassem o Infantino, aí a gente não ia entender mais nada, né? Um bom jornal a todos.
1: Obrigada, Calil, por todas as informações, sempre enriquecendo a gente aqui com o esporte. Agora, 6:01, TMC, compromisso com a verdade.
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1: TMC. 6:02, você está no Start TMC. Já passamos aqui falando as principais notícias por uma hora e a gente tem mais uma hora pela frente, então bora com as principais manchetes. Ciclone intensifica a instabilidade no sul e sudeste, com ventos extremos.
26: Rio de Janeiro amanhece em alerta, suspende aulas e mobiliza a defesa civil diante da previsão de rajadas que podem chegar a 110 km por hora.
1: A frente fria associada ao ciclone extratropical amplia o risco de tempo severo, enquanto o Rio Grande do Sul registra o segundo tornado em apenas 2 semanas. Esse é só um dos destaques que o Start TMC traz nesta sexta-feira, 7 de agosto, e tem mais.
26: Bancos apertam concessão de crédito diante da alta da inadimplência.
1: A piora na percepção sobre o risco de calotes leva o setor financeiro a adotar maior cautela na oferta de crédito em meio aos juros altos.
26: STJ decide pela demissão de ministro Marco Buzzi por assédio e importunação sexual.
1: Em decisão unânime, E inédita, o Superior Tribunal de Justiça aplicou a pena máxima a Marco Buzzi por assédio, importunação sexual e injúria contra duas mulheres. A perda do cargo ainda precisa ser analisada pelo Supremo Tribunal Federal.
26: Apoio da cúpula da Polícia Federal a diretor-geral expõe crise com André Mendonça sobre investigações no STF.
1: Nota assinada pelos 27 superintendentes da Polícia Federal em apoio a Andrei Rodrigues marca o auge de uma sequência de atritos entre o diretor-geral da corporação e o ministro do STF, envolvendo decisões sobre o Banco Master, fraudes no INSS e os limites da atuação da polícia nas investigações.
26: Destaques internacionais: Meta é condenada a pagar US$567 milhões por falhas na proteção de crianças em plataformas digitais.
1: Decisão de juiz nos Estados Unidos considera que redes sociais de empresa contribuíram para danos a menores de idade. O valor se soma a outra multa e chega a US$942 milhões.
26: No esporte internacional, perde, mas elimina o Corinthians nas oitavas de final da Copa do Brasil.
1: É notícia sofrida pra ele falar, hein? Na outra partida da noite, o Vitória goleou o Atlético Paranaense por 4-0 e também avançou na competição. Confrontos das quartas de final da Copa do Brasil serão decididos na próxima terça-feira, às 11 horas da manhã. E você confere tudo, claro, aqui na TMC. 6 horas e 5 minutos.
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26: A gente agora vai conversar com o Bruno Rizzi, já está instalado aqui no nosso estúdio. Bruno, muito bom dia para você. Chegou a sexta-feira e quais os seus destaques para fechar essa semana?
3: Bom dia, Rafael Tebas, bom dia, Fernanda Câmara, bom dia ao nosso ouvinte, espectador do Start TMC. Hoje a gente vai comentar sobre alguns desdobramentos aí das operações envolvendo o INSS, o indiciamento, né, de elementos que tinham uma relação no cargo durante o governo Lula, o que traz ali, a gente falou ontem, dessa narrativa do INSS ser a grande arma de Flávio Bolsonaro, e o timing tá casando ali, a gente vai trazer mais detalhamento sobre isso. Também vamos falar sobre as movimentações ainda envolvendo o vice de Flávio Bolsonaro. Por que ainda envolvendo essas movimentações? Justamente porque a gente tem visto muita discussão e muitos bastidores ainda dizendo que talvez Alfredo Gaspar não é o nome que será fixado ali, cravado na posição, que pode haver alguma mudança ainda, e volta a surgir o nome de Michele em alguns noticiários. E aí fica a dúvida, tá, mas decidiu, não decidiu? As convenções eram até dia 5, não tinha que decidir até lá, como é que fica essa história? Então eu vou colocar a bola no chão aqui para vocês, com perdão do trocadilho futebolístico num dia triste pro nosso amigo Rafael Tebas.
26: Ai, ai, ai, mais uma provocação aqui.
3: Mas vamos botar a bola no chão aqui para explicar para vocês como é que é esse trâmite de chapas, até quando pode mudar, se pode mudar e como que funciona tudo isso.
1: Combinado, 6 horas e 7 minutos, a gente vai girar nossa reportagem agora ao vivo. Um bom dia para todos os nossos repórteres que já estão a postos com os principais assuntos, começando pelo Rio de Janeiro, que amanheceu em alerta nesta sexta-feira e suspendeu as aulas diante da previsão de ventos intensos com rajadas que podem ultrapassar 90 km por hora em algumas regiões da cidade. Gustavo Sleman está num lugar seguro para dar essa notícia para a gente, né?
4: Tô sim, pessoal. Bom dia para todos que nos acompanham aqui na programação da TMC. Inclusive, essa é a recomendação da Prefeitura e do Governo do Estado para que as pessoas evitem se deslocar na cidade ou também nos municípios onde elas residem, trabalhem, a não ser em caso de algo essencial por conta da previsão de ventos fortes com rajadas que podem ultrapassar, como você pontuou, até 90 km por hora. Na região da Costa Verde, do Sul Fluminense, a previsão é que os ventos possam chegar até 110 quilômetros, bem mais forte do que a gente observou na semana passada, por exemplo, naquela quarta-feira em que a gente teve ocorrências, né, de ventania em todo o estado do Rio de Janeiro. Hoje, os cariocas, os fluminenses em geral, acordaram com mais dois alertas via celular da Defesa Civil, alertando justamente sobre essa previsão e também previsão de chuva forte em alguns pontos do Rio de Janeiro. E quando eu digo Rio de Janeiro, é em relação ao estado, tá? Não apenas à cidade. E até por conta disso, o governo do estado suspendeu as aulas na rede estadual de ensino e outras instituições de ensino também suspenderam as aulas e outros serviços, como a Universidade do Estado do Rio, a UERJ e a FAITEC, né? Que é uma fundação que promove aulas de cursos técnicos e também outras aulas profissionalizantes aqui no Rio de Janeiro. Suspenderam as aulas, manteram apenas os serviços considerados essenciais. A rede municipal do Rio de Ensino também suspendeu as aulas. O mesmo foi seguido por outras cidades, como São João de Meriti, em Nilópolis, na Baixada Fluminense, e em Petrópolis, na região serrana, inclusive onde existe a previsão aí de ventos mais fortes. Petrópolis, inclusive, que se antecipou, digamos assim, em relação aos alertas. Na terça-feira ainda já havia comunicado sobre a previsão de ventos fortes, com um alerta que era mantido, é mantido, até a noite de hoje. Então a gente está acompanhando essa situação, torcendo, é claro, para que não aconteça nada de mais grave, como na semana passada, quando infelizmente 3 pessoas morreram em ocorrências diferentes, né? 2 após a queda de um muro em Santa Teresa, na região central, e um pescador na Costa Verde Fluminense. O corpo dele foi encontrado apenas um dia depois da ventania. E a gente ainda tem um idoso internado em Mesquita, ele foi atingido por uma telha, né, durante a ventania. Está internado no Hospital Geral de Nova Iguaçu, estado gravíssimo desde a semana passada. Enfim, a gente torce que nenhum tipo de ocorrência mais grave aconteça hoje, mas já as autoridades tentando se prevenir em relação à previsão de ventos mais fortes hoje. Só para a gente pontuar, sistema agora de transporte público do Rio de Janeiro está funcionando normalmente. Trens BRT, que são os ônibus articulados aqui da capital fluminense, e o metrô, sem ocorrências até o momento. No entanto, até para a gente pontuar agora, tem uma ocorrência nos trens, só que envolvendo violência, segurança pública. Os trens dos ramais Japeri, Santa Cruz e Deodoro não estão parando na estação Sampaio, em Engenho Novo, por conta da presença de homens armados no trilho dos trens.
26: Nossa, Sleman, olha só, então espaço aberto para você entrar novamente com a gente aqui no Start TMC e, claro, também no TMC 360, também por conta dessa ocorrência, portanto, envolvendo os trens no Rio de Janeiro. 6:11, a gente continua no assunto em relação aí à preocupação por conta dos ventos. O Rio Grande do Sul registrou o segundo tornado confirmado, então, em 2 semanas. O Leonardo Gomes está ao vivo com a gente, tem as atualizações. Léo, bom dia para você.
7: Bom dia a todos. Dessa vez, o tornado atingiu município de Pedro Osório, principalmente o interior, a zona rural de Pedro Osório, no Rio Grande do Sul. Uma tempestade que chegou ontem no final da tarde, começo da noite, e causou naturalmente estragos, já que os ventos, sim, superaram os 100 quilômetros por hora. Segundo a Defesa Civil Gaúcha, o tornado ele foi gerado por uma supercélula, que nada mais é do que um tipo de tempestade com correntes de vento giratórias. Parecem até furacões, mas na verdade são tornados e que, claro, podem ser destrutivos, já que a gente tem não só a cidade de Pedro Osório, mas também outros municípios vizinhos que afirmam que também tiveram estragos. Ao menos 8 cidades gaúchas já entraram em contato com o governo gaúcho, com o governo do estado gaúcho e também com a Defesa Civil Estadual, relatando e reportando danos que ainda são contabilizados. O dia mal começou no Rio Grande do Sul, e o trabalho do Corpo de Bombeiros e também da Defesa Civil foi intenso nas últimas horas para entender e calcular os prejuízos, não só a residências, mas também a comércios, que principalmente foram destelhados. Não há relato de pessoas feridas, muito menos que perderam a vida, mas a gente vai acompanhar de perto essa situação, que, claro, é reflexo de uma frente fria associada à formação de um ciclone extratropical no oceano, que deve trazer ventos ainda mais intensos, não só para o Rio Grande do Sul, mas também Santa Catarina e Paraná, e como a gente tem visto também outras regiões como Sudeste e Centro-Oeste.
1: Obrigada, viu, Leonardo. A confirmação, então, de mais um tornado em tão pouco tempo alerta, né? Essa intensificação aí de eventos climáticos extremos no sul do país, situações que antes eram consideradas raras, passam a exigir cada vez mais preparação, monitoramento e resposta rápida das autoridades, é o que a população cobra e a gente também vai cobrar aqui, trazendo todas as informações para o nosso ouvinte, para quem acompanha o Start TMC. E agora a gente vai com o Júnior de Castro para falar de política, candidato do PL ao governo de Minas Gerais, Flávio Rosqui, afirmou que terá uma chapa formada apenas por integrantes do partido e negou a intenção de criar disputa interna na sigla. O empresário disse que aguardou as definições eleitorais antes de confirmar sua candidatura e escolha do vice. Júnior, conta pra gente aí diretamente de Belo Horizonte, ao vivo.
8: É isso, Fernando. Ótimo dia para você, ótimo dia, Rafael, Bruno. Excelente sexta-feira para todo mundo ligado com a gente aqui na TMC. A gente lembra que o Flávio Rosqui foi anunciado esta semana como candidato do PL aqui em Minas ao governo do estado. E ontem aconteceu uma coletiva de imprensa onde ele se apresentou aí pessoalmente, trouxe algumas propostas e falou também a respeito do seu vice. Ele disse que o nome já foi aprovado nas convenções, mas que ainda vai ser divulgado nos próximos dias. Rosqui também afirmou durante esse processo de definição do candidato da legenda, ele evitou justamente criar divisões e nunca quis fazer alguma controvérsia aí com o senador Cleitinho, também do Republicanos, que era justamente o nome defendido pela direita mineira, né? O empresário afirmou que aguardou as decisões do partido e agora espera contar com Cleitinho no palanque durante a campanha dele. Durante essa coletiva de imprensa, Rosqui também reforçou a sua proximidade com o ex-presidente Jair Bolsonaro, criticou as políticas econômicas do governo Lula e defendeu mudanças no Bolsa Família. A proposta dele é criar aí um modelo de renda mínima que permita ao beneficiário continuar recebendo também o auxílio, mesmo depois de conseguir um emprego formal. O candidato ainda afirmou que, se eleito, vai priorizar a segurança pública, ampliar o número de vagas no sistema prisional e melhorar a qualidade dos serviços prestados pelo estado. A gente também lembra que, na última pesquisa Genial Quest, divulgada em julho, antes da desistência do candidato Cleitinho, o Rosqui aparecia com 4% das intenções de voto. 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
1: Obrigada, Júnior de Castro, por todas as informações. Rise, tabuleiro enroscado ainda e Cleitinho sendo citado mais uma vez.
3: O nome de Cleitinho não desaparece ali da pauta do nosso amigo Júnior de Castro e toda a turma lá de BH. Tá sempre presente.
1: Ele tá ouvindo
3: ali.
1: Ainda, Júnior,
3: tá grudado ali, mas realmente é uma novela ali. O Cleitinho ainda tenta alguma manobra para tentar salvar a candidatura. Mas em paralelo também, a gente entrando mais aqui na pauta de Cleitinho, até porque os apoios se desenham e se desenrolam em volta, né, em torno da figura de Cleitinho. Mas enfim, Republicanos também indicou um aliado do senador Cleitinho, o Luiz Falcão, né, que enfim, muito próximo de Cleitinho, muito amigo de Cleitinho, e até declarou que está com Cleitinho até o fim e ninguém solta a mão de ninguém, foram as frases.
26: A Fernanda usou uma palavra muito boa, né? Ela usou, está tudo enroscado, né?
3: Tá.
26: Mas
3: muito.
26: O Cleitinho também acabou se enroscando nesse assunto.
3: Ele acabou encabeçando o enrosco, né? Porque, assim, eu sempre gosto de ressaltar aqui, acho que vale ressaltar que ele teve a perda do irmão mais novo dele, bem num momento crítico ali, onde a gente via a questão das convenções acontecendo. Quando aconteceu a convenção estadual, o Cleitinho não foi, ele de novo tinha acabado de perder o irmão, mas a política ela não dá muito tempo e a própria legislação eleitoral ela não dá muita brecha para isso. Enfim, então a decisão do Cleitinho, esse vai e vem, acabou prejudicando. Agora o Republicanos começa a se mover, o próprio Republicanos cogitou apoiar o secretário da Casa Civil de Minas, que é o Marcelo Aro, do PP. Não houve esse consenso, né? Então eles devem decidir realmente por lançar o Eduardo Falcão, que é ex-presidente da Associação Mineira de Municípios, de novo, muito amigo do senador Cleitinho, filiado ao Republicanos desde fevereiro, não é um quadro antigo já do partido, e enfim, poderia ser também vice-governador de uma chapa com Cleitinho. A ideia inicial até era essa, mas agora as coisas começam a caminhar nesse sentido. Mas, de novo, estou trazendo tudo isso e Cleitinho acaba vindo à tona porque todo o desenho acaba estando em torno do Cleitinho, porque é ele quem lidera as pesquisas com uma
9: folga muito grande.
26: Em todos os cenários, de todos os institutos.
9: Todos os institutos, em todos os cenários, em todas as situações, com todos os adversários. É. Então, todo mundo fica condicionando as suas campanhas e as suas próprias candidaturas em torno disso. Uhum. Então, é um cenário muito enroscado.
26: Você falou que Cleitinho não sai da pauta do Júnior de Castro e o vice de Flávio Bolsonaro também não sai da pauta do nosso Rafael Felitti lá em Brasília. E é sobre isso, tem atualização e até bastidor sobre Alfredo Gaspar. Bom dia, Rafa.
10: Bom dia, Rafa, Fernanda, Bruno. Bom dia para os nossos ouvintes aqui do Start TMC. Olha, o candidato à presidência, Flávio Bolsonaro, ontem ele participou do podcast Market Makers, ao lado da Daniela Marques, né, ex-presidente da Caixa, que era uma das cotadas para ser vice da chapa de Flávio Bolsonaro, né, na preferência que ele tinha por um nome feminino, mas por conta da decisão dos partidos de centro-direita, ali do Centrão, do Republicanos e do PP principalmente, ele acabou não conseguindo, esses partidos adotaram essa posição de neutralidade, ele acabou não fechando essa parceria, né, Daniela, que é do Republicanos. Durante essa entrevista, esse podcast, ele disse que tinha preferência pelo nome de Daniela Marques, mas disse que está satisfeito com o Alfredo Gaspar, né? Então, ele fez essa declaração durante esse podcast, né? E também nessa entrevista, ele mais uma vez cita, com muita frequência, as investigações ali do INSS, né? Que vem crescendo para cima do entorno do presidente Lula, principalmente para o filho, Lulinha, né? O Fábio Luiz Lula da Silva. A gente vem falando aqui nos últimos dias, aqui no Start, também nos outros programas da TMC, sobre essa estratégia da campanha de Flávio Bolsonaro ao escolher Alfredo Gaspar como vice, por conta da atuação dele na CPMI do INSS, e vai tentar usar, né, desse discurso, pelo menos, de combate à corrupção do Alfredo Gaspar, que também foi promotor de justiça, foi secretário de segurança em Alagoas, foi também procurador do estado de Alagoas, para bater ali na campanha do presidente Lula com esse discurso anticorrupção, principalmente tentando explorar as fraudes do INSS, né? De tentar jogar a culpa toda desse escândalo para a gestão do atual presidente da República. Então, esse movimento está bem claro, né? Cada entrevista que ele dá, né? Ele reforça muito essa ideia, inclusive e corrobora com o que a gente vem conversando até nos bastidores aqui em Brasília, mas ele fez essa entrevista lá nesse podcast e há poucos dias depois de confirmar o vice, ele disse que preferia a Daniela Marques, que ela era a sua preferência. Flávio, que também já disse que o sonho dele era a Tereza Cristina, depois ficou na dúvida por uma candidatura feminina, mas entre os nomes que o PL tinha à disposição, né, o PL teve que recorrer a uma chapa puro sangue, ele acabou optando, após uma sugestão de Rogério Marinho, que foi quem articulou quase que de última hora o nome de Alfredo Gaspar, ele acabou optando por um homem nordestino também, que é uma região onde ele vai precisar ter mais votos, né? Até porque o Nordeste, como todos sabemos, é uma região que historicamente é muito fiel ali ao presidente Lula, majoritariamente. Volto com vocês.
26: Exatamente, todos os bastidores, portanto, com Rafael Felitti. Bruno Rizzi, como ele citou a Daniela, né? O Rafael Felitti lá em Brasília, Alfredo Gaspar escolhido, mas tem, portanto, muita gente dizendo que ainda pode ter alguma alteração em relação ao vice de Flávio Bolsonaro.
3: É isso, muita polêmica ainda envolvendo a escolha, né? Muito noticiário ainda muito em cima dessa questão, muitas reações ainda divididas dentro do próprio PL em relação à escolha de Alfredo Gaspar. E ontem, inclusive, no podcast Market Makers, que o Rafael Felitti trouxe aqui pra gente, ele estava acompanhado de Daniela Marques, né? É um podcast que é da Faria Lima, do mercado financeiro, então ele traz essa figura que naturalmente tem essa pegada mais do mercado financeiro, era uma dos desejos, inclusive, da Faria Lima em relação a isso, uma vez que ela foi presidente da Caixa Econômica, ela foi braço direito do ministro Paulo Guedes durante a gestão Jair Bolsonaro, né? Então trabalhou ao lado ali do ministro da Fazenda, enfim, e aí fica muito aquela especulação sobre possibilidade ou não de trocar, né? Ah, será que ele ainda quer Daniela Marques? Será que é Michele? Como é que tá isso aí? Bom, Daniela Marques não será a vice, isso porque as convenções dos partidos que precisavam ocorrer até anteontem, dia 5, deveriam definir de fato as alianças entre partidos, as coligações. E isso não ocorreu em relação ao PL e o Republicanos. Então não tem como Daniela Marques, que é filiada ao Republicanos,
9: ser a vice e nem de forma independente. Não existe candidatura independente no Brasil. Então, não tem essa possibilidade. Com relação a Michele, ainda tem alguma discussão ali, apesar de Michele já ter sido anunciada para o Senado. Trouxe aqui para vocês, vamos lá, falei do prazo de 5 de agosto, que eram partidos definindo os candidatos nas convenções. Dia 15 agora, semana que vem, é o prazo para protocolar o registro da chapa na Justiça Eleitoral. Junto a isso, precisa vir o plano de governo, isso é importante também, junto a esse registro oficial. Depois de 15 de agosto, o partido pode substituir o candidato ou o vice dentro dos seguintes casos, que são algumas hipóteses previstas em lei. Primeiro, uma renúncia. Segundo, caso de falecimento. Terceiro, indeferimento.

0: confirmar ainda, mas parece assim, pelo que eu tenho conversado com alguns membros do PL, de ontem para hoje a aceitação aumentou em relação ao nome de Alfredo Gaspar e a percepção de que é ele mesmo, cada vez maior. De novo, eu sigo não acreditando que Michele será essa vice por N questões conjunturais ali das relações.
1: E como a gente sempre reforça aqui as bandeiras da TMC, vale lembrar que a TMC sempre preza pelo combate à corrupção, pela transparência e destacando também que a gente sempre ouve os candidatos dos partidos com pontos e contrapontos sobre o mesmo tema. Gente, deixa eu ler uma mensagem aqui muito legal antes da gente ir com o Marcos De Pato, que já está esperando a gente. Aqui no YouTube, o Lucas Shafik. Olá, muito bom dia. Todos os dias, quando eu estou dirigindo, eu ouço vocês pela rádio, um hábito que virou costume. Eu não escutava rádio, agora só ouço a TMC. Um abraço do Shafik de São Paulo.
2: Muito legal.
1: Bom dia para Fernanda Tebas e Rizzi.
2: Bom demais. Aliás, eu vou aproveitar para deixar um recado aqui. Nossa audiência é cada vez maior no YouTube hoje. Muito legal a nossa audiência lá. Tem bastante gente comentando, bastante gente assistindo, mas tem pouco like. Então deixa o like aí também, que aí o algoritmo entende, enfim, começa a distribuir. Exato. Também o status de TMC também no YouTube. Muito legal, muito massa.
1: E ativa o sininho também. E agora a gente fala de saúde. A procura pela vacina contra o sarampo aumentou na cidade de São Paulo após a ampliação da campanha para a população de 6 meses a 59 anos. O Marcos De Pato está ao vivo com a gente, tem mais informações. Parece que teve UBS com desabastecimento, Marcos De Pato.
2: Na Paulista ele está, hein?
1: É verdade, na Paulista, aí, ó, com trânsito, movimentação, agitação já.
3: Estou aqui na Paulista, em frente ao MASP, a movimentação começa, né, a aumentar agora com o pessoal indo para o trabalho, para os compromissos dessa sexta-feira, né? Muito bom dia para você, Fernanda, Rafael Tebas e a todos que acompanham a programação aqui da TMC. Olha, é isso mesmo, viu, Fernanda? 29 unidades básicas de saúde das 483 da capital paulista registraram desabastecimento pontual. Segundo a Secretaria Municipal de Saúde, são situações pontuais, isso porque o imunizante não está em falta, ou seja, o que acontece? A população, depois do início da campanha de multivacinação iniciada na última segunda-feira, está procurando, né, felizmente, as unidades básicas de saúde. E com isso, existem esses desabastecimentos pontuais. Em seguida, a Secretaria Municipal de Saúde, quando há a falta desse imunizante na unidade, ela já vai lá e reabastece. É um caso que a gente presenciou ontem, inclusive, enquanto eu fazia uma entrada ao vivo aqui com vocês, que a gente observou lá na Unidade Básica de Saúde da Vila Romana, né? Em determinado momento, no aplicativo, aliás, no site De Olho na Fila, disponibilizado pela Prefeitura de São Paulo, a gente observou que não tinha o imunizante contra o sarampo, né? A vacina SCR, que também imuniza contra a caxumba e a rubéola. Mas depois de um tempinho, 2 horas depois, ou menos que isso ainda, já tinha disponível, segundo a informação do site. Ou seja, o pessoal que quer saber a unidade básica que tem a vacina e também se tem fila lá, é só acompanhar, né, essa ferramenta que foi disponibilizada nessa quarta-feira e ajuda demais o pessoal saber se tem o imunizante, se tem fila na unidade básica de saúde, e aí não precisa perder tempo à toa, né? Já sabe que aquela unidade ali está com a vacina disponível e também não tem fila. Então é isso, ajuda demais. Eu volto com vocês. É muito bom saber dessa notícia, né? Que o pessoal tá indo se vacinar aí.
2: Exatamente, ótimo recado. E é a Paulista ali onde está, a Avenida Paulista, onde está o nosso repórter Marcos De Pato. A gente observa que o dia tá amanhecendo em São Paulo, né? O céu ali ainda ficando claro nesse momento, às 6 horas e 29 minutos dessa manhã. Vamos para Brasília agora. A Polícia Federal indiciou o ex-presidente do INSS, Alessandro Stefanuto, outros 5 também investigados, em um novo inquérito que apura suspeitas de fraudes envolvendo o Instituto e também uma entidade ligada a trabalhadores rurais. Lívia Braz ao vivo com a gente. Lívia, boa sexta-feira para você. E, enfim, quais os detalhes dessa informação ligada, portanto, ao Alessandro Stefanuto?
4: Oi, Rafa, Fê, bom dia para vocês. Pois é, além de Alessandro Stefanuto, que foi indiciado, a gente tem também outros ex-dirigentes, entre eles o ex-procurador-geral do INSS, Virgílio Ribeiro, o ex-diretor, André Fidelis, e também o ex-presidente da CONTAG, que é a Confederação Nacional dos Trabalhadores na Agricultura, o Aristides Veras

0: dos Santos, além também de outras duas dirigentes. Segundo a Polícia Federal, os investigados, eles são suspeitos, né, de envolvimento em crimes como organização criminosa e também inserção de dados falsos em sistemas de informação. E aí, esse caso, a gente lembra para o nosso ouvinte, contextualiza aqui, né, ele faz parte de uma investigação maior sobre os descontos mensais que eram feitos aí diretamente nos benefícios de aposentados e pensionistas do INSS em nome de associações. A suspeita é que essa fraude tenha tido um rombo aí de 6 bilhões e 300 milhões de reais. CONTAG, né, que é essa confederação, ela é apontada aí por essa investigação como uma das principais entidades beneficiadas por esse esquema. Relatório da Polícia Federal agora foi enviado ao ministro André Mendonça, que é o relator desse caso no Supremo Tribunal Federal, e agora esse material todo segue para a Procuradoria-Geral da República, e aí a PGR vai analisar essas provas, né, e decidir pelo arquivamento ou se vai apresentar denúncia contra todos esses investigados que eu falei.
1: Vai acompanhar, valeu, Lívia Brás. Bruno Rizzi, portanto, o INSS voltando à pauta, hein?
2: Voltando à pauta, e isso tem dois aspectos eleitorais aqui para a gente desmembrar, que são relevantes aqui para as eleições nacionais. Esse noticiário do INSS voltando casa com a indicação do vice de Flávio, Alfredo Gaspar, que relatou a CPMI do INSS, que tem sido usada, que tem sido a grande aposta da campanha de Flávio, de usar essa arma, digamos assim, contra o presidente Lula por conta da fraude do INSS e com alguns nomes que estão sendo aí indiciados, que eram da formação do INSS durante o governo Lula. Então, eles tentam pegar... Eles com certeza irão usar essa questão como uma ferramenta ali, inclusive fortalecida, turbinada pela presença de Alfredo Gaspar, que foi o relator dessa CPMI. Em paralelo a isso, do lado do presidente Lula, além da questão negativa por conta dos nomes e dos indiciamentos, a gente tem que lembrar que também essa semana a gente teve novos desdobramentos ali envolvendo Lulinha, seu filho, também com relação aos escândalos do INSS. Né? São investigações, são aberturas de inquéritos, não tem condenação para ninguém ainda de nenhum lado, mas é um noticiário negativo, envolve uma questão de Polícia Federal e um nome totalmente ligado ao presidente Lula, é muito ruim para ele, e pelo caminhar das pesquisas parece que esse fluxo eu trouxe aqui para vocês, inclusive, que essa sensação de notícias negativas para o governo Lula tem aumentado. E o INSS é um dos responsáveis. E agora, com esses novos desdobramentos, a pauta fica concentrada no INSS, alivia para Flávio Bolsonaro, que vinha numa onda de notícias negativas, agora vive um ambiente mais navegável para ele, e ele ainda tem que essa notícia negativa sendo atrelada ao governo Lula é uma pauta que ele deseja usar justamente com a indicação do seu vice, Alfredo Gaspar. Então a gente deve ver um novo desenrolar, um novo caminhamento e uma manutenção daquela tendência de curvas ali que a gente viu na pesquisa dessa semana. Semana que vem deve ser também na mesma linha.
1: 6 horas e 34 minutos.
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15: 6:36, você está sintonizado na Transamérica, que agora é TMC, quem escuta sabe. Eu sou Júnior de Castro e sextou, pois é, sexta-feira, ótimo dia para você. Dia 7 de agosto de 2026, por aqui muita notícia, muita informação que importa. E vamos direto ao anel rodoviário com Eliseu Júnior, que traz os destaques do trânsito desta manhã. Bom dia para você, Eliseu.
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17: 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Um bom dia para você, bom dia ouvinte TMC. Abro meu destaque desta manhã falando de anel rodoviário no sentido do Rio de Janeiro. Já tem lentidão desde o Betânia até a chegada ao Olhos d'Água, não há relato de ocorrência. É mesmo excesso de veículos. Neste momento a fila ainda é pequena, vai se formando, trânsito fluindo, apesar dessa lentidão. Então vale sim insistir com um pouquinho de paciência. No caminho oposto, na passagem pelo Olhos d'Água, Betânia, trânsito flui bem no sentido Vitória do Anel. 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
15: 6:38, aí os destaques do trânsito desta manhã de sexta-feira com Eliseu Júnior. E vamos agora à previsão do tempo para hoje. Agora em Belo Horizonte, 16 graus. Esta foi a mínima durante toda a madrugada. A máxima prevista para hoje, meu Deus, 32 graus de previsão para hoje. Então, se ontem a máxima foi de 30 graus e você achou que estava quente, hoje vai fazer mais calor ainda. Muito bom, se o fim de semana todo for assim, você for pegar uma piscininha para fazer aquele passeio ao ar livre, né? Dependendo do lugar também, né? Porque se for sol a pino lá em cima, é difícil ficar nos 32 graus. Então, não esqueça nunca de passar o seu filtro, o seu protetor solar para você se proteger. Também leva a sua garrafinha d'água, tá bom? Debaixo do braço, na bolsa, na mochila, para você se hidratar durante o dia todo, porque vai fazer um calorão nesta sexta-feira. E os ventos variam, viu? Variam durante todo o dia, a umidade relativa do ar também fica entre 80% e 20%. Agora, 6:39, TMC, a notícia que importa para você. Você nos acompanha aqui pelos 88.7 FM em BH e região metropolitana. E o custo da cesta básica caiu 5,21% em julho e ficou em R$ 759. Isso equivale a 46% do salário mínimo atual. e há um ano a cesta custava R$11 a menos. Os itens com mais quedas nos preços foram o tomate, a batata inglesa e o corte bovino chan de dentro. Os itens com maiores altas nos preços foram a banana caturra, a farinha de trigo e o óleo de soja. 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
1: 6:41, você acompanha o Start TMC em Brasília, em Belo Horizonte, no Rio de Janeiro, no Recife, Curitiba, São Paulo também. E no YouTube com imagem em qualquer região do universo. Olha que legal aqui, ó. Paulo do Prado mandando mensagem de Fortaleza, fazendo um cafezinho e aqui acompanhando o Start TMC pelo YouTube. Muito legal.
6: Delícia.
1: Também o John Elton Rodrigues em Teresina, mandando aqui. Fernanda Tebas, cadê o cafezinho? E até o Rui FM, bom dia em Portugal. Exatamente isso, você acompanha a TMC como quiser, porque somos multiplataforma. 6:41, Bruno Rizzi, falamos bastante de eleição aqui no Start TMC, mas um outro assunto aqui. Nessa semana repercutiu muito, né, o encontro de Lula com o presidente do Congresso Nacional, Davi Alcolumbre, até por conta do atrito, né, que, enfim, perdura entre os dois. E isso ocorreu também ali diante de Alexandre de Moraes. Foi um encontro reservado em Brasília.
2: É isso, a gente até esquece que a política segue rolando, né, em paralelo às eleições. Boa retomada, Tebas, porque a gente está falando também de uma agenda agora que deve vir de esforço concentrado, né? Devem ter algumas pautas. Com certeza isso estava posto à mesa nessas discussões. E obviamente que essa retomada da articulação institucional aí entre o Planalto e o Congresso Nacional, especialmente o Senado, né, na figura ali de Davi Alcolumbre, melhora esse ambiente, melhora as condições de negociação e de conversas e aumenta a chance ali, que, enfim, não é uma chance muito alta, mas aumenta a chance e as perspectivas de andar essa agenda que hoje está travada. PEC de Segurança Pública e PEC do fim da escala 6x1 com certeza estarão entre as principais prioridades. E a questão da escala 6x1 ainda é uma das bandeiras e a grande luta do presidente para sua campanha, e ele espera conseguir aprovar isso ainda esse ano.
1: Olha só, muita gente aqui participando, impressionante a nossa audiência também no WhatsApp. Luca, Gabriel e Fábio, olha, estão indo para a escola ali ouvindo o Start TMC pela manhã, enfim. Muito legal a nossa audiência de todas as idades, Fernanda Câmara.
6: Bom dia para vocês, boa escola para vocês. Bom, gente, agora 6:43. Agora, mais um assunto que está movimentando o nosso país. O Comitê do Senado dos Estados Unidos aprovou um pedido de desacato contra Anthony Fauci após o infectologista se recusar a responder questionamentos sobre a origem da Covid-19 e o financiamento de pesquisas relacionadas ao vírus. E para falar sobre esse assunto, a gente vai conversar agora com Daniel Silva, pesquisador do Núcleo de Pesquisas em Relações Internacionais da USP. Muito bom dia, obrigada por estar aqui conosco. E eu já te pergunto, o que significa na prática um pedido de desacato aprovado por um comitê do Senado americano? Quais podem ser as consequências para Anthony Fauci, que ficou em silêncio, né?
16: Antes de tudo, bom dia a todos. Para mim é um prazer, uma honra estar falando aqui com o público, com vocês em primeiro lugar e com o nosso público aqui da Start. Se vocês me permitem, eu gostaria de dar um passo ou dois passos atrás antes de chegar na sua questão. No fundo, no contexto da pandemia, no contexto da crise sanitária, Nós todos no mundo inteiro, diante daquele fervor, nós baralhamos questões que não são geralmente baralháveis. Ou seja, se afirmou um sentido meio absolutista com relação à ciência, ou seja, se considerou algo que deixou de ser considerado tem mais de 1000 anos, de que a ciência seria a expressão da verdade, quando na verdade a ciência é um consenso, e esse consenso sempre é tangido por divergências. O segundo ponto é que essas divergências no plano político, elas precisam ter uma certa assertividade, quer dizer, o agente público que toma a decisão de reação a uma crise como essa, como foi a crise sanitária de 2020-2021, ele precisa ter certezas. Esse é o segundo ponto. E o terceiro ponto, a opinião pública, não é? Com relação ao Faust, bom, o Faust, ele, no fundo, desprezou durante o processo de gestão, ele era conselheiro da Casa Branca, não é isso? Ele desprezou, digamos assim, esses preceitos básicos de uma boa conduta científica, vamos dizer assim, uma boa conduta de honestidade quanto à complexidade dos problemas, e induziu várias ações que são ações que a gente pode chamar hoje, muito tranquilamente, de ações muito controversas, que à época já eram. O pessoal deve se lembrar a quantidade de pessoas, de grandes cientistas, de grandes instituições, de grandes divergentes que foram, na linguagem corrente, cancelados. Então, quer dizer, houve essa situação durante a pandemia. Passado o fervor da pandemia, vivendo-se agora um talvez novo normal, começa-se no mundo inteiro, não só nos Estados Unidos, a se rever o que se fez. E no caso norte-americano, a gente não pode se esquecer que o presidente Biden concedeu o perdão absoluto, entre outros, o cidadão em questão, o Fauci. Bom, ele foi audicionado no Senado norte-americano, nesse contexto de revisão do que foram as políticas norte-americanas com relação à gestão da Covid-19, e simplesmente silenciou, lançou mão da emenda, da quinta emenda, não é isso?
1: Exato.
16: E silenciou, e ao silenciar, diante do perdão que ele já tinha recebido do presidente Biden, os senadores perceberam que tinha algo muito mais grave na atuação dele que as impressões poderiam sugerir.
1: Daniel, durante a pandemia de Covid-19, a gente verificou, principalmente nas redes sociais, muita gente veiculando, produzindo até informações incorretas, até intencionalmente, né, fake news, e a gente chegou até a verificar, lamentavelmente, campanha, por exemplo, anti-vacina. Quando esse assunto retorna à pauta, agora nessa questão envolvendo o Anthony, a gente verifica novamente mais discursos nesse sentido, né, mais uma vez disseminação de informações falsas. Qual que é a sua avaliação sobre esse contexto e se é perigoso, né, perigosa a volta de informações incorretas e falsas, inclusive, nas redes sociais sobre as vacinas?
16: A sua questão é excelente, nos leva a uma polêmica que pode cancelar todo mundo novamente. Veja, tecnicamente, o que seriam informações falsas? Essa é a grande questão. No âmbito da pandemia, três questões foram veiculadas e foram quase que impostas, sem nenhum amparo na realidade. A primeira questão foi a questão do confinamento, quer dizer, a questão do lockdown, para ficar mais charmoso. Em segundo lugar, a questão do uso das máscaras. Em terceiro lugar, o uso da cloroquina. Essas três dimensões, essas três questões, esses três posicionamentos foram, entre outras coisas, impostos pelo cidadão em questão, pelo Faust. A gente não pode se esquecer que ele era pura e simplesmente o conselheiro mais ouvido nos Estados Unidos, mais influente talvez, e os Estados Unidos tinha, por sua vez, e tem, tinha, né? Hoje os Estados Unidos saíram da OMC, mas tinha uma grande influência sobre a OMC e em decorrência sobre o mundo inteiro, sobre as ações no mundo inteiro. Então, quer dizer, três ações que não tinham embasamento científico, não tinham, digamos assim, vertebralidade científica, foram impostos aos norte-americanos e depois ao mundo inteiro. A questão do confinamento, que jamais se confirmou a eficácia dele, na sequência a questão do uso das máscaras e, por fim, a questão do uso da cloroquina. Quando a gente diz isso, desculpe ser assim meio anticlímax, quando a gente diz isso, parece que a gente está entrando no negacionismo, mas a discussão é num outro nível. Quer dizer, uma coisa é o debate na imprensa, uma outra coisa bem diferente é o debate entre os especialistas, os verdadeiros especialistas, os virologistas, os infectologistas, os microbiologistas, que têm posições absolutamente divergentes e contrárias com relação a todas essas medidas aplicadas naquele tempo e hoje.
18: São vários pontos de vista, né, Daniel? Agradeço muito a entrevista, Daniel Silva, pesquisador do Núcleo de Pesquisa em Relações Internacionais da USP. Obrigada e bom dia para você.
16: Muito bom dia, um forte abraço e até bem breve.
1: 6:52, você acompanha o Start TMC, a gente está aqui com o nosso jornal em várias regiões do país. Só para pontuar aqui, obviamente sempre há divergências entre especialistas, mas é fundamental a gente pontuar aqui que a grande maioria dos cientistas, enfim, afirmam sim que foi importante sim o uso da máscara, tudo isso é bom a gente verificar aqui e assentar aqui no Start TMC. Além disso, sobre as informações falsas que foram veiculadas nas redes sociais durante aquele período, foram várias, né, das mais absurdas possíveis. Por exemplo, a vacina altera o DNA humano, isso foi veiculado, informação falsa. As vacinas têm microchips, falsa informação. A vacina causa infertilidade, falsa informação. Então foram várias informações falsas e produzidas intencionalmente durante a pandemia de Covid-19.
18: Por isso que a gente sempre traz as diferentes visões aqui, né? Pra gente deixar isso bem claro.
1: 6:53, a gente vai agora pro Rio de Janeiro. Luísa Rodrigues, novamente conectada com a gente, a nossa equipe no Rio. A gente volta ao assunto sobre o alerta da Defesa Civil. Afinal de contas, ventos fortes previstos para hoje, né, Luísa?
19: Exatamente, Rafael, bom dia a você e a todos que nos acompanham. Não só, né, a Defesa Civil dando esse alerta, também como Alerta Rio aqui no Rio, o INMET, né, que é o Instituto Nacional de Meteorologia, também emitiu esses avisos na própria quinta-feira aqui sobre o Rio e também até sobre praticamente todo o Brasil. E aí, para o estado do Rio, o alerta foi emitido para esses ventos fortes, né, entre quinta-feira e sábado. E para hoje, sexta-feira, ele emitiu um aviso laranja, né, que seria para os ventos costeiros das áreas do litoral fluminense, incluindo as regiões da Baixada Litorânea e do Norte Fluminense. Já para este sábado, para os nossos ouvintes ficarem atentos, o estado está sob aviso amarelo, que é ali de perigo potencial, com previsão de ventos entre 40 a 60 quilômetros. Nesse nível, o Instituto ali aponta um baixo risco de quedas de galhos e de árvores. Lembrando que esse alerta, ele vale durante todo o dia e indica que a intensificação dos ventos pode provocar também movimentação de dunas sobre construções na orla. E entre os municípios incluídos estão Cabo Frio, Arraial do Cabo, Armação dos Búzios e Campos dos Goitacazes, parte ali do interior e também da região dos lagos aqui do Rio. E é claro, o Instituto orienta que durante as rajadas a população permaneça em locais abrigados, evite ficar sob árvores devido aí ao risco de quedas e também descargas elétricas. E também, segundo o Instituto, os ventos fortes são provocados, para os nossos ouvintes entenderem um pouco também, pela formação de um ciclone extratropical sobre o Oceano Atlântico próximo à costa do Rio Grande do Sul. E esse sistema deve intensificar os ventos em parte das regiões sul, sudeste e centro-oeste do Rio. Lembrando que aqui no município, o município está em estágio 2, que indica que há risco de ocorrências de alto impacto no município, embora até o momento sem registros de eventos graves neste momento. Lembrando também que escolas da rede pública municipal e estadual também com aulas suspensas por conta dessa previsão durante toda a sexta-feira, assim também como faculdades, como a UERJ, UFRJ, CEFET, também com aulas suspensas. A gente segue aqui acompanhando e trazendo mais informações aos nossos ouvintes.
18: Obrigada, viu, por trazer esse alerta. Os ventos intensos realmente podem provocar transtornos, colocar vidas em risco, como a gente viu muitas vezes, né? Por isso, a orientação é acompanhar os avisos da Defesa Civil e evitar deslocamento desnecessário nessas áreas mais afetadas. Muito obrigada, Luísa Rodrigues. E agora a gente vai ver o que é destaque nesse momento no nosso site tmc.com.br. Quem vai falar conosco, que vai dar esse panorama, é a Mariana Fornazieri. Bom dia, Mari.
20: Bom dia, pessoal. Hoje eu escolhi destacar a Lei Maria da Penha, que completa 20 anos hoje e se tornou o principal instrumento jurídico de combate à violência doméstica no Brasil. E pouca gente sabe da origem dessa lei, né? A Maria da Penha Maia Fernandes sobreviveu a duas tentativas de feminicídio em 1983 e travou uma trajetória de quase duas décadas em busca de justiça contra o ex-marido. E isso inspirou, né, a criação da lei depois de muita luta das mulheres. E a gente tem no nosso destaque, nosso site, dois destaques sobre essa luta da Maria da Penha e também como a lei evoluiu e também o que a Maria da Penha anda fazendo hoje, né? Porque ela ainda está viva e muito atuante, assim, na luta pelas mulheres.
18: Né? Isso. É isso.
20: Então é isso, convido as pessoas a lerem o nosso site e se conhecer um pouco mais sobre essa lei, que é muito importante.
18: Excelente, obrigada, viu? Por todas as suas informações. E a semana que vem ela tá de volta aqui com a gente no Start TMC. Agora 6:57, não há tempo para mais nada. O Start TMC vai chegando ao fim. Obrigada a você que acompanhou o Start TMC e Rafael Tebas.
1: Valeu, Fernanda Câmara. Boa semana para todo mundo, bom fim de semana. Abre água tônica pra gente aí, Bruno. Vem aí, que delícia. Vem aí o TMC 360 com Joana Trepto e Felipe Bueno. Valeu, gente.
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0: 7h, muito bom dia, sextou, que animação, é bom começar o dia na sexta-feira, a única coisa que ainda tem a sexta inteira pela frente, mas a gente já começa otimista, não é mesmo, Felipe Bueno?
3: É mesmo sim, Joana.
0: Pelo menos que você estiver de folga.
3: Bom dia, bom dia. E começando mais cedo a sexta-feira, termina mais cedo, não é? Começamos às 7, vamos até às 9h59 aqui no TMC 360 desta, como já disse, sexta-feira, dia 7 de agosto de 2026. Seja bem-vinda, seja bem-vindo, Joana Trepto.
0: Temos muitas notícias hoje, alertas para você que está saindo agora para a rua, que está indo trabalhar, que está indo estudar, ou até que está voltando no fim de semana, sul, sudeste, parte do centro-oeste, tem previsão para temporais, então já fique atento, fique preparado. Se essas previsões não se concretizarem, se forem maiores do que de fato acontecerem, a ventania e tudo mais, não tem problema, o que importa é a gente ficar seguro e a gente ficar atento ao que a Defesa Civil, os meteorologistas, os especialistas dizem. Dito isso, esse é apenas um dos destaques que nós vamos ver agora, então vamos direto às principais notícias desta manhã.
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3: Começamos justamente com esse destaque do clima, né? Rio de Janeiro amanhece com alertas para risco de chuva e ventos fortes. Na capital fluminense, as aulas foram suspensas na rede pública de ensino. Fala, Luísa Rodrigues.
4: Além da rede pública de ensino, as faculdades também aqui, públicas e estaduais, também com aulas suspensas. Isso por conta dessa previsão forte de ventania nas próximas horas.
0: Tornado causa destruição e moradores contabilizam prejuízos no interior do Rio Grande do Sul, de Curitiba, Ângelos Faier.
5: Na cidade de Pedro Osório, na região sul do estado, próximo à fronteira com o Uruguai, foi o segundo tornado em menos de 2 semanas. O estado gaúcho e também Santa Catarina seguem em alerta nesta sexta-feira.
3: No litoral paulista, as rajadas chegam a quase 100 km por hora e a Defesa Civil emite alertas. De São Paulo, Luísa Mutoni.
6: Em Itanhaém, as rajadas de vento chegaram a 97 km por hora na noite de ontem e o alerta vermelho segue para todo o estado hoje e amanhã.
0: Política, Flávio Bolsonaro diz que a escolha de vice foi feita em cima da hora. De Brasília, Rafael Felitti.
7: Flávio admite que a preferência era pelo nome de uma mulher, mas que aceitou a articulação do coordenador de campanha, o senador Rogério Marinho.
3: Polícia Federal indicia ex-presidente do INSS, mais 5 por fraudes e organização criminosa. Investigação apura desvios na Confederação Nacional dos Trabalhadores da Agricultura.
0: Governo Lula apura influência de Donald Trump nas declarações de Javier Milei, Lívia Braz.
8: Membros do governo brasileiro avaliam que Milei adotou a retórica de Trump para estreitar laços com os Estados Unidos e para fortalecer a posição eleitoral na Argentina, com críticas ao Brasil.
3: E o presidente dos Estados Unidos assina decretos para restringir a cidadania americana aos filhos de estrangeiros. Uma das medidas de Donald Trump busca coibir o chamado turismo de nascimento.
0: Na Tailândia, um ataque a tiros em uma escola deixou 7 mortos e 15 feridos. O autor do tiroteio é um adolescente que acabou morto pela polícia.
3: Petrobras registra lucro de 16 bilhões e 600 milhões de dólares no primeiro semestre. A alta de 55% em relação ao mesmo período do ano passado.
0: Corinthians vence em casa, mas é eliminado pelo Internacional e dá adeus à Copa do Brasil. Vitória faz 4 no Atlético Paranaense e se classifica.
3: O TMC 360 de hoje está no ar, são 7h05.
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3: Falando mais então sobre a questão da mudança climática nas próximas horas no Rio de Janeiro, o estado se prepara para uma sexta-feira de eventos intensos que podem ultrapassar os 100, 110 até quilômetros por hora. Do Rio de Janeiro, Luísa Rodrigues traz pra gente os detalhes. Bom dia, como é que tá a rotina da população nessa sexta um pouco diferente das normais?
9: Bom dia, Felipe, Joana e todos os nossos ouvintes. É, tá normal até o momento aqui no Rio de Janeiro, é claro, mas todo mundo acordando aí com esse alerta. Por volta ali das 5 da manhã, a Defesa Civil aqui do Rio enviou um alerta, né, para os celulares dos moradores do Rio, informando que a cidade deve ter ventos fortes nas próximas horas. Desde quinta-feira, já nessa movimentação, por conta dessa previsão e por conta disso também, a Defesa Civil emitiu esse alerta, informando, né, que tanto a rede estadual quanto a municipal de ensino, as aulas foram suspensas nesta sexta-feira devido a essa previsão de ventos fortes em todo o estado. Segundo o governo fluminense, a medida tem caráter preventiva e tem o objetivo de garantir a segurança de professores, alunos, funcionários e responsáveis. Lembrando também que as atividades em todas as unidades da Fundação de Apoio à Escola Técnica, a FAETEC, e também algumas universidades federais aqui do Rio, também foram suspensas as aulas, inclusive na UERJ. Apenas o serviço considerado essencial vão estar aí mantidos. Redes municipais de educação também com aulas suspensas, como São João de Meriti e Nilópolis, na Baixada Fluminense, e também Petrópolis, na região serrana. Lembrando que aqui no município do Rio voltou ao estágio 2. E esse estágio é o segundo na escala de 5, que significa então que há riscos de ocorrências de alto impacto na cidade. Em nota, o governo do estado informou que acompanha as condições meteorológicas previstas para esta sexta, que indicam aí a possibilidade de ventos acima de 90 km por hora. Além disso, o Centro Estadual de Monitoramento e Alerta de Desastre Natural, a Defesa Civil Estadual e o Corpo de Bombeiros permanecem também mobilizados e monitoram a situação durante toda essa sexta-feira. É claro que a gente aqui segue acompanhando e mandando, atualizando esses avisos aos nossos ouvintes. Lembrando também que um alerta emitido pelo CEMADEM informou que a previsão é que os ventos sejam fortes até meio-dia desta sexta-feira, é claro, também podendo prolongar esse tempo, já que ainda não chegou aqui no Rio de Janeiro. A gente segue atualizando aos nossos, a todo mundo que acompanha aqui o TMC 360.
0: Muito bem, e não chegou ao Rio de Janeiro, que ainda está avançando esse ciclone, essa frente fria, mas já passou pelo Rio Grande do Sul e pela segunda semana seguida, um tornado atingiu o estado, que ainda contabiliza os estragos provocados pela frente fria e por esse ciclone extratropical. Ângelo Sfaier, aqui ao vivo, no TMC 360, com detalhes. Ângelo, bom dia para você. Como é que está a rotina das famílias atingidas, o trabalho de recuperação agora pela manhã?
10: Hoje é um dia de contabilização dos danos. De fato, tivemos este tornado confirmado pelos meteorologistas na cidade de Pedro Osório, bem na região sul do estado gaúcho, bem próximo à fronteira com o Uruguai. E essa confirmação acontece menos de 10 dias da confirmação da passagem de um outro tornado pelo Rio Grande do Sul, daí na região noroeste, na região de Giruá. O Rio Grande do Sul está nesse corredor de tornados, que é justamente uma região que está mais exposta à formação de tornados, porque as frentes frias que se formam na Antártida e avançam aqui para a região sul do país, elas encontram essa massa de ar quente que vem da Amazônia, e o choque entre essas massas de potenciais tão diferentes, elas criam, né, todo esse ambiente para a formação destes tornados. Tivemos, então, há 2 semanas ou menos do que isso, tornado em Giruá, e ontem a passagem deste fenômeno pela cidade de Pedro Osório, não tivemos registros de feridos, mas tivemos a confirmação de pelo menos uma casa completamente destruída. Esse tornado está associado também ao ciclone extratropical que vem se formando nos últimos dias, o mesmo assunto que a gente tratava ontem, aqui mesmo neste horário, no TMC 360. Essa frente fria, ela segue avançando, de fato, ela encontrou uma massa de ar quente e foi o encontro dessas massas que tem formado todos esses temporais, que deixam alerta não apenas o Rio Grande do Sul, mas também os outros dois estados da região sul do país, Santa Catarina e Paraná, e também estados da região sudeste. A gente segue acompanhando o andamento dessa frente fria pelos próximos dias. Há um alerta para temporais ainda até domingo, pelo menos em alguns estados do país, inclusive moradores de algumas capitais, como Porto Alegre, ontem à noite, receberam no celular um aviso, um alerta vermelho da Defesa Civil, justamente avisando sobre a possibilidade de condições severas no tempo.
11: O Ângelo falou também sobre o Sudeste, então voltando, né, para o Sudeste, vamos a São Paulo. Agora em São Paulo as rajadas de vento podem chegar a 80 km por hora. A chuva deve ganhar força também entre a tarde e a noite de hoje. Muita atenção, hein? Na cidade de Itanhaém, que fica no litoral sul de São Paulo, a Defesa Civil registrou rajadas de vento de 97 km por hora na noite de ontem. E de São Paulo, o repórter Luísa Mutoni vai trazer mais sobre esse assunto pra gente. Bom dia para você, Luísa.
6: Bom dia, Felipe. Bom dia, Joana, a todos que nos acompanham. Pois é, começando com a situação de momento, por enquanto o tempo está firme aqui em São Paulo, mas como a Joana falou anteriormente, a Luísa também do Rio de Janeiro, a expectativa é que esse ciclone vá ganhando força ao longo da tarde de hoje e também da noite. E por isso, o governo do estado mantém aí o gabinete de crise mobilizado, envolvendo diversos órgãos, como a Defesa Civil, o Corpo de Bombeiros, justamente para minimizar, dentro do possível, os impactos à população e, se for necessário, oferecer uma resposta rápida. A gente viu os estragos causados pela ventania na semana passada e a expectativa é de que esse cenário, então, possa se repetir. Então, o alerta vermelho segue para hoje e também para amanhã e as regiões mais afetadas por essas rajadas de vento devem ser o litoral de São Paulo, a faixa leste do estado e também a região serrana, onde esses ventos podem atingir aí 110 quilômetros por hora, portanto, ventos ainda mais intensos do que a gente pôde observar ontem, como você citou, Felipe, na cidade de Itanhaém, no litoral sul paulista. Já aqui na capital paulista e nas cidades próximas, esses ventos também serão bastante intensos, mas um pouquinho menos, devem ficar aí na faixa dos 80 quilômetros por hora. A gente lembra também que essa aproximação da frente fria sobre a massa de ar quente, ela favorece então esses ventos mais intensos e, claro, o mar também deve ficar bastante agitado, então, principalmente para os moradores da região litorânea, todo cuidado é pouco, a gente vai seguir acompanhando, porque a gente lembra que ventos dessa intensidade, eles têm potencial para causar diversos estragos, né? Então, derrubar árvores, comprometer aí estruturas que estejam mais fragilizadas e até mesmo interromper o fornecimento de energia elétrica, por isso, então, mantém esse gabinete de crise em funcionamento aqui no estado de São Paulo, a gente vai seguir acompanhando.
12: Agora são 7h13. Virando a página aqui, vamos falar de política. Vamos falar do candidato à presidência pelo PL, Flávio Bolsonaro, que revelou que o deputado Alfredo Gaspar não era o primeiro nome para vice, ou seja, na verdade, Flávio Bolsonaro, ele assumiu algo que a gente já sabia, já tinha essas informações de bastidores, e ainda que não tivesse, já tinha até percebido. Pela demora, por todos os nomes que estavam sendo cotados, Alfredo Gaspar não era um desses. Rafael Felice, Flávio gostaria de ter contado com a ex-presidente da Caixa, Daniela Marques, para o cargo. Esse era um nome cotado. Bom dia.
13: Oi, Joana. Bom dia para você. Bom dia, Felipe. Bom dia para os nossos ouvintes aqui do TMC 360. Ele disse que a preferência era por Daniela Marques, né? Mas que não foi possível ele ter uma mulher na sua vice-candidatura, né? Tanto que as preferências eram por Daniela Marques ou por Tereza Cristina, porque os caciques desses partidos de centro-direita, do Centrão, do PP e dos Republicanos, quiseram adotar uma posição de neutralidade, mas que elas teriam aceitado de antemão esse convite para participar da chapa do senador Flávio Bolsonaro. Daniela Marques, que inclusive participou de um podcast ontem ao lado de Flávio Bolsonaro, podcast Market Makers. Eles falaram ali sobre uma série de coisas em que ele admite que a preferência era por uma mulher, mas disse estar satisfeito com a escolha de Alfredo Gaspar. É curioso, ele brinca ali um momento, porque durante o anúncio do vice, o presidente do PL, Valdemar Costa Neto, ele diz que a escolha de Alfredo Gaspar estava definida há meses. Aí todo mundo que estava lá olhou e falou assim, ué, mas esse tempo todo que eles estão negociando, tentando ali acordo com a Tereza Cristina, com os republicanos, os partidos fazendo nota, dizendo que adotavam, que iam adotar neutralidade, que as convidadas respeitaram a decisão do partido, e o próprio Flávio desmentiu isso, né? Durante uma live, né? A sua live de quinta-feira, que ele faz um modelo parecido com o que o pai fazia, o ex-presidente Jair Bolsonaro, de fazer lives às quintas-feiras. Ele brincou com isso, disse que não entendeu o que o Valdemar falou na hora e que, de fato, foi uma articulação de última hora, foi uma ideia do coordenador da campanha, o senador Rogério Marinho, e que ele disse ter achado fantástica a ideia quando o Marinho levou essa ideia a ele. A preferência era para uma mulher, mas dos quadros ali do PL, ele comenta que Michele Bolsonaro não teria aceitado, estava focada na candidatura ao Senado, e também tinha o nome de Priscila Costa, que tinha acatado até a ideia, gostado da ideia, mas a preferência foi por Alfredo Gaspar, pelos motivos que a gente vinha falando, né? Por ser um nordestino, uma região em que Flávio vai precisar aumentar ali as intenções de voto, né? Principalmente com o presidente Lula muito forte ali na região Nordeste, todo mundo, como já é sabido, e também pela atuação de Alfredo Gaspar na CPMI do INSS. Ele foi relator da comissão, pediu ali, inclusive, a prisão preventiva do Lulinha, o filho do presidente Lula, que está supostamente envolvido ali em escândalos ali do INSS, no descontos irregulares, e Flávio frequentemente vem citando esse caso, mostrando que esse vai ser um dos focos da sua campanha, né, de tentar atrelar 100% as fraudes do INSS ao governo do presidente Lula e aos seus aliados. Volto com vocês.
11: Tá certo, então, Felipe. Bom, se o candidato não entendeu, vamos ver se o Bruno Rizzi nos ajuda a entender esse negócio de em cima da hora. Aliás, ontem, nas redes sociais, começou um buchicho aí, o nome de Michele Bolsonaro voltou a ser falado nas redes sociais. Enfim, Bruno Rizzi já está aqui para conversar conosco, muito bom dia. E aí, e essa história, hein? O que a gente tira dessa história?
14: Pois é, bom dia Felipe, bom dia Joana, oi. Bom dia ao nosso ouvinte, espectador do TMC 360. Pois é, primeira coisa o Felipe até comentou, né? Eu até brinquei ontem, falei, pô, calma lá Valdemar, 6 meses que tá escolhido vice, até esses dias estava negociando, enfim, o próprio Flávio acabou desmentindo e tudo mais. Enfim, esse primeiro ponto aqui, eu acho que realmente ainda há alguma contradição ali nas falas, mas começa a caminhar cada vez mais realmente para a escolha de Alfredo Gaspar como o vice, escolhido de última hora, de fato, escolhido ali no calar da noite, literalmente, mas cada vez mais se consolidando como esse nome de fato ali, as próprias dificuldades foram elencadas, mas vale ressaltar, Flávio Bolsonaro, a Joana trouxe aqui agora há pouco, Daniela Marques era o seu nome favorito, tanto é que ontem ele vai a um podcast do mercado financeiro, leva a Daniela Marques consigo, claro que por ser do mercado financeiro ela tem essa pegada mais pró-mercado e ele ia levar ela para ser essa ponte ali justamente com a Faria Lima, mas mostra que ela é o real braço direito dele nessa campanha.
12: Ô Rizzi, eu tenho aqui duas perguntas para você, tentando ser rápida. Eu queria entender se essa mudança ela é viável de fato. Nós já entendemos que não existe um consenso, não existe uma opção única, que algumas das opções que o PL queria ter se tornaram inviáveis. Isso tá dado. Agora, querendo mudar, querendo mostrar que a paz está selada numa possível chapa Bolsonaro, sem especulações, mas entendendo que esse é um caminho ainda possível. É possível, juridicamente, falando na lei eleitoral, é possível?
14: É possível, Joana. Vamos lá. Até dia 5 de agosto foi o prazo final para os candidatos definirem suas chapas. Até 15 de agosto, a formalização dessas chapas junto à Justiça Eleitoral. Ali vai ser o momento que eles vão registrar, oficializar e, melhor, entregar os planos de governo. ontem em off, eu até falava com a Joana aqui sobre planos de governo, ainda tá um pouco capenga essa questão, mas dia 15 de agosto é o limite para oficializar, formalizar e entregar os planos de governo. Agora, após o dia 15 de agosto, o PL ou qualquer outro partido pode trabalhar ainda com, de alguma forma, alguma substituição. Tá? E aí existem algumas hipóteses previstas em lei que são aceitas para a questão da substituição. São elas: renúncia, falecimento, indeferimento ou cancelamento do registro e cassação. A gente tem, não necessariamente, inclusive, se o candidato for substituído, a subida, a promoção do vice para esse cargo. Também não é algo automático. Então, existem essas possibilidades mesmo após o dia 15 de agosto. Então, não está ali sob uma pedra a decisão até 15 de agosto. Mas é um trâmite. Até então, as coisas são definidas de bastidores, são decididas e anunciadas. Agora, a coisa fica um pouco mais complexa, envolve regras da Justiça Eleitoral. Vale lembrar, a gente teve um caso, digamos, recente, em 2018, com as mudanças ali da chapa do presidente Lula, que lançou a sua chapa com Haddad de vice e acabou sendo cassado pela lei da ficha limpa. Haddad virou o presidente, o candidato a presidente na ocasião, e Manuela Dávila subiu ali como a sua vice. Mas não era obrigatório que Haddad fosse o candidato, poderia haver ali um outro tipo de substituição.
12: Agora, Rizzi, não é nenhuma pergunta, apenas um apontamento aqui. Ontem você falou sobre a participação de Flávio Bolsonaro num podcast de mercado financeiro e tem alguns destaques da conversa. Um deles é o momento em que Flávio Bolsonaro, ele diz que desconhece sobre economia, ele não conhece muito aprofundadamente aspectos da economia, inclusive ele faz perguntas sobre a taxa Selic, que é um dos indicadores mais básicos da economia, e isso também reforça algo que o Felício disse agora há pouco, que fez uma comparação com aquelas lives de Jair Bolsonaro às quintas-feiras. Então, Flávio Bolsonaro continua repetindo alguns comportamentos do pai e mantém aí uma continuidade num personagem que não é o mesmo, que é muito diferente, mas tem aí alguns aspectos que são parecidos ainda, porque são aspectos que fizeram sucesso e com os quais aquele eleitorado se identificou. Mas temos mais assuntos para falar com você.
3: Bom, após a confirmação das chapas de todos os partidos, nós podemos perceber uma relação curiosa. Primeira vez, né, Rizzi? Desde a redemocratização, então estamos voltando para os anos 80, apenas um candidato à presidência formou palanque com um partido diferente. O caso é o atual presidente da República, Lula, PT, né, que forma a chapa mais uma vez com Geraldo Alckmin, do PSB, como vice. Sinal dos tempos? A gente conversava sobre isso esses dias, né, sobre o humor dos partidos e das coligações. E aí, Rizzi?
14: É sinal dos tempos, sem dúvida nenhuma, Felipe, nosso ouvinte, porque eu falava até ontem sobre essa questão, justamente da prioridade de partidos que não terão protagonismo em adotar esse protagonismo através da formação de bancadas, e não através de ter ali um apoio para um presidente num cenário polarizado. De novo, isso só impacta a questão das chapas estaduais. Fica uma coisa ali meio sem sentido. Para que eu vou queimar o meu capital político, para que eu vou queimar cartucho, né, no português claro aqui, com candidatos que não são da minha alçada, do meu lado, e vou queimar palanques estaduais. A gente tem comportamentos diversos, a gente tem o interior do Nordeste é super conservador, né, tô falando de forma bem genérica aqui, mas você tem um público muito conservador que tem o seu voto do presidente Lula, enquanto o interior de São Paulo, que também é um eleitor totalmente conservador, ele vota em Flávio Bolsonaro ou, enfim, Jair. Então, existe essa mescla. Os partidos precisam ter essa heterogeneidade, né? Perdão pela dificuldade das palavras.
12: Eu não conseguiria. Mas é uma palavra de... eu não conseguiria. Se eu tivesse que te ajudar aqui, eu não ia conseguir.
14: Então, assim, são partidos sendo heterogêneos, para ser mais simples aqui, né? Justamente para não para se adaptar, para se aquela coisa meio camaleão ali, né, se adaptando ao ambiente em que se encontra. E só um último ponto aqui para trazer para vocês, só puxando o gancho ali, duas questões muito rápidas aqui do que a Joana trouxe. Primeiro, que fica muito claro que Daniela Marques deve caminhar para ser
15: a nova Paulo Guedes do que foi Jair Bolsonaro, né? Que foi Paulo Guedes para Jair Bolsonaro. Daniela Marques caminha para ser essa pessoa de Flávio Bolsonaro. O ex-presidente Jair Bolsonaro sempre falava que era o ponto focal de todas as questões. Então Daniela Marques caminha para essa questão aí.
11: Bruno Risi volta na segunda-feira, sempre nesse horário, comecinho do jornal, 7 horas e 15 minutos, mais ou menos. Um bom fim de semana. Adoro falar isso na sexta-feira de manhã, 7 horas e pouco, né? Bom fim de semana para você, Risi.
15: Bom final de semana, Felipe Bueno, Joana Trepto, nosso ouvinte espectador. Nos vemos semana que vem, recheado de questões aí de política.
11: Informações de bastidores, informações da superfície e

0: ingeri foram divididos em até 6 vezes com juros. Estamos falando de pedidos de comida, delivery. Esse cenário ele também aparece na compra de outros itens que a gente normalmente entende que são parcelados, como celulares, mas os números mostram que a compra de celulares tem sido mais financiada por consumidores que dizem não ter renda disponível para pagar à vista. E a nossa enquete de hoje tem a ver com esse recorte, tem a ver com esse dado, Felipe.
1: Olha só, parcelar comida, então vamos lá, vamos fechar nessa questão aqui. Parcelar comida no delivery virou realidade para muita gente. E para você, 3 opções. Já fiz isso, nunca fiz e faria se precisasse. Já está no nosso TMC News BR e também está no nosso canal do WhatsApp. Você pode participar a partir de agora.
0: Agora são 7:26. Vamos falar de esporte? Quem quer falar de esporte hoje? Tem gente que quer, tem gente que não quer.
1: Tem gente que quer pela cornetada, né?
0: Ai, falou cornetada, apareceu aqui o nosso Fabiano Fará, porque ele adora. Escolheram a dedo, Fabiano Fará. Bom, o Corinthians foi eliminado pelo Internacional e teve virada de goleada do Vitória. Então, a Copa do Brasil já conhece todos os times classificados para as quartas de final. Fará, meu amigo, bom dia para você.
2: Tudo bom, Joana, Felipe, bom dia para vocês. Quer começar falando do Corinthians, Felipe? Eu deixo, não tem problema.
1: É, eu vi o primeiro tempo do jogo, depois nem sei se teve jogo, porque, nossa, tava tão feio o primeiro que eu nem quis esperar pelo segundo. Fala aí, então.
2: Não, mas venceu por 2-1, tá vencendo por 1-0, só que não tava jogando para vencer, tá? Lamento te informar. Aí sofreu um empate do Inter, que é um dos piores times dentro do Campeonato Brasileiro, na Série A do Campeonato Brasileiro, e aí depois virou a frente do marcador com o gol do Pedro Raul. Aí eu falei, bom, o impossível vai acontecer, Corinthians vai virar, vai se classificar para as quartas sem pênaltis. Não, terminou 2-1 mesmo, Corinthians parou no meio do caminho, a Joana citou a questão do Vitória. Gente, o Vitória atropelou o Atlético Paranaense. Você pega as duas equipes na tabela do Brasileiro como referência, totalmente distantes, né? E o Vitória deu um atropelo. E para a próxima fase, gente, olha só, ainda teremos sorteio dos pontos, das datas e dos mandos dos jogos das quartas de final. Mas eu estou prevendo isso, vê se fica legal assim. Por exemplo, Palmeiras e Santos, Atlético Mineiro e Cruzeiro, Grêmio e Inter, e aí tem um Vitória e Vasco. Fica legal?
1: Caramba, de 4 jogos, 3 são clássicos regionais? Você tem alguma fonte lá na CBF?
2: Teremos
1: CBS,
2: o sorteio
1: ou não?
2: Ainda.
1: É, não, eu sei.
2: Não, teremos o sorteio. Eu torço por isso.
1: Eu acho excelente. Agora, eu quero tocar num ponto aqui, Rizzi, Fará. O Rizzi, depois eu chamo o Rizzi para comentar futebol.
0: Felipe,
1: também.
0: É sexta-feira, calma, já você descansa.
1: O Fará, o pessoal aqui na redação cornetando os goleiros dos 2 jogos ontem. Você acha que eles estão certos ou é aquela, sabe? Ah, não, no society entre os amigos é fácil, né? Quero ver jogar futebol de verdade. E aí, como é que fica?
2: Assim, no gol do Bernabé, gol do Inter, de empate do Hugo Souza, eu não vi falha, tá? Eu vi mérito do atacante, do finalizador. Forte no alto. Você pode discutir posicionamento do Hugo Souza, questão técnica, se partiu um pouco mais tarde para a bola, tal, mas eu vi o mérito do atacante. Falha mesmo, eu vi do Carlos Miguel, na classificação do Palmeiras, né? Carlos Miguel falhou, do Fortaleza. O Carlos Miguel, inclusive, precisa tomar um puxão de orelha, né? Goleiro para próximo ciclo de seleção brasileira tem que começar a falhar menos, a ficar mais atento, né?
1: Tem que seguir as orientações do nosso pessoal aqui, que eu sei que tem uns craques no nosso departamento de esporte. Esse é um. Fará, um grande abraço para você, obrigado pela participação, hein?
2: Valeu, gente. Bom programa.
0: Até. E daqui a pouco, aqui no TMC 360, nós vamos falar sobre a Polícia Federal ter indiciado o ex-presidente do INSS, Alessandro Stefanuto, e mais 5 ex-dirigentes em instantes.
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12: 7:32, excelente sexta-feira para você, sintonizado aqui na Transamérica, que agora é TMC. Eu sou o Júnior de Castro e por aqui muita notícia, muita informação para deixar o seu dia muito mais do que bem informado. Agora a gente vai pro anel rodoviário, a gente vai novamente, né? Porque mais cedo estávamos lá com Eliseu Júnior, que traz mais destaques pra gente. Fala, Eliseu.
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14: 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O destaque agora é o anel rodoviário. Tem caminhão com defeito bloqueando uma das faixas na passagem pelo bairro Universitário, sentido Rio de Janeiro. Trânsito lento até a chegada ao viaduto São Francisco. Neste ponto, você motorista deve insistir com paciência. Na sequência, trânsito flui bem no anel rodoviário, lentidão mesmo, só na chegada ao Olhos d'Água, já na saída rumo à BR-040. 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
12: Agora às 7:34, aí os destaques do trânsito com Eliseu Júnior, direto do Anel Rodoviário. 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Já a gente volta também a reunir a rede TMC com Brasília, Rio de Janeiro, São Paulo, Curitiba e Recife. Claro, trazendo para você as notícias que importam do Brasil e do mundo, com a Joana Trepton e o Felipe Bueno, também nosso colunista político. O Bruno Rizzi tá por lá, a gente tá em tempos de eleição, né? Corrida eleitoral chegando cada vez mais perto daquele dia de você escolher o seu voto consciente. Vamos eleger os melhores possíveis candidatos aí a deputado federal, deputado estadual, ao Senado. Este ano, a gente lembra, são dois senadores, governo do estado e também a presidência da República. 7:36, TMC, a notícia que importa para você. E o senador Flávio Bolsonaro, candidato pelo PL à presidência, afirmou que uma possível candidatura de Cleitinho do Republicanos ao governo aqui de Minas traria muita insegurança jurídica para o Partido Liberal. A declaração foi feita durante uma live nesta quinta-feira ao lado do senador Rogério Marinho, coordenador nacional da campanha. Segundo Flávio, o partido esperou mais de 120 dias por uma definição, mas a situação continuou indefinida.
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11: 7:37. O Dia dos Pais está chegando. Não é a primeira vez aqui no TMC 360 que a gente fala sobre isso essa semana. Então você não tem desculpa, não pode dizer que não lembrava disso. É domingo já. E essa é uma data em que familiares e amigos se reúnem para comemorar com os pais, padrastos, avós, filhos, mães. E também para celebrar a memória de alguns que não estão mais presentes. Ai, as famílias que têm tantos formatos diferentes. E no É da Sua Conta de hoje, o nosso quadro em parceria com o Banco PicPay, o Alelupe vai trazer algumas dicas do que você pode fazer neste domingo, perto dos seus familiares, amigos, perto daquelas pessoas com quem você quer comemorar ou só estar. Alê, bom dia!
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11: Muito legal. Alê, a título de curiosidade, isso de comprar presente, de se preparar, eu dou presente para minha avó no Dia dos Pais. E aí eu comprei uns bombons muito legais, artesanais, e resolvi compartilhar nas redes sociais. Falei, gente, olha que legal e tal. Não é que eu esqueci que a danada tem Instagram, já viu, estragou a surpresa? Como é que uma vovó tem Instagram? É muito moderno.
15: A gente esquece que a vovó tem conectadas, né?
16: Ale, valeu, um beijo pra você, obrigada, bom fim de semana, a gente se fala na segunda-feira?
15: A gente se fala na segunda-feira, e pra quem quer conferir aí o que a gente fala por aqui, é só acessar picpay.com/edasuaconta. Beijo pro Felipe Bueno, pra você, Joana, e pra toda a nossa audiência, até segunda.
17: Beijo, e parabéns, Jana Trevito.
16: Agora são 7h40, Felipe Bueno.
17: Ai, ai, futuros das ações nos Estados Unidos operando sem direção definida na manhã desta sexta-feira, com investidores na expectativa da divulgação do relatório de empregos nos Estados Unidos relativo ao mês de julho. Bolsas europeias registrando leves altas, mercado asiático fechando misto, foco permanece no comportamento da inflação e desdobramento sobre o comércio de petróleo, onde uma chance. Sim, exatamente, Estreito de Hormuz. Guilherme Ravache, meu querido, muito bom dia para você.
18: Bom dia, pois é, hoje é um dia até aqui tranquilo, porque como tem o relatório do payroll, que é relatório de empregos, né, nos Estados Unidos, tá todo mundo em compasso de espera, tem muita cautela nesse momento, porque esse é um índice que acaba determinando muito o rumo do mercado, porque se vem com um crescimento muito forte de emprego, diminui a chance do Banco Central americano reduzir a taxa de juros. Se vem um relatório muito fraco de emprego, aumenta a chance de corte, e aí corte da taxa de juros para a Bolsa acaba sendo bom. É bom porque as empresas podem captar mais dinheiro, ou fica mais fácil captar mais dinheiro, e também facilita, né, pagar a dívida que eventualmente elas têm, né, com um juro menor. Por isso que a gente sempre bate na tecla de que taxa de juro mais baixa é importante para a economia crescer. Mas voltando, né, ao índice das bolsas, né, Airbnb hoje é um destaque. Ontem o Airbnb divulgou o resultado, animou muito o mercado, chegou a subir aí quase 10%. Por quê? Veio com um número muito forte, mas também está projetando um crescimento muito forte para os próximos meses. E esse trimestre que eles reportaram foi muito ajudado pela Copa do Mundo. Não foi só o Airbnb, Booking, outras empresas, né, de turismo. O Uber, que reportou essa semana, também falou que a Copa do Mundo, Estados Unidos, Canadá e México, ajudou muito nos negócios, né? Levou muitos turistas, e esses turistas reservaram espaços para ficar, né? Casas, apartamentos, assim como também moveram consideravelmente a economia nos países em que teve a Copa. Preocupação é para o Trump, né? Porque a tendência é de queda, não tendo a Copa para impulsionar esses negócios de serviço. E teve ainda o relatório da Petrobras. Petrobras divulgou ontem seus números e veio com um segundo trimestre, né, de 2026, com lucro de 52,44 bilhões, uma alta de 96,8% em comparação com o lucro apurado no mesmo período, né, mesmo intervalo do ano anterior. Esse é o melhor resultado, né, da Petrobras, né, no comparativo, desde 2022. Então, mercado tende a ficar animado também, mas vai pesar o Irã, como tem pesado nos últimos dias, porque parece que o acordo do Trump com os iranianos está desandando, viu, Felipe? Eu sei que você vai não vai ficar surpreso, mas é isso, o acordo Trump americano com o Irã não está no seu melhor momento, não, com o Irã dizendo que o Trump faz teatro e não diplomacia.
17: Eu adorei essa expressão que você usou, Ravache, não está no seu melhor momento. Quando que foi o melhor momento dessa tentativa de acordo, né?
16: Já chegaram a assinar? Teve ali um melhor momento, Felipe Bueno, não menospreze.
17: Durou 15 minutos, mais ou menos.
16: Mas durou.
18: Olha, foi o suficiente para fazer despencar o preço do petróleo.
17: Verdade.
18: Então a gente também fica tem um questionamento grande, né, até da política do Trump, porque muita gente acaba beneficiada. Ele, por exemplo, agora vende informações sobre a plataforma dele, o Truth, com milissegundos de vantagens para quem pagar entre 60 e 100 mil dólares para a empresa dele. É bom que se diga. Então tem aí uma discussão grande em torno de ética e se é moralmente aceitável. Eu não tenho muita dúvida, mas ainda tem uma discussão, pelo menos dos apoiadores do Trump, se é moralmente aceitável um presidente cobrar para dar informação com vantagem para algumas empresas, né? Mas é o que está acontecendo nos Estados Unidos. E esse tipo de informação de petróleo, Felipe, pesa muito no mercado, né? Alguns fundos em milissegundos conseguem faturar milhões de dólares tendo uma informação privilegiada, como acontece com a plataforma agora do Trump, a Truth, né?
16: Ravache, a gente poderia chamar o Luiz Felipe Pondé, puxar ele um pouquinho para mais cedo aqui no horário dele, todas as sextas-feiras o Pondé fala com a gente ao vivo na coluna dele Sem Dó, para a gente entender o que é moral hoje em dia, qual é a moral dos políticos hoje em dia, qual é a régua, porque de fato acontecem muitas coisas que mostram um novo normal, até nas relações diplomáticas, na geopolítica, e nós que talvez estejamos ultrapassados, que talvez estejamos ainda apegados àquela realidade que nós descobrimos pós Segunda Guerra Mundial, pós Guerra Fria, naquele restabelecimento da ordem mundial, nós é que estamos errados, pode ser que assim seja. Pode ser um bom assunto para falarmos com o Pondé. Felipe Bueno.
19: E mais uma coisa, né? Usando a linguagem do mercado, sobre essa questão da informação privilegiada, que não é de hoje, é velha, existe oferta porque existe demanda, né? A gente pode voltar a falar sobre isso, porque é um assunto muito sensível e diz respeito a muita gente, inclusive você que está nos acompanhando aí. Então, o Ravache volta daqui a pouquinho para a gente conversar mais sobre esse e outros temas que ele traz sempre pra gente aqui no 360. Valeu, Ravache.
18: Até mais.
19: Agora, 7:46, vamos para Brasília, então, né? A Polícia Federal indicia o ex-presidente do INSS, mais 5 pessoas, em um novo inquérito por fraude e organização criminosa. O caso envolve desvios em aposentadorias envolvendo o INSS, o seu dinheiro. Rodrigo Vicente, muito bom dia para você. Conta essa história para gente.
20: Oi, Felipe, Joana, bom dia para vocês, para todo mundo que nos acompanha aqui. Pois é, Alessandro Stefanuto, ex-presidente do INSS, foi indiciado aí novamente, como você disse, além dele, mais 5 pessoas. Dessa vez, o caso está relacionado a possíveis fraudes aí de descontos associativos do INSS à CONTAG, que é a Confederação Nacional dos Trabalhadores Rurais, Agricultores e Agricultoras Familiares. Bem, a gente lembra o seguinte, né? Essas fraudes aí, as investigações indicam esse esquema do INSS que fazia com que a pessoa imaginasse que ela estava aí, ou nem sabia, na verdade, né, de que ela estava associada a uma dessas entidades associativas ligadas ao INSS, era descontado na folha e a pessoa não tinha nem ideia que estava ali e ia dar conta muito tempo depois. Bem, esse agora é o segundo indiciamento da Polícia Federal contra executivos do INSS no esquema de fraude.
16: A gente teve um pequeno problema contato, aqui, né?
19: Vamos retomar, estabilizar a
16: conexão. Mas só faltava o Rodrigo Vicente concluir. E para a gente também concluir por aqui, caso você não se lembre, quem é Alessandro Stefanuto? Ex-presidente do Instituto Nacional do Seguro Social, afiliado ao PDT, foi indiciado em julho de 2023 para chefiar a autarquia pelo aliado, pelo ministro Carlos Lupi. Na época da indicação, ele estava afiliado ao PSB, migrou para o PDT em janeiro do ano passado. Stefanuto foi afastado, depois foi demitido da função pela Justiça, depois que a Polícia Federal e a Controladoria Geral da União fizeram uma operação conjunta contra as fraudes no INSS. Em novembro do ano passado, ele foi preso durante a operação sem desconto da Polícia Federal. As investigações apontam descontos indevidos de valores de aposentados, pensionistas do INSS, foram feitas no período de 2019 e 2024, desvios que podem chegar a mais de 6 bilhões de reais. E eu sempre tenho para mim, tenho a impressão que a palavra desvios, descontos indevidos, essas palavras não dão realmente a dimensão do que foi feito, dessa pouca vergonha que foi feita com aposentados, pensionistas, pessoas mais vulneráveis que precisam desse dinheiro para sobreviver. Uma roubalheira, é a roubalheira do INSS.
19: É uma sutileza que parece um elefante numa loja de louça, mais ou menos é isso, né, Jonas? Acho que a comparação por paradoxo é a melhor que a gente pode fazer. O Vicente volta daqui a pouquinho, mas a gente continua na capital do país, agora mudando de assunto, falando, trazendo repercussões e reflexões sobre aquela fala do ministro da Defesa de abrir as portas para os Estados Unidos. Rendeu muito essa frase, claro que foi numa chave irônica, né? Mas teve gente que pediu, né, a conta para o ministro. Isso vai acontecer ou não? Quem traz os bastidores dessa informação e do que aconteceu depois dessa declaração é o nosso Igor Damasceno. Bom dia para você, Igor.
0: Oi, Felipe. Bom dia a você, também a Joana. Bom dia a todos que nos acompanham. Olha, aliados do presidente Lula pediram a demissão do ministro da Defesa, José Múcio Monteiro, depois dessa declaração. As falas tão polêmicas foi durante um evento na Confederação Nacional da Indústria, a CNI. Na oportunidade, se discutia a questão da soberania nacional e os riscos de invasão militar por parte dos Estados Unidos. Múcio Monteiro reconheceu que a gente tem algumas fragilidades e disse então que é melhor abrir logo as portas das fronteiras e deixar os Estados Unidos invadir, porque não tem o que fazer. O nosso poderio militar é muito inferior ao dos norte-americanos. Ora, nós estamos no momento de defesa da soberania nacional. Essa é uma das grandes defesas do governo do presidente Lula. E quando o Múcio Monteiro falou essa situação, ele expôs a fragilidade do nosso país. E por isso, integrantes da base aliada ao presidente Lula pediram a cabeça de José Múcio Monteiro. Disseram que não tinha condições dele ficar no governo ao falar tal coisa. A informação que eu tenho, segundo fontes dentro do PT, é que não vai ter demissão coisíssima nenhuma. Múcio Monteiro não vai sair do Ministério da Defesa pelo simples fato de Lula concordar com ele. Não tem o que fazer. O nosso poder militar é, de fato, muito inferior ao dos Estados Unidos. O que aconteceu? Durante a captura de Nicolás Maduro lá na Venezuela, em 3 de janeiro deste ano, no bastidor, o presidente Lula convocou uma reunião de emergência com a Casa Civil, com o Ministério da Defesa e com as Forças Armadas. E ali, naquela reunião que aconteceu a portas fechadas, pouquíssimas pessoas participaram, foi falado o seguinte: realmente não tem o que fazer, a gente tem um poderio inferior ao dos Estados Unidos, se caso Lula vai ser capturado também, eventualmente seja capturado também. Só para a gente ter uma ideia, a base mais próxima daqui de Brasília fica em Anápolis, é uma cidade do interior de Goiás, a cerca de 150 quilômetros de Brasília. E um caça brasileiro saindo de Anápolis, chegando em Brasília, demora algo em torno de 5 minutos. Aí você pensa, poxa, 5 minutos, 170 quilômetros, que rápido, de acordo com a invasão norte-americana, num eventual conflito ou invasão, isso não é rápido não, isso é muito demorado. Então a avaliação é o seguinte: nesses 5 minutos que os caças brasileiros saem de Anápolis vindo para Brasília, Trump já teria capturado Lula há muito tempo. É considerado muito lento o nosso caça se comparado aos caças norte-americanos. Então, naquela reunião, foi discutido o seguinte: realmente não tem o que fazer, por isso a gente precisa ficar em alerta. E é exatamente por causa dessa reunião que Múcio Monteiro não vai ser preso. A fonte disse o seguinte, não vai ser demitido, perdão. A fonte disse o seguinte: olha, esse discurso de defesa da soberania nacional é muito mais um discurso, é muito mais para dizer que a gente concorda com a nossa soberania do que ela existir de fato. Se os Estados Unidos quiserem invadir, vão invadir. E assim funciona. Então, nos bastidores, Múcio não será demitido porque Lula concorda com ele.
16: Valeu, Igor.
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19: Você vê? Ou você ouve, no caso?
16: Eu ouvi. No caso, eu ouvi.
19: Olha só. Vamos falar um pouquinho mais sobre isso, né? O Igor Damasceno está aqui ainda. Tudo que o Igor trouxe aqui de bastidores sobre essa questão é sexta-feira, né? Um dia mais tranquilo e tal, mas foi meio entre nós, né, Igor, Joana, você que tá acompanhando, foi meio estriônico, foi meio patético, né? É passar o atestado, né? Não precisava, o ministro da defesa, né? Que defesa?
16: A gente já tem muitas brincadeiras, inclusive, sobre exército, sobre forças armadas, a gente tem memes circulando na internet, a gente sabe da falta de investimento. Durante este ano, a gente falou também sobre a necessidade de mais investimento. Quando o ministro da Defesa falou muito bem que precisávamos olhar, a pasta precisava de uma atenção especial. Agora, esse atestado do ministro... Bom, nós sabemos que as nossas forças não são as mais armadas do mundo. Talvez possam lutar entre as menos, mas não é o ministro da Defesa que tem que dizer que não haverá defesa. A gente espera o contrário, normalmente.
19: Aliás, falando sobre defesa recentemente, o presidente Lula arranjou briga com quem? Com o pessoal da vizinhança aqui, via Centro-Oeste, a vizinhança paraguaia. E o governo brasileiro também não anda muito bem com outro vizinho mais para o sul, que é a Argentina. Então vamos juntar todos esses assuntos aqui da geopolítica da América Latina. E tem muita gente que diz o seguinte, né? Que tem um quebra-cabeça sendo formado aí, sendo montado, e Javier Milei é uma peça de um esquema bem, mas bem maior. E a gente volta a falar até de Estados Unidos. É uma retórica que é criada, adotada e será aproveitada pelos Estados Unidos na hora certa. Vamos continuar em Brasília? Não é isso, Lívia Brás? Bom dia para você.
1: É isso sim, Felipe. Bom dia para você e para a Joana. Essa é a avaliação do Palácio do Planalto, viu? Segundo interlocutores do governo, o presidente argentino, Javier Milei, estaria adotando justamente essa retórica que você falou, né? Parecida com a de Donald Trump, justamente nessas críticas que ele vem fazendo ao governo brasileiro, ao próprio presidente Lula. E isso estaria sendo feito por Milei justamente para tentar estreitar os laços, né, da Argentina com os Estados Unidos, fortalecer também a posição eleitoral de Javier Milei dele lá no país, lá na Argentina. E aí a tensão entre os dois países, né, Brasil e Argentina, aumentou muito nos últimos dias, nas últimas semanas. Inclusive, o Brasil decidiu manter, né, o embaixador Júlio Vitelli aqui em Brasília, sem prazo para voltar para a embaixada lá em Buenos Aires. E aí, na prática, a representação diplomática brasileira na Argentina passou a ser comandada por um encarregado de negócios. Essa decisão veio depois daquela sequência de críticas, né, que o presidente Milei fez, não só ao Brasil, mas a várias autoridades, ao presidente Lula também. E segundo os integrantes do governo, foram pelo menos 4 episódios recentes de críticas, né? O governo brasileiro também está vendo com muita preocupação agora aquela série de medidas que vem sendo tomadas aí pelos Estados Unidos, não são tão recentes, né? Já vem de alguns meses aí, taxação, sanções contra algumas autoridades brasileiras. E para os integrantes do Palácio do Planalto e também do Palácio do Itamaraty, algumas dessas sanções, né, elas podem sim ter uma motivação política e buscar também uma influência do período que a gente está vivendo agora, o período eleitoral. A avaliação, então, que a gente tem do Palácio do Planalto é que as eleições brasileiras, agora de outubro, podem ser um teste justamente para avaliar se essa estratégia de influência que vem sendo testada aí por Donald Trump aqui na América Latina, ela vai ou não funcionar, como o Felipe sempre diz, a ver.
19: Ah, mas não tenha dúvida que a gente vai querer ver o que vai acontecer, porque isso está sendo muito falado, né? Quem estuda geopolítica, não só da América Latina, como do mundo inteiro, porque trataria-se de um quebra-cabeça que envolveria não só o continente americano, mas o mundo inteiro. Tem um pouco de teoria da conspiração? Pode até ser que tenha. Mas um fundo de verdade sempre tem, inclusive nas teorias da conspiração, né, Joana?
16: Daqui a pouco, aqui no TMC 360, nós vamos falar sobre o governo dos Estados Unidos, que vai ampliar a fiscalização das redes sociais de jornalistas estrangeiros e cidadãos do México e do Canadá que solicitarem vistos de trabalho. Felipe Bueno, que bom que você é low profile, já eu. 7h59.
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16: Foi tão rápido. Agora são 8 horas em ponto. E às 8 horas em ponto, a gente começa mais uma hora do TMC 360 todos os dias no ar. Das 7 às 10 horas da manhã, comigo, Joana Trepto, com ele, Felipe Bueno, falando sobre todos os assuntos do Brasil, do mundo, com ponto, contraponto, para que você forme a sua opinião. Então vamos diretos às principais notícias desta hora. Bancos veem piora do crédito por queda no aumento de compra. Eita, vamos de novo. Bancos veem piora no crédito por queda no poder de compra da população. Com medo de calote, as instituições devem aumentar restrições contra empréstimos.
19: A Advocacia Geral da União vai acionar a Justiça para pedir a retirada do Discord do ar no Brasil. O governo pede a responsabilização e a suspensão da plataforma após investigação sobre a morte de uma menina de 13 anos.
16: Uma nova carga de vacinas contra sarampo e poliomielite chega hoje a São Paulo. Ministro da Saúde acompanha a logística para a campanha de multivacinação.
19: Donald Trump assina decretos para restringir a cidadania norte-americana aos filhos de estrangeiros. Uma das medidas busca coibir o chamado turismo de nascimento.
16: Depois de vitória apertada, Abelardo Despriella toma posse hoje como presidente da Colômbia. A cerimônia vai ser feita em Cali, em meio a impasses com o governo Petro. Agora são 8 horas, 1 minuto.
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19: Direto para o Rio de Janeiro, o estado se prepara para uma sexta-feira muito atípica, com ventos intensos que podem ultrapassar os 100 até 110 km por hora. Ao vivo, direto do Centro de Operações da capital fluminense, fala o repórter Rafael Alves. Tem mais informações. Bom dia, Rafael.
2: Bom dia.
3: Prefeitura acompanhando toda a movimentação nesse dia atípico, com previsão de rajadas de vento que podem passar de 90 km por hora. A gente vai falar ao vivo com o prefeito do Rio, Eduardo Cavalieri, destacando que hoje não temos aulas na rede municipal de ensino, medida que foi seguida pela rede estadual e também por outras instituições de ensino. Bom dia, prefeito. E qual é o alerta para o dia de hoje?
2: Primeiro, dizer para os espectadores, ouvintes que estão assistindo em casa, assistindo no trabalho, ouvindo no rádio, que hoje não é um dia normal. Hoje é um dia atípico. A gente vem alertando isso ao longo da semana. Fizemos alertas e informes no final do dia de ontem. Hoje, no começo da manhã, às 5 da manhã, né, muita gente deve ter recebido, né, o alerta da Defesa Civil enviado aqui a partir do Centro de Operações. Hoje não é um dia normal. Hoje é um dia que demandou a coordenação da Prefeitura do Rio e do Estado do Rio de Janeiro de suspender as aulas na rede pública municipal, suspender as aulas na rede pública estadual, para que a gente tivesse a menor quantidade possível de pessoas, né, circulando pela cidade. Né? Foi uma medida em que a gente mantém os serviços públicos funcionando, se mobiliza, se prepara, tomou a decisão das aulas para realmente proteger as crianças, minimizar o volume de pessoas circulando pela cidade, mas fica aqui o alerta. Foi isso que a gente avisou ao longo do dia de ontem, isso que a gente avisou hoje cedo. A gente tem sim previsão de ventos fortes para o final dessa manhã, para o início da tarde, que podem passar de 90 km por hora. E é claro que ventos de 90 km por hora não são ventos normais. Então isso vai demandar, né, muita atenção da população, é importante que fiquem atentos, que acompanhem aqui todas as informações oficiais, e a gente está com os órgãos mobilizados. Conservação, CONLUB, Guarda Municipal, Defesa Civil, como também nos órgãos estaduais, todos mobilizados nesse estágio de mobilização que vem desde ontem, para caso se confirme algum vento realmente mais forte, mais extremo, como esse de 90 km por hora, a gente tenha condição de reagir o mais rápido possível e tenha menos pessoas circulando nas ruas.
3: Prefeito, a gente tem alguma região da cidade deve ter mais atenção ao longo do dia de hoje, e também já destacar que a cidade já está em estágio 2 desde a noite de ontem, uma escala de 5 já para mobilizar órgãos da prefeitura e também para alertar a população.
2: Bom, isso é importante, porque o alerta que a gente está fazendo, o alerta da Defesa Civil, o alerta do Instituto Nacional de Meteorologia, é um alerta nacional, incluindo a região sul do país e a região sudeste do país. Então a gente já tem, né, situações extremas acontecendo no sul do país, ventos e situações extremas já iniciando em São Paulo, E essa, né, essas massas de fenômenos climáticos que os meteorologistas explicam, né, podem chegar ao Rio de Janeiro ao longo do dia de hoje. Já começou na madrugada, a gente já teve registro de vento forte na madrugada, a população deve ter percebido em alguns lugares da cidade. Então esse alerta é para toda a cidade, aliás o alerta é para todo o estado do Rio. Por isso que a rede pública estadual teve suas aulas suspensas, por isso que a rede pública municipal teve suas aulas suspensas, é um alerta para toda a cidade, toda a região metropolitana, todo o estado do Rio. Não tem um ou outro bairro, mas é claro, né, que pode ser que comece pela zona oeste, entre pela zona sudoeste, ou venha pelo norte do estado, né, e chegue, né, aqui na região central, na região da zona norte da cidade. Então, alerta e precaução, prevenção para toda a cidade. Quem puder evitar deslocamento que não seja essencial, é importante evitar. Hoje não é dia para fazer trilha, hoje não é dia para fazer passeio no mar, hoje não é dia para fazer, né, nenhum compromisso ao ar livre que seja, né, que não seja essencial. Então, por isso que a gente avisa a população, né, que acompanha as redes oficiais, os órgãos públicos, isso é muito importante. Não compartilhar informações que não sejam oficiais, porque nesse momento informação é fundamental.
3: Obrigado pela participação, prefeito. Joana e Felipe, só para sinalizar para os ouvintes, de janeiro, desde o início da manhã recebemos 3 alertas já enviadas pela Defesa Civil, alertando tanto para as aulas suspensas quanto para a possibilidade de ventos que podem passar de 90 km por hora. E desde as 6 da manhã de hoje, o gabinete de crise do Corpo de Bombeiros e também da Defesa Civil já estão mobilizados também para acompanhar possíveis ocorrências. Claro, a gente também acompanha e atualiza durante a programação. Joana e Felipe.
16: Muito bem, muito obrigada ao Rafael Alves, muito obrigada ao prefeito do Rio de Janeiro, Eduardo Cavalieri, pelas informações, pelo alerta para a população. É isso que a gente precisa, é disso que a gente precisa. Prevenção e informação que chegue até as pessoas para tentar minimizar os impactos dessas mudanças climáticas que chegam em forma de ventos com a velocidade que a gente não imaginava, que os órgãos não conseguiam monitorar. Então fica aí o alerta, que vale não só para o Rio de Janeiro, vale para boa parte do Sudeste. Agora são 8:07. O governo dos Estados Unidos vai ampliar a fiscalização de redes sociais para incluir jornalistas estrangeiros e trabalhadores do México e Canadá que solicitarem vistos de trabalho. Essa medida reforça o controle de imigração adotado pela gestão Trump desde 2025. Jamil Chad, da Suíça, está aqui para comentar esse assunto. Jamil, bom dia. Por acaso, apenas por acaso, eu tenho que renovar
4: o meu visto. Ele já entra rindo.
16: É, claro. Mas também essa notícia é fogo. Eu tenho que renovar o meu visto agora, nos próximos 2-3 meses. Eu sou jornalista. E aqui, diariamente, a gente fala Donald Trump, até porque ele é uma editoria dos jornais. A gente tem editoria de política, de economia, mundo. E a gente tem editoria Donald Trump, já que ele é um grande produtor de conteúdo. E apesar de falarmos disso rindo, não tem muita graça não, se a gente for ao pé da letra do que ele fala. Eu devo me preocupar? Jamil Chad, bom dia.
6: Bom dia, Joana. Bom dia, Felipe. Bom dia a todos. Eu ri porque você descreveu o local onde eu estava. Você deixou muito claro que eu estava na Suíça. Eu estou na Suíça. É muito claro que sim, nós não temos hoje, pelo menos, esse problema. Mas o fato, Joana, é o seguinte, que se você for, então, renovar o seu visto, tem uma medida que é exigida agora pelo governo norte-americano em relação aos jornalistas estrangeiros, ou seja, você, o Felipe ou qualquer um aqui na rádio ou qualquer jornalista brasileiro mundial, que é ir lá nas suas redes sociais e abrir a sua conta para público, tirar o caráter privado, tirar talvez a privacidade, pelo menos por algumas horas, para que o governo norte-americano possa olhar tudo que você postou, todos os comentários que você fez, nos teus amigos, nos teus parentes, em pessoas que você conhece, ou postagens, eu diria, gerais em relação a temas globais ou temas domésticos, para tentar identificar, Joana, se você tem algum comportamento anti-americano. A questão é o que é anti-americano exatamente. Isso, claro, é uma definição muito própria do governo Donald Trump. Anti-americano, você pode ser democrata e você pode ser considerado como anti-americano ou não. Se você questionar uma política de Donald Trump, você é anti-americano ou não. Claro,
4: Marco Rubio, que é o chefe da diplomacia norte-americana, escreveu outro dia que anti-americano é alguém que queira, por exemplo, apoiar terroristas. Mas insisto, quais são exatamente os terroristas hoje qualificados pelo governo norte-americano? Pior, se você adotar alguma postura dúbia, ambígua, pode ser considerado como terrorismo ou não, ou anti-americanismo. Ou seja, é uma arbitrariedade muito grande, claro, que se abre. E, claro, muita gente preocupada que, eventualmente, ao buscar o seu novo visto, nós teremos algum tipo de surpresa. E vá lembrar, olha só o outro dado, no último ano, nos últimos 12 meses, o governo norte-americano revogou 100 mil vistos de estrangeiros que tinham já esses vistos, que já tinham algum tipo de autorização para entrar nos Estados Unidos. Então, Joana, Felipe, se você deve se preocupar ou não, eu acho que, para além da preocupação de se você adotou ou não uma atitude anti-americana, é o fato de que a tua privacidade é absolutamente suspensa por pelo menos algumas horas para que o governo norte-americano possa vasculhar a tua vida.
19: Ô Jamil, vamos continuar conversando, que essa conversa está boa. E agora, um pouco antes das manchetes das 8, a gente estava falando aqui sobre teorias da conspiração. E eu vou lembrar aqui que o assessor do Donald Trump para assuntos argentinos, que é o Javier Milei, né, semana passada ou retrasada, ele falou, né, que ia começar uma grande ação contra anti-argentinos, porque teve essa campanha liderada pelo Brasil e pela esquerda mundial, por causa da Copa do Mundo, blá, blá, blá. Bem, né? Ou seja, o problema é que quando Javier Milei faz algo assim, parece histriônico. Quando parte de Donald Trump ou do governo dos Estados Unidos uma ação semelhante, um pensamento semelhante, convém a gente ficar preocupado, porque a história mostra, né? E mesmo que a história não mostrasse, o tempo recente tem mostrado, né?
4: Sem dúvida nenhuma, Felipe. Bom que você tenha colocado isso no nosso contexto latino-americano, porque sim, essas políticas começam a ser imitadas, a ser copiadas, inclusive nos países da região. E aí, curioso, olha só, você citou o Javier Milei, que teria colocado já, inclusive, uma espécie de ICE argentino para operar, expulsar imigrantes. Muitos deles são, por exemplo, bolivianos. Agora, você vai na Bolívia e você descobre que o novo presidente boliviano, também apoiado por Donald Trump, também tem adotado a mesma postura, dizendo que está ali para, entre outras coisas, expulsar imigrantes irregulares. No Chile, o CAST, que vamos colocar aqui num contexto, tem uma ligação da sua família com Pinochet, ou seja, não estamos aqui falando de teoria conspiratória nenhuma, a relação da sua família tem justamente uma origem ali com o governo de Pinochet, também fala em construir muro, em expulsar estrangeiros, etc. Então, é algo que começa a ser copiado, não porque esses países vivem apenas uma situação ruim ou dramática ou complicada em relação aos estrangeiros, mas porque isso é um instrumento de mobilização, acima de tudo, em relação, claro, à sua base eleitoral. Então, sem dúvida nenhuma, nós estamos vendo, no caso dos Estados Unidos, mas também no caso da América Latina, a instrumentalização de seres humanos para fins políticos.
19: Muito bem, Jamil Chad, sempre tocando no ponto mais relevante da questão. Vamos te dar um descanso agora nesse fim de semana, mas você promete voltar a conversar com a gente, com visto ou não, na segunda-feira, hein?
16: Descanso. Jamil voltou de férias. Você tá doido, Felipe Verdade, Bueno. A gente deveria usar o Jamil o jornal inteiro.
19: Fica aí, Jamil.
16: Assunto não falta.
4: Não falta, mas eu permaneço aqui na Suíça. Vamos fazer esse acordo?
16: Vamos, e assim, vamos combinar que os Estados Unidos também tá um pouco demodé, assim. Se não rolar o visto, olha, eu vou pra Suíça. Pronto. Beijo, Jamil.
4: Beijo a todos.
16: Lá eu terei casa, pelo menos. E agora, Felipe Bueno,
19: vamos seguir com destaques do noticiário internacional.
16: Uhum.
19: Editoria Trump, olha só. O presidente dos Estados Unidos, preencha o espaço. Donald Trump assinou duas ordens executivas para reforçar a política migratória do governo. Preste atenção. Uma das medidas permite barrar a entrada de estrangeiros que pretendam viajar ao país para dar à luz e garantir cidadania americana aos filhos. É uma prática conhecida como turismo de parto. A ordem prevê exceções por razões humanitárias ou de interesse nacional, nacional deles, não da nação que está mandando as pessoas para lá, né? Trump também assinou um decreto para restringir a cidadania por nascimento a filhos de integrantes de organizações terroristas, chamados estrangeiros inimigos, essa é a etiqueta, né? E pessoas que atuam em nome de governos estrangeiros também. As medidas foram anunciadas algumas semanas após a Suprema Corte, você se lembra, manter o entendimento de que a 14ª emenda da Constituição garante cidadania a qualquer pessoa nascida em território americano, independentemente da situação migratória dos pais. O presidente criticou a decisão, voltou a defender mudanças nas regras de cidadania.
16: O presidente eleito da Colômbia, Abelardo de Las Prielha, toma posse hoje em Cali, no sudoeste do país. Vai ser a primeira vez em décadas que a cerimônia vai acontecer fora de Bogotá, depois da autorização do Congresso para transferir temporariamente as atividades dele para a cidade. Advogado, empresário de 47 anos, Spriella venceu as eleições de junho em uma disputa apertada contra o senador de esquerda Ivan Cepeda, que é aliado do atual presidente Gustavo Petro. Durante a campanha, Spriella se apresentou como um candidato antissistema, prometeu uma guinada à direita no país. Entre as principais bandeiras estão o endurecimento do combate ao crime organizado, cortes nos gastos públicos, redução do tamanho do Estado e ampliação da exploração de petróleo. E essa posse, ela vai acontecer, ainda que o atual presidente, Felipe Bueno, tenha se mostrado muito resistente, tenha dado declarações muito polêmicas sobre isso.
19: Dizendo que não ia, primeiro dizendo que não ia aceitar o resultado, depois dizendo que não ia à posse, depois a turma do deixa disso, a turma mais pragmática da Colômbia encaminhou para uma posse. O fato é que vai ter posse porque não apareceu nenhum documento, nada que dissesse assim, olha, essas eleições foram fraudadas. Mas o clima está muito, vamos usar uma palavra da moda aqui, polarizado na Colômbia. É mais ou menos isso, né?
16: E agora a gente fala da Tailândia. Um adolescente de 14 anos protagonizou um massacre em uma escola na Tailândia. O estudante matou 7 pessoas antes de atirar contra si mesmo nos arredores de Bangkok. Outras 23 pessoas ficaram feridas, 9 delas estão em estado crítico. A Tailândia tem uma das maiores taxas de posse civil de armas da Ásia. Esse ataque aconteceu poucos meses depois de outro incidente envolvendo um atirador em uma escola no sul do país. E ao menos 4 anos depois do massacre, um massacre em uma creche que chocou o mundo ao deixar 36 mortos. 8 horas, 17 minutos.
19: O Tribunal do Novo México condena a Meta a pagar quase meio bilhão de dólares e impor restrições no Facebook e no Instagram para menores. Como notificar, ou melhor, limitar notificações e ocultar as curtidas, os likes, a empresa de Mark Zuckerberg afirma que vai recorrer da decisão e o Guilherme Ravache vai falar mais sobre essa história. Diga, Ravache.
7: Pois é, a Meta foi condenada mais uma vez, só para contextualizar, né? Tem um processo correndo no Novo México, ela já havia sido condenada a pagar 375 milhões de dólares por violar a lei de proteção ao consumidor e deturpar a segurança do Facebook e do Instagram para jovens. Ou seja, tem uma primeira parte desse processo, já uma condenação de 375 milhões de dólares. E aí agora saiu o resultado de uma segunda parte do processo, que é uma condenação de 567 milhões de dólares, por isso mesmo, o Tribunal do Novo México, e a Meta foi condenada a pagar esse valor porque ela foi considerada responsável por prejudicar o bem-estar de crianças, né? Então, o juiz entendeu que a Meta causou uma perturbação pública, que é uma outra infração, né? um outro crime dentro da legislação do Novo México. Então a Meta vai ter que pagar esse valor aí de quase um bilhão de dólares, mas também vai ter que fazer mudanças ao longo de 5 anos, né? Entre essas mudanças está restrição de notificações, controles mais rígidos sobre contato com adultos e menores dentro da plataforma. E aí, outra coisa interessante,
18: chatbots, né, os chats de IA, inclusive da Meta, não vão poder ter conversas sexualizadas com crianças e também adultos não vão poder simular que estão tendo conversas com crianças dentro da plataforma. Essa foi a decisão do juiz. A Meta já disse que vai recorrer, porque, segundo ela, né, a justiça e a decisão ali está representando incorretamente os fatos, porque ela seria inocente, porque se preocupa com crianças e adolescentes, né? A Meta também conseguiu uma vitória parcial, porque o scroll infinito, por exemplo, como se pediu que fosse impedido, não foi impedido. O juiz liberou que isso continuasse, o scroll infinito, e também permitiu que a Meta, né, seguisse com o algoritmo. O algoritmo não vai sofrer interferência. Qual a leitura do juiz? Se ele acabasse com o scroll infinito ou interferisse com o algoritmo, aí sim poderia ser um problema para a seção 230. Seção 230 que permite que as plataformas não sejam responsáveis pelo conteúdo que publicam. Essa é a leitura da lei americana, né? A seção 230 faz com que plataformas não sejam responsáveis pelo conteúdo que os usuários publicam dentro da plataforma. Mas o que o juiz entendeu? Não é uma questão de conteúdo, é uma questão de como a plataforma é criada e desenvolvida, que causa danos à sociedade, né? Danos às crianças, aos adolescentes. É isso que o juiz avaliou e por isso essa multa, uma multa pesada. Agora, olha o detalhe. Esse é um processo. Hoje são mais de 1.300 processos só nos Estados Unidos, né? Distritos escolares, muita gente processando a Meta, e isso está pesando na conta da empresa, que reportou 2,4 bilhões de dólares já de custos com despesas jurídicas no último trimestre, Felipe e Joana.
19: Tem uma coisa aqui que eu queria só colocar, até a gente pode conversar mais tarde sobre isso, além da judicialização, uma vez que a Meta vai recorrer, né, Ravache, você trouxe isso, existe um prazo, e o prazo não é de 5 dias, é de 5 anos que você trouxe aí, né? Então, imagine só como que o risco para crianças e adolescentes vai estar maior, né, mais tecnologicamente falando, é claro, né, daqui 5 anos, a gente está falando de 2031, imagina só como a tecnologia vai avançar a ponto de, se as brechas já existem hoje, né, Ravache, imagina daqui a 5 anos.
8: Eu acho que é algo que a gente até vale falar com o Ravache, se a gente tiver tempo na próxima entrada do Ravache, que conversa um pouco com uma declaração da primeira-dama ontem, a Janja. Ela falou sobre acabar com o Discord. Então, por essa lógica, que a gente sabe que é uma plataforma, não sei se a gente chama de rede social ou site, mas enfim, a gente sabe que no Discord não há tantas regras como em outras plataformas, em outras redes sociais, e que é lá que surgem muitas conversas criminosas, que surgem fóruns, que surgem desafios, enfim. Mas é acabar com as plataformas que é a solução? É acelerar essas discussões? Porque ouvindo o Ravache falar sobre conversas sexualizadas com menores de idade e tal, dá vontade até de fazer uma careta assim, bom, que deve ter um ou outro caso? Não é um ou outro caso, são milhões de casos. É que isso é o que a gente imagina que deveria acontecer na Deep Web, mas não é na Deep Web que essas pessoas atuam, na Deep Web, né? É na superfície. Então é acabar com o Discord? É acelerar essas discussões? Qual é a solução? Uma solução a gente precisa ter.
18: Pois é, né, Joana? Eu parto do princípio que acabar não resolve. Você acaba com uma plataforma, esse conteúdo nocivo, ele migra para outros lugares. Para mim, a questão é como você regula isso, quais são as leis, quais são as regras que as empresas têm que seguir. A gente está falando em acabar, ou como a Janja disse, acabar com o Discord. Mas, gente, a gente não conseguiu aprovar no país uma lei para regular redes sociais. Não tem regra para rede social no país. Então, não adianta a gente tentar partir para pelo menos do meu ponto de vista, não adianta tentar partir para uma solução radical, vamos acabar com a plataforma. Porque esse crime, esse problema migra para outros lugares, para outros chats. Então, acho que assim, passa por educação, passa por formação e também por criar uma legislação para regular o setor e aí punir o setor quando as regras não são seguidas. Eu acho que passa pelo debate público. A gente pode ver na Austrália, por exemplo, passou uma legislação muito dura para proibir o uso de redes sociais por menores de 16 anos, e o fato é que os menores de 16 anos continuam usando as redes sociais na Austrália. A queda foi muito pequena de uso. Por que que cai pouco? Porque os próprios adolescentes estão encontrando meios de burlar as regras para seguir consumindo redes sociais. Então é uma solução bastante complexa. Mas do meu ponto de vista, essa solução também passa pelas plataformas seguirem regras e fazer um esforço para melhorar o convívio. Não precisa ir longe. A Meta mandou embora os verificadores de conteúdo, as pessoas que garantiam que o conteúdo era seguro ou não. E mandou embora.

0: do presidente da República de propor discussões complexas como essa que você trouxe. Daqui a pouco a gente fala mais. Agora, 8 horas e 26 minutos, vamos conversar sobre expectativa para o Dia dos Pais com Ulisses Ruiz de Gamboa, economista da Associação Comercial de São Paulo. O Dia dos Pais está chegando, é domingo, é a segunda vez que a gente fala disso aqui no jornal. Não vão esquecer, alguma lembrancinha vale. Aliás, eu vou até perguntar, Ulisses, bom dia. Será que as pessoas estão aí na expectativa de ganhar, os pais estão na expectativa de ganhar um presente? Como é que está a movimentação do comércio?
1: Bom dia. Bem, obrigado pelo convite. Nós fizemos uma pesquisa de intenção de compra, né? Como intenção de voto, mas reflete uma disposição, inclusive, a gastar mais do que no Dia dos Pais do ano passado. E como você mencionou, o que está prevalecendo nessas intenções são realmente presentes menores, de uso pessoal, geralmente pagos à vista, as lembrancinhas.
2: E essas lembrancinhas, Ulisses, custam até quanto? Qual que é o teto que a associação está enxergando aí para essas compras?
1: Olha, o ticket médio a gente poderia dizer que está entre 50 e 450. Claro que isso se distribui entre os entrevistados, né? Então, claro que tem aqueles que querem, inclusive, gastar mais. Mas a maioria dos entrevistados está pretendendo gastar de 50 a 450, o que representa um aumento em relação à pesquisa do ano passado. Então, por isso, eu acho que vai haver um certo crescimento nas vendas esse ano. A gente está calculando entre 3% a 5%.
2: Isso é São Paulo e o restante do país vai seguir por esse mesmo caminho? Até porque a gente sabe que a medição do desempenho do comércio mudou com os marketplaces, né? Então, essa conversa 20 anos atrás seria outra. A gente estaria falando simplesmente de lojas físicas. Hoje tem que abordar também as compras online. Esse desempenho que vocês estão enxergando aí, pode-se dizer que, de alguma forma, seja nacional, parecido com o nacional?
1: É parecido, mas já que você tocou nesse assunto, é interessante mencionar que, tanto no caso nacional, na pesquisa nossa nacional, quanto na pesquisa para Estado e Cidade de São Paulo, a maioria dos entrevistados quer comprar em lojas físicas. Não que não haja uma porcentagem importante no modo virtual, mas a maioria manifestou a intenção de comprar em lojas físicas. É bem interessante isso.
2: Uma volta ao passado, né? Mas
0: como
2: afinal de contas,
0: né? Aztecas, os incas faziam.
2: Ai, ai. Ulisses Ruiz Gamboa.
1: Eu acho que tem a ver também, desculpa.
2: Claro.
1: Eu acho que tem a ver também com a questão da entrega, do prazo de entrega, da pessoa garantir o presente, né? Vamos falar assim.
2: Até porque, né? No domingo você vai lá, quem pode, é claro, vai lá entregar, né? Não vai esperar que chegue na segunda-feira, porque aí é um anticlímax completo, né? Muito bem observado também. Economista da Associação Comercial de São Paulo, falando aqui na TMC sobre as expectativas para as compras e as vendas, é claro. No Dia dos Pais, Ulisses Ruiz de Gamboa, grande abraço, obrigado pelo papo aqui, até uma próxima.
1: Um abraço, feliz Dia dos Pais a todos.
2: A todos. Muito bem, são 8 horas e 30 minutos, daqui a pouco no TMC 360, vamos falar mais sobre as investigações a respeito de Fábio Luiz Lula da Silva, o Lulinha. A gente já volta.
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10: Bom dia, BH, sextou, né, gente? 8 horas e 33 minutos. Por aqui eu, Letícia Benassi. Estamos juntos, né, gente, nessa sexta-feira, dia 7 de agosto de 2026. Como é que tá a sua sexta? Me conta, participa aí com a gente aqui no 88.7. Manda o seu alô, o seu abraço, a sua mensagem no nosso WhatsApp no 319-9944-8870. Chegou a hora de saber do trânsito, né, Eliseu Júnior? Conta pra gente como é que tá o trânsito aí na Fernão Dias. Bom dia.
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12: 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Destaque agora de Fernão Dias, você que deixa Betim e Contagem segue rumo à capital. Tem trânsito lento desde o Riacho das Pedras até a chegada ao encontro da Fernão Dias com o Cardeal Eugênio Pacelli. Você motorista que quer ganhar tempo pode desviar na altura do Riacho das Pedras, acessando Francisco Firmo de Matos, na sequência Babita Camargos e aí sim retornar à Cardeal já no acesso ao anel rodoviário. 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
10: Tá aí, valeu pelas informações, Eliseu Júnior, ele que sempre sabe tudo, né, do trânsito, contando pra gente como é que tá o trânsito lá na Fernão Dias, nessa sexta-feira, 8 horas 34 minutos, ótima sexta pra você. Vamos atualizar o nosso noticiário por aqui, né? O ex-prefeito de Divinópolis, o Gleidson Azevedo, que é irmão do senador Cleitinho, quer organizar uma caminhada de cerca de 40 quilômetros entre Itaúna e Divinópolis, no centro-oeste de Minas Gerais. A mobilização busca pressionar a direção nacional do Republicanos a autorizar a candidatura de Cleitinho ao governo de Minas. Gleidson anunciou a caminhada nas redes sociais na noite de quinta-feira, ontem, né? O convite chama o ato de caminhada de fé e espiritualidade. E diz que a intenção é sensibilizar o presidente nacional do partido, o deputado federal, Marcos Pereira. Como o período oficial de campanha ainda não começou, a caminhada não pode ter pedido explícito de votos ou propaganda eleitoral. Se isso acontecer, né, gente, os envolvidos podem ser questionados pela Justiça Eleitoral. E a mobilização pode ser ainda maior, viu? Um grupo chamado Mulheres Republicanas também organiza uma caminhada em apoio a Cleitinho. A ideia é sair de Juatuba, passar por Itaúna e seguir até Divinópolis. Se confirmado, o percurso chega a aproximadamente 70 quilômetros. Lembrando que o Cleitinho ficou naquelas idas e vindas, né, se candidatava ou não candidatava ao governo aqui de Minas Gerais. A gente acompanha, claro, todas as informações dessa caminhada e trazemos as informações para você aqui na TMC. E Romeu Zema e o Partido Novo divulgaram ontem o plano de governo para a presidência da República. O documento publicado no site do TSE foi batizado de Plano Implacável e reúne propostas para enfrentar problemas considerados prioritários no país. Entre os principais pontos está a recuperação de territórios dominados por facções criminosas, além de medidas de combate à corrupção e mudanças no judiciário. O plano também apresenta propostas para melhorar as finanças públicas. Outros temas também aparecem lá no documento, viu, como saúde, educação, meio ambiente, cultura e turismo. A proposta reúne medidas que, de acordo com o Zema e o Partido Novo, têm o objetivo de mudar os rumos do Brasil. 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Me conta onde você está ouvindo a gente aqui em BH, região metropolitana, em que lugar do Brasil você está, manda aí o WhatsApp pra gente, daqui a pouquinho eu tô de volta.
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11: Agora são 8 horas e 37 minutos, o ministro Marco Buzzi foi condenado à perda de cargo pelo STJ. Decisão inédita. Murilo Hernandes traz os detalhes.
13: O Superior Tribunal de Justiça decidiu punir o ministro Marco Buzzi com afastamento e perda de cargo. A decisão da corte atendeu ao pedido da acusação e da defesa das vítimas. O magistrado responde por assédio sexual, importunação e injúria contra uma jovem de 18 anos. O caso aconteceu em janeiro deste ano em Balneário Camboriú. A vítima relatou à polícia que foi importunada pelo ministro durante um banho de mar. Outra denúncia partiu de uma ex-assessora do tribunal, que relatou diversos episódios de assédio sexual. Marco Buzzi estava afastado cautelarmente e proibido de frequentar o STJ desde fevereiro. Para aplicar a punição de perda de cargo, o STJ seguiu a nova resolução do Conselho Nacional de Justiça, aprovada nesta semana, que extinguiu a aposentadoria compulsória como penalidade máxima, sendo substituída pela demissão. É a primeira aplicação da nova sanção aprovada pelo STF e pelo STJ. Por unanimidade, os ministros reconheceram as infrações. 4 ministros votaram pela aposentadoria compulsória e ficaram vencidos. A defesa do ministro Marco Buzzi declarou respeito à decisão do STJ, mas reafirmou a inocência do magistrado, alegando que as provas apresentadas nos autos desmentem os relatos das denunciantes.
14: Mas, como vocês já sabem do resultado, nós respeitamos a decisão dos eminentes ministros do tribunal, embora discordemos veementemente, e agora vamos avaliar, à luz da nova resolução, quais serão os próximos passos, recursos e ações.
13: O advogado de uma das vítimas, Daniel Bialski, afirmou que a decisão foi fundamentada em provas e declarou que a medida terá impacto no inquérito policial que apura os mesmos fatos na esfera criminal.
15: Mas também a mensagem que a corte hoje aqui do STJ, ela passa não para a justiça, mas para o Brasil, para a sociedade inteira. Independentemente do cargo, independentemente da profissão ou da autoridade, a pessoa que cometeu um ato ilícito, ela não só pode, como deve ser responsabilizada, como aconteceu hoje.
13: Com a decisão, Buzzi segue afastado com proventos proporcionais. O STJ vai acionar a Advocacia Geral da União, que terá o prazo de 30 dias para apresentar uma ação civil ao Supremo Tribunal Federal, pedindo a decretação definitiva da demissão e o cancelamento do pagamento.
11: Vale aqui a gente fazer uma ponderação. É a primeira vez que os ministros do STJ julgam um dos seus com a pena mais dura já aplicada pela corte. Marco Buzzi perdeu o cargo. A advogada dele disse que vai recorrer, mas vale aqui trazer um aspecto da defesa. Os advogados não contestaram só os relatos das denunciantes, eles apresentaram laudos médicos para tentar provar que o ministro não teria condições físicas de cometer o assédio que foi descrito ali na praia. E entre os documentos tem um relatório urológico com o diagnóstico de disfunção erétil. O problema é que a acusação não é de ato sexual consumado, é de toque não consentido, do ministro ter pressionado o corpo contra o da denunciante. E o próprio MPF apontou isso nos autos, disse que o laudo não exclui a possibilidade de assédio, ou seja, a disfunção erétil, que é o funcionamento do corpo, é diferente da intenção do ministro. Aí tem uma brecha nessa defesa do ministro. E tem mais. A testemunha, ela foi ouvida sobre o laudo, ela foi convocada pela própria defesa e ainda assim disse que as limitações físicas realmente não impedem a conduta narrada pelo denunciante, que remédios, medicamentos podem reduzir a libido, mas não causam impotência. Então a gente tem aqui uma exposição que ela até trabalha contra o próprio ministro. Vamos aguardar, mas apesar dessa tese, a decisão, ela foi unânime. Tivemos uma decisão inédita na justiça brasileira. Agora são 8h42.
16: O PT do Distrito Federal aciona o Ministério Público Eleitoral contra Valdemar Costa Neto, presidente do PL Nacional, por propaganda eleitoral antecipada. Isso vai ter uma certa frequência nas próximas semanas, pode apostar. Mas vamos falar desse caso específico, vamos à capital do país, com o repórter Rodrigo Vicente, trazendo os detalhes para a gente. Diga, Vicente.
17: Oi, Felipe. Pois é, de acordo com essa representação aí do partido, o que acontece é que Valdemar Costa Neto participou dessa convenção do PL no dia 2 de agosto aqui em Brasília e ele teria feito uma propaganda antecipada porque ele citou, além de citar o nome das candidatas ao Senado, Bia Kicis e Michele Bolsonaro, ele teria dito para que o eleitor não esquecesse do número delas, esse número que vai aparecer nas urnas. Bem, o que diz o PT aí nessa representação, de que ele se dirige ao público quase aí 12 dias, na verdade 12 dias, 13 dias, né, antecipadamente, uma vez que as convenções foram até o dia 5 e até o dia 15 é a data para o registro. A campanha, de fato, só começa no dia 16 e que, portanto, ele infringiu aí a Lei 9.504 de 1997, que diz que a propaganda eleitoral só começa no dia 16 de agosto, como a gente lembrou aqui. Bem, e o partido lembra o seguinte, que a realização das convenções, ela serve para, enfim, dirimir todas as questões aí de coligação, os ajustes que devem ser feitos, a montagem dessas uniões aí entre partidos, além, claro, dessa organização para a campanha, mas que o pedido de voto e para essa campanha antecipada, claro, não é permitido. O presidente do PL, Valdemar Costa Neto, a gente até fez um contato com ele hoje pela manhã para ver o que ele comentava, mas não houve nenhuma resposta até então. Volto com vocês aí no estúdio.
16: Tá certo, então. E nós seguimos na capital do país, agora 8h45. O ministro do STF, André Mendonça, se reuniu nesta quinta-feira com o ministro da Justiça, Wellington Silva, e o advogado-geral da União, Jorge Messias. Esse encontro foi marcado para tratar do estranhamento entre a Polícia Federal e o gabinete do ministro André Mendonça. Que história! E quem vai trazer mais sobre essa história, direto da capital do país, é você, repórter Rafael Felice, pois não.
18: Isso mesmo, Felipe. Entre as propostas que o governo fez ao ministro André Mendonça nessa reunião, está que ele se reúna com o André Rodrigues, que é o diretor-geral da Polícia Federal, para que eles consigam ali aparar as arestas. E essa reunião aconteceu antes daquela nota que os 27 superintendentes da Polícia Federal assinaram em defesa de André Rodrigues, em defesa ali da autonomia da Polícia Federal. Porque a gente sabe que esse enrosco ali, a gente pode chamar assim, entre André Mendonça e André Rodrigues, ou a cúpula da Polícia Federal, aconteceu no começo do ano, quando o ministro ele ficou insatisfeito com o que ele entendeu como demoras dali da Polícia Federal para entregar algumas investigações, além de mudanças ali de investigadores, de delegados responsáveis ali pela investigação, e ele começou a ter decisões para restringir o acesso a essas informações dessas investigações a Andrei Rodrigues e também a cúpula da Polícia Federal, né? Ele também exigiu que qualquer mudança na operação que a PF faça, mudança de agentes, isso deve ser comunicado previamente ao gabinete dele, e ele restringiu as informações, principalmente ali da operação sem desconto, com relação às fraudes do INSS, e a operação Compliance Zero, que trata do caso Master. Ele restringiu as informações ali ao Andrei Rodrigues, e gerou um mal-estar ali da Polícia Federal, né? Por entender que ele não tinha confiança ali na PF, ele colocou inclusive dois delegados para atuarem diretamente ao seu gabinete, né? Que não reportam essas informações ali a Andrei Rodrigues, e tudo isso foi escalando até gerar esse mal-estar. A PF chegou a cogitar acionar a Advocacia Geral da União para que fosse retomada ali as suas competências na avaliação da PF. Nessa reunião, André Mendonça pediu para voltar à normalidade, que a PF fosse independente. A PF discorda dos argumentos do ministro. A gente vai seguir acompanhando todo esse enrosco. Volto com vocês.
11: E o ex-ministro da Fazenda, candidato a governador de São Paulo, Fernando Haddad, disse que o presidente Lula não vai intervir nas investigações da Polícia Federal sobre o filho Lulinha. Mais detalhes agora ao vivo com o repórter Marcos de Pato.
19: É isso, Joana. Fernando Haddad disse isso durante uma entrevista cedida a jornalistas na cidade de Iguape, no litoral sul de São Paulo, onde também ele disse que familiares e pessoas próximas a autoridades devem ser responsabilizadas por crimes, independentemente do nível e poder de influência políticos das ditas autoridades. A gente lembra que no último dia 30 de julho, o ministro do STF, André Mendonça, autorizou que a Polícia Federal investigasse Fábio Luiz Lula da Silva, conhecido como Lulinha, por suspeita de tráfico de influência e corrupção em articulações com o lobista Antônio Carlos Camilo Antunes, conhecido como o Careca do INSS. A investigação está relacionada com a Operação Sem Desconto, que investiga um esquema fraudulento de descontos indevidos em pagamentos de aposentadorias e também pensões do INSS. Os desvios foram estimados em quase 6 bilhões e meio de reais e Antunes é um dos indiciados, aliás, no relatório da operação. Joana.
11: Obrigada.
16: Agora são 8 horas e 49 minutos. Candidato à presidência Romeu Zema, do Partido Novo, fez críticas ao presidente Lula após a abertura de 3 inquéritos da PF no STF para investigar Lulinha. Vamos seguir nesse caso aqui, de Belo Horizonte, agora com você, Júnior de Castro, bom dia.
20: Ótimo dia para você, Felipe, Joana, excelente sexta-feira para todo mundo ligado, sintonizado com a gente aqui na TMC, pois é, a política pegando fogo aqui em Minas Gerais. O Romeu Zema publicou um vídeo nas redes sociais em que fez essas críticas ao presidente Lula e cita as investigações envolvendo o filho dele, o Fábio Luiz Lula da Silva, o Lulinha. No vídeo, Zema afirma que, aspas aí pro Zema, a casa caiu, Lula. E aparece também usando uma camiseta com a frase "Chega de intocáveis". Zema relaciona esse slogan às 3 investigações da Polícia Federal que envolvem Lulinha. Os inquéritos apuram suspeitas, de tráfico de influência, possíveis negociações junto a órgãos do governo federal e também apurações ligadas ao caso das fraudes do INSS. O candidato também afirma que, se eleito, pretende combater privilégios e diz que durante sua gestão aqui em Minas Gerais, familiares dele não participaram da administração pública. Já o presidente Lula afirmou recentemente que o filho vai responder a essas investigações sem qualquer tratamento privilegiado, e a defesa de Lulinha nega, claro, essas irregularidades e diz que não há provas contra ele e ainda classifica essas apurações como uma tentativa de interferir nas eleições agora de 2026. 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
11: Agora, 8:50 em ponto. Estamos muito pontuais aqui para nossa coluna Sem Dó, todas as terças, quintas e sextas-feiras, hoje ao vivo, conversando com o filósofo e escritor Luiz Felipe Pondé, que já foi assunto do TMC 360 hoje, pois é, se a sua orelha está vermelha, a culpa é minha, Pondé, eu não vou me desculpar. E pior ainda, vou enfiar o assunto de mais cedo aqui na pergunta que eu já tenho preparada para fazer para você. Nós vamos falar sobre empatia, que costuma ser apontada como uma virtude essencial nas relações humanas, e vamos questionar se ela é sempre desejável ou não. E eu vou colocar mais uma virtude aí, era sobre essa que falávamos mais cedo, a moral. Pondé, bom dia.
0: Bom dia, Joana, bom dia, Felipe. Bom dia a todos que nos seguem, sempre um prazer estar aqui.
11: A gente estava falando sobre moral mais cedo, porque a gente fica questionando o que pode, o que não pode, de político, de poder judiciário, de várias pessoas que nos representam, de certa forma, e que começam a ter comportamentos diferentes daquilo que nós esperávamos. E aí temos um novo normal. Você prefere falar da empatia primeiro ou da moral?
0: Podemos começar pela moral, porque inclusive a discussão da empatia está dentro da moral, né? Então a gente começa pelo mais amplo e depois a gente vai no funil. Olha, o primeiro filósofo que discutiu de forma sistemática, que a gente conhece no Ocidente, esse tema, foi o Aristóteles, né? E ele entendia moral ou ética, que na origem é a mesma coisa, um termo é grego, ética, moral vem do latim. Ele discutia esse campo como sendo o campo das virtudes, de práticas, né? Portanto, só existe moral como prática, não existe como discurso. Ninguém conhece uma pessoa honesta teoricamente. Ela é sempre honesta se o for na prática. E são os outros que reconhecem essa virtude, quaisquer virtudes. Portanto, não adianta anunciar a própria virtude, como, aliás, muitos políticos o fazem, inclusive em épocas de eleições. Agora, quando a gente relaciona isso à política enquanto tal, já o Aristóteles entendia que o objetivo da política é o bem comum, né? Portanto, se você tem líderes políticos, eles têm que ter virtudes. Uma delas, a mais importante, é a prudência, a moderação, o cuidado na ação e na fala, né? Que a gente não tem visto muito nos políticos, não somente aqui no Brasil. Agora, o poder enquanto tal, Joana, ele força, sabe-se muito bem já há muito tempo, ele força uma tendência à corrupção moral, ou seja, a corrupção do comportamento, o abandono da ideia de limites públicos de comportamento, né? E é isso que a gente tem visto. Então fica parecendo assim que em Brasília, tomando como símbolo, Brasília, a moral é outra, né? Ou seja, as virtudes são outras, que não são virtudes, né? É acumular poder, ferir a lei, e além dos limites da sua função, privatizar o público, né? Como a gente conhece muito bem. E, portanto, se você pergunta como vai a moral no âmbito dos políticos, pelo menos aqui no Brasil, não é só no Brasil, a nossa impressão é que ela tem degenerado de uma forma bastante grave, a ponto de parecer às vezes que quase todos são uns delinquentes, que a moral é para os fracos como nós, que não temos poder para fazer o que quiser com a lei ou qualquer tipo de código de conduta. O tema da empatia dentro disso, foi escrito recentemente um livro por um psicólogo chamado Paul Bloom, sabe? O nome do livro é Contra a Empatia. É um livro, o título chocante, mas a ideia dele basicamente é a seguinte: apesar da empatia ser importante no convívio entre as pessoas, ela pode, às vezes, enviesar julgamentos, enviesar opiniões. Então, se eu tenho empatia por X, porque guardamos algum tipo de identidade em comum, isso pode fazer com que, nas minhas decisões, por exemplo, dando um exemplo aqui na magistratura, entre outros exemplos, eu posso, de repente, enviesar uma decisão porque eu me sinto identificado com X, com essa pessoa. E nesse sentido, a empatia deveria ser utilizada com cuidado, porque como ela está na moda, de repente fica parecendo que você pode ferir a lei, oferir qualquer tipo de norma, porque você simplesmente se sente identificado com a pessoa em questão. Agora, um detalhe, sabe? Essa ideia de que elementos emocionais ou sentimentos ou a própria noção de empatia, ou seja, sofrer junto com o outro, essa é uma ideia que começa a circular na filosofia, pelo menos, na ética, no começo do século XIX, na Inglaterra, sabe? Eles falavam de afeto moral, numa tradução selvagem, porque a palavra que eles usam em português daria em doença, afecção. Afeto moral, dizendo que a dimensão do afeto, afeto não é só coisa boa, é sofrimento, é felicidade. Uhum. A dimensão do afeto deveria compor a preocupação ética, porque se você não levar em conta a dimensão do afeto, você não consegue entender como os seres humanos agem no seu dia a dia, né? Essa é uma escola chamada utilitarista. Portanto, a empatia ela é fundamental, mas a gente tem que tomar cuidado para não achar que a empatia resolve tudo. E às vezes ela pode atrapalhar se você estiver numa situação de decisão, né? De julgamento, de opinião normativa, e ser levado pela empatia e não por outros elementos que envolvem a questão em jogo.
16: Essa discussão da empatia, especialmente do afeto, Pondé, nos faz pensar, me fez pensar em outra coisa, que é aquele conceito de 1930 e poucos do Sérgio Buarque de Holanda, que por metade da população brasileira até hoje não foi entendido, que é o do homem cordial, né? E a gente entende o homem cordial como uma coisa que não é. Quando a gente fala da cordialidade, que vem do latim corda, né, de coração, a gente está falando justamente disso, né, do afeto, né, o afeto que não é nem bom nem ruim, ele afeta a pessoa. Isso não foi entendido até hoje, né, Pondé?
0: É, porque isso é muitas vezes compreendido como a ideia de que o brasileiro seria uma pessoa excepcionalmente sensível, boa, né, que leva em conta elementos emocionais. Não, um dos efeitos decorrentes indesejáveis dessa ideia do afeto, no caso do homem cordial, é justamente a privatização do público, né? É justamente você dizer, você sabe de quem eu sou filho? Sabe quem é fulano? Fulano é meu amigo. Você sabia qual é o meu cargo no ministério tal, seja lá o que for? Ou seja, é esse homem cordial, apesar dos afetos poderem ser a priori positivos ou negativos, ele atrapalha, sabe, Felipe, uma coisa que é uma ideia, não uma coisa muito comum na filosofia, que é a seguinte, que vem lá do Kant, né, do final do 18, que é o seguinte: só é ético ou moral aquilo que vale para todos. Isso é conhecido como imperativo categórico, é um palavrão. Mas a ideia basicamente é a seguinte: quando você vai fazer uma coisa, você deve se perguntar, todo mundo pode fazer a mesma coisa? Se não, então você deve tomar cuidado, porque você pode estar diante de uma atitude que não seria ética. O problema do homem cordial nesse terreno é que ele não se faz essa pergunta. Para ele, não é ético só o que vale para todos. Ele facilmente considera o comportamento e a norma alguma coisa do âmbito privado. Então ele dá a carteirada. Então ele acha que ele pode usar a sua força pública para interesses pessoais. E aí, digamos, claramente, esculhamba tudo.
16: com essa expressão terminamos o papo de hoje, que foi excelente. Totalmente esculhambado, mas no bom sentido, gente. No bom sentido.
0: Isso aí. Isso aí.
16: Pondé, excelente fim de semana para você. Um beijo. Obrigado.
11: Até.
0: Para vocês também. Beijos. Obrigado. Tchau, tchau.
11: Até Pondé. Agora até. A gente vai para um rápido intervalo e já aqui no 360 nós vamos falar sobre o custo de vida e o poder de compra da população brasileira. São 8h59.
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16: Agora, 9 horas em ponto, terceira e última hora do hoje do nosso TMC 360. Sextou 7 de agosto de 2026. Eu, Felipe Bueno, ela, a Joana Trepton, nós dois. E você, você acompanhando os destaques atualizados do noticiário. Como esse aqui, ó. A Polícia Federal acata pedido da defesa e adia o depoimento de Jacques Wagner. Olha só, o senador seria ouvido hoje sobre o caso Master.
11: Lei Maria da Penha completa 20 anos hoje. Congresso e Ministério das Mulheres planejam homenagem em Brasília.
16: Opção de compra pelo delivery parcelado cresce no Brasil. Consumidores pagam o quê? Refeições que duram minutos em até 6 vezes.
11: Petrobras registra lucro de 16 bilhões e meio de dólares no primeiro semestre de 2026. A alta é de 55% em relação ao mesmo período do ano passado.
16: No Rio de Janeiro, o estado se prepara para uma sexta-feira de ventos intensos que podem ultrapassar os 110 quilômetros por hora. Por medida de segurança, governo e prefeitura da capital decidiram suspender todas as aulas das redes estadual e municipal.
11: Mesmo com derrota para o Corinthians, Internacional se classifica para as quartas de final. Vitória goleia e vira contra o Atlético Paranaense. E agora são 9:01.
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16: Daqui a alguns dias começa a propaganda eleitoral. Você estava com saudade? Bom, agora vai além das rádios e TVs, né? Eleitores vão encontrar muitos conteúdos de candidatos e também vídeos e imagens falsos, é verdade. Gerados por usuários que pretendem causar desinformação. Apesar do uso da inteligência artificial ter aumentado neste ano, já era possível observar o impacto em outras eleições, como nos Estados Unidos e na Argentina, além, aqui é claro, do Brasil. Hoje você vai acompanhar o terceiro e último episódio da nossa série sobre o uso de inteligência artificial nas eleições. Você vai entender quais os impactos dessa tecnologia no processo democrático, no processo eleitoral, em eleições que já aconteceram e como nós vamos lidar com esse desafio em 2026 aqui no Brasil. A série foi produzida pela Clara Castilho e pelo Marcos de Pato e você acompanha agora o terceiro capítulo.
26: Se o voto é secreto em grande parte do mundo, a inteligência artificial já não é segredo para muita gente. Um estudo feito pela Microsoft em 2025 revelou que mais de 1 bilhão de pessoas utilizam ferramentas de IA. Uma tecnologia que chega em alta velocidade, trazendo inovação, mas também preocupação. Ainda mais quando se trata de um processo eleitoral. Há 2 anos, foi investigado o primeiro caso de uso de IA em tentativa de interferência nas eleições presidenciais dos Estados Unidos. Na disputa entre Joe Biden e Donald Trump, uma gravação falsa simulando a voz do então presidente Biden circulou no estado de New Hampshire, pedindo aos membros do Partido Democrata que ficassem em casa e não participassem das primárias da legenda. Como lembra o jornalista e colunista da TMC, Jamil Chad.
27: Houve esse caso de New Hampshire com a questão do Joe Biden. Outros casos também foram tratados. Pontualmente eles foram lidados, mas, no geral, a desinformação venceu a eleição. Isso é um fato, né? E ela venceu a eleição em grande parte por conta da utilização em massa da inteligência artificial. No caso do Brasil, sim, e é dito por várias autoridades no mundo todo, como o Brasil, de alguma forma, faz um esforço que nem sempre é feito em outros lugares para lidar com essa questão da inteligência artificial e, de uma forma mais geral, da integridade da eleição.
26: Para o analista de política e colunista da TMC, Bruno Rizzi, o Brasil está à frente de outros países quando o assunto é regulamentação da IA.
2: O Brasil está avançado porque a gente já determinou essa série de regras com períodos, com identificação, nos mostra num patamar acima de países latino-americanos, por exemplo, a Argentina.
26: No ano passado, um vídeo envolvendo candidatos à presidência da Argentina viralizou e foi visto como verdade por muitos eleitores.
3: Por isso, eu tenho mensagem.
2: A Argentina teve as eleições legislativas no ano passado e, em certo momento, houve um vídeo de Maurício Macri, ex-presidente, oposição a Javier Milei, atual presidente, divulgando um vídeo, ele aparecia ali falando, apoiando um candidato apoiado por Milei nessas eleições legislativas. O que causou ali um possível até desequilíbrio nas eleições, porque foi uma pessoa da oposição apoiando um candidato completamente de outro espectro eleitoral.
26: Nas disputas eleitorais em todo o planeta, a tecnologia aparece como mais um possível adversário a ser vencido por aqueles que concorrem a um cargo.
27: A inteligência artificial, ela é um instrumento talvez tão revolucionário em termos de poder como foi a bomba atômica há 80 anos.

0: São 9:06. Nós tivemos aqui a nossa última reportagem especial sobre inteligência artificial nas eleições. E encerramos então a série especial da TMC, produzida por Clara Castilho, Marcos de Pato, sobre o impacto da tecnologia no pleito deste ano. A reportagem em 3 episódios abordou o histórico da tecnologia em pleitos anteriores, riscos das deepfakes para a desinformação e regras do Tribunal Superior Eleitoral. Vamos chamar o Ravache aqui para a nossa conversa? Então a gente vai para Brasília agora.
1: Daqui a pouco a gente chama o Ravache
0: para a gente coroar, para a gente selar essas reportagens especiais e entender se as pessoas estão preparadas para lidar com a inteligência artificial nas eleições.
1: Bom, mas o próximo assunto também é muito, muito, muito importante. A gente já falou sobre esse tema ao longo dessa semana e vamos tratar desse assunto mais um pouquinho. Qual que é? Bom, a fachada do Congresso Nacional recebe nessa sexta-feira, a partir das 7 da noite, uma projeção mapeada para marcar os 20 anos da Lei Maria da Penha. O que que é isso? A Lívia Brás, de Brasília, vai explicar para a gente agora.
2: Essa ação ela faz parte da programação do mês Agosto Lilás, lá no Senado, e vai exibir as cores, imagens e também mensagens sobre a legislação, que é um dos principais marcos no combate à violência doméstica e também à violência familiar contra mulheres aqui no Brasil. A Lei Maria da Penha ela foi sancionada no dia 7 de agosto de 2006, recebeu esse nome em homenagem à farmacêutica cearense Maria da Penha Fernandes, que sofreu 2 tentativas de homicídio e lutou por justiça. Ao longo dessas 2 décadas, a legislação ela foi aperfeiçoada, ampliou os mecanismos de proteção a nós, mulheres, além também de fortalecer a atuação da justiça e de toda a rede de atendimento. Programação desse mês, Agosto Lilás, lá no Senado, ela inclui ainda uma sessão especial no plenário, que vai acontecer no dia 13 desse mês, e também o lançamento de uma pesquisa nacional sobre violência contra a mulher. Essa data também é marcada por ações do Ministério das Mulheres, justamente para informar sobre direitos, sobre medidas protetivas e também sobre os serviços de atendimento. Central de Atendimento à Mulher pelo telefone 180, a gente lembra para você, funciona 24 horas por dia, oferece orientações, além também de receber e encaminhar denúncias de violência contra as mulheres. Em caso de emergência, orientação é sempre acionar a Polícia Militar, o telefone nacional é o 190.
0: A Lei Maria da Penha completa 20 anos como um dos maiores avanços na proteção das mulheres brasileiras. Ela rompeu o silêncio sobre a violência doméstica, endureceu punições, criou mecanismos de proteção, ajudou a transformar uma agressão que antes era tratada como um problema de casal em uma questão de segurança pública. Mas 2 décadas depois, a realidade mostra que a lei, por si só, ela não basta. O Brasil continua registrando milhares de casos de violência doméstica todos os dias e o feminicídio segue fazendo novas vítimas e batendo recorde atrás de recorde. A distância entre a legislação e a efetiva aplicação ainda é muito grande e é marcada pela falta de estrutura, pela demora no atendimento às vítimas e insuficiência de delegacias especializadas e também casas de acolhimento. Celebrar os 20 anos da Lei Maria da Penha é preciso reconhecer, claro, sua importância histórica, mas a melhor homenagem que o país pode prestar é garantir que ela saia do papel com a mesma força que ela foi escrita. E se você está interessado neste assunto, se você se interessa por esta pauta, eu te convido a acessar lá o nosso portal da TMC, TMC News, porque lá eu escrevi ontem um texto na minha coluna sobre as propostas até agora apresentadas pelos candidatos à presidência da República em relação à violência doméstica e ao combate ao feminicídio. Há propostas, há projeto de lei que está tramitando no Congresso, que destina 5 bilhões de reais para financiamento de políticas de prevenção nos municípios, mas até agora, sobre isso, nenhum dos candidatos falou. E o que a gente pode ter como conclusão, caso você não tenha oportunidade de ler o texto, é que nenhum dos candidatos tem uma proposta realmente parruda para o combate à violência contra a mulher. E também o presidente da República ainda não empurrou essa proposta que está tramitando, esse projeto de lei complementar que está no Congresso, que pode destinar 5 bilhões de reais para financiamento de políticas de prevenção nos municípios. Vale a nossa atenção nas próximas semanas. Agora, 9h11.
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1: Bom, agora há pouco da série, estamos falando de temas muito importantes aqui nesse TMC 360 de hoje. Agora há pouco a gente trouxe o último capítulo, o terceiro e último capítulo da nossa série sobre o impacto da inteligência artificial nas eleições. Toda essa expectativa de fake news que não vem de hoje, mas hoje está muito mais potencializada. A gente estava falando agora há pouco com o Ravaz sobre novas tecnologias. A discussão era outra, mas agora a gente entra nessa questão das eleições. Será que nós estamos preparados para encarar esse desafio democrático das eleições de 2026? Guilherme Ravache está com a gente aqui para falar um pouquinho sobre esse assunto. Será que estamos ou não estamos, hein, Ravache?
5: Não estamos, viu, Felipe? Porque é uma questão humana mesmo, assim, é da psicologia. A gente, mesmo quando sabe que um vídeo gerado por inteligência artificial, um deepfake, ele é falso, mesmo quando você sabe que ele é falso, ele influencia. Quando a gente tem essa questão da influência continuada, né? Ela faz com que você, mesmo que entenda que aquele vídeo sobre um político, sobre uma personalidade, ele não seja real, não seja verdadeiro, aquela impressão que ele deixa acaba te influenciando. E isso é uma coisa que está além da discussão do impedir o deepfake ou impedir que uma campanha, uma publicidade alcance as pessoas. É óbvio que a gente precisa fazer isso, como a gente viu nas reportagens, né? É importante que exista uma legislação eleitoral e existe essa legislação, é importante que as empresas cumpram, quando digo as empresas gigantes de tecnologia, né? Cumpram o que está determinado pela legislação, assim como os partidos também têm que cumprir, e isso é positivo, é favorável. Mas o que a gente tem que lembrar também é que a inteligência artificial, ela vai permitir que aumente muito o volume de produção. Vai ter muito mais conteúdo sendo produzido e muito mais conteúdo negativo também. E aí tem um efeito chamado dividendo do mentiroso. O que é o dividendo do mentiroso, né? A simples existência, né, das falsificações convincentes, ela permite que qualquer pessoa que faça algo errado, quando é mostrado aquilo que foi feito errado, ela alega que não é verdade, porque tem tanto vídeo falso, tanto vídeo que não é verdadeiro, que as pessoas deixam de acreditar. E quando elas deixam de acreditar, é o mentiroso que sai vencendo, né? O mentiroso que ganha, porque ele se aproveita desse clima de desconfiança geral, porque você tem essa erosão difusa de confiança. Erosão difusa é isso, você não consegue acreditar em mais nada. E aí os candidatos mais histriônicos, aqueles que chamam mais atenção, que entretêm ao invés de discutir os problemas, acabam sendo beneficiados. E não é um fenômeno novo, tá? A gente já viu isso com desinformação, a gente já viu isso com redes sociais, só que a IA, ela escala. Ela permite um impacto muito maior do que a gente via no passado, e já causou muito estrago com WhatsApp, com rede social. Então a IA é um amplificador de tudo aquilo que a gente já vinha vendo. Então é bastante preocupante essa eleição que a gente vai ter. De novo, como mostrou na reportagem, né, outros países já estão enfrentando problemas muito duros com isso nas eleições, muita desinformação gerada por IA, então é preocupante. Agora, o que eu acho importante? Que as pessoas se informem, né? Consumam veículos que tenham autoridade. É importante você sair da bolha, não ficar só lendo aquilo que está no seu feed. Vai ler site de veículo tradicional, jornal, revista, grandes veículos. Não só aquilo que você acredita é importante, a gente está exposto para coisas diferentes também. No final do dia, é a maneira mais eficiente da gente se defender contra a desinformação, seja ela desinformação gerada por mentira, contada por um humano ou mesmo por uma inteligência artificial. Joana e Felipe.
1: Tá certo, Ravache, isso é muito sério. O Ravache abriu essa participação dele falando de um elemento que é chave, né? O elemento humano. E aí a inteligência artificial como catalisador, como potencializador, amplificador, todos devemos estar muito preparados. Ravache volta daqui a pouquinho, são que horas agora? 9:17.
0: Em apenas 2 meses, uma única plataforma de delivery registrou mais de 1 milhão de refeições e lanches parcelados em até 6 vezes. O brasileiro passou a fatiar no cartão de crédito o almoço do dia, a pizza do fim de semana. O produto que acaba em 20 minutos, mas a conta fica por meio ano. Uma recente pesquisa do Datafolha apontou que 70% dos consumidores dizem que não conseguiram comprar um smartphone sem financiamento. Então, não é só sobre delivery e comida.
1: Bom, então vamos dar uma olhada no que pensa você, consumidor, no que pensa você, consumidor. A reportagem da TMC foi às ruas de São Paulo para pegar um recorte, para pegar uma fotografia disso que a gente está falando agora. A percepção do consumidor real sobre esse parcelamento de algo que você vai gastar 10 minutos para consumir e depois, né? Não é um produto, é um produto perecível, acabou, né? E você está parcelando para meses e meses depois do pagamento dessa refeição. Marcos de Pato está nas ruas de São Paulo, o que você traz para a gente, Pato?
6: Pois é, Felipe, é um cenário novo, né? Uma compra parcelada para um produto de consumo imediato. Aí as pessoas, né? Eu até fiz uma pergunta ontem conversando com pessoas nas ruas sobre esse tema. E aí, você, igual aquela comida indigesta, né? Você vai lembrar dela depois, lá na frente, depois que comeu, de uma forma negativa, porque você vai estar pagando por algo que você já comeu lá atrás, né? Diferentemente de produtos de alto custo, como um celular, que muita gente acaba parcelando, ou eletrodomésticos, enfim. E ontem, conversando com pessoas, né, isso aí mostra um cenário preocupante também, né, Felipe? Porque isso aí aponta que as pessoas estão vivendo com uma situação de custo de vida, né, comprometido e também de endividamento. Eu conversei com algumas pessoas sobre essa questão de fazer compras de refeições, enfim, lanches parceladas. Elas disseram, a maioria disse que não conhecia ainda, né? É uma novidade, mas que sim, compraria, porque é uma forma de conseguir pagar numa situação de aperto. Vamos ouvir.
7: Dinheiro, cada dia que passa, tá ficando escasso, viu, cara? Não tá tendo valor nenhum, sabe? Antigamente a gente gastava bem menos e trazia bem mais do supermercado.
8: Hoje a gente não consegue comer um prato feito, tá entendendo? Não consegue comer um comercial, né, que tá um absurdo. A gente chega no restaurante é 30, 40 reais, entendeu? Então dessa forma não tem condições.
9: Antigamente a gente ficava nos hotéis aqui da Paulista e era um preço super acessível, né? E hoje cada vez mais esse preço vem aumentando, né? Como a gente vê que esse poder de compra realmente está sendo cada vez mais difícil, né, de suportar aí, né?
6: Tá aí, a gente observou o pessoal falando, né, sobre essa redução do poder de compra, né, do dinheiro cada vez mais desvalorizado, valendo menos, o pessoal tendo que trabalhar igual, mas conseguindo ir ao mercado e trazer menos compras do que conseguia antes com o mesmo dinheiro, né? E essa questão aí do aplicativo, das pessoas conseguirem fazer compras, né, de refeições, lanches, elas apontaram, né, que é uma possibilidade, né, aparece como uma alternativa, mas que na verdade expõe uma necessidade, que as pessoas não estão conseguindo fazer a administração do dinheiro naquele mês, estão jogando para frente. Isso aí é um problema porque vai se acumulando, né? E aí quando chegar no mês seguinte, vão ser mais contas para pagar, menos dinheiro sobrando para fazer novas compras, né?
0: É, falta de planejamento? Pode ser. Perda de poder de compra? Também. Tem tantos aspectos aí para a gente abordar, então para nos ajudar a entender, vamos conversar agora com o André Braz, que é economista, coordenador dos índices de preço do Instituto Brasileiro de Economia, o FGV IBRI. Bom dia, André.
10: Olá, bom dia a todos e todas.
0: Bom, fazendo um recorte dos últimos 8 anos, considerando 2018, 22 e 26, para efeitos de comparação, o que nós podemos dizer sobre a evolução ou não, do poder de compra do brasileiro médio?
10: Agora em 2026 nós temos um cenário um pouco diferente, porque especialmente de 2020 para cá, alimentação no domicílio, né, aquela alimentação comprada para consumo em residência, subiu 65%, quer dizer, 20 pontos percentuais a mais do que o próprio IPCA, que acumula alta de 2020 para cá de 45%. Então, isso não é uma sensação, é um fato, né? O consumidor vai ao mercado e o poder de compra dele não garante a aquisição daquilo que ele precisa. Então, isso, como o país é muito desigual, né? A renda das famílias é praticamente toda comprometida com alimentos, né? No caso das famílias de baixa renda, isso aperta muito o orçamento das famílias menos favorecidas. E esse tipo de evento, né, parcelar compras de pequeno valor, né, compras do dia a dia, acaba sendo um escape necessário para a pessoa ter acesso ao básico, ao que ela teria que ter acesso através de um ticket de refeição, através de sua própria renda. Então é uma situação bem complexa. E esse aumento do preço dos alimentos veio por conta de vários fenômenos que alguns é difícil da gente coordenar. O primeiro foi a pandemia em 2020, encareceu muito o preço dos alimentos porque ali as cadeias produtivas ficaram muito comprometidas. Depois, em 2021, veio uma crise hídrica, né? Não choveu e isso também comprometeu safras importantes. Em 2022 foi a vez da guerra entre Rússia e Ucrânia, aquilo ali também fez o preço dos grãos, soja e milho em especial, subirem muito, e isso transbordou para o preço das proteínas, né? Carne de frango, bovina, suína, também escalaram de preço naquela época. Mais recentemente, fenômenos climáticos, né, El Niño, em 2024, também causando algum problema em nossas safras, problema esse que nós vimos até o início do ano passado. E agora um novo risco, um novo El Niño, agora com uma escala ainda maior, podendo comprometer safras importantes. Então, tudo que os alimentos já subiram ao longo desses últimos anos, né, ainda pode piorar. Quer dizer, a gente ainda pode ter novos aumentos em função de safras frustradas, dado esses fenômenos climáticos mais extremos, que agora ficaram mais frequentes. Então é uma situação difícil da gente coordenar. E as famílias, nesse momento, já se encontram endividadas, porque se os salários foram corrigidos em média em 45%, que foi o que o IPCA subiu de 2020 para cá, e os alimentos subiram 65%, 20 pontos a mais, né, isso de fato estrangula o orçamento dessas famílias. Quer dizer, comprar o seu produto básico, né, está cada vez mais difícil e pode piorar, dados os desafios que a gente ainda enfrenta pela frente. Tem as tarifas de Trump, que às vezes também prejudicam, né, a entrada e saída de mercadorias aqui no Brasil, tem essa questão relacionada a problemas climáticos e tem o endividamento das famílias ao longo desse tempo todo, que só piora a situação. Então, é realmente um período difícil, né, o que a gente está atravessando agora.
1: E André, falando muito sobre essa questão de percepção e realidade que você traz para a gente aqui, me parece haver então uma leitura conjuntural e uma leitura até socioeconômica, podemos dizer, né? Porque para quem, considerando esse mesmo período, vamos arredondar aí 8, 10 anos, né? Para quem pensa em comprar um carro de 500 mil reais, não há problema. Ou o problema é residual, mas para quem tenta fechar uma compra de 200, 300 reais no supermercado, isso vem nas costas da pessoa e ela não consegue bancar, literalmente, essa compra, né?
10: Exatamente. E existem vários agravantes, né? A própria gestão do orçamento familiar foi muito comprometida recentemente pelas BETs, né? Esse tipo de notícia circulou muito na mídia, né? E chama atenção para a falta de coordenação, né, que as famílias têm para gerir seu próprio orçamento. Não tenho dúvida que está cada vez mais difícil pelo próprio encarecimento do preço de produtos básicos, né? Mas se você, ainda em conjunto, tem uma má administração do seu orçamento, faz escolhas ruins, isso agrava ainda mais a situação, porque a família quer melhorar, ela quer resolver aquele problema de forma tempestiva, de forma rápida, e às vezes apela para a sorte nesse sentido. E isso só piora a situação, porque é um jogo de azar, né? Pouquíssima gente se beneficia desse tipo de transação. Isso ainda compete com um orçamento cada vez mais restrito. E a família só se enrola, ela só se endivida, né? Então, é uma situação em que a gente precisa, de certa forma, educar financeiramente a população, ajudando ela a fazer boas escolhas, né? E também tratar desse problema ligado à alimentação, né? Criar políticas públicas.

0: dinheiro. Então, se você parcela um celular, por exemplo, que é um bem comum de se parcelar, em 10 vezes no seu cartão de crédito, um celular de R$ 2.000, você parcela em 10 vezes de R$ 200, aqueles R$ 200 que você vai pagar na última parcela vale menos do que os R$ 200 que você pagou na primeira parcela. Isso porque a inflação em 10 meses vai comer o valor daquele dinheiro. Então, quem te vendeu por R$ 2.000 poderia ter te vendido o celular mais barato se a compra fosse à vista, porque o juro está embutido. E muitos comerciantes não aliviam o juro, mesmo que o consumidor pague à vista, né? Já é uma prática comum, exatamente para fazer com que a pessoa vá para o parcelamento. Então, até a autoridade monetária, né, o próprio Banco Central, pode exigir que em compras parceladas o juro seja revelado, que é uma forma de fazer com que o consumidor tome a decisão correta. Eu não vou parcelar isso aqui porque tem juros, né? Agora eu vejo essa taxa de juros, né? E muitas vezes o comércio insiste, né, em dizer para o consumidor que não tem juros. Olha, você pode parcelar essa compra aqui em 10 vezes, em 15 vezes, sem juros. Mas isso não é verdade, porque o dinheiro perde valor ao longo do tempo. Então, se a gente der essa informação, se essa informação estiver clara para o consumidor, isso pode evitar que ele opte em parcelar compras de menor valor, como uma pizza para o final de semana, ou mesmo um pequeno almoço, né? Porque ele vai saber que ele está pagando mais caro em função da incidência de juros, né? Então, se a gente tornar as coisas mais claras, isso já pode ajudar as famílias a tomarem decisões mais certas, né?
1: Nós ouvimos aqui na programação do nosso TMC 360 o André Braz, economista e coordenador dos índices de preço do FGV Ibre. André, mais uma vez, obrigado pela conversa aqui conosco. Um abraço, bom fim de semana para você.
0: Um grande abraço.
2: Bom, ainda sobre isso, o governo comemora a queda do desemprego, destaca o crescimento da renda média, celebra indicadores econômicos favoráveis, que é assim. Mas tudo isso, no entanto, é insuficiente para esconder a sensação de que a economia vai mal quando o brasileiro chega ao caixa do supermercado. É ali que milhões de pessoas e de famílias descobrem, semana após semana, que o salário compra cada vez menos coisas, cada vez menos comida.
1: Bom, e você prestou atenção nessa nossa conversa, né? Nos últimos anos, a inflação dos alimentos tornou-se a face mais cruel da perda do poder de compra. Enquanto o IPCA acumulou cerca de 35% entre 2020 e 2025, por exemplo, diversos produtos básicos registraram aumentos muito superiores. Café, por exemplo, chegou a acumular alta superior a 100%. Em determinados períodos, o azeite praticamente dobrou de preço, carnes, ovos, hortifruti e granjeiros passaram por ciclos de aumentos bem expressivos. E os alimentos pesam muito mais no orçamento, é claro, dos mais pobres.
2: De quem mais precisa. Bom, segundo pesquisas de orçamento familiar do IBGE, famílias de baixa renda destinam cerca de um terço de toda a renda à alimentação, enquanto as de maior renda comprometem pouco mais de 10%. E isso significa que a inflação da comida é profundamente desigual. Ela pune justamente quem tem menos condição de absorver o aumento dos preços. Verdadeiro termômetro da economia não está nas estatísticas oficiais, mas está no bolso dos brasileiros.
1: Então vamos dar uma olhada na parcial da nossa enquete que está à sua disposição no TMC News BR e também no nosso canal do WhatsApp. Parcelar comida virou realidade para muita gente e para você. Tem três possibilidades e está tendo um equilíbrio aqui, ó. Nunca fiz, 37%. Já fiz, 36%. E o restante faria se precisasse, 26%. Ainda dá tempo de você participar da nossa enquete de hoje.
2: E daqui a pouquinho aqui no TMC 360 vamos falar mais sobre a previsão de temporais, os ventos intensos que podem atingir sul e sudeste nas próximas horas. 9:30.
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0: Bom dia, bom dia. Estou de volta. Estou de volta com você aqui para BH e toda a região metropolitana. 9 horas 33 minutos. Lembrando que daqui a pouquinho tem o nosso jornal, viu, gente? Tem o nosso Minas TMC para você aqui na sua Transamérica, que agora é TMC. A gente te atualiza, claro, dos noticiários aqui da região metropolitana e toda Belo Horizonte, tá? Esse final de semana tem muita coisa para você fazer. Tem também a nossa agenda cultural daqui a pouquinho, viu, no Minas TMC. Muitas notícias para você aqui de BH e região metropolitana. Vamos atualizar aqui agora o nosso noticiário. 9h33, gente, moradores da região metropolitana de Belo Horizonte que não têm condições de pagar por um advogado agora podem contar com atendimento jurídico de graça na faculdade Milton Campos, lá em Nova Lima, viu? É um serviço, né, que é voltado para pessoas com renda familiar de até um salário mínimo e meio por pessoa, além de tirar dúvidas e oferecer orientação jurídica. O núcleo também pode representar o cidadão na justiça em caso das áreas civil e trabalhista. Só entre o ano passado e o primeiro semestre deste ano, mais de 100 pessoas já foram atendidas de forma gratuita, e a proposta é facilitar o acesso à justiça para quem enfrenta dificuldades com os custos, né? O atendimento abrange casos como divórcio, pensão alimentícia, herança, problemas com compras e serviços, conflitos também entre vizinhos e questões trabalhistas. Quando necessário, o núcleo também faz acompanhamento no processo da justiça. Daqui a pouquinho tem mais notícias sobre isso para você. E agora a gente vai de trânsito, né, para você. Bora saber com o Eliseu Júnior como é que tá lá na Avenida Amazonas. Bom dia, Eliseu.
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2: 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Destaque agora para a Avenida Amazonas, você que sai de Contagem. A região oeste segue rumo ao centro de Belo Horizonte. Lentidão no acesso à Avenida do Contorno. Excesso de veículos, então vale ter paciência neste momento. No caminho oposto, quem sai do centro e segue rumo à Contagem. Avenida Amazonas, com trânsito fluindo bem. 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
0: Valeu, Eliseu. Obrigada pelas suas informações com a gente aqui do trânsito em BH e região metropolitana. Gente, 9 horas 35 minutos, sextou, né? Dia 7 de agosto de 2026. Você fica comigo, Letícia Benassi. Daqui a pouquinho tem o nosso Minas TMC. E hoje, gente, uma entrevista imperdível para você. A gente vai conversar com o Marcelo Aro, tá? É política, a gente tá em época, né, gente? Bastante, muita coisa acontecendo no cenário político aqui de Minas Gerais. Você, claro, acompanha todas as informações aqui com a gente no Minas TMC. Logo mais também tem a nossa coluna de turismo, viu, com a Tati Rocha. Ela vai falar pra gente sobre Tiradentes. Eu amo Tiradentes, né? Ela vai contar sobre Tiradentes, o que, que você pode fazer lá. É claro que hoje é sexta-feira, né? Fica a dica também da agenda cultural pra você. O Murilinho, o Murilo Luiz, traz todas as informações do que você pode fazer aí no seu final de semana aqui em Belo Horizonte, viu? 9h36, participe com a gente também do nosso WhatsApp 319-9944-8870. Manda aquele alô, aquele abraço pra quem você quiser. Manda aquele pitaco também, pode comentar como é que tá o trânsito na sua região, comenta como é que tá o clima por aí, o que que você tá achando da política, você pode comentar alguma notícia com a gente aqui também, importante é você participar também lá do nosso Instagram @TMC Minas Gerais, lá tem todos os bastidores da notícia, tem os nossos rostinhos também por lá, tem Júnior de Castro, tem o André Rocha, todo mundo tá lá no nosso Instagram, você pode comentar também as nossas notícias e curtir os nossos posts por lá também. Daqui a pouquinho a gente volta com mais informações do TMC 360. E logo mais tem também o Trend das 11, né, aqui na sua TMC, para te informar o que está trendando aí na internet, o que está bombando, o que está sendo mais notícia da internet para você aqui em Minas Gerais, né, gente? Vamos que vamos, 9 horas 37 minutos, por aqui eu, Letícia Benassi, e a gente vai continuar te atualizando também a respeito das notícias de BH e região. Ó, vamos saber agora de uma mãe, gente, suspeita de abandonar um filho recém-nascido em um lote vago, foi presa preventivamente em Sabará, viu, na Grande BH. De acordo com a Polícia Civil, o bebê tinha só um dia de vida quando foi encontrado por trabalhadores. Ele estava enrolado em lençóis sujos de sangue, ainda com cordão umbilical, gente, em cima de um sofá velho. Conforme as investigações, a criança foi deixada em um terreno baldio com entulho na Avenida Margazânia, lá no bairro Caetano Furquim, durante a madrugada do último dia 31. Mas eu dou mais informações para você daqui a pouquinho no Minas TMC.
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3: 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Hora de atualizar o noticiário de economia e infraestrutura no Brasil com informações da agência Infra, parceira da TMC.
4: O aumento da geração solar e eólica, combinado com a queda no consumo em fins de semana e feriados, tem elevado a frequência de dias críticos para o sistema elétrico brasileiro. Em períodos de forte insolação e baixas temperaturas, como o domingo de julho e agosto, excesso de oferta e queda brusca da demanda geram um efeito curva do pato, o que obriga o Operador Nacional do Sistema Elétrico, ONS, a cortar a produção renovável e acionar alertas emergenciais para evitar colapsos na rede.
5: Para minimizar riscos de apagão em datas como o Dia dos Pais, especialistas defendem que, além do desligamento temporário de usinas, é necessário avançar no aproveitamento inteligente da carga e no estímulo ao consumo nos horários de pico de geração solar, já que o equilíbrio natural entre oferta e demanda só é projetado para ocorrer em 2042. E aí você vai se perguntar o que que é a tal da curva do pato, né? O que que é curva do pato? Bom, é um gráfico, né? E ele faz a forma de uma curva que mostra, Joana Trepto e você que está nos acompanhando, o descompasso entre a produção de energia solar e o consumo real de eletricidade durante um período determinado.
4: Faz um pato?
5: Faz um pato.
4: Ah. Agora vamos seguir aqui com o nosso noticiário? Senador do PDT da Bahia, Jacques Wagner, não será ouvido pela Polícia Federal nesta sexta-feira no âmbito das investigações da Operação Compliance Zero, que investiga o caso Master. Em nota, a defesa de Jacques Wagner informou que o pedido do adiamento aconteceu porque ainda não teve acesso, por problemas técnicos, ao conteúdo da investigação requerido no mesmo ato em que a data foi indicada, isso tem quase um mês. Essa é a segunda oitiva cancelada nesta semana no inquérito que investiga as relações entre Wagner e Augusto Lima, que é ex-sócio de Daniel Vorcaro, dono do Banco Master. O próprio Augusto Lima também teve um depoimento desmarcado no início desta semana.
5: Bom, preste atenção agora, você do Sudeste e do Sul, a gente vai trazer o recorte do Rio de Janeiro, mas isso vale para boa parte do país, hein? Nós voltamos então à capital fluminense com mais informações sobre o quê? Os ventos intensos que podem ultrapassar os 100, 110 quilômetros por hora. Governo e prefeitura da capital suspenderam inclusive aulas das redes públicas, né? Tanto do estado como da prefeitura, redes públicas e privadas, né? Do Rio de Janeiro, o que você tem para contar para a gente agora, Rafael Alves?
6: Felipe, agora a gente está aqui no gabinete de crise instalado pelo Corpo de Bombeiros, também pela Defesa Civil aqui do Rio de Janeiro, para acompanhar as possíveis ocorrências que podem acontecer ao longo do dia de hoje, com a previsão dessas rajadas muito intensas aqui para o Rio de Janeiro. Então a gente está aqui ao lado, inclusive, do tenente-coronel Antônio Barreira, que é o diretor do CEMADEM aqui do Rio de Janeiro. Ele vai falar um pouquinho sobre a previsão para hoje, quais são os principais alertas, avisos e medidas para a população e também quais são os principais riscos, as áreas que têm maior risco no dia de hoje. Muito bom dia, tenente.
7: Bom dia, tudo bom? Bom dia, Joana. Bom dia, Felipe. Então, hoje a gente instaurou desde as 6 horas da manhã o gabinete de crise. Na verdade, a gente já estava com a sala de situação funcionando aqui já há bastante dias e a gente identificou com a previsão de que o cenário ia se agravar hoje, né, ao longo do dia. Então, a gente, desde 6 horas da manhã, a gente já estava atuando de uma forma mais firme, mais plena aqui com o Corpo de Bombeiros. Antes estava só a Defesa Civil, o Corpo de Bombeiros se juntou a nós. Por quê? Porque a gente tem justamente a intenção de estar pronto para qualquer tipo de resposta maior que seja necessário. E o Corpo de Bombeiros estando aqui, a gente acompanha em tempo real as atividades do Corpo de Bombeiros, em tempo real as ocorrências que chegam, e com isso a gente pode fazer um atendimento bem mais rápido para a população. A gente está com a previsão, né? A gente está com a previsão de ventos fortes para a capital, para a Costa Verde, para a Baixada Fluminense e para a região sul do estado. Então, por isso, a gente já enviou na parte da manhã o alerta para essas regiões. A Prefeitura do Rio mandou para a capital e a gente mandou para as outras regiões. E há a previsão de que, ao longo do dia, essas rajadas de ventos se estenda por todo o nosso litoral do Rio de Janeiro.
6: Tenente, pessoas sempre se lembram do que aconteceu semana passada aqui no Rio de Janeiro. 3 pessoas acabaram perdendo a vida aqui na capital fluminense, também na Costa Verde, devido às rajadas muito intensas. Qual é a semelhança com o que a gente pode esperar para hoje, com o que a gente viu semana passada, se existe alguma semelhança? E hoje também temos previsão de chuva, diferente de semana passada.
7: É, são fenômenos diferentes, né? Semana passada a gente teve um fenômeno que foi justamente o encontro da frente fria com o sistema de alta pressão, e hoje a gente tem, na verdade, a atuação desse sistema de baixa pressão, esse ciclone, perto da costa, né? Ela está atuando no oceano, mas a gente pega justamente a frente fria passando, por isso que a gente já tem uma nebulosidade, a gente já teve uma chuva fraca no início da manhã aqui na capital, na região metropolitana, depois ela foi atuando lá na região dos lagos, ela já aconteceu na região dos lagos agora ao longo da manhã, e algumas pontos de chuva isola fraca. Então, é bem diferente do que a gente teve semana passada, então a gente não tem aquela previsão daquele vento forte igual a gente teve semana passada, tá?
6: Muito obrigado pela participação, Coronel. A gente vai liberar aqui o Coronel, que inclusive ele tem uma reunião para participar agora com vários municípios aqui do Rio de Janeiro, justamente nessa preparação. E só um alerta também, Joana e Felipe, emitido aqui pelo Corpo de Bombeiros, uma das principais preocupações é com incêndios florestais, justamente com esse vento para hoje, e isso auxilia na propagação desse fogo. E só nessa semana, desde o dia 1º de agosto, o Rio de Janeiro já registrou mais de 1000 ocorrências de incêndios florestais em todo o estado. Joana e Felipe.
5: Muito bem, Rafael Alves, seguimos com esse assunto, com essa editoria aqui no nosso TMC 360, descendo agora para o sul do país. Temporal no Rio Grande do Sul, deixando um morto, e o estado contabilizando, né, colhendo os prejuízos após a passagem de um tornado. Isabela Miranda tem as informações ao vivo para a gente. Bom dia, Isabela.
8: Bom dia, Felipe. Bom dia, Joana. Isso mesmo. Bom, o que aconteceu, né? Esse fenômeno atingiu o município de Pedro Osório por volta das 5h15 da tarde de ontem. Pelo menos uma pessoa morreu por conta dessa forte tempestade. Seria um motoqueiro que estava em uma via do município de Montenegro quando uma árvore acabou caindo em cima dele e acabou matando esse motoqueiro. Esse, pelo menos, é um dos primeiros casos ali que a gente já tem confirmado pela Defesa Civil do Rio Grande do Sul, de uma pessoa morta por conta das tempestades. Ao menos 94 municípios reportaram transtornos, de acordo com o coronel Luciano Boeira, ele que é coordenador estadual de Proteção e Defesa Civil. Ele deu entrevista para uma rádio da região ali do Rio Grande do Sul, a Rádio Gaúcha. Ele informou que ao menos 3 feridos e essa morte que ainda está em investigação, mas está confirmada agora também. Destelhamentos, falta de energia elétrica, postes que caíram, tudo isso foi registrado por conta desse forte vendaval que atingiu a região gaúcha de ontem à noite. Bom, moradores da região metropolitana de Porto Alegre também receberam um alerta vermelho da Defesa Civil no celular, aquele alerta, todos nós já sabemos como que funciona, por conta dessas fortes tempestades, e análises meteorológicas da região ali de Porto Alegre também registraram ventos passando dos 120 km por hora. Bom, para esta sexta-feira, de acordo com o IMET, a atuação desse ciclone extratropical mantém condições de tempo severo para também o final de semana. Volto com vocês.
4: Muito bem, as eleições de 2026 podem ganhar novos personagens na campanha eleitoral. É disso que a gente está falando. É do El Niño, das mudanças climáticas que atingem essencialmente o sul do nosso país nos últimos anos. A região sul é, de longe, a mais afetada, mas sudeste, centro-oeste também é afetada quando a gente fala sobre essas frentes frias, ciclones. E o nosso Fernando Molica, colunista de política da TMC, chega agora para falar justamente sobre o peso que isso tem ou deveria ter nas eleições deste ano. Bom dia, Molica.
9: Bom dia, Joana. Bom dia, Felipe. Bom dia a todos que estão nos ouvindo. Pois essas emergências climáticas, né, essas situações pelas quais estamos passando em vários pontos do Brasil, trazem para a campanha eleitoral dois novos personagens. Um é aquele menininho safado lá, o tal do El Niño, que teima em ficar esquentando as águas ali do Pacífico, na área equatorial, e as mudanças climáticas de um modo geral. Basicamente, o que os especialistas dizem é que o El Niño é um fenômeno que não tem necessariamente diretamente a ver com as mudanças climáticas, mas como há as mudanças climáticas, o esquentamento do planeta, o planeta está mais quente, o El Niño chega com mais força. E aí, isso leva a uma discussão sobre o que a gente vai fazer em relação a isso, como diminuir os impactos desses fenômenos climáticos. É engraçado que, sei lá, 30, 40 anos, havia no Brasil um certo consenso em relação à necessidade de proteção ambiental. Mesmo os políticos que eram contra isso, né, que eram, não eram favoráveis à proteção ambiental, eles fingiam que eram, ou pelo menos amenizavam o discurso. Houve aí na última década, principalmente, uma ascensão de setores, principalmente da extrema-direita internacional, que começou a questionar isso. Os caras começaram a questionar o aquecimento global, começaram a questionar a necessidade de proteção, de preservação. A gente tem o Trump, é aqui mesmo no Brasil, Bolsonaro, Milei outro dia falou que pode poluir rio à vontade, como se isso não gerasse consequências. E para a maioria da população, isso ficava ali um discurso meio... a proteção ficava aquela coisa de ecochato, aquele troço que vai acontecer, vai proteger a plantinha, vai proteger a árvore, tem mais é que produzir, né? O discurso em relação ao agro ganhou muita força em relação a isso, até mesmo a mineração. E agora a gente está vendo que não, essas coisas afetam o nosso dia a dia, afetam, ameaçam a nossa vida, ameaçam inclusive atividades produtivas, como o próprio agro, né?
5: Agora, isso me parece, Mônica, me diga se eu estiver errado, mas me parece que é um pequeno capítulo de um problema maior que não vem de hoje, que é a falta de importância que candidatos e candidatas dão a quê? A programas, né? A propostas, né? Me parece que é isso, né? A gente fica, e cada vez pior, cada vez mais essa troca de elogios pelas redes sociais potencializando isso, e aí o que esperamos do país fica lá na página 9, né?
9: Pois é, a gente sempre teve esse problema, questão pessoal, xingamento, ladrão, safado, isso, aquilo, tal. Agora, na questão ambiental, o fenômeno é ainda mais delicado, que houve, me parece ter havido aí, uma mudança na percepção. O que antigamente se dizia, é importante proteger o ambiente, até mesmo quem não protegia, dizia que protegia, agora mudou. A gente, eu acho que o ponto fundamental é aquela reunião ministerial, lá ainda no mandato do Bolsonaro, que o Ricardo Salles, ministro do Meio Ambiente, sugeriu aproveitar a pandemia, o caos provocado pela pandemia, para passar a boiada na legislação ambiental, ou seja, para atropelar tudo que havia de proteção. Então isso foi ficando muito claro, o Congresso aprovou no ano passado uma legislação que era chamada o PL da devastação. O presidente Lula vetou em torno de 50 artigos e o Congresso derrubou esse veto. E a partir de agora, semana que vem, o Supremo Tribunal Federal vai analisar a constitucionalidade de alguns desses artigos que foram mantidos na lei que está vigorando. Então houve uma mudança na percepção. Atualmente, infelizmente, quando o cara diz vamos derrubar, isso rende voto. Olha só, agora tem as consequências, né?
5: Bom, vamos pensar nisso para refletir no fim de semana. Essa é a lição de casa. Um abraço para você, Mônica.
9: Abraço, Felipe, Joana, abraço para todo mundo. Ótimo fim de semana e que o vento nos seja leve.
5: Que o vento seja nos seja leve, sem dúvida
4: nenhuma. Até segunda, sempre por volta das 9h40 aqui no TMC 360.
5: Vamos fechar o resultado da nossa enquete desta sexta-feira, que está lá no TMC News BR, ou aqui no TMC News BR, também no nosso canal de WhatsApp. Parcelar comida virou realidade para muita gente e para você. Três opções, um relativo equilíbrio aqui, nunca fiz, ficou com 40% dos votos, na sequência já fiz, 35% e 26% dizem o seguinte, faria se precisasse. Na segunda-feira, mais uma enquete para você, são 9h52. O 10 do futebol.
4: Antes de irmos direto ao assunto, aos assuntos do Éder Luiz, Éder, eu dei uma palestra na semana passada para um grupo de jornalistas e achei tão legal que tem um jornalista que escolheu o nome Éder Luiz como nome para usar na profissão por sua causa. Muito legal a voz, um vozeirão, é radialista, um vozeirão, disse que te admira desde sempre, para não falar desde criancinha.
10: É um dos grandes prêmios que a gente pode receber, né, Joana? Fico honrado e muito feliz.
4: Legal, né?
10: Muito legal isso.
4: Éder, que legal falar com você. Bom dia para você. Vamos falar de Copa do Brasil?
10: Vamos falar. Joana, Felipe, nós tivemos ontem a definição dos últimos dois classificados para as quartas final da Copa do Brasil de 2026. O Corinthians recebeu o Internacional, havia perdido a primeira partida 2-0. Precisava fazer pelo menos 2 gols de diferença para levar para as penalidades máximas, mas não conseguiu porque jogou mal, não fez uma boa partida o time do Corinthians ontem. Alguns jogadores não brilharam, o caso do Breno Bidon, Garro também não jogou bem, Gabriel Paulista falhou, na minha opinião, no gol marcado pelo Bernabé, atacante da equipe do Internacional, e o Hugo Souza, que é um excelente goleiro, mas achei que comprometeu, era uma bola defensável ontem, né? O Diniz, na entrevista coletiva, criticou demais a arbitragem, falou que a arbitragem prejudicou o time do Corinthians, entendendo que houve uma falta do Matheus Bahia sobre o Caio César no início da jogada que originou o gol do time do Internacional. Eu vi repetidas vezes o lance, acho que não foi falta, foi uma disputa normal ali no meio de campo. O fato é que o Corinthians teve um repertório muito curto na partida de ontem, só as tentativas de bola alta, cruzamentos da grande área. No segundo tempo, Gustavo Henrique, que fez o primeiro gol do Corinthians no finalzinho do primeiro tempo, foi jogar de atacante, dezenas de bolas cruzadas na grande área, o Pedro Raul conseguiu chegar em pelo menos uma, numa ele chegou, mas foi insuficiente. Corinthians dessa forma é eliminado, e na coletiva também o Diniz salientou a importância da renovação do Memphis Depay, porque o Corinthians agora tem compromissos importantíssimos pela frente. Semana que vem, por exemplo, vai jogar contra o Rosário Central pela Libertadores da América, um jogo importantíssimo, as pretensões de faturamento do Corinthians e o sonho do torcedor alvinegro, que quer ver o Corinthians chegando numa reta decisiva de Copa Libertadores da América. E também tem o Campeonato Brasileiro. O time tem que se reforçar, porque ontem realmente demonstrou limitações contra o fraco time do Internacional de Porto Alegre. Nós tivemos também a vitória do Vitória contra a equipe do Atlético Paranaense. Foi um passeio, né, Felipe? 4-0. Primeiro jogo, o Atlético havia vencido por 2-0. Ontem, o René fazendo 2 gols, o Eric e o Marinho completando o placar, e o Furacão foi eliminado. Foi assustador ver 4-0 pro Vitória no placar. O Atlético havia vencido o primeiro jogo por 2-0. Dessa forma, já temos aí a definição dos classificados para as quartas de final. O sorteio vai acontecer no próximo dia 11 de agosto, semana que vem agora. Nós temos 2 mineiros, o Atlético Mineiro e o Cruzeiro classificados. Temos o Grêmio e o Internacional, o Palmeiras e o Santos, o Vitória e o Vasco da Gama. Perspectiva até da gente ver alguns clássicos aí nas quartas de final da Copa do Brasil. Amanhã segue o Campeonato Brasileiro de Futebol e o início da 22ª rodada. E o destaque final, Felipe e Joana, é a renovação do Vinícius Júnior. Vinícius Júnior continuará atuando pelo Real Madrid até junho de 2032. O novo salário atinge o teto salarial do Real Madrid, cerca de 20 milhões de euros, além de outros benefícios, né? Cláusula de fidelidade, se é que com um salário desse você tem que colocar cláusula de fidelidade, né? Mas o Vinícius, de qualquer maneira, continua sendo um jogador importantíssimo para a equipe do Real Madrid. A renovação foi confirmada ontem. Até junho de 32, Vinícius vai atuar pelo Real Madrid.
11: Em breve na Champions League e também na La Liga, né?
10: Com certeza.
11: Um abraço para você, Éder. Obrigado.
10: Um ótimo fim de semana para vocês.
11: Muito bem, são 9:57. Sobremesa dessa sexta-feira vai receber o humorista Pedro Casale. Faz piada com tudo, tá? E não tem medo de ser cancelado e vem sem filtro. Olha, da entrevista. É verdade.
4: Eu tenho medo de ser cancelado.
11: Não tenho também, não. Eu tenho como ser cancelado.
4: Não tem rede social, Felipe. É claro que não tem medo de ser cancelado.
11: Ó, tchau, hein? Tchau, Joana Trepto. Tchau, todo mundo.
4: Não, calma, ainda tem 30 segundos.
11: Tem 30
4: Vamos aproveitar
11: segundos.
4: A companhia.
11: Fala aí, 30
4: aqui.
11: Segundos, então.
4: Muito obrigada pela companhia nesta semana. Semana muito especial pra gente, como todas são. O que teve de diferente? Nada. A gente aqui junto com você na TMC. Segunda-feira a gente se compromete em estar de volta às 7 horas da manhã. Não tem jeito. Às 7 horas da manhã, segunda-feira, a gente estará de volta cheios de energia e, claro, informação para você. Boa sexta-feira e depois um ótimo fim de semana.
11: Ótimo fim de semana às 9:58.
4: Tchau.
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5: Oi, gente, bom dia para você que nos ouve, começando, né, mais o nosso Minas TMC, agora são 10 horas e 1 minuto, mais uma edição do Minas TMC, hoje é quinta-feira, sexta-feira, na verdade, dia 7 de agosto de 2026, na próxima hora você fica comigo, Letícia Benassi, daqui a pouquinho tem a participação do André Rocha também com a gente, e a gente tá ao vivo para toda a região metropolitana de BH e também pelo aplicativo TMC e pelo site tmc.com.br para todo o Brasil, viu? Quero te convidar para participar com a gente lá no 31999 44 8870. Manda aí a sua mensagem pra gente com o que você quiser, pode interagir com a gente e nos acompanhar também pelo nosso Instagram. Deixa eu ver se o André já está comigo por aqui. Bom dia pra você, André Rocha.
6: Bom dia, Letícia, bom dia a todos, um prazer falar ao vivo com vocês. Hoje eu estou aqui dos estúdios da TV Sim Brasil, porque nós vamos ter o início das sabatinas com os candidatos ao Senado por Minas Gerais. O primeiro será Marcelo Aro, da Federação PP União Brasil. Daqui a pouco ele estará presente conosco, uma sabatina de 15 minutos. Na semana que vem nós teremos Carlos Viana, do PSD, Marília Campos, do PT, Áurea Carolina, do PSOL, Marco Túlio Costa, o Superman do Novo, e teremos também Domingo Sávio do PL. Todos 15 minutos para dar isonomia, para que o ouvinte possa escolher o melhor candidato. Lembrando que para o Senado, Letícia, nós temos duas vagas e tudo. O Robert Costa, nosso head digital, já está aqui conosco. Tudo será postado no Instagram, @TMC. E a entrevista do Marcelo Aro promete, porque ele rompeu com o governador Matheus Simões, rompeu com outro candidato à reeleição, Carlos Viana. Já já nós vamos trazer todas as informações, Letícia Benassi, minha parceira de todo dia.
5: Vamos nessa. Daqui a pouquinho o André Rocha completa aí essa super entrevista para você. Agora vamos saber, né? Bora começar o nosso Minas TMC. Vem com a gente! Entrevista exclusiva com o Marcelo Aro aqui na TMC, daqui a pouquinho para você, e tem mais, viu? Irmão de Cleitinho organiza caminhada de 40 quilômetros para pressionar republicanos. Flávio Rosco é anunciado como candidato do PL ao governo de Minas. Atendimento jurídico gratuito é oferecido em Nova Lima para moradores da Grande BH. E você fica sabendo de tudo por aqui, inclusive da 35ª Expo Cachaça que está chegando aqui em Belo Horizonte.
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5: Muito bem, começando mais um Minas TMC, comigo Letícia Benassi, também com o nosso André Rocha, que hoje está remoto, né? Está na TV Sim, participando aqui com a gente. Agora são 10 horas e 4 minutos. André, você tem um recado para dar pra gente, não é isso? Você e a Renata?
6: Pois é, Letícia, exatamente. Como você disse, eu estou hoje ao vivo, direto da TV Sim Brasil, aqui na Floresta, uma parceira da TMC. Só lembrando, antes do recado da Renata, Letícia, de que no dia 1º de setembro nós teremos o debate com todos os candidatos ao governo do estado de Minas Gerais, uma parceria inédita da TV Sim Brasil com a TMC 88.7 FM. Já confirmaram presença Matheus Simões, candidato à reeleição do PSD, também confirmou presença o candidato Patrus Ananias, do PT, o candidato Alexandre Calil, do PDT, o candidato Ben Mendes, do Missões. E nós estamos, claro, na expectativa para saber se o Cleitinho vai ser candidato ou não pelo Republicanos. De todo modo, a nossa audiência vai estar sempre bem informada. Mas agora, a Renata tem um recado importante para todos nós. Renata, muito bom dia.
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5: Tá aí o recadinho da Renata pra gente, né, André? E agora, ó, vamos de trânsito, viu, gente? Eliseu Júnior traz pra gente informações lá do anel rodoviário. Fala comigo, Eliseu, bom dia.
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9: 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Bom dia pra você, André, Letícia. Mais uma vez, bom dia, ouvinte TMC. Abro meu destaque falando de anel rodoviário. Neste momento, pontos de lentidão no sentido Rio de Janeiro. Primeiro, na passagem pelo viaduto São Francisco, onde há estreitamento de pista, mas sendo uma ocorrência por lá, o motorista pode insistir. Na sequência, na passagem pela Praça São Vicente, lentidão também, devido também ao estreitamento de pista. Neste ponto, o motorista pode acessar via marginal para ganhar tempo. 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
5: Tá aí, valeu pelas informações do trânsito, nosso querido Eliseu Júnior. André Rocha, agora são 10 horas e 8 minutos e você está aí, como você disse, né, na TV Sim, conversando conosco. E vamos à entrevista, ô André, já podemos conversar com o Marcelo Aro?
6: Letícia, vamos deixar o pessoal na expectativa. Daqui a pouco o Marcelo Aro está chegando aqui na TV Sim Brasil para falar sobre a candidatura dele ao Senado Federal. Vamos tocando o jornal, ele já está chegando, participando, Marcelo Aro, de várias entrevistas. Diante de tudo que aconteceu, nós acompanhamos os bastidores políticos aqui na TMC, acompanhamos a possibilidade do Marcelo Aro ser candidato ao governo do estado, ele que rompeu com o Matheus Simões, ou o Matheus Simões rompeu com ele, vamos perguntar isso inclusive hoje, né? Mas no final das contas ele continuou como candidato ao Senado pela Federação PP União Brasil, que é a maior federação do país, tem 20% do tempo de televisão. E vai ser candidato ao Senado de maneira isolada, né? Ele, o Carlos Viana, do PSD de Dado, e também o Marco Túlio Superman. Por quê? Porque cada um vai ser candidato apenas pelo seu partido, né? O Marco Túlio pelo Partido Novo. Então, a direita, né, se dividiu, tem também o Domingos Sávio, do PL, que é candidato ao Senado. À esquerda tem principalmente a Áurea Carolina, Marília Campos, elas que também estarão nessa sabatina aqui da TMC 88.7 FM. Letícia, vamos tocar assim que o Marcelo Aro chegar, eu te aviso aí e vamos embora, tô te ouvindo.
5: Com certeza, André. Vamos falar agora, a gente continua falando de política então, porque o ex-prefeito de Divinópolis, o Gleidson Azevedo, ele que é irmão, né, do senador Cleitinho, ele quer organizar, gente, uma caminhada de cerca de 40 quilômetros entre Itaúna e Divinópolis, no centro-oeste aqui do estado, né? É uma mobilização que busca, o objetivo dela é pressionar a direção nacional do Republicanos a autorizar a candidatura do Cleitinho ao governo de Minas. O Gleidson anunciou a caminhada nas redes sociais na noite de ontem. O convite chama o ato de caminhada de fé e espiritualidade. E diz aí que a intenção é sensibilizar o presidente nacional do partido, deputado federal Marcos Pereira. Como o período oficial de campanha ainda não começou, né, a caminhada não pode ter pedido explícito de votos nem propaganda eleitoral. Se isso acontecer, os envolvidos podem ser questionados pela justiça eleitoral, claro, né? E a mobilização, gente, pode ser ainda maior, viu? Porque um grupo chamado Mulheres Republicanas também organiza aí uma caminhada em apoio ao Cleitinho. A ideia é sair de Juatuba, passar por Itaúna e seguir até Divinópolis. Se confirmado, o percurso chega a aproximadamente 70 quilômetros. Então, a gente lembra aí também que o Cleitinho ficou com essas idas e vindas, né, André? A gente inclusive noticiou aqui no jornal essa novela que foi do Cleitinho, falava que ia se candidatar, depois a última aparição dele, né, ele estava muito emocionado, né, dizendo que realmente o Cleitinho está passando por uma situação pessoal muito difícil com a morte do irmão e que não ia concorrer, mas no dia seguinte ele já mudou de ideia e já pediu para concorrer como governador de Minas, mas o Marcos Pereira já disse que o tempo tinha passado, né, André? Então a gente acompanha, claro, essa caminhada e essa súplica, né, aí pro Cleitinho voltar a poder ser candidato ao governo de Minas.
6: A intenção do partido dele, do Republicanos de Minas Gerais, é que de fato isso aconteça, é o desejo do Euclides Petersen e é o desejo de parte da chapa para deputados federais e estaduais. Afinal de contas, o Cleitinho vai puxar votos pro Republicanos. Então há essa negociação. O Marcos Pereira, que é o presidente nacional, não quer mais o Cleitinho, mas o partido dele aqui em Minas continua lutando, tem até o dia 15 de agosto. Por isso, essa grande mobilização, exatamente para convencer o Marcos Pereira, que tem a palavra final. O Cleitinho, ele não pode mudar de partido, né, Letícia? E Letícia, eu tô com você aqui, tô com o nosso espelho aberto, vamos continuar falando de política, porque o Romeu Zema e o Partido Novo, eles divulgaram na noite de ontem o plano de governo para a presidência da República. O documento publicado no site do TSE foi batizado de Plano Implacável e reúne propostas para enfrentar problemas considerados prioritários aqui no país, Letícia.
5: Pois é, André, entre os principais pontos está a recuperação de territórios dominados por facções criminosas, além de medidas de combate à corrupção e mudanças no judiciário. O plano também apresenta, gente, propostas para melhorar as finanças públicas.
6: Outros temas aparecem no documento, como saúde, educação, meio ambiente, cultura e turismo. A proposta reúne medidas que, segundo Zema e o Novo, tem o objetivo de mudar os rumos do país, viu?
5: Exatamente. Então, a gente aguarda já as movimentações, né? O Romeu Zema já saiu com esse plano, né? Com esse projeto dele aí de sair como candidato à presidência, né? E a gente continua falando de política, André, porque a gente vai agora para uma reviravolta, né, gente? Afinal de contas, a gente está cheio de reviravolta aqui na política mineira. E depois de falar que o ex-secretário ficou parasitando no governo de Minas durante 4 anos, o governador Matheus Simões tem a tentativa de reeleição reeleição apoiada pela Federação de Marcelo Aro. Antes do apoio, o governador criticou a executiva nacional do partido União Brasil, que agora o apoia em aliança com o Progressistas. As informações chegando para a gente com a nossa Mariana Reis. Daqui a pouco a Mari vem falar para a gente a respeito dessa reviravolta, né? Vamos ouvi-la.
10: Em mais uma reviravolta no cenário eleitoral mineiro, a Federação União Progressistas declarou na noite dessa quarta-feira que vai apoiar a reeleição do governador Matheus Simões, do PSD. Na convenção da federação, dois dias antes, tudo indicava que Marcelo Aro seria a escolha da chapa como candidato ao Palácio Tiradentes. Há uma semana, Aro rompeu com o governo Zema Simões, onde foi chefe da Casa Civil e depois secretário de governo, para anunciar que iria lançar uma candidatura própria. A atitude foi entendida como uma puxada de tapete por Zema e o sucessor.
11: A decepção acaba perseguindo a gente na política, porque a gente lida com gente de todos os tipos, né? Mas no caso dele especificamente, que foi... meu aluno, a decepção é um pouco maior, porque foi abrigado no governo durante 4 anos.
12: Se juntou ao que há de pior na política de Minas Gerais. Nós estamos falando do republicano, de Euclides Petersen e de Eduardo Cunha. Nós estamos falando do União e do PP, mas não são União do deputado Pinheirinho ou do deputado Rodrigo de Castro. Ele teve que ir lá em Brasília pedir ajuda e intervenção de Rueda e de Ciro Nogueira.
10: Simões tratou a candidatura do ex-secretário como isolada e disse que a escolha do vice, antes negociada com o Partido Novo, foi rearranjada a partir da nova aliança.
13: Acho que o mais importante é que eu e o ex-secretário não estamos mais em chapas opostas. O secretário segue uma candidatura ao Senado, eu sigo a candidatura ao governo, exatamente pelo fato de ter se tomado a decisão de que o Senado não participaria da coligação. Nós precisamos reorganizar a coligação e ceder a segunda vaga, a vaga de vice, para a Federação União PP. Fico muito feliz com a escolha que foi feita em consenso do nome do ex-secretário e ex-deputado Danilo de Castro.
10: A partir da nova composição, a campanha do governador se estabelece com a coligação PSD, União PP, Novo, PRD Solidariedade e Avante. O ex-secretário Marcelo Aro, do PP, antes considerado traidor por Simões, voltará à disputa pelo Senado Federal, para o qual cada partido concorre por si. O senador Carlos Viana será o candidato do PSD.
14: Oi, Letícia, estou te escutando.
10: Marco Antônio Costa, o Superman, pelo Novo. As mágoas, segundo o governador, foram superadas.
13: Tenho absolutamente nada contra a candidatura dele. Espero que ele siga com tranquilidade. Disse antes, foi um bom secretário, entregou aquilo que a gente esperava. Da minha parte, é olhar para frente.
5: Muito bem, tá aí a matéria da nossa Mariana Reis, falando justamente do que a gente vai falar, do que a gente vai contar agora, um pouco disso, né, André Rocha? Porque a gente já começa agora a nossa entrevista com o Marcelo Aro, não é isso, André?
14: Pois é, Letícia, nós estamos ao vivo então pela TMC 88.7 FM, agora são 10 horas e 17 minutos, pedi agora para começar a rodar o cronômetro, porque a TV Sim também está transmitindo pelo YouTube, e ao meu lado está aqui o candidato ao Senado, Marcelo Aro, pelo PP, União Brasil, maior federação do país. Candidato, muito obrigado por participar aqui conosco e dar essa entrevista exclusiva.
15: Ô André, é uma alegria para mim estar aqui participando mais uma vez ao seu lado e poder esclarecer os fatos, falar um pouquinho de política aqui na TMC também.
14: Candidato, a primeira coisa, a curiosidade de todos, o senhor já está dando algumas entrevistas, é sobre a questão das negociações que foram feitas. O senhor chegou a fazer uma negociação para ser candidato do campo da direita ao governo do estado, juntando a federação do senhor, juntando também o Republicanos, e acabou que isso não, juntando o PL, acabou que isso não aconteceu. Queria que o senhor explicasse por que que não aconteceu, o que que o governador Matheus Simões fez diante disso, como é que foi toda essa negociação?
15: Bom, eu vou então começar de trás para frente, vou falar da negociação, André, e depois em outro momento a gente fala aí sobre o meu problema com o Matheus, tá? Sim, então vou separar só para esclarecer para quem tá nos ouvindo.
14: Claro.
15: Em relação a essa articulação que a gente fez para que nós viabilizássemos uma candidatura única do nosso campo ideológico, foi feita. A gente começou esse trabalho há anos atrás pelo Matheus, né? A minha primeira tentativa era que o Matheus fosse esse nome que congregasse todos os partidos do nosso campo ideológico. Nós demos muita força para que desse certo, mas não deu. E o motivo que não deu, André, são vários, mas sobretudo pela falta de habilidade política do Matheus de dialogar com os partidos, com os atores políticos e fazer essa unidade. Ele tinha o governo na mão, a caneta na mão, e foi incapaz de fazer essa frente ampla. Até porque, acho que falta no Matheus esse carisma, sabe, André? Eu falo que o carisma do Matheus é um carisma de geladeira, né? Matheus, ele é um cara difícil de lidar no dia a dia, um cara explosivo, xinga as pessoas, grita, impõe a autoridade dele com força, né? Com timbre de voz falando alto, que não é um jeito que eu faço política. Então, o primeiro momento foi o Matheus, não conseguimos. Matheus não juntou os partidos. Sim. E não deu certo. Num segundo momento, nós tentamos que esse nome fosse o nome do Cleitinho. Por que o Cleitinho? Porque ele está no nosso campo ideológico e ele tem musculatura eleitoral, André. Ele tem força eleitoral, 40% nas pesquisas. Então ele podia juntar. E nós conseguimos. O PL topava o nome do Cleitinho, nós do PP e União topávamos o nome do Cleitinho. Então nós conseguimos. Podemos, PRD, Solidariedade, a gente tinha uma frente ampla de apoio para o Cleitinho. Mas, infelizmente, também não deu certo pelos motivos aqui que todo mundo conhece dessas idas e vindas com partidos republicanos. E aí, quando não deu certo com o Cleitinho, foi proposto pelos partidos que eu fosse esse nome. E eu tentei construir, André. Chegamos, inclusive, a fechar o acordo, junto com os presidentes nacionais e estaduais das legendas, né? PL, Republicanos, PP, União, Podemos, todos esses partidos, tanto em âmbito estadual quanto federal, sentaram na mesa e fizeram um acordo para que desse certo. Mas, infelizmente, faltando 48 horas para o prazo fatal, as coisas desandaram e não foi possível manter todo mundo junto. E aí o PL recua e lança uma candidatura própria, o Republicanos também lança uma candidatura própria, o Matheus lança sua candidatura, não recua, e aí o PP União me questiona: Marcelo, você também quer disputar o governo? E aí eu disse que não, André, porque não fazia sentido dividir ainda mais o nosso campo ideológico, né? Eu não estou nisso para um projeto pessoal, não um projeto de poder pessoal. Eu quero, de fato, servir Minas. Eu quero fazer aquilo que eu acredito. E não vale a pena a gente dividir mais. A gente precisa é de somar. E é por isso que eu recuei e voltei para o projeto inicial, que é a minha candidatura para o Senado.
14: Dentro desse contexto, candidato, o senhor, eu vi algumas entrevistas recentes do senhor, diz que teve uma conversa com o Matheus Simões, foi uma conversa muito dura, que ele até saiu da sala. Queria que para nós aqui, nossos ouvintes da TMC, da TV Sim, o senhor relatasse como é que foi essa conversa especificamente.
15: André, na verdade, o Matheus Simões, aqui, a última reunião que eu tive com ele foi um teatro. E depois que eu fui entender que ele armou aquela reunião. Só para as pessoas que estão em casa possam entender a ordem cronológica das coisas, tá, André? Primeiro, é importante as pessoas compreenderem que o Matheus Simões tinha um compromisso comigo para a eleição para o Senado. Compromisso que ele não fez só comigo, ele fez publicamente. Mas aos 48 do segundo tempo, Matheus Simões fez uma reunião, né, lá em Brasília, que ele tanto critica, né? Ele fala que as reuniões em Brasília que são temerosas, ele faz uma reunião lá na Tratoria do Rosário e define filiar o Viana. Não me comunica, pelo contrário, falou que não ia deixar o Viana filiar, mas no domingo ele muda de versão, me manda uma mensagem falando que o Viana ia ser filiado. E eu imediatamente respondo a mensagem dele falando: Matheus, tá errado, essa candidatura do Viana é ruim para você e é ruim para mim. Além disso, o Viana ficou 8 anos falando mal do seu governo e do governo do Zema. Como que nós vamos filiar o Viana agora? Ele manda mensagem no grupo nosso do núcleo do governo, eu respondo lá também, isso tudo no domingo à noite, e o prazo era final da semana de filiações. Na segunda-feira, eu dou uma entrevista no jornal O Tempo, falando que eu não tinha ficado satisfeito, você lembra disso? Sim. Que alguém ia sair chateado e que eu não admitia estar no mesmo palanque que o Viana. Ou seja, não foi escondido de ninguém não, André, eu deixei claro. E no dia seguinte eu entrego o meu cargo como secretário de governo. Na quarta-feira, ele filia o Viana, ele ignora o meu apelo, filia o Viana e nós ficamos alguns dias sem conversar. Aí ele me liga, me chama na casa dele e na casa dele ele diz: Marcelo, você está muito chateado. Eu falei: não, eu estou triste. Aí ele falou, mas por quê? Eu falei, porque você deu um tiro no pé. Quando você filia o Viana, se eu sou seu candidato, você de cara tá falando não pro PL. E você precisa do PL. Aí ele vira pra mim e fala assim, mas se o PL vier, eu vou limar o Carlos Viana. O André, ele não falou só pra mim, não. Eu tenho inúmeras entrevistas dele falando que se o PL viesse, ele ia limar o Carlos Viana. Você vê o tanto que ele acredita no Carlos Viana, né? Que ele deixou claro que limaria o Viana. E aí eu falo pra ele, mas se o PL não vier, é mais um motivo pra você não estar com Viana. Porque se o PL não vier, porque eles têm candidatura própria, eu estou apoiando outro candidato. E aí tem dois senadores a mais lá. Com dois aqui, são quatro no nosso campo. Fica inviabilizada a nossa eleição. Aí ele falou, você tem razão. O Viana é problema meu, então. Eu vou resolver o Viana. O Viana vai ser candidato a estadual federal. André, ele me deu a palavra dele. E ele sabe, aqui eu faço, André, um apelo. Ô, Matheus, vem aqui fazer um debate comigo. Fala na minha cara que você não tinha esse compromisso comigo. Fala pra mim, mas você não consegue falar isso porque você sabe a verdade. A verdade não é relativa. A verdade é absoluta e só tem uma. E você sabe o que, que você combinou comigo. E aí, André, pra terminar, ele fala que vai resolver o Viana e não resolve. E aí, ele um dia me liga, isso agora faltando poucos dias, vai na minha casa, fala, eu quero conversar. Eu falei, vem aqui em casa. Ele foi lá em casa junto com o Castelar e fala, Marcelo, nós vamos resolver o Viana. Eu falei, Matheus, você já falou que vai resolver o Viana, tem 3 meses, até hoje não resolveu. Então vou fazer o seguinte, eu vou começar a fazer movimentos pela sobrevivência e vou inclusive lançar o meu nome, né, tentar construir uma frente ampla para eu ser candidato a governador. Agora, se você resolver o Viana, a minha palavra está dada e eu vou cumprir até o final. Ele falou, fique tranquilo que eu vou resolver, eu estou indo em São Paulo conversar com o Kassab, e marcou com o Kassab no domingo. Aí me mandou, eu tenho aqui no meu celular uma mensagem falando, hoje às 18 horas estarei com o Kassab e te dou um retorno assim que eu sair de lá. E não me deu mais o retorno. Me chama para uma reunião na quinta-feira seguinte. Eu chego lá e ele pergunta para mim, estou sabendo que você vem candidato ao governo, está definido? Eu falei, não, não está definido. Primeiro eu estou esperando a sua resposta do nosso acordo. O que, que você resolveu com Viana? Ele falou, eu não quero conversar sobre isso. Eu falei, ué, por que, que você não quer conversar? Nós tínhamos um compromisso. Marcelo, você me respeite. Aí começou a tremer a mão assim, André. E eu não sei se você sabe, mas o Matheus, ele é explosivo. Ele dá xilique, ele dá piti, ele grita com as pessoas. Todo mundo que está no entorno dele é muito humilhado por ele, sabe? É difícil trabalhar com ele. E ele, você me respeita. Eu sou governador do estado. Saia daqui. Assim, completamente destemperado, sabe? E aí, de fato, eu saí, a gente não terminou.

0: seja candidato, porque há uma pressão por parte do Republicanos estadual para que isso aconteça. O Marcos Pereira não quer, mas o Republicano estadual quer. Como é que está a sua relação? O que, que o senhor espera do Cleitinho?
1: Eu converso com o Cleitinho quase que todos os dias. O Cleitinho sabe, André, eu estou trabalhando muito para tentar viabilizar a candidatura dele. O Cleitinho, como eu disse para vocês, ele tem voto, tem voto. Matheus não tem, ninguém quer votar no Matheus. Você anda pelo interior, as pessoas falam, não dá, Marcelo, Matheus não dá, ninguém tá com vontade de votar no Matheus. É, o Flávio Rospo, com todo respeito, não tem voto, ele vai herdar um voto do bolsonarismo, mas não é dele esse voto. E quem que tem voto no nosso campo ideológico? É o Cleitinho. Cleitinho tem voto. Então, Cleitinho é o nome para unir o nosso campo ideológico. Eu tô trabalhando para isso, gostaria muito que o Cleitinho fosse candidato. Tenho conversado com o presidente nacional do Republicanos, o Marcos Pereira, que é um cara, viu, André, que vale a pena dizer, um cara sério, competente, trabalhador, e eu tenho mostrado para ele, falando, Marcos, é melhor para o partido. Eu sei que o Marcos está chateado, e com razão, mas é melhor para o partido a candidatura do Cleitinho. Primeiro, porque o Cleitinho ganha as eleições. Segundo, porque ajuda a chapa de estaduais e federais do partido, isso é bom para o partido. Então eu tenho feito esse pedido para o Marcos, acabei de conversar com ele agora cedo, e mais uma vez falei, Marcos, para, respira fundo, reavalia, né? Vai ser muito bom a candidatura do Cleitinho para o partido e para Minas Gerais. Então, André, eu estou 100% determinado e focado para que a gente reverta essa decisão.
0: Agora, candidato, por que que o senhor é um candidato de um campo político e o senhor mesmo disse que não faria campanha junto com o Viana e tudo mais, quais são as diferenças? Porque a gente tem que comparar, claro, né? O eleitor quer comparar, quais são as diferenças para quem vai votar, principalmente na direita, entre o senhor e o Carlos Viana?
1: Primeiro, é importante deixar isso claro, André, é o seguinte, eu vivo aquilo que eu acredito, o Viana não. O Viana não faz a política, né, desse jeito. A política do Viana é uma política oportunista. Ele surfa nas ondas, né? Quando é interessante ele ficar do lado do Bolsonaro, ele fica. Aí na outra eleição, se não é boa, ele começa a bater no Bolsonaro, né? O que aconteceu na eleição municipal, ele criticava o Bolsonaro o dia inteiro. Aí agora ele estava morto, aí para ressuscitar, ele volta a falar bem do Bolsonaro. Aí ele vai para o PSD, ele que estava defendendo o Bolsonaro, e passa a fazer campanha para o Caiado. Então ele age por conveniência eleitoral, assim como o Matheus Simões. O Matheus deu uma declaração semana passada que eu não estar com ele era conveniência eleitoral minha. Ô Matheus, conveniência eleitoral minha? Quando você filia o Carlos Viana, que ficou 8 anos falando mal de você e do governo do Zema, você está agindo por quê? Conveniência eleitoral ou não? Matheus Simões, quando você desfilia do Novo, o partido que te abrigou, o partido que te deu a cadeira de vice-governador, porque você não tinha nenhum apoio no mundo político, mas o Novo bancou a sua candidatura para vice-governador, quando você desfilia do Novo e filia no PSD, você age por quê? Por convicção? Por estadismo? Ou você age por conveniência eleitoral? É por conveniência eleitoral. Quando você agora tira a vice do Zema, porque você prometeu para o Novo que a Fernanda Altoel e o Thiago Mitrô seriam vice. Quando você lima os dois e coloca Danilo de Castro como vice, você está agindo por convicção ideológica ou por conveniência eleitoral? Então você e o Viana se merecem. Vocês dois agem por conveniência eleitoral. Agarrem um ao outro. Andem de mãos dadas. O povo não é bobo. O povo sabe o que é oportunismo, o que é conveniência eleitoral e o que é convicção ideológica.
0: Nós vamos estender nosso papo por... A gente tinha 15 minutos, vamos estender.
1: É prorrogação.
0: Vamos fazer uma prorrogação. E a Letícia Benassi, que é a nossa apresentadora, que está lá no estúdio da Transamérica, quer fazer uma pergunta. Letícia, pode fazer uma pergunta aí para o candidato direto do estúdio da TMC Transamérica.
2: Oi, Marcelo, bom dia para você. Letícia falando aqui dos estúdios. Marcelo, eu queria perguntar para você. Hoje a direita mineira está dividida, né, entre diferentes candidaturas, como a gente pode ver. Na sua avaliação, essa divisão foi causada pelo descumprimento de acordos ou pela decisão do Romeu Zema de disputar a presidência da República?
1: Letícia, excelente pergunta. Eu vou começar fazendo aqui uma meia-culpa, tá, Letícia? Não adianta a gente ficar apontando o dedo para os outros. Nós erramos. Infelizmente, nós que somos

0: campo ideológico, nós fragmentamos essa eleição. Então, cada um tem um pouquinho de culpa. Eu, Letícia, dei o meu melhor. Eu posso falar para vocês que eu trabalhei dia e noite para a gente ter o nosso campo ideológico unido. Achei até que tinha conseguido, Letícia. Na segunda-feira, eu fiz uma reunião com os presidentes nacionais dos partidos da nossa frente ideológica, com os presidentes estaduais. Nós fizemos o acordo para caminhar junto. Mas, infelizmente, né, saiu pelos dedos e a gente não teve controle. Confesso para você que eu ainda não sei te dizer o porquê. É isso, só o tempo dirá. Mas eu fico triste não ter conseguido. Talvez por incompetência de cada um de nós, um pouco minha, um pouco de cada um dos players políticos do nosso campo, mas é o fato que a gente não conseguiu. E a minha avaliação foi exatamente essa quando eu retorno a minha candidatura para o Senado. Eu, candidato ao governo, era mais uma candidatura posta. Eu tinha chance de ganhar? Claro que tinha. Saiu uma pesquisa essa semana, Real Time Big Data, sem eu ter falado que eu era candidato a governador, e já me colocava em primeiro lugar, tecnicamente, empatado com outros dois candidatos. Então eu tinha chance de vitória, mas eu ia dividir ainda mais o nosso campo. Eu preferi recuar para que a gente ainda tente uma composição. E qual que é essa composição, na minha opinião? Essa composição é o nome do Cleitinho, que tem densidade eleitoral para nos unir, né? Quem sabe o Cleitinho sendo candidato, o PL recue da candidatura própria e também apoia o Cleitinho, e eu também apoio o Cleitinho. Então, esse é o nosso trabalho. Agora, Letícia, também respondendo a sua questão do Zema, eu não quero aqui, Letícia, ficar rebatendo o Zema, acusando o Zema, até porque, Letícia, eu tenho um profundo carinho pelo governador Romeu Zema, uma gratidão muito grande, porque ele me colocou no governo de Minas Gerais, e eu não tenho direito de aqui de ficar acusando o Zema, apontando o dedo para o Zema. Agora, o que você está perguntando, eu falei para ele inúmeras vezes. Eu falei, governador, é legítimo o senhor ter o sonho de ser presidente. Eu trabalhei para que ele fosse presidente, não tenho dúvida, viu, Letícia? Seria um excelente presidente da República. O Zema é um cara correto, honesto e trabalhador. Mas, infelizmente, o povo hoje não quer votar no Zema. Talvez queira mais para frente, mas hoje a gente não está conseguindo criar essa viabilidade eleitoral. E falei com o governador Romeu Zema na frente do Matheus e do diretório estadual do Novo, numa reunião que nós fizemos ali em frente ao Expo Minas. Eu falei, governador, avalie um recuo. Se você recuar, a gente traz o PL para apoiar o Matheus. A gente une o nosso campo ideológico. Mas, infelizmente, ele não aderiu a essa minha tese e persistiu na sua candidatura, que hoje eu acho que está muito fragilizada. Peço a Deus, rogo, torço para que o Zema se recupere e tente construir, né, nos próximos 59 dias um discurso que dê para ele uma competitividade. Mas não é o raio-x de hoje. Hoje eu acho que a candidatura dele está muito fragilizada, infelizmente.
1: Ah, candidato, agora, para uma questão, né, de lei eleitoral, de isonomia, o senhor é do direito também, sabe bem. O senhor tem 2 minutos agora para falar por que votar em Marcelo Aro para o Senado.
0: Nossa, mãe, você me pegou de surpresa aqui, André. Bora, vamos lá, vou ter fazer, quem sabe faz ao vivo, não é isso?
1: É isso.
0: Bom, vou dar 3 motivos para as pessoas confiarem a gente esse projeto do Senado. Em primeiro lugar, porque eu serei um senador municipalista, André. Eu vou ser um senador que vou resolver o problema real da vida das pessoas. Eu vou ser um senador conectado à realidade das pessoas. Eu não quero ser senador para discutir sexo dos anjos. Eu quero ser senador para melhorar a creche onde os nossos filhos estudam. Eu quero ser senador para melhorar o atendimento no posto de saúde que o nosso povo sofrido tanto deseja. Eu quero ser senador para melhorar a infraestrutura do nosso trato, trazer recursos da União para cá, para que a gente possa ter mais competitividade no mercado e assim gerar empregos e oportunidade para as pessoas. Então, esse é o primeiro motivo. Eu serei o senador que vou tirar o dinheiro lá de Brasília e vou trazer aqui para Minas Gerais. 70% do dinheiro que a gente paga de imposto fica na União. E desse dinheiro que todos nós mineiros pagamos para a União, só 40% volta para Minas Gerais. Os outros 60% vão para outros estados. Isso é um absurdo completo. E eu vou ser o senador que vou trabalhar o orçamento da União para vir mais dinheiro para cá, que também é competência do Congresso Nacional. Em segundo lugar, eu quero ser senador para representar as pessoas com deficiência e doenças raras. Essa é a causa da minha vida. Eu falo que eu estive secretário, serei senador, se Deus quiser, mas se tem um título que não é passageiro e que ninguém tira de mim é ser pai da Mariazinha. Minha filha tem doença rara e eu sei o que o pai, a mãe e os familiares de um doente raro passa dentro de casa. Eu quero trabalhar por eles. Eu quero fazer a diferença na vida deles. Fazer no Brasil o que nós fizemos em Minas Gerais para as pessoas com deficiência e doenças raras. E por fim, André, eu também quero ser senador para colocar um ponto final, para colocar uma barreira nesse avanço do poder judiciário sobre os demais poderes legislativo e executivo. Infelizmente, a gente hoje tem um poder judiciário mais fortalecido que os outros poderes. Isso está errado. E aqui não é uma discussão ideológica de direita e esquerda. É uma discussão do certo e errado. Ninguém concorda com ministros do STF, familiares de ministros, com contratos milionários na advocacia, com causas que eles mesmos julgam. Então, isso precisa de um ponto final, isso precisa ser feito, e quem tem competência para fazer isso é o Senado Federal, e é por isso que eu me sinto hoje, André, preparado para representar Minas Gerais lá no Senado. De mim, esperem muita política, mas política com P maiúsculo. Política do bem, política correta, política do diálogo, da construção, e que, de fato, todas as articulações políticas, conversas políticas, tenham como objetivo melhorar a vida das pessoas. É isso que nós vamos fazer.
1: Muito obrigado, candidato Marcelo Aro, do PP União Brasil. Muito obrigado por participar com a gente. Boa sorte na caminhada.
0: Obrigado, André. Tamo junto, gente. Obrigado pelo carinho. Contem sempre comigo.
1: Lembrando que você pode assistir toda a entrevista completa lá no YouTube da TV Sim, no YouTube também da TMC News BR para todo o Brasil, para todo o planeta, e também no nosso Instagram, @TMC Minas Gerais, os principais cortes dessa entrevista com Marcelo Aro, candidato ao Senado Federal. Letícia Benassi, eu volto com você. Até segunda-feira, se Deus quiser, toca daí. Muito obrigado, Letícia.
2: Obrigada, obrigada a você, André Rocha. Obrigada pela participação, claro, do Marcelo Aro, candidato Marcelo Aro, aqui com a gente na Transamérica, que agora é TMC, né, gente? 10 horas 39 minutos. A gente continua por aqui no nosso Minas TMC, primeira edição. Vamos pro intervalo, gente? Vamos pro intervalo comercial rapidinho, viu? Só para você tomar uma aguinha aí, bem rapidamente. Daqui a pouco a gente volta com informação de qualidade para você aqui no Minas TMC.
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2: bem, estamos de volta, gente. Eu falei que ia ser rapidinho, né, o nosso comercial. E foi mesmo, break comercial rapidinho pra você. Agora 10 horas e 42 minutos. Vamos de trânsito, vamos saber como é que tá o trânsito nessa sexta-feira na Fernão Dias.
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16: 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O destaque agora é positivo de rodovia Fernão Dias. Mais cedo falamos de lentidão por lá para o motorista que segue rumo à capital. Via foi liberada, trânsito fluindo bem neste momento. No caminho oposto, quem deixa BH e segue rumo à Contagem Betim. Cenário parecido, tanto Cardeal Eugênio Patielli quanto Fernão Dias com trânsito positivo. 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
2: Tá aí, Eliseu Júnior com informações do trânsito pra gente. Muito obrigada, Eliseu. Agora 10h43, a gente continua com mais notícias pra você, inclusive notícias políticas, viu, gente? Porque o Flávio Roscoe, anunciado como candidato do PL ao governo de Minas, falou pela primeira vez à imprensa após o anúncio oficial feito ao lado, né, do Flávio Bolsonaro. Quem acompanhou a movimentação na sede do partido, região Centro-Sul aqui de BH, foi o nosso repórter Rodolfo Simões. Vamos ouvi-lo.
17: Na coletiva realizada na tarde desta quinta-feira, o candidato ao governo de Minas pelo Partido Liberal, Flávio Roscoe, explicou a decisão do partido em lançar uma candidatura própria.
18: Queria dizer que a UPL tomou a decisão lá atrás de ter uma direita unida, uma direita que estivesse trabalhando para que a gente tivesse a vitória aqui no nosso estado, que seria fundamental para a vitória no Brasil, para que a direita voltasse ao poder no governo federal. E esse trabalho, ele acabou esbarrando em alguns obstáculos, né? Havia ali a unificação em torno da campanha do senador Cleitinho, e infelizmente, devido aos acontecimentos que todos vocês acompanharam, não preciso te comentar, houveram idas e vindas, vai e vem, vai e vem. E aí o PL, na data de ontem, decidiu lançar chapa própria.
17: Em seguida, ele também falou que o partido já tem um vice definido, mas fez mistério sobre quem foi o escolhido.
18: Até o dia 15, porque o vice pode ser trocado até lá. O vice já está definido, mas a gente vai marcar uma outra. O vice não está na mesa.
17: Por fim, Flávio também comentou a influência da família Bolsonaro na escolha do nome dele e também na relação que ele mantém com o ex-presidente da República, Jair Messias Bolsonaro.
18: A minha relação com o ex-presidente é antiga, né? Desde o início da sua campanha, em 2018, eu fui a primeira liderança empresarial a recebê-lo aqui. Eu não era nem presidente da FIENG, eu era presidente eleito, né? E eu o recebi aqui no auditório do CDE, lá atrás, no mês de março, né? Sozinho, com a plateia, com o auditório, mas nenhuma outra liderança empresarial presente. E ao longo desses anos a gente construiu ali uma relação bastante sólida, pude colaborar muito a nossa entidade.
2: Tá aí, Rodolfo Simões trazendo informações pra gente a respeito do Flávio Roscoe, né? E a gente tem mais notícias para você a respeito da política, porque o senador Flávio Bolsonaro, né, candidato ao PL à presidência, afirmou que uma possível candidatura de Cleitinho do Republicanos ao governo de Minas traria muita insegurança jurídica para o PL. A declaração foi feita durante uma live nesta quinta-feira ao lado do senador Rogério Marinho, coordenador nacional da campanha. De acordo com o Flávio, o partido esperou mais de 120 dias por uma definição, mas a situação continua indefinida até o limite do calendário eleitoral. Por isso, a legenda decidiu lançar Flávio Roscoe para a disputa pelo governo de Minas, como a gente ouviu há pouco, né? Rogério Marinho disse que o Cleitinho era considerado a principal liderança da direita no estado e que o PL estava disposto a apoiar a candidatura, mas diante do impasse entre o senador e o Republicanos, o partido decidiu mudar de estratégia. Para Marinho, Minas é um estado importante para as eleições e o PL não poderia correr o risco de ficar sem uma candidatura definida. A avaliação é que as idas e vindas sobre Cleitinho acabaram enfraquecendo a estratégia da legenda aqui no nosso estado. 10:46. Vamos falar de esporte, gente. É, Minas TMC também é esporte. Ó, Lê Gravino já está aqui com a gente, né, Lê Gravino? Bom dia pra você, Lê, nosso ouvinte assíduo aqui, o Lê Gravino. Um abraço pra família Gravino, que tá sempre ligadinho aqui em sintonia com a gente, né? Vamos nessa, vamos falar de esporte, né, gente? Por quê? Porque foi uma noite emocionante, né, nos últimos jogos das oitavas de final da Copa do Brasil. Os times mineiros aí já se preparam para uma próxima rodada do Brasileirão nesse fim de semana, viu? E claro, né, quem vem falar aí de futebol pra gente é o nosso Fael. Fael que tava feliz esses dias, né? Tava felizão com o resultado do Galo. Vamos ver o que, que ele tem pra falar pra gente hoje, né, Fael? Bom dia!
19: Bom dia, meu povo! Bom dia, Minas TMC! Bom dia pra quem tá ouvindo a nossa TMC no trânsito, em casa, no trabalho. Pingo adoçante no meu café que eu tô chegando. E chegando com a noite de Copa do Brasil intensa e emocionante. Teve classificação do Vitória não só revertendo o placar do primeiro jogo, mas goleando o Atlético Paranaense. Em São Paulo, o atual campeão Corinthians fez 2, mas tomou 1 e o Inter tá classificado. Galo e Cruzeiro estão se preparando para a rodada do Campeonato Brasileiro, mas os dois clubes também ficaram de olho nessa definição dos últimos classificados. Agora sim, foco total no fim de semana. O Atlético enfrenta o Remo no sábado, querendo continuar a boa campanha como visitante, já que ganhou do Vasco, Palmeiras e Juventude fora de casa. É, ganhou do Cruzeiro também, mas o Cruzeiro não tem casa, então eu nem incluo nessa lista. E por falar no time do Gão, Cruzeiro enfrenta o Mirassol no Mineirão domingo de manhã. Rapaz, está num jeito de derrota, pesando o almoço do Dia dos Pais, cruzeirense saindo ali do estádio chorando, e o Mirassol tá vindo uma ascensão grande aí. Eu vou até dar meu pitaco para essa rodada. Derrota do Flamengo pode fazer rolar a cabeça de técnico, hein? E já no meio de tabela, a distância entre os clubes é mínima. A diferença da porta do inferno para a porta do paraíso tá pequena demais, gente. Misericórdia. Eu quero reviver a música da Blitz. Eu quero ficar 2 passos do paraíso. Tudo isso e muito mais você confere no Papo de Craque já já. E tem Papo de Craque de manhã e às 17h30 com o Fael e o Gão chegando com tudo também. Ah, e essa dupla aí estará com toda a equipe da TMC na transmissão dos jogos no final de semana. 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Perde não. E agora eu vou embora porque meu cafezinho acabou e mais uma dose. É claro que eu tô afim. Beijo no coração. Fui.
2: Tá aí, Fael. Obrigada pela participação com a gente. Lembrando, daqui a pouquinho tem Papo de Craque pra você aqui no Minas TMC, viu? 10h49, aqui na TMC, na verdade. Minas TMC que vai acabar daqui a pouquinho. Depois, meio-dia, tem Papo de Craque, viu? 10h49. Vamos falar de... O que, que nós vamos falar, gente? Desconto aos professores, viu? Os professores da Rede de Educação Pública Municipal aqui de BH tiveram o pedido de suspensão dos descontos salariais durante o período de 45 dias de greve em junho, negados, tá? Pelo juiz Matheus Bicalho Chavinho. Além do pedido de descontos negados, o juiz ainda cobrou da prefeitura um plano de reposição revisado que cumpra o mínimo de 200 dias de aula para toda a educação infantil, viu? O sindicato, por sua vez, pediu uma liminar de urgência, né, que mostrasse o atual plano de reposição da prefeitura, argumentando que o plano não cumpria os 200 dias de trabalho educacional definido pela Lei de Diretrizes e Bases da Educação Nacional. O sindicato ainda pediu a reposição de 32 dias letivos para todas as etapas da educação básica, a inclusão de todos os profissionais na reposição e a proibição de estender o calendário letivo para fevereiro de 2027. Porém, o juiz deferiu em parte o pedido do sindicato, negando a suspensão dos descontos salariais decorrentes da greve e também a devolução dos valores cortados. É a informação da nossa educação aí, como sempre, muitas polêmicas envolvendo esse tema aí, né, gente? Ó, e é claro que a gente traz tudo para você, a gente sempre te atualiza dessas informações aqui na TMC. Vamos falar um pouquinho de cultura, porque o ator Ângelo Paes Leme, em turnê pelo Brasil, com o espetáculo O Deus da Carnificina, conversou em entrevista exclusiva, né, com o nosso repórter Júnior de Castro sobre sua carreira no teatro, cinema e TV. Vamos conferir agora essa super entrevista, né, que o Júnior fez com o Ângelo Paes Leme.
20: Ângelo, vamos voltar para 1989, você é convidado por uma amiga, Tatiana, para substituir uma outra pessoa no teatro do tablado. Você já cantava, já tocava, mas você nunca tinha feito teatro. Como é que foi essa história?
21: Ela me convidou
0: ah, você gosta de música, vamos lá no teatro. E aí eu fiquei meio assim, mas ela falou, não, vamos lá que você vai gostar, eles estão precisando de mais atores para a peça do final de ano. Aí acabei indo nessa, né? E aí nunca mais saí, adorei, fiquei, depois comecei a fazer aula, até me formar, enfim, fazer outras coisas.
20: E logo depois você já estreia na TV em Sonho Meu, mas não tem como não falar de História de Amor, uma novela que reprisou há pouquíssimo tempo, você fazia um personagem grande, o Caio, e com o texto do Maneco, Manuel Carlos, que sempre trouxe aí personagens muito complexos, que nem todo o vilão é sempre mal, nem todo mocinho é sempre bom.
0: Uma novela muito bem realizada, né? Um texto maravilhoso, o Maneco sabe trabalhar as contradições dos personagens, a complexidade das relações. E eu tinha do meu lado grandes atores, né? Carlinha Marins, maravilhosa, a gente fazendo aquele casal, Caio e Joyce, tinha uma relação muito tóxica, a gente outro dia deu uma entrevista falando sobre isso, né? A gente não tinha tanta, acho que não era tão discutido como hoje em dia. Como você pode fazer mal ao outro dentro de uma relação sem perceber, né? E muitas vezes sem se dar conta da responsabilidade disso.
20: Você fez também algumas participações, fez alguns filmes, Os Desafinados, Muito Gelo e Dois Dedos d'Água. Onde que o cinema te toca como ator?
0: Eu acho que o cinema é um lugar incrível, assim. É onde a gente pode viver experiências muito intensas, sabe? Experiências muito intensas e onde a gente pode encontrar... Né, histórias que nos movem. E esse tempo diferente também de realização, que é menor que na televisão, né? Você em 2 meses, três meses no máximo, você realiza um projeto de cinema, um filme, e aí você já está pensando em outro. Quem, por exemplo, vive de cinema, deve ser uma aventura muito interessante. Você pode fazer 3, 4 filmes no ano.
20: E agora em turnê com O Deus da Carnificina, um texto francês de sucesso no mundo todo, o que o público pode esperar?
0: O espetáculo, ele mostra essa relação dos casais e a disputa entre eles, numa discussão onde aparece ali, a gente dá risada, se diverte, mas ao mesmo tempo reflete sobre a própria vida, né? Pensa nas coisas, sobre como às vezes você é muito mais, consegue ser mais íntimo com o outro do que com a própria pessoa que vive com você. Você diz coisas muito mais íntimas, você se abre mais com o outro, de estranho, desconhecido, ou com um amante, do que com a sua mulher.
20: Ângelo, muito obrigado pelo papo, um beijo grande em você, e eu estarei lá, viu, prestigiando vocês.
0: Obrigado pelo carinho e pela atenção, meu irmão.
21: O Deus da Carnificina.
22: Ah, Yasmina Reba, direção de Rodrigo Portela.
23: O Bianca Barton.
24: E grande elenco.
2: Tá aí, super dica cultural pra você aqui na sua TMC, viu, gente? Falando nisso, vamos de coluna, né? Coluna da Tati Rocha, ela que fala sobre Tiradentes hoje. Ai, Tati, bom dia pra você. Conta tudo pra gente.
25: Oi, gente. Bom demais estar aqui com vocês, ouvintes da TMC, em mais uma sexta-feira falando sobre turismo e viagens. Eu já falei sobre Tiradentes aqui na coluna há algum tempo, mas depois de passar o último fim de semana por lá, eu simplesmente não podia deixar de voltar a esse assunto. E sabe por quê? Porque Tiradentes é uma cidade que está sempre acontecendo. É impressionante como praticamente todo fim de semana existe um evento diferente por lá. Seja gastronômico, cultural, musical ou ligado à história da cidade. E isso faz com que cada visita seja única, mesmo para quem já conhece o destino muito bem, como eu. Dessa vez, eu tive em Tiradentes para acompanhar o Destila Tiradentes, um festival dedicado aos destilados brasileiros, que reúne produtores, chefes e apaixonados pela boa gastronomia. E uma das experiências mais especiais da viagem foi um jantar no tradicional restaurante Padre Toledo, com um menu harmonizado com rótulos da cachaça Seleta. Uma noite que mostrou como a gastronomia mineira consegue surpreender. E essa talvez seja uma das maiores qualidades de Tiradentes. Além do patrimônio histórico, a cidade se tornou um dos principais destinos gastronômicos de Minas Gerais. Mas claro, Tiradentes vai muito além da mesa. O centro histórico continua sendo um convite para caminhar sem pressa. Vale visitar a Igreja Matriz de Santo Antônio, considerada uma das igrejas barrocas mais bonitas de Minas Gerais. Passear pela Rua Direita, entrar nas lojinhas de artesanato, conhecer o chafariz de São José e simplesmente observar o movimento das ruas de pedra. Quem tiver um pouco mais de tempo ainda pode fazer o passeio de Maria Fumaça até São João del Rei ou aproveitar para conhecer o distrito de Bichinho. E nessa última viagem, eu queria contar para vocês que conheci um restaurante que entrou, sem dúvida, para minha lista de favoritos em Tiradentes e talvez da vida, o MIP Cozinha de Travessia. O restaurante é comandado pela chefe Yara Guimarães. A proposta da casa é muito interessante, porque aproxima a gastronomia mineira da portuguesa em uma cozinha contemporânea, técnica e bastante autoral. Eu provei três pratos que resumem bem essa proposta. Um ceviche de atum com melancia grelhada, um tartar de novilho e um bacalhau com doce de leite. Isso mesmo, doce de leite. Sim, pode parecer uma combinação improvável, mas é justamente essa mistura entre Minas e Portugal que faz o restaurante surpreender. São pratos criativos, bem executados e que mostram como a tradição e inovação podem caminhar juntos. Se você já conhece Tiradentes, sempre existe um motivo para voltar. E se ainda não conhece, pode colocar esse destino na sua lista. Tenho certeza que você vai entender porque ela é uma das cidades mais queridinhas de Minas Gerais. Eu te espero na próxima sexta-feira para a gente conversar mais sobre turismo e viagens.
2: Valeu, valeu, Tati Rocha. Ai, gente, amo Tiradentes, né? Quem não ama? Bora falar de trânsito. Semana que vem tem mais Tati Rocha pra você. Toda sexta-feira tem coluna de turismo aqui na TMC. Bora de trânsito. Vamos saber como é que tá o trânsito nas principais avenidas aqui de Belo Horizonte.
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3: 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Letícia fazendo um balanço das principais avenidas de Belo Horizonte. Cristiano Machado e Antônio Carlos com cenário positivo. Positivo neste momento, no acesso ao Complexo da Lagoinha, também no caminho contrário, seguindo rumo ao bairro. Nossa Senhora do Carmo, do outro lado da cidade, tem trânsito bom nos dois sentidos. Também Raja Gabaglia e Barão Homem de Melo, com cenário parecido, trânsito flui muito bem nos dois sentidos. 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
2: Tá aí, obrigada pelas informações, o nosso Eliseu Júnior, né, gente? Ele sempre dando informações pra gente aqui do nosso trânsito. E tem agenda cultural nesse final de semana, a gente tá quase indo pro trend, acho que dá tempo, né? Murilo Luiz já está aqui comigo, vamos ver se dá tempo da gente falar tudo, né, Murilo? Bom dia pra você.
4: Muito bom dia, Letícia, bom dia a todos que nos acompanham. Vou falar bem rapidinho, gente, é muita coisa, mas vou falar rápido. Olha só, tem festival sensacional aqui em Belo Horizonte. Eba. No sábado, a partir de 1 da tarde, o público vai conferir shows de Marina Sena, Jonga, FBC, Pablo Vittar, Gilsons e muito mais. E no domingo tem Gilberto Gil e Baiana Systems. Os ingressos estão a partir de R$190, disponíveis no Simpla. É só nome gigante. Também tem Thiago York aqui em Belo Horizonte. Não vai ser um sensacional, vai ser um evento dele específico em comemoração da sua turnê Troco Likes. E Thiago York, aquele Ossó, aquele famoso. E além disso, também para poder fechar, tem Festival Vegano, Paraíso Veg, Festival e Feira Vegana, que reúne gastronomia, cultura e muito mais. O evento de 11 às 10 da manhã na Praça da Assembleia. Os ingressos são gratuitos e podem ser retirados via site da GoFree. É isso, Letícia. Deu tempo? Deu tempo? Tudo certinho?
2: Nossa, ele falou igual um narrador de futebol, né,
4: aqui,
2: gente?
4: Foi igual Galvão Bueno.
2: Galvão Bueno da agenda cultural. Murilo, muita coisa nesse final de semana. Você vai em algum deles?
4: Amigos vão no Sensacional, mas confesso que eu não vou, viu?
2: Queria ir.
4: Eu gosto, mas eu acho que eu não sou tão fã ao ponto de ir assim. Eu também trabalho domingo, esse domingo é meu plantão. Eu trabalho, então vou ficar quietinho em casa. Pleno Dia dos Pais, eu estarei aqui. Vou ficar quietinho, mas eu pensei até em nesse festival vegano. Eu que sou vegetariano, como carne, sim, eu acho que é uma boa pedida pra mim e também não preciso sair de lá tão tarde. Então acho que eu devo...
2: Você pode trabalhar no domingo.
4: Exatamente, posso comer uma paradinha, ficar mais tranquilinho e trabalhar tranquilo no domingo.
2: Botei até um Marina Sena no fundo aqui, gente, pra quem tá com vontade de ir no Sensacional. Queria muito ir, mas precisamos ir pro Trend das 11.
4: Então vamos pro Trend das 11.
2: Beijo, gente.
4: Tchauzinho, gente, até mais.
2: Até sábado, amanhã eu tô aqui.

0: Para todo o Brasil. Estamos chegando com o nosso Trend das 11. Quem chegou também foi a sexta-feira, dia 7 de agosto. E vamos lá, até o meio-dia, atualizar, contextualizar, abrir o feed aí, saber quais são os assuntos mais comentados, mais debatidos comigo, Thiago Matheus, com ela, Marcela Franco. Feliz sexta, Marcela. Bom dia.
1: Uma ótima sexta pra você, Thiago. Ótima sexta pra você, ouvinte. Olha, nem eu sei quanto tempo eu esperei pra dizer que finalmente chegou sexta-feira. Vamos juntos, então. A gente tá aqui pra atualizar você sobre tudo que tá bombando nas redes sociais. Você não perde nada no Trend das 11. Bora
0: e
1: lá.
0: Já convidando você, 11972211001, pra participar com a gente. Ó, já abri meu feed aqui, tá tudo bagunçado. Tem dia da cerveja, dia internacional. É, mas esse assunto é só pra depois das 18 horas. Mas o povo já tá comentando aí na internet. Além disso, vamos falar de ciclone bomba. Esse sim, um assunto, ó, pra ficar de antena ligado o dia inteiro. Voipaz. Vini Júnior, finalmente renovou. Daqui a pouco dou os detalhes, além de diplomacia, entre tantos outros assuntos, num feed bagunçado, misturado, mas a gente coloca tudo na ordem pra você a partir de agora. Vamos nessa, então? Vamos falar de ciclone bomba. Esse é o assunto mais comentado. Não tem como. Tá lá em primeiríssimo nos Trending Topics, porque 11 estados estão em alerta agora pelo risco de ventos fortes. Fique atento, aliás, ao longo da programação da TMC durante todo o dia de hoje, para você ficar bem informado. Se você tá no sul ou no sudeste do Brasil, principalmente, toma cuidado aí nas próximas horas, porque o Instituto Nacional de Meteorologia diz que, além das tempestades, a ventania pode passar dos 110 quilômetros por hora. Tava vendo aqui, ó, estado de São Paulo, 80 quilômetros por hora com ventos, Rio de Janeiro com 90 quilômetros por hora, inclusive a prefeitura fechando parques mais cedo, suspendendo aulas e tudo mais, e tem alguns outros lugares que podem passar dos 110 quilômetros por hora. Litoral Paulista, Vale do Paraíba, Serra do Mar, a região sul do estado do Rio de Janeiro e até no Paraná e Santa Catarina, agora falando do sul do país, temporais e até possibilidade de queda de granizo. Falando do sul também, Rio Grande do Sul já foi atingido por outro tornado que destruiu casas. 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
1: Vamos atualizar aqui o nosso feed. Olha, outro assunto que tá bombando também é Voipaz, como o Thiago falou. 16 funcionários e ex-funcionários da empresa, da companhia aérea, foram indiciados por esse acidente. Deixa eu te lembrar aqui como é que foi esse acidente. No dia 9 de agosto de 2024, um avião da empresa caiu no interior de São Paulo, matando 62 pessoas. Agora, 2 anos depois, a Polícia Federal apontou quem deve ser responsável por essa tragédia. Entre as pessoas indiciadas está o dono da Voipaz e o diretor de manutenção da empresa. A investigação mostrou que a queda do avião foi por gelo acumulado nas asas e a negligência aí nos consertos da aeronave e falha também dos pilotos. Mais um capítulo então importantíssimo envolvendo esse acidente que a gente lembra aconteceu no dia 9 de agosto de 2024 e deixou 62 pessoas mortas.
0: Outro desdobramento da Voipaz ainda trendando na internet nesta sexta-feira. E o Vini Júnior também segue trendando. E Vini, finalmente a novela acabou. O jogador renovou, vai ficar sim no Real Madrid até o ano de 2032. Inclusive, um longo período. Quem acompanha futebol sabe que essa renovação de contrato tava uma novela. Muita gente, inclusive, dizia que o Vini ia sim pro Arsenal, não ficaria mais no Real Madrid. Mas não foi isso que aconteceu. As negociações estavam acontecendo há mais de um ano, tentando chegar a um acordo sobre os valores, mas agora já bateram o martelo. Ele vai ter um salário, ouça só, de aproximadamente 130 milhões de reais. É mole? O Vini chegou no Real Madrid em 2018, super jovem, tinha apenas 18 anos, e de lá pra cá já faturou muito título. Foram 14 títulos no total, incluindo 2 Ligas dos Campeões e 3 Mundiais.
1: 11:05, você segue acompanhando aqui o Trend das 11, onde a gente dá tudo mastigadinho aqui pra você, tudo que tá bombando, tudo que tá viralizando nas redes sociais, a nossa equipe dá aqui o F5, você não perde nada no Trend das 11. A gente segue então e olha, apareceu aqui pra mim Marco Buzzi. Pela primeira vez, um ministro do Superior Tribunal de Justiça, STJ, vai perder o cargo, você viu isso? 2 mulheres denunciaram Marco Buzzi por importunação sexual e assédio. Uma delas disse que aconteceu, inclusive, várias vezes e no próprio prédio do STJ. Até agora, a maior punição tinha sido a aposentadoria aposentadoria compulsória, que fica sem trabalhar, recebendo aquele belo salário. Você sabe bem do que se trata, né? Marco Buzzi foi afastado em fevereiro desse ano, mas continuava ganhando, então, pela aposentadoria compulsória, R$29 mil por mês. Mesmo assim, mesmo com todas essas denúncias de assédio sexual e importunação. Mas o tribunal decidiu, então, que ele vai ser demitido e que também vai perder a remuneração. É a primeira vez que isso acontece.
0: Acabaram as regalias, portanto, e que isso aconteça outras vezes para quem cometer algum tipo de crime, obviamente. Vamos falar de deepfake, assunto bem buscado nas redes sociais. E para quem gosta de modernidade, esse assunto é um prato cheio. A partir de agora, os candidatos vão poder pedir que a voz deles não sejam usadas por inteligência artificial. Essa vai ser a primeira eleição presidencial com ferramenta de inteligência artificial mais popularizada. 4 anos atrás não estava tão popularizada assim. Então, por isso, o Tribunal Superior Eleitoral, ele fechou um contrato com a empresa Eleven Labs, que é especializada em áudio. Então, ela vai bloquear a criação de conteúdos que usem a voz desses candidatos. O problema é que só vai funcionar na própria plataforma, não de forma geral, sabe? Pelas redes sociais. Então, já sabe, sempre desconfia aí de informações que não vierem no canal oficial ou mesmo da imprensa. Muito cuidado, portanto, durante esse período eleitoral de 2026.
1: Agora vamos mudar de assunto, falar de cinema, porque você sabe que o feed é assim, bagunçado, e a gente traz tudo pra você no Trend das 11. Olha, apareceu aqui pra mim, Thiago, Terry Crews, pois é, o ator confessou que chorou vendo Cidade de Deus. Eu tenho certeza que ele não é o único, viu? Você provavelmente conhece Terry Crews pelo papel de Julius em Todo Mundo Odeia o Chris, ou também de Latrell em As Branquelas. Em uma entrevista, Terry Crews disse que chorou vendo um dos maiores clássicos do cinema brasileiro. A cena que puxou essas lágrimas, sabe qual foi? Foi quando o Buscapé, o protagonista do filme, é beijado pela crush dele, a Angélica. Terry Crews ainda falou que Cidade de Deus é um dos 5 filmes favoritos dele, e eu entendo muito bem, é um dos meus também, viu?
0: E ele já adora o Brasil, então mais um prato cheio pra Terry Crews, que é, vem pro Rio de Janeiro, assiste filme nacional, entra nas trends da internet, ele gosta demais do nosso Brasilzão. Vamos fazer a conexão com Brasília? Mas não é pra falar com a Marcela, não. É pra falar com o Rafael Felitti, porque parece que a dívida das famílias brasileiras continua trendando por aí. É isso, Rafael? Bom dia.
2: É isso, Thiago. Bom dia pra você. Bom dia também pra Marcela, que tá aqui junto comigo na redação em Brasília. Olha, o endividamento das famílias brasileiras bateu 82%. O sexto seguido, né? O sexto recorde seguido. Em julho, né? Como eu disse, 82% dos consumidores tiveram algum problema com alguma dívida, segundo o levantamento da Confederação Brasileira de Bens, Comércios e Serviços, né? E Turismo, a CNC. Atenção, né? E a gente precisa também ressaltar que eles fazem esse levantamento, que ter dívida é diferente de ser inadimplente. Por exemplo, se a gente tem algum parcelamento a pagar de um cartão de crédito ou de alguma outra compra, Isso se enquadra como dívida. A inadimplência é quando a gente deixa de pagar esses acordos, essa parcela. Então, eles fazem também essa separação, mas ele levanta um dado alarmante, que pelo menos 19% das famílias brasileiras tem mais da metade do pagamento comprometido com algum tipo de dívida, ou seja, acaba usando o cartão de crédito, às vezes até mesmo para comprar alimentos, né? O que acaba interferindo no orçamento do mês seguinte. Isso acaba virando uma bola de neve, porque a pessoa fica refém desses parcelamentos, né? Então, apesar disso, a inadimplência caiu cerca ali de 30% por conta do Desenrola 2.0. Mas ainda assim, a CNC alerta para esses sinais, né, de endividamento, sobretudo para as famílias que têm mais de 50% do seu pagamento comprometido por conta de dívidas. Volto com vocês.
0: Valeu, Rafael. Ainda assim, um recorde negativo, né? 82% dos consumidores dizendo que tem algum tipo de dívida a vencer. A gente segue acompanhando, Marcela.
1: Acompanhando e atualizando o nosso feed aqui no Trend das 11. Agora vamos falar sobre diplomacia, e é um assunto que está todos os dias nas redes sociais de todo mundo. E claro, a gente traz aqui no Trend das 11. O que que rolou agora, hein, gente? O Lula disse que vai conversar com Donald Trump. O Brasil e os Estados Unidos estão naquela situação meio tensa pela crise envolvendo embaixadores dos dois países. Mas, pelo que o presidente Lula falou, não é sobre isso que ele quer conversar com Trump agora. agora, viu? Nos últimos dias, ele já ligou para os presidentes da China e da Rússia. O objetivo dessa conversa, então, com Donald Trump, segundo o governo federal, é fazer o meio de campo entre as potências do Conselho de Segurança da ONU para diminuir as guerras da Ucrânia e do Irã. Mas, quem sabe, ele já não aproveita aí e ameniza essa situação com o Brasil. Como diz o Felipe Bueno, a ver como vai ficar toda essa situação. O que será que o Lula vai conversar com o Trump, além do que já foi anunciado?
0: Grande Felipe Bueno, parafraseando ele, portanto, a ver. E a ver o que aconteceu em Riachão do Jacuípe. Se você nunca ouviu falar dessa cidade, então agora vai ficar sabendo, mas de uma maneira negativa. Infelizmente, porque os vereadores saíram no supapo, saíram na mão. Ontem aconteceu na Bahia, logo na primeira sessão, depois do recesso, a Câmara Municipal de Riachão do Jacuípe virou ringue de boxe. Praticamente, um vídeo tá viralizando aí na internet, mostrando João Igor, do União Brasil, e Joquinha, do PSD, discutindo feio. E não ficou só na discussão, não. Foram pro empurra-empurra. Aí, depois, começaram a trocar socos e tudo mais, tiveram até que acionar a polícia militar. Ó que vergonha, ó que vexame, ó que belo exemplo, só que não, né? Então, pra acalmar o clima, a polícia chegou, mas ninguém foi pra delegacia, não. A Câmara só disse que foi um, abre aspas, desentendimento pontual. Pontual e só desentendimento. Enfim, foi assim que eles acabaram determinando e sem explicar, o que acabou provocando a confusão, mas provocou muitos vídeos virais aí na internet, viu, Marcelo? Já viu?
1: E outra coisa que é viral também, pessoal, essa história aqui é quase inacreditável, viu? Pechincha é a tag que tá bombando, porque um clube foi campeão francês 6 vezes. Você viu essa história? Chegou a ser vendido por apenas 1 euro. Você não ouviu errado não, viu? E aí aquela pergunta, se você pudesse escolher, você compraria uma coxinha ou um clube da França? Pois é, o Bordeaux foi fundado em 1881 e já teve até o Zidane no elenco. É desse time que a gente tá falando aí, que foi vendido por 1 euro. É isso mesmo, a última vez que foi campeão nacional foi no ano de 2008. E olha que tem muito time brasileiro com um jejum bem maior que esse, viu, gente? Mas tem alguns anos aí que o time entrou em crise financeira até declarar, enfim, que estava falido. Agora, então, o Bordeaux da França foi vendido pelo valor simbólico de 1 euro para um fundo de investimento britânico. Nossa senhora, hein, Thiago?
0: Pichincha, hein? Que pichincha, até porque 1 euro hoje tá valendo R$5,91. Será que você compra aí por menos de R$6 uma coxinha? Muito lugar, sai mais caro ainda, né? Mas foi um valor simbólico, como a Marcela acabou reforçando, desse tradicionalíssimo clube francês, o Bordeaux. Esse é o Trend das 11. A gente atualiza, a gente contextualiza. Tem notícia do esporte, do entretenimento, da política. Falando em política, a gente atualiza o feed aqui pra você. Tá aparecendo a troca de candidatura aqui pra mim. E o Nicolas Ferreira querendo que o Zema, aliás, ele queria que o Zema fosse o candidato ao Senado. O Nicolas Ferreira, ele é deputado federal, né, do PL, e ele tentou convencer o próprio Romeu Zema a largar a candidatura para presidente. Queria o Zema no Senado. Uma reportagem do jornal Metrópolis diz que eles falaram ao telefone nesta semana, o plano era esse: em troca dessa mudança, o PL iria apoiar um aliado do Zema na eleição para o governo de Minas Gerais. O Nicolas falou que se for eleito para o Senado mineiro, seria bem mais fácil então. Mas a resposta foi não de Zema, que preferiu se manter como candidato à presidência da República, eleições 2026, que, claro, você acompanha aqui na cobertura da TMC.
1: Atualizando o nosso feed agora para falar sobre um atentado. Um estudante abriu fogo em uma escola na Tailândia. Antes de sair de casa, hoje de manhã, um adolescente de 14 anos matou os avós. Depois disso, ele foi para a escola e atirou em professores e funcionários, matando outras 6 pessoas e deixando pelo menos 30 feridas. Antes da polícia chegar, ele tirou a própria vida. Lembrando que a gente está falando de um adolescente de 14 anos que abriu fogo aí em uma escola na Tailândia. O primeiro-ministro disse que tudo foi muito planejado pelo criminoso e que ele estava sob estresse relacionado aos estudos. É um outro assunto que, obviamente, está bombando aí nas redes sociais. Um atentado, então, em uma escola na Tailândia.
0: Valeu, Marcelo. E a gente segue aqui, ó, com a nossa equipe, mandando recado o tempo todo. Ó, tá chegando uma coisa, tá chegando outra. Eles estão dando F5 o tempo todo. Então, a gente dá aquela freada aqui pro nosso trend de agora. Larissa é rápida no gatilho, ela já entrou no estúdio falando, tenho novidades, Thiago, Matheus, Marcela, trago novidades. Novidade de quem, hein, Lari? Bom dia pra você.
3: Bom dia, olha, bom dia. Você sabe que trend é o que não sai daqui do meu olhar, né,
0: Thiago?
3: É verdade. E a trend de agora é pros fãs de Homem-Aranha, gente. A Zendaya, que interpreta a MJ, e o Tom Holland, o nosso Homem-Aranha, levaram o sigilo do casamento deles ao extremo, viu? De acordo com um jornal, o casal ele recolheu os celulares dos convidados e funcionários durante a festa de casamento deles, realizado essa semana em um hotel super luxuoso lá na Inglaterra.
0: Pra não deixar ninguém vazar as fotinhas, a celebração. Uhum. Uma coisa mais privada, né? Mais particular.
3: Exato. Eles são um casal mais reservado, né? A Zendaya deu, inclusive, recentemente uma entrevista falando o porquê que ela e o Tom têm esse cuidado todo, porquê que eles são pessoas tão privadas, né? Ela explicou que mesmo eles sendo pessoas públicas, né? Ela cresceu praticamente na frente das câmeras, porque ela é uma atriz de longa data, já fez parte da Disney, já fez tantos filmes em tantos streamings e no cinema. Mesmo crescendo nesses holofotes, ela disse que eles mesmos são pessoas muito privadas na vida real mesmo. Eles são muito na deles e tal, então eles preferem deixar certas coisas com eles mesmos.
0: Acontece, sabe? Muita gente acha que artista é todo mundo que gosta de aparecer, se expor e tudo mais. Tem aqueles que não são assim, né? São mais recatados e tudo mais.
3: São mais introvertidos, são mais na deles. E olha, o número desse casamento é algo que também impressiona, viu? Dessa celebração, no caso. De acordo com o jornal também, essa celebração deles, essa mini festinha, teria custado 3 milhões e meio de reais, praticamente.
0: Não foi lá uma festa lá Taylor Swift, mas 3 milhões é considerado,
3: mas
0: né?
3: Mas só uma celebraçãozinha, não foi o casamento, né? O casamento a gente não tem ideia de quanto foi, porque na verdade tava tendo todo um rumor desde o ano passado, se eles tinham casado ou não. E aí, de repente, os dois apareceram de aliança.
0: Sim.
3: E se chamam de marido e mulher.
0: Então casaram.
3: Então casaram.
0: Só não convidaram quem tava querendo furar a fila e fazer a cobertura.
3: Exato.
0: Então tá trendando Zendaya por conta disso, mas tô vendo aqui que o nome da Rihanna tá trendando também. Que o maridão dela deu com a língua nos dentes, é isso? Entregou a própria esposa que tá no estúdio, é isso?
3: É isso aí. A Rihanna, a gente sabe que ela tá fugindo dessa pergunta já vai fazer anos, gente. Ela não quer saber. Toda vez que alguém pergunta pra ela de música nova, ela se faz de louca, ela fala de batom, ela fala das lingeries dela, não quer saber. Só que o A$AP Rocky, que também é cantor, ele deixou escapar pra milhões de fãs que estavam esperando quase uma década de que ela tá voltando aí pro estúdio, né? Ele falou assim, ela tá no estúdio agora, ela está cozinhando. Vou arranjar uma briga por causa disso. Eu acho que ele tomou
0: Se ver.
3: Presta atenção em casa.
0: Vai se ver com a patroa em casa. Deu com a língua nos dentes. E agora, obviamente, a mídia tá caindo em peso pra saber o que, que a Rihanna vai fazer e vai prometer pros fãs. É isso, Lari. Trend de agora, bom demais. Semana que vem tem mais.
3: É isso aí, Thiago. Valeu.
0: Larissa Torati, o nosso valeu. Trend de agora. E a gente segue por aqui, atualizando o feed. Eu dei o F5, viu, Marcela? Deixa eu falar aqui desse assunto esportivo. Tá bombando, tá trendando. Daqui a pouquinho, meio-dia, tem programação esportiva aqui na TMC. E o nome do jogador Diomandé tá trendando demais. Por quê? Porque Real Madrid fez uma contratação histórica. Se não bastasse gastar os tubos aí pra renovar com o Vini Júnior, ontem Real Madrid anunciou que contratou o atacante Ian Diomandé. Ele é da Costa do Marfim, ele tava jogando num clube alemão e o jornal Marca da Espanha publicou, ouça só, que esse contrato foi de cerca de 730 milhões de reais, além de bônus. Recorde, portanto, aí na contratação do Real Madrid. O Real não divulgou oficialmente os valores, mas o Marca tá falando que foi mais ou menos isso. E se realmente for isso, vai ser a contratação mais cara da história do clube, inclusive superando a compra do inglês Jude Bellingham, que também saiu aí por muitos e muitos euros, viu, Marcela?
1: Eita, vamos ver, hein? Agora a gente vai atualizar aqui. Apareceu pra mim a tag preconceito. Por quê, gente? O Ratinho, sabe o Ratinho? Foi denunciado por homofobia. No programa de quarta-feira dessa semana, ele estava conversando com o cantor Thiago Piquilo sobre ter pintado o cabelo de loiro. E aí, então, o Ratinho disse que o músico tava, sabe com o quê? Uma aparência de homossexual. Mas o Ratinho acabou usando palavras bem menos educadas do que essa que eu falei aqui, viu? Thiago não reclamou, mas um deputado estadual chegou a denunciar o apresentador para o Ministério Público de São Paulo. O Ratinho já estava envolvido em um caso parecido com a deputada Érica Hilton, que chegou a processar ele também por transfobia.
0: Pois é, coisa de louco, hein, Ratinho? Coisa de louco. Vamos lá falar de eleições, que é a tag do momento. Muita gente comentando, afinal de contas, estamos num ano eleitoral. Vou trazer uns detalhes aqui para você. da pesquisa que o povo tá fazendo na internet, só uma chapa à presidência não é de um único partido. Olha só que curiosidade temos aí nas eleições de 2026. A gente tem 13 candidatos para a presidência, né, neste ano, na eleição deste ano, e desses, 12 tem como vice alguém do mesmo partido, né? A única exceção é o Lula do PT com o Alckmin, que é do PSB. O restante, todos aí fazendo uma chapa do mesmo partido. O cientista político Murilo Medeiros, da Universidade de Brasília, ele até pesquisou que essa é a primeira vez que isso acontece desde 1989. Na prática, essas alianças dão mais tempo ao candidato para fazer campanha na TV e no rádio. Talvez essa tenha sido também a estratégia aí dos partidos políticos.
1: Agora são 11 horas e 22 minutos, acabei de dar F5, apareceu aqui para mim o nome de Tamara Klink. A autora pediu para não comprarem mais o livro de sucesso dela. Olha isso, gente, você deve ter visto Bom Dia Inverno por aí, em que a navegadora Tamara Klink fala sobre o tempo em que ela passou sozinha em um barco. Fez um baita sucesso desde que lançou e tá na lista de dos mais vendidos do Brasil há meses. Ela chegou a postar um vídeo pedindo para pararem de comprar o livro, porque já tem muitas cópias do livro aqui pelo Brasil. Em vez disso, Tamara Klink fala para pegar emprestado, seja de um amigo ou em uma biblioteca, para diminuir os recursos naturais usados na produção do livro. Ela diz, inclusive, que é muito triste na vida de um livro ficar parado na estante, então incentivando aí os leitores a trocarem, pegar emprestado com o outro, pegar de um amigo ou em uma biblioteca, então, para diminuir os recursos naturais. Legal essa atitude.
0: Uma boa alternativa. Para quem não conhece, a Tamara, ela é filha do Amir Klink, grande navegador e escritor também. Tal pai, tal filha, os dois fazendo muito sucesso, obviamente. Discord, já ouviu falar dessa plataforma? Pois é, ela tá trendando com muita polêmica e ela pode ser tirada do ar aqui no Brasil. Quem não conhece o Discord, ele é uma rede social focada em conversas em grupo, usando vídeo e voz. Ontem, a Advocacia Geral da União avisou que vai pedir para a Justiça derrubar essa plataforma aqui no Brasil. E isso acontece depois que um grupo de adolescentes no Mato Grosso do Sul induziu uma menina a tirar a própria vida numa live. Inclusive, até a primeira-dama, a Janja, chamou, foi para a internet falar sobre o assunto, chamou o Discord de rede horrorosa. E no mundo são mais ou menos 200 milhões de usuários ativos por mês. Mas por conta desse incidente, a plataforma pode ser derrubada aqui do nosso país.
1: Agora são 11 horas e 24 minutos. A gente vai movimentar a nossa reportagem. Vamos para Recife, porque quase meia tonelada de cocaína é incinerada pela Polícia Federal no sertão recifense. Vamos conversar agora com o Júlio Andrade, nosso repórter. Bom dia.
4: Muito bom dia a todos. É isso, viu? A destruição do entorpecente aconteceu na cidade de Salgueiro, é no sertão aqui do estado de Pernambuco, para que o nosso ouvinte possa entender, 500 quilômetros mais ou menos aqui do Recife, é bem longe. E aí essa destruição foi realizada após uma devida autorização judicial, claro, observando os procedimentos legais e as normas de segurança aplicáveis. O que chama bastante atenção é a quantidade, né? Aproximadamente 500 quilos de cocaína, e essa droga foi apreendida em operações da Polícia Rodoviária Federal no âmbito da ação de combate ao tráfico de drogas. Essa medida representa mais uma importante ação integrada das forças de segurança pública no enfrentamento ao tráfico de drogas, um problema muito sério, né? E, claro, retira definitivamente de circulação essa quantidade de entorpecentes, contribuindo para a redução da criminalidade. Situação, então, aqui é bem crítica, essa questão do tráfico de drogas, principalmente no sertão do estado. Eu volto com vocês no estúdio.
1: Obrigada, Júlio, pelas informações. A gente segue acompanhando e você fica muito bem informado aqui ao longo da nossa programação. Vamos dar o F5 agora, Ti?
0: Vamos lá, F5 nesse momento, e vamos falar de medicina. Apareceu uma notícia aqui para mim que a justiça suspendeu as punições às faculdades com baixo desempenho. Então, mais de 100 cursos de medicina, a gente trouxe isso aqui tempos atrás na nossa programação, eu lembro bem. Essas faculdades, elas tiveram notas consideradas insatisfatórias para o Ministério da Educação na avaliação nacional, o que é um absurdo, né? E na prática isso significa que não estavam ensinando os alunos muito bem, obviamente. E aí, como forma de punição, teve corte de vagas e fim de alguns programas do governo. Mas depois disso, algumas associações dessas faculdades acabaram acionando a justiça e agora conseguiram que tanto esses cortes quanto o próprio resultado da avaliação sejam suspensos. Vamos ver, né, se isso funciona. Porque o que funciona é educar bem e formar bons profissionais. Isso sim é que é uma trend positiva.
1: Agora a gente volta a falar de cinema. Apareceu aqui pra mim Os Jetsons. Dependendo da sua idade, você não vai nem ter noção do que eu tô falando, mas eu vou te explicar, viu? A Warner Bros. Confirmou um filme com o Jim Carrey. Esse filme vai ser Os Jetsons. Olha, pode ser que você não tenha ideia do sucesso que foi esse desenho, que a gente tá ouvindo a trilha sonora agora. É um desenho que falava sobre uma família do futuro. Mas olha, pra quem conhece, a notícia é maravilhosa, viu? A Warner disse que já tá fazendo o filme live action de Os Jetsons. E a estrela vai ser ninguém menos do que Jim Carrey, famoso por papéis como Grinch e o Máscara. Esse desenho, Os Jetsons, foi tão visionário, pessoal, que nos

0: sequência aqui no Trend das 11.
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0: Muito bem, estou de volta. Vamos nessa, 11 horas 31 minutos. Sextou, né, gente? Sexta-feira, 7 de agosto. Que sexta-feira maravilhosa, né? Participa aí com a gente. Esse é o ATMC para você, a Transamérica, que agora é TMC. Chega a hora de trânsito, né? Trânsito com ela, nossa musa do trânsito. Fala comigo, Josiele Lemos. Bom dia para você.
1: 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A Avenida dos Andradas, complicada no Floresta, reflexo de uma manutenção que está sendo realizada após o viaduto Francisco Salles. Quem está saindo do Santa Efigênia e deixa também o Santa Teresa pegará a Avenida do Contorno é solução. 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
0: Valeu, valeu pelas informações, Josiele Lemos, ela que tá sempre ligadinha com a gente, informando sempre tudo a respeito do trânsito do dia, né, gente? Tirar essa trilha aqui do trânsito, aí, bora, de volta aqui pra nossa TMC, vamos atualizar o nosso noticiário, né, gente? Nosso noticiário daqui de BH e região metropolitana, moradores da região metropolitana aqui de BH, que não tem condições, né, de pagar por um advogado, agora eles podem contar com um atendimento jurídico de graça na faculdade Milton Campos, lá em Milton Campos, lá em Nova Lima, viu, gente? O serviço é voltado para pessoas com renda familiar de até um salário mínimo e meio por pessoa. Além de tirar dúvidas e oferecer orientação jurídica, o núcleo também pode representar o cidadão na justiça em casos das áreas civil e também trabalhista. Só entre o ano passado e o primeiro semestre desse ano, mais de 100 pessoas já foram atendidas de forma gratuita. A proposta é facilitar o acesso à justiça para quem enfrenta dificuldades com os custos, a burocracia ou a demora dos processos. O atendimento abrange casos como divórcio, pensão alimentícia, herança, problemas com compras e serviços, conflitos entre vizinhos.

0: vizinhos e questões trabalhistas quando necessário. O núcleo também faz o acompanhamento do processo na justiça. Importante demais, né, gente, esse atendimento jurídico de forma gratuita, né, de graça e para as pessoas que realmente precisam. Um motoboy foi agredido com socos e empurrões depois de estacionar a moto em um ponto de táxi no shopping Oiapoque, no hipercentro aqui de BH. A confusão aconteceu 2 da tarde de ontem e chamou a atenção de quem estava ali perto, né? Segundo as informações, um taxista não conseguiu parar no ponto por causa da moto. Aí o motoboy permaneceu perto ali do veículo, jogou o capacete no chão e gritou com o motorista. O taxista então saiu do carro e aí começou a confusão. Partiu para cima do motoboy, né? Que levou socos, foi empurrado em direção ao chão. Pessoas que estavam ali acompanhando a cena tentaram intervir e pouco depois um homem e uma mulher conseguiram separar ali os dois, né? Que triste, né, gente, essa bagunça no centrão aqui de Belo Horizonte. Mas a gente segue para uma notícia tristíssima também, que a gente vai falar agora, a respeito de um abandono, né, gente? Uma criança que foi abandonada, mas daqui a pouquinho a gente fala sobre isso. Antes nós vamos falar sobre política também, né? Porque o senador Flávio Bolsonaro, candidato aí ao PL, à presidência, afirmou que uma possível candidatura de Cleitinho do Republicanos ao governo de Minas traria muita insegurança jurídica para o PL. Eita, que tabuleiro político que está sendo bastante mexido aqui em Minas Gerais, né, gente? A declaração foi feita durante uma live nesta quinta-feira ao lado do senador Rogério Marinho, coordenador nacional da campanha. De acordo com Flávio, o partido esperou mais de 120 dias por uma definição, mas a situação continuou indefinida até o limite do calendário eleitoral. Por isso, a legenda decidiu lançar Flávio Roscoe para a disputa pelo governo de Minas. Rogério Marinho disse que Cleitinho era considerado a principal liderança da direita no estado e que o PL estava disposto a apoiar a candidatura. Mas, diante do impasse entre o senador e o Republicanos, o partido decidiu mudar aí de estratégia. Para Marinho, Minas é um estado importante para as eleições e o PL não poderia correr o risco de ficar sem uma candidatura definida por aqui, né? A avaliação acabaram enfraquecendo as estratégias da legenda no estado. De volta ao trend das 11.
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2: Estamos de volta aqui com o nosso Trend das 11, comigo, Thiago Matheus, e com ela, Marcela Franco, e o convite para o pessoal seguir a gente nas redes sociais, né, Marcela?
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2: É isso aí, a gente segue atualizando o feed, ó, nessa próxima meia hora quase aqui do nosso trend. Vamos falar de muitos assuntos, vamos falar de literatura, que o nome da autora, a Gillian Flynn, tá trendando demais. Vamos falar de um desdobramento do caso Marielle e vamos falar de Anvisa Shopee, que tá trendando demais agora. Então eu vou trazer pra você o que que tá acontecendo, por que que as pessoas estão buscando esse assunto na internet. É que a Anvisa, ela voltou a permitir a venda de medicamentos pelo aplicativo, pela plataforma Shopee. Muita gente estava questionando. E a decisão, ela derruba, inclusive, uma proibição antiga que estava em vigor e agora autoriza farmácias e drogarias a venderem, sim, os remédios por essas plataformas. Isso não significa que qualquer pessoa poderá vender o medicamento por lá, não. Não é isso. As vendas continuam restritas para estabelecimentos autorizados que precisam seguir aquelas regras de segurança ou mesmo fiscalização da Anvisa. Ou seja, o consumidor, ele pode sim agora comprar, voltar, né, a comprar os remédios pela Shopee, mas a plataforma funciona apenas como um meio de compra. A responsabilidade da venda continua sendo da farmácia ou da drogaria. Teve novidade aí na comercialização, a gente atualiza para você.
3: Seguimos atualizando, quero te lembrar que você está ouvindo o Trend das 11, onde a gente fala sobre política, sobre eleição, tudo que está bombando, viralizando nas redes sociais, a gente traz aqui para você, inclusive cultura. E agora a gente vai falar de Gillian Flynn. O New York Times publicou a lista dos melhores livros de suspense do século. Mas olha, para não iludir ninguém, eu já vou adiantar, viu? Infelizmente, não tem livro brasileiro não nessa teve. Lista, pois é. Mas o primeiro lugar ficou com Garota Exemplar, um livro que virou até filme e fala sobre uma mulher que desapareceu. Basicamente isso. A autora dessa obra, Gillian Flynn, também foi eleita a melhor escritora escritora de suspense do século 21. Uau! E não foi sem motivo não, viu? Esse livro dela vendeu mais de 20 milhões de cópias pelo mundo. Então eu vou lembrar o nome aí para você já dar um Google e de repente procurar se você ainda não leu. O livro é Garota Exemplar. Ficou aí então com o primeiro lugar na lista dos melhores livros de suspense do século.
2: E a lista completa tá no site do New York Times. Joga no Google aí se você é fã de literatura, principalmente literatura de suspense. Vamos falar do caso Marielle agora, que continua trindando nesta sexta-feira. E agora a novidade é que a justiça aumentou as penas do Rony Lessa e também do Elcio Queiroz. Os dois são ex-policiais. Eles foram condenados pelo assassinato tanto da Marielle Franco, mas também do motorista dela, o Anderson Gomes. Lembrando que esse crime aconteceu em 2018 por conta da atuação dela nas comunidades do Rio de Janeiro e chocou o mundo por anos, não só o Brasil. O Rony Lessa, que foi quem atirou, já tinha uma pena de 78 anos na cadeia, mas agora a pena dele foi para 81, de 78 para 81. E o Elcio Queiroz, motorista do carro usado no crime, ele teve um aumento maior. A pena, que era de 59 anos, passou para 76 anos de detenção.
3: Do caso Marielle, agora a gente vai voltar a falar de esporte. Campeão mundial é a tag que apareceu aqui para mim, porque o Brasil, gente, é ouro no Mundial de Atletismo Sub-20. É isso mesmo, Alessandro Borges Soares. Pode gravar esse nome aí, viu? Porque aos 19 anos de idade ele vai voltar ao Brasil com uma medalha de ouro. Venceu a prova de arremesso de peso lá nos Estados Unidos na segunda participação dele no torneio. Lembrando, 19 anos de idade. E eu vou reforçar o nome aqui, viu, que você vai ouvir de novo. Alessandro Borges Soares. Essa foi a quarta medalha de ouro do atleta do Brasil na história do Mundial de Atletismo Sub-20. Somando bronze e prata, já são 16 conquistas de jovens brasileiros. Parabéns pro Alessandro.
2: Parabéns. Aqui no Trend a gente traz futebol, obviamente, tem basquete, tem Fórmula 1, tem muito tênis, mas tem também atletismo. E que bacana trazer uma notícia positiva como essa. E tem muita política também. O nome do Romeu Zema está sendo repercutido na manhã de hoje. Já falamos do Nicolas Ferreira anteriormente. Agora, por conta de uma declaração do Zema. Ele falou que se ele for eleito, ele quer privatizar tudo. Vai sair privatizando tudo. O Zema diz que se vencer as eleições vai fazer um choque, que ele chamou de um choque, na área fiscal do governo, incluindo vender a Petrobras. O exemplo que ele usou em entrevista à Globo News foi que quando era governador de Minas, ele privatizou quase 120 empresas do estado, e ele também falou que se estivesse no Planalto hoje, iria retaliar os Estados Unidos por conta do tarifaço lá do Trump. E chamou o presidente americano, Trump, de um presidente imprevisível e um tanto quanto fanfarrão. Declarações de Zema que estão repercutindo nesta sexta-feira.
3: E olha, um outro assunto que está repercutindo bastante é cidadania americana. Se você não viu por aí, a gente te atualiza de tudo, viu? Donald Trump diminuiu o acesso para filhos de estrangeiros. Pois é, o ponto principal, pessoal. Ele quer aumentar a fiscalização e dificultar o que costumam chamar de turismo de nascimento. Lá é quando alguma pessoa vai até os Estados Unidos só para ter filho lá, para conseguir a cidadania americana. De acordo com esse decreto publicado por Donald Trump, isso é uma exploração indevida do sistema de imigração e uma ameaça à segurança nacional. Já teve bastante famosa fazendo isso, inclusive, viu? Indo lá para os Estados Unidos só para conseguir a cidadania americana para o filho. Alguns exemplos são Cláudia Leite e também a Ludmilla.
2: Pois é, a gente segue atualizando por aqui o nosso feed e vamos falar de esporte. Falamos do atletismo agora há pouco. Agora é hora de futebol com o nosso Trend do Esporte. Claro que vamos falar do Real Madrid, das contratações, renovações que a gente já citou aqui anteriormente no nosso Trend das 11, mas claro, principalmente da rodada de ontem da Copa do Brasil. Lucas Escórcio aqui nos estúdios, tô vendo aqui, Lucas. Sport Clube Vitória contra Atlético Paranaense, mais de 500 mil comentários nas últimas 24 horas. E é claro, Corinthians Internacional beirando quase 2 milhões de comentários. Copa do Brasil que rendeu muito ontem à noite. Bom dia pra você.
4: Bom dia, Thiago. Rendeu mesmo muito ontem à noite. Ontem descobrimos os dois últimos remanescentes aí, faltando pra se classificar pras quartas de final. Tivemos dois jogos, Vitória e Atlético Paranaense, no Barradão, e foi um senhor atropelo do Vitória. 4-0 pra cima do Atlético Paranaense, reverteu a derrota que tinha perdido por 2-0 no jogo de ida lá em Curitiba, e está garantido aí, mostrando que o Barradão, a pressão, o caldeirão do Vitória funciona e muito bem. Aqui em São Paulo a gente teve o jogo do Corinthians, Corinthians e Internacional. O Inter venceu por 2-0 no Beira-Rio. Corinthians prometeu uma grande festa e realmente fez uma festa na recepção dos jogadores, 40 e tantas mil pessoas presentes na Neoquímica Arena, mas não foi suficiente. O Timão venceu por 2-1 e deu adeus à competição, atual campeão da Copa do Brasil. Agora a gente já tem todos os classificados.
2: Quais são?
4: Para as quartas de final. Temos Vitória, Internacional, Vasco, Grêmio, Atlético Mineiro, Santos, Cruzeiro e Palmeiras. Esses times vão saber quando vão enfrentar os seus rivais e também qual rival irão enfrentar, como irão enfrentar. Na próxima terça-feira, às 11 horas da manhã, vai ter o sorteio da CBF para definir não só o confronto das quartas, mas o chaveamento, o caminho até a final, o mando de campo e tudo mais. Agora vai definir até a reta final,
2: Ti. Então, terça-feira, estamos aqui, ó, a partir das 11 da manhã, dando F5 para saber, né, como vão ser esses sorteios aí das quartas de final da Copa do Brasil. Agora, fim de semana é o quê? Vira chavinha? É Brasileirão?
4: Agora Brasileirão. Chavinha, né? Brasileirão voltando a todo vapor, né? Teremos as 10 partidas normalmente, sem ninguém ficar devendo, sem ninguém ter aquele problema de, tem que adiar e tudo mais. Teremos todas as partidas, jogos que começam no sábado e terminam no domingo. Então, muitos jogos de Brasileirão, e a TMC com certeza estará transmitindo todos eles.
2: Boa cobertura, bom fim de semana. Eu espero que o seu bolso esteja tão recheado quanto o do Real Madrid.
4: Com certeza. Eu adoraria ter o bolso recheado do Real Madrid. Não estamos nessa ainda.
2: Renovação de Vini Júnior, Diamandé, tudo isso a partir do meio-dia na programação esportiva. Um abraço, Lucas. Um
4: abraço, Ti.
2: Valeu, vamos seguir por aqui no nosso Trend das 11, Marcela.
3: Valeu, seguimos no Trend das 11, te atualizando sobre política. A gente fala de eleições, a gente fala de tudo que está viralizando nas redes sociais. Falamos sobre esporte agora e vamos voltar para cultura. Vamos falar de novo de cinema. Agora a gente cita o nome do Kit Connor. Pois é, escolheram esse ator para fazer o Ciclope nos filmes da Marvel. Para quem não conhece, o Kit Connor foi o ator que fez o Elton John jovem naquele filme Rocket Man e o Nick em Heartstopper. O portal americano Deadline disse que ele vai ser o Ciclope, aquele herói dos X-Men que solta laser pelos olhos, sabe? O novo filme dos Mutantes ainda tá nessa fase de escolher o elenco, mas deve estrear lá pra 2028, ou seja, depois do ano que vem. No próximo filme dos Vingadores, que lança no final desse ano, vai ter Ciclope, mas com outro ator.
2: Impressionante como os filmes da Marvel fazem sucesso. Então já tem até programação aí pro pessoal, pros fãs de carteirinha, pra 2028. Estamos ainda no 2026, mas tem filme aí pela frente. Vamos falar de operação, uma operação da Polícia Federal. Apareceu no meu feed aqui, tá trendando, eu explico pra você. E essa operação da polícia tá investigando um desvio, ouça só, de 300 milhões de reais no Mato Grosso. Todo esse dinheiro, ele teria sido desviado em um acordo. Teria sido desviado num acordo entre o governo do estado e uma empresa de telefonia. O principal alvo dessa operação foi o ex-governador do Mato Grosso, o Mauro Mendes, mas também tinha o deputado federal Fábio Garcia, além de um desembargador e um membro do Conselho Nacional de Justiça. Foram 25 mandados de busca e apreensão em 4 estados, então era bastante gente envolvida, operação que ainda está dando o que falar nas redes sociais.
3: Agora eu dei F5 aqui, vamos falar sobre Facebook, pessoal. Mark Zuckerberg pediu desculpas ao governo da Índia, você sabe por quê? Mark Zuckerberg, eu lembro, é dono da Meta, empresa do WhatsApp, do Facebook e também do Instagram. Aí, em uma reunião com o governo indiano, ele pediu desculpa pelos materiais de abuso infantil que encontraram nessas redes. No mês passado, a Índia teve que mandar a Meta apagar conteúdos desse tipo e agora a empresa diz que vai reforçar, então, a fiscalização nas redes. redes sociais. Pra você ter uma ideia, só no Facebook, mais de 3 bilhões de usuários ativos todo mês aí pelo mundo todo.
2: O nome de Leonardo Esteves está aparecendo aqui no feed. Pra quem não sabe, a gente, obviamente, atualiza e explica pra você, porque é o filho do Roberto Carlos, que saiu da equipe, aliás, filho do Erasmo Carlos, que saiu da equipe do Roberto Carlos, uma parceria de muitos e muitos anos. A gente sabe que o Tremendão e o Roberto Carlos faziam aquela parceria aí nas composições, e o Leonardo, ele era responsável por fazer os contratos dos shows do Rei Roberto Carlos. E eles publicaram uma nota dizendo que foi tudo em uma boa, decidiram isso em comum acordo. Desde que Erasmo faleceu, lá em 2022, a família dele tá com uma briga judicial, inclusive pela herança. Sempre tem essas brigas, né, no mundo dos famosos. O filho chegou a pedir uma ajuda do Roberto Carlos no processo todo, mas ele achou melhor não se envolver muito nesse assunto familiar. Mas a agenda das apresentações do Roberto Carlos está mantida, com shows marcados em várias cidades, como São Paulo e Rio de Janeiro, além do tradicional show do fim do ano, que ele sempre faz e que é transmitido pela TV aí já há tantos e tantos anos.
3: E agora a gente vai falar, sabe do quê? De genética. O Trend das 11 é dinâmico, assim como o seu feed, viu? Olha só, uma inteligência artificial conseguiu criar um vírus. Você acredita nisso? Cientistas dos Estados Unidos usaram um sistema chamado Evo, que funciona mais ou menos como o ChatGPT. Mas em vez de pedirem que essa inteligência artificial criasse um texto, pediram para fazer um código genético, o DNA de um vírus. Deram várias informações biológicas de plantas, de animais e de bactérias para usar como base. E aí eles filtraram ali as centenas de milhares de respostas que o computador deu, e olha o resultado. Conseguiram pela primeira vez criar 16 vírus em laboratório usando as informações de uma inteligência artificial.
2: Vamos falar agora de videogame, Marcela. Então, saindo aí da inteligência artificial pro mundo dos games. Atenção, gamers de plantão, o nome da Sony tá trendando por conta de uma novidade um tanto quanto peculiar. Agora, na caixa do PlayStation 5 vai ter aviso sobre o fim da mídia física. Aquela polêmica toda, né, do CDzinho dos jogos aí do PlayStation. Então, a partir do ano que vem, não, de 2028 também, a Sony só vai lançar jogos digitais, não vai ter mais aquela embalagem ou mesmo os discos, a mídia física. O problema disso é que se o desenvolvedor decidir encerrar os servidores do seu jogo, você vai perder o acesso a ele. Então, muita gente ainda tinha esperança de que largassem essa ideia depois da repercussão negativa que acabou dando. Mas não. Um criador de conteúdo dos Estados Unidos publicou que a Sony já está colocando o aviso da mudança em caixas novas do PlayStation 5 no mundo todo. Para você ter uma ideia, eles já venderam mais de 95 milhões de unidades do console. É um sucesso. Mas o pessoal tá reclamando das futuras novidades aí da Sony, viu?
3: E olha, do mundo dos games, a gente vai falar agora sobre espionagem, papo sério, viu, gente? A CIA criou uma força-tarefa para interferir em Cuba. Uma reportagem do New York Times disse que a agência dos Estados Unidos vai contratar espiões e hackers para atuarem lá. Eles querem dividir os políticos cubanos para colocarem lideranças mais tranquilas no governo. O objetivo da CIA é abrir negociações com o governo Trump, que há alguns meses tem proibido a entrada de combustível no país. Por isso que a gente tem visto tantos apagões nacionais lá em Cuba.
2: Pois é, pois é. E de Cuba a gente vai pra Hortência, pras quadras, pro basquete. Vamos falar da nossa rainha. E olha que curiosidade que tá envolvendo o nome da Hortência aí nas redes sociais. Porque a rainha do basquete, ela mudou seu nome nas redes sociais, é isso mesmo. E tá explicando agora devido a tantos questionamentos. Pra quem não sabe, uma das maiores, se não a maior atleta do basquete feminino brasileiro, e do nada ela passou a usar o nome de Hortência Oli, O-L-Y, nas redes sociais. Aí você já sabe, começaram as teorias, aquelas coisas de conspiração pelos fãs, muita gente questionando, e aí ela foi pras redes, as mesmas redes, explicar que a sigla Oli, ela é usada por profissionais que são reconhecidos pela Associação Mundial dos Atletas Olímpicos, ou seja, deve ser, provavelmente, ela não falou exatamente com essas palavras, mas a abreviação para Olympic, O-L-Y, Hortência Oli, portanto, é como ela está se identificando aí nas redes sociais. É uma espécie de título, vamos dizer assim, um mérito esportivo para a nossa rainha, já que ela merece demais. Para quem não conhece, ela disputou 4 Olimpíadas pelo Brasil e conquistou a medalha de prata em 1996.
3: Você tá no Trend das 11, onde a gente fala sobre política, sobre economia, sobre eleições, sobre cultura, sobre esporte, sobre tudo isso, tudo que impacta a sua vida e tá bombando nas redes sociais, a gente traz aqui pra te contar direitinho. E agora a gente vai falar sobre uma tag que interessa a todo mundo, viu? WhatsApp. Pois é, o aplicativo deixou celulares antigos sem suporte. Se eu fosse você, eu já dava uma olhada aí pra ver se o WhatsApp tá atualizado, viu? WhatsApp tá claro nos assuntos mais comentados porque alguns celulares antigos vão deixar de ser compatíveis com o aplicativo. Essa mudança tá rolando porque a plataforma exige versões mais recentes dos sistemas para garantir segurança e também recursos novos do aplicativo. Então, modelos antigos da Samsung, Motorola, LG e também iPhone estão ficando para trás, viu? Então, se o seu celular já tem uns anos, é bom dar uma conferida porque sem atualização, o WhatsApp para de funcionar.
2: É, toma cuidado, não é o meu caso, não é o da Marcela, mas se for o seu, corra atrás, vai ter que trocar de aparelho, se quiser manter o Zap Zap aí funcionando perfeitamente. Vamos falar de um terremoto? Não é no Brasil, obviamente, mas é uma notícia internacional que repercute bastante e vídeos dos tremores no Japão estão viralizando por aí. Você deve se lembrar que há alguns dias um terremoto bem forte atingiu o Japão e tá trendando uma gravação de uma sala de cirurgia no momento desses abalos. Apareceu aí no seu feed? Acredito que apareceu, que tá trendando demais. O vídeo mostram os médicos lá ali operando um paciente quando tudo começa a tremer. E aí aquela confusão. Você imagina os móveis ali, na, aparelhos, a maca mesmo, a mesa de cirurgia, eles saem deslizando pela sala e aquele caos total no meio de uma cirurgia. E no meio das luzes piscando e aparelhos caindo em cima deles, a equipe focou em uma única coisa. Todos eles se reuniram ao redor do paciente para protegê-lo no momento ali dos tremores. Nenhum deles, ainda bem, ficou ferido e ainda conseguiram terminar a operação depois, mas o vídeo é impressionante e dá um Google aí porque ele tá repercutindo, viralizando demais.
3: Agora eu dei F5 aqui e apareceu para mim a crise na FIFA, pessoal. E o UEFA mantém o boicote enquanto a Argentina apoia o Infantino. A UEFA, entidade que manda no futebol europeu, confirmou que mantém a ameaça de boicotar competições como a Copa do Mundo, viu? Depois da repercussão, o Infantino, presidente da FIFA, abandonou aquele projeto de vender ações dos torneios. Mas se do lado europeu a reação foi bem negativa, teve gente na América apoiando ele, viu? A Federação Argentina chegou a publicar uma nota de apoio ao Infantino, dizendo que o caminho, entre aspas, é seguir trabalhando sob sua liderança, fecha aspas.
2: É, diversas entidades estão na bronca aí com o Infantino, principalmente na Europa. Vamos lá falar do nome do Marcola, que segue trendando aqui nas redes sociais. A campanha de Flávio Bolsonaro agora pediu operação contra o ex-chefe de gabinete do Lula. A gente tem trazido aqui nos últimos dias a história do Marcola, que pulou fora ali da coordenação do PT, da campanha do Lula, e divulgaram que ele recebeu dinheiro de uma empresa ligada às fraudes do INSS. Agora, o coordenador da campanha do Flávio Bolsonaro está pedindo ao Supremo para autorizar uma busca e apreensão contra ele. O objetivo seria pegar provas por eventuais crimes. E também dizem que Lula recebeu informações vazadas da Polícia Federal sobre o caso. Nossa equipe de jornalismo dando F5 o tempo todo atrás dessa história para você.
3: E acabei de dar F5 aqui, inclusive, viu, Thiago? Apareceu para mim Alex Escobar. O apresentador fez uma cirurgia para tirar um tumor, pessoal. Durante a cobertura da Copa nos Estados Unidos, ele passou mal ao vivo e precisou voltar aqui para o Brasil. Aqui ele recebeu o diagnóstico, pessoal, de uma condição autoimune que afeta a fala. Pois é, ontem ele passou por uma cirurgia no Rio de Janeiro para retirar esse tumor, que era benigno, ainda bem. Deu tudo certo no procedimento e Alex Escobar já está se recuperando.
2: Boa recuperação, ainda mais pro Alex Escobar. Para quem gosta do esporte, com certeza conhece essa grande figura. 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E antes da gente ir embora, eu quero trazer essa tag que sempre ganha muita repercussão. Quando a gente fala do nome de Michael Jackson, vamos falar do rei do pop agora. Sempre bom, sempre bom. Segundo filme biográfico dele já tá ganhando uma data. O pessoal ainda tá repercutindo o primeiro e o segundo já tá ganhando data. O filme Michael, que conta uma parte aí da história do Rei do Pop, já lucrou mais de 5 bilhões de reais nas bilheterias. E o presidente da produtora disse que devem começar as filmagens nos próximos meses. Veja só, o filme deve ser lançado entre o final do ano que vem e o começo de 2028. Ó, mais uma estreia para 2028, ó, 2028 promete, tem muita coisa aí. Então, essa continuação, ela deve mostrar algumas polêmicas jurídicas que ficaram de fora do primeiro, além de turnês como Bad e Dangerous, entre tantas outras coisas envolvendo o nome de Michael Jackson. E ao som de Black and White, a gente vai encerrando o nosso trend. Semana que vem tem mais. Marcela, bom fim de semana.
3: Bom fim de semana pra você, Ti, e pra todo mundo que acompanha a gente. Um beijo, até semana que vem.
2: Tem esporte aqui na programação TMC. Bom fim de semana a todos. Cuidado com os ventos. Aquele abraço, fui!

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2: Muito bem, a partir de agora é o Papo de Craque, primeiro tempo que está no ar. A gente segue com você de meio-dia até as 14h, sempre de segunda a sexta-feira. Sextou por aqui, meu Deus do céu, sextou por aqui. Então, bora lá, porque sextou nesse negócio, nesta belíssima sexta-feira. O segundo tempo começa agora às 17h. Sim, o Papo de Craque segundo tempo ganhou mais meia hora. Em breve vamos dominar o mundo, serão 24 horas por dia. Quando chegar em 24 horas, a gente pede os cientistas para aumentar as 24 horas do dia para o Papo de Craque continuar dominando.
3: Perfeito.
2: Vai dominar todo o nosso planeta. Agora o negócio é o seguinte, a gente já começa querendo saber quais são os destaques do programa de hoje. Bora lá, vamos nessa.
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2: Giovano Oliveira, por gentileza, seu destaque do Galo. Chega aí, conta tudo.
4: Lianco fala sobre retorno aos gramados e desempenho, que vem atuando muito bem nestas últimas partidas com a camisa atleticana. Eduardo Domingues encerra a preparação para a 22ª rodada do Campeonato Brasileiro e não vai poder contar com o lateral esquerdo Renan Lodi, que vai cumprir suspensão diante do Remo.
2: Felipe Soares e o Cabuloso em seu destaque.
5: Sextou, dia de caras novas na Toca da Raposa 2, apresentação do Lúcio Rodrigues e a preparação para o jogo contra o Mirassol. 44 mil ingressos já vendidos.
2: Que venham as quartas, oitavas da Copa do Brasil se encerraram com a remontada histórica do Vitória contra o Atlético Paranaense, que é isso, e Inter garantindo a classificação fora de casa contra o Corinthians. Acabou a novela, Vinícius Júnior renova com Real Madrid até 2032. E dia D, por Luiz Henrique no Flamengo e Kevin Castanho, chega em Belo Horizonte hoje.
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2: É o Papo de Craque primeiro tempo, você participa pelo 999-44-8870, esse é o nosso WhatsApp para você participar, hein? Pode acompanhar pelo site tmc.com.br, pode ouvir pelas redes sociais. Ah, vai lá no nosso Insta, no arroba TMC Minas Gerais, hein? Todos os detalhes lá, te esperando, toda a informação pra você. Vai nessa. Tem mais por aqui, ó, a gerência geral da TMC Belo Horizonte é dela, Marcelo Melasso. Gerência de jornalismo de André Rocha, coordenação de esportes de Laura Dolabella. Produção com ele, Danilo Marra e Matheus Murici. Apresentação é minha, Alex Barbosa. E comentários hoje com ele, que você já teve o gostinho de começar a ouvir a voz dele, Danilo Marra. Boa tarde, meu cara.
3: Muito boa tarde, meu querido Alex. Boa tarde ao nosso ouvinte. E vou te contar um negócio, viu, Alex?
2: Ah.
3: A gente tava ali produzindo o programa agora há pouco e já teve atualização no roteiro do programa, você acredita?
2: Já teve atualização?
3: Já teve. Opa. Esse tema do dia aqui que você vai ler daqui a pouco, eu vou ter que corrigir uma informação porque já mudou.
2: É mesmo? Ah, então é verdade. Eu tô curioso pra saber.
3: É,
2: tô
3: eu
2: curiosíssimo.
3: Vou contar daqui a pouquinho.
2: Sabe quem tá curioso também?
3: Quem?
2: Quem tá comandando a operação do negócio aqui, meu cara. Rafael Alves também quer saber todos os detalhes. Afinal de contas, a partir de segunda-feira estarei de quê, de quê, de quê?
3: De
2: férias, meu cara. Aí Rafael Alves já tá tomando conta aqui da lojinha, tomando conta de tudo. Eu espero voltar e encontrar tudo no lugar, né?
3: Merecidas férias, viu, Alex?
2: Ah, obrigado.
3: Por nada.
2: Obrigado. Mas eu posso mandar foto, por exemplo, comendo um queijo canastra?
3: Pode.
2: Na Serra da Canastra?
3: Interessante, interessante. Ah,
2: que é isso?
3: Vai trazer um negocinho de pregar na geladeira pra mim?
2: Ah, boa pergunta. Se eu encontrar alguma coisa assim pelo caminho...
3: Um trenzinho de pregar na geladeira, beleza. Eu aceito.
2: Ah, então tá bom. Então, beleza. Ó, Então vamos começar com o nosso tema do dia aqui, e eu quero saber qual que é a sua atualização, beleza?
3: Beleza.
2: Porque
3: quando chegar na hora eu te interrompo.
2: Beleza. Porque hoje é o último dia para inscrever jogadores junto à Conmebol, visando a disputa de quê? Das oitavas de finais da Copa Libertadores da América e Copa Sul-Americana. As duas competições, hein?
3: Sim.
2: Um confronto que pode ser afetado por essa questão da inscrição de atletas é Cruzeiro e Flamengo pela Libertadores. Nos últimos dias, o Cabuloso anunciou aí Wesley, Lúcio Rodrigues e João Costa. Todos jogadores para o setor ofensivo, mas até o momento apenas Wesley teve o nome publicado no BID.
3: Parou.
2: Beleza? Mais
3: eu
2: alguém?
3: Atualização. Opa! Agora.
2: Ah, agora. Que é isso? Conta pra mim.
3: Os dois, tanto o João Costa quanto o Lúcio Rodrigues, saíram no BID em questão de 10 minutos atrás. Acabaram de ser publicados aqui na página do Boletim Informativo Diário da CBF. Os dois estão aptos aí a serem inscritos para essa próxima fase da Libertadores.
2: Maravilha, eu espero que estejam treinados também. Espero que tenham virado a madrugada treinando, que vai descansar bastante na viagem.
3: Perfeito.
2: Beleza?
3: Perfeito. E então, tá só para complementar também, aproveitando...
2: Ah, não, o primeiro jogo é aqui nem viaja.
3: É, o primeiro jogo é aqui nem viaja, e com essa inscrição, eles vão poder também ser relacionados para o jogo contra o Mirassol. Também.
2: Já vale também?
3: Já vale.
2: Opa.
3: Porque pro Campeonato Brasileiro são 24 horas antes. Então hoje, com a inscrição nesse momento, eles estarão disponíveis pro jogo contra o Mirassol também.
2: Notícia boa, notícia boa. Por outro lado, o Flamengo ainda busca um acordo com o Zenit da Rússia para a contratação de Luiz Henrique. Tenta afundar o pé no acelerador, porque para inscrever o jogador na competição internacional, toda a papelada deve estar regularizada hoje. Vale lembrar que o time carioca passou aí parte considerável da janela focado na possível contratação de Thiago Almada, outro ex-Botafogo, mas as negociações não tomaram o rumo que a diretoria rubro-negra queria. Outro time que vive situação semelhante é o Galo. Se o Atlético aguarda a chegada de Kevin Castanho, o volante vinha do River Plate, o Alvinegro deve tentar inscrever o atleta para a próxima fase da Sul-Americana, mas o próprio CSO aí, o Paulo Brax, admitiu que a chance de contar com Castanho para as oitavas da competição internacional é baixa.
3: Oh. Fazer, que beleza,
2: o quê, né? Fazer o quê, né?
3: É.
2: Mas, ó, a gente espera que consiga fazer alguma coisa até lá, o time não reforçando como deveria. Deixa um sinal claro que tá aí é pro meio de tabela mesmo.
3: Sim, sim. E é sobre essa questão da admissão aí, digamos assim, do Paulo Brax, né? Eu tava lá na cidade do Galo ontem pra apresentação oficial do Thiago Borbas e teve também entrevista com o Paulo Brax e com o Lianco, né? Eu estava lá. Inclusive, eu fiz a pergunta sobre o Paulo Brax, sobre a expectativa de poder, quem sabe, contar com o Kevin Castanho para esse jogo da Copa Sul-Americana, uma pergunta que eu fiz lá.
2: Sim.
3: E ele, de pronto, falou assim, não temos, num momento, a expectativa de poder contar com esses jogadores para essa fase. Na verdade, eu fiz a pergunta até mais ampla, né? Com o Castanho e com o Fred, porque a questão do Castanho ficou mais quente mesmo ontem de tarde, sim, né? Na hora que a gente tava fazendo ali a entrevista, ainda não tinha esquentado do jeito que ficou tão claro mesmo, que de fato parece que vai dar negócio. E agora, né, segundo inclusive a informação dos jornalistas argentinos, o Kevin Castanho deve chegar em Belo Horizonte hoje. A depender da documentação, existe a possibilidade, mas como o próprio Paulo Brax já adiantou, é muito difícil que ocorra tudo com tanta velocidade assim. Até porque aqui, se a gente pegar o caso do Lúcio Rodrigues, do Cruzeiro, é um exemplo muito claro disso. Foi o primeiro dessas três contratações a chegar aqui em Belo Horizonte e só foi sair no BID hoje, sendo que o Wesley já estava no BID há mais tempo, né? Há uns dois dias atrás, pelo menos, o Wesley já estava no BID. E, enfim, né, cada jogador depende de uma documentação específica, cada time lida com isso de alguma forma. E no caso do Cruzeiro, o Neon deu uma segurada na documentação, atrapalhou essa inscrição de maneira mais rápida. O Atlético fica dependendo aí do River Plate para poder, quem sabe, inscrever o Kevin Castanho, mas a probabilidade, como o CSO mesmo, Paulo Brax, já adiantou, é muito baixa.
2: É. Fazer o quê, né? Mas quando o neon é bom, toda noite é noite de luar. Já diria Humberto Gessinger dos Engenheiros, nos Engenheiros da Havaí. Mas bora lá, vamos fazer o seguinte então. Já que você falou do Atlético, também conhecido como Galo.
3: É verdade.
2: O Galo forte e vingador. Bora lá pra saber os detalhes, pra chamar Giovana Oliveira. Giovana, chega aí, minha cara. Sobe o hino e conta tudo desse Galo pra gente. Vamos nessa.
4: Muito boa tarde, meus caros amigos do Papo de Craque, primeiro tempo dessa sexta-feira. Sextou, meus caros, como vocês estão? Tudo certo? Voltei, né? Ontem tivemos, então, o Luiz Soares, meu grande bicho papão, falando aqui, me repondo, né? Eu estava curtindo a minha folguinha, mas assim, bora lá então, porque inclusive ontem, né, tivemos muitas informações. Danilo Marra e Matheus Muricy tiveram presente na Cidade do Galo para entender melhor, né, os treinamentos visando esse próximo compromisso diante do Remo, mas principalmente a apresentação de Thiago Borba, Paulo Bratz falando um pouco mais sobre o sonho do Galo, né, que é contar com Fred, também sobre a planificação deste elenco, que é positiva para a equipe alvinegra, mas também tivemos Lianco, o zagueiro atleticano que vem atuando muito bem nessas últimas partidas, até saliento, né, que eu acho que desde o jogo contra o Cruzeiro, depois que ele foi expulso no clássico no estádio Mineirão, ele vem tendo uma tomada de decisão muito superior ao que vinha tendo anteriormente. Acho que o psicológico está em dia e eu venho salientando isso jogo após jogo. Acho que a maior demonstração para mim foi no compromisso diante do Bahia aqui na Arena MRV. Começou uma discussão ali no segundo tempo em que o Coelho estava numa briga com os jogadores da equipe baiana, né? E o Lianco chegou para separar. E outros vários pontos também, mas assim, principalmente o fator decisão. O zagueiro tá jogando muito bem, inclusive a vitória diante do Juventude saiu dos pés dele após um cruzamento maravilhoso para o Alaminda, que marcou então o gol, que classificou então o Galo para as quartas de final da Copa do Brasil. Para conferir Lianco, falando aqui na rede TMC, um pouquinho mais, né? Sobre a melhora dele significativa em campo, mas principalmente após a lesão.
6: Uma das piores que tem no esporte, né? E eu soube viver aquilo que eu tinha que viver ali da forma que tinha que ser feito. Eu, como eu falei, voltei antes do tempo. Não porque eu quis, é óbvio, porque senão não deixariam eu sair. Acho que foi porque eu fui com um cuidado muito grande mesmo de querer voltar e voltar bem. Só que às vezes, por mais que ali a lesão vai sendo tratada e vai ficando bem, eu acho que o corpo não vai indo junto, caminhando junto com aquilo ali, né? E logo quando eu voltei, eu já quis ir pros jogos. Então eu acho que eu mesmo hoje, você pergunta pra mim, eu tentaria ter segurado um pouco mais. Não a lesão em si, mas ir para um jogo, né? Esperaria mais, fazia mais físico. Como eu tive esse tempo agora da pós-Copa, na Copa, que foi esse um mês que a gente teve, é onde eu consegui realmente pegar a confiança comigo, com o meu corpo, com os movimentos que eu tenho que fazer. E isso me ajudou muito. Essa pausa para mim foi muito importante. Foi como eu falei, eu, depois dessas folgas, dessas mini férias que a gente teve, eu voltei muito focado. Em melhorar, em crescer, em evoluir, e eu coloquei isso na minha cabeça que eu tinha que fazer isso da melhor forma possível. E eu consegui, e voltaram os jogos, né, eu podendo jogar, atuar como titular e me sentindo bem, eu acho que é o mais importante. Eu consegui chegar no nível que eu tô me sentindo bem, não só como pela lesão, mas bem corpo inteiro, né, eu acho que isso é o mais importante. E os jogos, como tem sido, de você conseguir 5 jogos, tomar 2 gols, né? Desde o Vasco, do último lá, e agora a gente tomou contra o Bahia e o Palmeiras. Jogos super difíceis, que a tendência de às vezes acontecer, de tomar um gol, acontece mesmo. Isso a gente não consegue tirar do futebol, né? Mas foram jogos difíceis que você só toma 2 gols, isso com certeza dá muito confiança pra gente, dá confiança no trabalho, dá confiança pro grupo e particularmente com certeza também dá confiança de continuar fazendo.
4: Este então foi o zagueiro atleticano falando aqui na TMC, o Lianco, né, meus amigos, que inclusive amanhã vai ser titular diante do Remo, muito provavelmente, né, claro, teremos a lista de relacionados mais tarde, mas assim, tudo leva a crer que realmente ele se mantenha nesse sistema defensivo alvinegro. Vamos com o provável Galo, porque assim, o técnico Eduardo Domingues hoje encerrou a preparação, né, para esse próximo compromisso, e vai ter um desfalque importante na lateral esquerda. Renan Lodi vai cumprir suspensão, recebeu o 3º cartão amarelo no jogo contra o Palmeiras, na vitória do Galo por 2-1 lá na capital paulista, né, então assim, vai ficar de fora hora desse jogo diante do Remo, que vai ser então realizado amanhã às 18h30 no estádio Mangueirão em Belém. Então assim, o Galo viaja hoje à tarde para lá, vai ficar então hoje à noite e amanhã pela manhã, e o Barba então encerrando a preparação hoje aqui em Belo Horizonte. Provável Galo, meus amigos, sem Renan Lodi, a ver se ele vai colocar o Pacini na lateral esquerda, que é o único lateral de origem, ou vai montar o sistema com três zagueiros, contando então com o Vitor Hugo entre os 11 iniciais. Bora lá então com Everson no gol, lateral direita Natanael, Lianco, Juan Tresoldi, Pacini ou Vitor Hugo. No meio de campo, Alan Franco, Cissé ou Maico, e terminando com VH, e na frente, Coelho, Bernard, e finalizando então com Cassierra. Esses prováveis 11 iniciais do Galo para enfrentar então amanhã o Remo, amigos.
2: Opa, valeu Giovana, muitíssimo obrigado pelas informações. Vamos começar falando desse Atlético que vai jogar contra o Remo. O jogo é lá, ainda bem que a temperatura aqui subiu um pouquinho, Danilo. Porque se tivesse o frio que tava, o pessoal sair daqui e for pra Belém, só o choque térmico paralisa o corpo inteiro.
3: É verdade.
2: Ia chegar todo mundo torto, às avessas. Que normalmente você toma o banho quente, vai tomar o vento frio, aí você fica torto lá. E aconteceu o contrário, ia ficar virado o pessoal. Mas aí, esse Atlético pode entrar em campo, atenção, lógico. O Barba tem preferência sobre nós, a gente deixa isso. Eu nunca reclamei disso.
3: Você concede esse direito aí?
2: Eu concedo, eu vou conceder.
3: Tá bom.
2: Beleza, eu vou conceder esse direito ao
3: nosso querido Barba. Se você tá falando, eu acho que eu permito. Beleza. Também.
2: Ele tem o direito de escalar esse time e não vou questionar na hora, eu vou questionar só depois.
3: Perfeito.
2: Na hora eu vou deixar rolar.
3: É.
2: E atenção, torcedor, torcedora, você que vai pro campo.
3: Ah.
2: O jogo é esse, meu cara. Você pode não gostar, mas durante o jogo, o que que você tem que fazer? Apoiar o time, meu cara. Você reclama depois.
3: Perfeito.
2: Entendeu?
3: Perfeito.
2: Esse negócio de você ficar desconcentrando, vaiando o jogador do seu próprio time durante a partida, o negócio, a situação já tá complicada. Aí você vai o jogador ainda durante o jogo, você complica ainda mais o negócio. Não. Não faça isso.
3: É aquele ditado, né, que as mães sempre falam, né? Se você não tem o que acrescentar, não atrapalhe.
2: É isso. É isso. É isso. Mas tem gente que pensa o seguinte: se eu não posso ajudar, pelo menos vou atrapalhar.
3: Vou deixar minha marca, né?
2: Isso, vou deixar minha marca. É a versão no gol, incontestável.
3: Ah, sim, né? Não tem muito como, é.
2: Que isso. Você tá jogando demais.
3: Nó.
2: Impressionante, salvou demais nesse último jogo aí, se não fosse Everson.
3: Cara, aquela defesa que ele faz, cabeçada quase dentro, sim, da pequena área ali, sim, aquilo ali é um negócio inacreditável.
2: Aquilo ali foi monstruoso, então parabéns demais pro Everson, tá jogando muito, tá com o jogo na mão, né?
3: Isso aí. Tá literalmente, né?
2: Literalmente, tá com o jogo na mão, sabe o que tá acontecendo. Tem os pontos de evolução? Tem ponto de evolução sim, mas tá demais, tá no topo do Brasil hoje.
3: Sim.
2: Você pode falar alguém que faz paralelo com ele. Agora, acima, eu não vejo acima. Vejo paralelo com condições distintas. Você pode falar assim: ah, não, mas fulano é melhor na saída de bola, mas defende aquela bola, aquela cabeçada?
3: Pois é.
2: Ele é seguro embaixo da trave, como o Everson é seguro embaixo da trave?
3: E eu acho também, você fala isso num momento muito oportuno, porque o Fábio, que é um baita de um goleiro e que mesmo com 40 e todos os anos continua sendo um cara exemplar assim, mas falhou, né? Falhou feio, inclusive, nos dois gols, na minha visão, pelo menos, do Vasco, nos dois primeiros gols do Vasco, marcados pelo Brenner, né? Então, é um momento bem oportuno pra você falar isso, porque agora, se tinha alguém que poderia estar numa comparação objetiva com o Everson, na minha visão, seria o Fábio, mas esse meio de semana foi ótimo pro Everson e péssimo pro Fábio, então, né?
2: É, sim, sim. Tem que ser observado isso. Agora, lógico, que uma falha que outra ali vai acontecer.
3: Sim, é natural,
2: aí,
3: né?
2: Isso aí não tem como.
3: É aquele negócio que a gente sempre fala também, o futebol é um jogo em que mais se erra do que se acerta.
2: Sim.
3: Então os erros são normais. Os únicos jogadores que geralmente são crucificados por errar são aqueles que têm ou pouca moral ou que acabaram de subir da base. O resto, todo mundo tá permitido de errar, é incrível.
2: Agora, o tanto que atacante erra, meu cara.
3: É.
2: Que é isso, aí ele deixa um, salvou tudo, beleza.
3: Pois é.
2: O goleiro erra um, ou o juiz, ou o zagueiro.
3: Aí já chega a ser um pouquinho mais comprometedor, né?
2: É por isso que você nunca pode elogiar de antemão. Juiz, goleiro, zagueiro e trânsito. É, sério. Você não pode elogiar de forma alguma.
3: Você tem razão.
2: Só por isso nós falamos do Gerson, nós vamos para as informações do trânsito, porque o Diego Costa tem detalhes aqui pra gente. Trânsito, gente, você espera você chegar em casa.
3: Isso.
2: Igual tô na estrada, esses dias eu tava em Itaúna. Aí eu virei pra minha esposa, tava à toa na vida. Aí falei, vamos voltar pra Belo Horizonte por onde? Pela 050 ou pela 381? Ah, que nada. Vamos voltar pela 381. E, pergunta se eu olhei. Se tinha alguma coisa na 381.
3: Não olhou, né?
2: Não olhei.
3: Ixi, Maria.
2: Parei no congestionamento e umas 3, 4 horas parado na estrada.
3: Que belo, é um presentinho pra você, né?
2: Isso aí. Em pleno sábado, que é um dia que eu gosto muito de sair. Porque sábado, em geral, o trânsito é muito tranquilo pra ir e pra voltar. É o melhor dia que tem pra você dar umas penadas. Fora que você encontra de manhã as coisas abertas. Né? No domingão já não sou muito chegado, porque a volta é um terror aí. Mas, Diego, fala tudo desse trânsito pra gente, meu caro. Bora!
7: 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Fala, Alex. Boa tarde para você também, meu caro, e para o ouvinte do Papo de Craque. Na região do Belvedere, o trânsito é muito complicado no início da tarde desta sexta-feira, viu? Por lá teve informação de batida entre dois carros, também carro com defeito ali no viaduto sobre a 356. Para você ter uma ideia, no sentido BH, na MG30 tem filas desde o Vale dos Cristais, também impactos na 356 desde a saída da BR-040, na Raja Gabalha, chegada ali para quem tá pegando o entorno do shopping, tá enfrentando dificuldades no geral. A dica para você, ouvinte da MC, é evitar então o ponto alto de BH. 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
2: Opa! Valeu, Diego! Muitíssimo obrigado pelas informações, meu caro. A gente continua aqui para querer saber esse Atlético que entra em campo, hein? Então bora lá. Everson, intocável.
3: Perfeito.
2: Lateral direita, meu caro. Vai Natanael?
3: Eu acredito que vai ser mantido aquele esquema com três zagueiros, com o Natanael fazendo o terceiro zagueiro pela direita. A minha dúvida...
2: Vai ser Cafunael, né? Eu escrevi errado. Eu também fiquei nessa dúvida, eu escrevi errado aqui, ó. Cafunael.
3: É, de acordo com o nosso querido Luiz Soares, você tem razão, né? Beleza. Ele que tá cunhando este apelido e já tá viralizando nas redes sociais. Sim. Já tem pelo menos uns 2-3 meses, viu, que o Luiz Soares tá mandando o Cafunael.
2: Cafunael, perfeito.
3: E, rapaz, tá dando certo, viu?
2: Ontem eu recebi o Haaland Minda também.
3: Nossa!
2: E o Kaká Sierra.
3: Rapaz!
2: Só tá faltando fazer os gols do Kaká, né?
3: É. Ou os passes também já servia,
2: isso,
3: né?
2: Isso, já servia. Já servia. Mas Natanael, Cafunael...
3: Acredito que sim, acredito que vai ter a titularidade.
2: Perfeito, o Tressoldi na área aí.
3: Acredito que sim também. O Juan Tressoldi, inclusive, tem sido o melhor zagueiro do Atlético no ano como um todo, né? É. Principalmente também por conta da lesão do Lianco, que demorou um pouco mais pra poder se exibir no nível esperado dele.
2: Então, na zaga esquerda, a gente vai falar em detalhes dele daqui a pouco, mas Lianco.
3: Beleza. Até porque não tem muito pra onde correr, né?
2: Beleza. Uai, não dá pra testar o Vitor Hugo aí, não?
3: Com 30 e poucos anos, eu acho que ele já foi testado o suficiente na carreira.
2: Beleza, então. Ó, Renan Lodi não pode ir, então Pacini?
3: Eu iria com o Pacini na lateral esquerda, naquele esquema, né? Com três zagueiros, o Pacini de um lado, e aí do outro lado é que reside a minha dúvida. O cara que vai fazer a ala pela direita? Minha principal dúvida é
2: será Cuejo?
3: Então, a minha dúvida é entre Cuejo e Preciado. Por que eu digo isso? O Preciado teve um bom jogo contra o Palmeiras fora de casa, foi importante naquele jogo.
2: Sim.
3: E o Cuejo vem de lesão, né? Então, talvez o Barba entenda que seja melhor poupar o Cuejo, ou pelo menos não prever que ele jogue, né? Quem sabe aí o segundo tempo a Deus pertence, né? Mas no pensamento inicial da partida, talvez ele poupe o Cuejo, pensando exatamente nesse duelo contra o Red Bull Bragantino pela Copa Sul-Americana. É. Eu acho que é o mais provável. Porque ele volta de lesão agora, né? Então, não vejo tanto sentido em arriscar essa questão física de um jogador que vem sendo, querendo ou não, importante pro Atlético, apesar de ter grandes limitações técnicas.
2: E você acredita que jogo da Sul-Americana e da Libertadores já é semana que vem agora, meu caro?
3: Ah, é?
2: É,
3: rapaz.
2: Semana que vem agora e você acompanha tudo aqui na TMC. O Atlético pega o Bragantino, hein? Bragantino que não pegou no Campeonato Brasileiro.
3: É, que não pegou.
2: Não pegou o jogo, foi adiado, porque o Bragantino tava disputando os playoffs.
3: Sim.
2: E o Bragantino conseguiu passar por cima ali, garantiu a classificação, mas agora não tem jeito, os dois times vão se enfrentar. O Bragantino tentou correr aí no Campeonato Brasileiro, mas na Sul-Americana vão se encontrar agora.
3: Se correr o bicho pega e se ficar o bicho come.
2: Beleza. Então vamos lá, primeiro zagueiro, Alan Franco.
3: Alan Franco?
2: Alan Franco. Bom, ele colocou o Franco? E aí?
3: Eu acredito que vai acabar sendo mesmo o Alan Franco, mas eu tô meio na dúvida se será Alan Franco e Maicon ou será Maicon e CC. A minha dúvida, o Maicon deve jogar, aí, muito Maicon, provavelmente.
2: Se tiver o Franco, o Maicon é o segundo.
3: Isso.
2: E se não, se tiver o Cissé, ele é o primeiro.
3: Exatamente, exatamente. Ah. Eu acho que são duas maneiras diferentes de você abordar o jogo, assim. Sim. Né? Se você vai com Alan Franco e Maicon, você tá esperando ter mais posse de bola. E o Maicon com um pouco mais de liberdade para controlar esse meio de campo, certo. O Alan Franco sendo ali um cão de guarda, entre aspas, ali na entrada da área para proteger essa defesa. Se você vai com Cissé e Maicon, você tá esperando ter menos posse de bola, usar da velocidade, da energia, da intensidade do Cissé para recuperar a bola e para puxar contra-ataque. E do Maicon para essa bola longa, né? Que ele tem muita qualidade para fazer isso, aqueles passes de inversão.
2: Uhum.
3: E aí eu acho que são duas maneiras diferentes de abordar essa partida, mas as duas são possíveis, né?
2: Sim. Mas vou te falar um negócio, sem querer menosprezar o Remo. É o Remo. O Remo não tá, nossa, que maravilha. Não tá, nossa, que time fantástico. Pra mim, eu iria de Cissé e Maicon na boa contra um Remo, sem muita preocupação.
3: É, dando mais intensidade pro time, né?
2: Dando mais intensidade. Eu iria pro lado da intensidade do que pro lado da segurança. Se ele fizer isso, por exemplo, até contra o Bragantino mesmo, mas é um mata-mata, pelo menos é um mata-mata, ele, opa, vou dar mais segurança aqui, primeiro jogo fora de casa, se não me engano.
3: Sim.
2: Primeiro jogo fora de casa, porque o Bragantino veio do playoff, né?
3: Exatamente.
2: E o Atlético classificou como primeiro do grupo.
3: Exatamente.
2: Então, provavelmente em casa, na casa do Bragantino, vai lá.
3: Não, é definido. Primeiro jogo fora de casa, beleza. E a volta em casa.
2: Muito cuidado com a linguiça voadora.
3: É, essa é perigosa.
2: Essa é muito perigosa, porque Bragança Paulista é a cidade lá do pão com linguiça lá. Sanduichinho é bom só.
3: É bom?
2: Sanduichinho é bom.
3: Interessante.
2: Mas vamos lá. Então, ó, Franco ou Maicon, ou Cissé e Maicon. Melhor, Maicon e Cissé. E aí o Cissé seria o segundo.
3: Também prefiro assim.
2: Perfeito?
3: Perfeito, perfeito.
2: BH no pedaço, carimbou sua vaguinha, assim como o Lloyd e o próprio Maicon?
3: Então, o VH, eu tô com um pouco de dúvida se ele não vai optar pelo Alan Minda, porque na minha visão eles acabam disputando posição, tem uma leve mudança ali em como se comporta o time, né? Com o Alan Minda ele vai um pouco mais pra frente, o VH tem mais recomposição e ajuda mais na criação também, o Alan Minda é um cara muito mais terminal, né? Recebe a bola, já acelera pra ou finalizar ou tentar um passe. Mas eu acho que vai acabar indo o Vitor Hugo mesmo, até por ser um jogo fora de casa.
2: Então tá bom, já que você falou por esse lado, não é melhor manter o VH e colocar o Haaland Minda na posição que ele realmente se dá melhor, ou seja, no ataque mesmo?
3: No lugar do Bernard, né?
2: Aí, vamos lá. Cacierra não tá fazendo muita coisa.
3: É, tem esse lado.
2: É, eu particularmente manteria o Bernard, que tá jogando bem, e colocaria o Haaland Minda no lugar do Cassier.
3: Eu acho que é uma possibilidade, mas eu não acho que o Barba vai fazer isso.
2: É radical demais pra ele?
3: Não sei, talvez até seja mesmo, assim, porque a impressão que eu tenho é que ele gosta de ter algum jogador, e aí, a crítica ao Cassier, ela tem que ser feita depois da constatação, né? Uhum. A impressão que eu tenho é de que ele gosta de algum jogador que prenda um pouco mais o zagueiro próximo ao atacante. E o Alan Minda, jogando centroavante, seria um cara muito mais de circulação, né? Eu não vejo muito por que ele ficar de costas disputando bola com o zagueiro, já que não tem físico pra isso. Agora, aí vem a crítica ao Cassierra. O Cassierra também não é esse cara que prende o zagueiro lá, né? O Cassierra sai, circula muito, gosta de receber a bola aberta pelo lado pra tocar pra alguém que tá passando. Então, assim, uma coisa que o que a gente observa que o treinador geralmente faz. Outra coisa é o que isso acontece na prática,
2: sim,
3: né?
2: Sim.
3: Porque o Cassierra, de fato, não segura zagueiro.

0: questão física do Cuejo. Agora, se o Cuejo não tivesse tido a lesão, aí eu acho que ele seria titular, sem dúvida nenhuma.
1: Entendi. O Haaland Minda, eu tentei aqui, cara, mas não deu pra te encaixar agora, não. Vai ter que conversar com o Barba mesmo. Beleza? Então tá. Fiz uma ligação aqui rápido.
0: Ou ele poderia também conversar com um preparador físico, né? Que habilitasse ele a jogar 90 minutos, também ajudaria ele nessa causa.
1: Ô, Minda, sobrou pra você, meu cara. Eu tava chamando de Haaland Minda antes, mas agora virou só Minda.
0: Não, o Minda, ele tem sido um dos jogadores que influencia positivamente no ataque do Atlético quase sempre, assim, né? Depois que ele teve aquele primeiro período jogando com alguma dificuldade, ainda mal fisicamente. Depois que ele pegou no tranco, ele tem conseguido ajudar. Já foram 5 gols na temporada, tem algumas assistências. Assistência importante fora de casa contra o Palmeiras. Gol importante para classificar o Atlético contra o Juventude fora de casa. Isso só na volta dessa Copa do Mundo. Agora, a questão dele é física. Ele não consegue jogar 90 minutos. Isso nenhum jogo no Atlético ele fez 90 minutos. E nem pela seleção equatoriana quando esteve na Copa do Mundo. Então, assim, eu tenho certeza que o Barba adoraria contar com o Haaland Minda como um titular, porque o Haaland Minda acrescenta técnica a esse time, né? E é uma das coisas que falta, inclusive, nesse time do Atlético, é jogador técnico. Mas o cara não consegue jogar 90 minutos, então me parece que o Barba fala assim: bom, se eu tenho ele bem mesmo, 30, 35, 40 minutos, eu vou botar, pro segundo tempo. Porque aí ele pelo menos pega um zagueiro cansado.
1: Isso. E ele pode jogar o seu máximo o tempo todo, que aquilo eu falo de todo profissional.
0: Pois é.
1: Até a gente mesmo, na apresentação de um programa, alguma coisa assim, se eu sei que eu tenho que dobrar o horário, eu já começo a segurar a voz, meu cara.
0: É, pois é.
1: Então, se você, o seu físico não dá, você entrou no campo ali, opa, eu tenho que segurar pra aguentar ficar o máximo possível. Melhor ele entrar 30 minutos no seu máximo, dando o seu melhor em campo, concordo plenamente com isso. Então, ponto de destaque, vamos lá. Pacini no lugar do Lodge.
0: É, no final das contas é o que tem que acontecer, já que o Atlético só tem o Pacini como um lateral reserva. E eu gosto do Pacini, acho bom jogador, acho que ter a oportunidade é positivo pro jovem ainda, né? Ainda tem 17, 18 anos, então.
1: E ainda valoriza, hein?
0: É, pois é.
1: Se jogar bem, valoriza.
0: Pois é, e a última vez que ele teve oportunidade ainda fez gol decisivo pro Atlético.
1: Ah, sensacional. Aí uma dúvida aqui na volância, se vai ser Franco com o Maicon, se vai ser Maicon com o Cissé, o que, que vai acontecer aí?
0: E ainda tem uma leve possibilidade de ser Maicon e Thomas Pérez, que é uma dupla que ele tava usando antes.
1: Verdade.
0: Mas antes do retorno do Franco, exatamente. Antes
1: do retorno do Franco. É. Tem esse detalhe importantíssimo aí, o Thomas Pérez com o Maicon.
0: Vai ser interessante para ver o espaço que o Thomas Pérez ocupa na cabeça do treinador com os jogadores disponíveis.
1: Sim.
0: Ainda mais porque agora vai ter a chegada, possivelmente a chegada do Kevin Castanho, que teoricamente vai ser o primeiro volante titular, né? Então, o espaço que o Thomas Pérez estiver ocupando nesse jogo aí contra o Remo, você pode botar ele um degrauzinho pra baixo, porque vai chegar alguém que teoricamente será o titular.
1: Primeiro volante titular?
0: É.
1: Titular?
0: A teoria é essa.
1: A teoria é essa? Pera, deixa eu ver aqui no meu registro histórico. Opa! Desenterraram aqui um hieróglifo na primeira sede do Atlético em 1730 antes de Cristo. Realmente teve um primeiro volante titular naquela época e chegou outro agora. Sensacional.
0: Sensacional. Depois de tanta escavação, trabalho arqueológico.
1: Conseguimos encontrar, meu cara.
0: É
1: 1730 a.C. teve um primeiro volante titular por aqui.
0: Você
1: acreditava que não tinha? Nós descobrimos.
0: Não, mas com esse teve seu trabalho histórico aí pra conseguir fazer esse levantamento, aí ficou um pouco mais fácil.
1: Parece que o pai dele era Moisés.
0: Agora, lá vamos. Ô, cara, aproveitar pra fazer uma piada que eu fiz outro dia, né? E aí eu vou, assim, peço perdão ao torcedor atleticano, vou dar uma mudança de assunto gigantesca. Quando o goleiro Matheus Cunha saiu do Cruzeiro e foi pro Internacional, ele falou que ele era milagreiro lá, né? Na apresentação dele. E aí eu peguei e fiz uma piada no momento que o milagre que ele vai ter que fazer vai ser abrir o mar vermelho de torcedor do Internacional, pé da vida com ele, quando ele falhasse. Ontem ele conseguiu falhar. Conseguiu, no gol do Gustavo Henrique, zagueiro do Corinthians. Mas, pra sorte dele, o Inter conseguiu classificar. Sorte dele, senão ele ia ter que abrir o mar vermelho, tal qual fez Moisés. O pai do último primeiro volante do Atlético.
1: Isso, agora vamos lá, ó. Cuejo ou Preciado, isso aí é uma dúvida mesmo, porque o Preciado jogou muito bem, hein? O Preciado foi muito bem ali.

0: E quando entrou no lugar do Cuejo?
1: Foi muito bem. E assim, o Preciado, ele tem uma questão defensiva importante, né? Que muitas vezes deixa muitos espaços. Mas você jogando com uma dobra de laterais, entre aspas, né? Com o Natanael e o Preciado, o Natanael, ele tem experiência o suficiente para cobrir esse lado do campo quando o Preciado subir e não conseguir voltar. Então, eu não vejo muito problema nesse sentido, não. Agora, quando o Preciado é o único lateral, né? Aí eu acho que o problema é um pouco maior. Com o Natanael para fazer retaguarda ali, eu acho que só tem a acrescentar mesmo.
0: Agora vamos falar dele, que tá brilhando aí, machucou, ficou um tempo parado, complicado, voltou numa função diferente, que foi, até eu duvidei um pouquinho, falei, caramba, será que isso vai dar certo, será que vai funcionar ou não? Lianco, o zagueiro esquerdo do Atlético.
1: É.
0: Tá lá defendendo o galão e tá indo bem, meu cara.
1: Tá indo bem, surpreendentemente, né, assim... Eu até acho que especificamente nesse jogo contra o Juventude não foi uma boa partida do Lianco. Acho que, inclusive, a gente estava até discutindo outro dia, eu e o nosso querido Matheus Murici, que é produtor aqui do programa.
0: Mas aquela bola salvadora que ele mandou lá.
1: É, foi um passe errado, né?
0: Hã?
1: Foi um passe errado,
0: tudo,
1: né?
0: Tudo planejado, meu cara. Você tá duvidando de Ronaldinho Gaúcho? Ele fez aquele gol de propósito contra a Inglaterra na Copa. Tudo planejado.
1: É, essa do Ronaldinho eu acho mais fácil de acreditar, porque a bola pelo menos caiu dentro do gol, né?
0: Foi direto dentro do gol.
1: É, o passe do Lianco foi na cabeça do jogador do Juventude e ele fez a agada sozinho.
0: Não, que fizeram o quê? Tabelaram pra deixar o Alaminda livre.
1: Perfeito.
0: Não foi isso?
1: Tava
0: tudo dentro do planejado.
1: Dentro do interesse da zaga do Juventude era fazer a M, né?
0: Isso.
1: Não, é, mas assim... Eu acho que defensivamente mesmo o Lianco nesse jogo foi mal, cara, porque a quantidade de bolas aéreas que o Juventude conseguiu ganhar dentro da área do Atlético significa que os zagueiros não estavam lá nem pra dividir essa bola. E aí o Murici, o Matheus Murici, nosso querido produtor, tentou me convencer que o Lianco fez uma boa partida com base em estatísticas supostas, né? E aí eu não vou querer entrar em discussão tão profunda se a estatística vale ou não vale e tal.
0: Sim.
1: Mas aí eu peguei e falei assim...
0: Mas eu gosto, eu particularmente também gosto dos números.
1: Não, eu gosto também, mas eu acho
0: também.
1: É, pois é. Sob tortura, os números falam qualquer coisa.
0: Sem dúvida.
1: Inclusive que o Lianco foi bem nessa partida.
0: Sem dúvida.
1: Mas aí, ele pegou a estatística de duelos aéreos do Lianco. Ele entrou em 3 disputas aéreas e ganhou apenas uma. E os duelos aéreos contam apenas as que ele entrou. Porque as que ele nem entrou não entram na estatística.
0: Sim.
1: Então, eu de fato achei uma partida bem abaixo do Lianco nesse jogo. E teve um lance que demonstra ainda que ele não tá totalmente adaptado ao lado esquerdo. Que foi um lance, inclusive, que foi marcada corretamente a falta. Mas que é uma bola que ele tem a oportunidade de avançar um pouco com ela. Ele tenta dar uma pisada pra trás e aí o Alisson Safira faz uma falta nele. Que seria uma bola que, se o Alisson Safira recupera, o Lianco era o último homem naquele momento. Ia ser um lance muito perigoso. Mas o Lianco conseguiu sofrer a falta, cavou a faltinha ali e a falta aconteceu mesmo. Mas é muito cacuete de destro jogando com o pé trocado.
0: Entendi.
1: Ao invés dele dar um passo pra frente pra conduzir com a perna esquerda, que seria o natural de alguém jogando com a perna original do lado certo, ele tenta puxar pra trás pra sair pro meio, que é a perna boa dele, a perna direita. Sendo que a marcação estava exatamente marcando o meio, né? Então ainda acho que algumas questões de adaptação precisam acontecer. Dito isso, para quem tá jogando fora de posição, o Lianco tá muito bem.
0: Não, o Lianco tá bem sim, tá muito bom. Lógico, todo mundo tem ponto de melhoria.
1: É.
0: Se você pegar o Messi, vai ter um ponto de melhoria dele. Se você pega o Pelé, tem um ponto de melhoria dele. Se você pega qualquer gigante, tem um ponto de melhoria. O Haaland tem um monte de ponto de melhoria. O Haaland faz os dois pra eliminar o Brasil.
1: E se o Haaland também melhorar tudo que ele precisa, Jesus Cristo amado, que vai virar esse bicho?
0: Pode. Não pode, vira um monstro, literalmente. Mas agora, bora pro intervalo. Lembrando que você participa pelo 99944-8870. Você vem com a gente, comenta se você concorda, se você discorda, se pensou outra coisa, beleza? 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
0: 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Ó, já de volta por aqui com o Papo de Craque, primeiro tempo, que segue até as 14h, hein? Duas tem sobremesa pra você, aquele programa divertidíssimo, tem muita informação e muita diversão. Agora o Papo de Craque, segundo tempo, chega às 17h30. Porque tem Minas TMC segunda edição, nosso Jornal da Tarde ali, as notícias que importam pra você, de 5 até 5:30, toda a equipe TMC trabalhando pesado nesse momento pra te passar as informações, pra te passar todos os detalhes. Falando em passar as informações, falando em passar todos os detalhes, opa, vamos saber o que tá acontecendo nesse trânsito, hein? Tem destaque pra região de Contagem. Ô Diego, chega aí, meu caro, conta tudo aí, o que que acontece?
11: 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Então, Alex, na região de Contagem, agora destaque para a Avenida Helena de Vasconcelos Costa, bem pesada no sentido Betim, chegando ali ao encontro com a Via Expressa. Não há informação de ocorrência por parte da Transcom. Você que está na BR-040 e pensava em pegar esse trecho ali a partir do trevo da Ceasa rumo a Betim, tem a opção de desviar pela Avenida das Américas e depois a Via Vereador Joaquim Costa. 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
0: Opa, valeu Diego! Trecho sempre tranquilo ali, região da Ceasa, Via Expressa de Contagens, seguindo para Betim, sempre tranquilidade, meu cara. Teve um dia que tava tão tranquilo, mas tão tranquilo o trânsito lá, que você podia atravessar a pior hora que você quisesse, tava tudo parado. Tava uma tranquilidade imensa, de nenhum carro nem correndo.
1: Não, maravilhoso, então, maravilhoso. É tudo que a gente quer,
0: isso,
1: né?
0: Isso, bem tranquilo mesmo, tudo completamente parado, meu cara.
1: Que beleza.
0: Agora, sabe onde não tá parado?
1: Onde?
0: Onde não parou e deu show nesse período aí de Copa do Mundo, trouxe jogador machucou, mas aí conseguiu reposição rapidamente?
1: Isso.
0: O quem? Cabuloso, meu cara. Ah, a gente, rapaz, vai falar agora do Cabuloso. Sobe o hino nesse negócio. É isso aí. O Pedrinho não tem dó do bolso, não, meu cara.
1: Não.
0: Ele tem que tomar até cuidado. Ô, Pedrinho, deixa eu te falar um negócio aqui, ó. Cuida muito da sua saúde financeira, porque é melhor você com a sua saúde financeira muito bem. Isso é melhor até pro Cruzeiro. Tem torcedor que fala, nossa, ele podia torrar tudo comprando jogador do Cruzeiro. Não, não pode não, porque ele compromete o futuro. Ele vai ganhar alguma coisa agora e depois não ganha mais nada e a gente cai na mesma situação das associações.
1: E aí pegou, torrou, meu filho, como é que vai pagar o salário? Tem que ter pelo menos o do salário, tem que ter.
0: Aí a gente vai cair na situação das associações, que torra tudo sem, como se não houvesse amanhã. E o amanhã sempre vem. Não tem como, o amanhã vai chegar. Então, Pedrinho, cuida bem da sua saúde financeira aí, beleza? E agora nós vamos falar com ele, com o Felipe Soares, meu caro. Tá na toca? Passando informações?
1: Ah,
0: hoje teve
1: tá chique, hein?
0: Ah, que isso, Felipe Soares. Chega aí, meu cara. Bora. Conta tudo.
7: É isso, salve, salve. A galera ligada conosco aqui no Papo de Craque Primeiro Tempo. Boa tarde, Danilo. Boa tarde também, Alex. Toda a galera ligada na TMC dos 88.7 FM. É dia movimentado aqui na Toca da Raposa 2. Treino aberto para a imprensa. Toda a galera presente acompanhando as movimentações. Dia também de caras novas no elenco do Cruzeiro. A Raposa é indo para esse treinamento já com a presença do Wesley, também do Lúcio, todas as novidades do Cruzeiro para essa semana, né? Semana movimentada, o Botelho também vivendo ali, meu filho, quase fazendo puxadinho lá no aeroporto de Confins, acompanhando toda a movimentação. E aí a gente vai falar dessa sexta-feira, dia de treinamentos, como a gente disse, também a apresentação do Lúcio, você ligado aqui nas redes sociais da TMC, através do arroba TMC Minas Gerais, vai ficar ligado em tudo que acontece. Vamos falar desse treinamento, primeiro lugar, falar das ausências, né, desse treinamento aqui na Toca da Raposa, desta manhã. O Marquinhos e o Wanderson fora do treino, o Marquinhos teve ali uma febre, o Wanderson com uma questão dermatológica, sendo poupados dessa primeira parte do treino.
0: Muito triste.
7: Mas nada muito sério. O Léo Aragão, a gente vai falar também, o pessoal que está acompanhando as imagens no Instagram aqui da TMC, viu aí a presença do Léo Aragão e também do Cássio, fazendo aquela transição, início de transição leve, já participando das atividades no gramado aqui da Toca da Raposa. Os titulares nessa parte do treino foram, né, poupados para um outro setor aqui na Toca da Raposa, trabalho interno, na academia. E aí a gente vai falar agora também dessa apresentação do Lúcio, o atacante que chega. É, o Cruzeiro que anunciou, né, a contratação do atacante Luciano Rodrigues. É o Lúcio, de 23 anos, ele que chega por empréstimo de uma temporada, vindo do Neon FC da Arábia Saudita, com opção de compra ao fim do vínculo. Jogador apresentado nessa sexta-feira, desembarcou em Belo Horizonte na madrugada dessa terça-feira. Ele que é o terceiro reforço para o ataque. O Cruzeiro já anunciou o Gabriel Peck e o Wesley do Al Nassr, também da Arábia Saudita. A chegada do Lute ao Cruzeiro acontece em meio a importantes lesões de Sinisterra e também do Peck. Além de suprir ausências pelo lado do campo, o uruguaio também pode atuar como segundo atacante e até centroavante. Ele que foi revelado nas categorias de base do Progresso no Uruguai, o Lúcio Rodrigues ganhou destaque com a camisa do Liverpool do Uruguai e foi comprado pelo Bahia, já jogou aqui no futebol brasileiro, ele que disputou 69 jogos e 20 gols com 3 assistências. O jogador foi negociado naquela oportunidade com o Neon, lá da Arábia, por 139 milhões de reais em setembro do ano passado. A equipe ficou na oitava posição da Liga Saudita, o time que ele estava jogando, sem conquistar vagas para torneios internacionais. Lá na Arábia, o Lúcio disputou 31 jogos, sendo 28 como titulares, com 6 gols e 2 assistências. A gente vai seguir aqui acompanhando. Logo, logo a gente volta também aqui direto da Toca da Raposa, trazendo mais informações dessa sexta-feira. Na segunda-feira que vem, provavelmente, a gente vai ter as apresentações, né? Eles que já foram anunciados, né? As apresentações do Wesley aqui na Toca da Raposa. Já conversei com o pessoal do Cruzeiro, Wesley e o João Costa. Eles devem ser apresentados na segunda-feira, mas a gente vai voltar depois com mais informações. Fica ligado aí na TMC. Beleza, Danilo? Beleza, Alex? Já já estamos de volta com mais informações aqui da Toca da Raposa. É a preparação. No domingo, o Cruzeiro enfrenta o Mirassol, dia dos pais, às 11 horas da manhã. Galera, claro, acompanhando aqui na TMC. Essa é a preparação depois da vitória e classificação às quartas de final da Copa do Brasil. O Cruzeiro que superou a Chapecoense por 2-0. O Cruzeiro já iniciando essa preparação. Semana que vem, agitadíssima. Para esse jogo de domingo, os ingressos já à venda. Mais de 44 mil, é isso, mais de 44 mil ingressos já negociados, promessa e, claro, certeza do Mineirão lota.
0: Opa, valeu, Felipe, obrigado pelas informações, meu caro, por todos os detalhes aí. Se já tem 44 mil, Vai ser Mineirão lotado mesmo, 11 horas da manhã, família inteira lá no Mineirão conferindo. Já acorda cedo, vai direto pra lá, hein?
1: Ah, e eu vou te contar um segredinho, Alex. Ah. Eu adoro esse jogo 11 horas da manhã. É? Eu adoro. Ó. É bom demais, se acorda no domingo, já também, né... Deu aquela molhada nas palavras no sábado, né? Isso. Acorda ali, 10h30, nossa, cara amassada, não sei o que e tal. Senta na frente da TV, pão de queijo, cafezinho.
0: Sintoniza na TMC, baixa o volume ali, sensacional.
1: Maravilhoso, maravilhoso.
0: É, pra ver em casa, eu acho sensacional.
1: É,
0: porque esse horário, em geral, eu tô terminando meu café da manhã no domingo.
1: Pô, maravilha.
0: Nesse horário. Um grande abraço pra você, Toledo. Eu vejo muito o Viajando com Toledo.
1: Bacana, confiro bacana demais. Sempre,
0: vou lá anotando ali e falo, opa, esse lugar eu quero conhecer. Poxa, tem... O pessoal costuma fazer essa água que o passarinho não bebe nesse lugar aí. Vou dar uma passada aí pra conhecer.
1: Vamos conhecer todas as águas que passarinho não bebe?
0: Opa, vambora lá. Mas agora, vamos conhecer todo mundo que tá chegando aí no Cruzeiro. Cruzeiro trouxe vários jogadores. Trouxe o Wesley, Lúcio, João Costa. O Wesley, antes de chegar, já tinha saído no jornalzinho. No BID. O Lúcio demorou mais um pouquinho, mas em compensação já foi apresentado hoje. O Lúcio tá lá, tá na área, tá no pedaço. Cruzeiro vai enfrentar o Mirassol, por enquanto, 44 mil ingressos, ou seja, Mineirão lotado, beleza? Lúcio
1: beleza.
0: No BID, beleza?
1: Beleza.
0: Mirassol, Domingão, certo?
1: Sim, sim, sim.
0: Mirassol, que tava num atoleiro danado, conseguiu sair do atoleiro. Mirassol agora é o 14º colocado, 23 pontos. O Cruzeiro é o 7º colocado com 30. Cruzeiro só tá a 2 pontos do Bahia.
1: Posso um breve comentário sobre o Mirassol?
0: Vai lá.
1: Mirassol que agora ainda não tá agradecendo, mas tem que agradecer por ter saído da Copa do Brasil, porque o Mirassol vai fazer, se concretizar agora, né? Tem mais 2 jogos de Libertadores e mais 18 obrigatórios de Campeonato Brasileiro. Uhum. Vai fazer aproximadamente 15 jogos a mais do que fez na temporada passada. É. Faz uma diferença, sim, ainda mais na intensidade, sim, que joga o Mirassol, um time que não descansa praticamente, que não tem bola perdida, é todo mundo correndo o tempo inteiro. Então, no final das contas, pensando que é um time que deve permanecer numa luta contra o rebaixamento, você ter 2, 3 datas a mais, nesse caso, pelo menos 2 datas a mais, já dá um alívio.
0: É. Agora vamos lá então pra pergunta.
1: Não que isso influencie no jogo contra o Cruzeiro, tá? O Mirassol jogou do mesmo jeito que o Cruzeiro jogou, isso é pra frente.
0: Perfeito, perfeito. Agora vamos lá. O Cruzeiro, então, por que que eu contei tudo isso? Pra mostrar a situação de cada um e pra perguntar. Lúcio Rodrigues, chega. Você colocaria ele como titular no domingo, titular de segundo tempo ou titular do banco? Porque o Arthur Jorge achou ruim de falar a palavra reserva.
1: É, pois é.
0: Então, temos titulares do primeiro tempo, quem entra, titular do segundo tempo e titular do banco, aquele que fica ali no banco.
1: Não, e um breve parênteses com relação a isso, o Gão, logo na sequência, depois da entrevista coletiva, né, que o Arthur Jorge falou isso, a gente estava em transmissão, enlouqueceu e falou assim, pô, esse português tá doido se ele tá falando que o Marquinhos e o Wanderson são titulares.
0: Cara, mas...
1: Reserva é reserva, gente.
0: Eu entendo, cara, mas é... Você não devia ter lembrado disso, cara. Tem que conseguir seguir o programa até as 2 horas da tarde. A gente recebeu a informação que Wanderson e Marquinhos não conseguiram participar dos treinos.
1: É uma pena.
0: Nossa, fiquei muito triste.
1: Muito chateado. Muito triste.
0: Eu quase até interrompi o Felipe Soares aqui falando dessa tristeza da ausência do Wanderson e do Marquinhos, que são titulares de terceiro tempo. Se chegar...
1: Terceiro tempo, aquele programa que existia numa certa televisão.
0: Se chegar o terceiro tempo, pode colocar o Wanderson e o Marquinhos, que a torcida aí não vai se importar muito, não. Mas e aí? Coloca o Lúcio no Domingão e como?
1: Então, impressão que eu tenho, porque esse mês é muito complexo pro Cruzeiro, são muitos jogos difíceis, né? Tem uma sequência que é Flamengo, depois Corinthians, depois Flamengo, depois Flamengo de novo, não é isso? Se não me engano, é exatamente isso. E aí
0: o Mirassol agora vai pegar o Corinthians lá, hein?
1: É.
0: Corinthians é lá. E depois recebe o Flamengo aqui, fora os 2 jogos da Libertadores. 2 jogos seguidos contra o Flamengo.
1: Então, nesse mês, é basicamente Mirassol em casa.
0: Isso.
1: Ou seja, leia-se, oportunidade de descansar uma rapaziada.
0: Beleza.
1: Flamengo em casa, Corinthians
0: Libertadores.
1: Fora. Corinthians fora brasileiro, Flamengo volta, fora Libertadores, Flamengo em casa brasileiro. E aí
0: fecha contra o Vasco.
1: Fecha o mês contra o Vasco da Gama fora de casa, então assim, O único descanso do mês é esse contra o Mirassol. Eu já tenho a impressão de que no próprio jogo contra a Chapecoense, o Arthur Jorge também estava dando uma descansada na rapaziada, por exemplo, guardando o Romero apenas para o segundo tempo.
0: Senti a mesma coisa.
1: Então, o Jonathan Jesus, que nem entrou no jogo, também tive a sensação de estar sendo poupado para essa sequência extensa que o Cruzeiro vai ter. Eu acho que ele vai terminar de poupar quem não foi poupado. Não sei se o Lúcio vai ganhar titularidade nessa oportunidade, mas ele foi o primeiro a chegar aqui em Belo Horizonte. Isso. Ele é o cara que, teoricamente, vai disputar a posição de centroavante com o Caio Jorge, que não faz o seu melhor ano no Cruzeiro, longe disso, inclusive.
0: O Caio Jorge teve uma queda esse ano aí e não conseguiu se recuperar ainda.
1: Pois é, inclusive foi fazer o gol contra a Chapecoense novamente de pênalti. Isso. E isso porque ele teve muita chance com bola rolando, então não adianta ficar reclamando com o cabuloso Chips, que a culpa não é dele. Ele não garante se você vai ter chance ou não. Dessa vez você fez o gol, teve chance, mas só de pênalti, porque com a bola rolando não conseguiu, mesmo tendo oportunidades.
0: Agora eu faço uma pergunta. Vamos supor que por acaso tenha tido uma final de campeonato mineiro.
1: Teve.
0: Por acaso, eu tenha tido uns fights ali no finalzinho.
1: Aí eu já não sei se teve.
0: Pois é, vamos supor que tenha tido. Suposição, gente. Tô dizendo que esse tipo de coisa acontece, não. Mas vamos supor que o jogador entre no fight mesmo. Um brigando com o outro ali, tumulto total. Um acertando uma pancada no outro, voando em cima do outro. Dependendo do machucado, o cara pode estar sofrendo até hoje.
1: Pode.
0: Dependendo. Será que não pode algo assim? Num universo paralelo, tô dizendo que tá acontecendo aqui não.
1: Num universo paralelo eu acho que poderia, mas talvez no nosso eu tenho um pouco mais de dúvida, porque...
0: Por quê?
1: Porque teoricamente a lesão de um certo centroavante envolve a questão do pubis, né? Que ele vai lesionar o pubis batendo no colega?
0: Pois é, mas há umas voadoras, umas esticadas ali, meu cara, o pubis vai embora.
1: Se for pra levar pro lado lúdico de imaginar como ele teve essa lesão, como suposto... Porque numa
0: voadora, se o cara estica a perna de uma vez numa voadora, pode machucar o pubis.
1: Pra levar pro lado lúdico também, tem um outro tipo de atividade que exige movimentos repetitivos e que você faz a utilização da área pubiana também, que o Caio Jorge... segundo relatos, né?
0: Sim.
1: Tem feito muito também em Belo Horizonte.
0: É mesmo?
1: Segundo relatos, tem acontecido.
0: Belo Horizonte?
1: Em Belo Horizonte.
0: Contagem, não.
1: Não, aí é mais pro Chico da Costa.
0: Beleza. Não, porque se fosse contagem, eu ia querer saber se eu tinha pegado
1: se tinha alguma coisa a ver com a mãe do Matheus, né?
0: De acordo com a IA, sim. Aplicar ou sofrer um golpe de voadora, chute no ar com salto, pode machucar o pubis. O impacto direto, a hiperextensão brusca da perna ou a força excessiva dos músculos adutores e abdominais no momento do salto e do bote sobrecarregam a sínfise púbica, podendo causar dores agudas, distensões ou quadros de pubalgia.
1: Tá bom. Então temos aí pelo menos duas possibilidades.
0: Pois é.
1: Pelo menos.
0: Então vamos lá. Responda, Lúcio entra de alguma forma?
1: Cara, eu acho que tem sim que jogar pelo menos alguns minutos, até porque ele precisa ser preparado para esse duelo importantíssimo contra o Flamengo. Até porque, gente, com muita sinceridade, se o Cruzeiro não vai utilizar Lúcio, Wesley e o João Costa nesse jogo contra o Flamengo, então não precisava de ter corrido tanto para inscrever esses camaradas.
0: Fora que, se tem a possibilidade de entrar, tô falando da cabeça do técnico agora, se o técnico pensou, peraí, eu vou colocar esses caras contra o Flamengo, eu vou deixar aqui como uma arma, se eu precisar no decorrer do jogo ali, eu vou usar esses caras. Não é melhor já colocar, esquentar os motores agora?
1: É lógico.
0: Contra o Mirassol?
1: Precisa pelo menos saber de que cada um é feito, né? Pelo menos saber de que cada um é feito. Por exemplo, a gente sabe da característica do Wesley, que é um cara de drible, é um cara que teoricamente é técnico, com velocidade, que sabe puxar pro meio e fazer uma finalização, também puxar pro meio e fazer um cruzamento. Bem ao estilo também do que o Arroyo faz de vez em quando, né? Aquela cortadinha pra puxar pra esquerda e cruzar. No caso do Wesley, do lado oposto, porque ele é destro, né? Cortar da esquerda pra direita e cruzar no segundo poste. Ele tem esses predicados. Agora, como que isso vai se encaixar dentro do funcionamento do time dele? É bem interessante você saber disso antes de precisar, né?
0: Isso.
1: É bem interessante. É antes
0: de precisar mesmo, que é uma crítica que eu faço com a demora de trazer a base pro profissional. Um dos motivos é esse, porque quanto antes você trouxer, se você precisar,
1: você
0: sabe do que é capaz.
1: Se chega nessa situação, o Cruzeiro contratou dois jogadores que são objetivamente pontas, né? O João Costa e o Wesley. O Lúcio durante a carreira é mais centroavante do que ponta, mas pode fazer também pelos dois lados. Se não testar esses camaradas aí, vai chegar no momento de uma substituição importante para tentar ganhar um jogo ou qualquer coisa nesse sentido, e ele vai olhar pro banco e vai ter mais confiança no Felipe Moraes e no Kenji, porque são jogadores que ele já viu jogar.
0: Sim.
1: E aí eu não tô nem dizendo se tá certo ou se tá errado, até porque eu pessoalmente confio em Kenji e em Felipe Moraes.
0: Uhum.
1: E vou contar um segredo, talvez até mais no Felipe Moraes do que no Kenji, mas que bom que eu falei isso baixo.
0: Tchau.
1: Só que assim, gente, tá pagando pelos caras, tá trazendo pra jogar. De que adianta você contratar o jogador se no final das contas, quando apertar, quando a água bater na bunda, você vai recorrer à base?
0: Ó, o Pedrinho é dessa linha aí, se eu comprei tem que usar.
1: E eu sou também.
0: Nós sabemos disso porque, lógico, ele pode ter repensado a vida, pode ter repensado a vida. Mas com o Seabra lá atrás, quando ele contratou aqueles jogadores, o Seabra fez o Cruzeiro voar.
1: Sim.
0: Ele virou e falou assim, não. Se eu comprei, meu caro, coloca na prateleira aí.
1: É verdade.
0: Coloca e esse pessoal tem que jogar.
1: Dono de supermercado,
0: isso,
1: né?
0: Isso.
1: Quer botar na vitrine.
0: Isso, tem que botar lá. Agora, esse Lúcio, na sua visão, entraria onde? No lugar do Arroio?
1: Não.
0: Caio Jorge?
1: No lugar do Caio Jorge.
0: Então, segundo tempo, o KJ vai descansar, entrou o Lúcio.
1: Eu colocaria até de titular. Pra descansar o Caio Jorge, eu não tô nem pensando no Lúcio. Eu tô pensando no Caio Jorge.
0: Sim, sim. Pro jogo contra o Flamengo.
1: Exatamente, exatamente. Beleza. E se o Lúcio for bem, melhor ainda. Você descansou um e ainda ganhou outro.
0: Aham,
1: sim. Eu acho que só tem... E aí, se ele for mal, pô, paciência, né? Assim, você escolheu botar o reserva de titular.
0: Isso, e tá chegando agora. Se ele for mal nesse jogo, é natural.
1: É, pois é.
0: O cara precisa de um tempo. Acabou de chegar de viagem, tudo isso altera o corpo.
1: Sim, né? E ele chegou, inclusive, o Botelho trouxe a informação... A viagem dele foi uma odisseia, né? Pra fazer referência ao filme aí, que está em cartaz nos cinemas. Mas ele pegou, saiu lá da Arábia Saudita, parou na Península Ibérica, agora não lembro se Espanha ou se Portugal, foi parar lá na Bahia pra depois descer pro Rio de Janeiro, se não me engano, e aí foi parar em Belo Horizonte. Uma loucura completa, né?
0: Caramba.
1: Diz o Botelho, coitado, né? A informação que o Botelho trouxe, eu tô acostumado a falar meio conversa de bar assim, né? Mas a informação que o Botelho trouxe é de que ele chegou em Belo Horizonte até com febre.
0: Sim.
1: Devido a essa loucura que ele teve que fazer.
0: Não, loucura total.
1: Então, assim, tomara que esteja em condições pro jogo. Se estiver, eu colocaria até de titular.
0: Perfeito, mas a vida tem dessas coisas.
1: Sim.
0: Às vezes você sai de Brasília de avião pra vir pra Belo Horizonte e para no Rio de Janeiro. Gente, não dava pra parar no meio do caminho pra eu descer?
1: Pois é.
0: Então vamos lá. Lúcio entraria no lugar do KJ. Você tem mais Wesley e João Costa, que pra você são mais pontos.
1: Sim. Ah? João Costa mais pelo lado direito, Wesley mais pelo lado esquerdo.
0: Beleza, como entrariam esses dois e você colocaria esses dois? Wesley, vamos lá pro Wesley primeiro.
1: Wesley, eu acho que eu daria sim uma oportunidade pro Wesley, mas no segundo tempo. No
0: Perfeito.
1: Segundo tempo.
0: Ele entraria no lugar de quem?
1: E aí?
0: Então. Qual foi? Por que que tu
1: porque, tá nessa? Que acontece? Eu acho que o Kenji deve ser titular nessa partida. Eu acho que o Kenji Perfeito. Deve ser titular nessa partida contra o Mirassol. E
0: Na
1: aí?
0: Na minha anotação eu coloquei o Kenji aqui, ó.
1: Pois é, pelo lado esquerdo, né?
0: Ah.
1: Eu acho que deve ser o Kenji titular nessa partida contra o Mirassol, só que aí a questão é a seguinte. Você, ao mesmo tempo que você tem que ver se o Kenji vai conseguir corresponder, de fato, a partir da lesão de Sinisterra, você também precisa dar alguns minutos pro Wesley pra você entender o que você pode, né? O que você pretende ou o que é possível de conseguir extrair do futebol dele imediatamente. Porque no longo prazo, a tendência... com a competição contra o Kenji, é que o Wesley acabe virando titular. Mas hoje, o que é possível de fazer o Wesley entregar com esse time do Cruzeiro, estando montado e ele não tendo treinado o suficiente nesse meio tempo com o resto do grupo, né? Por isso, eu acho que seria interessante dar uma minutagem para ele no segundo tempo, entendendo também que o Kenji passa por um processo semelhante. O Kenji, ele... era um reserva menos utilizado em alguns momentos da temporada, inclusive o Wanderson foi um reserva mais utilizado do que o Kenji e ele passou à frente com certeza. Hoje em dia a gente nem fala mais de Wanderson entrando no segundo tempo, é Kenji ou Felipe Moraes.
0: Uhum.
1: Então...
0: Muito triste.
1: Ficou muito triste, isso. Mas eu acho que o Kenji ainda também tá num processo de adaptação. Quem responder melhor a esse processo de adaptação deve ser o titular até o final da temporada. Ou Kenji ou Wesley.
0: Perfeito, então, ó, eu quero saber do João Costa, mas antes eu quero saber do Diego Costa, meu caro.
1: É?
0: Ô, Diego, meu caro, conta pra gente aí, caminhos da 040 pra Sete Lagoas, fala pra mim, pede pro pessoal liberar esse trânsito, beleza?
11: 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Tem informação, Alex, de ocorrência agora na BR-040, no sentido Sete Lagoas, ali na região de Melo Viana, distrito de Esmeraldas. Não é uma fila muito grande, mas você, ouvinte TMC, deixando agora a capital como a Sete Lagoas, tem este ponto de atenção na BR-040. Também no sentido Sete Lagoas, pequeno trecho com pé no freio, já próximo à região da Ceasa, e no sentido BH, na reta do Califórnia, claro, tem filas, mas a princípio dá sim para insistir chegando ali ao anel rodoviário. 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
0: Opa, valeu, Diego. Obrigado pelas informações aí, meu caro. E agora, a pergunta que não quer calar desse novo trio aí do Cruzeiro, João Costa. Você falou que gostaria de... característica dele, né? Mais pela direita, ali, um ponta direita.
1: Sim, sim. É um canhoto, né? Joga pelo lado direito. Já até, inclusive, fez função de lateral esquerdo, né? Oh. Porque é canhoto. Aham. Uhum. É, mas assim, não imagino que seja utilizado nessa função, até por conta das questões defensivas dele, que comparado, por exemplo, com o Kaique, que acabou de sair, assim, sim, não tem a menor comparação lá defensivo do João Costa com o do Kaique. É um atacante, né? Um ponta. Jogador que tem apenas 49 jogos enquanto profissional, 4 gols marcados e 5 assistências enquanto profissional. Ele tem uma passagem longa na base da Roma, que inclusive tem bons números lá, né, na base da Roma, mas profissionalmente na Roma foram apenas 5 partidas disputadas, depois foi vendido lá pro Al Ittihad da Arábia Saudita, e lá é uma passagem interessante, assim, ainda é um jovem, né, não foi titular em todas as partidas, não jogava tantos minutos assim, mas é um jovem interessante, principalmente quando a gente fala de um contrato por empréstimo, que se ele render, o Cruzeiro tem a possibilidade de adquiri-lo, né? Então você primeiro faz o test drive e depois você vê se você quer comprar o carro ou não. Nesse sentido eu acho interessante. Agora, me assusta essa questão dos números dele, que de fato, para um jogador de 21 anos, você ter apenas 50 jogos enquanto profissional, eu acho muito pouco. Não é nem a questão de gols e assistências, não. Porque isso daí, você pensando que é um cara que muitas vezes entrava do banco de reservas e etc., é um número normal, na minha visão, assim. Você ter apenas 4 gols e 5 assistências em 50 jogos, em 49 jogos, né? Mas 50 jogos vindo a maior parte do banco de reservas, eu acho um número normal. Agora, o que me chama a atenção é por que tão poucos jogos, né? Mesmo com 21 anos. Sim, é isso, sim, que me chama um pouco mais de atenção. Mas eu acho o jogador interessante. Eu acho uma aposta válida, principalmente se tratando de um cara que veio por empréstimo, né? E aí vale lembrar que é um jogador que muito provavelmente não viria, porque o PEC lesionou. Se não há lesão do PEC, não buscaria um terceiro jogador para disputar a vaga pela, sim, ponta direita. Sim. Tem Arroyo, tem Peck e agora tem João Costa. Sem a lesão do Peck, seria apenas Arroyo, Peck e aí espaço para algum jovem da base, como o próprio Kenji, que jogou algumas partidas pelo lado direito também. Inclusive uma partida que ele fez o gol da vitória contra o Bahia, chutando de perna esquerda, jogando pelo lado direito. E ele, uhum, que é destro, né? Fazendo a finalização com qualidade, com a perna que não é a melhor. Então, assim, é uma situação, é uma oportunidade de mercado, né? Essa expressão que o outro lado da lagoa faz questão de utilizar sempre.
0: Numa boa negociação, né? Essa,
1: pois é.
0: Negociou bem aí.
1: Pois é, a oportunidade de ter o cara por empréstimo, se não der certo, meu amigo, tchau, benção.
0: Isso.
1: Até nunca mais ou até depois, né? Vamos descobrir aí, só o futuro sabe.
0: Mas aí, entra ou não entra e vai como em campo?
1: Acho que precisa sim de entrar, precisa de ganhar alguns minutos, mas ao mesmo tempo eu imagino o titular pra esse jogo sendo Kenny Arroyo, porque eu não acho que ele vai mexer tanto assim nessa estrutura, nesse, uhum, sentido, e acho que em algum momento desses outros jogos, seja o Flamengo pelo Campeonato Brasileiro, seja o Corinthians fora de casa, em algum momento desses outros jogos, algum desses jogadores, seja o Wesley, seja o João Costa, algum deles vai acabar ganhando uma oportunidade como titular. E não, perfeito, sei qual, não sei quando, mas em algum momento algum, sim, deles vai ganhar, sim, essa oportunidade, isso é um fato.
0: Não, contra o Mirassol, ainda mais se o Cruzeiro conseguir, podia conseguir fazer uns 2 gols ali, difícil, o Mirassol tá jogando muito bem, muito redondinho, mas podia conseguir fazer uns 2 gols ali, até os 10 minutos do segundo tempo por ali, lá pelos 20, colocar os três.
1: Por um segundo eu achei que você ia falar do primeiro tempo, eu ia falar, uai, tá bom demais?
0: Não, do segundo tempo ali. Ah, tá. Porque ali pros 15, pros 20, por mim, colocava os três, meu cara. E aí? Se você tiver uma gordurinha de dois, e coloca os três lá na frente.
1: E tem mais um que tá passando batido, ainda não pisou em campo.
0: Quem?
1: Zé Lucas.
0: Opa!
1: Tem que estrear o menino,
0: tem
1: viu?
0: Tem que estrear o Zé
1: tem
0: Lucas.
1: Tem que estrear o menino. E até pra mim, contra o Mirassol, tem que ser titular.
0: Boa!
1: De preferência, em dupla com o Lucas Romero. De preferência.
0: Em dupla com o Romero?
1: Em dupla com o Romero.
0: Peraí. Ele não é reserva do Romero?
1: É.
0: Sim.
1: Mas poupou o Romero no último jogo, não poupou? Ah,
0: sim.
1: Então bota dupla.
0: Mas você quer mais pra assim... Opa! Você vai fazer um curso intensivo com o Romero aqui?
1: Não, é, pode ser uma boa.
0: É por esquema de jogo.
1: É uma boa.
0: Porque um curso intensivo é legal.
1: Mas eu acho que você colocando dois volantes... Porque o que que acontece? Com o Romero e Gerson, muitas das vezes, o Gerson e o Romero se alternam entre quem vai fazer a saída de bola. E aí, frequentemente, o Gerson... O Gerson vira quase que um lateral direito ou um zagueiro central descendo junto na linha de zaga pra facilitar a saída de bola. O Gerson, que é um dos caras do Cruzeiro, ele ou o Matheus Pereira, que tem a melhor qualidade de passe, né? Então isso é importante pra agilizar essa saída de bola mesmo. E o Romero muitas vezes sai pra uma segunda linha de uma maneira até pouco compreensível, digamos assim, né? Porque ele não tem característica pra receber essa bola de costas, um passe vindo da zaga. Ele é volante, mas ele não é um volante que domina de costas, gira, levanta a cabeça e tal. E eu não acho o Romero brucutu, não. Acho o Romero um jogador técnico. Mas é uma questão de característica de jogo. Geralmente ele é melhor vendo o jogo de frente. No caso do Zé Lucas, é mais ou menos isso que eu tô imaginando, só que com o Romero. Eu tô imaginando Gerson e Romero, só que Zé Lucas e Romero. Só que aí quem vai fazer a saída de bola, vendo o jogo de frente, tendo a sua melhor qualidade, vai ser o Romero. E o Zé Lucas já é esse cara que tem essa possibilidade de dominar a bola de costas, fazer um giro diferente, sair pro jogo. Uhum. É um cara que é primeiro volante, sim, mas é muito técnico. O Zé Lucas é muito... Nossa Senhora, gente, eu gosto muito do futebol do Zé Lucas, já falei isso aqui algumas vezes, mais de 20 jogos do esporte na temporada passada, enquanto estava na Série A, eu acompanhei, e eu gosto muito do futebol do Zé Lucas. E eu acho uma boa oportunidade, talvez a única do mês, de poupar o Gerson. Então, eu acho que é uma boa chance de fazer os dois, e aí, meu amigo, entendi, não deu certo, segundo tempo, bota o Gerson e resolve o problema.
0: Perfeito, então. Então... Vamos aproveitar e falar de Copa do Brasil, porque as oitavas acabado, meu caro. Sim, tá definido aí. Definido, então, os oito times que seguem na Copa do Brasil vão disputar as quartas de final. O dia de ontem marcou o fim dessa fase aqui. Atenção, atenção, o Vitória fez o que eu jamais imaginava.
1: Não, nem eu.
0: Não imaginava. Podia até vencer, pra mim ia ser 2-1.
1: Pois é.
0: E aí dava furacão. E igual o Corinthians fez com o Inter, que a gente vai chegar lá. Aí conseguiu essa classificação heróica, mas o Vitória já despachou o Flamengo, hein?
1: É.
0: Mostrou que não foi de graça. Porque às vezes acontece de um time, vamos supor, um time chama Souza. O time vai lá e elimina um time daqui. Vamos supor que um time chama Afogados. Vai lá e vamos supor que ele elimina um time daqui. Cara, você sabe que foi um acaso.
1: Sim.
0: Essas duas coisas acontecerem. É o raio cai duas vezes no lugar. É um acaso, beleza? Mas normalmente você sabe que cai, né?
1: É.
0: Porque cai. O lugar, o raio atrai raio.
1: É verdade. Então
0: a gente fala, um raio não cai duas vezes no mesmo lugar. É porque é difícil raio cair mesmo, percentualmente falando. Não cai toda hora um raio aqui nesse lugar, nessa região. Mas aí, vamos lá. Acontece, você olha para os times, você fala assim, pô, isso aí foi um acaso. O Vitória eliminar um Flamengo, a gente pensa, isso aí é um acaso. O Vitória eliminar um Flamengo, não dá. Mas agora um Vitória consegue confirmar que, opa, não foi acaso não, meu cara. Eu fiz meu trabalho, o Flamengo pode ter dado bobeira. Mas não foi acaso da minha parte, o meu trabalho eu fiz.
1: Cara,
0: eu
1: vou te contar um negócio, você sabe que eu acho, é claro que eu não imaginava de maneira nenhuma o Vitória vencendo esse jogo da maneira que venceu e se classificando, até mesmo sem a necessidade dos pênaltis, né? Agora, eu acho até mais factível o Vitória ganhar da forma que ganhou do Flamengo do que ganhar da forma que ganhou do Atlético Paranaense, sabia?
0: Por quê?
1: Porque o Flamengo tem um treinador que a gente já conhece bem.
0: Uhum.
1: Que tem uma certa dificuldade em furar defesas isso. Bem postadas.
0: Tem.
1: E o Vitória é um time de contra-ataque, inclusive muito bem treinado pelo Jair Ventura, com um jogador que deitou pra cima do lateral esquerdo da seleção brasileira. Ai, lateral esquerdo da seleção brasileira. Alexander. Alexander? Ou Alexandro? Alexandro. Alexandre é do Atlético. Eu fiquei muito nome confuso, eu acabo trocando as coisas.
0: Isso.
1: O Alexandre. Alexandro do Flamengo, lateral esquerdo. O Eric Pontinha do Vitória, um dos melhores, inclusive, dessa edição de Campeonato Brasileiro, pegou e acabou com a vida do Alexandro naquele jogo. Jogo de contra-ataque, o Alexandre é um cara mais pesado, não vai aguentar mesmo a velocidade do Vitória no contra-ataque. O Leonardo Jardim tem dificuldade de montar times que são com capacidade de furar grandes defesas, grandes bloqueios defensivos. Beleza. Agora, o time do Atlético Paranaense também é um time de contra-ataque. E é isso que pra mim é mais surpreendente, porque teoricamente era defesa contra defesa o jogo de ontem.
0: Sim.
1: E uma delas tomou 4 gols, velho. Isso pra mim é mais surpreendente do que um Flamengo que, claro, é muito melhor do que o Vitória. E também é muito melhor peça por peça do que o Atlético Paranaense, mas tinha um encaixe de jogo um pouco mais complexo.
0: Sim.
1: Pro Atlético Paranaense não, era tudo favorável. 2-0, vantagem da Vitória. Poderia empatar, poderia até perder por 1-0. E consegue um time primariamente...
0: A vantagem do Atlético Paranaense.
1: E consegue um time primariamente defensivo tomar uma traulitada dessa. Isso me assusta mais do que a vitória contra o Flamengo, sinceramente.
0: Aí o que aconteceu? Juventude no agregado, 1-0 pro Atlético, o Atlético classificado. Galão tá lá. O Remo ficou no 1-0 pro Santos no agregado. O Remo e Santos. Santos tá lá, é o peixe na área. O Cabuloso foi lá, enfrentou o Chapecoense, empatou no primeiro jogo, fez 2-0, depois 2-0, deu Cruzeiro no agregado.
1: E eu vou falar um negócio, hein? Até aqui, todas os meus palpites eu estou acertando.
0: Perfeito.
1: O que eu tinha feito aqui, você lembra, não lembra?
0: Sim, sim.
1: Eu só. Não, na hora que chegar os que eu errei, eu falo.
0: Beleza. O Grêmio enfrentou o Mirassol, no primeiro jogo ficou 1-1, o Grêmio recebeu o Mirassol e aí fez a diferença, fez 1-0 em casa, Grêmio classificado.
1: E eu falei que o Grêmio ia passar.
0: Que isso, hein? Aí Fluminense e Vasco, cara, esse negócio, quando entra assim na linha da paternidade... o Vasco resolveu adotar o Fluminense?
1: Não, e adotou o Fluminense e mais um.
0: E mais um?
1: E mais um. Zubeldía, que também é filho do Vasco, não ganha do Vasco, por nossa senhora, nem se botar a vida dele em risco, ele ganha do Vasco. Botaram um emprego e ele não ganhou?
0: Pois é, ficaram 0-0 no primeiro jogo, e surpreendente, o primeiro jogo foi na casa do Vasco.
1: Sim.
0: O Vasco usou o Maracanã pra jogar, e ficou 0-0. Aí no segundo jogo, na casa do Fluminense.
1: Pois é.
0: E foi no Maracanã, aí o Vasco fez... os 3-1, no mesmo lugar, mesmo estádio, mudou a torcida, não era mais a torcida incentivando, os caras foram lá e ganharam.
1: Não, e o pior é que assim, muda a torcida, mas não muda tanto assim, né? Porque nos jogos entre Vasco e Fluminense, geralmente tem uma área ali que a torcida é mista, né? Teve até uma imagem que viralizou na transmissão, sinceramente não lembro qual emissora que tava fazendo a transmissão, infelizmente, mas teve uma imagem que viralizou que era assim, ó, a mãe de um garotinho com camisa do Fluminense, o pai com camisa do Vasco da Gama. O garotinho, metade Fluminense, metade Vasco. A camisa dele era metade.
0: Sensacional. Isso é legal, cara. Isso é legal. Porque tem que ficar na zoeira, na ironia, na brincadeira.
1: Pois é.
0: É isso.
1: Isso futebol, eu acho uma é coisa isso. Muito da cultura do futebol carioca também. Eles têm uma noção de onde o calo aperta, de como fazer essa zoeira de maneira muito mais saudável. Todo mundo zoa todo mundo, até de maneira mais escrachada do que muitas vezes aqui em Minas Gerais, só que todo mundo devolve na bola.
0: É isso.
1: Não tem, até tem, né? Mas tem menos pancadaria, menos ódio envolvido, né? Muito mais vontade de tirar com a cara do amiguinho.
0: Isso. Lá em Pompeu, por exemplo, Cap e Cristalina dividem a mesma caixa d'água e o mesmo cemitério.
1: Aí.
0: É verdade. É um cemitério, uma caixa d'água que separa os dois.
1: Perfeito.
0: Os dois estádios, acredita?
1: Agora que eu tô informado, eu acredito.
0: Pois é, depois eu vou te mostrar no mapa.
1: Manda.
0: Você vai ver lá. É um cemitério e uma caixa d'água separando os dois. Mas vamos lá. Aí um jogo que eu achei que esse time não daria o troco. O Fortaleza e Palmeiras. O Palmeiras foi lá, sobrou no primeiro jogo, venceu por 3-0 e perdeu o segundo por 3-2. Eu entendo. Tira o pé, relaxa, já fez 3 mesmo, já tá classificado praticamente. Mas eu não achei que o Palmeiras ia perder pro Fortaleza, nem no segundo jogo.
1: Eu também não. Sinceramente, eu achava que ia ser um jogo horrível, né? Eu imaginei que o Palmeiras ia lá só pra esperar 90 minutos acabarem. Mais ou menos isso. Só que a partir do momento que o seu rival começa a fazer gol, meu filho, você tem que jogar a bola também.
0: Não tem jeito.
1: É.
0: Aí não tem jeito.
1: Os mesmos três que o Palmeiras fez na ida, ele tomou na volta. A diferença é que conseguiu fazer dois.
0: Agora, essa do Vitória de fazer os 4-0, essa aí inimaginável.
1: Aí chegou quando eu errei meu palpite, né? Aqui eu errei o meu palpite.
0: Essa aí eu também não imaginei, jamais, jamais. Eu até achei que o Vitória iria vencer, mas achei que ia vencer igual o Corinthians. 1-0, 2-1, 3-2.
1: Só pra dar um susto, né?
0: Isso, uma coisa assim. Beleza, Corinthians pegou o Internacional. O Corinthians e o Inter, o que aconteceu? O Inter fez 2-0 em casa.
1: Sim.
0: Foi jogar em São Paulo contra o Corinthians, 2-1 pro Corinthians. Corinthians venceu, mas não levou.
1: Venceu, não levou. Teve polêmica de arbitragem, inclusive. O gol do Internacional marcado pelo Bernabé, muito contestado pelos torcedores corintianos. E eu, sinceramente, acho sim que houve uma falta no Caio César, né, pontinha ali, ponta direita do Corinthians no momento, inclusive até fora do lance da bola, né, ele foi empurrado antes da recuperação da posse da bola do time do Internacional, e aí tem um contra-ataque muito rápido, acaba saindo o gol do Bernabé. Naquele momento tava 1-0 pro Corinthians, o Matheus Cunha, goleiro do Cruzeiro emprestado pro Internacional, falhou no primeiro gol, no gol do Corinthians, marcado pelo Gustavo Henrique, um cruzamento que o Gustavo Henrique vai de cabeça. Era só o Matheus Cunha defender a bola normal. Ele bateu roupa e aí no rebote o mesmo Gustavo Henrique empurrou ali com o pé esquerdo pra dentro do gol, praticamente sem goleiro. Matheus Cunha meio ajoelhado no chão, sem conseguir ter o que fazer. Mas esse jogo eu também errei. Eu achei que o Corinthians ia conseguir virar.
0: Isso aí tinha uma chance já pela fase ruim do Internacional, né?
1: Exatamente.
0: Fase ruim do Inter, jogando em casa, podia abrir uns dois.
1: Mas aí eu não contava com Pedro Raul de titular, né? Aí é brincadeira, né?
0: Aí complica a vida. Agora o que acontece? Todo mundo espera o sorteio das quartas de final, que vai acontecer terça-feira agora, 11 horas da manhã, na sede da CBF. O que você torce pra rolar aí? Eu já falei o meu. Eu prefiro Atlético e Cruzeiro na final. Eu prefiro na final, mais uma final de Copa do Brasil, hein? Sensacional. E agora, se inverter, aí eu torço pra que ano que vem tenha de novo, só pra tirar aí a melhor de três. E aí?
1: Vamos... O que eu gostaria que acontecesse nessa próxima fase? Dois clássicos. Grêmio e Inter.
0: Boa.
1: E? Palmeiras e Santos.
0: Palmeiras, boa. Com o Santos tirando o Palmeiras. Boa.
1: Ia ser legal, não ia?
0: Muito legal.
1: Dois clássicos. Muito aí legal. Sobram.
0: Porque pra mim, o grande time a ser batido aí é o Palmeiras.
1: Eu também acho.
0: Tá todo mundo no jogo. Ó, Atlético tá no jogo junto com o Santos. Mais embaixo, Cruzeiro tá no jogo. Mirassol. O Grêmio, quer dizer, né? É o Grêmio que passou no agregado. O Grêmio aí tá no jogo. O Vasco tá no jogo. O Vitória tá no jogo, o Internacional que passou aí no agregado tá no jogo, mas o Palmeiras, pra mim, se jogar pra valer, é o time a ser batido.
1: Com certeza. Em comparação de elenco, acho que assim, é impossível, né, de ter uma comparação na mesma base, porque o time do Palmeiras é tão bizarro, tão bom, que se for pegar o time reserva do Palmeiras, é capaz de ser melhor do que a maioria dos times que estão aqui nessas quartas de finais.
0: Isso.
1: E só pra fechar os outros confrontos, porque aí sobram as possibilidades de... Porque aí eu vou fazer que nem você, tá? Vou deixar o confronto de Atlético e Cruzeiro pra uma possível final, até porque pra gente é muito mais interessante, né?
0: Sim.
1: Uma final mineira muito mais interessante.
0: Do que eliminar um dos dois já antes.
1: Pois é. Aí, ó, eu te dou duas opções. Duas opções. Ou Cruzeiro e Vasco.
0: Perfeito.
1: Que são duas torcidas rivais.
0: É um bom jogo.
1: E aí, nesse sentido, iria Atlético e Vitória, também duas torcidas rivais.
0: É um jogo mais sinistro aí.
1: Dois jogos de torcidas rivais, perfeito?
0: Perfeito.
1: E aí tem a oportunidade dos dois jogos das torcidas amigas.
0: Certo.
1: Atlético e Vasco, e Cruzeiro e Vitória.
0: Perfeito.
1: Especificamente em Cruzeiro e Vitória, tem uma subtrama interessante.
0: Ah.
1: O atleta geladeira Wallace... que está no Vitória.
0: Oh,
1: o geladeira Wallace.
0: É verdade, tem o Wallace que tá lá.
1: Está no Vitória. Muito provavelmente não poderia jogar, né? Uhum. Por conta dessas questões de empréstimo e tal. Mas seria uma subtrama do confronto também, que seria interessante. Perfeito. Eu gosto mais da subtrama das torcidas rivais.
0: Ah.
1: Até porque fica com subtrama pros dois lados,
0: sim,
1: né? Não só pro lado do Cruzeiro.
0: Boa. Mas o Diego Costa tá chegando aqui, quer passar informações pra gente. Parece que tem lentidão na José Cândido da Silveira. Conta pra gente, Diego, bora!
11: 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Então, Alex, veja agora que na Avenida José Cândido da Silveira tem lentidão para o motorista, principalmente no sentido centro, primeiro ali na região do bairro Santa Inês, depois já no Cidade Nova tem ocorrência no encontro com a rua Lauro Gomes Vidal, depois volta a ter pé no freio já no encontro com a rua Doutor Júlio Otaviano Ferreira. Você, ouvinte TMC, pode pegar aí vias internas de bairro como rota alternativa, também saindo da região do bairro Goiânia, tem o caminho pela Avenida Contagem para chegar a Cristiano Machado rumo ao Centrão. 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
0: Opa, valeu, Diego. Obrigado pelas informações, meu caro. E a tecnologia é uma grande aliada do futebol. A CBF confirmou nesta quinta-feira que o impedimento semiautomático será usado a partir das quartas de final aí da Copa do Brasil. Com todos os estádios já equipados, a novidade traz mais precisão e agilidade nas checagens aí do jogo. Um passo fundamental para dar ainda mais transparência e para valorizar o espetáculo na busca pelo título, hein, Danilo? Até que enfim, meu cara.
1: É, até que enfim, e a CBF também, no final das contas, né, fez o fácil. Por que que acontece? O anúncio, né, esse anúncio oficial, ocorre depois da eliminação de Fortaleza e de Juventude. Ou seja, só com times da Série A. O semiautomático, teoricamente, está disponível em todos os estádios de Série A. Então ela só fez o básico. Porque com times de Série B, ela precisaria instalar todo o equipamento do semiautomático nesses estádios.
0: Eu só não ajudei, que eu tô saindo de férias agora. Eu tenho que usar meu dinheiro nas férias. Se não fosse, cara, eu ajudava a comprar os telefoninhos lá pra instalar o sistema.
1: São 14 ou 16 iPhones, né, se não me engano.
0: Por estádio.
1: Por estádio.
0: Pra CBF, é dinheiro de água que passarinho não bebe.
1: É verdade.
0: Se beber, não dirija.
1: É verdade.
0: Tá.
1: Mas então a CBF trabalhou no safe, né? Trabalhou no tranquilo, porque agora, quando os times da Série B eliminados, pô, não faz mais do que obrigação. Não faz mais do que obrigação. Tem a disponibilidade de usar nos estádios? Tem. Só tem time de Série A, tá tudo instalado. Meu filho, usa então.
0: E já mostrou o resultado. O tempo médio aí de checagem do VAR é menos de 1 minuto e 47 segundos.
1: Não, e isso é importantíssimo, né? É importantíssimo, porque a gente tá acostumado com paradas muito longas do VAR, geralmente passando até de 2-3 minutos, enfim, né? Isso daí dá uma agilizada muito grande, faz o futebol brasileiro finalmente tem um pouquinho mais que seja de bola rolando, por favor.
0: Sim. E o Vasco acerta a contratação do argentino Facundo Torres. Não, li errado. Facundo Colídio.
1: Até porque o Facundo Torres é uruguaio.
0: Após se acertar com Santiago Sosa, o Vasco está prestes a anunciar mais um reforço vindo da Argentina. Trata-se do atacante Facundo Colídio do River Plate. O Cruz Maltino vai desembolsar $5 milhões, R$5 milhões aí mais ou menos, por 50% dos direitos econômicos do jogador. E Colídio já desembarcou no Rio de Janeiro, vai fazer os exames médicos aí para assinar contrato. Vamos ver o que vai acontecer, hein, com esse Vasco. E aí, reforço importante?
1: Interessante. Eu até não sou um grande fã, assim, digamos, do futebol do Colídio, não, mas é um jogador que pro nível do Vasco da Gama vai acrescentar no elenco. Eu acho que no final das contas a principal questão com relação ao ataque do Vasco, né? O Colídio é um jogador que pode fazer as quatro funções mais características do lado ofensivo. Ele pode ser um camisa 10, pode ser um ponta por qualquer um dos lados, mas geralmente é mais atacante o Colídio. E no final das contas o grande problema do Vasco com relação aos atacantes foi ter comprado o Spinelli, que não deveria ter feito. O Spinelli é um jogador que, assim, parece que ele tem taquicardia quando a bola chega nele. Ele fica desesperado, parece... Eu brinquei outro dia conversando com o nosso querido Léo Dias, né? O nosso comentarista Léo Dias. Que parece, quando eu chego em casa, depois de trabalhar, parece o meu cachorro. No caso, a minha cachorrinha Nina, né?
0: Como assim?
1: Não, o desespero do Spinelli quando ele pega na bola parece a minha cachorra depois que não me viu o dia inteiro girando de um lado pro outro. Ai, meu Deus do céu, chegou o papai. Ai, meu Deus, o que eu faço com a bola? Vou tocar pra quem? Vou chutar, tô perdido. Ai. E aí ele vai lá e faz a agada dele, como sempre, né? O nosso querido Spinelli, que é um é um jogador que não tem nível de futebol brasileiro. Não tem nível de futebol brasileiro.
0: Pois é, aí é um problemão, aí complica a vida, mas...
1: Agora vai ter pelo menos dois jogadores ali pra disputar essa linha de frente com um pouco mais de qualidade, né? O Brenner, que agora voltou a fazer gol, é um jogador que eu enxergo bom futebol nele, principalmente na passagem que ele teve no São Paulo antes de ir pra fora, né? Antes de ir pra Liga Americana. Sinceramente, não acompanhei nada dele na Liga Americana. Vi os jogos dele no Vasco, evidentemente. É um jogador que eu tenho fé de que vai conseguir virar a chave e fazer um...

0: valor alto. Acho que é um valor alto, principalmente quando se trata de 50% do passe do atleta, né? Se fosse por esse valor, pelo passe completo do atleta, aí eu acho que seria um valor dentro do que é o mercado internacional hoje. Mas ainda assim, cara, por 50% eu acho que é um valor muito alto. Muito alto.
1: Então vamos fazer o seguinte, bora pro intervalo. A gente tem que falar muito de Atlético Cruzeiro ainda, tem destaque final, tem muita coisa pra gente conversar. A gente tem que falar do fim de junho.
0: Fim de quê?
1: O fim de junho.
0: Uai.
1: Eu vi no TikTok o pessoal fazendo uma música da Copa, falava o nome dos jogadores, aí a menininha falando aquela coisa, falou o nome desse Cristo jogador, amado. Era fim de junho.
0: É que nem eu bati nele, né?
1: Eu bati nele. Putz, esse é o grila, bate. Cara. É da mesma turma do
0: bati. Eu olhando pra você, falando assim, o Alex endoidou, gente. O que aconteceu?
1: A gente vai falar do fim de junho, também conhecido como Vini Júnior.
0: Perfeito, perfeito.
1: Bora pro intervalo.
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1: De volta por aqui ao Papo de Craque Primeiro Tempo. Lembrando que você participa pelo 999-44-8870. Esse é o nosso WhatsApp. Manda aí, se você concorda, se você discorda, 999-44-8870. Esperamos pela sua participação. Pode concordar, discordar, pode pensar outra coisa diferente do que a gente pensou também. E agora a gente volta a falar dele, do Atlético, do Galo Forte Vingador, com ela, com Giovana Oliveira. Giovana, ei, vai pegar o remo, hein? Fala pra gente. E aí, bora?
2: Voltamos, meus caros, bora falar mais sobre o Galo, mas nesse bloco eu quero comentar um pouco sobre a equipe remista, né? E nada melhor do que trazer um craque, a pessoa que sabe muito sobre a equipe adversária atleticana, que é, no caso, nosso grande amigo...

0: Paulo Zaire, setorista do Remo pela Rádio Clube do Pará, que vai destrinchar um pouquinho mais sobre como que chega a equipe remista para enfrentar a equipe atleticana. Fala, Saulo, um abraço, amigo.
1: Sim, sou eu, galera do Papo de Craque. Grande abraço, excelente sexta-feira. Vamos falar do Leão Azul Paraense, o clube do Remo que ainda amarga a eliminação para o Santos na Copa do Brasil na última terça-feira, com direito à polêmica, declarações do presidente azulino Antônio Carlos Teixeira contra o senhor Neymar Júnior, ambos aí amargurados, o Neymar por ter sido hostilizado, digamos assim, durante toda a partida, e o presidente do Remo que se sentiu provocado na zona mista logo após o apito final. Página virada, pelo menos do ponto de vista do clube do Remo, que se reapresentou já na quarta-feira, trabalhou ontem e hoje fechou a sua preparação específica ao jogo de amanhã, 18h30, aqui no nosso novo Mangueirão. Equipe ainda sem o Tchamba, zagueiro camaronês, que fez a transição desde a última quarta-feira. Ele se machucou ainda durante a parada para a Copa do Mundo, um dos principais nomes do time no ano de 2026, e só deve ficar disponível na partida contra o Internacional no próximo dia 17. Sem ele, a formação base com Marcelo Rangel, Marcelinho na direita, a zaga com o Marlon expulso na última terça-feira ao lado do Matheus Felipe e o Mike fechando a linha defensiva, meio de campo aí com o tripé composto por volantes barra meias, são eles o Zé Ricardo, o Leonel Pico, argentino, e também o próprio Zé Wellison, carequinha, que vai e volta, inclusive jogou como zagueiro contra o time da Vila Belmiro, mais adiantados nesse 4-3-3 com variações, o Iago Pikachu à direita, o Jajá à esquerda e o Aleph Manga no centro-ataque. Curiosidade é o seguinte, Zé Ivaldo zagueiro e o Patrick, volante barra meia, eles têm compromissos aí com o Santos, não estiveram em campo na Copa do Brasil e automaticamente ficarão disponíveis ao técnico Léo Condé, que também terá a volta aí do David Braga, ex-jogador do Athletic, e o próprio Gabriel Poveda. Esses dois já tinham atuado pela Copa do Brasil e não compuseram a lista de relacionados para o jogo. Na verdade, os jogos pelas oitavas de final no último sábado e também na terça-feira que passou. Expectativa de público girando entre 20 e 25 mil espectadores. Aqui o Remo está cobrando R$60 na arquibancada e 120 na cadeira. Torcedor na bronca, momento complicado, penúltima colocação, 21 pontos em 21 rodadas, e o jogo contra o Atlético Mineiro sendo encarado como uma verdadeira final, porque depois disso serão dois compromissos dificílimos fora de casa, exatamente aí contra a equipe do Fluminense, e depois o Remo jogará diante do Internacional. Na verdade, primeiro o Inter, depois o Fluminense, e isso pode mudar o direcionamento do Remo no ano de 2026. Aí saberemos se ele ficará na zona do rebaixamento ou se sairá dessa famigerada zona da degola. Amigos e amigas da TMC, um grande abraço para toda a galera do Papo de Craque. Sim, sou eu, Saulo Zaire, aqui direto dos estúdios da Rádio Clube do Pará, para todos vocês aí nesse país chamado Minas Gerais. Um beijo, um abraço e até a próxima.
0: Valeu demais, Saulo, pelas informações então da equipe remista. É, meus amigos, não vai ser jogo fácil não, viu? Mangueirão vai estar daquele jeito, vai estar pulsando, e o Galo então terá um jogo muito difícil então amanhã às 18h30 no estádio Mangueirão, jogo válido pela 22ª rodada do Campeonato Brasileiro. O Galo, meus caros, que chega para esse compromisso na décima colocação com 28 pontos, se vencer, né, coloca aí mais 3 pontos na tabela de classificação, pode inclusive subir para a 7ª posição, quem sabe, seria de extrema valia então estes 3 pontos como visitante no Campeonato Brasileiro. Amigos.
2: Opa, valeu, Giovana, obrigado pelas informações, valeu aí o Saulo Zaire, que falou desse país em Minas Gerais, mas o Pará, meu cara, é um gigante de todas as formas ali.
3: É verdade.
2: Que é isso, gigantesco estádio brasileiro aí, o Remo, Paysandu, gosto muito das duas equipes, o Atlético vai pegar o Remo. Olhando pro lado do Remo, é triste você ser eliminado de uma competição, acabou de ser eliminado aí da Copa do Brasil, né?
3: Sim.
2: Mas olhando pela dificuldade do time, pelo momento do time no Campeonato Brasileiro, que não tem nada perdido, o Remo é o 19º colocado com 21 pontos, mas só tem um ponto a menos do que o 16º, que é o Internacional, e o 15º, que é o Santos. E só dois pro Mirassol, que é o 14º.
3: É, pois é.
2: Então tá no jogo.
3: Tá no jogo e, assim, Internacional numa crise absoluta, né, assim, tem conseguido performar além do esperado, porque o elenco do Inter é horroroso. O elenco do Inter é horroroso. Pezzolano tá fazendo um grande trabalho, apesar do time que ele tem. Porque o Inter é o time que mais cria oportunidades em XG, ou seja, a maior média por jogo de XG, que são as expected goals, né, os gols esperados por partida, é do Internacional.
2: Nossa.
3: E o Inter tá lá embaixo na tabela e é um dos times que menos converte essas oportunidades. Ou seja, Pezzolano, a parte dele ele faz. São só os horríveis dos jogadores do Inter mesmo que não conseguem botar a bola pra dentro.
2: Então, eu sei que eu vou falar do coleguinha do outro lado, mas o Neyser tá dando algum curso lá? Porque o cara cria a oportunidade, é doidado, meu cara, só não faz.
3: É verdade, você tem razão.
2: Só não faz.
3: Você tem razão.
2: Mas vamos lá, pro Remo, é bom sair de uma Copa do Brasil, porque ele fica focado agora no brasileiro.
3: Sim.
2: Porque é muito mais caro com ele, pra
3: divide
2: ele...
3: Divide menos as atenções, né?
2: Isso, é muito mais caro pra ele disputar a segunda divisão de novo, e muito melhor permanecer.
3: E por outro lado, dois desses adversários diretos que você citou, né? Você falou aí, Santos, Mirassol e o Internacional... Isso. Dois desses três passaram para a próxima fase da Copa do Brasil e terão pelo menos dois jogos a mais no calendário em que aí vai ter que fazer gestão de elenco, poupar no Campeonato Brasileiro ou poupar na Copa do Brasil e abrir mão de uma possível semifinal, o que eu acho uma insanidade. Cara, então vai poupar no Brasileiro, né?
2: Pô, impressionante aqui, acima do... Você falando nessa questão aí da Copa do Brasil, acima do Remo é o Vasco com os mesmos 21 pontos, também tá lá na Copa do Brasil.
3: Pois é.
2: O 17º é o Grêmio com 22 pontos, aí depois, que é o primeiro da zona de rebaixamento, depois vem Inter, Santos, Mirassol.
3: É, a grande maioria.
2: Praticamente todo mundo na Copa do Brasil aí, que é bom pro Remo, vão dividir a atenção em algum momento.
3: E pro Mirassol, que também caiu.
2: Ah, sim, sim.
3: É.
2: Pro Mirassol também. O Mirassol
3: ainda divide a atenção também com a Libertadores, né?
2: Isso.
3: Mas no final das contas a gente sabe que o Mirassol não vai chegar até as últimas fases da Libertadores, mesmo eu tendo uma confiança no trabalho do Rafael Guanais, que é um treinador que eu gosto e acho que tem muito a crescer dentro do futebol brasileiro, lembrando que esse trabalho dele no Mirassol, o primeiro trabalho de primeira divisão dele, na primeira oportunidade que ele treinou um time na primeira divisão, ele já fez uma baita de uma campanha, como foi a campanha do ano anterior, esse ano com menos sucesso imediato no Campeonato Brasileiro, mas a gente tem que levar em consideração que o primeiro semestre do Mirassol foi com o time chegando na final do Campeonato Paulista, sendo o primeiro brasileiro a garantir a classificação para a fase eliminatórias da Copa Libertadores, e aí, de fato, abriu mão do Campeonato Brasileiro em diversos momentos. Agora que tá dando uma olhadinha mais cautelosa, com um pouco mais de cuidado, subiu. Pro Brasileirão, subiu.
2: Subiu. Pegou elevador mesmo.
3: É.
2: Foi muito
3: não, rápido. O Mirassol tava inclusive atrás do Remo. Já.
2: Sim, essa passagem foi bem rápida. Mas eu quero saber o seguinte, é desse jogo de amanhã, o Atlético vai enfrentar o Remo, Campeonato Brasileiro, vai ser lá no Pará, calor do Pará, aquela qual o nome, gente? Esqueci o nome que complica muito a vida do jogador. Aqui tá um tempo seco, lá umidade.
3: Umidade.
2: A umidade, aquela umidade do Pará, o Remo tem uma vantagenzinha ali, uma vantagem geográfica.
3: Ah, com beleza? Certeza, com certeza.
2: Mas e no campo, o que é que você enxerga que pode complicar pro Atlético? O que é que o Remo tem que pode, se não prestar atenção, pode complicar?
3: É, assim, o nosso querido Saulo Zaire, ele destacou a possibilidade do Aleph Manga jogar centralizado, né? Eu gosto...
2: Manga é um problema no Pará.
3: É.
2: Dizem que se você bobear onde você parar seu carro, cai uma manga, amassa o carro.
3: Aí, tá vendo?
2: Aí.
3: Então, tomara que o Aleph Manga não consiga amassar a zaga do Galo. Mas, falando sério aqui, o Aleph Manga é um jogador que eu gosto mais quando ele joga pelo lado do campo, porque eu sinto que ele tem mais espaço pra atacar a profundidade e é um jogador de muita velocidade. Agora, se a intenção é utilizar o Aleph Manga como um centroavante, eu passo a ter a impressão de que o Remo vai apostar em jogar nos contra-ataques e se defender bem para abusar da velocidade exatamente nessas oportunidades de contra-ataque com o próprio Aleph Manga. Tendo isso em vista, eu acho que o Atlético talvez fosse mais interessante dobrar a aposta e falar assim: ah, você vai ficar lá atrás? Então eu vou me defender primeiro também, que aí eu quero ver o que você vai fazer. Porque a vantagem de jogar em casa é do Remo. O Atlético, sim, a gente sabe, tem dificuldade de jogar fora de casa. O empate no Pará não é resultado ruim. Se você não dá espaço pro Remo usar a melhor arma planejada pro jogo, que provavelmente será o contra-ataque, em algum momento você vai ter o contra-ataque. Sim. E é assim também que o Atlético tem conseguido fazer a maior parte dos seus gols. Então a minha visão é: se o Remo de fato vier pensando em jogar mais em contra-ataque, não ter a posse de bola, vira o feitiço contra o feiticeiro.
2: Boa. Então vamos fazer o seguinte, ó, bora pra informação do trânsito que tá chegando aqui, porque daqui a pouco a gente tem que falar do outro lado pra saber o que que tá acontecendo. Ô Diego, chega aí, meu caro, conta tudo desse trânsito pra gente, região do Belvedere aí, bora!
4: 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Então, Alex, atualizando a situação da região do Belvedere, continua o trânsito muito lento, viu? Para quem tá ali na MG30, vindo de Nova Lima, desde o Vale dos Cristais, depois também no entorno do shopping, movimentação intensa próximo à Praça Marcelo Góes Menicucci, também na Avenida Luiz Paulo Franco. Motorista enfrentando dificuldades. Diminuiu a fila na 356 no sentido centro Savassi, pelo menos. Já no sentido oposto, sentido Rio de Janeiro, na Mata da Copasa, tem pé no freio. Permanece uma lentidão na Raja Gabalha para quem chega ali ao entorno do shopping. 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
2: Opa! Valeu, Diego! Obrigado pelas informações, meu caro, mas agora temos que chamar mais uma vez ele, Felipe Soares. Fala mais do cabuloso pra gente, meu caro. Bora lá! Vamos nessa.
5: É isso, Alex. Alex, Danilo, todo mundo ligado conosco aqui na TMC, nos 88.7 FM. A TMC tá aqui, meu filho. Tamo junto, acompanhando essa sexta-feira, que é o início da preparação, uma preparação curta para essa partida contra o Mirassol no domingo, pelo Campeonato Brasileiro. Cruzeiro que encerra essa preparação já amanhã, e aí a concentração para receber o Mirassol no Mineirão no domingo. Mas vamos falar dessa sexta-feira movimentada, treino aberto à imprensa. Mais uma vez a gente, né, na primeira passagem eu já falei sobre isso, mas agora acabou de acontecer a entrevista de apresentação do Lúcio Rodrigues aqui no auditório da Toca da Raposa 2. Eu tô aqui com o João Augusto, meu filho, a TMC presente, acompanhando o Lúcio Rodrigues, que chega para somar nesse ataque do Cruzeiro, que vem sofrendo com as baixas, como a gente já sabe, o ouvinte TMC tá ligado. Uma temporada de empréstimo com opção de compra, e o Lúcio Rodrigues falou conosco, falou na coletiva, falou sobre essa diferença, ele que vem do futebol árabe, dessa expectativa da diferença cultural entre o futebol brasileiro. Ele já é acostumado com o futebol brasileiro, estava por aqui até o ano passado, no Bahia, mas ficou uma temporada lá na Arábia e fala dessa diferença. Vamos ouvir agora o que ele disse nessa coletiva aqui no microfone da TMC.
6: Sim, é muito diferente que daqui do Brasil, que é do Uruguai. Meu país natal é muito diferente, a cultura também, a mim me trataram muito bem lá, mas a comunicação também, também não tinha, a cidade que eu estava não tinha muito para fazer, era muito difícil para mim. Eu morava lá com meu amigo, meu melhor amigo, então estávamos sempre lá sozinhos, né? Era muito difícil, então eu já tinha também, sentia que no deportivo eu sentia que estava perdendo muito terreno também na visibilidade, né, em ir para lá. Então eu terminava a pré-temporada, falamos com meu empresário que eu queria sair, então para mim voltar para o futebol brasileiro, que eu já conheço, é o melhor futebol do América e um dos melhores do mundo, né? Que tem tantos jogos bons. É a verdade que é muito importante para mim, que é um desafio voltar. Então eu fui para lá com uma expectativa, mas eu volto aqui com muita vontade de poder demonstrar o que eu sei, né?
5: É, e ele falou também sobre a expectativa do torcedor. O torcedor que já está aí acompanhando quartas de final da Copa do Brasil, Cruzeiro já classificado, tem decisão contra o Flamengo nas oitavas de final da Libertadores, Campeonato Brasileiro, Cruzeiro lutando para subir na tabela. E aí a expectativa do torcedor. E ele comenta em cima disso o que, que o torcedor pode esperar do Lúcio para a sequência ainda nessa temporada.
6: Bem, eu falei outro dia que o torcedor do Cruzeiro, por perto de mim, é a luta constante, né? Eu sou um cara que não desiste nunca da nenhuma jogada, então é isso, eu trato de sempre estar positivo para mim, para meus companheiros, né? Ter postura boa dentro do campo, que é importante, nunca deixar cair os braços, mientras o jogo não acabe, então... Para mim isso é muito importante, ter postura para jogar, para ir para frente. E como falei agora, que temos um time muito grande, eu acho que as possibilidades de ter mais possibilidades de gol, de fazer passes decisivos é muito mais grande.
5: É isso! Lúcio Rodrigues aqui conosco na TMC, agradecendo também aí todo o apoio da equipe fenomenal da TMC aqui na Toca da Raposa. O João Augusto, meu filho, acompanhando todos os detalhes aqui, tudo para entregar para você, ouvinte, a melhor qualidade, toda a cobertura desta sexta-feira aqui na Toca da Raposa 2. Mais uma vez lembrando, né, o jogo contra o Mirassol, já 44 mil ingressos vendidos, também... Já se abriu a venda pro duelo contra o Flamengo na quarta-feira pela Libertadores, uma sequência junto com o último jogo contra a Chapecoense, uma sequência de 3 jogos, o Cruzeiro dentro de casa. E tem que se fazer valer, né? Desse mando de campo, já venceu a Chape conferindo a classificação, o Cruzeiro precisa dessa vitória também. Uma ótima oportunidade para aproveitar a garotada. A gente viu aqui no treinamento de hoje o Zé Lucas, o Felipe Moraes, o trabalho também dos crias da Toca que subiram. O Zé Lucas acabou de chegar também do Sport. Também são as possíveis novidades para esse domingo, o Cruzeiro que tem nessa sequência. Mais uma vez, valeu demais. Daqui a pouco eu volto com os destaques finais. Valeu também, João Augusto, mais uma vez aqui junto conosco. É, Alex. É, Danilo Marra, as movimentações aqui na Toca da Raposa 2.
2: Opa, valeu, Felipe Soares. Obrigado aí por todos os detalhes. O João passou por aqui agora, pediu para mandar um grande abraço pro Bruno Rodrigues, pro Marquinhos, pro Wanderson e pro William. Pessoas assim, jogadores que ele gosta demais, gostaria de ver com todos titulares ao mesmo tempo aí. Ô João, um grande abraço pra você. Ó, o negócio é o seguinte, então o Lúcio Rodrigues tá aí, chegou, foi apresentado, treinou, a gente espera que jogue e você acredita que pode jogar na posição do Caio Jorge. Sim. Então seria bom ele entrar, talvez, desde o começo. Pro Caio Jorge estar 100% preparado pro jogo contra o Flamengo?
3: Sim, eu acho isso. Acho que é melhor dar oportunidade pro Lúcio e também descansar o Caio Jorge. É matar dois coelhos com uma cajadada só, né? Você testa o jogador que acabou de chegar, vê em que nível físico que ele tá, o quanto você pode contar com ele num jogo, teoricamente, de menor exigência, né? Teoricamente não, na prática mesmo, de menor exigência, até porque o Cruzeiro muito dificilmente vai estar lutando pelo título do Campeonato Brasileiro até o final do campeonato, muito por conta do que o Tite fez lá no início do trabalho.
2: Eita.
3: Então, mesmo se o Cruzeiro perder pro Mirassol, assim, imaginando uma tragédia, não é o pior dos mundos. O pior dos mundos é ser eliminado pro Flamengo. Então, usa esse jogo de maneira sábia pra testar o que você pode fazer no jogo que, no final das contas, vai ser o que realmente importa. E para isso, você também precisa, claro, para o jogo que realmente importa, ter o seu principal artilheiro em boa forma, que é o Caio Jorge. Ah. Então dá uma descansada no menino, se perceber, talvez, precise dele nos últimos 30 minutos de jogo para resolver um jogo em casa, contra o Mirassol, beleza, pode usar. Mas dá preferência por testar o outro e por preservar o Caio Jorge fisicamente, que você pode resolver dois problemas de uma vez só.
2: Sim. Agora, na questão cultural, questão geográfica, desculpa, mas o Lúcio ganhou demais. Porque ele estava lá na Arábia, não tinha nada a ver com o Uruguai. Aqui, tá muito mais perto.
3: É, churrasco pelo menos vai ter, né?
2: Não, tem churrasco. Ele não vai ter a uva taná, mas tem melorzinho. Tem. Aí ele falaram com ele assim, não, mas na verdade é uma aguinha um pouquinho diferente. É o que tem mais. É. Mas tem um melô por aqui, tem xirrá por aqui, sudeste, dá muito xirrá também. Então a gente tem um clima mais próximo do Uruguai.
3: Sim.
2: Isso
3: sim.
2: Pode favorecê-lo também.
3: Claro, com certeza. E assim, né? Ele tá próximo da família, né? A distância é completamente diferente. Aqui, ele, sei lá, com um voo de 2-3 horas, está em Montevidéu, inclusive cidade onde ele nasceu, e aí vai poder, né? Poderia, nesse caso, encontrar com quem quiser, passar um fogo. Pô, tô de folga esse final de semana, eu quero ver minha mãe.
2: Pode ir.
3: Tá rapidinho, você chega.
2: Vai ver.
3: Tranquilo, não tem nada a perder.
2: Sim, sem dúvida
3: muito
2: alguma.
3: Muito mais cômodo, né?
2: Ó, e o melhor jogador da Copa do Mundo de 2026, segundo quem votou nele,
3: está sendo.
2: Messi e Mbappé foram melhores para mim.
3: Foram.
2: Para mim. Está sendo disputado por gigantes como Real Madrid e Barcelona. E a primeira oferta da equipe catalã já foi recusada pelo Manchester City. Barcelona enviou uma proposta de 45 milhões de euros, prontamente rejeitada, já que o clube inglês pede 75 milhões pelo volante espanhol. Mesmo com a recusa, a expectativa é de que Rodri realmente se junte ao Barça, com a imprensa internacional apontando que o jogador tem preferência pelo clube e que as duas partes já chegaram a um acordo pessoal.
3: É, o Rodri, que inclusive é formado na base do Atlético de Madrid, então nesse sentido é até natural, por respeito, né, à própria história, que ele tenha uma preferência pelo Barcelona do que pelo Real, já que Real e Atlético, né, não preciso nem dizer, são os dois rivais de Madrid. E essa questão da liberação dele junto ao Manchester City, eu acho que, assim, se eu fosse o City, meu amigo, eu aceitava a proposta. Não porque o Rodri não vale os 75 milhões, ele vale até mais. Mas ele vai acabar o contrato ao final dessa próxima temporada e vai poder sair de graça. E ele já deu indícios de que não vai renovar. Então, meu amigo, abraça o prejuízo e ganha algum dinheiro, porque o City, sem Guardiola, não tem poder de convencimento pro Rodri.
2: Então, sob a presidência de Florentino Pérez e o comando de José Mourinho, o Real Madrid reformulou o elenco para a temporada 2026-2027. O clube investiu aí 224 milhões de euros, pouquinho, 1,3 bilhão de reais.
3: Nossa
2: senhora. Na contratação de 6 reforços, com destaque para a compra histórica de Diamond e a vinda de sem custo de Bernard Silva, além das novidades defensivas e do ataque, time garantiu renovação de Vinícius Júnior até 2032. O Diomande aí, quem é o Diomande?
3: É o da Costa do Marfim.
2: Da Costa do Marfim.
3: Ian Diomande é bom jogador. Tava no.
2: Perfeito.
3: No Rasenballsport Leipzig. Eu tava tentando lembrar, porque é RB lá, né?
2: É. Então bora lá pros destaques finais. Giovana Oliveira, fala todo do Galo pra gente, pra fechar agora. Rapidinho, bora lá.
0: Estamos chegando então aqui ao final do Papo de Craque primeiro tempo, meus caros, desta sexta-feira. Mais tarde vamos trazer mais detalhadamente, né, as informações sobre o Galo em relação à lista de relacionados. Pois é, a equipe alvinegra embarca logo mais para Belém do Pará. Bora lá então, porque a Arena MRV deu um passo muito importante pela inclusão de pessoas com deficiência, tá? Neste domingo, às 10 horas da manhã, será inaugurado o Tour Casa do Galo Acessível, que contará com atendimento em libras para pessoas surdas e audiodescrição para as pessoas cegas ou com baixa visão. Os interessados poderão adquirir os ingressos a R$ 40,00 na recepção do tour no Portão 1 da Arena MRV. Esse valor, meus amigos, já é com meia entrada garantida por lei, tanto para a pessoa com deficiência quanto para um acompanhante, tá? A iniciativa amplia o acesso aos bastidores da Arena MRV e fortalece o compromisso do Galo com uma experiência verdadeiramente inclusiva. O objetivo é que uma edição acessível seja realizada mensalmente, então não vai ser todas os tours, né, que serão realizados desta maneira, não. Todas as informações sobre a venda de ingressos, horários e datas das próximas visitas serão divulgadas pelos canais oficiais do Atlético. Tá certo, meus amigos? Voltamos então mais tarde no Papo de Craque Segundo Tempo, com muito mais Galo aqui na TMC. Um abraço.
2: Valeu, Giovana, Felipe Soares e o cabuloso destaque final. Bora!
5: Tô de volta pra fechar minha participação aqui no Papo de Craque Primeiro Tempo. Danilo, Alex, como eu disse, né? Dia movimentado na Toca da Raposa, o Cruzeiro que encerra neste sábado a sua preparação pro duelo contra o Mirassol no domingo às 11 horas da manhã, dia dos pais, o Cruzeiro fazendo aí a promoção, claro, pro sócio torcedor 5 estrelas, ao adquirir o ingresso para o jogo contra o Mirassol, os sócios ganharão um ingresso extra para o mesmo setor
7: de arquibancadas selecionados. Ingressos a partir de R$40 para os sócios 5 estrelas, já 44 mil ingressos negociados. Para falar também que neste duelo contra o Mirassol, o Cruzeiro que vai estrear sua terceira camisa, que está em exposição aqui na Toca da Raposa, a camisa branca, com detalhe na manga em amarelo e azul. Você que já está vendo aí esse novo lançamento da Adidas pro Cruzeirão cabuloso, Alex Danilo, eu vou ficando por aqui. A preparação do Cruzeiro semana que vem, mais uma semana movimentada, agenda cheia para os cruzeirenses, meu filho. Eu vou ficando por aqui, um abraço, até a próxima.
2: Valeu! Valeu, Felipe Soares, obrigado pelas informações, por todos os detalhes aí, meu caro. Tem Papo de Craque, segundo tempo, 5:30 da tarde, estará aqui, Danilo?
3: Estarei. Beleza. Aqui.
2: Esperamos por você, 5:30 da tarde, então, a gente vai ficando por aqui, ó, tem o Minas TMC segunda edição a partir das 5:00 da tarde, esperando por você. Papo de Craque, primeiro tempo, fica por aqui, valeu!
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11: 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Você não pode perder, viu?
9: É isso aí. Começa agora então o Sobremesa, o seu programa favorito. E vamos então para a enquete do dia, que traz a pergunta.
10: A enquete do... É a vinheta de abertura agora.
9: É a vinheta. Então tá bom. Então vamos pra vinheta de abertura. Solta a vinheta, vai!
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9: É isso, agora depois da vinheta, sim. Vamos então para nossa enquete do dia. Traz aí a enquete, Batista.
10: A enquete que você responde. Aliás, ó, tamo no YouTube ao vivo, coladinho no Papo de Craque, no YouTube TMC News BR, agora em imagem. Você deixa seu like, comenta, se inscreva no nosso canal e responde pelo WhatsApp a nossa enquete pelo 11 972211001. Qual o pior presente que você já deu pro seu pai? Domingão é dia.
9: E aí, Mini Ruth?
11: Ah, gente, se eu pudesse dar, que eu não conheço meu pai, eu daria um cigarro pra ele não ter saído pra comprar, né?
10: É mesmo? Uma carteira de cigarro, rapaz.
11: Ah,
10: e você, Batista? O pior presente, acho que eu dei uma caixa de lenços Presidente.
11: Que isso?
10: Lembra? Era um lenço clássico. Vinha três lenços. Um meio bege, outro cinza e outro azulzinho. Aqueles lenços de pano. Sim. Que os velhos botavam no bolso. Nossa senhora, era a coisa mais anti-higiênica do planeta.
9: Olha, eu lembro de ter dado uma gravata, mas uma gravata feia, horrível. Coitado, ele não usa até hoje. Até faz bem, né?
10: Rapaz, achei que você tinha dado um mata-leão do seu pai, a hora que você deu uma gravata.
9: Não, eu amo meu pai. Então a gente quer saber de você qual foi o pior presente que você já deu pro seu pai. Manda pra gente no 011 972211001. Boa! Olha, ontem nós tivemos aqui no nosso programinha de Meu Deus uma pergunta que foi feita para quem assiste a gente no YouTube, o arroba TMC News BR. Nós perguntamos se vocês queriam que o Batista mudasse o cabelo. Ele já pintou. Fizemos a campanha à la Janequine pro Batista e ele mudou o cabelo. Deixou o grisalho e ficou a caju. E aí veio a notícia de que um jogador da seleção da Espanha também tinha pintado para rosa. Ah, a gente não podia perder a oportunidade. Jogamos pro nosso público do YouTube e perguntamos: vocês querem que o Batista pinte o cabelo de rosa? E olha, por incrível que pareça, 71% dos votos é sim, com certeza, o Batista tem que pintar o cabelo de rosa.
10: Fazer um pix pra mim ninguém quer.
11: Ah, vai ficar bonito, Batista.
10: Pede pra tua mãe pintar de rosa.
11: Ela já pintou.
10: É.
9: Bom, até o final do programa a gente vai decidir se ele vai ou não pintar o cabelo de rosa. Ó, fique tranquilo que aqui a gente obedece o povo, tá? A voz do povo é a voz de Deus, então se você votou, Fique tranquilo que a gente vai dar uma chancezinha aqui no. Um ouvidinho aqui no do Batista e a gente vai, vai conquistar
14: vai,
9: ele.
14: Vai sim, vai nessa.
9: Ô, Batista,
11: vai. Para de ser. Ah, o Giannichini resolveu, né, quando ele foi lá no salão.
9: Foi, com certeza.
11: É, não, fez total o Giannichini. Na hora que ele chegou
14: que
11: até no cabeleireiro.
14: Por que você não deixa o seu que nem o do Amin Kader? Porque você não raspa e fica careca também. Por que você não.
9: É? Olha só, Batista, você tá muito bravo, você tá muito ranzinho, você tá precisando rir. Então vamos trazer o nosso convidado de hoje. Vamos bater um papo legal com um comediante que também é professor de comédia e é autor de livros. Ele é comediante há um tempão, juro, há muito tempo. Ele é ator de publicidade, ator de teatro. Com certeza você já viu ele em alguma campanha e vai fazer o seu show solo, que se chama Solo Ideal Arenoso, no dia 28 de setembro, no Teatro Sabesp Frei Caneca, aqui em São Paulo. Vamos falar com ele, o comediante que não tem medo do cancelamento, faz humor negro, senhoras e senhores, ele, Pedro Casali!
14: Ó, ó a carinha dele, ó a carinha dele, ó, tá vendo? Ele é professor de comédia, se podia se inscrever,
11: se
14: viu,
11: se você amigo? Não cortar minha piada, na próxima eu termino ela, né? É?
15: E aí, pessoal, beleza?
9: Pedro Casali, seja muito bem-vindo. Obrigado pela sua presença.
15: Imagina, eu que agradeço. Prazer estar aqui, viu?
9: Prazer é todo meu. E você não tem medo mesmo do cancelamento, né?
15: Rapaz, medo eu tenho, mas a piada é mais forte, sabe? Vem uma vozinha aqui dentro de mim e fala, conta, eu conto. Aí...
9: Então hoje eu quero ouvir piada, eu quero rir hoje.
15: Sim. Mas eu antes, peraí, você fala do melhor presente?
9: Sim.
15: Do pior presente dentro dos pais.
9: Isso.
15: Então eu quero dar o melhor presente. Posso?
9: Qual é o melhor presente? É
15: pro Lucas.
9: É pro Lucas?
15: É pra mim um presente?
9: Passa pra ele. É. Então, você que está ouvindo a gente na rádio, eu acabo de ganhar um presente do Pedro Casali.
14: Bem mal feito. Oi, com fita.
15: É que eu sou comediante, não sou empacotador.
9: Então vamos abrir aqui o presente ao vivo na TMC aqui no Sobremesa.
14: Você ganhou
9: um é uma coisa cobertor? Preta? O que, que é, uma gente?
11: Que
9: é um casaco! Pedro Casali, muito obrigado! Eu amei o casaco, amei. Mas por que um casaco, Pedro Casali?
15: É porque é o seu que você esqueceu em casa.
9: É verdade. Então deixa eu explicar.
14: O que, que você foi fazer lá?
9: Eu fui à casa do Pedro Casali pra comemorar o aniversário da esposa dele, Marcela Guibo, que também é comunicadora, atriz, apresentadora. E aí eu deixei meu casaco, então eu resolveu trazer. Muito obrigado, Casali. Eu amei. Obrigado pelo presente. Você já começou bem. Já começou bem agradando o apresentador.
14: Vai, Batista. E Pedro, conta pra gente. A gente tem uma enquete das sobremesas preferidas dos convidados e a gente quer saber a sua.
15: Cara, eu gosto muito de torta holandesa.
14: Torta? Olha, a torta holandesa está em alta essa semana. Acho que é o terceiro voto, hein?
15: É isso mesmo.
14: Pra torta holandesa.
15: E alfajor também, alfajor.
14: Alfajor, porque você é filho de argentino.
15: Eu não ia falar esses podres, né? Mas.
9: Pera aí, conta isso direito. Um por ponto isso. Para a torta holandesa, um ponto para o alfajor. E que história é essa que você é filho de argentino, cara?
15: Pois é, sou filho de argentino, cara. Não dá pra escolher o pai, né? Minha mãe é brasileira, meu pai é argentino. Aí.
9: Oi, você sabe jogar futebol, pelo menos?
15: Sei jogar, então, sei jogar. Jogo bem, jogo bem. Mas o ruim de ser filho de argentino é por causa da rivalidade do futebol. Essa claro. que é a pior coisa, né? Porque é Brasil, é Argentina, né? E eu lembro que uma vez era Natal, eu pedi um carrinho pro meu pai. Ele me deu por trás. Aí você vai entender na cabeça do teu pai, entendeu? É outra coisa.
9: Falando em futebol, na época da Copa, você torce por quem? Argentina ou Brasil?
15: Ah, Brasil saiu rápido, né? Foi fácil escolher, né? Não, mas eu gosto do Brasil, claro. Mas é que a Argentina joga bem, eu gosto da raça da Argentina. Eu gosto.
14: Isso é um diferencial. Agora, o seu pai era um, eu imagino, era um argentino legal?
15: Legal, brincalhão, sabe? Bem brincalhão. Tanto que o humor na minha vida veio por conta dele, assim. Pra ter uma ideia, Batista, uma vez minha tia tava internada. Ela tinha acabado de operar do coração. E aí eu tava super triste, emocionado, assim. Aí meu pai falou, não, Pedrito, para. Vai lá, entra pra dar um abraço na sua tia, tá esperando de peito aberto. Falei, que é isso, bicho? Aí eu fui entendendo que ele tava ressignificando o momento. Eu falei, que legal isso, sabe? De pegar uma coisa triste e deixar alegre, leve, né?
11: É sempre bom, sempre bom.
15: E aí, por ser filho de argentino, eu posso falar que o sangue podre tá aqui. Não é culpa minha, às vezes, entendeu? Às vezes eu não quero contar uma piada pesada, acaba saindo.
9: Cara, o Casali, parabéns, porque não são todos comediantes que fazem piadas com seus próprios defeitos. Eu acho isso muito legal.
15: Verdade.
9: Você trazer isso e fazer piada. Mas vamos falar sobre o seu solo, que é o Solo Ideal Arenoso, que vai, já disse, já dei aqui, dia 28 de setembro em São Paulo. Por que esse nome, Solo Ideal Arenoso?
15: Cara, que eu venho de Ilhabela, né? Tá. E aí é areia, arenoso. E também tem uma surpresinha que só quem for assistir vai acabar descobrindo.
9: Ah, isso aí é pegadinha pra você gastar dinheiro.
15: Tem toda uma narrativa, uma dramaturgia por trás. Mas, inclusive, o cacto é o símbolo do espetáculo.
9: Também, ah, é? Eu vou mostrar aqui pra quem acompanha no YouTube. Na minha mão tem aqui o flyer de divulgação e tem a foto do comediante Pedro Casalho, comediante que não tem medo do cancelamento. E aí tem um lado dele, um vaso com cactos e ele segurando a foto do pai argentino.
15: Isso. Olha, eu pedi pra fazer um flyer e me deram um post-it.
11: É, muito legal.
14: É um flyer 3x4, nunca vi isso.
15: É menor que a foto do pai.
14: É. Ô Pedro, mas que história é essa que nesse show... Você anda com dois caderninhos no seu show? Que história é essa? Conta pra
15: gente. Não, nesse daí não. Mas é legal a história do caderninho, que são nos shows que eu faço por aí. O que acontece? O pessoal reclama muito. Ah, você tem uma piada muito pesada, às vezes tem piada leve. Aí eu falei, eu vou começar a fazer um experimento social.
14: Tá.
15: Posso fazer com vocês aqui?
14: Claro.
15: Por exemplo, ó, eu tenho dois caderninhos. Um é o céu e o outro é o inferno.
11: Certo.
9: Sim. Você está segurando dois caderninhos. Um
15: isso.
9: Tem... Entendi.
15: E aí eu vou contar uma piada de qualquer um deles. Se vocês rirem, eu continuo. Se vocês não rirem, eu vou pro outro.
11: Entendi.
15: Certo?
11: Tá.
15: Aí você fala, ah, onde isso vai dar? Não vai levar a lugar nenhum, é tipo um tetraplégico. Aí, ó, vocês riram já, aí vocês me obrigam.
14: Vamos pro inferno.
9: É o que eu tenho na família, tá? Não. Eu sei como é.
15: Mas aqui é um inferno filtrado, né? Não. Aqui a gente... Deixa eu escolher
14: ele
15: bem
14: aqui. Tá escolhendo
15: aqui.
14: O que pode ser falado no rádio neste momento.
15: Exato. Que eu sou muito bom em fazer as piores piadas no momento errado. Eu fiz uma vez com a roupa do patrocinador, foi maravilhoso.
11: Nossa.
15: Isso.
11: Olha só.
15: Ó, isso aqui é leve, ó. Quando alguém nasce, a gente fala que deu à luz.
11: Certo.
15: Certo? Então, um aborto deveria chamar blackout?
9: Ah, faz sentido.
15: Não é?
9: Faz sentido.
15: E se nasce um anão é porque deu curto.
14: Muito bem, mais uma.
9: Bem bolado, vai.
15: Ai, ai, que a cabeça vem umas, eu não posso,
14: é,
15: né?
14: É mesmo. Mas já deu B.O. esse caderninho do inferno,
15: ô,
14: aí?
15: Ô, querido.
11: Já deu B.O.?
15: Tanto que eu não falo nem mais humor negro, ó. É inferno. O termo já é...
9: Teve problema. Peraí, me explica isso. O termo humor negro... Dá problema hoje em dia?
15: Sim, não pode falar, tá associado. É, quase magia negra, porque as pessoas se ofendem, aí e o próprio algoritmo não ajuda a entregar o vídeo.
9: Eu não sabia.
15: E aí é piadas ácidas.
9: Ah, então deixou de ser humor negro e agora é humor ácido.
15: É, humor ácido. Apesar que pra mim ainda não é a mesma coisa, mas... Porque, que a gente não tem muito tempo, mas a palavra do humor negro, ele vem de uma coisa relacionada à bile negra. Que um André Breton lá na Inglaterra começou a estudar e aí o médico dividiu a gente em humores. Então, as pessoas que têm mais bile negra quer dizer que são mais tendenciosas a ser melancólicas.
9: Entendi.
15: Então tá ligado um pouco a esse ambiente mais sombrio.
9: Então não tem nada a ver com
15: não racismo. Tem nada a ver, mas se as pessoas se ofendem e o algoritmo não entrega, a gente tem que se adaptar. E o livrinho veio dessa adaptação.
11: E você que tem muita piada de humor negro, você se acha parecido com o Léo Lins da Baixa Renda, por exemplo?
15: Eu não tenho grana dele pra pagar os processos, né? Não, o Léo é bem mais corajoso. O Léo é bem mais corajoso que eu. Ó, eu faço piada, quer ver? Ó, essa aqui, ó. Quem vai me processar? Ó. É, será que quando as irmãs siamesas vão na balada, o fotógrafo fala, junta mais, por favor?
9: Você
15: não conhece uma irmã siamesa pra me processar, entendeu? O alvo é um pouco mais difícil.
14: É melhor. Eu abri o caderninho do céu.
11: Vamos pro caderninho do céu.
14: Eu já vi uma boa aqui. Não, é tipo uma piadinha, tipo um adivinha. Você sabe qual é... Eu gosto de piada idiota. Você sabe como a esposa do seu Jorge chama ele?
11: Como?
14: Meu Jorge.
9: É boa, gostei dessa. Estamos aqui com o Pedro Casalho, humorista, que há anos vem trabalhando nesse segmento. É ator de publicidade, diretor, autor e roteirista. Vocês sabiam que o Pedro Casalho foi autor de uma das peças mais vistas no ano passado?
11: Olha só que legal.
9: É, Socorro, Meu Pai é de Direita e Argentino. Uts. Foi um espetáculo que fez o maior sucesso aqui em São Paulo e que foi para outros estados também. É autobiográfico o espetáculo, Pedro Casalho?
15: Não era. Isso foi muito curioso, Lucas. Foi o Fábio Gueré me indicou pro Gustavo Segre, que era argentino. O Gueré falou, pô, é tua cara, Pedro. Você tem um pai argentino. E aí, claro que isso, o fato de eu ter um pai argentino me ajudou a trazer um pouco essas piadas, né, de brincar, de como é ter um pai argentino e tal. Mas na peça o pai tá vivo, no meu solo o pai tá morto, essa é a diferença. Então é bom que eu tenho piada com o pai vivo e com o pai morto, eu tenho pros dois. A verdade é que a morte me inspira, eu descobri isso, Batista. Aí a minha mãe, ela me pediu um solo, sabia? Aí eu falei,
9: sua mãe?
15: Eu falei, mãe, começa a fumar. O pai conseguiu, né? Você falou, quero dar um cigarro pro meu pai. Eu nem precisei dar. Ele sumiu sozinho. Então você escreveu essa peça, né? Falando sobre o seu pai, sobre um pai, né?
3: Isso.
15: De direita e argentino.
3: A brincadeira era justamente trazer a política do... Então, resumidamente, ele é argentino de direita, ele tem um filho que tá fazendo teatro e se apaixona por uma garota de esquerda.
15: Ah.
3: E aí o filho começa a namorar com essa menina e quer apresentar pro pai. E aí a menina não quer conhecer, porque se souber que o cara é de direita. Aí o filho pede, pai, finge que você é de esquerda, por uma noite. Então a brincadeira é, o que, que é ser de direita, o que, que é ser de esquerda? Pô, tem essa legal. Grande brincadeira.
15: Muito bem pensado. E tinha público de esquerda e de direita?
3: Tinha bastante gente, é muito legal isso. E tem piada pra todos os lados, assim.
15: Ah, é?
3: É, até você... pro centro.
15: Até do centro você pega? Como é que você conseguiu fazer isso?
3: Porque eu coloquei o filho como mais no centro. Ele tava entre um lado e outro, então eu consegui trazer esses três lados.
11: Mas qual dos três lados critica mais?
3: Na peça?
15: Na peça.
3: Ah, difícil, porque pra mim política dá pra falar muito mal, assim. De verdade. Pra mim, todos os lados dá pra você sempre encontrar alguma coisa. Mas eu acho que o filho é o mais centrado em relação a isso. Porque como ele tá fora, ele consegue observar, ele tem uma perspectiva, um ângulo diferente. E ele consegue apontar coisas que quem tá tão dentro não consegue ver.
15: E pra fazer piada, qual foi mais fácil, assim? Você tá lá escrevendo o texto, na maquininha de escrever, tec, tec, tec, tec. Pra escrever piada.
3: Acho que eu tenho
15: condição. Ué, Oliveira. Computador. Amigos, o pessoal precisa imaginar, visualizar a cena. Você tá lá na máquina escrevendo.
3: Certo.
15: A piada vem mais fácil pra zoar o pessoal de esquerda ou de direita?
3: Ah, de direita me veio mais, é porque o segredo ele já é de direita, então eu conseguia pintar ele de todas as coisas que ele falava, assim.
15: Segrelha é o ator que interpreta o pai no espetáculo, um incrível ator, inclusive.
3: Muito bom.
15: Se tiver aqui no Brasil, tá convidado a vir no Sobremesa. Por favor.
3: Boa, vou
14: você já jogou piada fora porque os tempos mudaram ou não?
3: Cara, já. E também, onde tá o problema? Você posta alguma coisa e aí fica eterno, né? No Twitter, por exemplo. Quando começou a dar problema, eu comecei a ver meu Twitter e fui apagando várias. Várias piadas que iam pra um lado machista, iam pra um lado que... Porque assim, o cancelamento que o Lucas brincou, não é que eu não tenho medo, é que o problema é o dinheiro pra pagar as coisas. Então enquanto você não tem dinheiro, bicho, não vale a pena. Então eu coloco uma balança, vale a pena contar isso? É mais engraçado ou mais pesado? Esse é o meu crível. Se eu encontrar a graça mais do que o peso, eu conto. Agora, se tiver mais pesado, aí não. Que chocar, o mundo já choca por si só, entendeu?
11: Mas dinheiro não é um problema pra você, né? Comprou até um HB20, não foi?
3: Ah, é? Nossa, isso é mesmo? 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
14: Fiz um bom negócio.
3: Muito sincero.
14: Fiz um bom.
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11: Não, os caras que eu saio no Tinder, que eu conheço no Tinder, nossa senhora, sempre tem um HB20.
14: É motorista de app.
11: É, porque eu sempre tô, né, no sim, no Tinder. Queria saber, inclusive, qual é a maior diferença entre homem e mulher no Tinder, hein?
3: Ah, varia muito, né? É, porque mulher, vocês são detalhistas, vocês olham a foto, vocês estão procurando ali realmente alguma coisa aí. Vocês não saem dando uns likes assim, vocês olham a foto e tal, o cara tá na praia, legal.
14: Lê a descrição,
3: mulher, né? Já pensa, good vibes e tal, passa pra próxima foto. Aí o cara tá com os amigos, não é um cara sozinho, bacana, legal. Ela vai olhando. O homem não, o homem fica like, o cara fica sem a biometria depois. É uma loucura, o cara nem olha, ele tá lá, Lucas, like, depois troca ideia. Ah, tudo bem.
15: Casale, você tá falando de Tinder, e eu fiquei aqui, descobri aqui na pauta, que depois que o seu pai infelizmente faleceu...
3: Infelizmente não, é argentino, não faz falta, né?
15: Depois que o seu pai faleceu, a sua mãe voltou pra pista. Inclusive, vocês chegaram a dividir apartamento. Me conta essa história, por favor.
3: Ah, é muito doido, cara. Porque eu tinha 18 anos, né? Eu tava começando a saber o que era trazer alguém em casa, assim. Eu morava perto da faculdade. E aí eu tive que criar um código pra transar dentro de casa. E aí eu tinha que ligar pra minha mãe e falar, mãe, você não tá em casa. Esse era o nosso código. Minha mãe sumia, ia pro banheiro, se trancava, tipo cativeiro mesmo. Tá. Levava água, comida e ficava lá. O problema é quando minha mãe me ligava,
15: você não tá em casa. Não, tô sim, mãe. Não vem trazer vagabundo pra cá, não.
9: Mas a sua mãe conseguiu encontrar um novo alguém, um novo amor?
15: Hoje tá namorando.
9: Que legal.
15: É, hoje tá namorando, tá uns 3 anos já, mas até namorar, Tinder mesmo ela usou muito. É. Eu cadastrei ela. A mãe tem que viver, bicho, tem desejo igual e tal. E aí ela começou a me contar os caras que ela conhecia no Tinder. Então ela falou, Pedro, olha esse aqui, ó. Ele falou que é psicólogo urbano. Que porra é essa? Era taxista. Os caras mentem muito. Eu falei, mãe, psicólogo rural é veterinário, cuidado, né?
11: Mas o que, que tinha na bio dela escrita? Tipo, ai, tem um filho humorista ou não?
15: Não, mas é engraçado que ela me usa, às vezes, a favor, assim, achando que vai ajudar. Ela, ah, tem que conhecer meu filho, tem que conhecer meu filho. Aí ela levava os caras.

0: Casale, humorista, que há mais de 20 anos, são 20 anos de carreira, não, Casale?
1: Cara, vai fazer 20 anos, é.
0: São 20 anos de carreira que ele vem fazendo humor, teatro, filme, propaganda. Com certeza você já viu a cara do Casale e vai poder vê-lo pessoalmente no Teatro Sabesp, no dia 28 de setembro, com o show dele, Solo Ideal Arenoso. Vai ser a gravação do especial de comédia, hein? Dia 28 de setembro, tem duas sessões, uma às 7h30 e outra às 10 horas da noite, aqui em São Paulo, Teatro Sabesp.
2: Tá chique demais, né? Pra quem veio de Ilhabela, tá chique demais. Não Esses dias eu fui pra Ilhabela ver as baleias lá.
1: Ah, tá legal
2: Muito
1: demais.
2: Muito legal.
3: Né? É mesmo? É, elas te viram também.
2: Era só eu ter me olhado no espelho, não precisava ter saído de casa.
1: É a época.
2: Mas eu queria saber, o que mais tem de bom a Ilhabela, hein?
1: É, Luau, a Ilhabela é muito bom. É, tem uma conveniência que chama Convida Ilha, que é do meu irmão. Convida Ilha. É muito bom o cafezinho, o café da manhã, almoço, uma delícia no Perequê. É, Ilhabela, eu gosto muito das praias, né? Praia é bom demais. O que eu não gosto é borrachudo, né?
0: O que é borrachudo em Ilhabela?
3: Isso é uma desgraça. Porra, mosquitinho,
1: não,
3: né?
1: Não, mosquitinho não. Não é. Batista.
0: É um mosquitinho.
1: Essa porcaria de São Paulo. Você compra a raquetinha de choque, você chega em casa, pá, ele pega a raquetinha, vai pra Ilhabela, dá no borrachudo, pá, ele revida, pá.
0: Peraí, então tem diferença entre o mosquito de São Paulo e o mosquito de Ilhabela?
1: Você passa o repelente e o borrachudo surfa na sua pele, Luca. Sabe aquele chicletinho de pôr na tomada? É o Trident do borrachudo, aquela menor.
3: E coça que é uma desgraça.
1: Não é?
3: Nossa senhora, e coça que é uma desgraça. Ô, Mini Ruth, presta atenção.
1: Mas não
3: agora.
1: Coça não, que faz ferida, viu, Batista?
3: É mesmo?
1: Eu descobri isso, viu? Eu tava com a amiga no Rio de Janeiro. E aí eu vi uma ferida na perna dela. Eu falei, ih, borrachudo. Ela falou, não, Casale, aqui não tem essas coisas, não. Graças a Deus, foi só um tiro. Não tem borrachudo no Rio de Janeiro.
2: Não tem.
1: Olha que beleza.
3: Outra coisa. Eu tava pensando um negócio aqui que eu vou ajudar a Mini Ruth.
2: Como?
3: Você que é professor, tem como alguém aprender a ser engraçado? Presta atenção, menino.
2: Tá bom, vou anotar, vai.
1: Tem, pior que tem, Batista. É. A galera acredita muito em dom, essas coisas. Eu sou mais do esforço, o trabalho de escrita. Cara, são ferramentas. Humor é matemática. Você levanta e corta. Depois que você aprende isso, você consegue fazer piada com qualquer coisa. E quando eu falo que dá pra fazer humor com qualquer coisa, é com qualquer coisa. Mas é o que eu falei. Como fazer? Esse é o grande desafio. Se o assunto é delicado, tem que ser muito engraçado. Tipo, piada com um pai que morreu. Eu errei muito, porque no open mic, que a gente fala, quem começou na comédia, você começa com 5 minutos. E a comédia nasceu na minha vida após a tragédia, que foi a morte do meu pai. E eu nem sabia que eu tava fazendo piada. Uma amiga encontrou, assim, na semana que meu pai morreu. Ela falou, nossa, Pedro, você tá numa luta contra o câncer, né? Aí eu falei, não, a luta acabou. O câncer venceu, meu pai caiu no primeiro round. Mas eu fui descobrir que era uma maneira de amenizar a dor, que eu tava, tipo, usando a comédia pra viver esse luto. Era uma defesa. Aí eu descobri que a comédia é poderosa demais. Aí eu falei, bicho, quero isso aqui pra minha vida. E aí eu fui fazer piada sobre meu pai que morreu. Meu primeiro show, cheguei no, na plateia e falei, empolgadão, né? Boa noite, gente, tudo bem? Quem aqui perdeu uma coisa muito legal na vida? Tipo, brinco, celular, pai, mãe. Não, bicho. Eu matei a plateia com silêncio. Escutei uma senhora falando, ele fez piada com o pai que morreu.
0: Nossa.
1: Acabou. Aí eu não tinha mais pra um dia, eu tinha 5 minutos. Eu continuei fazendo piada com o meu pai que morreu.
3: Mas eu acho que a vida tem que ser levada assim, né?
1: Mas
3: eu
1: tem
3: acho...
1: que aprender a entrar no assunto.
3: Sim.
1: Se você, a plateia não te conhece, eu cheguei já tipo com uma piada muito pesada. Sem nem preparar a plateia. É tipo foie gras, sabe aquele patê do ganso? Que ele não quer a comida, mas tem que encher o fígado pra depois fazer o... É, não, eu fiz isso com a plateia. Eu fui tuxando piada do pai que morreu. Hoje não, eu preparo a plateia pra fazer piada com o pai que morreu. Que aí é onde aí o estudo faz a diferença. Você vai preparando a plateia, vai trazendo a brincadeira, o que é o pai argentino, o que é ter um pai brasileiro, tudo mais. Aí lá na frente eu falo, mas agora meu pai tá meio frio comigo. Ele morreu. A galera já recebe de outra forma, entendeu?
0: Que legal. Você está falando, então, a gente está falando com um cara que entende de comédia.
1: É, o Batista.
0: É isso mesmo. Pedro Casale, na sua opinião, qual é o pior humorista do Brasil?
1: Eita!
3: Eita, olha essa fera aí, meu.
0: A partir de agora, 2h24. Eita!
1: Ah, eu vou falar um porque eu fiquei muito puto com o que ele fez. E pra mim isso tem a ver com o ser humano. É o Bruno Lambert, velho.
0: Bruno Lambert.
1: Ah, não dá, bicho.
0: Vamos então lembrar o pessoal quem é o Bruno Lambert?
1: É difícil, né? Quem que ele é mesmo?
0: O Bruno Lambert era um comediante que foi trabalhar com Danilo Gentili no comedy dele, que é o My Fucking Comedy Club, aqui em São Paulo. ele era um comediante,

0: E aí ele fez um vídeo, fez piada com uma senadora, se não me engano.
1: É, foi deputada, senadora.
0: Deputada, Tabata. Foi com a Tabata do Amaral. Ele fez uma piada, a Tabata do Amaral tomou as dores, processou ele, abriu um inquérito no Ministério Público, se eu não me engano. E aí ele ficou muito chateado. E aí o Danilo Gentili falou, pô, não pode você fazer isso com um comediante. Ele tá fazendo piada. Se a piada é ruim ou é boa, isso são outros 500. Agora, processar alguém por fazer piada, não dá, né, galera? E aí o pessoal da comédia abraçou o Bruno Lambert. Falou, ô, Bruno, é isso aí. O Danilo levou o Bruno Lambert para trabalhar no comedy dele, como gerente. E não é que o Danilo recebe a ingrata surpresa de que o Bruno Lambert estava roubando dinheiro. Quanto é o valor que ele roubou, mais ou menos?
1: Parece que é aproximadamente 500 mil reais.
0: 500 mil reais.
1: Se eu não me engano, é isso. E o pior é que uma parte do dinheiro ele usou pra fazer a harmonização peniana.
0: Como é que é?
1: Você não sabia disso?
0: Não sabia disso.
1: É harmonização peniana.
0: E como é que você sabe disso?
1: Saiu nas mídias aí. Ah, é. Mas o problema é que o Bruno sempre admirou muito o Danilo Gentili, né?
0: Sim.
1: E aí, só que no final foi o Danilo que virou paga-pau do Bruno Lambert. É um pouco essa a ironia, é, né, das coisas, né?
0: Virou paga-pau do Bruno Lambert. Tá vendo? Ele não tem filtro. Amigos, a gente tá recebendo ele, Pedro Casale, que há anos, 20 anos, vem fazendo comédia pelo Brasil afora e tem o seu show de humor que ele fala sobre a infeliz morte do pai, que é um assunto que todo mundo fica meio tenso de falar, né? Às vezes tem algum ouvinte aqui passando por uma situação dessa, né, Mini Ruth?
2: É verdade, acontece bastante.
0: Então a gente vai pedir dicas. Pedro Casale, dê dicas aí de como a gente pode melhorar essa situação. Alguém que perdeu um ente querido, alguém que gostava muito, o que ela tem que fazer?
1: Descobrir se tem dívidas.
3: É importante.
1: Sim. Porque senão você tem um sobrenome e pode vir pra você.
3: Um sobrenome é zelar.
1: Ou não comenta que morreu, usa a favor. Começa a abrir crediário, começa a abrir os negócios que depois vão cobrar do morto.
3: Tio Paulo.
1: Tio Paulo, é tipo isso. Mas brincadeiras à parte, eu acho que é isso. É você tentar olhar a vida por um outro ângulo, que é o lado do humor. Porque a morte já é uma coisa óbvia, já tá ali. Então como que você usa isso ao seu favor? Então eu, como comediante, eu pego toda a desgraça da minha vida e transformo em graça. E aí não fica tão ruim. Quando eu faço você dar risada, eu falo, olha lá, tá rindo do meu pai que morreu. Então perder um pai é uma fatalidade, claro, vai acontecer pra todo mundo um dia, até a gente vai morrer, desculpa dar spoiler, Batista.
2: É que tá próximo pro Batista.
1: Eu não ia falar, pinta de rosa que você não tem muito tempo.
3: Era branco, eu já pintei pra dar uma disfarçada, pra enganar a cidadã lá com a foice.
1: Cidadã é ótimo.
0: A pinta de rosas tem muito tempo, é muito bom.
1: Então é isso, e aí a vida fica mais leve, quando você passa a entender. E claro, pra fazer as piadas com meu pai, eu tenho que me afastar da dor. Eu tenho que. É um trabalho, é um processo, assim. Mas eu me divirto muito e é um espetáculo tragicômico. Eu tenho o maior carinho. O Lucas foi assistir, eu fiquei muito feliz. Aliás, ele me atrapalhou, sabia?
3: É mesmo?
1: É, porque eu contei uma piada que eu nem acho tão boa. Aí eu escutei uma velha. Eu tava já na quinta piada, a velha não parava de rir. E aí eu saí. No final do show, eu falei, cara, você viu, Lucas, essa velha que me atrapalhou? Ele falou, era eu.
0: Bom, já que você tá falando de mim, vou falar de você. Pedro Casale,
1: que isso?
0: Você não vai fugir da nossa PPP. Sabe o que é?
3: Qual?
0: Pergunta que é? Problemática e polêmica.
1: Polêmica, é.
0: Seguinte, Pedro Casale, diga, qual é o humorista mais esquerdista e qual é o humorista mais bolsonarista? Eu quero nomes. Você aí de casa também vai saber daqui a pouquinho, depois do intervalo comercial. Tem mais sobremesa pra você, um Casale respondendo a PPP.

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1: Caro ouvinte que nos ouve com seu ouvido, estamos de volta com Sobremesa, o seu programa favorito aqui na TMC. Hoje recebendo ele, o humorista Pedro Casale, o maluco que fica putaço, né?
2: O maluco tá putaço,
1: ele
2: rapaz.
1: Não tem papas na língua, faz piada com tudo, não tem medo do cancelamento. Tá divertindo muito a gente. E a gente vai pra pergunta PPP, pra resposta, mas daqui a pouquinho, porque antes tem enquete do dia, né, Batista?
3: Opa, pelo 11 972 21 1001, qual o pior presente que você já deu pro seu velho, o seu pai? Por exemplo, a Roberta Lima, ela disse que fez uma montagem na IA do pai dela abraçando o Lula. Aí ele quase me colocou pra fora da casa. E foi só uma brincadeirinha. Te amo, pai.
2: Minute. A Juliana Martins mandou o seguinte: eu resolvi dar uma jaqueta. No primeiro frio, ele saiu com o moletom de propaganda da loja de ração.
3: Aí, ó, essa aqui, ó, tá vendo? O Marcão Vinícius falou: eu dei uma camisa da seleção brasileira com o número 17 escrito Bolsonaro nas costas. Naquele dia, eu vi o que foi o ódio, né? O ódio que venceu. Você vê só? O pai já pensou? O pai...
1: Eita! Ó, boa! Manda pra gente qual é o pior presente que você já deu pro seu pai no Dia dos Pais. Manda no 011-97221-1001. Ó, Pedro Casale, já tá pensando aí na resposta? Eu te perguntei do PPP. Pergunta problemática e polêmica. Perguntei que eu quero nomes. Qual é o comediante mais esquerdista e qual é o comediante mais bolsonarista? Eu quero que você me traga aqui nomes, hein? Mas daqui a pouquinho eu quero ver sua resposta, porque antes eu quero saber o que é que o pessoal está achando do nosso programa. É, Sobremesa tá aí pra todo mundo ouvir sempre, de 2 às 3 aqui na TMC, mas eu quero muito saber o que é que o pessoal acha do nosso programinha de meu Deus. E pra isso eu vou perguntar pra uma única pessoa que não tem papas na língua. Ele é o faz-tudo aqui da TMC. Ele conserta carro,

0: Ele resolve problema de porta, de maçaneta, faz até obturação se precisar. Senhoras e senhores, chegou a hora do quadro Pitaco do Leleco.
1: Ai, ai, Pitaco do Leleco. Lá vem ele com aquele mau humor que lhe é peculiar. Ô Leleco, vamos direto ao assunto. Não vá me dizer que você também não tá gostando do programa hoje.
2: Veja bem. Já não gostei da cor do seu cabelo, pra começar.
1: Pelo menos eu tenho.
2: Peraí. Tem, né? Então vamos lá. E quantos likes aí? A produção pode ver quantos likes nós temos, quantos inscritos nós temos no programa hoje?
3: Claro, senhor Leleco, eu vou ver isso agora. Até agora, na nossa live do YouTube, nós temos 32 likes e temos muitas pessoas acompanhando a gente aqui ao vivo, senhor Leleco.
2: Muito pouco.
3: É pouco, é?
2: Muito pouco.
3: Entendi.
2: Já que eu tô sem cabelo, e você tá com cabelo horrível, Batista. Qual é a cor pra pintar na próxima enquete aí?
3: A gente fez a pergunta pra pintar de rosa, senhor Leleco.
2: É. 500 inscritos, aí vai pintar de rosa.
3: Então, se nós tivermos mais 500 inscritos...
2: Isso se o programa melhorar, porque tá ruim. Tá. Não tô gostando. Hoje, vocês vão perceber, mas eu tô de ponto, ó. Tô de ponto aqui, ó, ponto.
1: Pra quem tá assistindo no
2: YouTube. O diretor tá ouvindo, tá? Entendi. E ele tá insatisfeito, vocês estão muito, muito péssimos. O nosso convidado já perguntou aqui com prazer, já não deu muito certo. Porque eu preciso de audiência.
3: O senhor tem razão.
2: Vocês têm que trabalhar mais, gente.
4: Desculpa,
2: Lelê. Tá bom, desculpa. Por favor, sabe uma coisa? Eu tenho mais o que fazer, tá? Olha, melhor isso aqui, viu? Tchau.
3: Bom, esse foi o quadro Pitaco do Leleco.
1: Meu Deus,
3: não tá bem. Não tá
4: Nossa, bem. Achei alguém mais mal-humorado que você,
3: Batista. Não tá bom pra gente. Vamos tentar então conseguir esses 500 inscritos a mais. Por favor, já crie contas fakes aí pra se inscrever, tá? Por favor, faça isso.
4: Arroba TMC News BR.
3: Isso. Bom, vamos então a PPP. Pergunta problemática e polêmica. Pedro Casale, humorista há mais de 20 anos, que não tem medo do cancelamento. Eu quero saber, quem é o comediante mais esquerdista e quem é o comediante mais bolsonarista?
5: Tá, eu vou falar os que eu não acho que são oportunistas, porque tem os oportunistas. Então, quem realmente eu acho que é na essência, tá? Sim. Daniel Duncan, esquerdista. Mudei. Direitista. Rogério Morgado.
1: Rogério Morgado.
5: Não é à toa que ele imita o Bolsonaro.
3: O Daniel Duncan, pra quem não sabe, ele foi roteirista do Danilo Gentili, né? Ele é um comediante. E o Rogério Morgado também é grande amigo do Danilo Gentili. E que você falou que é o mais bolsonarista.
5: Morgado.
3: E por que você acha ele mais... Só porque ele imita o Bolsonaro?
5: Não, por papos que eu já conversei com ele, assim, também. Pelas piadas que ele comenta, assim. Mas porque piada não dá pra levar muita opinião da pessoa. Por isso que eu falo. Tem que saber o que a pessoa é fora ali das câmeras, fora do palco, assim.
3: Mas ele é uma pessoa que te trata bem, é legal com você.
5: Muito.
1: Mas é militante, ou não?
5: O Morgado? Não, nada. Não? Tranquilão.
3: De boa mesmo.
5: Tranquilão.
4: Mas não faz nada de arminha pro alto, coisas do tipo?
5: Na zoeira.
3: Ah, ele é humorista.
5: É muito na bom. Zoeira. É.
3: Entendi. Mas um comediante...
5: Você lembra que a gente foi pra Ilhabela fazer um show, era São Sebastião? Aí ele abria a van e falava, é melhor um 38 na cabeça do que um 22.
3: Ô, Casale, você já falou aí de fazer show, e agora eu queria te cutucar um pouquinho. Quem você acha que é oportunista no nosso Brasil? Comediantes oportunistas que se apropriam de uma ideologia política para ganhar dinheiro. Quem você acha que seria?
1: Olha, quem sabe faz ao vivo.
4: Queima Kingarau.
5: Não tava pronto para essa, hein?
3: Não tem problema. Tem até as 3 da tarde, fica tranquilo.
5: Bruno Lambert.
3: Bruno Lambert. Esse aí, rapaz. Esse aí tá. E tá foragido, não sabemos aonde, ou tá, sei lá.
5: Tá com o pau bonito.
3: Vamos voltar então pra nossa entrevista com ele, o Pedro Casale, que há 20 anos é humorista.
5: Ô, Lucas, você sabe esse nome do presente do pai, né?
3: Sim.
5: Quando você não tem um pai, você não pode entrar numa loja no Dia dos Pais.
3: Ah, gatilho, né?
5: Não. Pra mim, não. A vendedora quer bater meta. Já vem felizona. E aí? O que vai dar pro papai? Falei, moça. Ela, não.
1: Uma coroa de flores.
5: É, exatamente. Ela pegou um DVD do Frank Sinatra. Dá esse DVD do Frank Sinatra pra ele. Por que você não dá? Eu falei, a Sara, meu pai já conhece ele.
1: Ô, Lucas, você sabe que enquanto tava rolando a entrevista, tinha uma amiga minha aqui querendo fazer uma cotação pra eu apresentar um evento.
3: Que delícia!
1: Agora, tem evento. Você deve ter feito muito evento já, né?
5: Sim.
1: Tem evento que é. Que é uma furada, já deu ruim assim, ou não?
5: Vários.
1: Que eu tenho um medo de evento, que os caras falam, não, é um evento para a secretaria, não sei o quê, mas eu me cago, me borro, eu tenho um medo.
5: Mas, ó, por exemplo, teve um. Eu sempre faço uma reunião de briefing, né? E aí eu tava com muita piada de relacionamento. Aí eu tava na reunião, o dono, todo mundo lá. Aí eu falei, gente, eu vou fazer piada de que não é legal relacionamento dentro da empresa, né? É, pegar funcionária e tal. O cara ficou muito puto.
3: Por quê?
5: Ele parou a reunião e falou assim: isso nunca. Você não faz piada desse tipo aqui nesta empresa. Mas ele parou, ficou serião, até fiquei achando, caralho, perdi o evento aqui. Aí ele falou: não, você nunca mais, você nem brinca de fazer piada com isso. Aí rolou o evento e tal. E aí teve champanhe, tudo felizão. Aí eu saí pela escada de emergência. Eu juro pra vocês. Esse maluco.
1: Tava dando uns pega em alguém.
5: Numa funcionária.
3: Que maravilhoso. Olha aí,
4: porra. Olha lá, é importante.
5: Aí eu falei, olha só, por isso que não pode fazer piada, porque é real. É real.
3: E qual foi o pior evento que você já fez? Aquele que você falou, eu quero ir embora agora.
5: Nossa,
3: eu vou devolver o dinheiro, mas eu vou embora.
4: É, não pode ser essa entrevista, pelo amor de Deus.
5: Não, teve um que fui de última hora, um produtor me chamou assim e tal, pra salvar, porque alguém tinha desmarcado. Thomas Kennedy estava comigo, comediante também, e foi eu e ele lá fazer o evento. E o cara não explicou nada, só soltou a gente lá. Aí a mulher perguntou assim, quem que é o nome dele? Pedro Casale. Ah, tá bom, eu vou falar umas coisinhas e já chamo ele. Aí desceu um telão, aí a mulher começou a falar, tal, tal, tal. Gente, é um dia muito triste. Infelizmente, o Luca não tá mais com a gente. O meu filho Luca foi vítima de um câncer.
3: Ah,
5: mas vamos ver umas fotos dos últimos dias do Luca. Deus. Aí desce o Luca no jet ski, o Luca na Disney, o Luca não sei aonde. Jesus. Aí todo mundo chorando lá. Mas não é um dia pra tristeza, gente. Recebo com muitos aplausos.
3: Meu Deus.
4: Meu
5: Pedro.
4: Deus.
5: Pedro Casale.
3: Inclusive é o nome do meu filho, Pedro.
5: Aí eu entro nesse clima de merda. O que eu vou falar? Também perdi um pai com câncer. Ei!
1: Mas tem muita. Uma vez eu fui chamado pra fazer.
5: Mas sabe o que piorou? Que não desligaram o projetor.
1: Aí deixou.
5: E eu tava
1: rolando.
5: Com uma camiseta branca. E eu ficava expondo o Luca aqui na minha camiseta.
3: Não.
5: Parecia que eu tava na plateia do Big Brother esperando ele sair da casa. Eu tava com o Luca no peito. E desesperado, e nisso o Thomas Kennedy tava assim, não me chama, não me chama, toca aí, não me chama, Casale, pelo amor de Deus, pelo amor de Deus, não me chama, não me
4: olha,
5: chama.
4: Olha, tinha até uniforme de roubada, camisa da saudade.
1: É roubado. Uma vez eu fui fazer um evento, que era pra fazer um evento de humor, era o lançamento de um carro de luxo, mas num hotel top. Eu falei, só aqueles bacanas, sabe? Tipo o dono da rádio, sabe? Eu falei, como é que eu vou fazer humor aqui, né? Eu já mandei uma piada, falou, esse carro, ele tem tanta segurança, você imagina que carro que é? Eu falei, tem tanta segurança que só 5 pessoas morreram atropeladas por ele.
3: Ah, não, Batista!
5: Muito
3: não.
5: Bom, muito bom.
1: Eu já mandei.
5: Muito bom.
4: E depois sou eu muito que tô bom. Precisando aprender, você tá vendo, né?
1: Me muito você, bom. Pior evento aí que você já
5: muito
1: fez.
5: Muito bom.
4: Pior evento?
5: É.
4: Ah, eu trabalho muito com show, eu não faço stand-up, né?
5: Ah, não? Então eu vou contar o meu. Uma vez eu fui fazer um evento igualzinho o Batista, pra uma galera muito bacana, mas muito rica, muito, tinha muito dinheiro.
3: Aí, vai lá, Lucas, é com vocês, o Lucas aí que vai alegrar a noite. Ei, peguei o microfone, falei, galera, sabe quando você tá andando de metrô? E ninguém acompanhava, porque ninguém ali andava de metrô. E aí era uma outra realidade. Então, quando você tá contando dinheirinho pra comer, eu fui comer macarrão instantâneo um dia desses, aí ninguém acompanhava, ninguém ria. E as pessoas se olhando, metrô, eu lembro de pegar em Paris.
5: É.
3: Mas só Nova York.
5: Pessoal, quando acabar a gasolina da lancha, o que você vai falar, né? É muito identificação, é muito difícil isso.
3: Exatamente. Bom, e falando de identificação, eu já identifiquei que o Pedro Casale é um grande humorista e ele vai estar se apresentando, vou falar no gerúndio mesmo, hein? O Pedro Casale vai estar se apresentando no dia 28 de setembro no Teatro Sabesp, aqui em São Paulo, Teatro Sabesp, Shopping Frei Caneca. Você pode ir lá acompanhar o espetáculo Solo Ideal Arenoso. Vai ser gravação especial de comédia.
5: Duas sessões.
3: Vai ser muito legal. Duas sessões. Uma às 7h30 e outra às 10 horas da noite. Vão lá, ajudem a lotar o teatro, que é grande, né?
5: É grande. São 600 lugares cada sessão.
1: É, então, e você que tem amante, não vá ao show porque ele vai ser gravado.
5: Vai, mas a gente coloca pro fundo. Não, pode ir. É. Trisal é muito bem-vindo.
3: Vai na sessão com a amante. noite de 7h30 e das 10h vai com a esposa, vai com o oficial, entendeu? Isso. Ou com o marido, você escolhe qual sessão que você vai. Então, lembrando, dia 28 de setembro, às 7h30 e às 10 horas da noite, no Teatro Sabesp, no Shopping Frei Caneca, solo ideal, arenoso, com Pedro Casale. Pedro, muito obrigado pela sua participação.
5: Imagina, eu quero agradecer o pessoal que tá comigo. Tem uma galera que apoiou, e quando apoia projeto cultural é muito importante. Um restaurante maravilhoso, argentino, para quem gosta de cortes argentinos. Delicioso, chama Brasa Portenha. Obrigado, galera do Brasa Portenha, muito bom, ali na Vila Olímpia. Buenos Vinhos também, vinhos maravilhosos. Convida a Ilha, Arte Leve e Book 8 Editora. Arte Leve e trabalha com marketing olfativo. E aí eles vão deixar um cheirinho diferente, assim, no teatro, pra já ir inspirando a galera. Aí ele falou, que cheiro você quer? Eu falei, alfajor com cemitério. Aí ele falou, vamos tentar fazer isso daí. Ah, porque tem que ir já deixando o clima, entendeu, Lucas? Já...
3: Muito bom. Pedro, muito obrigado pelas suas palavras, obrigado pela sua entrevista. A gente segue aqui o nosso programinha. E vamos então trazer notícias. É o quadro que todo mundo ama. É hora de trazer informação com diversão. É hora de dar as notícias, mas do jeito que só a gente sabe. É hora do Girinho de Notícias, vai!
6: A Patrícia, vem pra cá, Patrícia. Olha o aviãozinho.
3: Muito bom, vamos lá. Primeira notícia do dia. Uma notícia que vai fazer você, que gosta de teorias da conspiração,
4: ai, eu adoro,
3: ficar bem animadinho. Porque novos documentos divulgados pelos Estados Unidos incluem casos de OVNIs no Brasil. OVNI, aquela coisa da nave, objeto voador não identificado. Uma investigação sobre um suposto objeto na Bahia em 1963 faz parte dos novos arquivos liberados pelo governo dos Estados Unidos. Nos documentos divulgados hoje, os Estados Unidos também divulgaram 3 imagens de um OVNI registradas por astronautas em 1996. Nos últimos meses, o governo Trump começou a divulgar documentos sobre supostas aparições de OVNIs, alienígenas, extraterrestres.
1: Eu acho que é tudo mentira isso.
4: Ah, é tudo verdade, gente. Verdade, claro que tem ET,
3: sim. Por que você acha que não existe?
1: Porque eu acho que não existe. Por que não revela logo? Por que não pousa aqui?
4: Ih, eu acho que o Batista é reptiliano. Se ele tá falando desse jeito, é pra gente não acreditar, porque ele é reptiliano. Pensa por isso que ele tem a cabeça desse tamanho, tá explicado?
1: Eu não acredito.
3: Olha, eu acho o seguinte. A galáxia é muito grande, tá? O universo é gigante, é infinito.
1: Mas vida inteligente assim que nem nós, eu duvido.
3: Eu acho que é mais inteligente.
1: Eu duvido. Por isso que eu tô falando.
3: Eu acho que é muito mais inteligente do que a gente. Por isso que eles não vêm até nós. Eles são inteligentes. Vai, próxima notícia atrás de você aí, Mini Rui. Vai, Batista.
1: Todo dia tem uma notícia do Ney, né? Todo dia uma notícia do Ney. Acabou, antes da Copa era Ney, acabou a Copa. Nós vamos chegar em 2030 falando do Ney. Escuta aí. Essa tá no site da TMC. Você viu que ele. Como que eu posso dizer? Ele zoou a dependência química do Casagrande num comentário que ele fez, porque o Casão disse o seguinte: ó, o Neymar é um moleque de 34 anos, mimado, não aceita ser provocado, não aceita críticas. Vixe. Aí o garoto Ney respondeu com a seguinte frase. Casagrande, a gente espera de tudo, né? Respirou o ar errado, certeza. O Casagrande já expôs a sua luta aí contra a dependência química e está sóbrio há 11 anos. Mas eu não achei que o Neymar nessa frase quis...
4: Acho que não também.
1: Eu não achei que ele quis ofender o Casagrande.
4: Eu só sei de uma coisa, tem que ter respeito pelos dois, né? Os dois fizeram uma carreira respeitável ao longo da vida, então eu acho que... É isso.
1: Casagrande, o que ele jogou, ele não engraxa a chuteira do Neymar.
4: É.
1: O Casagrande.
3: É? Você acha que ele jogou menos que o Neymar?
1: Não, jogou menos. O Casagrande não sai nem na foto com o Neymar, o Casagrande.
4: É verdade.
3: Eu não entendo de futebol, então não posso opinar. Mas, cara, eu não sei não, hein, Neymar? Neymazete, seguinte. Se a tua ideia foi realmente provocar nesse ponto aí, cara, mandou mal. Se foi, mandou se não mal. Foi, então, cara, então nem ouve a gente. Tá tudo bem. Mas se foi, pô, eu acho vacilo isso.
1: E se não gostou, Neymar, vem aqui dar uma entrevista pra gente, se você não gostou.
4: Você sabe que a Bruna Biancardi tá em São Paulo hoje, né?
3: Foi na 25 de março.
4: Ela foi na 25 de março bater aquele perna.
1: Centro de compras, né, de coisas. E ela foi disfarçada.
4: Ela foi disfarçada, acho que tava com dois seguranças só. tranquilona, entrou nas lojas, enfim, maravilhosa, né?
3: Então, já que você tá falando de famoso, traga aí a próxima notícia, vai, Minuti.
4: Vamos falar de mais famoso. Afinal, não sei se vocês viram que viralizou ontem. Ratinho se enfiou em mais uma polêmica. Rapaz, pois é. Gente, tava rolando aí, né, o programa lá do Ratinho. E aí o apresentador fez uma piada que foi considerada homofóbica com o cantor aí, Thiago Piquilo, da dupla Hugo e Thiago. Por quê? Porque o Thiago, ele tinha pintado o cabelo de loiro. E aí o Ratinho virou pra ele e falou: "Você tá com uma cara de viado." E aí o Ratinho foi denunciado ao Ministério Público de São Paulo por homofobia, gente. Novamente, ele sendo polêmico, né?
3: Cara, tem um áudio?
4: Tem um áudio. Áudio.
3: Então vamos ouvir o áudio aí?
7: Você pintou o cabelo. Pintei. Meu, você tá com a cara de viado.
8: É um tal de inventa. É um tal de inventa moda, né?
3: Eu não sou homossexual, então não posso alegar nada. Mas eu não acho que tenha sido homofobia.
4: Batista, você pintou o cabelo?
5: Pintei.
4: Tá com uma cara de viado.
5: Pintei.
4: Podia perder essa.
3: Ela mandou bem, foi bom.
5: Que piada
3: bem.
5: Engraçada.
3: Mandou bem, foi bom, foi bom. É. Ó, eu acho que o pessoal. Ô, Batista, se você quiser, você pode abrir uma denúncia no Ministério Público.
5: Eu vou.
3: Aliás,
5: eu vou.
3: Já que estamos falando de pintar o cabelo,
5: já vou separar essa parte do programa e encaminhar pro meu advogado.
4: Só que você chega no cabeleireiro e pede para cortar a frente e ficar atrás? Para, oh,
5: meu Deus do céu. Eu vou. É uma piada pior que a outra, meu.
3: Já que estamos falando de cortar o cabelo, pintar o cabelo, estamos com uma campanha para o Batista pintar o cabelo novamente. Na semana que se passou, a gente deu a notícia do Reinaldo Giannichini que pintou o cabelo. Aí fizemos uma brincadeira com o público. O público votou e disse que o Batista também deveria pintar o cabelo tal qual o Giannichini, a mesma cor. E ó, ele foi lá, estúdio New Orleans, né? Queridíssimos lá, foi lá e pintou. Muito legal. Aí veio outra notícia. O jogador da Espanha pintou o cabelo de rosa. Ó. E aí a gente tá jogando pra vocês que ouvem o Sobremesa. O Batista deve pintar o cabelo de rosa também?
4: Sim!
3: A gente já lançou uma enquete ontem. Deu 71% dos votos para sim, que deve pintar o cabelo. E a gente tá abrindo agora para o Batista. E aí, Batistinha, vamos pintar o cabelo de rosa?
5: Não.
4: Por favor, Batista, não. Vai ficar bonito.
3: Não. Vai ficar estiloso.
5: Não.
3: O rosa é mais fácil de voltar pro branco.
4: É.
3: Muito mais fácil.
4: Sabe aqueles velhos que passam violeta genciana no cabelo ficar roxo?
3: Copacabana
4: o rosa
3: é cheio de.
4: É bem próximo do roxo. É.
3: Sabe aquele shampoo que deixa roxo o cabelo?
4: É.
3: Que é pra quem tem cabelo pintado?
4: É pra ficar. Pra desmatizar, é, né?
3: Dá
4: pra
3: tirar isso. O amarelo.
4: Vou tirar o amarelo.
3: E ó, já dá pra fazer.
4: Fica
3: ó.
4: Mais perto do branco.
3: O que, tá que você acha, Batistinha? Vamos fazer? Tá
5: não.
3: Vamos lá, Batista.
5: Não vou fazer.
3: Você realizou não o desejo do povo.
5: Não vou fazer. Ninguém manda em mim.
3: Não, calma aí.
5: Nós faz um somos... pix aí, 10 conto, 10 mil que eu pinto.
3: 10 mil pra pintar um cabelo?
5: É.
3: Pô, mas que tu
5: ué,
3: virou...
5: Cê, só nossa. Vocês são cheios de graça? Então manda 10 mil no pix que eu pinto.
3: O seguinte, vou dar uma ideia. Se eu pintar o meu cabelo, você pintaria o seu?
5: Você faz o que você quiser com o seu cabelo. Eu não, faço calma, o que eu quiser com o meu.
3: Você está grosseiro.
5: Então, eu já pintei o meu cabelo, então agora você faça no seu.
3: Se eu pintar o meu cabelo...
5: Eu já pintei pinta... o meu. Eu já pintei, faça no seu.
3: Eu faço o meu. E aí, cavalo. Depois você pinta de novo?
5: Não.
3: Olha,
4: pinte o seu cabelo. Mas que cor o seu cabelo seria, Lucas?
3: Não sei, o público
4: eu
3: pode escolher.
4: Eu acho que você devia fazer cabelo de cria, cara. Você descolorir e deixar aqueles... pontinho preto, assim, que nem os cria do Rio de Janeiro.
5: Não
4: já que
5: vou
4: você é carioca.
5: Fazer, não vou fazer, acabou.
3: Eu fico com pesar por você, ouvinte, que acabou de ouvir esse debate aqui, que não importa nada. Que não vai ajudar em nada. Que não vai mudar a sua vida em nada. Vai, próxima notícia eu trago, vai.
5: É você, é do piloto?
3: Vou
5: fala
3: trazer
5: aí do
3: piloto. Mas pode trazer comigo. Olha a burrada que o pessoal faz. Se você acha que você faz besteira no seu trabalho, fica tranquilo. Porque pilotos voaram por quilômetros na direção errada e quase ficaram sem combustível.
5: Meu Deus, e não era um aviãozinho, era um 747.
3: Era um Boeing 747 enorme, é um avião gigante. Uma conversa mostra que o controlador se surpreendeu a saber que os pilotos queriam pousar em Houston, quando na verdade estavam em Dallas, a 380 quilômetros de distância. Quando a aeronave já se aproximava de Dallas, os pilotos alegaram emergência
1: por Houston, conta... we have a problem.
3: de combustível baixo. Mas aí os controladores de voo não entenderam, né? Por que você tá querendo pousar aqui na nossa pista? Quem é você? Não tá programado. A situação pode ter ocorrido por um erro na comunicação entre os controladores e pilotos. Essa coisa aqui, eles ficam recebendo lá em cima.
1: Errou.
3: Vai pro lado, vai pra esquerda, vai pra direita, vai pro norte, entendeu?
4: Entendi.
3: Eles não sabem pra onde eles estão indo.
4: Às vezes o piloto não sabia o que era direito, o que era esquerda.
1: Sei lá. Normal, eu quero saber se contou milha pros passageiros aí, a distância.
3: Processinho legal, hein?
1: É isso que eu quero
3: Dá
1: saber.
3: Dá pra botar um processinho legal. É isso
1: que eu quero saber.
4: Bonito. Ai, gente, eu só sei de uma coisa. Vou começar o final de semana maravilhosamente bem. Porque essa semana eu fiz a minha terapia.
3: Que legal.
4: Com o chat GPT e foi não. muito...
3: Que isso, aí não. Aí não dá.
4: Por quê?
3: Não pode fazer terapia com chat GPT, né, Mini Ruth?
4: Por que não?
3: Porque não pode, Mini Ruth. Tá errado.
4: Mas você sabe que 7 em cada 10 brasileiros já usou sim a IA pra fazer terapia, né?
3: E tá tudo errado. Sério mesmo
4: isso? É sério. O levantamento aí, Mind Health Report dos 2026, colocou que o Brasil está definhando emocionalmente. O estudo também diz que 40% da população daqui tem algum problema psicológico. Mas por conta dos preços. Por conta dos preços altos aí, né? De manter a terapia, porque terapia é caro pra você ficar pagando, né?
3: Isso é verdade.
4: A maioria acaba recorrendo à inteligência artificial e teve até gente dizendo que confia mais na IA do que um psicólogo profissional.
3: Ó, tá errado, hein? Você que tá ouvindo a gente, só pra você ficar ciente. Tá errado. Se você quer ajuda, procure um profissional da área.
4: Isso.
3: Vai lá, passa lá no SUS, passa no seu médico, um consultório clínico, depois conversa com um psicólogo, um psiquiatra, tá bom? Beleza? Não vai se consultar com inteligência artificial, vai se consultar com quem realmente estudou pra isso. Verdade. Beleza? Vamos lá. Amigos, vamos dar uma olhadinha na nossa enquete?
1: A enquete.
3: Que traz a pergunta: qual foi o pior presente que você já deu para o seu pai no Dia dos Pais? Vá lá, Batista.
1: Olha só, a Carol Freitas diz o seguinte: eu comprei um tênis de caminhada pro meu pai e ele usa pra lavar a calçada de manhã cedo.
4: A Bianca Rocha mandou: eu comprei um massageador elétrico e ele descobriu que serve pra coçar as costas.
1: E o Paulo Bertolino diz o seguinte: eu comprei aquele copo térmico, sabe aquela marca chique pra ele? E ele usa pra guardar o controle remoto da televisão. Nossa.
3: Semana que vem, senhoras e senhores, será que o Batista vai estar de cabelo novo? Cabelo rosa? Eu acho que sim, hein? Semana que vem, Batista estará conosco aqui de cabelo rosa. Você tem que acompanhar a semana inteirinha do Sobremesa.
4: Ah, se ele pintar, eu acho que a gente devia pintar ele de verde também pra parecer o Hulk magrelo.
3: Então, ó, muito obrigado pela sua audiência. A gente vai se despedindo aqui, mas segunda-feira tem mais Sobremesa pra você. Mais Sobremesa com Marcelo Batista.
1: É, @Batista. Vai lá ver meu cabelo no Instagram, tá bom?
3: Mais Sobremesa com Mini Ruth.
4: @MiniRuthOficial. Um beijo pra vocês. Bom final de semana, hein?
3: E mais Sobremesa comigo, Lucas Salles. @LucasSalles. Um beijo, um queijo. Fique com Deus. Tchau. Fique agora com o Link TMC.
4: Tchau, tchau, pessoal.

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1: 3 horas em ponto, hoje é dia 7 de agosto de 2026, está no ar mais um Link TMC com ele, Rodrigo Alvarez, com ela, Maiara Bastianello e comigo, Tomás Rafael.
0: O Brasil está prestes a bater um recorde mundial, mas não é motivo de orgulho não e tem a ver muito com o seu bolso, inclusive seu bolso também vai bater recorde. Com a regulamentação da reforma tributária, o nosso imposto sobre o consumo, chamado IVA, deve encostar nos 28%. É a maior taxa do planeta, segundo a OCDE. Para você ter uma ideia da facada, no Canadá, esse imposto é de 5%. A média mundial não chega a 20%. Mas aqui, o governo quer abocanhar quase um terço de tudo que a gente consome. E aí a gente se pergunta, é muito dinheiro, né? Para onde ele vai? Você vê retorno de tudo isso no seu dia a dia? Você consegue, por exemplo, marcar um exame com rapidez na UBS da sua casa, por exemplo? Mas tem outra forma que o nosso sistema político encontrou para abocanhar o nosso dinheiro e aí nos corredores obscuros de Brasília.
1: O ministro Flávio Dino precisou acionar a Polícia Federal para investigar as chamadas emendas PIX, os repasses milionários que saem do Caixa da União direto para a conta das prefeituras, sem precisar de um projeto aprovado, sem fiscalização rigorosa e com uma falta de transparência assustadora. Uma auditoria do Tribunal de Contas achou um rombo de mais de 55 milhões de reais e um mar de fraudes. A emenda PIX é a consagração do absurdo. É o dinheiro do seu imposto mais caro do mundo caindo direto na conta de prefeituras apadrinhadas por políticos, sem fiscalização, sem carimbo e sem transparência. O político faz a festa no escuro. No mundo real, o tempo fecha.
0: Enquanto falta transparência lá em cima, falta segurança aqui embaixo. O El Niño voltou a causar estragos no país. O Rio Grande do Sul vive de novo um cenário assustador. Teve a formação de um ciclone-bomba, morte por queda de árvore e até um tornado varrendo a zona rural de cidades como Pedro Osório, no sul do estado. Ventos de mais de 100 km por hora e o sudeste já está em alerta máximo. A tragédia joga aqui na nossa cara duas realidades bem revoltantes. A primeira é que ainda tem gente negando as mudanças climáticas, sendo que a água não está mais batendo no bumbum, no traseiro não, mas sim no olho da gente. A segunda é a total falta de preparo dos nossos governos para lidar com o clima extremo. O resumo do Brasil de hoje é cruel. A gente paga imposto de país de primeiro mundo, o dinheiro some no ralo da corrupção sem que a gente possa ver, e na hora que a tempestade chega e arranca o telhado da nossa casa, a gente descobre que está completamente sozinho.
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1: São 3 horas e 3 minutos, e a gente continua, de uma certa maneira, contundente nesse início de Link TMC nessa sexta-feira, até porque sextou, tem enquete no ar, TMC News BR, TMC News BR, claro, nosso canal no YouTube para você interagir com a gente pelo chat, responder a nossa enquete e também nos acompanhar com imagem em qualquer parte do planeta. A gente quer saber o seguinte hoje, sobre esses impostos no Brasil. Recentemente a gente fez enquete sobre super-heróis, hoje a nossa enquete é sobre os super-impostos do Brasil. Você paga tudo e não reclama, paga e fica chateado, paga com raiva, paga o que dá. Essas são as opções da super-enquete desta sexta-feira, meu caro Rodrigo Alvarez. Boa tarde.
3: Boa tarde para você, Tomás, Maiara, caro ouvinte. Olha, vocês estavam falando aí muito apropriadamente duas questões fundamentais: o imposto que a gente paga e quanto nos roubam. E nos roubam descaradamente, dão até nome, né? Emenda PIX. É um nome que parece até moderno, mas é só um jeito moderno de nos enganar. Eu queria trazer para vocês aqui, a gente falou, vocês falaram aí, Brasil está chegando a 28% de IVA, né? Que é o imposto sobre o comércio, para resumir um pouquinho. Aquilo que você compra, você paga lá no Brasil 28%. Maiara mostrou aí como isso em outros países é muito menor. Eu queria mostrar o seguinte: em países em guerra, normalmente o governo precisa de muito mais dinheiro. Em países em guerra, precisa se defender, comprar mísseis de defesa. precisa pagar muito salário para os soldados, exército, famílias que perdem soldados, tem compensações. Os custos da guerra de reconstrução são altíssimos. E normalmente esses são os países que cobram mais impostos para poder compensar os gastos que eles têm com a guerra. Então eu fui trazer para você aqui dois países em guerra constantemente, pelo menos nos últimos 4 anos. A Ucrânia, que está tomando bomba há 4 anos e meio da Rússia, tem um IVA altíssimo, insuportável, eu diria. 20%. Muito menor do que o nosso. É praticamente 50% do nosso. Não, perdão, 60% do nosso. Israel, um país que vive em guerra. Há pelo menos 80 anos, Israel está em guerra. Qual é o imposto sobre o comércio? E os israelenses reclamam todo dia desse imposto. É de 18%. É altíssimo. E isso porque turismo não paga imposto em Israel. Alguns vegetais não pagam imposto. Alguns alimentos não pagam imposto. Diversos serviços são zero, isentos. Então, na média, vai ser menos que 18. E nós, com todos os benefícios que o Brasil nos dá, com os asfaltos maravilhosos das nossas ruas, com a educação maravilhosa que nós temos, com o SUS, que é exemplo como sistema, mas não como atendimento. Não é, lá na prática, a melhor coisa que você gostaria de ter na vida. Quem pode, paga. Paga seguro-saúde porque é melhor e porque é necessário. Quem pode, considera necessário e paga. Então, se fosse tão maravilhoso, ninguém pagaria seguro-saúde no Brasil. É bom, é exemplo em certos sentidos, mas não é o ideal, está longe do ideal. Então, a gente não tem o serviço que deveria. A gente não tem nada em troca, praticamente. A nossa polícia normalmente joga contra porque ela é corrompida, porque ela ganha pouco. Porque o nosso imposto não paga um bom salário para o policial, não paga um bom salário para o professor, e a gente está pagando 28% de IVA, que é o maior do mundo, segundo vocês trouxeram agora no começo do programa. Então, comparando com um país em guerra, a gente deveria estar lá embaixo. Mas a gente é muito pior. A gente consegue gastar muito mais do que quem está em guerra. A nossa guerra é eterna contra os nossos corruptos.
1: Muito exato. Bem, ó, tô assinando total. Aqui.
0: Estamos embaixo,
1: assinando
0: todos nós aqui.
1: Tudo. Falou bastante, falou bonito. Mas falou o suficiente.
3: É uma indignação diária. É uma indignação diária.
1: É isso mesmo.
0: Alvarez. E a gente tem ali um ranking, né? Por exemplo, a Hungria, 27%. Beleza, mas é a Hungria, né? A gente tá falando de um país que tem retorno, um país de primeiro mundo. É uma outra realidade. A Alemanha, 19%. Chile, 19%. Até o México, 16%. E aí,
3: a Alemanha 19%, você vai ver o sistema de educação, exato, da Alemanha, exato, vai ver o sistema de transporte da Alemanha. Eu morei um ano na Alemanha, o retorno que você tem, eu suava para pagar o imposto lá, porque no final o imposto é caro na Alemanha, não é só os 20% do IVA, né? Você tem o imposto de renda, é altíssimo, mas tudo volta.
1: Exato.
3: O que é que tá voltando pra gente, meu Deus do céu?
1: Não volta nada, tem que pagar emenda tudo como PIX. Você falou, o comerciante, por exemplo, para ficar, não vou nem pro consumidor, o comerciante que pode pagar 28, 24, 20, é uma média, a gente está falando, mas enfim, ele vai ter que pagar, de repente, segurança, ele não tem segurança, vai ter que pagar uma segurança particular para a empresa dele, ele tem que pagar a educação para os filhos dele, ele tem que pagar o carro dele, porque ele não pode usar o transporte público que não é dos melhores, e tem que pagar o seguro de saúde, que acaba sendo muitas vezes a parte mais cara, a parte que mais dói no bolso, porque o SUS, como o Alvarez trouxe numa boa definição, eu nunca tinha pensado nisso, é um sucesso como serviço, mas não como atendimento, né? Ele chega em todos, está lá à disposição de todos, mas o atendimento está longe de ser o ideal, e muitas vezes tem gente que, infelizmente, ainda morre ali esperando por um exame, esperando por um atendimento, ou principalmente esperando por uma cirurgia. Então, você paga um imposto altíssimo e tem que pagar tudo de novo no seu dia a dia. É terrível, e é o dia a dia do brasileiro, desde que o Brasil é Brasil. Mas acho que vem piorando muito do Império para a República, das repúblicas, da história antiga das repúblicas para a história mais contemporânea, e assim vamos, Alvarez.
3: E vale pensar, Tomás, quanto você que está me ouvindo aqui, você que está nos ouvindo, quanto você gasta? Se você paga escola privada, pensa quanto você está gastando disso, quantos por cento do seu salário é a escola privada. Se você paga seguro, saúde, quanto você está gastando? Se você paga táxi ou aplicativo, quanto você está gastando em vez de usar o transporte público? Então você vai fazendo a conta de tudo que você paga, que poderia ser de graça, e que nos países mais ricos é de graça, você vai ver que está indo praticamente metade do seu salário nisso. E aí no final, ainda tem um imposto que você vai pagar.
0: Bom, vamos continuar por aqui com esse outro assunto que também estamos falando hoje, sobre as emendas PIX, porque o ministro Flávio Dino, do STF, determinou hoje que a Polícia Federal analise a existência de indícios de crimes, nas chamadas emendas PIX, de transferências especiais. A gente vai direto para Brasília com as informações ao vivo e o repórter Murilo Hernandes conta mais para a gente. É um valor absurdo, né? Que está sob suspeita. Isso tem muitos outros valores que nem sob suspeita tá, mas é um valor bem grande, né, Murilo? Boa tarde.
4: Exatamente, Mayara, é um valor expressivo, mas o que diz essa decisão do ministro Flávio Dino? Ele pede para que o diretor-geral da Polícia Federal, Andrei Rodrigues, ele dê uma atenção maior a essa investigação feita pelo TCU, o Tribunal de Contas da União, que identificou prejuízos aos cofres públicos na execução das emendas PIX, das emendas parlamentares. Na decisão, Dino afirmou que, apesar de ter essas medidas já adotadas para ampliar a transparência nas emendas, ele tem os dados atuais que ainda demonstram a persistência de o que ele chamou como estado de inconstitucionalidade na destinação desses recursos. O despacho cita também a auditoria realizada pelo TCU e sem transferências especiais destinadas a 74 entes federativos entre os anos de 2022 e os anos de 2024, Mayara. Os auditores encontraram irregularidades relacionadas à transparência, rastreabilidade dos recursos, às falhas na execução financeira das transferências, problemas em procedimentos licitatórios e irregularidades na execução física contratual de obras e serviços. Ele separa os quatro pontos que eu estou falando aí em quatro problemas durante aí o âmbito dessas investigações. Ao todo, foram fiscalizados cerca de 198 milhões de reais em recursos públicos. Segundo o relatório, os prejuízos estimados eles chegam a cerca de 55 milhões de reais e 400 mil. O TCU também apontou, além disso, fragilidades na plataforma transferegov.br, que permitiria o envio de informações genéricas e também a alteração irrestrita nas metas dos planos de trabalho. Além disso, também a Polícia Federal, Flávio Dino, também solicitou as manifestações sobre os fatos noticiados envolvendo a Companhia Nacional de Abastecimento, a Conab. A decisão ela faz parte dessa série de medidas adotadas pelo Supremo Tribunal Federal para ampliar a transparência e fortalecer o controle sobre a execução das emendas parlamentares. A gente segue acompanhando tudo daqui da Capital Federal e traz desdobramentos para quem nos acompanha pela TMC. Volto com vocês.
0: Obrigada, Murilo. Só um detalhe aqui, gente. Tem um levantamento que mostra que no ano passado, de 2025, dos 24 bilhões e meio de reais em emendas individuais a que os parlamentares tiveram direito, né, eles optaram por indicar 7 bilhões, 300 milhões de reais desse total aí pelas emendas PIX, que, de novo, são verbas que se misturam aí, né, entram diretamente nos cofres públicos de prefeituras, governos estaduais, e fica impossível saber o destino final, rastrear esse destino final. Então, 7 bilhões de reais no ano passado foram de emendas PIX.
1: A gente falou sobre isso já em outro momento. O PIX é uma coisa tão boa, tão moderna, tão útil no dia a dia, mas acaba sendo usada também para o mal, né? Dizem que Santos Dumont se matou em 1932, sim, e tão triste que ele ficou, primeiro ao ver os aviões sendo usados na Primeira Guerra Mundial, mas também aqui no Brasil, na Revolução Constitucionalista, um pouco antes. Dizem que isso aumentou o quadro de depressão dele, que não é uma coisa, essa informação nunca foi oficial, mas acredita-se que ele tenha se matado, e muito por conta dessa tristeza de ver uma invenção tão boa ser usada para fins negativos. É menos dramático o uso do PIX, mas ainda assim é terrível para o nosso país o uso dessa maneira. 3h13, o governo decidiu reduzir a geração de energia nas hidrelétricas do país para guardar mais água nos reservatórios, uma estratégia de precaução diante do El Niño, fenômeno que deve chegar ao Brasil com 70% de probabilidade no segundo semestre. O El Niño é um aquecimento anormal das águas do Oceano Pacífico, que costuma intensificar o calor e a seca no norte e nordeste, ao mesmo tempo em que aumenta o risco de chuvas fortes e tempestades no sul do país, ou seja, ele provoca ali o problema nos dois extremos, né? A seca de um lado, tempestade do outro. A medida faz parte de um pacote aprovado pelo governo, que também inclui monitoramento intensivo das condições climáticas que afetam o sistema elétrico. Segundo especialistas, o fenômeno já começou a influenciar o clima e o excesso de chuva registrado recentemente no sul pode ser só o começo dos efeitos mais intensos esperados para os próximos meses.
0: Bom, e continuando por aqui, A gente agora vai falar dos estragos no sul do país, mais especificamente, né? Uma pessoa morreu, 5 ficaram feridas no Rio Grande do Sul após a passagem de um ciclone que causou ventos de mais de 120 km por hora. No interior, ali na parte sul do Rio Grande do Sul, em Pedro Osório, a casa de um pecuarista foi arrastada. A gente vai ao vivo ali para a região sul, em Curitiba mais especificamente, com o nosso repórter Luiz Fernando Hanisch. Conta pra gente qual é a situação de momento. Luiz Fernando, assim, os vídeos dos ventos ali em Pedro Osório realmente são assustadores. Conta pra gente qual é a situação agora.
5: É isso, Mayara, talvez uma das imagens mais marcantes dessas últimas chuvas registradas no Rio Grande do Sul. E além do volume de chuva, os vendavais também foram registrados por conta da formação de ciclones e de um tornado que acabou atingindo o município de Pedro Osório, causando uma série de estragos, na verdade, e as imagens também dão dimensão da intensidade desses ventos, que passaram dos 100 km por hora. Na região metropolitana, em Porto Alegre, inclusive, os ventos chegaram perto da casa de 120 km por hora. Essa situação da casa que foi destelhada foi, inclusive, por decorrência desse tornado, esses ventos que passaram de 100 km por hora lá em Pedro Osório, e foi o segundo tornado registrado em menos de 2 semanas no Rio Grande do Sul. Rio Grande do Sul e a região sul do país como um todo sofrendo com esses vendavais, alertas foram emitidos desde quarta-feira, já prevendo essa situação para quinta-feira, sexta e também se estendendo ao longo do final de semana. Esses tornados e o ciclone em Porto Alegre registraram, inclusive, afetaram o sistema de transportes da região metropolitana, porque uma árvore caiu sobre os trilhos do trem que acaba atendendo essa região metropolitana de Porto Alegre. Esse caso aconteceu em Sapucaia do Sul, na Grande Porto Alegre, e os ventos também atingiram outros municípios, além de Pedro Osório, que eu já comentei aqui, a capital Porto Alegre, outras cidades como Arroio Grande, Canoas, Parque Eldorado, Charqueadas e Pelotas também registraram fortes ventos para essa semana. Nós temos, inclusive, também efeitos de um ciclone bomba que trouxe chuva, rajadas de vento e granizo em Santa Catarina, e no Paraná também fortes temporais foram registrados, mesmo que momentaneamente aqui em Curitiba, e o Paraná também já acumula desde janeiro até agora, foram 9 tornados registrados no estado por conta de todas essas mudanças climáticas. A gente segue de olho nessa situação.
1: Imagens impressionantes.
3: Fiquei um pouco em choque com esse nome aí, Tomás Maiara, com esse nome ciclone bomba, fui ver o que significa, né? Não é que seja como uma explosão, isso, né? Ele não explode. A questão é que ele tem uma concentração muito rápida, né? Ele tem um impacto muito rápido e violento, e aí, por causa da pressão atmosférica, que despenca. Mas não é um efeito de explosão em si, mas é um efeito muito rápido. Eu fiquei curioso, porque eu nunca tinha ouvido falar, e agora estou vendo nas manchetes todo mundo falar como se fosse a coisa mais normal do mundo, mas eu não conhecia. Vocês conheciam isso?
0: Eu conhecia. Eu fiz um tempo de previsão do tempo no passado, né? E eu acho que é meio...
3: Mas é comum no Brasil ciclone bomba?
0: Muito, muito comum. E com a história do El Niño mais forte esse ano, vai ser cada vez mais comum, infelizmente. É exatamente, é uma combinação de fenômenos aí que as mudanças climáticas só intensificam mais. Então a gente vai cada vez mais ver ciclones bomba, vai ficar mais em voga ainda. Vocês vão ver muito em manchete ainda, viu?
1: Eu preciso ir pro Rio de Janeiro agora, mas fica aí na pauta, depois você vai explicar. Mayara, se você não souber, a gente procura se há uma diferença entre ciclone e tornado.
0: Sim.
1: Enquanto isso, no Sudeste, a Defesa Civil do Rio de Janeiro emitiu 3 alertas severos para previsão de vento forte. As aulas da rede estadual de ensino foram suspensas. Érica Levigard, do Rio, conta pra gente como é que tá a situação nesse momento. Você, Érica.
6: Tomás, aqui no Rio de Janeiro, o Cristo Redentor e o Parque Bondinho tiveram as atividades suspensas nesta sexta-feira devido a essa previsão de ventos fortes. Parques municipais e parques nacionais, então, tiveram as atividades suspensas. Na verdade, a orientação da Prefeitura do Rio e também do Governo do Estado é que todas as atividades que não sejam essenciais, elas sejam suspensas devido a essa previsão de ventos fortes de até 90 km por hora ao longo do dia. A cidade do Rio de Janeiro está no estágio 3, nesse nível que fica no meio de uma escala de 1 a 5, indicando que os ventos já podem afetar a mobilidade urbana. As operadoras concessionárias de trens e também de ônibus anteciparam o horário de pico, já que a recomendação da Prefeitura e do Governo do Estado é que as pessoas comecem a voltar para casa. Esses horários de pico foram antecipados para conseguir viabilizar essa volta para casa de uma maneira organizada no Rio de Janeiro. nesta sexta-feira. Os ventos mais fortes registrados até o momento foram na Costa Verde Fluminense, em Angra dos Reis e em Paraty. Aqui na capital fluminense, o aeroporto do Galeão, no centro do Rio, também registrou... No centro do Rio, não, perdão. Na zona norte do Rio, registrou ventos de mais de 60 km por hora. Defesa Civil e Corpo de Bombeiros acompanhando toda essa situação. Volto com vocês.
0: Obrigada, viu? E já já a gente vai trazer mais informações sobre o tempo, a diferença entre ciclone, furacão, tornado, tufão, a gente vai explicar para vocês. E também falar da parceria da Prefeitura do Rio com o Instituto Cacique Cobra Coral.
1: Opa!
0: É, porque as mudanças climáticas aí fizeram a parceria se estreitar mais, a gente vai trazer isso também. Curioso, né, a história do Cacique Cobra Coral, fazia muitos anos que eu não ouvia falar. Da existência deles, eles existem e têm parceria com poderes públicos, não só aqui no Brasil, mas fora também. O Maurício está com uma cara de que está curioso.
3: Você vai ter que explicar, porque eu não entendi nada. Não sei se é o nome de um cacique, se é o nome de uma empresa, se é o nome de um projeto social.
0: É, que é. Você vai entender. Daqui a pouquinho a gente volta trazendo mais, mas não, agora tá, é a hora do primeiro bloco da Rádio Uber.
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10: A partir de agora, na Rádio Uber TMC, o quadro Uber Entrevista. E a participação é do motorista parceiro Matheus Giovannone, da cidade de Queimados, no Rio de Janeiro, que durante o Campeonato Mundial de Futebol fez parte de uma campanha da Uber e ganhou 6 estrelas. E agora eu converso com o Matheus, que vai contar um pouco para nós por que ele é um parceiro 6 estrelas. Tudo bem, Matheus? Prazer te ter aqui na Rádio Uber.
11: Rodrigo, tô muito feliz de estar aqui hoje. Obrigado a vocês por poder estar dando voz pra gente, motorista de aplicativo que tá aí na batalha todos os dias.
10: Obrigado você, Matheus. Bom, primeiro eu quero te dar os parabéns por esse reconhecimento e por essa conquista. E em segundo lugar, queremos saber o que você faz para ser um motorista 6 estrelas.
11: Obrigado, Rodrigo. Muito gratificante para mim poder estar tendo esse reconhecimento. Rodrigo, para mim me tornar um motorista 6 estrelas, eu procuro trabalhar não só durante a campanha, mas todos os dias da melhor maneira possível, sempre feliz, sempre disposto, sempre querendo mais, sempre procurando as melhores rotas, os melhores horários. Costumo muito trabalhar na minha cidade, gosto muito de trabalhar na minha cidade.
10: Boa! E Matheus, qual outra dica você poderia dar aos parceiros e parceiras da Uber para que eles também sejam reconhecidos na plataforma como você é? Fala aí.
11: Rodrigo, eu costumo fazer uma coisa que dá muito certo para mim. Todos os dias, antes de sair, eu me ajoelho, oro, agradeço a Deus pelo dia, peço para ele prosperar no meu dia e vou para cima, Rodrigo. Vou para cima, vou feliz, vou em busca das minhas metas.
10: Muito bom. Matheus, eu gostaria que você deixasse uma mensagem de incentivo a todos os motoristas parceiros e parceiras da Uber que dirigem todos os dias por esse Brasil afora, pode ser?
11: Rodrigo, a mensagem que eu quero deixar para a galera da Uber é prosperidade. Vamos trabalhar, vamos para cima, tudo vai dar certo para a gente. Vamos confiar que tudo dará certo. Vamos para cima.
10: Bacana! Gente, eu conversei aqui com o motorista parceiro da Uber, Matheus Giovannone, do Rio de Janeiro. Ele foi um dos parceiros que recebeu 6 estrelas da Uber e contou para nós aqui um pouquinho como é ser um motorista 6 estrelas. Obrigado, Matheus, pela sua participação.
11: Rodrigo, prazer é todo meu ter estado aqui com vocês hoje. Muito feliz por vocês terem me dado voz. Fica com Deus, tamo junto.
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10: Parceiro e parceira, agora o Terminal Rodoviário Tietê em São Paulo conta com um novo espaço Uber para embarcar, que fica no edifício Garagem, no piso G2. O acesso é feito pela Rua Maria Prestes Maia, na Marginal Tietê. Esse novo espaço oferece a você mais conforto e praticidade durante o embarque e é exclusivo para buscar passageiros e não é permitido ser usado como bolsão de espera ou para estacionar. Então, só vai até lá quando estiver a caminho para realizar o embarque. Outra coisa importante é que o acesso é isento da tarifa de estacionamento por até 15 minutos. Se esse tempo for ultrapassado, será cobrado o valor normal do estacionamento, sem a possibilidade de reembolso pela Uber, ok? Isso tem que ficar claro. E não precisa se preocupar para encontrar o local. porque quando você aceitar uma viagem com embarque na rodoviária do Tietê, o próprio aplicativo vai indicar a rota até o novo espaço Uber. É mais organização, mais praticidade e uma experiência ainda melhor para motoristas parceiros e passageiros.
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0: Bom, voltando por aqui, de novo, é aquele caso que a gente não gostaria de dar, mas chocou o Brasil, tem chocado o Brasil, especialmente por conta da omissão da justiça. Olha, o advogado preso no Tocantins, suspeito de torturar e matar o próprio filho, já tinha sido denunciado pela ex-mulher, que é mãe da criança. E a criança continuava sendo obrigada a ir para casa do pai, mesmo chorando, mesmo dizendo que não queria, mesmo a mãe tendo denunciado o pai. Pai não, né? O genitor. A gente vai ouvir com o Kennedy Lacerda, que vai trazer mais detalhes dessa investigação no geral. Kennedy, a gente fica completamente revoltado, não só pelos requintes de crueldade desse caso, que a gente nem tá trazendo aqui, porque é muito pesado, mas especialmente de pensar por que a justiça não fez nada, mesmo a mãe pedindo ajuda. Por que a justiça continua deixando esse cara frequentar o filho, deixando o filho ali ir pra casa desse maníaco? Conta mais pra gente detalhes dessa história, as atualizações. Boa tarde.
12: Pois é, este caso reúne um histórico impressionante de violência. As investigações indicam que o menino Gustavo, de apenas 3 anos, voltava da casa do pai com marcas de agressões desde 2024. O suspeito Igor Veloso e a companheira dele, Kathleen Moreira, estão presos preventivamente. Ambos vão responder por homicídio duplamente qualificado e tortura. De acordo com a Polícia Civil do Tocantins, o pai tentou simular um afogamento para disfarçar a morte do menino. Segundo o laudo médico, o crime ocorreu com indiferença e crueldade e foram encontradas marcas de violência extrema. Em depoimento à polícia, a mãe do garoto contou que tinha uma relação conturbada com o suspeito desde quando estava grávida, e um áudio antigo revela ameaças do ex-companheiro à mãe da vítima.
13: Hoje você testou meus limites e minha capacidade. A sua sorte é que você estava com o menino no colo e tinha muita gente passando na rua. Mas da próxima, não vai ter próxima, entendeu? Mas se tiver uma próxima, você não escapa, porque na próxima eu te meto uma bala na cara. Na próxima você me paga. Hoje passou. Isso aí que você fez comigo, eu não aceito ninguém fazer, nunca aceitei e ninguém nunca vai fazer. E da próxima você vai me pagar. E por essa você vai me pagar também. Vai me pagar pela próxima e por essa, se tiver próxima. Mas por essa você vai me pagar.
0: Era o áudio que eu falava ontem. Desse áudio que eu falava ontem.
3: A gente fica sem palavras sobre isso. Esse cara tá solto. Agora ele tá preso, né? Finalmente, né?
0: Tá preso ele e a atual mulher, que é suspeita também de ser conivente com essas atrocidades que foram feitas com essa criança. Agora, como que a justiça tem um áudio desses? A mãe com um vídeo da criança chorando desesperada que não queria ver o pai.
1: O Kennedy Lacerda trouxe a informação desde 2024 que a criança voltava para casa da mãe, vinda do pai, com marcas de violência. Meu Deus do céu, isso vai ao encontro do que o Alvarez falou ontem, do que você falou. Como é que a justiça ainda permitia que a criança passasse pela casa do pai, convivesse com o pai? É um maníaco, um canalha. Eu falava fora do ar aqui com a Mayara. Por que que, né, se trata tão mal, por que que fazia questão de ter a criança em casa, de levar a criança
0: porque é maníaco. O prazer dele é violentar a criança. Canalha, é machucar canalha. A criança. Por isso que ele quer a criança.
3: E machucar a mãe.
0: É claro.
3: Machucar a mãe.
1: Exato.
0: Que é isso. Que tem agressores que usam a criança pra... Narcisistas, psicopatas que usam uma criança pra atingir a mãe. Né? E também é claro que esses requintes de crueldade eu não gosto, nem eu sempre falo isso, eu não gosto de chamar essas pessoas de monstro, porque você viu a calma dele no áudio? Na sociedade esse cara devia ser uma flor. Nossa, o doutor fulano, olha que pessoa bacana, olha como ele fala com calma, ele até xinga com calma, né, gente? Então assim, eu não gosto de chamar de monstro, porque essas pessoas convivem entre a gente, não tem cara, pelo contrário, são engraçadinhos, gente boa.
3: A gente tá vendo o caso de quem morreu, da criança que morreu. Quantos casos tem aí que a criança sendo jogada de um lado pro outro, objeto de briga de pai e mãe,
0: alienação,
3: um tá se vingando o outro, um foi traído, quer se vingar da traição, e aí a criança no meio, indo pra um lado pro outro, pra um lado pro outro, a criança sofrendo, e os pais sem conseguir fazer nada, ou a mãe sem conseguir fazer nada, normalmente a mãe,
0: é.
3: Normalmente a mãe acaba sofrendo mais.
1: Tem um filme muito legal do Ron Howard, que chama Parenthood, estrelado pelo Steve Martin. E tem uma cena com o Ken Reeves, que ele diz, quando ele se queixa para a sogra dele, que ele não teve uma boa, um bom exemplo em casa, que o pai dele não tratava bem, que o pai dele acordava ele com um bituca de cigarro em cima dele. Ele falava: dona fulana, aqui você precisa ter licença para votar, você precisa ter licença para dirigir, precisa ter licença para pescar em alguns casos, mas ninguém precisa ter licença para ser pai. É duro, qualquer um pode ser pai.
0: É, e só uma coisa, tá, gente? Foi aprovada uma lei que se chama Lei do Vicaricídio.

0: e fazia consultas domiciliares a essa criança de 10 anos na Baixada Fluminense. Segundo as investigações, ele prescreveu medicamentos, solicitou exames e emitiu encaminhamentos para a criança. O criminoso chegava a usar carimbos falsos e o número de registro de outro profissional cadastrado no Conselho Regional de Medicina. Diogo dos Santos Serpa foi preso em Nova Iguaçu, no bairro de Jardim Pitoresco. A denúncia foi feita pela mãe da criança, que estranhou algumas prescrições e percebeu que a foto do CRM era diferente do homem que visitava sua casa. Os agentes abordaram o criminoso e o identificaram, realizando procedimentos médicos através de uma identidade de outro profissional, cadastrado no CRM. Ele foi autuado por exercício ilegal da medicina com fins lucrativos, uso de documento particular falso, falsa identidade, estelionato tentado e perigo para a vida ou saúde de outrem. Durante a ação, os policiais ainda apreenderam carimbos e receituários já carimbados com o nome de outro profissional. Segundo a polícia, o criminoso já possui anotações criminais pelos crimes de falsidade ideológica, furto de medicamentos em farmácia, furto em farmácia e peculato. As investigações continuam para identificar possíveis outras vítimas e comparsas.
1: Obrigado, viu, Rebeca? 3 horas e 32 minutos. A gente vai agora para o noticiário local, as principais informações da sua cidade e da sua região aqui no Link TMC.
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7: Opa, muito boa tarde, hein, para você, ouvinte sintonizado aqui nos 88,7 FM da TMC Belo Horizonte. Bruno Marum por aqui, seja muito bem-vindo, muito bem-vindo. Vamos juntos nesta sexta-feira, hoje, 7 de agosto de 2026,

0: capital mineira segue com tempo nublado, sol entre nuvens, 30 graus agora a temperatura, clima seco. E falando em clima, né, a gente está destacando aí estes ciclones, né? A combinação de chuva intensa, ventania e possibilidade de granizo mantém regiões de Minas Gerais sob alerta, viu? Estamos com alerta aí para a possibilidade de chuva forte. Olha só, nessa sexta-feira o aviso vale para 114 municípios das regiões Sul, Sudoeste, Zona da Mata e Campo das Vertentes. Já amanhã o alerta continua, mas fica restrito a 8 cidades do Sul e do Sudoeste aqui de Minas Gerais. Para essas localidades a previsão é de chuva, viu? De até 50 milímetros por dia e ventos intensos de até 60 quilômetros por hora. Então, vamos ficar esperto aí. Se você vai passar por essa região, tem familiares, né? Avisa a turma aí, porque a chuva deve vir forte, principalmente no sul do estado. 3h36, vamos trazer informações atualizadas do trânsito com Pedro Gonçalves, que está por aqui também, está chegando agora, vai nos fazer companhia. Seja bem-vindo, Pedro. Boa tarde para você, meu amigo.
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2: 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Boa tarde para você também, para o 20 DMC. A Neo Rodoviária nesse momento com trânsito carregado nos dois sentidos. Na ida para Vitória, motorista reduz a velocidade do Betânia ao Madre Gertrudes por excesso de veículos. Cortar pela Tereza Cristina nesse momento compensa mais. E no sentido oposto, mais lentidão na chegada ao viaduto São Francisco e do Engenho Nogueira para a Praça São Vicente. De novo, excesso de carros. A marginal, nesse caso, vale a pena. Mais à frente, na chegada ao Madre Gertrudes, mais lentidão. Nesse caso, o motorista pode passar pela marginal, que também ajuda. 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
0: Obrigado, Pedro. Pedro volta daqui a pouquinho, não, na próxima hora, né? Na próxima hora ele está de volta com mais atualizações. Para fechar, pessoal, olha só uma atualização daquele caso do empresário que matou o gari. Lembra dele? Pois é, o Renê da Silva Nogueira Júnior, que é réu pela morte do gari Laudemir Fernandes aqui em Belo Horizonte. Ele está sem advogado. A equipe jurídica que defendia, né, o acusado desde o final de agosto do ano passado decidiu por sair, né, deste caso. E que completa um ano, né? Na próxima semana. Essa é a quarta vez em que o Renê troca de advogado. A primeira troca foi uma semana após, né, o acontecido. E uma nota divulgada nas redes sociais, associada à assessoria do Renê, informa que toda a equipe do advogado Bruno Silva Rodrigues, com o escritório do Rio de Janeiro, não mais atua em sua representação jurídica ou extrajudicial, deixando de patrocinar sua defesa em todos os processos criminais e cíveis em que é parte, inclusive nos recursos atualmente em tramitação. O motivo do abandono, porém, não foi informado, né? A nota ainda aponta que, após a constituição de nova defesa, o nome do novo escritório será divulgado e passará a assumir os processos. Até que haja essa definição, a assessoria não prestará informações adicionais sobre a constituição de nova defesa. Esse cidadão segue preso, né? A gente lembra, no ano passado, ele... uma discussão, né, com garis, né, por conta de um caminhão que estava à frente dele parado, recolhendo lixo, os garis trabalhando, ele atirou, né, em um deles e tirou a vida desse cidadão e desde então está preso e esse caso, né, chocou o país. 3h39, daqui a pouquinho eu volto com mais atualizações de Belo Horizonte, Grande BH e também Minas Gerais, aqui na TMC BH 88,7 FM. A gente vai voltar a reunir toda a rede TMC. Você segue aí com o Link TMC, 3h39.
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4: Parceiro e parceira, o tema agora é sobre a sua avaliação dos usuários. Você tem a opção de bloquear futuras viagens com o usuário, caso tenha enfrentado algum problema durante o trajeto. Para fazer isso, basta avaliar a pessoa com uma estrela. Nessa opção, o bloqueio de conexão vai ser automático. E se a avaliação for de 2 a 3 estrelas após a viagem, você vai ter acesso a um botão que, se ativado, vai impedir novos pareamentos com o passageiro em questão. Essa funcionalidade oferece mais tranquilidade enquanto os parceiros da Uber dirigem, permitindo escolher com quem não gostaria de se conectar novamente. Tudo isso pensando em trazer mais autonomia para a sua experiência. É você no comando, é você no controle. Muito bom, né? Manda um WhatsApp pro número 11 95321 0083 e fala pra gente o que você achou dessa novidade.
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4: E agora, no Universo Uber, vamos saber o que é preciso fazer para que seu veículo não seja desvalorizado na hora de vender.
5: Oi, minha amiga parceira da Uber. Oi, meu amigo parceiro da Uber. Eu sou o Edson Ragazzi, jornalista automotivo. Mantenha o carro que você usa em ordem, preste atenção, porque um pequeno amassado pode custar caro quando for vender para comprar um outro mais novo ou zero quilômetro. Uma porta que bate na sua num estacionamento, chuva de granizo ou uma bola que acerta a lataria do carro são fatores que podem provocar pequenos amassados e são comuns no dia a dia de quem dirige nas grandes cidades. Esses pequenos danos na lataria do veículo exigem reparos para evitar uma desvalorização do modelo. Porém, principalmente nos veículos seminovos, intervenções na pintura costumam ser percebidas por compradores amadores ou profissionais. Os reparos feitos na lata do automóvel de forma errada comprometem a originalidade e reduz bastante o valor de revenda. Assim, antes de entregar o veículo para fazer o serviço, é preciso pesquisar a reputação da oficina, comparar orçamentos detalhados que discriminem peças e mão de obra, visitar o local para avaliar a limpeza e a organização. Caso seja necessário pintar, dê prioridade para os estabelecimentos com cabine de pintura. Confirme se os profissionais são especializados e se a oficina entrega garantia por escrito. Esses são alguns cuidados para que o serviço seja feito sem prejudicar a originalidade do automóvel. É isso. Até a próxima aqui na Rádio Uber, com mais dicas especialmente para você, parceira e parceiro da Uber.
4: Essa foi a participação do Edson Ragazzi no quadro Universo Uber de hoje.
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4: 3h44, voltando com o Rodrigo Alvarez, com Mayara Bastianello, com todo o nosso time de repórteres, também para Brasília em 100,1. A Advocacia Geral da União vai se reunir nessa sexta com representantes do Discord para discutir medidas a serem tomadas pela plataforma para adequação a normas brasileiras que regulam plataformas digitais. Ontem, a primeira-dama Janja da Silva havia pedido publicamente que o governo use qualquer instrumento legal disponível para tirar a plataforma do ar no Brasil. A cobrança veio depois da repercussão do caso de uma adolescente de 13 anos induzida a se automutilar numa transmissão ao vivo na plataforma. Ainda no mesmo evento, o advogado-geral da União, Jorge Messias, anunciou que vai entrar na justiça pedindo a responsabilização e a retirada do aplicativo do país.
6: Só para lembrar, Alvarez, o Discord, né? A gente é tiozinho, a gente não entende dessas novas tecnologias, a gente não usa, basicamente. Sim. Mas o Discord...
4: Eu não conheço.
6: Eu também, eu só ouço falar, mas fui tentar entender um pouquinho, mas ela é basicamente uma plataforma usada para jogadores de games online, né, e jovens também, só que ela foi criada para trocar ideia ali, mas ela acabou virando um espaço aberto para transmitir crimes contra crianças e adolescentes, incluindo extorsão, chantagem, indução à automutilação, como disse o Tomás, e indução ao suicídio. Teve uma adolescente que se suicidou recentemente no Mato Grosso, Mato Grosso Sul, não lembro exatamente onde, mas porque numa transmissão ela foi ali Como é que eu posso falar? Os adultos que estavam ali começaram a convencê-la
7: de...
6: Induzida, exatamente. Não. Às vezes uma adolescente carente, cheia de problemas, primeiro os caras acolhem e depois começa a propor tarefas. Então mandaram ela matar um animal e ela disse que não conseguia. E aí veio uma série de xingamentos e eles começaram a induzir a menina a cometer suicídio, o que aconteceu. Então, realmente, até a Janja defendeu retirar de vez o Discord do ar. Tem pessoas que dizem que isso é censura. A gente daqui a pouquinho vai ter uma entrevista ao vivo justamente para poder falar sobre isso, entender melhor o Discord, se realmente a melhor solução é tirar fora. Eu, para mim, é sacar fora.
7: Eu só não entendo se o que aconteceu no Discord poderia ter acontecido em outras redes sociais.
6: Entendeu por que não acontece em outras redes?
7: Por que não acontece? Por que parece que é uma coisa segmentada, né? Uma coisa negativa segmentada dessa plataforma? O Arthur Igreja daqui a pouquinho pode explicar pra gente. Muito bem, seguimos. 3h46. Se a projeção se confirmar, o Brasil terá a maior alíquota de imposto sobre consumo entre os países da Organização para Cooperação e Desenvolvimento Econômico, ultrapassando até a Hungria, país europeu que hoje lidera esse ranking. Isso é o que aponta uma estimativa do Comitê Gestor da Reforma Tributária. Quando o novo sistema estiver totalmente implementado, em 2033, a alíquota padrão do IBS e da CBS, os dois novos impostos que vão substituir, aliás, tributos como ICMS e o ISS, poderá chegar a 27,91%. 8,5 pontos percentuais acima da média dos países da OCDE, a Organização, como a gente disse aqui, para Cooperação e Desenvolvimento Econômico. Essa média da OCDE hoje fica em torno de 19,4%. Vale lembrar que essa é uma alíquota de referência e o valor que cada pessoa realmente paga pode ser menor, dependendo do produto, dependendo do serviço, já que a reforma prevê descontos e isenções para itens específicos.
6: Muito bem, parcelar a compra de um celular já faz parte da rotina de muitos brasileiros. Mas agora, até o almoço, Tomás, está sendo dividido em parcelas. Eu não consigo entender muito, vou confessar aqui, como funciona a engrenagem de você pagar mercado. Mercado até vai, né? De repente você compra, faz uma comprona e tal. Mas se você come todo dia,
7: claro,
6: que sentido faz parcelar o que você come? Vamos tentar entender, né? É uma prática que cresce entre aplicativos de entrega e pode reforçar a dificuldade do brasileiro de fechar as contas no fim do mês. Repórter Abraão Ramos tem os detalhes.
8: Em apenas 2 meses da implantação do pagamento parcelado no cartão, foram mais de 1.300.000 pedidos de refeições e lanches divididos em 6 vezes, com juros, em uma só plataforma de entrega de comida. O economista André Braz, da Fundação Getúlio Vargas, explica que o parcelamento de despesas do dia a dia é um sinal de que muitas famílias já não conseguem pagar nem mesmo itens básicos com a renda do mês.
9: Como o país é muito desigual, né? A renda das famílias é praticamente toda comprometida com alimentos, né? No caso das famílias de baixa renda, isso aperta muito o orçamento das famílias menos favorecidas. E esse tipo de evento, né, parcelar compras de pequeno valor, né, compras do dia a dia, acaba sendo um escape necessário para a pessoa ter acesso ao básico, ao que ela teria que ter acesso através de um ticket de refeição, através de sua própria renda.
8: Nas ruas, mesmo sabendo das consequências, algumas pessoas ainda preferem o pagamento parcelado pela conveniência.
10: Sim, acho muito importante, porque hoje está tão difícil, então o parcelado ajuda, né? Às vezes a gente está sem dinheiro, né? Está ali despreparado, chegou em casa cansado, não conseguiu fazer ali a sua marmita, então isso vai ajudar bastante.
11: Mesmo que sentiu o gostinho depois na conta lá na frente, essa comida que eu comi um mês atrás, não tem problema.
10: É a vida do sofredor, fazer o quê, né?
12: Dinheiro, cada dia que passa, tá ficando escasso, viu, cara? Não tá tendo valor nenhum, sabe? Antigamente a gente gastava bem menos e trazia bem mais do supermercado.
13: Hoje a gente não consegue comer um prato feito, tá entendendo? Não consegue comer um comercial, né? Que tá um absurdo. A gente chega no restaurante é 30, 40 reais, entendeu? Então dessa forma não tem condições.
8: O economista Fernando Agra alerta que o parcelamento de despesas essenciais pode gerar um efeito em cadeia, já que comprometer parte da renda futura pode dificultar o pagamento de contas, o que pode levar ao endividamento e à inadimplência.
14: Então, antes de comprar seu lanche, de parcelar em 6 vezes, pense nisso. tá certo? Será que vale a pena um consumo imediato, com prazer muito rápido e uma dívida que vai ficar durante meses? Eu acredito que isso não vale a pena. Pense nisso antes de pedir seu lanche e pagar.
6: Olha, se você for botar na ponta do lápis, pedir comida por delivery é um gasto absurdo de dinheiro. Quando você vai ver no fim do mês, ah, não, só vou pedir uma pizzazinha aqui, não, só vou pedir um kebab. Quando você vê, meu filho.
7: Bom, 3 horas e 51 minutos. Quero dizer que daqui a pouquinho teremos Marco Belo. O Belo é a fera com as informações do futebol. Vamos falar de Copa do Brasil, porque já conhecemos os 8 times classificados para as quartas de final. São eles 2 paulistas, 2 mineiros, 2 gaúchos, 1 carioca e 1 baiano. Era para ser um paranaense, mas o Furacão tomou de 4-0 do Vitória num jogo maluco ontem em Salvador. Já já a gente traz outros detalhes da sempre empolgante Copa do Brasil. E o meu Coringão ficou fora. Venceu ontem o Internacional por 2-1. Mas não levou, tinha perdido em casa por 2-0. Bom, a Polícia Federal concluiu um novo inquérito sobre desvio. Não tô chorando,
6: chora,
7: pô.
6: Chora, Tomás.
7: Só tô informando. Nem
6: eu
7: falei...
6: tô chorando junto com o Tomás.
7: Eu
6: hoje.
7: Nem falei da falta no início do lance do gol do Internacional ou do pênalti. Agora eu tô chorando. Ou agora... do pênalti dado no começo, no final.
6: Estão me acusando, agora eu vou chorar.
7: Já que fala o pênalti que não deram pro Corinthians no final do jogo lá no Sul. Mas dois lances discutíveis, tá? Discutíveis. Achei que foram erros de arbitragem, mas não erros assim, assintosos. A Polícia Federal, então, eu dizia, concluiu um novo inquérito sobre desvios em aposentadorias envolvendo o INSS e indiciou 6 pessoas pelos crimes de registro de dados falsos em sistema de informações e também por organização criminosa. Quem traz os detalhes direto da capital federal é o nosso repórter Rodrigo Vicente.
15: Entre os indiciados está novamente o ex-presidente do INSS, o Instituto Nacional do Seguro Social, Alessandro Stefanuto. O caso está relacionado a possíveis fraudes nos descontos associativos agora ligados à CONTAG, que é a Confederação Nacional dos Trabalhadores Rurais e Agricultores Familiares. Trata-se do segundo indiciamento da Polícia Federal contra executivos da Previdência Social pelo esquema de fraudes e descontos aí de pensionistas e aposentados. No mês passado, a Polícia Federal concluiu a primeira investigação da Operação Sem Desconto, quando 48 pessoas no total foram indiciadas. Na primeira fase, Stefanuto passou a ser investigado pelos crimes de organização criminosa, lavagem de dinheiro e corrupção passiva. O lobista Antônio Carlos Camilo Antunes, o careca do INSS, também foi indiciado por lavagem de dinheiro e participação em corrupção passiva. Os 4 estão presos preventivamente desde o ano passado. As conclusões do inquérito serão encaminhadas à Procuradoria-Geral da República. Cabe agora ao órgão apresentar a denúncia, pedir o arquivamento do caso ou solicitar novas diligências.
6: Olha, quero agradecer a quem nos escreve aqui no 11972211001. Você vê, né? A gente tá falando sobre imposto e roubalheira por PIX, emendas PIX, né? O João da Hora, que tem 2 filhos atletas, tá me contando aqui, olha. Eu fui pedir uma bolsa atleta pro meu filho. E é tanta exigência que é impossível de conseguir para receber uma bolsa de R$750. Cara. Quer dizer, o menino, uma promessa do esporte e nada. R$750 ele não consegue. Também aqui, ó, diz o Paulo de Osasco, até quando a gente vai continuar aceitando bovinamente essa realidade de sermos roubados por um lado e taxados por outro? Né? O brasileiro não reclama, não fica indignado, não faz nada. Não tá errado, não.
7: Porque a gente briga muito contra os nossos, entre aspas, adversários políticos. Aquele político por quem a gente tem mais rejeição. E aí eu brigo contra um, você briga contra outro, a gente briga um com o outro, mas no fundo, o problema dos impostos é um problema tradicional, né, na política brasileira. Não é só desse governo, já era um problema terrível nos governos anteriores, e tem sido assim, como eu falei, desde a época do Império, acho que foi piorando na República, mas a gente tinha que realmente reclamar mais, falar mais, né? O goleiro Marcos, ex-goleiro Marcos do Palmeiras, uma vez falou sobre isso, né? Quando ele estava sendo vaiado pela torcida por uma eliminação do Palmeiras, ele falou: o dia que a gente começar a se preocupar com a corrupção desse país, como a gente se preocupa com o pênalti perdido, com o frango que eu tomo aqui, com o técnico que é chamado de burro, esse país vai melhorar sensivelmente. Grande Marcão.
6: Marcão maravilhoso, né? É. Marcão é pérola de comédia e pérola de assunto sério também. É maravilhoso. Falando nisso em impostos, a gente tem. Você tem a nossa enquete aí? Você consegue achar?
7: Era pra eu ter, mas eu preciso me inscrever no YouTube aqui.
6: Estamos com problemas aqui.
7: Geralmente eu olho no celular, mas eu não tô conseguindo a internet.
6: Eu vou olhar.
7: No meu celular.
6: Eu
7: vai
6: vou
7: lá,
6: olhar
7: por
6: que
7: favor.
6: Minha internet tá boa, viu?
7: Tá bom.
6: A internet tá boa aqui. Então, a gente perguntou hoje na nossa enquete sobre os impostos no Brasil, né? Você paga tudo e não reclama? Ó, 16% falou que não reclamam.
7: Caramba.
6: Achei bastante, achei que não ia dar ninguém.
7: Bastante mesmo.
6: Aí, 32% pagam chateados, 39% como eu pagam com raiva e 13% pagam o que dá. Tem que escolher, na verdade, o que você vai pagar. Ó, você tá parcelando até almoço,
7: aqui,
6: né?
7: Ó, pagar com raiva, pra aumentar aqui.
6: Exatamente.
7: Bom, um abraço a Milton da Vila Leopoldina. Parabenizando o Alvarez pelo comentário que ele fez, acho que ainda no começo do programa. Gosto dos seus comentários, mas não mais do que admirar a Mayara, muito linda. Gente. Mas é puxa-saco também.
6: Até
7: na Mayara,
6: o fim do ano eu desencalho nessa rádio aqui.
7: Desbravador, nada de tirar o Discord que chama?
6: É.
7: Do ar. Eu uso e muita gente usa pra.
6: Pois é, então.
7: Farmar airdrop, é isso? Caramba.
6: É isso? Farmar airdrop. Vou perguntar pra Arthur e Igreja. Tá vendo? Vocês falam em código, a gente é tiozinho aqui.
7: Pois é.
6: Dois tios do pavê. Tem que explicar direitinho.
7: O Zileide tá com a gente também, o Amaknock, que é o Alessandro, e o João Bispo também, que diz que paga com raiva, principalmente o IPVA, que ele considera o imposto mais inútil que existe. Um roubo disfarçado de imposto.
6: Muito rapidamente, antes de chamar aqui o que eu tenho que chamar, eu tive que pagar uma taxa de vistoria de empresa da Prefeitura de São Paulo, 300 e poucos reais. Ninguém nem foi na minha casa, que minha empresa na minha casa.
7: Pois é.
6: Eu mereço. Bom, e daqui a pouco no Link TMC, a gente traz uma entrevista exclusiva onde o Romeu Zema partiu pra cima do Lula, falou que prefere votar num copo d'água do que permitir mais uma reeleição. Agora é hora da Rádio Uber, mas já a gente traz essa fala e muito mais.
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6: E olha só, pessoal, a Rebeca Andrade, nossa Rebeca, voa alto aí no Campeonato Brasileiro de Ginástica Artística, que acontece hoje em Brasília. Ela cravou um chamado Yurchenko, é um salto lá sobre o cavalo, mas é um salto que eu não consigo explicar. Eu tentei, pedi pro chat me explicar, mas ele é dificílimo. Ela cravou, nem se mexeu assim, e levou 14.800 pontos. E aí se tornou a maior nota do ano mundial nesse tipo de salto. Só que mesmo assim, ela ficou fora da final do aparelho, porque a pontuação dela contou apenas pra equipe. Ela saltou, esse salto que ela fez foi na disputa por equipes. Então ela fez só um salto. Quando você faz o individual, você faz dois. É isso, né, Tomás?
7: É isso. Mas me impressiona como o nível da ginástica brasileira. Eu me recordo, uma das primeiras edições de Jogos Olímpicos que eu me lembro como torcedor foi a de 1988 em Seul. E o Brasil tinha uma ginasta chamada Luísa Parente, carioca. E ela conseguiu se classificar para as finais, isso já foi um feito, mas se classificar para as finais significa dizer que ela estava entre as 40 melhores ginastas do mundo. Uhum. E talvez também porque você tinha um limite ali de representatividade em outros países. Então, por exemplo, só poderiam participar 3 ginastas no máximo da Romênia, se pudesse mais. Então a Luísa não conseguiria ficar entre as 100 melhores, 150. O Brasil inexistia na ginástica. E hoje, primeiro a gente teve a Daiane dos Santos, né, puxando a fila com uma outra geração maravilhosa, os ginastas brasileiros também começaram a brilhar, inclusive com o Arthur Zanetti ganhando medalha de ouro, o menino do Flamengo também, me fugiu agora o nome, o Diego Hipólito também, enfim, são resultados maravilhosos, até culminar com esse fenômeno chamado Rebeca Andrade, mas seria o mesmo que hoje, de repente, o Cazaquistão começar a ter times brigando pelo título da Liga dos Campeões da Europa no futebol e a seleção cazaque chegar a uma semifinal, a uma final de Copa do Mundo. Quer dizer, o futebol cazaque não existe. Como não existia ginástica nos anos 80. E hoje a gente tem alguns dos melhores atletas no masculino e no feminino e a Rebeca nos encantando cada vez mais. Para você ver como em qualquer modalidade esportiva o Brasil, por incrível que pareça, tem potencial. A gente pode chegar lá com trabalho, com organização, às vezes com intercâmbio, treinadores internacionais e estrangeiros que vieram para cá, especialmente do leste europeu, foram fundamentais nessa consolidação da modalidade no Brasil, mas parabéns para a Rebeca, resultado grandioso hoje, parabéns para a nossa ginástica.
6: É, e a Rebeca tirou um ano, né? Ela tava um ano sabático, um ano fora e tudo. Mas é isso, pra ir pra final ela tinha que ter feito os dois saltos. Ela só quis fazer esse salto pra ajudar a nota do time Flamengo, que aliás tá disputando aí o ouro. Mas a gente tem competição amanhã nos Estados Unidos, então pode ser que a nota da Rebeca não seja a maior do ano. Vamos ver. Tá bom. Mas é lindo. Quem puder, entre aí na internet, procure depois, mais tarde, como que ela fez esse salto perfeitamente executado. Agora olha essa história. Uma tragédia grave sacudiu a Tailândia nesta sexta-feira. Um estudante de 14 anos abriu fogo dentro de uma escola em Bangkok. Ele matou 5 pessoas, todos professores e funcionários, e tirou a própria vida. Antes desse ataque, ele também tinha matado os próprios avós em casa. Ao todo, foram 8 mortos e 30 feridos, 9 deles em estado grave. Segundo o primeiro-ministro da Tailândia, o adolescente estava sob estresse relacionado aos estudos e planejou o ataque com antecedência. O governo do país já anunciou que vai lançar um plano de ação em saúde mental voltado a professores e estudantes.
7: É, o governo tailandês agindo rápido aí para tentar evitar novas tragédias. É claro que é um ponto fora da curva, a gente não tem informações de violência desse tipo no país asiático, mas é uma coisa que preocupa, né? Essa pressão sobre os alunos, de repente tem menos a ver com essa pressão estudantil, pressão por notas, do que a informação quer nos mostrar. A gente não sabe exatamente o que se passa na cabeça de um menino que comete uma atrocidade dessa, mas infelizmente é algo que cada vez se torna mais corriqueiro e não tem mais fronteira, né? Antes era uma coisa que a gente só via nos Estados Unidos, recentemente vimos acontecer algumas vezes aqui também no Brasil. É terrível isso, terrível. E só para explicar, né? São 8 mortos, porque são 5 vítimas na escola, mas o próprio adolescente tirou a vida, e antes, como a Mayara leu na nota, tinha tirado a vida também dos avós. Veja o que passa pela cabeça de uma criança, praticamente um adolescente, para cometer uma violência dessa, e contra a própria família e contra a própria vida também. Bom, 4 horas e 7 minutos, a gente vai agora para Brasília. O ministro do Supremo Tribunal Federal, Gilmar Mendes, deu prazo de 15 dias para que a senadora Soraya Tronic e o deputado federal Lindbergh Farias complementem as informações apresentadas em uma notícia crime contra o deputado Alfredo Gaspar, candidato a vice-presidente na chapa de Flávio Bolsonaro. Antes de seguir, eu sempre fico na dúvida. Tronic, né? Soraya Tronic, a senadora. Os parlamentares atribuíram ao deputado, né, ao Alfredo Gaspar, um suposto caso de estupro de vulnerável e encaminharam documentos ao Supremo pedindo a apuração dos fatos. Murilo Hernandes.
0: Boa tarde a todos do estúdio. Nessa decisão, Gilmar Mendes afirmou que são necessários novos esclarecimentos para permitir a análise da representação. O ministro do STF determinou que a senadora Soraya Tronic e o deputado Lindbergh Farias apresentem elementos que permitam identificar os autores de mensagens anexadas ao processo e esclareçam informações sobre as ligações telefônicas mencionadas nos autos. Segundo a notícia crime, o suposto caso teria ocorrido há cerca de 8 anos, quando a suposta vítima tinha 13 anos de idade. Os autores da representação afirmam que deixaram de apresentar parte das provas para preservar a identidade da mãe e da suposta vítima. A defesa do deputado Alfredo Gaspar nega as acusações, afirma que o deputado jamais praticou os crimes atribuídos a ele e sustenta que a denúncia tem motivação política. O parlamentar também apresentou notícia-crime contra Soraya Tronic e Lindbergh Farias e informou ter realizado o exame de DNA para reforçar a produção antecipada de provas. Após o recebimento dessas informações solicitadas, caberá ao ministro Gilmar Mendes decidir sobre os próximos passos da tramitação da notícia-crime. E a gente segue acompanhando tudo daqui de Brasília. Volto com vocês.
6: Obrigada, viu, Murilo? E a crise migratória em Ceuta virou um impasse diplomático agora entre Espanha e Itália, Tomás. A Espanha deu prazo até este domingo para que a Itália suspenda os controles de fronteira impostos após a chegada em massa de imigrantes ao território espanhol, ou ameaça aplicar retaliações a viajantes italianos. A resposta veio rápido. A Itália disse que não vai ceder antes do dia 15 de agosto, alegando que só reconsidera a decisão quando tiver certeza de que não há risco de segurança nenhuma nova onda migratória. O governo espanhol classificou a medida italiana como injusta e discriminatória, já que nenhum imigrante que chegou irregularmente a Ceuta conseguiu entrar de forma livre no restante da Espanha.
7: A mensagem que o governo espanhol tenta passar de alguma forma é que a Itália está se aproveitando dessa situação ocorrida no território de Ceuta, no norte da África, território espanhol, para tentar dificultar né, a política migratória, dificultar ainda mais. Existe já uma diferença muito grande como esses dois governos lidam, né, com a política imigratória. O governo da italiana, da Giorgia Meloni, né, vinha defendendo aí uma política bem mais restritiva, né, contra a imigração irregular. E agora, o que era, na verdade, uma diferença, né, de características na política imigratória dessas duas nações, pode se transformar numa crise, diplomática. É difícil, né? Falar em crise é estranho, melhor dizendo, você pensar numa crise diplomática entre Espanha e Itália, pelo menos nos dias atuais. 4:10, o presidente Donald Trump afirmou que os Estados Unidos têm um estoque amplo de munições e chegou a ameaçar prender quem disser o contrário, chamando de, abre aspas, vazadores e traiçoeiras, fechando as aspas, as fontes por trás de reportagens recentes sobre esse tema. Só que essas reportagens, publicadas por veículos como Washington Post, CNN e agência Reuters, dizem justamente o oposto, que os Estados Unidos teriam consumido praticamente todo o estoque de mísseis de longo alcance durante a guerra contra o Irã, incluindo 80% das reservas de um sistema de defesa aérea super importante. A Casa Branca nega essas informações e classifica as matérias como fake news, garantindo que o país tem munição muito mais do que precisa e que as fábricas de defesa estão operando em ritmo recorde.
6: Agora, eu vou trazer uma outra do Donald Trump aqui. Eu já tive amigo que fez isso, eu não sei você, Tomás. Você já conhece, assim, uma pessoa que foi ter filho nos Estados Unidos?
7: Não,
6: para pegar a cidadania?
7: Eu vi já vários casos, inclusive personalidades fizeram isso, né? Tem uma atriz famosa que fez isso, mas conhecido meu mesmo, próximo, não.
6: Tem amigos muito ricos, né, Tomás?
7: Sim. Você é outro patamar,
6: eu convivo,
7: né,
6: em outro meio. Perfeito. Mas tem um conhecido meu, que, né, amigo, né? Conhecido meu que foi para Miami, a esposa lá com 8 meses... viajou para Miami para poder ter o filho lá, para quê? Para o filho nascer cidadão americano. Só que o Trump já faz tempo que tá querendo barrar esse tipo de coisa, né? E o Congresso não tava deixando. Só que hoje ele assinou 2 decretos para restringir o acesso à cidadania americana para filhos de estrangeiros. O primeiro, né, ele fala sobre aqueles casos do que eu falei, do turismo de nascimento, quando os estrangeiros viajam para os Estados Unidos para que eles tenham a cidadania. E o segundo impede o reconhecimento da cidadania americana de crianças nascidas nos Estados Unidos que sejam filhas de integrantes de missões diplomáticas. Quer dizer, um embaixador que tenha filho lá, mesmo que esteja a trabalho ali e tudo mais, se o filho nasceu lá, não vai ter reconhecimento como cidadão americano, segundo essa proposta, né? E ela pode, inclusive, ser estendida no futuro para países, para territórios, aliás, americanos, como, por exemplo, Porto Rico, caso o Congresso concorde em alterar as regras atuais, o que eu acho difícil, porque, na verdade, o Trump já tentou, né, barrar esse tipo de coisa, e o Congresso barrou o Trump, e agora, de novo, ele tá tentando, né, que ninguém nasça lá sem ser realmente um cidadão americano. Mas pra quem tem dinheiro, se você tivesse dinheiro, você colocaria teus filhos pra nascerem lá?
7: Eu nunca pensei exatamente nisso, mas...
6: Isso é pobreza,
7: mas
6: né?
7: Pois é, minha mulher às vezes fala isso, você tem que pensar mais como rico. É um detalhe importante dessa história toda. Você tem o seu filho lá, isso não te dá o direito depois de automaticamente também conseguir a cidadania por ter um filho americano, pelo teu filho ter nascido nos Estados Unidos. Claro, se você morar lá, você pode depois entrar com a papelada e tentar... A dupla cidadania, tentar o green card. Antes da cidadania, você tem que ter o green card, né? O direito de morar lá. Mas é uma questão complicada. Eu conheço, eu tenho um casal de amigos, eles já estão separados, na verdade, mas eles tiveram um filho lá, eles moravam nos Estados Unidos, trabalhavam lá, tentavam ali o green card quando o filho deles nasceu, e o filho, lamentavelmente, nasceu com um problema. É uma criança maravilhosa, mas convive com um problema de nanismo. E logo que ele nasceu, uma enfermeira, um anjo na vida desse casal, chegou para a mãe e falou: ó, você tem que fazer uma inscrição num programa tal, determinado, para que os custos de todo o tratamento dessa criança ao longo da vida sejam bancados pelo governo americano. E dito e feito, ela fez tudo certinho. O menino hoje deve ter, acho que ele é um pouquinho mais velho que o meu mais novo, 12 ou 13, 15 ou 16 anos. E ele já passou por várias cirurgias em Orlando, na cidade de Orlando, na Flórida. Eles moram em Miami, tem que ir para Orlando para fazer essa cirurgia por alguma razão. E o governo americano paga tudo. Ele é cidadão norte-americano. Imagine que se isso acontecesse a partir de uma nova medida adotada pelo governo Trump, ele não teria todos esses direitos, não teria o tratamento totalmente custeado pelo governo americano.
6: Fato. fato, com certeza. É, sem contar, também tem que lembrar que também o sistema de saúde é bem diferente, né, lá no, sim, no, sim, no Brasil. Enfim. Continuando por aqui, deixa eu mandar um abraço pros nossos ouvintes. Eu vou ter alguns respondendo, perguntando algumas coisas aqui que eu vou responder pessoalmente, mas eu quero muito agradecer ao Rodrigo.
7: Não pode responder pra gente?
6: Não, é porque ele pergunta um negócio que eu ainda não sei se pode ou não. Ele dá pra dizer logo, porque eu fico de, porque que eu fico, né, de suspense, ó. Tem um ouvinte nosso que pergunta se já pode fazer propaganda eleitoral, se tá liberado, que ele fala de um candidato que tá lá em Guarulhos fazendo propaganda eleitoral. Vou ver aqui. Hoje o Wilson não pôde vir, então eu não posso perguntar direto pro Wilson. Vou ter que pesquisar com as minhas fontes aqui. Obrigada também o Rodrigo de Curitiba, que nos manda mensagem pra cá. É, o José, daqui de São Paulo também, que é alagoano. Obrigada, viu, também por escrever mensagem pra gente. Um beijo também pro Alessandro, pra todo mundo que manda mensagem, não só no 11972221001, mas também no nosso YouTube. Assim como também o Léo, do Itaim Paulista. E o tem um ouvinte nosso que mandou aqui, o Paraná, uma placa que ele achou na rua, TMC 3155, a placa do carro. Ah, ainda não podia falar.
7: Eu vejo TMC, mas eu vejo a placa TMC em tudo que é veículo. Pelo menos aqui em São Paulo tem bastante TMC. Almir Góes dos Santos, um abraço pra você, Rosileide, Underline Gomes, Dona Eleva, que aliás diz que sobre os impostos muitas pessoas pagam e nem tem noção do quanto estão pagando. E ela diz também, Maiara, escolhe bem, tá fazendo referência à sua vida amorosa. Escolhe bem que hoje em dia tá difícil.
6: Aí eu não sei.
7: Os homens não sabem nem trocar uma lâmpada. Tá aí uma das poucas coisas que eu consigo fazer, trocar uma lâmpada.
6: Você é um homem raiz, Tomás.
7: Não, mas se eu tiver que consertar qualquer coisa...
6: Resistência de chuveiro, você troca?
7: Não, não, de jeito nenhum.
6: Eu já troquei.
7: Mas lâmpada...
6: Pneu, você troca?
7: Tropei, pneu eu troco. Pneu,
6: ah, tudo
7: troco,
6: bem, mas tem seguro pra isso
7: mas
6: também,
7: hoje em,
6: né,
7: dia, por conta da violência nas ruas, eu aciono seguro. Mas lá atrás eu cansei de trocar pneu. Dei um azar, né? Dei muito azar com pneu na vida.
6: Eu mereço. Mas, enfim. Deixa eu mandar também um beijo pro Renan, motorista de executivo, que ele... Cadê meu salve? A gente manda pros... Ó, pessoal, é ciumento. Parece o Murilo Hernandes e o Brian Valencio. Dois ciumentos aqui do Link TMC, que estão sempre se quebrando pela nossa atenção aqui. Bom, vamos falar de Brasília. O Partido dos Trabalhadores do Distrito Federal acionou, aliás, o Ministério Público Eleitoral contra o Valdemar Costa Neto, presidente do PL Nacional, por propaganda eleitoral antecipada, tá? Vamos ver isso aí. De Brasília, Rodrigo Vicente traz os detalhes.
1: De acordo com a denúncia, Costa Neto fez propaganda eleitoral para Flávio Bolsonaro, pré-candidato à presidência da República, quando participou da convenção do PL aqui no Distrito Federal. Bem, durante o evento, Valdemar afirmou que o partido teria duas senadoras, de acordo com ele, preparadíssimas, junto com Flávio Bolsonaro, referindo-se na ocasião a Bia Kicis e a Michelle Bolsonaro, e ao final falou o número das candidatas, pedindo aos eleitores para não se esquecerem. Bem, de acordo com o documento, o presidente do PL se dirigiu aos eleitores com uma orientação concreta sobre o comportamento esperado do eleitor no momento da votação. O partido destacou que a Lei 9.504 de 1997 estabelece as regras aí para as eleições e determina que a propaganda eleitoral só é permitida a partir do dia 16 de agosto, e a convenção do PL mencionada na denúncia ocorreu no dia 2 de agosto. Bem, o partido lembrou ainda que a realização de convenções destinam-se à escolha de candidatos, à deliberação de coligações e à organização interna dos partidos, e que a autorização para a realização da convenção não permite que o evento seja utilizado para a formulação de pedidos de voto destinados ao eleitorado.
6: E está aí respondida a dúvida do nosso ouvinte, o Leandro Piet, que realmente, então, olha, você pode denunciar ali no site do TSE, viu, Leandro? Ele mandou até pra gente aqui uma foto desse candidato em específico, que tá fazendo propaganda lá em Guarulhos. Então você pode denunciar, tem um sistema pardal, que eles chamam ali no Tribunal Superior Eleitoral, ou no TRE também, você pode até baixar, aproveita e já baixa o pardal na Apple Store, porque pelo site não tá fácil de fazer a denúncia, não. Eu abri aqui, tem duas opções, pardal, denúncias eleitorais. Acompanhamento de denúncia, que não é o caso, que não denunciei ainda, e estatísticas. Então,
7: como
6: realmente
7: é que
6: tá falho.
7: Esse pardal é para fazer denúncia,
6: é
7: isso?
6: De denúncias eleitorais como, entendi, um todo. Muito inclusive bem. De propaganda eleitoral antecipada, que não pode. É só a partir do dia 16 de agosto. Então, eu vou até fazer o seguinte. A gente tem um esquema aqui na TMC que você pode mandar mensagem pro 11972221001 com denúncias. Eu vou mandar essa denúncia lá pro pessoal da redação.
7: Eu vou, antes da gente ir para Curitiba, talvez eu passe vergonha aqui. Mas por que essa referência sempre ao simpático pardal, ao animal pardal, quando você está entregando alguma coisa. Por exemplo, se fala de pardal também de
6: velocidade,
7: radar. De velocidade. Agora o sistema e o aplicativo para você fazer um outro tipo de denúncia. Interessante, né? O que o pardal faz na natureza? Já você tem que falar ainda do tufão, você já falou?
6: Vou falar já.
7: Tem que falar do tufão também, da diferença do tornado, do ciclone e do tufão. Muito bem. Curiosidades aleatórias desse Link TMC, mas agora a gente volta a falar de eleições, assunto importante. Vamos para Curitiba, porque o candidato à presidência da República, o Romeu Zema, que vem lá de Minas Gerais, é do Partido Novo, mas hoje participou de uma entrevista lá em Curitiba, nos estúdios da TMC, na Cidade Modelo. Para falar como é que foi esse bate-papo, o repórter Brian Valêncio está escalado mais uma vez aqui no Link.
2: O agora candidato à presidência da República, Romeu Zema, do Novo, ex-governador de Minas Gerais, está em Curitiba para um evento do partido e concedeu uma entrevista exclusiva à TMC. Ao ser questionado sobre a possibilidade de que o seu secretariado não iria receber salário nenhum, mas durante a sua gestão mudou de ideia e deu um aumento de mais de 200% para os secretários e de quase 300% para ele mesmo, Romeu Zema saiu em defesa das suas atitudes e disse que é o único a ter coragem de falar o que é preciso.
5: O que eu tive foi coragem de corrigir uma distorção histórica. Lá em Minas Gerais, governador ganhava menos do que os 853 prefeitos de Minas. Secretário de governo ganhava menos do que todos os secretários municipais. Será que num exército, alguém que é sargento e é promovido a coronel, a general, vai ganhar menos ou mais? E lá em Minas, nenhum governo teve coragem de fazer. Eu tive.
2: Zema também foi questionado sobre o aumento na sua renda. Isso porque em 2022, em comparação com 2026, houve quase 50 milhões a mais na sua declaração de bens, que já está disponível no Tribunal Superior Eleitoral. Vamos acompanhar a resposta do candidato.
5: Esse aumento de renda é fruto das ações que eu tenho na empresa que eu criei. Em vez de ficar lá em Brasília arrumando esquema, eu fiquei a minha vida rodando 2 milhões de quilômetros, igual um caminhoneiro, para colocar lojas em mais de 470 cidades, que hoje oferecem mais de 5 mil empregos. Nunca dependi do Estado, nunca. Tudo que eu recebi como governador, eu doei. Como não tenho o que falar do meu governo, estão implicados com o meu sucesso empresarial, tá vendo? Parece que aqui no Brasil sucesso incomoda. Deveria ser admirado e aplaudido, como na maior parte do mundo.
2: Questionado também se os projetos à direita não ficaram personalíssimos demais, ou seja, são candidatos querendo apenas o mérito para si, mas não de enfrentar o governo federal, Zema disse que não e afirmou que em um segundo turno vota até em um copo contra Lula.
9: O senhor disse que a direita tem mais talentos, mas a esquerda ganhou a última eleição e nesse momento lidera as pesquisas. Como é que vai ser então esse segundo turno? O senhor apoiaria qualquer outra candidatura da direita caso não vá ao segundo turno?
5: Se no segundo turno for esse copo aqui contra o Lula, eu voto nesse copo aqui.
2: Zema segue em Curitiba durante o final de semana para se encontrar com correligionários. Já o candidato à presidência pelo PSD, Ronaldo Caiado, concede uma entrevista a um canal de televisão ao longo da tarde desta sexta-feira. O presidente Lula tem agenda em São José dos Campos. O candidato Flávio Bolsonaro, do PL, não divulgou a agenda. Já Renan Santos, do Missão, afirmou que vai estar em uma agenda fechada. 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
6: E Tomás, só para te tirar uma dúvida, o pardal de velocidade, ele veio primeiro, tá, né? Esse nome e tal. Sim. Por causa da aparência física dos equipamentos. Os radares eram caixas pequenas, escuras, acidentadas, penduradas nos postes. Sim, tá. Tipo pardal.
7: Tá bom.
6: E aí o sistema do TSE escolheu esse nome justamente por causa disso.
7: Claro.
6: Pela fiscalização. Claro. E aí virou pardal também. Mas há controvérsias. Tem ouvinte nosso dizendo que o nome pardal foi escolhido para os dois casos por causa da imagem de observador silencioso, discreto, que está em todos os lugares. Aceitar todas as explicações
7: eu
6: aqui,
7: acho que,
6: né?
7: Eu acho que faz sentido, eles pensaram nisso, a questão da observação do animal e falou, vamos fazer um radar que pareça com o pardal. E aí, a partir daí, a ideia de usar o mesmo nome para esse aplicativo, esse sistema aí de denúncia de irregularidades em campanhas eleitorais. Faz sentido, de uma maneira ou de outra faz sentido. 4h24, o Senado americano aprovou um novo nome para embaixador dos Estados Unidos no Brasil, dentro de um pacote com mais de 70 outras indicações votadas em bloco, hein? Para saber o que muda a partir de agora entre Brasil e Estados Unidos, chamamos o Jamil Chad, que é colunista da TMC, para explicar. Vamos conferir.
8: O Senado norte-americano aprovou o nome de Daniel Pérez para ser o novo embaixador dos Estados Unidos no Brasil. Uma votação bastante apertada, 51 votos a favor, 47 contra. Daniel Pérez, de fato, fazia parte de um bloco de mais de 70 nomeações do governo de Donald Trump para postos em todo o mundo. Entre eles, a embaixada dos Estados Unidos no Brasil, que há meses não tinha, de fato, o seu chefe, o seu embaixador. Agora, a bola passa ao Brasil. O Brasil, por enquanto, diz que está avaliando o nome indicado pelos Estados Unidos. E essa é a regra da diplomacia internacional. Um país indica um embaixador e o outro país que está recebendo aquele diplomata precisa aceitá-lo. Não há nenhum tipo de obrigatoriedade que o nome seja aceito ou não. Agora, o caso é que essa aprovação coloca uma pressão extra justamente sobre o governo Lula. O governo Lula, que se oficialmente está dizendo que está avaliando a indicação do novo embaixador, fontes no Palácio Planalto indicam que essa aprovação poderia ficar para apenas o período posterior à eleição. O problema é que Donald Trump, o seu governo, já informou ao governo brasileiro que se essa aprovação demorar, medidas serão tomadas contra o Brasil. Também, claro, rompendo qualquer tipo de protocolo diplomático. Uma primeira sinalização aconteceu nessa semana, quando o visto da embaixadora do Brasil em Washington, Maria Luisa Viotti, foi, em parte, revogado. Agora, o governo norte-americano já sinalizou de uma forma muito explícita que se esse processo continuar a demorar, se o Brasil continuar a não dar algum tipo de indicação positiva ao embaixador, novas medidas poderão ser tomadas contra o Brasil. O governo brasileiro vive, na verdade, uma série de ataques, pressões e chantagens por parte de Donald Trump. Donald Trump que vem usando essa mesma estratégia, esses mesmos expedientes com vários países do mundo, não é apenas com o Brasil. Na França, por exemplo, há também uma questão envolvendo a nomeação de embaixadores para Paris e, no caso, para Washington. Em outros lugares do mundo, o governo Donald Trump também usou esse instrumento como uma forma de pressão.
7: Muito bem, Jamil. Jamil, muito obrigado pelas suas informações. E agora eu chamo você, minha cara Mayara, para elucidar a questão, para falar a diferença, trazer a diferença entre tufão, ciclone e tornado.
6: Então vamos lá, para começar, o tufão não ocorre aqui. Ele ocorre dependendo de onde ele se forma, né? Então, o tufão, ele é no Oceano Pacífico Noroeste. Noroeste, é isso. Então, como a gente é banhado pelo Atlântico Sul, sim, aqui é ciclone.
7: Sim.
6: O ciclone, ou o tufão, dependendo de onde ele ocorre, ele começa no oceano, com água quente, que é justamente o El Niño. O tornado, ele acontece em terra firme, né? Ele se forma, na verdade, em terra firme. O tornado, ele destrói muito mais em menos tempo. E ele é menor. Então, enquanto um ciclone, ele pode ter até 400 quilômetros de tamanho, o tornado, ele tem aí 2 quilômetros, pode até ter 2 quilômetros. E ele dura de minutos a poucas horas. O ciclone, ele dura dias até semanas. Você pode ver, esse ciclone, ele tá subindo, né?
7: Sim.
6: Ele vem pro sul, daí ele pro sudeste, ele vai subindo, né? A gente consegue prever um tornado quase nunca, com minutos de antecedência só. Por isso que ele vem, destrói tudo e
7: que é o fenômeno que a gente vê na maioria dos filmes.
6: Que é mais assustador.
7: Inclusive no filme Twister, né?
6: Isso, já viu o novo?
7: Eu vi o novo, eu vi os dois. Mas eu gostei mais do original com a Helen Hunt.
6: Sempre. E o ciclone a gente consegue prevê-lo com dias de antecedência, né? Tanto é que a gente fala aqui, tá vindo um ciclone bomba, a gente sempre avisa. E é isso. E o tornado é tornado em qualquer lugar do mundo, só que o ciclone e o tufão mudam de nome de acordo com a região do globo. Deixa eu só falar pra não falar besteira. Vou puxar aqui onde que ele se forma. Quer ver, ó? O tufão se forma no Oceano Pacífico Noroeste. É isso. Perfeito. E o ciclone ou no Índico ou no Pacífico Sul ou também no Atlântico Sul. Resolvida a questão? Tá claro?
7: Muito bem. Tá ok. Oceano Pacífico Noroeste, enfim, o oceano que banha, por exemplo, imagino eu, os Estados Unidos, o Canadá, né? O Oceano Pacífico Sul.
6: Aí lá é
7: Sul,
6: tufão.
7: Aqui no lado da América do Sul, o oceano oposto ao Oceano Atlântico, né? Do lado de lá, da Argentina, do Chile, Peru e Colômbia e por aí vai. Bom, são 4 horas e 30 minutos. A produção de veículos no Brasil cresceu 8,3% no acumulado do ano até julho, colocando o país, olha só, como o segundo mercado automotivo que mais avançou, atrás apenas... Você acha que eu vou falar China? Não, da Índia. Quem explica tudo pra gente é o repórter Abraão Ramos, ao vivo em nossos estúdios. Seja muito bem-vindo, Abraão.
10: Olá, Tomás, muito boa tarde, Maiara, a todos que nos acompanham, é isso mesmo, viu? O avanço do segmento ocorreu em um mês positivo para a indústria automobilística nacional, marcado por altas na produção, no volume de emplacamentos e por uma ligeira recuperação nas exportações. Olha só, durante o período foram fabricados mais de 253 mil autoveículos, número que representa um crescimento de 3,1% em

0: as vendas para o mercado internacional seguem enfrentando retração. Em julho, as exportações somaram pouco mais de 39 mil unidades, o que equivale aí a uma alta de 6,8% frente a junho.
1: Obrigada, viu, Abraão? A gente vai fazer o seguinte, vamos abrir agora um espacinho para as notícias da sua região. Cada cidade do TMC traz as informações locais.
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1: Tô de volta, hein? Agora 4 horas com mais 35 minutos, 4:35. Tribunal de Justiça aqui de Minas Gerais derruba aquela liminar que paralisava a licitação para construção e operação do Complexo Saúde Hospital Padre Eustáquio. Lembra dele? É, no bairro Gameleira, região oeste aqui da capital. Medida foi tomada na noite dessa quinta pelo presidente da corte, o desembargador doutor Vicente de Oliveira Silva. A suspensão da tutela de urgência atendeu a um pedido do Executivo Estadual e também da FEMIG, a Fundação Hospitalar do Estado de Minas Gerais, para restabelecer o andamento da concorrência internacional de mais de 2 bilhões e 400 milhões de reais. A medida é válida até que exista uma decisão final sobre a ação que questiona a legalidade do edital e não haja mais possibilidade de recurso. Na semana passada, o juiz da primeira instância havia paralisado, né, a licitação no âmbito do processo movido pelo MP, que alega falta de legislação para regulamentar a concessão dos serviços públicos previstos lá no projeto do HOPE, como ele é conhecido. Com a nova decisão da presidência do TJ aqui de Minas, os efeitos da liminar ficam suspensos. Na prática, a concorrência pode voltar a tramitar

0: enquanto a ação principal segue em discussão na justiça. 4h36, Pedro Gonçalves, atualiza o trânsito pra gente. Chega mais, Pedro.
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2: 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Para um destaque agora para a Avenida Antônio Carlos com lentidão no caminho para Pampulha. O trecho reduz a velocidade no Cachoeirinha e vai assim até o viaduto São Francisco por causa de ocorrência por ali. A Avenida Carlos Sus também tem lentidão na chegada ao Cemitério da Paz por causa de outra ocorrência. Nesse caso, o motorista deve escolher sua rota e ter paciência. Depois disso, o trânsito bom e no sentido oposto, Antônio Carlos e Carlos Sus com pista livre. 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
0: Valeu, Pedro. Pedro Gonçalves retorna agora dentro do Minas TMC, segunda edição, daqui a pouquinho, às 5 da tarde. E para fechar este noticiário local, olha só, as forças de segurança pública aqui de Minas Gerais ainda procuram por 9 detentos que conseguiram fugir de 2 unidades penais em diferentes locais aqui de Minas Gerais. Esses homens estão foragidos desde a última semana. A primeira fuga foi registrada em 27 de julho no Seresp Gameleira, aqui em Belo Horizonte. Já a segunda aconteceu 3 dias depois, no presídio de Passos, lá no sul do estado. Ontem, 8 pessoas fugiram do presídio de Águas Formosas, no norte de Minas Gerais. A fuga aconteceu durante o banho de sol. E na capital, 7 homens, né, que estavam presos lá no Seresp, fizeram um buraco no muro da unidade e conseguiram escapar. A gente lembra, essa fuga foi registrada pelas forças de segurança, né, naquele dia. Nas primeiras horas da manhã, 3 detentos já haviam sido capturados, porque a fuga aconteceu durante a madrugada. Já 1 quarto foi encontrado durante a tarde. E agora, quase 1 semana depois, 3 homens ainda estão foragidos. O Luiz Fernando Freitas Pereira, o Simon Patrick Gomes Silva e o Bruno Gustavo Gomes da Paixão. 4h38, daqui a pouquinho tem o Minas TMC segunda edição. Estarei por aqui com os destaques, né, desta sexta-feira. Vamos repercutir a sabatina do Marcelo Aro, né, que nos concedeu uma exclusiva hoje pela manhã, criticando bastante o governador Matheus Simões, falando de outros assuntos também. Nós vamos repercutir um pouco essa sabatina e, claro, trazer outros destaques. Praça do Papa foi reinaugurada. Tem muitos assuntos aí pra você. Não, saia daí. 4h39 agora.
3: 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Já de volta, e o Ministério Público do Rio pediu à Justiça a condenação por improbidade administrativa do ex-governador Antony Garotinho e a suspensão de seus direitos políticos por 8 anos. Direto do Rio de Janeiro, o repórter Leonardo Rezende tem mais informações.
4: O Ministério Público Eleitoral contestou os pedidos de candidaturas de 2 candidatos aqui do Rio de Janeiro. Um como deputado estadual, Valciaza, do PRD, e outro o Dr. Flávio, do PL, que tenta também a reeleição na Câmara dos Deputados em Brasília. No caso de Valciaza, candidato aqui à Assembleia Legislativa do Rio, a Procuradoria Regional Eleitoral afirma que há investigações que apontam vínculos entre o parlamentar e o terceiro comando puro que domina as comunidades do Complexo Jael na Zona Norte aqui da capital. Segundo o Ministério Público, entre esses elementos analisados na investigação tanto da Polícia Civil quanto do Ministério Público do Estado, está uma tentativa de interferência em uma operação policial que demoliria um resort do tráfico na comunidade em 2023, e as investigações ainda citam suspeitas sobre nomeações de assessores ligados ainda à facção dentro da Assembleia Legislativa durante o mandato do deputado e a concentração de votos em áreas dominadas pela facção. Já a contestação contra o Dr. Flávio, candidato a deputado federal, tem como base a Lei das Inelegibilidades. A Procuradoria afirma que o Tribunal de Contas da União rejeitou as contas dele no período em que foi secretário municipal de saúde de Queimados, na região metropolitana aqui do estado, por supostas irregularidades na aplicação de recursos do SUS. De acordo com o Ministério Público Eleitoral, o ex-secretário não teria comprovado a utilização de parte das verbas públicas e foi condenado pelo Tribunal de Contas da União ao ressarcimento de valores. Já em outra frente, no Ministério Público aqui do Estado, pediu à Justiça do Rio que comunique ao Tribunal Regional Eleitoral a suspensão dos direitos políticos de Antony Garotinho por 8 anos. O Ministério Público aponta que o candidato ao governo do Rio tem que cumprir uma condenação por improbidade administrativa, um pedido baseado em uma condenação relacionada a irregularidades em um programa de saúde de 2005, quando ele era secretário de saúde aqui estadual durante o governo da esposa dele, Rosinha Garotinho. A defesa, no entanto, de Antony Garotinho afirma que o pedido do MP não altera a situação jurídica atual do processo e sustenta que a execução da condenação estaria prescrita desde junho. Volto com vocês.
1: Obrigado, Léo. 4:42. A gente segue no Rio de Janeiro, porque a Fundação Cobra Coral, já citada pela Maiara nessa edição do Link TMC, volta a firmar acordo com a Prefeitura do Rio após os impactos do El Niño. A organização é conhecida por influenciar no clima e evitar condições extremas. A Rebeca Renzi explica melhor, traz mais detalhes pra gente.
5: A instituição mantém parcerias históricas com governos e eventos internacionais e por anos teve parceria com a capital fluminense em diferentes gestões. O acerto, costurado por meio da Fundação Instituto de Geotécnica do município, a GeoRio, foi publicado no Diário Oficial desta sexta-feira. Segundo o texto, a parceria tem como objetivo promover o intercâmbio e a difusão de informações entre as partes. Não há custos para a prefeitura. O termo prevê a colaboração pelos próximos 25 anos até 2051. O novo acordo acontece em meio à previsão de fortes rajadas de vento para todo o estado do Rio de Janeiro e dias depois da instituição reclamar, em postagem na internet, que a cidade do Rio não tinha mais convênio com a fundação. As parcerias começaram nos anos 90, com o ex-prefeito César Maia. Em contato com Eduardo Paes e organizadores de eventos e festivais, a instituição teria influenciado, diminuindo os fenômenos climáticos durante datas como Carnaval e Réveillon. Fundada na década de 1930 pelo médium Ângelo Scrittori, a Fundação Cobra Coral é liderada pela também médium Adelaide Scrittori, que afirma incorporar o espírito do cacique Cobra Coral. A entidade também teria sido, em outras encarnações, o astrônomo e físico italiano Galileu Galilei e o ex-presidente norte-americano Abraham Lincoln. Recentemente, a instituição rompeu laços de assistência climática com a Argentina. A decisão ocorreu após declarações do presidente argentino Javier Milei contra o governo brasileiro.
6: Então, a Fundação Cacique Cobra Coral, ela é curiosa, né? Porque não tem nada, segundo a formação original, não tem nada de meteorologia ali. É um negócio muito esotérico, espiritual até. Como disse a Rebeca, né? A Adelaide Scrittori, que diz que recebe o espírito do Cacique Cobra Coral e daí faz umas previsões do tempo. Então, como ela disse, o Réveillon de Copacabana já contratou, Rock in Rio, Olimpíada, teve visita do Papa no Brasil, que contratou o Cacique Cobra Coral, etc e tal. A fundação diz que não tem fins lucrativos, não cobra honorário financeiro pelo controle do tempo, só que eles exigem umas contrapartidas dos clientes. E aí envolve o que envolveria doações para instituições de caridade, projetos sociais, etc. Bom, claro que não tem nenhuma evidência científica de que isso funcione, né? Mas quem é crítico e quem é cientista diz que é o seguinte, que esse sucesso da fundação se deve ao fato, tá? Isso é o que o cientista diz. É que sim, a Fundação Cacique Cobra Coral tem uma equipe que tem meteorologista de verdade, que analisa os radares meteorológicos lá, os modelos climáticos, e aí conseguem fazer uma previsão ali assertiva. É, e aí quando a chuva cai e estraga ali a festa de todo mundo, a fundação diz o seguinte: não, aconteceu o contrário porque o cliente não cumpriu os acordos ambientais exigidos pela gente, ou que a energia do local estava muito pesada. Ah. Ou seja, se contrata o Cacique Cobra Coral para eu ia falar do Alvarez, que ele não tá aqui para se defender, mas eu vou falar de você. Se contrata o Cacique Cobra Coral para o aniversário do Tomás e chove, é porque a energia tava pesada no aniversário do Tomás, entendeu? Geralmente causada por ele mesmo. É isso.
1: Caramba. 4:45, sobrou para mim, Alvarez, obrigado. Em entrevista à Folha de São Paulo, o cofundador da Fatal Fans, Samuel Ongarato, admitiu que o objetivo do patrocínio da empresa ao Corinthians é naturalizar a presença de uma plataforma de conteúdo adulto no cotidiano dos brasileiros. Segundo ele, associar a marca a um clube de prestígio transfere credibilidade por osmose, mesmo reconhecendo...
6: Osmose é o contrário, né? Mas tudo bem, deixa pra lá.
1: Que num cálculo financeiro puro, o investimento não se justificaria. O contrato vale R$22 milhões até 2027 e ajuda a dar fôlego ao caixa do clube, que enfrenta uma dívida entre 2,4 e 2,7 bilhões de reais. Mas a estratégia é alvo de críticas, já que expõe a marca a milhões de crianças e adolescentes que acompanham o futebol, o que já motivou representações do Ministério Público de São Paulo e projetos de lei para restringir esse tipo de publicidade em eventos esportivos.
6: Agora eu preciso saber de você, Tomás. Você acredita que é legal naturalizar a presença de uma plataforma de conteúdo adulto no cotidiano dos brasileiros?
1: Eu acho que sim, né? Porque se você existe profissionais que trabalham e que pagam impostos e que escolhem essa opção, e se o Alvarez estivesse aqui, diria que uma profissionais que lá atrás, na Bíblia, não foram censuradas pelo próprio Jesus Cristo, né? Existe uma dúvida em relação à profissão de Maria Madalena. Pena que o Alvarez não está aqui para falar o que ela fazia de fato antes de ser, entre aspas, adotada por Jesus, né, como uma seguidora. Inclusive, muita gente considera que ela foi uma apóstola de Jesus também. Mas eu não vejo problema, sinceramente. A gente já fez aqui, né, colocou na balança, né, o que seria pior do ponto de vista ético: o patrocínio de uma plataforma de conteúdo adulto ou o patrocínio de uma casa de apostas. E sem fazer crítica nem a uma nem a outra, mas são duas questões polêmicas para muita gente. Eu encaro como mais uma maneira do clube se desenvolver e poder pagar suas contas. E lembro mais uma vez da importância, talvez as plataformas de conteúdo adulto venham até essa importância também, mas hoje as casas de apostas que pagam os impostos, né, que trabalham de maneira legal no país, elas são muito importantes para o fomento do esporte, né, no patrocínio de diversas modalidades e também no esporte de base, no futebol de base de vários clubes. E na própria sobrevivência de alguns dos principais clubes, para não falar quase todos os principais clubes do futebol brasileiro.
6: Eu vou fazer que nem a Glória Pires. Prefiro não comentar. Deixar para lá. Vamos trazer o nosso Kaique Silva, porque agora a tabela dos jogos aí, né, das quartas de final da Copa do Brasil, já tá formada. Ontem o Corinthians do Tomás não conseguiu segurar o Inter. Poxa, que decepção, hein? Meu Grêmio fez a parte dele, vocês não fizeram de vocês, mas tudo
1: verdade,
6: bem.
1: Verdade.
6: Kaique, queridão, e aí? Maravilhoso. Traz pra gente os próximos jogos, os próximos confrontos, né, das quartas aí da Copa do Brasil.
7: Teremos o sorteio na próxima terça-feira, né? Abraço pra você, Mayara, Tomás, todo mundo ligado aqui na TMC. Na próxima terça-feira, por volta das 11 horas da manhã, lógico, a CBF marca o horário, mas antes tem toda uma cerimônia, tem toda a explicação. Tem sorteio a cada nova fase, e a cada nova fase eles explicam como funciona o sorteio, sendo que é o mesmo sistema, mas enfim, por volta das 11 horas da manhã na sede da CBF, a gente vai conhecer, portanto, né, os confrontos desses 8 classificados para essas quartas de final, né, duas equipes, na verdade uma equipe só carioca, né, duas equipes paulistas, duas equipes de Belo Horizonte, de Minas, duas equipes também
1: gaúchas,
7: Grêmio Internacional e o Vitória, que surpreendeu, né? Ontem foi uma noite de surpresas, né, Tomás? Não sei se você concorda, porque quando saiu o primeiro gol do Corinthians do Gustavo Henrique, eu falei, agora já era, ninguém segura o Corinthians, vem a virada. Quando o Inter faz o seu gol e o Corinthians volta a ficar na frente com o Pedro Raul, eu pensei o seguinte: o modo Corinthians será ativado. A partir dos 43 do segundo tempo, o Corinthians a qualquer momento vai fazer um gol e vai passar nos pênaltis. Mas não aconteceu. Então me surpreendeu a classificação do Inter e muito mais a classificação de um time que fora de casa pode não ir bem. Mas no Barradão é praticamente o Barcelona do Guardiola. É impressionante que joga de bola esse time do Vitória jogando no Barradão. Eliminou o Flamengo,
1: casa, né?
7: Eliminou o Flamengo e reverteu um 2x0 contra o Atlético Paranaense.
1: Que é muito difícil.
7: E não foi qualquer 2x0 que reverteu. Foi um 2x0 aplicando um placar em dobro, um 4x0 e com muita superioridade do time do Vitória.
1: Mas eu vou fazer aqui um leve... Não seria nenhum contraponto, mas o Atlético Paranaense, pra mim, ganhou só por 2x0 e foi mais superior ao Vitória em casa do que o Vitória ontem no 4x0. O 4x0 chama muita atenção. Mas ontem podia ter sido 6x3, 6x4.
7: Foi um jogo muito aberto.
1: Perdeu muito gol. O goleirão do Vitória, me fugiu o nome agora.
7: Lucas Arcanjo.
1: Lucas Arcanjo.
7: Muito bom goleiro,
1: demais,
7: né, Tomás?
1: Pegou demais, um goleiro excelente. E em compensação, o Santos falhou pelo menos em dois gols, num deles, miseravelmente.
7: Eu achei que três
1: foi
7: gols.
1: Foi a diferença.
7: Eu achei que em três gols ele poderia ter,
1: pois é,
7: ter defendido.
1: Os goleiros foram a diferença. Um pegou tudo e mais um pouco, o outro falhou em dois ou três gols.
7: Eu coloquei, inclusive, o Lucas Arcanjo na minha seleção, e é só minha, é somente a minha opinião, na minha seleção do primeiro turno do Campeonato Brasileiro, Tomás. Pode parecer exagerado, mas coloquei o Lucas Arcanjo, porque acho que o Vitória, na posição que está no Campeonato Brasileiro, deve-se muito às defesas do goleiro.
1: E mais um grande trabalho do Jair Ventura, a gente fala pouco do Jair Ventura.
7: Que, inclusive, ontem, depois da classificação, olhou para a arquibancada, para a torcida do Vitória, e disse o seguinte: aqui não, aqui não.
1: Mas ele estava empolgado,
7: estufado, ontem. Empolgado, enfim.
1: Perguntaram para ele sobre o estudo que o Atlético tinha, o Helmut tinha estudado bastante o Vitória. Ele falou: mas é muito difícil estudar o Vitória, não dá para estudar o Vitória, porque o Vitória não é um time de uma nota só. Deu mais novado.
7: Posso fazer uma previsão aqui para o sorteio de terça-feira?
1: Eu ia falar que o Palmeiras vai pegar o time mais fraco, mas qual é o time mais fraco?
7: Tá muito na cara que o Palmeiras vai enfrentar o Vitória depois da polêmica, né? Os deuses do futebol trazem isso, né? Acabou de surgir uma polêmica gigantesca uma semana falando sobre o confronto dos dois no Barradão. Sim. A goleada por 4-0 do Palmeiras em cima do Vitória, que sempre vai muito bem em casa, mas teve dois expulsos. Tá muito na cara que os dois vão se enfrentar agora depois dessa polêmica.
1: E se isso acontecer, a gente não poderá falar que o Palmeiras pegou o time mais fraco, hein? E se eu tivesse que escolher, eu escolheria algumas outras equipes antes de escolher o Vitória para enfrentar.
7: Talvez a própria dupla gaúcha hoje jogando um futebol menor do que o time do Vitória.
1: Sem dúvida, o Inter tá muito mal, o Grêmio também não tá bem, mas o Inter foi realmente muito ruim pro Corinthians não conseguir passar por um time tão fraco quanto o Inter.
6: E pisotearam em vocês, tá? Só pra avisar.
1: Sim,
6: o Inter publicou lá, trouxe a história do DVD de volta, né?
1: Sim.
6: Trouxe uma imagem ali no Instagram, uma sala de estar, uma televisão com DVD, trazendo na capa o Bernabé, né? Autor do gol colorado. Sim. Aí na parede tem quatro molduras com foto dos carrascos das eliminações. A legenda é a seguinte: 4 vitórias em 5 mata-matas contra o Corinthians. Um retrospecto que nasceu na era do VHS, passou pelo DVD, chegou ao streaming e nunca sai de moda. Daí eles botaram ali, 1976, check. 92, check. 2017, check. 2026, check. Bem feito. Não faça tarefa de casa, toma, né, toma na cara.
1: O Corinthians foi campeão em 2009 na Copa do Brasil com o Ronaldo Fenômeno, contra você o Internacional. Não pode falar isso. E tem a grande questão, né? 2005, que é a grande mágoa do Internacional. O time do Internacional deu até volta olímpica, né? Com o vice-campeonato.
7: Que até hoje briga, inclusive, na justiça para que se divida o Campeonato Brasileiro em dois. Inclusive, ontem, Tomás, uma curiosidade.
1: É uma vergonha alheia, né? Do tamanho do Rio Grande do Sul. Mas, enfim.
7: Lembra daquele diálogo vazado, aquele áudio vazado do Dualib?
1: Sim.
7: Praticamente assumindo ali, né? De que sem a interferência da arbitragem, o título poderia ser do Inter. Praticamente seria do Inter.
1: Não seria, né? Matematicamente isso. Eu provo que não, mas o presidente do Corinthians já falava coisa com coisa naquela época.
7: Ele falou isso, esse diálogo foi usado ontem. Torcedores do Inter levaram um adesivo desse diálogo e colaram naquelas barras de ferro que seguram ali, né? O torcedor levaram pra Neoquímica Arena, Tomás.
1: Aí tudo bem, faz parte da provocação.
6: Toma essa pisada
1: normal,
6: aí. Normal. Obrigadão, Kaique. Um
7: abraço,
6: beijo pra
7: gente. Amanhã eu tô aqui de volta na TMC porque tem São Paulo enfrentando o time do Grêmio. São Paulo apresentou hoje o Domingos Duarte. Boa. O Iago, lateral esquerdo, ex-Bahia, tá de volta também. Será relacionado, né? E também o Newton. Vão ser relacionados pela primeira vez à disposição do Dorival. 13 dias depois, São Paulo volta a campo.
1: Muito bem, tá
6: muito
1: bom, Caicão. Obrigado, viu?
6: E vamos agora fechar a nossa série de reportagens sobre o Dia dos Pais? Waila Bernardi.
8: Carlos descreve assim os primeiros dias com Ian e Gael. 4 pessoas, ele, Wilson e os 2 bebês, sem experiência nenhuma.
9: A gente brinca que foram 4 pessoas totalmente inexperiente, né? Sem experiência nenhuma, aprendendo a lidar, a cuidar. É uma montanha-russa de emoções, né?
8: Antes veio a decisão de como a família ia nascer. O casal pensou até em adoção, mas o caminho escolhido foi outro.
9: Pensamos na época até no processo da adoção, conheceu o Dr. Condesmar, que foi um médico que nos ajudou, que é daqui de Santos, e optamos pela barriga solidária. E o processo demorou quase todo 2 anos até as crianças nascerem.
8: Histórias como essa refletem uma mudança maior no Brasil. O número de adoções por casais formados por 2 homens saltou de 76 em 2019 para 357 em 2025. Um crescimento de quase 370%.
10: Quem que é a sua família?
8: Depois que os meninos nasceram, veio outro desafio. descobrir a rotina que funcionava para essa família, sem seguir a regra que todo mundo repete.
9: Ah, é isso mesmo. Todo mundo colocava assim, a criança tem que dormir 6 horas da tarde, tem que dormir 7 horas da noite. E eu levei isso até pra pediatra na época e perguntei, ela falou assim, Carlos, a melhor rotina é a rotina que vocês definirem pros filhos de vocês.
8: Com dois pais empresários, gerenciando uma loja de eletrônicos em um shopping do litoral de São Paulo, encaixar a agenda dos meninos exige organização.
10: A rotina dos nossos filhos é, graças a Deus, eles é bem agitada. É mais agitada que a nossa, às vezes. Eles fazem natação, eles fazem judô, eles fazem inglês, eles fazem futebol.
8: E segundo os dois, cuidar de uma criança já é desafiador. De duas ao mesmo tempo, o esforço dobra.
9: Uma criança para um casal é uma loucura. Duas crianças para um casal é doideiro, assim. Porque imagina assim, quando você tá dando banho em um, o outro já se sujou. Quando você dá comida pro outro, tá com fome. É muita coisa ao mesmo tempo acontecendo, né?
8: Presencialmente, a família nunca enfrentou um episódio grave de preconceito. Na internet, a realidade é outra. Toda foto publicada vem seguida de mensagens de ódio.
10: Nas redes sociais, assim, qualquer publicação que a gente posta de uma foto nossa, mostrando a nossa família, a gente tem mensagens negativas, falando que a gente não deveria estar com as crianças, que a gente não merece.
8: Diante disso, a resposta que os pais escolheram foi não discutir com quem ataca.
10: Eu acho que é muito melhor eu mostrar o amor da minha família e deixar essa minoria no esquecimento.
8: Depois de 4 anos de rotina dividida, é isso que o Wilson e o Carlos resumem quando o assunto é paternidade. E é esse o recado que fecha a nossa série de Dia dos Pais.
10: Não existe pai pronto, existe o pai presente, né? Estar presente com seu filho, brincar com seu filho, muda tudo.
9: É fácil você colocar um filho no mundo. O difícil...
11: Pode falar.
9: Fala, o que você quer falar?
11: Gosta do papai?
9: Eu te amo. É, que lindo! Eu também te amo.
10: Você ama o papai? Me dá um beijo aqui, então. Te amo, filho.
6: Coisa mais linda. Onde é que tava o Ailan aquele dia? Acho que ele tava aqui, né, ao vivo no link. A gente falou, ó, ele tá gravando a série Dia dos Pais.
1: Exato.
6: Foi ontem,
1: foi ontem, né?
6: Exatamente,
1: ontem.
6: Ele gravou, já foi ao ar. Bom, lindos esses pais, um beijo pra essa família maravilhosa.
1: Gostei dos episódios, parabéns ao Ailan Bernardo e parabéns a todos os papais. Sexta-feira, né? Só vejo agora vocês, papais. Só vamos nos falar aqui pelo link, que na próxima segunda-feira. Um bom Dia dos Pais a todos. Valeu, Mayara. Bom final de semana pra
6: feliz
1: você. Um abraço. Obrigado, viu? Obrigado. Feliz Dia
6: até
1: dos Pais
6: segunda.
1: Do nosso Alvarez também.
6: Um
1: valeu,
6: beijo,
1: pessoal.
6: Tchau, tchau.
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0: Opa, 5 horas em ponto, tá começando em mais uma edição do Minas TMC. Hoje, sexta-feira, 7 de agosto, hein, de 2026. Pela próxima meia hora, você fica aqui comigo, Bruno Marum. Vamos juntos nesta sextona. Estamos ao vivo, hein, pelo DAI 88,7 FM para toda a região metropolitana, capital, e também pelo aplicativo TMC e pelo site tmc.com.br para todo o Brasil. Aproveito então para te convidar a participar aqui com a gente do nosso jornal, da nossa programação, pelo nosso WhatsApp. Anote aí em 31999448870, 31999448870. Pode mandar o que você quiser, uma crítica, um elogio, um comentário, né? Quer fazer uma denúncia, fique à vontade para participar e mandar a mensagem com o que você quiser. Por favor, interaja conosco, meu amigo, minha amiga, e nos acompanhe também pelo nosso Instagram, é lá na rede social, no arroba TMC Minas Gerais. Entra lá, nos identifique, passe a nos seguir, curta os nossos conteúdos e espalhe para todo mundo o arroba TMC Minas Gerais. Lá, além de você ter, né, as informações de qualidade que te interessam e interessam também ao seu dia a dia, de vez em quando você vê um pouquinho lá dos bastidores também da TMC Belo Horizonte. 5:02, bora então começar o Minas TMC segunda edição, vem comigo. Em entrevista exclusiva à TMC, Marcelo Aro chama Matheus Simões de traidor, afirma que Simões já havia assumido um compromisso político com ele e desafia o governador a negar o acordo publicamente. Após mais de 2 anos em obras e depois de sucessivos adiamentos, Praça do Papa é reinaugurada e entregue à população de BH. Incêndio que atingiu a fábrica da Sugar em Belo Horizonte gera divergências entre empresa e corpo de bombeiros. Apesar da gravidade da ocorrência, não houve feridos. E também, hoje é dia de programar seu fim de semana com a agenda cultural do Minas TMC. E também conhecer um pouco mais sobre um tradicional destino de Minas Gerais, destacado pela Tati Rocha na nossa coluna de turismo.
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0: Bora então, né? Abrir o nosso jornal, claro, falando de política, vamos relembrar, né? Repercutir, na verdade, a sabatina realizada hoje pela manhã, né? Com o Marcelo Aro, ex-secretário de governo, né? E também, não sei, né? Candidato, a gente pode afirmar, candidato ao Senado. Candidato ao Senado, sim. E em entrevista exclusiva aqui para a TMC Minas, o Marcelo Aro afirmou que o rompimento com o governador Matheus Simões ocorreu após uma série de impasses envolvendo a disputa pelo Senado e a candidatura do também senador Carlos Viana, né, que vai se candidatar também, vai tentar a reeleição. O Aro relatou que aguardava uma resposta de Simões sobre um acordo político e disse que uma reunião entre os dois terminou de forma tensa. Segundo ele, o governador teria se recusado a discutir o assunto e pedido que o então secretário deixasse o local. Mas vamos deixar que o próprio Marcelo Aro conte essa história. Vamos conferir.
16: Ele falou, fique tranquilo que eu vou resolver. Eu tô indo em São Paulo conversar com o Kassab. E marcou com o Kassab no domingo. Aí me mandou, eu tenho aqui no meu celular uma mensagem falando, hoje às 18 horas estarei com o Kassab e te dou um retorno assim que eu sair de lá. E não me deu mais o retorno. Me chama para uma reunião na quinta-feira seguinte. Eu chego lá e ele pergunta para mim, estou sabendo que você vem candidato ao governo, está definido? Eu falei, não, não está definido. Primeiro eu estou esperando a sua resposta do nosso acordo. O que é que você resolveu com Viana? Aí ele falou, eu não quero conversar sobre isso. Eu falei, ué, por que você não quer conversar? Nós tínhamos um compromisso. Marcelo, você me respeite. Aí começou a tremer a mão assim, André. E eu não sei se você sabe, mas o Matheus, ele é explosivo, ele dá xilique, ele dá piti, ele grita com as pessoas, todo mundo que está no entorno dele é muito humilhado por ele, sabe? É difícil trabalhar com ele. E ele disse, me respeita, eu sou governador do estado, saia daqui. Assim, completamente destemperado, sabe? E aí, de fato, eu saí, a gente não terminou bem, e aí ele já dá uma entrevista para a Berta, que estava esperando a antessala, ou seja, tudo armado pelo Matheus, para vender uma narrativa que o marqueteiro dele pediu para vender, como se eu tivesse traído. Só que eu fiquei calado, André. Sabe por que eu fiquei calado? Minha mãe me deu educação e minha mãe falava o seguinte, não perde a razão, não. Quando você tá com raiva, meu filho, você perde a razão, porque você fala muita coisa que você não deve. Então eu esperei minha raiva passar para eu responder. Mas é uma narrativa falsa e mentiroso. O traidor é o Matheus.
0: Pois é, a Berta, que ele se refere, é a Berta Macarum, que é a colunista, né, a comentarista política lá da Rádio Itatiaia. E aí, ao falar sobre, né, o impasse envolvendo a candidatura de Carlos Viana ao Senado, Marcelo Aro afirmou que Simões havia assumido um compromisso político com ele e desafiou, né, o governador a negar o acordo publicamente. O Aro disse ainda que aguardou por meses uma definição sobre Viana e que, diante da falta de resposta, passou a considerar uma candidatura própria ao governo de Minas. Vamos ver essa fala também do Marcelo Aro.
16: Ô, Matheus, vem aqui fazer um debate comigo. Fala na minha cara que você não tinha esse compromisso comigo. Fala pra mim. Mas você não consegue falar isso porque você sabe a verdade. E a verdade não é relativa. A verdade é absoluta e só tem uma. E você sabe o que, que você combinou comigo. E aí, André, pra terminar, ele fala que vai resolver o Viana e não resolve. E aí, ele um dia me liga, isso agora, faltando poucos dias, vai na minha casa, fala, eu quero conversar. Eu falei, vem aqui em casa. Ele foi lá em casa junto com o Castelar e fala, Marcelo, nós vamos resolver o Viana. Eu falei, Matheus, você já falou que vai resolver o Viana, tem 3 meses, até hoje não resolveu. Então vou fazer o seguinte, eu vou começar a fazer movimentos pela sobrevivência e vou inclusive lançar o meu nome, né, tentar construir uma frente ampla para eu ser candidato a governador. Agora, se você resolver o Viana, a minha palavra está dada e eu vou cumprir até o final. Ele falou, fique tranquilo que eu vou resolver, eu tô indo em São Paulo conversar com o Kassab, e marcou com o Kassab no domingo. Aí me mandou, eu tenho aqui no meu celular uma mensagem falando, hoje às 18 horas estarei com o Kassab e te dou um retorno assim que eu sair de lá. E não me deu mais o retorno, me chama para uma reunião na quinta-feira seguinte, eu chego lá e ele pergunta para mim, estou sabendo que você vem candidato ao governo, está definido? Eu falei, não, não está definido. Primeiro eu estou esperando a sua resposta do nosso acordo. O que, que você resolveu com Viana? Aí ele falou, não quero conversar.
0: É, tá aí, essa aí nós já falamos, né? Nós já passamos anteriormente. E o Marcelo Aro, né, foi o primeiro candidato a participar das sabatinas, que vão ocorrer todos os dias, né, no Minas TMC primeira edição. É, a partir, né, começaram hoje e vão seguir na próxima semana. E terão duração de 23 minutos, viu? Cada uma, né? Isonomia para todos os candidatos. E aí vai ser o seguinte: anote o calendário. Na próxima segunda-feira será o Marco Túlio Costa, o Superman do Partido Novo. Já na terça, o candidato do PL, Domingo Sávio, participa da Sabatina TMC. Na quarta-feira será a vez de Áurea Carolina, do PSOL. Na quinta-feira, Marília Campos, do PT. E na sexta-feira, o Carlos Viana, do PSD, fecha, né, a série de entrevistas com os candidatos ao Senado Federal aqui por Minas Gerais. E aí, claro, a gente entrou em contato com o governo do Estado, com a assessoria do Matheus Simões, para ver se ele gostaria, né, de comentar aí as afirmações, as declarações do Marcelo Aro. E a assessoria disse que ele não irá comentar. Vamos continuar falando de política, 5 horas com mais 9 minutinhos agora. O Flávio Rosco, anunciado como candidato do PL ao governo de Minas, falou pela primeira vez à imprensa após o anúncio oficial feito, né, ao lado do Flávio Bolsonaro. E quem acompanhou a movimentação na sede do partido aqui em Belo Horizonte foi o repórter Rodolfo Simões e traz mais detalhes pra gente.
17: Na coletiva realizada na tarde desta quinta-feira, o candidato ao governo de Minas pelo Partido Liberal, Flávio Rosco, explicou a decisão do partido em lançar uma candidatura própria.
18: Queria dizer que a UPL tomou a decisão lá atrás de ter uma direita unida, uma direita que estivesse trabalhando para que a gente tivesse a vitória aqui no nosso estado, que seria fundamental para a vitória no Brasil, para que a direita voltasse ao poder no governo federal. E esse trabalho, ele acabou esbarrando em alguns obstáculos, né? Havia ali a unificação em torno da campanha do senador Cleitinho, e infelizmente, devido aos acontecimentos que todos vocês acompanharam, não preciso te comentar, houveram idas e vindas, vai e vem, vai e vem. E aí o PL, na data de ontem, decidiu lançar chapa própria.
17: Em seguida, ele também falou que o partido já tem um vice definido, mas fez mistério sobre quem foi o escolhido.
18: Até o dia 15, porque o vice pode ser trocado até lá. O vice já está definido, mas a gente vai marcar uma outra. O vice não está na mesa.
17: Por fim, Flávio também comentou a influência da família Bolsonaro na escolha do nome dele e também na relação que ele mantém com o ex-presidente da República, Jair Messias Bolsonaro.
18: A minha relação com o ex-presidente é antiga, né? Desde o início da sua campanha em 2018, Eu fui a primeira liderança empresarial a recebê-lo aqui. Eu não era nem presidente da FIENG, eu era presidente eleito, né? E eu o recebi aqui no auditório do CDE, lá atrás, no mês de março, né? É, sozinho, nenhuma outra, sozinho assim, claro, com a plateia, com o auditório, mas nenhuma outra liderança empresarial presente. E ao longo desses anos a gente construiu ali uma relação bastante sólida, pude colaborar muito a nossa entidade.
0: Aí então, né, a fala do Flávio Roscoe, que é presidente licenciado da FIENG e candidato aí ao governo de Minas pelo Partido Liberal. Vamos deixar a política de lado um pouco, vamos voltar aqui para nossa realidade, né, para os outros assuntos, mas antes da gente trazer os destaques de Belo Horizonte, vamos trazer, né, a situação do trânsito da nossa capital, ou mais precisamente na BR-040, com o Pedro Gonçalves, que está aqui comigo. Chega mais, Pedro, mais uma vez, boa tarde, meu amigo.
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20: 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Mais uma vez, boa tarde para você, Marum, e boa tarde para o ouvinte do Minas TMC segunda edição. BR-040 nesse momento com lentidão no caminho para BH. Motorista reduz a velocidade no viaduto da Mutuca por causa de colisão que bloqueia parcialmente a pista. Nesse momento, por ali não tem filas e o motorista pode passar tranquilo. Mais à frente, também na Mutuca, indo assim até o trevo do Morro do Pilar, tem filas por causa do excesso de veículos. Nesse caso, o motorista deve ter paciência, pois não há desvios que valham a pena. E no sentido oposto, BR-040 com pista livre. 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
0: Valeu, Pedro. Pedro volta daqui a pouquinho com mais atualizações do trânsito. E você, né, caso presencie algum problema aí no trecho, manda pra cá, né? Vamos ajudar a alertar outros motoristas, né? Participe também pelo nosso WhatsApp, o 999-44-8870. 999-44-8870. 5:13, vamos falar sobre outro destaque desta sexta-feira, porque um dos principais pontos turísticos de Belo Horizonte foi reinaugurado com a presença do prefeito Álvaro Damião, que aproveitou o evento para reafirmar apoio à candidatura de Marcelo Aro ao Senado de Minas, né? Ao Senado Federal, ele como candidato de Minas Gerais. O Júnior de Castro acompanhou os detalhes e traz as informações pra gente. Fala, Júnior!
21: Depois de 2 anos e meio em obras e adiamentos, a Praça do Papa, um dos principais cartões postais de BH, foi reinaugurada nesta sexta-feira. A entrega estava prevista para fevereiro do ano passado, mas o prazo foi prorrogado pelo menos 4 vezes em um contrato de quase 12 milhões de reais. O prefeito Álvaro Damião afirmou que os atrasos ocorreram por conta de aditivos de empresas não preparadas.
22: É tolerância zero com as empresas que ganham licitação em Belo Horizonte, jogam o preço lá embaixo para poder ganhar, para poder tirar do páreo aquele que realmente tinha condições de entregar no prazo. E aí o que eles fazem? Durante o contrato, eles vão pedindo aditivo para poder chegar no valor anterior, né? E isso é injusto. É injusto com quem concorreu e é injusto com a cidade. Você ludibriar, ou pelo menos tentar ludibriar, aqueles que governam a cidade. Comigo isso não vai acontecer.
21: Durante a coletiva de imprensa de reinauguração da Praça do Papa, Álvaro Damião também reiterou seu total apoio a Marcelo Aro na candidatura ao Senado por Minas.
22: Não, Marcelo Aro, ele sempre teve meu apoio, sempre, sempre. Eu nunca falei diferente. Era o meu apoio pessoal, não era o apoio do partido. E ele também sabe disso, porque eu sempre falei isso com ele. Falei também com o governador Matheus Simões. Quando se falava que União Brasil estava fechado com Matheus Simões, eu falei, não, o meu compromisso com Marcelo Aro é eu com ele. Eu quero vê-lo senador, por tudo que ele fez e faz por mim na Câmara de Vereadores, com os vereadores que lá são da família Aro. Então nós sempre tivemos uma parceria.
21: A reabertura completa da Praça do Papa ainda vai contar com programação especial para o fim de semana, com eventos como o Dia D de Vacinação, Feira da Economia Solidária, City Tour da Belo Tour, entre outros eventos.
0: Muito bem, tá entregue aí mais um equipamento, né? É, reentregue, digamos assim. Passa lá para conferir, né? E conta aqui para mim se ficou bonita. Passei lá uns dias atrás, tava com aqueles tapumes ainda, não tava dando para ver muito não, mas as imagens aqui que a gente pôde acompanhar, né, trazidas pelo Júnior de Castro, parece que a praça ficou bem bacana e ganha, né, a população, obviamente, por ter mais um espaço aí, né, para usufruir aqui dentro da nossa cidade. A belíssima Praça do Papa. Olha só, gente, outro destaque, né, desta sexta-feira aqui na capital, agora 5h16, o incêndio, né, de grandes proporções que atingiu a fábrica da Sugar Eletrodomésticos, no bairro Olhos d'Água, região oeste aqui da capital, aconteceu na madrugada de hoje. E esse incêndio tem gerado divergências entre a empresa e o Corpo de Bombeiros. Apesar, né, da magnitude do fogo e do material inflamável lá no local, ninguém ficou ferido, né, graças a Deus. No entanto, os bombeiros afirmaram que a fábrica operava de forma irregular, por não ter o auto de vistoria do próprio Corpo de Bombeiros, né, o famoso AVCB. O porta-voz da corporação, né, o tenente Henrique Barcelos, explicou que um projeto anterior foi reprovado em 2022 e que uma nova tentativa feita em 2025 e acabou não foi comunicada essa tentativa aos bombeiros para a vistoria final. Ele revelou ainda, né, o tenente Barcelos, que os militares não conseguiram utilizar o hidrante da fábrica durante o combate às chamas e confirmou que a empresa será notificada. Por outro lado, a Sugar alega que o processo de obtenção, né, do documento do AVCB seguia curso regular e que a legislação estadual permite o funcionamento da unidade durante essa tramitação. Em nota, a Sugar garantiu que os sistemas de alarme e hidrantes passaram por vistoria técnica independente no mês passado, com testes operacionais validados, e reforçou que está colaborando com as autoridades para apurar as causas do incêndio. Quem teve a oportunidade de ver as imagens aí, né? São imagens chocantes, né? Queimou praticamente tudo, o galpão inteiro atingido, né? E muita gente lá da vizinhança também, casas, né, atingidas, muita gente ficou sem energia elétrica, né? Uma situação complicadíssima e um prejuízo, né? Prejuízo material aí acima de tudo para a empresa e para a sociedade como um todo, né? Porque é sempre ruim uma fábrica que gera emprego, né, que gera equipamentos para a sociedade, né, para o mineiro, para o Brasil inteiro, na verdade, ser atingida dessa forma. É muito ruim, muito triste tudo isso. Falando agora de economia, olha só, o custo da cesta básica caiu 5,21% em julho e ficou em R$ 759 aqui em Belo Horizonte. Isso equivale a 46% do salário mínimo atual. Há um ano, a cesta básica custava R$ 11 a menos. Os itens com as maiores quedas nos preços foram o tomate, a batata inglesa e o corte bovino chão de dentro. Já os com maiores altas de preços foram a banana caturra, farinha de trigo e o óleo de soja. O que chama atenção, né? Cesta básica em R$ 759, quase metade de um salário mínimo atual. Como é que o cidadão vive, né, com a cesta básica custando metade do salário mínimo dele? Como é que ele paga, né, moradia, vestimenta, saúde, escola? Porque os que tem aí, né, oferecido pelo governo, a gente sabe. Esses são os verdadeiros heróis, né, da nação. E não esses vagabundos aí que comandam a política brasileira. Desculpem, viu, gente, o desabafo. 5h19. Dá uma quebrada, né, no noticiário. Vamos falar sobre a Expo Cachaça, porque o setor produtivo da cachaça espera movimentar R$ 30 milhões na 35ª edição da Expo Cachaça. Expositores do evento, que ocorre até amanhã aqui no Center Minas, em Belo Horizonte, chegam a ter metade do ano movimentado a partir de negócios fechados lá na Expo Cachaça. Apreciadores, claro, também se beneficiam. A Mariana Reis tem uma reportagem especial pra gente. Fala, Mari.
2: Você compraria uma cachaça por R$ 15 mil? O rótulo movimenta os olhares de quem passa na 35ª edição da Expo Cachaça, que vai de quinta a domingo, de meio-dia à meia-noite, no Center Minas, bairro União, região nordeste de Belo Horizonte. O gerente comercial Marcelo Pelizon representa a marca que participa há 18 edições do evento e explica o que compõe o preço da garrafa mais cara.
3: É uma cachaça envelhecida 6 anos de cavalo francês e 15 anos de bálsamo. Ela tem uma peça de diamante, uma pedrinha de diamante que chama a atenção, além do formato dela. E foi lançada aos 75 anos do Alambique. Sempre tem saído. O que, que é, acontece muito com essa cachaça. O corporativo acaba comprando muito ela. Por quê? Quando tu fecha um grande negócio, imagina-se que tu queira dar um presente pro cliente ou o próprio representante que dá um presente, e eles dão muita cachaça. Claro, quando são negócios com valores mais expressivos.
2: Mas apesar disso, tem cachaça para todo bolso e gosto, viu? São 250 expositores entre maquinário de produção, envasamento, cachaças variadas e produtos que têm aquela água que passarinho não bebe como matéria-prima. A abertura contou com a presença do governador Matheus Simões, que falou como a cachaça é um dos símbolos do estado mineiro.
4: Minas Gerais responde por 36% do número total de alambiques do país, quase 40% da produção das cachaças artesanais. Isso é motivo de muito orgulho. Ao lado do doce de leite, do queijo, do pão de queijo, provavelmente a cachaça é aquilo que mais nos caracteriza.
2: Apesar do protagonismo, 18 estados participam do evento. A expectativa é que essa edição movimente 30 milhões de reais ao longo dos 4 dias. Porque apesar de ser aberto ao público, essa é uma feira de negócios, como ressalta o fundador e presidente do evento, José Lúcio Ferreira.
5: Por exemplo, tem algumas empresas aqui que, a partir das negociações na feira, ficam 6 meses da produção ocupada. Então, a feira tem um papel muito importante de abrir mercado para todos esses produtores que estão aqui, para poder perpetuar a sua empresa no mercado.
0: Muito legal, né? Expo Cachaça. Quem tiver a oportunidade de passar lá, né? Vá, porque é muito bacana. Já fui em outras edições. Nessa, infelizmente, não vou conseguir ir, mas vale a pena. É não só para quem aprecia a cachaça, mas para ir lá, né? Conhecer. É muito legal. 5h22, tem atualização do trânsito. Cristiano Machado, Pedro Gonçalves.
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20: 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Mar um destaque agora para a Avenida Cristiano Machado com filas na ida ao centro. Motorista reduz a velocidade já na entrada ao túnel por causa de ocorrência envolvendo pelo menos uma moto. Tem bloqueio de parte da pista e filas já no bairro da Graça. Vale mais a pena passar pelas vias internas do Sagrada Família que tem situação melhor. Depois disso, trânsito bom e no sentido oposto, Cristiano Machado nesse trecho com pista livre. 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
0: Valeu, Júnior. Agora vamos falar de cultura, porque o ator Ângelo Paes Leme, em turnê pelo Brasil com o espetáculo O Deus da Carnificina, conversou em entrevista exclusiva com o Júnior de Castro sobre a carreira, né, no teatro, cinema e TV. E a gente confere agora um trechinho, né, dessa entrevista do Júnior de Castro com o ator.
7: Ângelo, vamos voltar para 1989, você é convidado por uma amiga, Tatiana, para substituir uma outra pessoa no teatro do tablado. Você já cantava, já tocava, mas você nunca tinha feito teatro. Como é que foi essa história?
23: Ela me convidou. Ah, você gosta de música? Vamos lá no teatro. E aí eu fiquei meio assim, mas ela falou, não, vamos lá que você vai gostar. Eles estão precisando de mais atores para a peça do final de ano. Aí acabei indo nessa, né? E aí nunca mais saí. Adorei, fiquei. Depois comecei a fazer aula, até me formar, enfim, fazer outras coisas.
7: E logo depois você já estreia na TV em Sonho Meu, mas não tem como não falar de História de Amor, uma novela que reprisou há pouquíssimo tempo. Você fazia um personagem grande, o Caio, e com o texto do Maneco, Manuel Carlos, que sempre trouxe aí personagens muito complexos, que nem todo o vilão é sempre mal, nem todo mocinho é sempre bom.
23: Uma novela muito bem realizada, né? Um texto maravilhoso, o Maneco sabe trabalhar as contradições dos personagens, a complexidade das relações. E eu tinha do meu lado grandes atores, né? Carlinha Marins, maravilhosa, a gente fazendo aquele casal, Caio e Joyce, tinha uma relação muito tóxica, a gente outro dia deu uma entrevista falando sobre isso, né? A gente não tinha tanta... Acho que não era tão discutido como hoje em dia. Como você pode fazer mal ao outro dentro de uma relação sem perceber, né? E muitas vezes sem se dar conta da responsabilidade disso.
7: Você fez também algumas participações, fez alguns filmes, Os Desafinados, Muito Gelo e Dois Dedos d'Água. Onde que o cinema te toca como ator?
23: Eu acho que o cinema é um lugar incrível, assim, é onde a gente pode viver experiências muito intensas, sabe? Experiências muito intensas e onde a gente pode encontrar, né, histórias que nos movem. E esse tempo diferente também de realização que é menor que na televisão, né? Você em 2 meses, três meses no máximo, você realiza um projeto de cinema, um filme. E aí você já está pensando em outro. Quem, por exemplo, filme de cinema, deve ser uma aventura muito interessante. Você pode fazer 3, 4 filmes no ano.
7: E agora em turnê com O Deus da Carnificina, um texto francês de sucesso no mundo todo. O que, que o público pode esperar?
23: O espetáculo, ele mostra essa relação dos casais e a disputa entre eles, numa discussão onde aparece ali, a gente dá risada, se diverte, mas ao mesmo tempo reflete sobre a própria vida, né? Pensa nas coisas, sobre como às vezes você é muito mais, consegue ser mais íntimo com o outro do que com a própria pessoa que vive com você. Você diz coisas muito mais íntimas, você se abre mais com o outro, de estranho, desconhecido, ou com um amante, do que com a sua mulher.
7: Ângelo, muito obrigado pelo papo, um beijo grande em você, e eu estarei lá, viu, prestigiando vocês.
23: Obrigado pelo carinho e pela atenção, meu irmão.
8: O Deus da Carnificina.
9: Yasmin na reta, direção de Rodrigo Portela.
10: O Bianca Barton.
11: E grande
0: lento. É. Aí, boa opção pro final de semana aí. Falando em opção, chegou a hora da agenda cultural. Aqui na nossa Belo Horizonte tem nomes de peso, viu? Da música brasileira para agitar a capital, além de festival gastronômico. O Murilo Luiz tem mais detalhes e conta pra gente.
24: Chega mais, que hora da agenda cultural aqui em BH. Neste sábado tem edição especial do Paraíso Veg, um festival e feira vegana que reúne gastronomia, cultura, sustentabilidade, entretenimento e um ambiente pensado para toda a família. O evento acontece das 10 da manhã até as 10 da noite na Praça da Assembleia e promete um dia inteiro de experiências e atrações culturais voltadas ao bem-estar. Os ingressos são gratuitos e podem ser retirados via site da GoFree. Olha só, o festival sensacional chega a BH neste fim de semana com uma programação que reúne grandes nomes da música brasileira em diferentes estilos. Escuta só, hein? No sábado, a partir de 1 da tarde, o público pode conferir shows de Marina Sena, Djonga, FBC, Pablo Vittar, Gilson e muito mais. Já no domingo, a partir das 2 da tarde, sobe ao palco Gilberto Gil e Baiana System. Os ingressos custam a partir de R$190 e estão disponíveis pelo Simpla. E o cantor Thiago York se apresenta em Belo Horizonte também no sabadão com a turnê comemorativa de 10 anos do seu álbum Troco Likes, que marcou sua carreira e trouxe aquele sucesso, O Sol. Com quase 20 anos de trajetória e 10 álbuns lançados, Thiago celebra o projeto que ajudou a consolidar o seu nome na música brasileira contemporânea. Os ingressos estão à venda pela Ticketmaster, com valores a partir de R$100.
0: Valeu, Murilo! Murilão trazendo aí as opções, né, da agenda cultural. Vamos fechar com a coluna de turismo, porque Tiradentes é um daqueles destinos que sempre tem uma novidade, né, esperando pelos visitantes. E foi justamente de uma viagem recente para lá que nasceu a coluna de hoje. Nossa colunista de turismo e viagens, a Tati Rocha, mais conhecida no Instagram como a Nômade, conta por que vale a pena voltar a um dos destinos mais charmosos de Minas. E ainda compartilha uma dica gastronômica que acabou de entrar para a lista dos favoritos dela, Tati Rocha. Vamos conferir a coluna com a Tati. Fala, Tati.
25: Oi, gente. Bom demais estar aqui com vocês, ouvintes da TMC, em mais uma sexta-feira falando sobre turismo e viagens. Eu já falei sobre Tiradentes aqui na coluna há algum tempo, mas depois de passar o último fim de semana por lá, eu simplesmente não podia deixar de voltar a esse assunto. E sabe por quê? Porque Tiradentes é uma cidade que está sempre acontecendo. É impressionante como praticamente todo fim de semana existe um evento diferente por lá. Seja gastronômico, cultural, musical ou ligado à história da cidade. E isso faz com que cada visita seja única, mesmo para quem já conhece o destino muito bem, como eu. Dessa vez, eu estive em Tiradentes para acompanhar o Destila Tiradentes, um festival dedicado aos destilados brasileiros, que reúne produtores, chefes e apaixonados pela boa gastronomia. E uma das experiências mais especiais da viagem foi um jantar no tradicional restaurante Padre Toledo, com um menu harmonizado com rótulos da cachaça Seleta. Uma noite que mostrou como a gastronomia mineira consegue surpreender. E essa talvez seja uma das maiores qualidades de Tiradentes. Além do patrimônio histórico, a cidade se tornou um dos principais destinos gastronômicos de Minas Gerais. Mas claro, Tiradentes vai muito além da mesa. O centro histórico continua sendo um convite para caminhar sem pressa. Vale visitar a Igreja Matriz de Santo Antônio, considerada uma das igrejas barrocas mais bonitas de Minas Gerais. passear pela rua direita, entrar nas lojinhas de artesanato, conhecer o chafariz de São José e simplesmente observar o movimento das ruas de pedra. Quem tiver um pouco mais de tempo ainda pode fazer o passeio de Maria Fumaça até São João del Rei ou aproveitar para conhecer o distrito de Bichinho. E nessa última viagem, eu queria contar para vocês que conheci um restaurante que entrou, sem dúvida, para minha lista de favoritos em Tiradentes e talvez da vida, o MIP Cozinha de Travessia. O restaurante é comandado pela chefe Yara Guimarães. A proposta da casa é muito interessante.

0: caminhar juntos. Se você já conhece Tiradentes, sempre existe um motivo para voltar. E se ainda não conhece, pode colocar esse destino na sua lista. Tenho certeza que você vai entender porque ela é uma das cidades mais queridinhas de Minas Gerais. Eu te espero na próxima sexta-feira para a gente conversar mais sobre turismo e viagens.
1: Valeu, Tati! Tá na hora, pessoal. 5h32, tá chegando o Papo de Craque, segundo tempo. É, tem confronto aí, Brasileirão pegando fogo final de semana. O Gão já por aqui, Fael e também Danilo Marra. Um abraço, pessoal. Saúde e paz. Bom fim de semana. Juízo, hein? Na segunda tem mais. Fiquem com Deus. Tchau, tchau.
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8: Muito boa tarde para você ligado no Papo de Craque no segundo tempo, a rádio TMC 88.7, agora 5 horas e 33 minutos, 3 minutinhos atrasado. E Marum, gastou um tempinho. Como é que é, Gilplay? Vai descontar de São Paulo. Vamos descontar de São Paulo, vamos deixar o povo lá esperando. Mas, meu querido Gilplay, antes de dar boa tarde aos nossos queridos amigos, o Fael, o Gão, como foi dito, né, pela nossa querida chefe Laura Dolabella, no nosso grupo A Dupla Fogão, né? Antes de dar uma boa tarde a eles, Gilplay, vamos para o giro das manchetes. Primeiro, a manchete do Cruzeiro, o Gão.
9: Fala meu povo, o Cruzeiro apresentou Lúcio Rodrigues. Reforços já estão regularizados no BID e teremos preparação para a sequência mais importante da temporada e falaremos também de Cruzeiro e Mirassol, Target Sun, neste final de semana. Target Sun é muito bom, né?
8: Target Sun é bem divertido. E Fael, as manchetes do Galo.
10: Galo encerra a preparação e Pacini deve ser titular diante do Remo. Ivan Román não viaja e pode estar a caminho do colo-colo de vozinha.
8: E o Flamengo atinge teto, negociação com Luiz Henrique esfria e mesmo que o atacante acabe sendo contratado, o time carioca não terá reforços para o confronto contra a Raposa. Com pouco espaço no Real Madrid, Endrick entra na mira de times da Liga Espanhola. Participe através do WhatsApp 319-9944-8870, repetindo 319-9944-8870 e acompanhe o nosso site tmc.com.br. É claro, siga as nossas redes sociais, @TMC Minas Gerais e @TMC Esporte. A gerência geral da TMC é de Marcele Melasso, gerência de jornalismo é do André Rocha, coordenação de esportes de Laura Dolabella, produção de Matheus Murici, trabalhos técnicos de Gilplay, apresentação comigo Danilo Marra e este é o Papo de Craque no segundo tempo.
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8: Ah, finalmente, boa tarde, meus queridos, como é que vocês estão?
11: Ah, eu tô bem. Felizes? O cara que não cestou, tá feliz, né? Na sexta, às 17h36, ele tá...
9: Não tem condições, né, Fael?
11: É, ele tem que repensar a semana dele, né?
9: Você tá louco,
8: é verdade. Mas vocês dois estão trabalhando, né? Vocês teriam mais motivo pra não estar feliz.
9: Nossa, nosso nome é serviço, sobrenome trabalho, né, Fael?
11: Na verdade, amanhã já trabalho até tarde, gravo no YouTube à noite. é feriado, minha mulher fica assim, não, tem

0: E os feriados essa semana, eu falo, eu trabalho em todos eles. Então, faz. Mas é gostoso, né? Aquela frase clichê, mas necessária. Quando você trabalha com o que você gosta, é muito legal. Preenche a semana e você sai, você encerra uma semana feliz por estar trabalhando.
1: Por exemplo, meu dia dos pais vai ser amanhã com os meus filhos, né? Vou ter que almoçar com eles no sábado, ficarei com eles o sábado todo, porque no domingo trabalharemos no jogo, Cruzeiro e Mirassol.
2: É verdade.
1: E depois eu tenho um show com a Charlie Y Jr. lá no BDI. Território agora do Fael, viu? Porque o Fael território. Casou ali no bairro, né, Fael? Casou
0: lá com a Lu. Exatamente. Mas você não vai pagar ingresso pros seus meninos e pro Mineirão, não, bicho? Esse é pão duro.
1: Mano, deixa eu te falar, dia dos pais. Dia dos pais. Eles já não me ofereceram a camisa nova do Cruzeiro. Ah. Tá ligado? Eu geralmente ofereço pra eles camisa do Cruzeiro.
2: Mas vão comprar lá, né? No shopping. No shopping.
3: Não tem problema, né?
2: Lá perto da rodoviária, que eles vão comprar.
3: comprar a camisa nova baratinho, do Cruzeiro, baratinho. Né?
2: É. Camisa nova, né? Porque papai tá calo, né? Camisa tá cala, né?
1: Aí, então, beleza. Aí, o da Fernanda, ela já tem 29 anos, ela que lute, né? O Samuel, tá correto, eu comprei o ingresso dele. E aí, depois do jogo, fico com eles um pouquinho. Depois eu vou tocar com a Charlie Y Jr. lá no All Right Pub. Todos convidados aí, a galera do BDI, viu? Bairro das Indústrias.
2: Perfeito, perfeito. Não, vocês dois felizes, né? Ambos classificados para as oitavas, aliás, para as quartas de finais da Copa do Brasil e fim das oitavas da competição. Estão definidos as oito equipes, estão definidas, né, as oito equipes que seguem em frente na busca da Copa mais rica desta Confederação Brasileira de Desportos, né, ou melhor, Confederação Brasileira de Futebol. O dia de ontem marcou o fim.
0: Desporto, você voltou no tempo, 70 anos. Voltei alguns anos, né,
2: voltei alguns anos, é porque, enfim... Não tem nem muita explicação, não. Foi só a cabeça que foi muito longe.
0: É, bateu um espírito do passado.
2: É, tem que ser um espírito de uma vida anterior, porque nessa época eu não era nem projeto. Era ideia da época que...
1: Tem quantos anos, Marrinha?
2: Eu tenho 25, aí.
1: Que isso,
2: pai? Confederação
1: Minha
2: Brasileira
1: filha
2: de Desporto.
1: Minha filha tem 29, pai.
2: É, então, na Confederação Brasileira de Desporto, provavelmente é da época que meu pai era projeto.
1: 1970, a camisa tricampeã é CBD.
2: Então, aí ele tava virando realidade em 70. Em 70 ele virou realidade e deixou de ser projeto. Então foi exatamente nessa época, né? Foi muito tempo atrás.
0: É rica a Copa mesmo.
2: É. Rica é a Copa, né? E o dia de ontem que marcou o fim da fase das oitavas de final da Copa do Brasil, o Vitória surpreendeu, conseguiu bater o Furacão, uma classificação heróica, e o Internacional foi até Itaquera confirmando a sua vaga. Vamos direto aos resultados nos jogos de volta, né? Que definiram aí os times que vão às quartas de finais. Primeiro, o Atlético venceu por 1-0 o Juventude, o Galo passou com 1-0 no agregado, né? O primeiro
1: fazer
2: jogo...
1: Meu amigo Fael, o coração tá bem, cara?
0: Por quê?
1: Mas depois desse jogo aqui que seu com o Juventude, com aquele gol aos 90 e tantos minutos, meu querido, você tá aí louco, velho.
0: Mas assim, cara, eu fico vendo igual o Galo no Sub-17, aquele gol no minuto que leva pros pênaltis, o Galo acabou perdendo também, mas o Galo é meio que um padrão do Atlético... Adrenalina, emoção. Então, assim, já tô meio acostumado. Mas esse cara foi sensacional. Mas vou contar uma de bastidores. E a senhorita Giovana Oliveira. O celular dela faz plim! Ela, ó! Oh, gol do Galo! E aí, né, velho? É balde de água fria, pô. Crime máximo.
1: Você estava ouvindo aqui.
0: Crime máximo, pô. Crime máximo. Ô, brochei, mano. No gol ali um pouco, não. Explodi com o gol, mas, pô. Foi só 70% do que poderia ser 150% ali, velho.
2: É então, verdade.
0: É, mas tá proibido já a notificação no celular da equipe. Pintou notificação, agora deixa ser só a notificação.
2: Agora aqui, ó, pro seu, Gão, já fica de alerta também, que você precisa avisar o Marcos Botelho sobre isso, porque ele é cheio de fazer isso também.
1: Já passei por isso, ele vira pra mim e fala assim, então, Gordo, eu falei, eu não quero saber, mano. Eu não quero saber,
2: Botelho. É mal
1: assim
2: de
1: como
2: repórter,
1: eu não quero saber daquelas estatísticas dele, tipo assim, noite de lua minguante, em dias ímpares, com terceira camisa... Cruzeiro não ganha, do Santo Antônio das Roças Fundas, tipo assim, enfrentou uma vez em 1922, sei lá.
2: Perfeito.
1: Entendeu? Aí a estatística do Botelho é maravilhosa, entendeu?
2: Realmente o Botelho faz as suas estatísticas únicas.
0: Mas foi uma fase legal de Copa do Brasil, cara. Foi Fluminense e Vasco, foi maneiro. Achei muito legal ver o Vitória jogando.
2: Cara, esse foi com certeza o confronto mais legal, somando ida e volta.
0: O goleiro
2: com
0: do Atlético Paranaense foi o principal jogador
1: falando
0: do Vitória,
1: goleiro,
0: o Santos, né?
1: Gente, quem assistiu hoje o Alterosa Esporte teve que ver a força que o Fael fez pra me provocar e defender Matheus Cunha, mano.
0: É, eu só acho que assim, qualquer goleiro do Brasil que toma um gol, é o gol X. O gol do Matheus Cunha vai ser sempre analisado se ele falhou ou não.
1: Claro.
2: Não, mas ele falhou.
0: Não, tudo bem, mas assim, tem um cara cabeceando, tem um cara cabeceando sozinho dentro da pequena área.
2: É verdade.
0: Claro. E ninguém nunca vai falar do zagueiro falhando, vai falar só do Matheus Cunha.
1: Ó.
0: Tem um zagueiro falhando. Eu acho mais esquisito o segundo gol, que ele meio que sai pra tentar acertar a trajetória da bola e recua.
1: E eu te mandei no Instagram, porque um ouvinte e um telespectador do Alterosa Esporte mandou pra mim e eu mandei pra você. É o mesmo gol, do mesmo jeito. Cara, é a mesma estética, é o mesmo gol. É. Parece que mudou só as camisas dos times, mas é, a mesma coisa, até o movimento dele.
0: É meio comum eu igual falar de Alterosa Esporte, igual eu tô falando da TMC agora no meu YouTube, tô falando do Alterosa Esporte também. É, a gente acaba fazendo uma prorrogação aqui, mas uma prorrogação lá também.
2: É o multiverso Rafael e Hugão, né?
0: É, exatamente. Que eu, na rodada anterior, eu falei que poderia classificar muito time desesperado, né, Hugão?
1: Uhum.
0: É, e divide a atenção, que a gente gravou, eu e o Hugão gravamos um rios de pitaco, que nós falamos, ó, esses times vão dividir a atenção, esses times vão usar, porque nem o Flamengo consegue três copas.
1: Rafael, você me lembrou um negócio aqui, velho.
0: E a turma da parte baixa da tabela tá...
1: Porque veja bem, Dos que passaram, a gente não foi cada um, evidentemente, nos seus respectivos times, né? Eu e o Fael não fomos. Nós fomos muito cornetados na página da TMC. Mas olha isso aqui, Fael, que tá me caindo minha ficha aqui. Eu não fui no Atlético, você foi no Atlético. Você não foi no Cruzeiro, eu fui no Cruzeiro. Certo? Vitória, quem que a gente falou que ia passar?
0: Não lembro.
1: Vitória.
0: Não
1: lembro de nada. A gente falou que seria o Vitória.
2: Os dois falaram que seria
1: o Vitória? Seria o Vitória.
0: Eu vou assistir o vídeo pra conferir.
1: Aqui, ó, Inter e Corinthians. Quem que a gente falou que ia passar?
0: Eu sei que a gente foi anti Corinthians nessa.
1: A gente foi Inter, mano. Tá ligado? Palmeiras, a gente foi no Fortaleza. Mas entre Vasco e Fluminense, nós fomos
0: no Vasco. Mas nós falamos que era mais no clubismo pra sair todo mundo
1: foi,
0: de São Paulo.
1: Foi, exato. Entendeu? É. Ou seja, aí, cara, a gente só passou assim, de todos que colocou aqui que a gente
0: fez. Vasco,
1: assim,
0: realmente a gente falou Vasco.
1: Então, ou seja, a gente teve, tirando os nossos times, a gente teve um percentual muito produtivo. Então, vocês que estavam na página do TMC e cornetaram eu e Fael, tá vendo? A gente mais acertou do que errou nessa tabela aí,
0: é, filho. É muito time que tem que preocupar com zona de rebaixamento e alguns desses continuam em três competições, como é o caso do Santos, que tem o Tacacá lá no, na Sul-Americana, que vai tomar o Tacacá lá.
2: Acabou de tomar o Tacacá lá no Pará contra o Remo, né?
0: É, exatamente.
2: E dessa vez o Tacacá desceu bem.
0: É. E aí você tem o Grêmio na parte de baixo, o Inter na parte de baixo, o Vasco na parte de baixo, e nesse momento eu não coloco. E tem o Inter que eu já citei, mas
2: o Grêmio.
0: Eu não coloco o Atlético nessa parte baixa, que criou uma gordurinha, mesmo que seja temporária, criou uma gordurinha. Eu não acredito que volte a brigar lá embaixo, estou torcendo por isso, para não me colocar ele na prateleira desses demais clubes aqui que estão brigando lá embaixo. Mas ninguém tem.
2: Desses oito times classificados, objetivamente, só três não estão na parte baixa da tabela, porque o Atlético é o décimo colocado, ou seja, é o último. O Vitória? Não, o Vitória é o 13º. Então, Vitória também. Na parte de baixo eu digo a foto dos 10 primeiros, a foto dos 10 últimos,
1: beleza,
2: né?
1: Tá.
2: Aí entendi. Tem Atlético em 10º, Cruzeiro em 7º e o Palmeiras como o primeiro colocado, evidentemente, né?
0: É, a pontuação do Vitória em relação ao Galo, eu acho que é muito próximo e até por isso. Vitória tá com 26 pontos e o Galo com 28.
2: É.
0: Então, assim, e o Galo a 2 pontos do Cruzeiro com um jogo a menos, mas então assim. Eu não tava colocando Vitória nessa briga assim, porque em duas rodadas pode estar.
2: Sim,
0: mas pode estar.
2: A foto não é isso,
0: a
2: né?
0: A foto, exatamente, do momento é diferente, né? Eu acho, e comentei isso agora no pré-jogo que eu faço pros membros do meu canal, que essas três competições vão interferir demais. E aí eu queria saber do Gão, até assim, que o Cruzeiro jogou. Na Copa do Brasil, 2 jogos, usando as principais peças, tá? Que quando percebe que o Chapecoense tá... contra o Chape, que tá classificado, tira.
1: Uhum.
0: Mas o quanto se interfere pro jogo contra o Flamengo pra pesar a perna ou se é benéfico pra corrigir erro e colocar os caras pra rodar.
1: Benéfico pra corrigir erros, né, cara? Inclusive, acho que nesse jogo contra o Mirassol, mediante, assim, todo respeito ao Mirassol, evidentemente, mas acho que o Cruzeiro não vai ter grandes dificuldades contra o Mirassol.
0: Eu acho.
1: Principalmente porque, não, acho o time organizado, né? Mas eu acho que o Cruzeiro, ele, depois do que eu vi nos últimos confrontos, vamos lá, já vi a temperatura, vai estar 32 graus, delícia, maravilhoso, né? Mas não tem previsão de chuva, nem gramado pesado, aquele negócio todo. Então, tapetinho, bola rolando ali, eu acho que o Mirassol não vai...
0: Eles arrumam a correria, cara, mas assim, o Mirassol é um dos times que está em ascensão no campeonato.
2: Sim, sim.
0: Quando você pega aquela tabela da Federação Mineira, da UFMG... das últimas 10 rodadas, o Cruzeiro tá bem colocado, que aí pega o período do Arthur Jorge.
1: Só perde pro Palmeiras.
0: Galo tá em ascensão. Depois da chegada
1: do Arthur Jorge.
0: Né, desde aquele clássico que eu falei que o Galo começou uma ascensão, o Mirassol tá em ascensão e o São Paulo é um dos times que tá em queda, você tem times em queda, mas o Mirassol é um dos times que tá em ascensão.
2: É, o Mirassol em ascensão, o Atlético em ascensão, a gente tem aqui até mesmo o Red Bull Bragantino.
0: Aliás, é um belo site o da UFMG que estava hackeado e voltou.
2: É verdade, e uma coisa que talvez não seja tão bela assim é a nossa querida Via Express. Ô, Pedro Gonçalves, como é que tá a nossa Via Express, hein?
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5: 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Boa noite pra você, ouvinte do Papo de Crack, sexta-feira, e destacamos a Via Expressa no caminho pra Betim. Tem lentidão na chegada ao viaduto Beatriz por causa de caminhão com defeito por ali, bloqueio de faixa da direita e reflexos já no conjunto Água Branca. Quem passa pela Helena de Vasconcelos Costa também sofre com os reflexos. Vale mais a pena, nesses casos, passar pela João César de Oliveira e também via Vereador Joaquim Costa. No sentido oposto, Expressa nesse trecho tem trânsito bom e Helena de Vasconcelos Costa tem mais filas por causa de lentidão na Severino Ballesteros. Nesse caso, motorista, paciência. 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
2: Tá aí, muito obrigado, querido Pedro Gonçalves. E se tá complicado na Via Expressa, a gente pode ter algumas complicações na Copa do Brasil também. A gente tava falando aqui sobre os confrontos, né? Só pra trazer os classificados. O Atlético passou, o Santos passou, o Cruzeiro passou, o Grêmio passou, o Vasco passou, o Palmeiras passou, o Vitória passou e o Internacional passou. Agora as equipes classificadas aguardam o sorteio das quartas de finais da competição. O sorteio ocorre nesta terça-feira, a próxima, às 11 horas da manhã, na sede da CBF. E aí eu vou querer fazer uma dinâmica, primeiro com você, Fael, porque desses times classificados, qual seria o confronto, primeiro, o confronto que você gostaria que o Atlético tivesse? E qual que você acha que vai ter? Porque a gente sabe, né? Tem sempre aquela superstição envolvendo sorteio, sempre tem cheirinho de um confronto. Pra você, qual que é o que tá com cheiro de que vai acontecer?
0: Essa brincadeira é sensacional, que vira corte, porque quando o time te elimina. Mas...
2: É verdade.
0: Existem...
2: O que eu mais lembro disso, perdão, Fael, só te interromper, o que eu mais lembro disso é o senhor Thiago Asmar, o pilhado, batendo palma, comemorando o Olímpia. Isso daí foi maravilhoso, maravilhoso.
0: Exato. Assim, o Inter, o Galo tem conseguido bons resultados contra ele dentro e fora de casa. O Vitória é o oposto, o Galo tem encontrado dificuldade, empatado muito em Belo Horizonte, perdido fora. O Palmeiras foi, eu não gosto dessa palavra com D, foi uma pedra no sapato do Galo, 21, 22, 23, mesmo que de 6 jogos, 5 tenham sido empatados, 3 eliminações na Copa Libertadores, 2 delas com o Galo jogando melhor. Então, eu evitaria, por essa ótica de histórico, Vitória, Palmeiras, não temo o Vasco, não temo o Grêmio, apesar da arena do Grêmio ser um confronto chato, o Galo ganhou em 2003, só foi ganhar em 2024. O Cruzeiro é um confronto em aberto por ser clássico.
2: Sim.
0: Eu não vou colocar aqui rivalidade, que ah, é meu freguês, nada disso.
2: No final das contas, a minha leitura sobre um possível Atlético e Cruzeiro nas quartas é o seguinte: quem tiver a oportunidade de decidir em casa tem uma ligeira vantagem. É isso.
0: Eu não ligo muito pra decidir em casa ou fora, não. Mas o Cruzeiro, com grandes investimentos, perdeu pro Galo na fase de grupos do Mineiro, perdeu no Brasileiro. Acho que é um jogo muito, seria um jogo totalmente aberto, porque os caras se desdobram dentro de campo, os caras correm muito. É um Cruzeiro que teria jogado a Libertadores com o Flamengo, teoricamente, com um jogo mais pegado, mais puxado também. O Santos na Vila, igual o Grêmio fora. O histórico não é bom, mas são dois times problemáticos. São dois times que eu não boto tanta fé. O Santos tem cara com mais estrela. Cara que na fase ruim pode decidir, que é o Neymar, o Gabriel Barbosa, que são dois, talvez até mais, mas assim, um time que não tá numa boa fase e vai arrastando pro individualismo.
2: Alguns jogadores técnicos ali no time do Santos, mas o conjunto realmente não tem funcionado, né?
0: Mas então o Cruzeiro deixa aberto. Santos e Grêmio são equipes que estão com muitos problemas, o Grêmio já eliminado da Copa Sul-Americana, o Vasco tem muito problema, tá chegando reforço, como a gente vai falar já já. eu não, pra mim é tudo igual, cara. Assim, tirando o Palmeiras, que tá numa prateleira muito diferente, eu acho que o resto é muito próximo, cara.
2: É.
0: Tudo assim, os caras vão dar. Os caras do Vasco fizeram um jogo perfeito contra o Fluminense ali, só no finalzinho que pregaram um pouco, mas fizeram um jogo muito perfeito também. O Vitória em casa tá numa empolgação, numa animação. O Jair tem feito um trabalho muito bom. E essa jogadinha que eu falei de ponta direita, que inclusive acho que o Eric fez um gol contra o Atlético assim, no 2-0.
2: O Eric tá fazendo gol em tudo quanto é jogo, né? Porque também
0: contra o Flamengo na...
2: Exatamente. Foi. Fez o gol que foi, que abriu a porteira pra eliminação do Flamengo.
0: E ontem contra o Atlético Paranaense, de novo, eles faziam jogadinha de trazer pra ponta direita, corta pra dentro e chapa no canto.
2: Era a chapadinha do Nenê, agora tá virando na nova geração a chapadinha do Eric. Porque toda que ele faz isso, ele bota pra dentro do gol.
0: E se você for olhar, todo time vai ter o porém. Você vai ter todo time uma força em casa. Ah, tá empolgado, o treinador tá fazendo um bom trabalho, tem que respeitar a camisa do Grêmio, tem que respeitar a camisa do Vasco. É, obviamente, se enfrentar o Palmeiras aqui seria um maiores problemas pela força do elenco. O Palmeiras tem elenco para duas, três competições, né? E eu não queria ficar na chave do Palmeiras.
2: O Palmeiras com certeza é o melhor elenco desses que estão classificados para as quartas finais.
0: É, e repito, o Galo ganhou do Vasco fora de casa, o Galo tem ganhado do Vasco em casa também, vem de uma boa sequência. É, mas se você falar que prefere o Vitória do que o Vasco, do que você prefere o Vasco, pra mim, eu sempre vai ter um contraponto. Eu não vou escolher nada aqui, não por medo de arriscar nada disso. É porque eu realmente, e acho que a tabela do brasileiro mostra isso, a diferente pontuação que a gente tá falando aqui, são times que estão muito próximos e não estão mostrando nada de diferente um do outro.
2: E qual que você tem aquele sentimento de que vai acontecer, Fael? Porque torcedor sempre tem disso, né?
0: Internacional. É, o Galo pegaria o Bragantino agora, no dia 29 de julho, e foi na Sul-Americana dois jogos. Não sei se você costuma jogar a FIFA, que sempre acontece um jogo da Liga e dois da Copa na sequência com o mesmo time, dá umas coincidências assim. É. E eu tenho essa viagem que de vez em quando acontece. E o Galo pega o Inter, o Galo tem uma sequência de Remo, Bragantino, depois ele pega Grêmio, Bragantino e o Inter, fora de casa.
2: Que vai
0: no
2: dar
0: brasileiro.
2: No meio do que seria o jogo da Copa do Brasil, isso?
0: E aí seria o Inter fora de casa, seria três jogos com o Inter Nacional.
2: Rapaz.
0: Dois fora de casa e um em casa. Por isso eu colocaria minhas moedinhas aqui no Internacional, que o Galo eliminou na Copa do Brasil de 2016, após eliminar o Juventude. Coincidências do Fael, que são traumáticas pro atleticano.
2: É, ó, seria um jogo no dia 22 contra o Inter, esse já marcado pelo Campeonato Brasileiro. Os jogos da Copa do Brasil, um vai ser na data de 26 ou 27, então nesse intervalo. E aí depois o Atlético jogaria contra o Vitória e voltaria a jogar contra o Internacional nesse cenário, provavelmente no dia 3.
0: Exato, é. E aí, repito, Galo eliminou o Juventude 2016 e pegou o Inter caindo pra Série B. Só que eu não gosto de falar de coincidências depois de 2024, senão eu tomo um couro na rua do atleticano que tá traumatizado com as listas de coincidências do Fael de 2024. Mas que deu certo, porque Botafogo é um brasileiro alvinegro que nunca tinha ganhado a Libertadores, ganhou e no Mundial tomou três. Já eu quero ver a opinião do Gão, vamos segurar daqui a pouco para ver a opinião do Gão também sobre esse histórico de confronto.
2: É, exatamente. E aqui, ó, o nosso querido Rui, do bairro Serra, mandou uma mensagem no nosso WhatsApp.
0: Qual que é o WhatsApp?
2: O WhatsApp, meu querido, é este aqui, ó. Pera 31.
0: Peraí que eu vou filmar. Pronto, eu vou te filmar para colocar no story o WhatsApp da TMC.
2: Ó, o WhatsApp da TMC é o seguinte, ó. 319-9944-8870. Repetindo, 319-9944-8870. O nosso querido Rui, do bairro Serra, mandou uma mensagem aqui, ó. O mando de campo fala bem alto no futebol. Não há adversário fácil. O Grêmio é copeiro. O Vitória em casa não perde. O Vasco é forte no mata-mata. Torço para um Cruzeiro e Galo, um ferra o outro e quem passar vai para Libertadores. E aí, Faião?
0: Pois é, quem passar de um Atlético Cruzeiro, na teoria, sai muito forte. Mas ano passado, o Cruzeiro consegue duas vitórias contra o Atlético e posso falar aqui pelo Cruzeirense, não sendo Cruzeirense, que decepciona a sua torcida em casa, né? Uma brochada, porque o Cruzeirense, o Gão discordou de mim na TV hoje. O Cruzeirense se via naquela final já.
2: Não, com certeza.
0: Ou
2: com
0: quase
2: certeza.
0: Campeão. Não. Porque o Flamengo estava fora, o Palmeiras estava fora, ele eliminou o Atlético no Clássico, duas vitórias. O Cruzeirense se via campeão depois de muito tempo, que não tinha ganhado o Mineiro ainda, se via campeão depois de muito tempo, se via na Libertadores depois de muito tempo, o que acabou acontecendo pelo brasileiro.
2: Sim, sim.
0: Mas o Cruzeirense tinha muita certeza que ele era favoritaço.
2: Teve um amigo meu, nosso querido Gabriel Arlindo, que é narrador, tá na Rádio Inconfidência, ele... A época, eu trabalhava lá na Rede Minas, em Confidência, né? E aí, eu fiz um corte de um programa que aconteceu em que o Gabriel Arlindo proferiu as seguintes palavras. Este foi o título mais ganho que o Cruzeiro perdeu. Sendo que o Cruzeiro, na realidade, não chegou nem à final. E aí, evidentemente, eu como uma pessoa que produzia os cortes do programa, eu fui com muita sede ao pote para postar aquilo o mais rápido possível, querendo esse engajamento da torcida corintiana que foi lá e, meu amigo, foram você mais...
0: mexer com o corintiano é igual jogar pedra em caixa de marimbondo.
2: Foi... Eu não sei como tá agora, porque eu não acompanho mais o Instagram, não estou mais lá, né? Mas na época, aquele foi o corte mais visto do Instagram do meio de campo por muito, assim. Foi coisa de 10 vezes mais visto do que os outros, com um monte de comentário. A galera invadiu a DM do Gabriel Arlindo xingando ele.
0: Isso acontece com a gente. Agora, sobre essa distração com o Copa do Brasil, por exemplo, para quem tá lutando para não cair, eu acho que se o Galo elimina o Cruzeiro em 2019 na Copa do Brasil, o Cruzeiro não cai.
2: Em 2019? Eu também, sabe que eu também tenho essa opinião?
0: O Cruzeiro porque faz 3x0 primeiro
2: jogo. Porque ia ter um choque de realidade antes, né?
0: Ou o Cruzeiro poderia se dedicar, porque foi pro último jogo. Ceará e Botafogo, Cruzeiro e Palmeiras, dia 8 de dezembro de 2019. E aí foi questão de ponto para lá, ponto para cá.
2: Sim.
0: Como o Cruzeiro se dedicou, acho que talvez até o Internacional, não lembro quem o Cruzeiro pegou na fase seguinte, depois de eliminar o Atlético.
2: Agora
0: foi 3x0 Mineirão, 2x0, gol do Patrick no finalzinho do jogo, 2x0 pro Galo. E o Cruzeiro tem aquela distração de Copa do Brasil, que eu acho que não cairia se tivesse sido eliminado da Copa do Brasil.
2: E essa questão de tomar o choque de realidade antes...
0: Como diria Claudinho Boucher, chamá-los na vida que vem para o bem.
2: Mas essa questão de tomar o choque de realidade antes, eu acho que assim, a classificação acabou mascarando também alguns problemas que o Cruzeiro já tinha naquela época. Com esses mesmos jogadores, do tipo o Thiago Neves, né? Que foi conseguindo levar no banho-maria durante um tempo maior do que o que deveria ter acontecido.
1: Se você citar esse nome de novo aqui na rádio, nós vamos ter problemas.
0: Mas eu quero saber da
2: contextualização. Da contextualização.
0: O Gão teve uma dor de barriga, o Gão tava no pit stop.
1: Ô, Gão. Não, eu tava gravando merchan pro nosso programa,
0: bro. Ô, Gão. Se o Cruzeiro fosse eliminado pelo Atlético em 2019 na Copa do Brasil, porque nós estamos falando desses times aqui como Vasco, Grêmio, que estão brigando contra o rebaixamento. O Cruzeiro conseguiria escapar do rebaixamento? Não. Porque na última rodada foi ponto pra lá e ponto pra cá. O Vasco faz gol lá, quando... Tem o Cruzeiro até comemora, não sei se o Botafogo abre 1x0.
1: Vou usar meu lado nerd. Pra explicar uma coisa pra vocês. Meu lado nerd, sabe o que fala,
0: bicho?
1: O multiverso que tava escrito. Aquilo não tinha. Não, da forma como foi, não tinha como não acontecer. Certo? É com pesar no meu coração que eu falo isso. Porque foi muito além de uma partida só, foi muito além apenas de pontos perdidos. Foi muito além de tudo aquilo. É algo assim.
0: Mas assim, dentro da ótica do futebol, talvez o Cruzeiro tivesse menos. Duas rodadas a menos de
1: distração. Não, justo. Mas era hoje, olhando depois de tudo que aconteceu, e anos depois, com experiência maior, uma vasta experiência, com olhando para trás, a gente sabe que existia algo muito maior, né? Que caiu em cima, inclusive, da imprensa mineira, uma responsabilidade. Sim. Que eu tiro da imprensa mineira, porque uma coisa é a gente cobrar, como foi cobrado, inclusive, o Fael lembra disso, que uma das pessoas que estava dentro do Cruzeiro, e aqui a gente pode falar abertamente, Sérgio Nonato, que estava dentro do Cruzeiro, que trabalhou com a gente na Alterosa Esporte, certo? E a TV nunca me cerceou a crítica, e eu pude criticá-lo. Exato. Ele sai do Alterosa Esporte um dia, há realmente uma despedida a ele, e aí uma condição institucional, não tenho o que criticar em relação à TV Alterosa com isso, não tô passando pano de nada. Uma coisa é a pessoa dele e as críticas que ele merece receber por tudo que aconteceu, e outra coisa é o institucional TV Alterosa, que não tinha como prever o que aconteceria no futuro.
2: Claro.
1: Certo? O torcedor tem que entender e saber dividir esse tipo de coisa. Certo? Isso é um fato. E a outra situação, muito clara, que fica muito clara pra gente, é tudo aquilo que veio acontecer depois. Ele entra no Cruzeiro um dia, na mesma semana eu já começo a criticá-lo porque ele entra com um cargo e depois ele sobe para um outro cargo muito elevado que ele não tinha competência nenhuma para poder fazer. As nomenclaturas que todo mundo espera que eu use, eu não vou usar, porque a justiça ainda não me dá legalidade para usar essas nomenclaturas. Perfeito. Que eu queria usar demais da conta. Queria muito usar. Mas eu não tenho grana para pagar todos os processos, mesmo sabendo que muita coisa poderia acontecer, eu não vou usar as nomenclaturas que eu deveria aqui. Então, mediante tudo aquilo, eu sei que o contexto aqui é outro, só tô mesmo
0: Desabafou legal agora. Sabe quando você pergunta pra sua esposa, tá tudo bem? E ela. Flau!
1: É, aí só assim, queria resolver.
0: Engraçado o quê, né?
1: É, aí você já, mais ou menos isso. É, só acha engraçado o quê? Não, tá tudo bem, mas só acha engraçado o quê? Então, aquilo que aconteceu em 2019, a derrota, ser eliminado pelo Atlético no ano de 2019, não alteraria o. A ordem dos fatores não alteraria o produto no final da questão.
0: Só uma coisa, como teve Atlético Cruzeiro ano passado, acho que o algoritmo do sorteio não coloca Atlético Cruzeiro esse ano, mas coloca ou Grêmio Inter ou Palmeiras e Santos.
2: Vai ser Palmeiras e Santos. Vai ser Palmeiras e Santos
0: ou Grêmio Inter.
2: Eu tô com esse sentimento também, que será Palmeiras e Santos, mas Grêmio
0: Inter.
2: Ugão, com calma, respira.
1: Não, agora
2: vamos chamar o Pedro Gonçalves para ver o que tá acontecendo na Afonso Pena. Vamos lá, Pedro.
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6: 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Destaque agora para a Avenida Afonso Pena, que tem lentidão da Avenida Brasil, indo assim até a Praça Rio Branco, por causa de ocorrência na Rua Curitiba, já na subida do Viaduto A. Quem passa pela Rua dos Caetés e também pelo Viaduto B sofre com os reflexos. Vale mais a pena, motorista, passar pela Avenida dos Andradas, que tem situação melhor, mas também tem filas. No sentido oposto, Avenida Afonso Pena com pista livre no caminho para Mangabeiras. 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
2: Tá aí, muito obrigado, Pedro Gonçalves. Agora vamos fazer o outro lado da nossa dinâmica, né? Porque, Olgão, a gente tava fazendo aqui agora uma questão do bolão dos confrontos com relação a essa Copa do Brasil. Primeiro, qual time que você, enquanto torcedor do Cruzeiro, queria pegar com, ó, entre Santos, Atlético, Grêmio, Vasco, Palmeiras, Vitória e Inter? Qual desses você preferia pegar na próxima fase da Copa do Brasil?
1: Repita.
2: Ó, Atlético, Santos...
1: Atlético.
2: Não precisa nem de ler os outros?
1: Não.
2: E qual você acha que vai acontecer?
1: Atlético.
2: Vai repetir 2 anos seguidos?
1: Vai.
2: A bolinha tá fria?
1: Vai. Fih, deixa eu falar uma coisa com você. Na moral, entendeu? Tipo, não tem disso. Quando é pra acontecer, quando é pra acontecer, acontece.
2: O que tiver que ser, será? É isso?
1: Pra mim é Cruzeiro Atlético.
2: Tá aí, tá quando bom.
1: É Cruzeiro Atlético, Palmeiras e Santos.
2: Grêmio Inter.
1: Entendeu? Pra mim é isso aí.
2: Aí sobrou, qual que é o outro que sobrou? Sobraria Vasco
1: sobraria
2: e
1: Vitória,
2: Palmeiras.
1: Sobraria Vitória, Vasco, Palmeiras,
2: Vitória...
1: Mirassol.
2: Não, Mirassol não.
1: Mirassol não, caiu. É Grêmio, né?
2: É.
1: É Vasco, sobraria Vasco, Santos.
2: Não, ia ser.
1: Seria Palmeiras, na minha opinião, não. Palmeiras e Santos.
2: É, e aí ia sobrar Vasco e Vitória. Porque isso. 3 clássicos e Vasco e Vitória.
1: Isso.
2: É, tá bom, pelo menos diversão ia ter, né? Pelo menos diversão ia ter de monte. E, além de diversão, no Cruzeiro agora tem novidade também. Tem novidade porque hoje mais cedo, nosso querido Felipe Soares esteve na Toca da Raposa pra apresentação do Lúcio Rodrigues, e parece que o Lúcio Rodrigues está mirando uma longa história no Cruzeiro. Como é que é isso, Felipe? Explica pra gente.
7: Salve, salve, você ligado conosco aqui no Papo de Craque Segundo Tempo. Boa tarde para todo mundo ligado aqui na TMC nos 88.7 FM. Boa tarde, Danilo Marra. Boa tarde, Fael. Boa tarde, Hugão. Vamos falar do Cruzeiro. Sexta-feira movimentadíssima lá na Toca da Raposa 2. Tivemos o treinamento aberto para a imprensa, né? Que pegou ali aquela primeira parte do treino, um treino de finalizações, pessoal ali recebendo os atletas que estão também voltando nessa transição. Já já eu vou falar desse treino, mas eu vou falar agora da outra parte dessa sexta-feira na Toca da Raposa 2, a apresentação do uruguaio Lute Rodrigues, o novo camisa 97, isso, ele vai vestir a 97 estrelada, meu filho. E já na primeira entrevista como jogador da Raposa, Lúcio fez questão de destacar o tamanho do clube e revelou a experiência de enfrentar o Cruzeiro no Mineirão quando defendia o Bahia, ele que jogou no Bahia até o ano passado. Ele entendeu a força da torcida celeste, então vamos ouvir agora na TMC a fala do Lúcio.
8: Estou muito feliz de estar aqui. Obrigado, Pedrinho, pela gestão, a Bruno, por manter contato muito tempo. Falamos quase todo dia para que acontecesse. A verdade é que Estou vindo a um clube muito grande, o maior do Minas, com uma torcida incrível. A verdade é que, bom, eu já joguei em contra, né? Sentia a pressão, agora poder jogar com eles é um privilégio para mim. Acho que somos todos privilegiados de estar aqui, né, nesse clube. A verdade é que é um clube muito grande, também meus empresários pela gestão. Estou muito contente de estar aqui. Sei que tem uma responsabilidade muito grande de vestir essa camisa, mas acho que o grupo também me acolheu muito bem. Fui muito bem recebido, então estou muito feliz de estar aqui. Muito ansioso para fazer minha estrela, para poder ajudar o time em que eu puder. E a verdade é isso, com minha família estamos muito, muito felizes.
7: Emprestado pelo Neon da Arábia Saudita até julho de 2027, o atacante afirmou que contrato de apenas uma temporada não é o problema. Pelo contrário, né? Ele deseja que esse contrato se estenda, né? O uruguaio disse que pretende aproveitar a oportunidade para convencer a diretoria, a comissão técnica, né? E o Pedrinho a desembolsar ali, porque vai ter que tirar o dinheiro do bolso e quiser depois contar com o uruguaio em definitivo. Vamos ouvir de novo o Lúcio aqui conosco na TMC.
8: Também tive alguns clubes interessados em fazer a mesma por empréstimo para sair lá, mas eu não tinha a vontade de ir para esses clubes, mas quando apareceu o Cruzeiro eu não duvidei pela grandeza que tem o clube. Escolhi o Cruzeiro também me escolheu, então estou muito feliz que eles também querem que eu esteja aqui. Então para mim isso é importante, né? Que eu queira que o clube me queira e eu também quero o clube. Então com isso e tudo, já com que eles tenham vontade de me contratar e fazer tudo que tinha possível para fazer, eu já fiquei com a ansiedade de voar a outro dia para fazer tudo, a revisão médica, tudo já está à disposição do treinador.
7: Aos 23 anos, o Lúcio chega depois de boas passagens pelo Liverpool de Montevidéu, pelo Bahia e também pelo futebol saudita. Pelo tricolor baiano, ele disputou 69 partidas, marcou 20 gols, deu 3 assistências e conquistou o Campeonato Baiano e a Copa do Nordeste em 2025. Mas não foram apenas as palavras sobre o próprio futebol que chamaram a atenção na apresentação do Lúcio. Ele fez questão de elogiar os novos companheiros, mostrou que conhece muito bem o elenco montado pelo Cruzeiro. Vamos ver então o que, fala o Lúcio sobre o Matheus Pereira e companhia.
8: Obviamente que eu sou da geração que cresceu vindo Neymar, Messi, Suárez, que é uruguaio, né? Também Forlán, Cristiano, esses jogadores que são incríveis. E todo esse tipo de jogador aqui no futebol brasileiro é incrível, né? Poder jogar com eles também, frente deles, também muito, muito emocionante. Também ter companheiros assim como Matheus Pereira, que é um deles, um dos melhores deles do Brasil. Também o Caio Jorge, que foi artilheiro do campeonato passado. É incrível poder estar Gerson, né? Que é um cara que é um dos melhores médios do Brasil. Então, um timaço, temos aqui. Então, não tem como não fazer acontecer, né? Temos um grande clube, uma grande diretoria, né? Um grande presidente. Então, temos que ir para frente e só depende de nós.
7: O uruguaio também destacou e ressaltou a estrutura oferecida pelo clube e afirmou que o grupo tem tudo para conquistar grandes objetivos nessa temporada. Agora a expectativa gira em torno da estreia do novo reforço, que já teve seu nome publicado no boletim informativo diário, meu filho, no PID, ainda nessa sexta-feira, então já está à disposição do Arthur Jorge. Daqui a pouco eu vou voltar, viu, Hugão? Vou falar mais do treinamento da Raposa nessa sexta-feira, que se prepara para o jogo de domingo contra o Mirassol. Mais de 50 mil ingressos já vendidos para esse jogo às 11 horas da manhã, no Dia dos Pais. Já eu tô de volta aqui no Papo de Craque, meu filho.
1: Pois é, inclusive, sabe que eu tenho gostado muito no Cruzeiro, cara? Tinha muito tempo, mas muito tempo mesmo que eu não via um ambiente tão legal em apresentação de jogadores, sabe? Clima leve, o Pedrinho faz questão de ter sempre a família dos jogadores, sabe? Os pais estarem sempre ali. A gente vê geralmente pais que se emocionam. Eu acho que o Cruzeiro abraça muito as famílias dos atletas que estão chegando. E talvez esse seja o grande diferencial, até mesmo de uma mudança de pensamento, de perspectiva também, de quem tem chegado aqui. Porque diria até uns 2 anos atrás, mesmo na gestão do Pedrinho, e até um pouco também na gestão do Ronaldo, era algo muito assim, e tem que ser, tá, gente, profissional, mas algo muito frio, meio que gelado, assim. Dessa vez não, dessa vez o Pedrinho faz questão de que esteja lá o pai, a mãe, os irmãos, ele banca a passagem da galera, sabe, ele banca a hospedagem aqui, para que seja o mais próximo possível e o mais confortável possível pro atleta. E nesse momento a gente percebe, por exemplo, que nessas entrevistas coletivas, os atletas ficam muito à vontade para conversar, bater papo, né? O Lúcio Rodrigues, Fael me corrigiu aqui, né? Já tem uns 3 dias que ele me corrige que não é Lúcio, é Lúcio Rodrigues.
2: Lúcio é quando você tá cheio de dinheiro.
1: Meu inglês é ruim, meu espanhol horroroso também, mas beleza. Então, o que a gente percebe é assim, quando eles têm essa proximidade com as famílias ali, esposa, filho, pai, mãe, a grande maioria, atletas jovens, né, que foram apresentados, Zé Lucas, por exemplo, recentemente, até o próprio Caio Jorge, quando foi apresentado ao Cruzeiro, também ainda era muito jovem, também aqui, o pai se emocionando na coletiva, a gente é muito vacinado, né? Porque a gente sabe que quem é apaixonado com o clube somos nós, né? Então a gente tem que ser muito vacinado em relação a isso, e o cara, ele é um profissional. Mas o Pedrinho, ele tenta fazer isso o mais confortável e o mais próximo de um ambiente familiar possível. Abre a Toca da Raposa para torcedores. Torcedores estão lá para fazer perguntas para os jogadores sentirem o clima, o que é o Cruzeiro. E isso tem sido muito legal, essas apresentações do Cruzeiro. Agora, falando da chegada de um outro atleta, que foi o Wesley que chegou, cara, que maravilhoso ver o tanto de corintiano comentando na minha postagem, compartilhado com a TMC Minas Gerais, com a TMC Esportes, com o Marcos Botelho, com a galera. E aí um recado para os corintianos, vocês que moram aqui em Belo Horizonte, meu amigo Benja também, né, que tá agora no ar na TMC de São Paulo, não tenho culpa se o time de vocês não tem capacidade financeira de ir lá e buscar o próprio cria de vocês.
2: É.
1: Você, Benja, que ficou bravo aí, entendeu? Como você gostou de brincar com o Botelho aqui na rádio, né? No ano passado, quando o Corinthians eliminou o Cruzeiro na Copa do Brasil. Então agora aqui nós temos um representante cruzeirense pra te provocar também, Benja. Então, Benja, meu querido, como você ficou bravo aí, xingou por causa de transfer ban e tal, se o seu time não tem cancha, capilé, grana, então vocês corintianos que fiquem com essa dor de cotovelo maravilhosa e possam vir pra vocês poderem ficar mais bravos do que nunca. Mas, Marra, sabe quem tá feliz, meu querido?
2: Quem?
1: A torcida cruzeirense. Por quê, Marra? 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Pessoal, tamo junto.
2: Que é isso, hein? O Gão tá chique demais. E hoje o Play tem um querido aqui, ó, que mandou uma mensagem de áudio pra gente. É o nosso querido Oliveira, mandou uma mensagem, elogiou, mas também deu aquela criticada, viu, Gilplay? Este daí mesmo. Esse daí. Pode rodar, meu querido.
4: Boa tarde. A resenha de vocês é uma das melhores do Brasil. Eu gosto muito. Inclusive do Mar, um menino de 25 anos, mas tanto show. Agora eu só queria perguntar uma coisa. Eu moro em Uberlândia. Uberlândia vai disputar agora o último passo para entrar na Série C. Me diga uma coisa, vocês são proibidos de falar dos outros times das outras séries, como o Atlético que está fazendo uma bela campanha, ou o Uberlândia, ou outros times, vocês são proibidos de falar?
2: Ó, primeiro...
0: Tome!
2: Primeiro, muito Tome. Obrigado pela parte que me elogia, né? Fico muito feliz, graças a Deus. E depois, não somos proibidos. Inclusive, o Uberlândia, que vai jogar amanhã, joga em casa o primeiro jogo, né? Contra o CSA, jogo que, como ele falou muito bem, vale a vaga, pode... o confronto, melhor dizendo, né? Vale a vaga pra classificação pra Série C. O Uberlândia tá na Série D, o treinador é o Zidanilo, hein? O treinador é o Zidanilo.
1: Aquele que jogou no Corinthians, né?
2: Aquele que jogou no Corinthians, bom, tava no Pouso Alegre, no Campeonato Mineiro.
0: Além de ter sido um baita de um jogador. O Galo enfrentou ele em outro time, foi o Pouso Alegre.
2: Foi o Pouso Alegre.
0: Ele jogou amarrado, abriu o placar contra o
2: Galo. E lá nesse jogo, nas quartas de finais da Série D, até porque sobem quatro times, né? Então os quatro que estiverem classificados para a semifinal já estão garantidos na Série C do próximo ano. Então...
1: eu vou sair em defesa do meu amigo Fael, que sempre municia a gente com informações da Série D, falando do Uberlândia. Ele falava também do Betim, né, Fael? Falava também do Democrata. O Betim
2: foi eliminado.
0: Eu fico lá no grupo da bancada printando todo o jogo dos times do interior, inclusive.
1: E acompanha mesmo.
0: Tem módulo 2 do Campeonato Mineiro com rodada decisiva para definir quem sobe para a primeira divisão. O Vila ganhou do Aimorés de 1-0 o primeiro jogo. E o Mamoré perdeu em casa pro Democrata de 7 Lagoas.
1: E meu Valério Doce,
0: Franco Favorito.
1: Meu Deus do céu.
0: Então, Vila Nova e Democrata de 7 Lagoas saem na frente para retornar, mas você tem total razão. Inclusive, sendo o ombudsman lá da Alterosa. Eu peço sempre pra gente falar do Uberlândia. Hoje tivemos uma matéria especial com o Fábio Mineiro, que é legal, cara. Ainda mais que vai ter Uberlândia e América ano que vem.
1: E meu Valério Doce, meu Dragão de Aço, acho que vai demorar a voltar pra primeira divisão do Campeonato Mineiro, viu, gente?
2: Tá difícil, né?
1: O estádio João Pinheiro, na verdade, precisa de uma atenção especial. Acho que o Valério também precisa de uma atenção especial. E principalmente, acho que a Federação Mineira podia dar uma força pros times do interior, principalmente nas categorias de base. Sabe? A pobríssima Federação Mineira, né? Como a pobríssima CBF, por exemplo, que agora, curiosamente, vai ter, né? O impedimento semiautomático, né? Porque os dois estádios que a CBF não tinha condições de colocar a tecnologia do semiautomático na fase importantíssima, né? Onde o Cruzeiro sai, inclusive, prejudicado no jogo contra a Chapecoense, um gol mal anulado. A CBF não tinha condições de colocar isso. Federação Mineira também podia dar uma força pros times do interior pra poder voltar a ter aquela força nas categorias de base.
0: Cara, teve um Galo e Valério que o cara xinga o Procópio Cardoso, técnico do Galo. O Procópio busca o cara pela camisa. O Procópio chama o cara pra briga, velho. Mesmo. Eu tô na dúvida se o Procópio pulou pra arquibancada pra brigar com o cara.
1: Nossa, eu lembro de um Atlético e Valério que eu tava em Itabira, solteiro na época, né, mano? Tranquilo? E aí eu lembro de ter ido pra lá porque eu estava na FMG e uma colega me chamou pra ir lá, né? E aí ela que me deu a camisa do Valério, a família e tudo, e é um Atlético e Valério, e eu acho que o Atlético perde de 2-1. É um jogo, acho que 2001 talvez, Fael, 2002, se eu não me engano.
0: Eu tô na dúvida se foi o torcedor que tava amarrando faixa, mas o Procópio Cardoso se envolveu, tá aqui, ó. Um episódio marcante quando tava no banco de reservas contra o Valério, em que o torcedor jogou um líquido em seu rosto. O líquido não tinha um cheiro muito bom. Fazendo com que Procópio reagisse pulando a cerca para tirar satisfações com a torcida. Então realmente ele pulou pra arquibancada.
1: Uma cerveja quente, vencida, talvez?
2: Talvez. Tomara que seja, né?
0: Era amarelo, tomara, e não tinha bom cheiro.
2: Tomara que seja a cerveja quente mesmo. O Oliveira aqui que mandou a mensagem, primeiro agradeço a mensagem dele. De fato, assim, vale a crítica, né? A gente fica feliz de receber esse feedback. Antes, meu querido Gilplay, de rodar o trânsito, eu queria falar, o Uberlândia tá indo muito bem na quarta divisão, na Série D, né? Mas me decepcionou muito no Campeonato Mineiro por uma entrevista que aí a culpa é mais minha e do treinador do que do próprio Uberlândia, porque não foi de ninguém da boca do Uberlândia que eu ouvi isso. Mas em dezembro do ano passado, Jorge Castilho começou o Campeonato Mineiro no Uberlândia, treinou o Maringá anteriormente, foi o Maringá que venceu o Flamengo e depois tomou uma traulitada, o mesmo Maringá também, ainda comandado pelo Jorge Castilho, que enfrentou o Atlético no último ano na Copa do Brasil, né? E eu tinha uma expectativa muito boa pro trabalho do Jorge Castilho. Duraram 3 rodadas e ele foi demitido. Eu
0: lembro que o Berlândia deve ter sido dos primeiros a demitir treinador.
2: Eu tô na dúvida se foi o primeiro, mas um dos primeiros foi com certeza. Porque foi, se não me engano, foi na terceira rodada mesmo, 3 derrotas, o Berlândia sendo goleado.
0: Pouso Alegre deu trabalho pro Cruzeiro e pro Atlético. Teve um golaço aqui, cara, contra o Cruzeiro e um golaço contra o
2: Gabriel Tota. Gabriel Tota tinha jogado o Kings League, esse menino, tinha tido problema com punição devido a aquela operação do apito. Como é que era?
0: Então o Danilo que tava.
2: Penalidade máxima, operação penalidade máxima era o nome.
0: Mas assim, aí o Berlândia hoje tem boas mãos. Sobre o Beabá, sobre o ping-pong da Copa do Brasil, eu e o Gão acertamos 4 e erramos 3 cada um no palpite de quem classificaria na Copa do Brasil.
1: Considerando os times, a gente não conta, né?
0: Eu postei no Galo, então eu acertei 4. Você apostou no Cruzeiro, você acertou 4.
1: Ah, entendi sua logia.
0: E você errou o Galo, eu errei o Cruzeiro, então nós erramos 3.
1: Ah, vamos abster a gente dessa?
0: E o Fortaleza, a gente foi no clubismo.
1: Isso.
0: Fortaleza, a gente foi só pra torcer mesmo.
2: Dessas daí, eu só errei Vitória passando e Internacional passando. Eu não conseguia enxergar o Internacional fazendo aquele 2x0. Acabou acontecendo. Ainda não sei como exatamente aconteceu, nem os jogadores do Inter devem saber direito o que acabou acontecendo para vencer aquele jogo. Mas acabou passando. E o Vitória, pelo amor de Deus, hein? Isso aí foi a coisa mais surpreendente, eu acho, da.
1: Agora o torcedor do Internacional deve estar preocupado aí para as próximas fases da Copa do Brasil aí, pro brasileiro também, viu? Mas ninguém foi enganado, não, hein?
0: O Inter tá na competição continental? Não lembro.
2: Não tá não.
0: Então o Grêmio saiu também.
2: O Inter, inclusive, recusou participação na Sul-Sudeste.
0: Verdade.
2: Estaria apto pra jogar na Sul-Sudeste, recusou participação.
0: Pode fazer esse raio-x de quem tem 3 competições, quem tem 2 e quem tem 1.
2: O Oliveira, aqui de Uberlândia, mandou mensagem também novamente, né? Torço pelo Cruzeiro, vou torcer no sorteio da Copa do Brasil pra que o Cruzeiro saia com vitória. O Grêmio e o Pedro Gonçalves já tá falando ali que talvez tenhamos alguma questão na rodovia Fernão Dias. Ô Pedro Gonçalves, como é que é isso?
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10: 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Rodovia Fernão Dias, nesse momento com lentidão no caminho para São Paulo. Motorista reduz a velocidade do Jardim Riacho das Pedras, indo assim até a montadora de veículos por causa de ocorrência nesse trecho. No meio do caminho também tem outra ocorrência. Vale mais a pena para o motorista passar pela Avenida João César de Oliveira e depois a Via Expressa. No sentido oposto, a Avenida Cardeal Gênio Pacelli é quem tem filas. A Via Expressa, nesse caso, pode ajudar. 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
2: Tá aí, muito obrigado, meu querido Pedro Gonçalves. E chegou mais uma mensagem aqui do nosso querido Osmar do Nova Granada. Hoje o Play tem vinheta?
0: Cara, vem participar mais que a Giovana.
2: É, tá mais presente aqui na rádio, né? Roda a vinheta, Gil Play. Papo de Bagre com Osmar do Nova Granada. Ele mandou aqui. Boa noite. Jogadores para serem poupados no domingo. Também você quer pouca coisa, né, Osmar? Vou voltar do começo, ó. Boa noite. Jogadores para serem poupados no domingo. Wanderson, Marquinhos, Bruno Rodrigues, William. Não é por nada não, mas esse camisa 9 do Cruzeiro tá parecendo uma embalagem de açúcar. E aqui é o Osmar do Nova Granada, volta logo o Cássio. É uma metralhadora o Osmar, hein?
1: Eu não sei, eu não entendo essa perseguição com o Otávio, cara. Osmar, sério, a gente não vê o mesmo jogo, cara. Aí eu concordo com você, ontem ele falou que a gente não vê o mesmo jogo. Na verdade ele concordou comigo, me cornetando, né? Porque eu dei uma cornetada no Cruzeiro, porque tem que... performar, como performou, por exemplo, contra a Chapecoense, quando enfrentar Palmeiras, quando enfrentar Flamengo e tal. E aí ele me cornetou falando, você viu um outro jogo? Não, mano, eu tava comentando exatamente isso, que o Cruzeiro precisa performar melhor, porque uma coisa é a Chapecoense, que passa pelas suas dificuldades, e outra coisa é você performar bem contra o Flamengo pra você, né, ganhar mais moral, notoriedade e tal, enfim. E aí eu vou ter que só discordar dele nessa parte do Otávio, porque ele não tá vendo os mesmos jogos que eu. Inclusive, Danilo Marra, você me desculpa, mas eu estou errado em defender o Otávio nos gols debaixo das traves do Cruzeiro?
2: Não, de maneira alguma. De maneira alguma.
1: Fael, e... sem clubismo algum. Comenta pra mim, por favor, o que você tem achado aqui do Otávio debaixo das traves do Cruzeiro?
0: Normal, goleiro. Normal.
1: Normal.
0: Sem brilhantismo, mas.
1: Sem como? Brilhantismo, Fael?
0: Sim.
1: Aquela partida contra o Boca Juniors.
0: É o que eu ia falar. Você vai ter que Palmeiras. Citar a partida do La Bombonera, mas assim, no modo geral, não é algo surreal.
1: Mas você acha que é fácil pro Cássio voltar na posição, por exemplo?
0: Tem idade do Cássio, não. Depois de uma lesão grave, não.
1: Ótimo. Ó, Osmar, tá sozinho nessa, viu, irmão?
2: E ele mandou aqui, ó. Perdão, vou corrigir. Eu falei que essa camisa nova do Cruzeiro está parecendo uma embalagem de açúcar. Tá bom. Se você que tá dizendo, né?
1: Eu discordo. Eu gostei da camisa.
2: Eu achei ela bacana também. Mas aqui, sobre essa questão do Otávio, cara, assim, eu acho que pensando com uma visão de clube, não faz nem sentido voltar a titularidade pro Fábio. Olha só, voltei 15 anos atrás. Pro Cássio.
1: Se pau, o Osmar deve cornetar até o Fábio.
2: Talvez. Mas nesse momento não faz sentido. Mesmo que o Cássio estivesse disponível, apto para jogar, não faz sentido dar titularidade para ele novamente, porque o Otávio é um cara que tem projeção de venda, gente. Então, exato. A cada segundo que ele tiver em campo, o valor do passe dele aumenta.
1: Cássio é um monstro? É. Na história do Corinthians, na história do futebol brasileiro, com a camisa do Cruzeiro, ele e o Otávio brigam pelo mesmo espaço, pelo mesmo poder e pela mesma relevância, principalmente partindo do ponto zero, né, os dois.
2: E o Cássio ainda tem um outro problema, na minha visão, pelo menos, que é um jogador que alguns jogadores têm essa característica, que é a necessidade de pegar no tranco. O Cássio, ele precisa de algumas partidas para pegar no tranco.
1: Concordo.
2: Depois que ele pega no tranco, aí ele vai, volta a ser aquele goleiro do nível que ele de fato é. Mas tem alguns jogadores que têm essa característica, assim, no início de temporada ou quando estão voltando de lesão, tem uma dificuldade para entrar em ritmo de jogo de fato. Concordo. E o Cássio, assim, na minha vida, visivelmente, ele precisa de um tempinho.
1: É um baita do goleiro. Baita do goleiro. É uma grande história, Mas em termos de camisa do Cruzeiro, ele e o Otávio partem do ponto zero para construírem uma história com a camisa do Cruzeiro. Sim. Nesse ponto, por marca, representatividade, venda e construção de ídolo, aí o Otávio larga na frente.
2: É, até porque formado nas categorias de base, exato, a sua história é somente com o Cruzeiro, enquanto o Cássio é um cara que já veio pro Cruzeiro com história gigantesca, inclusive, no Corinthians, né?
1: Osmar, meu querido, respeitamos sua opinião, mas nessa você tá sozinho, viu, irmão?
2: É, nessa aí, realmente, eu vou deixar o Osmar do Nova Granada sozinho. E o nosso querido Rui, do bairro Serra, mandou uma outra mensagem para complementar aquela que ele tinha mandado antes, o Gão, ó. Ele tinha falado que torcia para um Cruzeiro e Galo, e um ferrar o outro, quem passar vai para Libertadores. E aí ele completa, né? Com o Clássico, iria ter um time de Minas garantido na semifinal. Sem o Clássico, poderá não ter nenhum de Minas lá.
1: Explicar uma coisa para vocês, e isso pode me cobrar depois.
2: Ah.
1: Se Cruzeiro e Atlético não saírem nas quartas de final, é batata que na semifinal é Cruzeiro e Atlético.
2: Ah, eu acho provável também.
1: É batata. Assim, não saiu nas quartas, se os dois passarem pelas... Assim, não saiu nas quartas. Sorteio, não é Cruzeiro e Atlético, certo? Passou os dois. Pode ter certeza absoluta que na semifinal é Cruzeiro e Atlético.
2: Eu acho mais provável também.
0: Não consigo cravar, não. É chave A, B, então é...
1: Não, eu consigo cravar por outros motivos. Teoria da conspiração.
0: Não acho. Acho que realmente está em aberto, mas algum clássico, ou Galo e Cruzeiro, ou Grêmio Inter, ou Palmeiras e Santos, eu confio demais que um desses clássicos aconteça.
2: É, eu também. Tenho certeza que algum dos clássicos vai acontecer. E um argumento matemático, Gão, só para ser a voz do contra, de fato, assim, matematicamente, a chance é maior de um cair para o lado contrário do outro. Porque a partir do momento que um está ocupando uma das vagas, tem menos bolinhas para cair nas vagas disponíveis. Logo, matematicamente, é mais provável que caia um de cada lado da chave e o confronto seja possível apenas na final. O que isso significa? Nada! Gil Play, vamos para um break que agora eu tenho que respirar um pouquinho também.
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8: De volta com o Papo de Craque no segundo tempo. Agora 18 horas, famoso 6 horas da tarde e 33 minutos. Então já são 6 horas da noite nesse caso, né? A partir do momento que já está escuro, já é de noite. E você sabe que esse é o momento que ela brilha, né? Giovana Oliveira, a rainha da noite de Belo Horizonte, vai trazer agora pra gente as informações do Galo. Giovana, o que tem aí, hein? Como chega o Galo, provável time sem o Lodi, Scarpa, Roman.
9: Fala, meus amigos do Papo de Craque, segundo tempo desta sexta-feira. Sextou, meus caros. Um abraço, Fael, Hugão, Gilplay, todos nossos amigos que estão ligados aqui no 88.7. É, meus caros, estamos chegando aí mais uma rodada do Campeonato Brasileiro, né? A 22ª rodada da competição nacional. O Galo em busca dos 3 pontos fora de casa, diante da equipe do Remo. Mangueirão lotado. Não vai ser um jogo fácil, sabemos muito bem o Galo que terá esta partida, então, para retomar as forças como visitante, né? A equipe atleticana, meus amigos, neste momento, se tivéssemos apenas uma tabela de classificação fora de casa, o Galo estaria na 8ª colocação, com 12 pontos em 11 partidas disputadas. 4 vitórias, nenhum empate e 7 derrotas. Então o Galo vai em busca da quinta triunfo, né? Do quinto triunfo agora fora dos seus domínios. Resultado que seria de extrema importância, tanto para o técnico Eduardo Domingues, mas também, né, para essa delegação atleticana. Inclusive, já temos a lista de relacionados, tá? A galerinha que viajou rumo a Belém do Pará, que eu vou tomar um tacacá, tentar de mim ficar de boa. Ih, terra do Calypso, delícia demais. Bora lá então, porque olha, não tivemos grandes novidades, mas é em relação à lista de desfalque, pensando em quem, né? Suspenso, Renan Lodi, pois é, o lateral esquerdo, não vai poder atuar nesta próxima rodada. Isso porque recebeu o terceiro cartão amarelo contra o Palmeiras, então vai cumprir suspensão diante da equipe do Remo, fora de casa. Goleiros convocados, então. Everson, Gabriel, Delfim, Robert. Laterais, Natanael, Pacini. Pois é, Pacini, que é grande cotado para entrar como titular na vaga do Renan Lodi e também Preciado. Zagueiros, Lianco, Juan, Tressol e Vitor Hugo. Meias, Alexander, Bernard, Cissé, Alan Franco, Igor Gomes, Maicon, Renier, Tomás Pérez e VH. Na frente, como atacantes, Alaminda, Cassierra, Coelho, Dudu e Thiago Borbas. Esses, então, são os jogadores que foram relacionados. Vale lembrar que Gustavo Scarpa sentiu dores no treino da quinta-feira, realizou exames de imagem, confirmaram edema no músculo adutor da coxa direita, já está em tratamento na fisioterapia. Então, assim, vai ser desfalque nos próximos confrontos da equipe atleticana. Ele que já estava se recuperando de uma lesão, acabou se lesionando, então, de novo, já de forma consecutiva, né? Agora, informação de última hora do nosso grande amigo César Luiz Melo. O Colo-Colo está entrando em um acordo para combar, então, para contratar Ivan Roman. O Atlético vai ceder ele por empréstimo por 18 meses com opção de compra. Já o jogador viaja neste próximo final de semana para o Chile, contudo aprovado, então já estará então fardando a camisa do Colo-Colo, que é o clube, né, do país do zagueiro, né, o Ivan Roman, que é chileno. Então, assim, tudo a ver com o jogador, vai embora então muito provavelmente neste final de semana. Então, por isso, né, nem sequer foi relacionado para esse compromisso diante da equipe do Remo, fora de casa. O Galo, então, que vai ter como provável 11

0: essenciais para esse confronto de amanhã, meus amigos. Everson no gol, ok, de praxe. Natanael, Juan Tressol, de Lianco, Cauã Passini ou Vitor Hugo, caso ele queira, né, manter um esquema com três zagueiros. Alan Franco, Cissé, VH na frente com Ed, Bernard e Cacirra. Esses prováveis, então, 11 iniciais da equipe atleticana. Como eu disse para vocês, Ivan Roman não foi relacionado. Muito provavelmente estará de fora por conta realmente dessa negociação envolvendo o Atlético e também o Colo-Colo do Chile. Ivan Roman, então, indo para a equipe chilena neste próximo semestre, neste próximo semestre, não, né? Já neste próximo final de semana. Tá certo, meus caros? Voltamos então daqui a pouco com mais Galo aqui na TMC, porque olha, hoje só informação boa envolvendo a equipe atleticana.
1: É, o Lodge é uma situação curiosa porque é o terceiro cartão amarelo. É um lateral que você lamenta, obviamente, por não contar com ele, mas que em algum momento tem que acontecer. Eu tava conferindo antes de vir para cá, ao gravar meu vídeo pro YouTube, que o Lodge, depois do Everson, é o atleta que mais entrou em campo na temporada. O Lodge já tem 35 partidas na temporada, é o jogador de linha que mais atuou no campeonato brasileiro. Ele já tem 19 jogos, o Cuejo tem 18, provavelmente aqui só o Everson terá um número de jogos acima do Renan Lodge, com 20 partidas exatamente. O Lodge, depois daquele jogo contra o Curitiba, foi expulso, não enfrentou o Flamengo. Então o Lodge também é o jogador de campeonato brasileiro e da temporada, jogador de linha que mais entrou em campo. Em algum momento esse cara precisa descansar. Teve um momento do primeiro semestre que ele demonstrou uma queda de rendimento. Eu acho que o Lodge, quem falha no terceiro gol do Remo ou no segundo gol do Remo na Arena MRV, recuando uma bola na chuva, no campo molhado, pro Everson. Ele precisa descansar em algum momento. Muda o desenho do Atlético, porque o Lodge, ele é o ponta esquerda do Atlético, que o Lianco dá vida para tentar cobrir as subidas dele. E aí você tem um Passini que vai subir vez ou outra, creio eu que no modo lateral mais tradicional dentro do que a gente entende de lateral com toda a nossa vida, já que o Lodge hoje é um atacante ponta esquerda e o Natanael é um lateral quase terceiro zagueiro. Então, você tem o Passini subindo um pouco menos, creio que o Lianco fazendo menos esforço para cobrir as costas do Lodge. E se não fosse essa ausência do Lodge pelo lado esquerdo, eu acredito que ele ia descansar até o Lianco, pela situação do Lianco ter apresentado uma evolução física no segundo semestre, depois da Copa. Porém, como o Lodge já está fora, ele não mudaria as duas peças defensivas do lado esquerdo. Não, talvez não fosse bom você forçar tantos jogos o Lianco. Acho que ele faz Remo e Bragantino e pode ser que descanse nessa sequência da competição pelo lado esquerdo, né? Quando o Lodge estiver em campo, com o Passini mais recuado, você tem o Galo, pelo menos em teoria, se for essa escalação mesmo, com Passini, Lianco, Juan e o Natanael subindo menos, você tem um Galo mais defensivo, você tem um Galo menos exposto, porque os adversários vinham explorando muito essa questão do Lodge subir e forçando muito ali. Normalmente o volante tinha que dar um apoio pro Lianco. E o Galo, o segredo dele dos últimos jogos é não sofrer gols. Em 5 dos últimos 8 jogos, o Galo não sofre gol. E no retorno de 2023, foi quando o Galo deu a volta por cima. Nós passamos o quê? 20 rodadas do Campeonato Brasileiro até agora, certo, Marinha?
2: Isso. Peraí.
1: Nós passamos 20 rodadas do Brasileiro. No retorno, o Galo só pegou o Palmeiras.
2: O Atlético jogou 20 rodadas, mas já rolou 21.
1: É verdade, alguns clubes é verdade. E com 20 rodadas em 2023, o Galo, que foi terceiro lugar daquele brasileiro, ele tinha um aproveitamento pior do que tem hoje, com 20 rodadas.
2: Quantos pontos?
1: O Galo tinha 7 vitórias, agora tem 8. No aproveitamento, de modo geral, o Galo tinha 45% de aproveitamento, agora tem 46% de aproveitamento. Só que o Filipão faz o quê? Ele fecha a defesa. Tanto que Lemos e Gemerson se tornam a melhor zaga do Campeonato Brasileiro em 2023. E isso, apesar de não agradar a torcida, faz o Galo ser terceiro do brasileiro, um time que estava mal.
2: Sim.
1: Porém, tem o argumento de que o Galo estava fora da Libertadores e da Copa do Brasil. O Galo, sim, descansado, com perna, Agora não, mas o que eu quero dizer é que o segredo foi parar de sofrer tantos gols. Sofreu menos gols no retorno daquela competição. E quando o Mano Menezes, quando o Gão voltou para alterar o esporte, o Mano Menezes era técnico do Cruzeiro, falava: o Gão, quando o Mano Menezes sair do Cruzeiro, vocês vão sentir falta dele, porque não é um jogo bom você pagar ingresso e ir pro estádio, não é prazeroso ver, mas dá resultado. E o Mano Menezes, a tática dele é: sobreviva, não faça gol, quem sabe você consegue fazer um, igual o Filipão.
3: É verdade.
1: É o contrário do Sampaoli, amor por la pelota, amor por el fútbol, e com 3x3 com o Remo em casa, que o Filipão talvez não tomasse aquele 3x3 porque ia fechar a casinha. Então, o segredo é sim fazer um futebol que talvez o torcedor não vá gostar tanto, mas se preocupar em amarrar esse Remo, deixar ele nervoso, pensar na tabela de classificação, porque o Remo está numa situação difícil, pega o Internacional na próxima rodada fora de casa, vai ter que se expor, e o Galo pode trabalhar esse nervosismo do time, da torcida, pós-eliminação na Copa do Brasil, mas vai ter que se reencontrar em campo sem o Lodi sendo o cara que pisa na área tanto, sem tanta qualidade técnica lá na frente com esse ponto esquerda. Não sei quem vai se comunicar, o Bernard, se o Vitor Hugo cola para ficar um pouco mais próximo do Bernard pelo lado esquerdo, ou se o Galo opta por investir um pouco mais. Vamos pensar nesse cenário do Remo vindo para cima do Atlético e o Galo optando em ser reativo. Se o Galo passa a acionar um pouco mais o Coelho no corredor, aquela bola que o Juan Tressou de quebra, que o Everson quebra, que o Lianco quebra lá na frente, ao invés de...
2: Que é basicamente a única jogada de saída de bola que o Atlético tem.
1: É, aposta bastante nela. Deu certo em algumas ocasiões, mas eu acho que exaustivamente já fica até manjado pro adversário. Mas ao invés de apostar muito nesse Lodi subindo pelo lado esquerdo junto com o Bernard, pode ser um Galo quebrando mais bola lá no Coelho, fazendo o corredor do lado direito, e talvez o Coelho tenha um pouco mais essa liberdade, ou até o Natanael suba um pouco mais, já que você não vai ter o lado esquerdo tão exposto, né? Para equilibrar um pouco, o Galo ficava meio torto. Vocês deixam o Natanael, empurra o Tressoldi mais pro centro, empurra o Lianco mais pra esquerda, porque ele tinha que cobrir o Lodi. Se o Pacini não sobe tanto, você pode deixar o Lianco mais centralizado, o Tressoldi vai um pouco mais pro lado direito, libera um pouco mais o Natanael. Então eu acho que a gente vai ver um Galo com um desenho um pouco diferente e apostando um pouco mais do lado direito.
2: Eu sinceramente discordo de você. Acho que o desenho vai ser muito parecido mesmo, porque o Pacini, mesmo na base, era um lateral já bem mais ofensivo, inclusive no sub-20 jogou jogos de ponta esquerda mesmo, com... agora não vou me lembrar quem era o outro lateral esquerdo que, quando o Pacini jogava no sub-20, disputava posição ali.
1: Tem uma época, foi o Vargas, um gringo.
2: Era Alexis Vargas, né? Mesmo, que é verdade, era exatamente esse menino. Que eu inclusive achava ele até bom jogador. Meio ruim com a bola, né? Mas era bom defensor.
1: Paraguaio, né?
2: Era sul-americano, eu não vou me lembrar. Mas o meu ponto, no final das contas, não é nem esse. Eu acho que no final das contas é o seguinte: o Atlético, ele tem um problema que você trouxe perfeitamente, que é as costas do Lodi nesse momento da recomposição. Até porque o Coelho é um cara que, quando joga pelo lado direito, ele se doa muito mais e tem muito mais uma preocupação de voltar urgentemente para a defesa, para fazer a linha de 5 que o Atlético geralmente faz para evitar cruzamentos, esse tipo de coisa, com uma urgência muito maior do que o Lodi. E o Lodi jogar necessariamente fazendo a linha de fundo, muitas vezes atrapalha ele até nesse processo de voltar. O Pacino é um jogador que já atuou, inclusive na base, fazendo uma espécie daquela função que o Guilherme Arana fez em alguns momentos junto com o Jorge Sampaoli, do lateral por dentro. E é uma coisa que eu acho que o Lodi já deveria estar fazendo.
1: Eu gosto muito.
2: Porque quando você... Tem uma coisa que é ensinada em base, que é muito simples, para lateral. Quando você tem que voltar, você volta por dentro. Por quê? Porque é mais fácil do zagueiro ir pro lado e cobrir o seu espaço e você voltar cobrindo o espaço do zagueiro. Se você for voltar pelo lado, não tem ninguém para cobrir o espaço do zagueiro, então o zagueiro fica vendido num 2 contra 1. Por isso, geralmente, o lateral volta por dentro. O Lodi, como ele vai até a linha de fundo, o percurso que ele tem que fazer para voltar por dentro, praticamente não vale a pena ele voltar por dentro. O volante chega para cobrir o zagueiro antes dele. Então não faz muito sentido isso. Se o lateral do Atlético, principalmente pelo lado esquerdo, já que o do lado direito já tá meio que marcando por dentro o tempo inteiro, que é o Natanael, ele começar a atacar por dentro, o percurso de volta dele vai ser menor e aí vai ter menos exposição nas costas do lateral. É uma questão que eu acho que o Atlético fica meio manco nesse sentido no momento da defesa, que nem eu falava que o Cruzeiro ficava manco no momento do ataque pelo lado direito. Porque quando joga com o Fagner e Arroyo, o Arroyo ele corta pra dentro e o Fagner não sobe tanto. Então fica todo mundo meio que espetado do meio pra esquerda. No caso do Atlético é meio que o contrário, né? Todo mundo do meio pra direita espetado no ataque.
1: Se você vê uma finalização do Lodi contra o Juventude, o Cassierra tá mais de ponta esquerda e o Lodi tá por dentro finalizando. É. Eu até acho que o Lodi faz vez ou outra de ir por dentro. Mas como o Bernard tem ficado bem à esquerda, o Bernard pode atrair essa marcação pro lado esquerdo, permitindo campo pro Lodi por dentro na diagonal, realmente em direção ao gol. E o Sampaoli gosta muito disso com o Dodô. Acho que no Santos que ele fez isso com o Dodô.
2: Sim.
1: Né? Eu gosto muito desse lateral que fica, vez ou outra, por dentro aqui, mudando um pouco o desenho. E o ponto de interrogação também no volante, que é um setor de grande rotatividade no Galo, pela questão física do Maicon. O Alan Franco, que era o cara cravado em todas as escalações, e ficou ausente em duas escalações do Galo aí no começo do ano. Fica o ponto de interrogação se ele permanece com o Franco, mas principalmente com o Cicê, porque o Juventude, o Galo é pra cima, a gente imaginava o Juventude se segurando, fechado, um Cicê que ia ficar mais perto da linha dos zagueiros. E agora? Com o Remo, principalmente se o Galo não fosse expor tanto, fica o Cicê, ele deixa dois volantes mais de desarme, de Brucutu, que vai pra cima quando o adversário pega a bola. Eu não consigo cravar a dupla de volantes pra esse jogo.
2: Eu também tenho alguma dificuldade. Você lembra que eu cravei, né? A escalação contra o Juventude na volta, eu cravei. E quem vai trazer todas as informações com precisão, sem precisar de cravar nada, porque na verdade ele já sabe de tudo, é o nosso querido Pedro Gonçalves. Vai trazer pra gente como está a BR-040.
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4: 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A BR-040, nesse momento, segue com lentidão nos dois sentidos. Motorista que vai no caminho para Sete Lagoas, reduz a velocidade do bairro Itis e vai assim até o Morro do Confisco por excesso de veículos. Passar pela LMG-808 mesmo com filas vale mais a pena. No sentido oposto, BR-040 também tem lentidão na reta do Califórnia. O desvio pela Avenida Teleférico e depois Expressa também compensa. Depois disso, Expressa com trânsito bom no caminho para a região central de BH. 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
2: Tá aí, muito obrigado, Pedro Gonçalves. E tem notícia ruim para o flamenguista e boa para o cruzeirense, viu? Porque a negociação por Luiz Henrique deu uma travada lá no Flamengo depois de um impasse entre José Boto, que no Flamengo está parecendo um peixe fora d'água, e o BAP, presidente do Rubro Negro. A transferência de Luiz Henrique para o Flamengo esfriou. O diretor José Boto havia encaminhado um acordo com o Zenit por um valor de 30 milhões de euros fixos, mais 5 milhões em bônus devido ao cumprimento de metas, mas o presidente BAP vetou a oficialização do acordo, reafirmando o teto de até 25 milhões de euros para esta janela de transferências. A diretoria travou o negócio, agravado também pelo excesso de intermediários envolvidos na conversa. Que situação, hein, Hugão? Mas, por outro lado, é bom, né?
5: Não me iludo, não.
2: Mas o Cruzeiro enfrentar o Flamengo sem reforços é melhor do que com reforços, não?
5: Não me iludo, não. Não,
2: você tem duas opções. Não tô nem falando de Luiz Henrique.
5: Tá.
2: Flamengo com reforços ou Flamengo sem reforços? Qual que você prefere jogar contra?
5: Tanto faz?
2: Rapaz.
1: Aí é papo de... Deixa eu falar pra você. Tá querendo jogar pra torcida, tá? Isso aí, o cara no travesseiro, só ele no banho pensando na vida, ele prefere o Flamengo ou o Gão? É óbvio, Gão. Vem de lero-lero no microfone de torcedor confiante, porque tá confiante no tamanho do seu clube, não. Tá? Isso aí é lero-lero pro microfone, pro torcedor que tá no carro aí, fala, pô, o Galo tá confiante.
5: Eu não sou um pincha que fica aqui falando assim, ó, nossa, o Juventude, misericórdia, o sangue de Jesus tem poder, nossa, podia vir o Remo, tá eliminado, né? Podia vir não sei quem e tudo mais, Cruzeirense, tem que ser campeão, quem vier tem que ganhar. Com reforço, sem reforço, com Neymar, Pelé, Garrincha, Maradona, Franz Beckenbauer, David Beckham, Ronaldo Fenômeno. Vou colocar Ronaldo, Romário no ataque. Fala outro aí, Cristiano Ronaldo. E tal.
2: Romário.
5: O Cruzeiro tem que jogar.
2: Rivaldo.
5: O Cruzeiro tem que fazer seu papel, tem que classificar.
2: Isso daí é fato.
5: Tanto
2: né?
5: que todos os cruzeirenses que me param na rua, e eu morro de raiva disso, mas morro de raiva. Por exemplo, sorteio da Libertadores. Entrava na padaria, nossa, o grupo do Cruzeiro. Caiu o Boca Juniors. Eu falava assim, meu filho, com todo respeito à minha torcida, tá? Mas eu tenho direito a essa fala porque eu sou o cruzeirense que viu o Cruzeiro ser campeão sob River Plate em Supercopa dos Campeões. Vi o Cruzeiro ser campeão em cima de Racing, sabe? Vi o Cruzeiro ser campeão em cima de Palmeiras Parmalat em 96. Vi o Cruzeiro ser campeão sobre Grêmio em 93, um Grêmio espetacular em 93. Até vem ser rebaixado com um time muito bom em 93, aquele Grêmio. Vi o Cruzeiro ser campeão com Alex, talento azul e tal, então é a camisa pesada do Cruzeiro. Então, se você tá achando que tá ruim pra você, tá ruim pro Boca também, meu filho. Tava ruim pro Barcelona de Guayaquil, tava ruim pro Universidade Católica também. Eu vi a cara que o Riquelme fez na hora que surgiu lá, Cruzeiro, o Riquelme. Grupo do Cruzeiro. Resultado, Cruzeiro passou muito bem no grupo, está na fase de oitavas de final, muito respeitado, no grupo que foi chamado Grupo da Morte das Libertadores. Então, meu querido, eu sou o cruzeirense, eu confio no Cruzeiro. Fico torcendo pra adversário, não. Mano, não escolho adversário. Venha quem vier, seja o que for, tem que ser o Cruzeiro Esporte Clube e ponto final.
6: E discurso de Instagramer, tá? Pra farmar aura no microfone da TMC.
2: Quem tá farmando aura é o seu querido João Costa, contratado pro Cruzeiro, já meteu a 6-7. O que você achou disso aí?
5: Ah, ele tem o direito de escolher a camisa que ele quiser, né?
2: Nossa senhora, tá, gente, eu vou confessar um negócio, eu tive uma síncope de vergonha alheia no momento que eu vi a foto, com toda a sinceridade. Deve ter sido um sucesso com a criançada, mas nossa senhora.
5: Tá tudo certo, é isso aí.
2: Que seja feliz, que dê certo, beleza. Eu não quero ver ele fazer o 6-7 na minha frente.
5: Todo mundo questionou a convocação do Neymar pra Copa, se sim ou se não. E eu sou velho, né, gente? 86, o Zico foi muito questionado por estar na Copa, por causa do joelho e tal. Acaba que perde um pênalti, né? Ali no tempo normal, depois ele acerta na cobrança de pênaltis contra a França em 86, na fase de quartas de final. Duas coisas que o pessoal não lembra do Zico naquela situação. O Zico deixa o Careca bater um pênalti no jogo contra a Polônia, nas oitavas de final. O jogo já estava 2-0, 3-0. Então, se o Careca perdesse o pênalti, o Brasil já estava classificado para a próxima fase. Não era um jogo complicado. A Polônia não apertava tanto o Brasil assim. Outra coisa era o Careca. Garoto, perdeu um pênalti numa quartas de final contra uma França. E o Zico, meu amigo, Zico é gigante, né, velho? Você jogou pedrada, jogou pedra no muro pequeno, a pedra passa direto. Jogou pedra no muro grande, a pedra vai acertar mesmo, sem dúvida nenhuma. E beleza. E o Zico muito questionado, mas quando o Zico foi convocado, o Brasil todo, pô, é isso aí, levar o Zico e tal. Quando o Neymar foi convocado esse ano, a princípio eu era contra. Depois eu vi a molecadinha e a criançada, velho, como reagiram com o Neymar. Então, é necessário essa representatividade, o ídolo, o herói, a marca, sabe? É necessário isso. Então, acho que o João Costa foi mais por essa questão mesmo de pegar 67. É uma geração que tem pegado muito isso. Eu tenho um garoto adolescente, né, de 16 anos. Tem uma turminha que frequenta a minha casa, que fala muito sobre esse negócio de farmar aura, brincar de 6-7, essa parada toda. Acho que ele fez um marketing positivo e legal, então que dê certo pra ele. Quem sabe ele não farme aura jogando pelo Cruzeiro.
6: Então já sabe, Ancelotti, próxima Copa, Patati, Patatá e Enaldinho. É, vamos levar então, alegrar a criançada ao invés de levar jogador de futebol.
5: Rapaz, você tá mal-humorado, né, bicho?
6: Pô, o cara tá feliz que o Neymar foi convocado pra alegrar a criançada. Aí tá precisando ganhar da Noruega, entra o Enaldinho em campo lá pra virar o jogo.
5: Plena sexta-feira, mano, você tá mal-humorado mesmo, hein, filho?
2: O que eu vou falar depois disso?
5: O homem tá mal-humorado, falou tá...
6: Ah, alegrar a criançada na Copa, a criançada chorou toda aí quando o Brasil
5: fez. Pai, eu chego em casa, serve uma taça de vinho pra esposa, faz uma massa, entendeu? Dá uma relaxada, alivia, entendeu? Quem sabe seu sábado não amanhece melhor, porque, cara, que mau humor que você tá, meu filho. Quer um café, irmão?
6: Fala pra você, Espanha lá, a criançada tá toda triste.
5: Você quer um cafezinho, bro?
2: Você quer? Rapaz, temos aqui.
5: Gente, eu vi o Brasil ser campeão com o Anderson Polga no banco. Não vi o Brasil numa Copa do Mundo com o Neymar no banco só porque ele tava se recuperando, tá tudo certo, 0-0.
2: Eu era a favor da convocação do Neymar, mas por um motivo diferente, assim, eu acho que tinha que terminar o ciclo de um jeito ou de outro. Entendi. Sendo campeão ou não, tinha que encerrar o ciclo. Seria muito pior, por exemplo, imagina, a gente tá vendo o Neymar, a gente viu o Neymar na Copa, ficou muito claro que ele não faria a diferença assim como não fez. Mas imagina se esse cidadão não é convocado, o inferno que ia ser o próximo ciclo do tipo. Ah, mas não levou o Neymar, se levasse tinha ganhado a Copa, se levasse o Neymar tinha destruído, ele ia resolver pro Brasil. Levou, acabou, pronto,
5: uma coisa
2: terminamos
5: parecida.
2: E é isso, segue a vida.
5: Tem uma coisa parecida, Ronaldo Fenômeno tem aquela crise, né, que ele teve na final da Copa de 98.
2: Uhum.
5: Ele vai pro hospital e tudo, o Edmundo é relacionado, aquele negócio todo, e o Ronaldo chega falando que quer jogar. Imagina na cabeça do treinador da seleção brasileira, o maior jogador do mundo, chegar depois de uma crise como ele teve, né? E aí ele vira e fala assim: eu quero jogar a final da Copa do Mundo. E ele fala: não, você não vai jogar a Copa do Mundo. E ele perde.
7: Ali foi sem comercial,
5: o Ronaldo,
7: gente,
5: em campo. Sem ali o Ronaldo em campo.
7: Ali foi pra agradar a Nike que mandava na seleção.
5: Tá muito mal-humorado.
7: Ah, e tem que ser igual o Filipão mesmo. Ó, eu entendo que o Romário não faz parte desse grupo. Eu vou bancar. Eu entendo que o Ronaldinho Gaúcho em 2014 não faz parte do grupo.
5: Futebol é narrativa.
7: Eu não posso levar o Ronaldinho fazer alegria da criançada.
5: Ia. Se o Filipão não ganha a Copa e perde a Copa com o Anderson Polga no
7: nós
5: banco.
7: Nós perdemos, nós tomamos 7 em 2014. Eu tô falando aqui, ué.
5: Sem o Neymar em campo. Defendendo o Neymar agora.
7: O Filipão.
5: Tava o Bernardo e o Hulk em campo.
7: E o cara jogava pelo Galo. Aí o Filipão marcou, a seleção jogou aqui contra o Chile, Belo Horizonte. O Ronaldinho Gaúcho foi o último a chegar e chegou depois do horário pra concentração. O Filipão falou: peraí, eu quero gente que tá compromissada com a seleção. Falou: você tá fora da Copa. Pronto. Aí você vai ver o Neymar nos últimos 3 anos, eu não sei, assim, se eu levaria, por motivos técnicos.
2: Não, aí tecnicamente leva. Eu não levaria nem ferrando, mas...
7: Aí é o SBT, contrata então o Neymar pra sortear a PlayStation lá no Bom Dia e Companhia, então, pra fazer a alegria da molecada, né? É isso que importa.
2: Ai, ai, hoje o Fael não tá poupando ninguém. E hoje o Play, então vamos de trânsito primeiro, porque o Pedro Gonçalves vai trazer pra gente o que tá acontecendo em Santa Luzia.
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9: 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Santa Luzia, com a Avenida Brasília, com lentidão no caminho para o centro nesse momento. O motorista reduz a velocidade do bairro São Benedito e vai assim até a Chácara Santa Inês por causa do excesso de veículos. Para você que tá vindo de BH, vale mais a pena passar pela MG20, que tem situação melhor. E para você que já está na Avenida Brasília, vias internas dos bairros podem te ajudar. No sentido oposto, trânsito bom e você passa despreocupado. 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
2: Tá aí, muito obrigado, meu querido Pedro Gonçalves. E agora eu vou chamar mais uma voz para alegrar os nossos ouvidos. Ele que gosta muito de dar uma gargalhada, mas é para comemorar o gol do Cruzeiro, não é essa aqui que a gente tava dando da cara do Neymar, não. Felipe Soares vai trazer a novidade com relação à nova camisa 3 do Cabuloso.
10: Tô de volta aqui rapidinho nessa última participação no Papo de Craque Segundo Tempo para falar do novo uniforme do Cruzeiro, que já tem data para estrear. O terceiro uniforme da Raposa para essa temporada 2026. A camisa ela será usada pela primeira vez neste domingo às 11 horas da manhã no Mineirão, nesse confronto diante do Mirassol pela 22ª rodada do Campeonato Brasileiro. O modelo é predominantemente branco, com os detalhes em azul e amarelo nas mangas e nos ombros. O destaque fica por conta do escudo fechado do Cruzeiro no peito, diferente da camisa principal, que traz as 5 estrelas soltas, as 5 estrelas que eu mais gosto, assim, soltas na camisa. Nas costas, acima da numeração, aparecem as 5 estrelas ao lado do mapa do Brasil, em mais um detalhe exclusivo do uniforme. E em relação a esse jogo, no Mineirão, a expectativa de casa cheia. Mais de 50 mil cruzeirenses já confirmaram presença para apoiar a Raposa no Mineirão e mais um importante compromisso pelo Campeonato Brasileiro. Ainda dá para garantir a sua presença. Corre, que está se esgotando. 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Eu vou ficando por aqui. Valeu, meu filho, porque sextou. Vamos ali que tem umas ampolinhas geladas para a gente destampar. Um abraço, tamo junto, até a próxima.
2: Tá aí, valeu meu querido Felipe Soares. E aí, Hugão? Camisa e público respeitável pro Mineirão nesse domingo, hein?
5: Pois é, hoje o Cruzeiro lançou aqui 50 mil pessoas agora no final da tarde. Acho que até o fim da noite chega, ou amanhã de manhã, 55 mil pessoas. Bate essa carga de 60 mil ingressos, com certeza. Mineirão do Dia dos Pais, camisa nova e, se Deus quiser, uma vitória do Cruzeiro. 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
2: Tá aí, boa. O Gão, a gente já falou, né? Tá chique demais. Ele que não é o luxo à Costa, mas vai viver o luxo do setor Sicoob, né, o Gão?
5: Vou lá de novo, né, meu querido?
2: É, o Luxo Acosta eu também errei, né? Porque é, é o Rodrigues, né?
5: Domingo
2: o Acosta
5: agora, é o outro. Inclusive, domingo agora estarei de novo no setor Sicoob, viu?
2: Boa.
5: Então, todo mundo convidado, vai lá bater uma foto com o Gão, ouvir o DJ Ix e assistir o jogo do Cruzeiro no setor sensacional, onde torcer é uma experiência exclusiva.
7: Agora, que tropeço no material esportivo do Cruzeiro, né, bicho? Os caras lançam a camisa inspirada no Brasil 2 meses depois da Copa.
2: É.
7: Foi um erro de logística.
5: Não, conversei com o pessoal, não foi erro de logística,
7: né? Não foi, Gão.
5: Tava conversando aqui com o pessoal do marketing do Cruzeiro sobre isso, e aí essa já tava planejado isso, porque é mais ou menos nessa época mesmo que se lança a terceira camisa. Primeiro lança a camisa azul, depois a camisa branca e depois a terceira camisa, porque eles já tinham lançado aquela camisa amarela da seleção brasileira, né? Aquela primeira camisa amarela. Aí já cai por terra o que o Fael falou sobre o erro de marketing, que foi uma camisa linda da seleção brasileira. O Cruzeiro lança a camisa amarela, né? E todo mundo comprou. Foi um recorde de venda, sem dúvida nenhuma. E essa para poder homenagear a história da seleção brasileira, que, salvo engano, acho que tem uma comemoração da seleção brasileira com a camisa branca. Por agora, e por isso o marketing foi feito com essa camisa por agora.
7: É, eu ainda acho que foi um erro de logística total, planejamento. Vamos desculpar a assessoria do Cruzeiro, do marketing aí, mas eu
5: acho desculpado.
7: Que é adaptação de discurso. Sabe a assessoria de clube, Marinho?
5: Quando tá você desculpado.
7: Faz aquela adaptação do discurso, não, tava tudo planejado e tal.
5: Eu gosto é porque o Cruzeiro incomoda pra caramba, Fábio. Aproveito pra ele aqui, ó. Provei, ó. Camisa azul branca, foi lançada no início do ano, depois a camisa branca. Camisa amarela antes da Copa do Mundo, a galera usou a camisa amarela, inclusive eu tenho a camisa amarela, e agora uma homenagem à camisa histórica da seleção brasileira, a camisa branca, ou seja, a camisa da Copa do Mundo foi antes da Copa do Mundo, chupa Fael, pela e agora parte... a camisa da seleção brasileira, camisa branca, que é a camisa, a primeira camisa da seleção brasileira.
7: Se não,
5: né?
7: Foi um erro de logística, foi um péssimo erro de planejamento fazer uma camisa branca da seleção depois de uma eliminação vexatória em Copa do Mundo. Alguém errou feio lá dentro.
5: Não, porque a camisa da branca da seleção brasileira é o que começa a marca da seleção brasileira no início, né?
2: Enquanto o Gilplay entoa gritos de briga.
5: Inclusive,
2: briga.
5: Na época, quem usou a camisa branca da seleção brasileira foi Frenderich, Leônidas da Silva, essa galera aí, né?
2: Sacou? O Fael fala aqui fora do microfone, Leônidas da Silva, o Diamante Negro.
5: Então, né? Homenagem mais do que justificada, independente de eliminação ou não de seleção brasileira, são grandes heróis que merecem nosso respeito. E vamos que vamos. Obrigado, meu Cruzeiro, por lembrar disso. Diferente de outros times aí, né, meu querido, que... todo ano tenta competir, mas, por exemplo, vai lançar uma camisa nova. Olha, uma camisa listrada.
7: O Brasil
5: que na novidade, época... contra... o Botafogo lançou uma igual, o Juventus, a mesma coisa.
7: O Brasil que na época levou o Rei Tintim e a Tia Dulce pra fazer a Alegria da Criançada na Copa de 38, na Copa... pra fazer, né? A Alegria levou a Tia Dulce, o Rei Tintim.
5: Não sei se você sabe, não, mas em 34, 38, o Leônidas da Silva lança a bicicleta, né? Então, o que você tá fazendo piada sobre Rei Tintim e Tia Dulce aí, tinha o grande Diamante Negro, como você mesmo falou, e acabou de jogar por terra sua homenagem, menosprezando um dos maiores craques da história da seleção brasileira. Agora com a camisa branca.
7: Você falou que o critério para convocação é fazer a alegria da criançada. Não tem que olhar pelo futebol.
5: Claro.
7: Tem que olhar, né? Em 30 ali tinha que levar o Mickey Mouse sendo lançado na Disney. Tinha que, né?
5: Claro, afinal a criançada gostava do Ronaldinho Gaúcho, gostava do Ronaldo Fenômeno, gostava do Pelé, gostava de todos eles. Então tá tudo certo você levar os grandes ídolos, principalmente por ter essa identificação com a turminha aí. Agora, se o Fael tem esse problema, por exemplo... né, em relação à Xuxa, porque ele não foi Paquito um dia, deve ter sido o sonho dele, aí ele que leve a mágoa dele, mas fala pra você, Fael, pega o vinhozinho, sabe? Vai, passa ali, compra um macarrãozinho, faz uma massa pra esposa, vai ter sua noite feliz, que você tá muito mal-humorado ultimamente.
2: Ei, rapaz, depois da discussão do Pluto e do Pateta, agora eu vou chamar ela pra botar
5: ordem. Eu sou o Pluto, tá?
2: Aí vocês podem decidir qual que é o Pluto e qual que é o Pateta, aí eu deixo pra vocês. Vou chamar ela, nossa querida Giovana Oliveira, vai trazer a rapidinha do Atlético falando do tour na Arena MRV. Tem uma novidade, Giovana?
8: Bora lá então, meus caros, sobre a rapidinha da equipe alvinegra, porque temos aqui informações muito importantes de forma que o Atlético vem movimentando, né, para ser a arena mais acessível do país e vai dar um passo importante para essa inclusão de pessoas com deficiência. Neste próximo domingo, às 10 horas da manhã, será inaugurado o Tour Casa do Galo Acessível, que contará com atendimento em Libras para pessoas surdas e audiodescrição para pessoas cegas ou com baixa visão. Os interessados poderão adquirir os ingressos a R$40 na recepção do tour no portão 1 da Arena MRV. Esse valor, meus amigos, já é com meia entrada garantida por lei, tanto para pessoas com deficiência, quanto para um acompanhante. Todas as informações sobre a venda de ingressos, horário e datas das próximas visitas serão divulgadas pelos canais oficiais do Galo, tá? O objetivo é que uma edição acessível seja realizada mensalmente. Então não vão ser todas as edições, né? Todos os dias que teremos essa tour acessível, mas sim algumas pontuais, como nessa próxima, do próximo domingo, dia 9, amigos.
2: Aí, muito obrigada, querida Giovana Oliveira. E aí, Fael, essa situação do tour com audiodescrição, a tentativa de acessibilidade aí também, né, pra poder ser mais inclusivo nesse tour na Arena MRV?
7: Necessário demais, né? O clube de futebol precisa ser extremamente inclusivo em todas as áreas. Você tem uma sala também lá em cima, do lado do
2: próximas cabines.
7: Imprensa, próximas cabines ali, né? Para pessoas com... Eu sempre tenho medo de errar o nome, com espectro autista.
2: Pessoas do espectro autista.
7: Do espectro autista, exatamente. Você tem o Galo que fazendo essa promoção de levar pessoas que não conhecem a arena. Você tem o Instituto Galo que faz um trabalho que é referência no Brasil em diversas áreas. Então, eu acho que é um Galo que, nesse detalhe, está fazendo um trabalho de longo prazo, que é impecável, a gente precisa parabenizar.
2: Tá aí, então, o Atlético fazendo essa de fato uma ação bem bacana, né, com relação à Arena MRV, podendo, né, atender um público maior, um público que muitas vezes acaba tendo dificuldade também de acesso aos estádios, porque geralmente é um lugar muito cheio e que várias vezes, enfim, né, gera diversas complicações pelo fato de ter tanta gente junta e várias pessoas, às vezes, com necessidades especiais. Então, uma coisa muito bacana aí que o Atlético tá fazendo nesse sentido. E isso aí também, né, com um dedinho ou uma mão, um braço, o corpo inteiro do Instituto Galo, que é, de fato, uma instituição que tem feito boas ações, né? A gente critica e muito, inclusive, áreas, né? Critica e muito, inclusive, a diretoria do Atlético, os donos, por, né, diversos erros que acontecem nesse sentido da gestão do clube, mas o Instituto Galo é uma coisa que, de fato, tem feito um bem até para a imagem do clube nesse sentido.
7: Tocado pelo Sérgio Coelho e Maria Alice também, já fazem um trabalho na Sopoc, lá em Crucilândia, que é fantástico, eu pude conhecer também, mais voltado até para pessoas da terceira idade, idosos, inclusive receberam o seu Milton, que era porteiro do Atlético, estava com quadro de Alzheimer também. Então, já é um trabalho que o Sérgio, que é natural da pessoa. O Sérgio e a Maria Alice gostam de fazer isso, levaram para o Instituto Galo e por isso foi sucesso.
2: É isso. E tem uma notícia de dois reforços no Vasco da Gama. Eu até tinha chegado a mencionar isso mais cedo, né, quando a gente estava discutindo sobre os possíveis enfrentamentos nessa Copa do Brasil. O Vasco fechou com o Santiago Sousa por 38 milhões e vai fechar também com Facundo Colídio, hein? O Vasco fechou esses dois grandes investimentos do futebol argentino. O clube enviou garantias bancárias e acertou a compra do volante Santiago Sousa do Racing por 7 milhões e meio de dólares, cerca de 38 milhões de reais. E, paralelamente, o atacante Facundo Colídio desembarcou no Rio de Janeiro para assinar o contrato de 4 anos por 4 milhões e meio de dólares, cerca aí de 22,9 milhões de reais, por metade dos direitos do jogador. E aí, Fael?
7: Será que já é dinheiro da tia?
2: É, capaz que é.
7: Será que já estão contando com o dinheiro da família?
2: Capaz que é, porque...
7: Explica pro pessoal de casa aí.
2: É, porque o Vasco, ele tá num trâmite aí, tentando se transformar em SAF, que deve ser comandada pelo filho do...
7: Não, a SAF não. Poder vender a SAF novamente.
2: É, perdão. É porque agora a SAF do Vasco, na verdade, está sob o controle do próprio Vasco, não mais da 777. Aí o Vasco vai querer vender novamente as ações da SAF para alguém que tenha condição financeira, né? De bancar, enfim, o dia-a-dia do clube. E aí o Carlos Lamáquia, que é o esposo da Leila Pereira, é palmeirense, inclusive, o Carlos Lamáquia, e a Leila é vascaína. Mas tem uma possível compra aí dessa SAF do Vasco pela família Lamáquia, mais centradamente na figura do filho do Carlos Lamáquia, que não é um parente direto da Leila, né? É um enteado da Leila, não é filho da Leila Pereira. Isso daí, teoricamente, evita uma questão judicial que poderia acontecer, porque nesse momento não é possível no Brasil dois times serem comandados pelo mesmo grupo, digamos assim, né?
7: Se alguém acionar na justiça, eles podem falar, nem gosto dele.
2: Pois é, basicamente.
7: Não é parente, não, mas assim, certamente existe uma boa relação. Pro efeito burocrático, eles vão falar que não existe esse laço familiar, só pra explicar pra quem tá ouvindo a gente, de repente, com pessoas que, né, tem enteado, madrasta, que pra efeito burocrático, a gente está falando que não tem esse laço familiar.
2: Exatamente, não tem uma ligação sanguínea de fato ali, ou de matrimônio, né? Como é o caso da própria Leila com o Carlos Lamáquia. Então, o Vasco está nesse processo de ter a SAF comprada por esse grupo, né? Que é capitaneado pelo marido da Leila, só que de fato, quem vai ser a cara dessa SAF aí, caso aconteça, seria o filho dele, o filho do Carlos Lamáquia. E muito provavelmente, sim, deve ter um dinheirinho emprestado aí de algum lugar que a gente não sabe muito bem de onde que veio, mas o Vasco da Gama em si sozinho não teria a capacidade de caminhar com as próprias pernas do jeito que vem acontecendo, né?
7: Tá na reunião com o Colídio, com o Sousa, fala, peraí, deixa eu fazer uma ligação e colocar no Viva Voz aqui. Coloca no Viva Voz e fala, pode vir que eu banco, eu sou rico, né? E aí já com certeza já... Pelo menos com certeza não, mas assim, a gente imagina...
2: Facilita, né?
7: A gente imagina que já tenha realmente essa acerto em off do Pedrinho com a família, que dinheiro não é problema, pra reforçar um Vasco. O Sousa, que seguidor, tem mania de mandar a lista de reforço pra gente. Muita gente citava ele como um bom jogador do mercado sul-americano, mas o Colídio eu não tô lembrando quem é, não.
2: O Colídio é um loirinho, cara. Ele jogou até, inclusive, contra o próprio Atlético naquele 2023. Ele estava no River Plate. É um atacante, ele...
7: 23, não, 24.
2: Eu falei o quê?
7: 23.
2: Era 24 que eu queria falar. Perdão. Mas é um atacante de... muito versátil, ele pode ser até um camisa 10, pode ser ponta pelas duas pontas, mas é primariamente um atacante de movimentação.
7: Ele já tem um Spinelli do Del Valle que
2: enfrentou
7: o Galo, né, no ano passado.
2: Não precisa de ter Spinelli não, gente, pelo amor de Deus.
7: Se o Grêmio e o Fluminense contratam todo mundo que joga pelo Galo, o Vasco tá contratando quem joga contra o Galo.
2: É verdade, mas aqui, eu vou te contar um segredo, Fael. Esse negócio de Spinelli não mexe com isso não, só. Nossa senhora, dá taquicardia, não é nem que dá taquicardia em quem tá vendo, não, dá nele. Quando ele domina a bola, ele fica com taquicardia, fica perdido. Tava comentando hoje mais cedo no Papo de Craque no primeiro tempo, parece quando eu chego em casa e a minha cachorra tá lá me esperando. Fica maluca, pula, ai meu Deus, chegou o papai, gira pra um lado, gira pro outro. E, nossa senhora, dá uma agonia.
7: Papai?
2: Nossa. É o cachorro, né? Ué, não pode não?
7: Não, pode.
2: É melhor eu chamar. Chegou meu dono? É melhor?
7: É.
2: Bom, pra...
7: Cada um na sua.
2: Pra fins de imitar
7: que a. Mau humor, velho.
2: Tá bom. Pra fins de
7: imitar. Ô, Gil, vamos tomar um café lá fora, Gil? Papai chegou com a minha raçãozinha.
2: Que mau humor. Uai, você vai lá pegar sua raçãozinha, Rafael? Que papai é esse que chegou
7: com a ração? Você imitando a cachorrinha falando aí. Meu papai chegou.
2: Uai, pra fim de imitar a voz do... Você não faz isso, não, Fael? Você não, tipo assim, seu cachorro não tem voz, não? Uma voz que você imagina pra ele?
7: Tem, quero. Então... Eu faço isso pra brincar, gente. Assim, eu tenho meu cachorrinho que é tratado realmente igual a criança, mas é que eu brinco do pai de pet, que eu falo, não, eu sou dono, mas eu trato igual uma criança.
5: Eu sou pai, eu sou vô de pet.
2: Eu tô no meio dos dois. Estou entre os dois nessa divergência de opinião.
5: Ajudar um amigo assim, meteoros de Laele.
7: Não, eu falo que é cada um que paga seu boleto que decide. Eu brinco muito com isso, que todo mundo. Gente, a gente tem mania de interferir na vida dos outros. Deixa a pessoa que considera pai.
5: Mas engraçado, o Cruzeiro tá pagando seus boletos, você tá interferindo na vida do Cruzeiro, o Atlético não tá pagando os dele, você não tá interferindo na vida do Atlético.
7: E aí, eu tenho minha cachorrinha que tem a vida de rainha, gastei R$1.000 com ela de pet shop, inclusive essa semana, porque ela não pode ver um dinheirinho sobrando na conta, que ela espelha algum objeto ou ela começa a passar mal.
5: É impressionante, todo mundo que tem pet é isso mesmo. Lá em casa é assim, ó, por exemplo, eu falei que foi uma vez do algoritmo da vida. E tem um caso engraçado sobre isso que foi assim, a gente tava indo gravar um merchan, lembra disso, Fael? E a rua tava muito calma. Aí eu falei assim, nossa, Fael, que engraçado, essa rua tá tão calma, você vai ver que já a Matrix vai dar um jeito do algoritmo fazer alguma coisa. O que aconteceu, Fael, no dia?
7: Começou a aparecer um cara sem braço, um carro batido, apareceu um monte de coisa aleatória.
5: Três pessoas querendo tirar foto com a gente, daqui a pouco um cara contando o caso.
7: É o show de Truman, o show da vida.
5: Sério, se a vida tiver muito calma, por exemplo, sua vida tá calma, do nada assim, mano, aqueles 300 contos que você guardou, vai acabar o gás, seu cachorro vai passar mal. Se você
7: consertar a torneira, o chuveiro queima. Mas assim, voltando ao Spinelli, ele é realmente o cachorro esperando o papai.
2: É.
7: Ele tem essa dificuldade de escurecer quando domina a bola, que o Dadá Maravilha fala que escurece tudo. A gente fecha parênteses pra voltar, porque do Spinelli a gente voltou pros gastos com o cachorro no dia a dia.
2: É verdade que eu não tava nem lembrando que o início do assunto era o glorioso Facundo Colídio, Spinelli, o Vasco da Gama, e realmente fica difícil, né? Nossa senhora, gente. Vou contar um negócio pra vocês.
7: O Vasco Spinelli se reforça pra lutar contra o rebaixamento.
2: Bah, com certeza. O Vasco melhorou muito, né? O Vasco melhorou muito. E tem um negócio curioso, cara, que eu tava vendo na internet, os vascaínos, em alguma medida, irritados com a chegada do Sousa, mas não por conta do Sousa. Porque eles pegaram e falaram assim, ó, vocês fiquem preparados, porque não, o Sousa... Falou
7: vocês.
2: É.
7: Falou seis.
2: Vocês têm que ficar seis. Preparados, porque o Sousa vai pegar e vai entrar no lugar do Jair. Porque é o Jair que tá jogando de primeiro volante. E a gente não gosta do Tietê. O Tietê não vai sair. Foi bom? Foi
7: Jair
2: bom
7: a imitação? Foi, por aí mesmo. Mas tem cinco palavrões na frase.
2: Que eu não poderia falar, né?
7: Mas o Jair fez um bom jogo contra o Fluminense, né,
2: sim,
7: cara?
2: Sim, tava voltando de lesão também, voltou em alto nível, incrivelmente, né?
7: Baita jogador, inclusive, mas passou por seguidas lesões, fez um bom jogo contra o Fluminense. É um Vasco que se reforça. São dois elementos aí que interferem nessa continuidade. Times que disputam mais de uma competição e quem tem a capacidade de corrigir erros aproveitando o mercado agora. O Vasco, ele tá na Copa do Brasil, ele tá na Sul-Americana, mas ele sai na frente em reforço.
2: Sim, sim. O Vasco, com essa capacidade de investimento, sabe-se lá de onde, talvez a gente saiba, mas talvez a gente não saiba também, vai, né? Deixa aí em aberto.
7: É o famoso Cefi de quem?
2: Pois é, exatamente, né? É uma coisa muito de mineiro que agora também os cariocas vão passar a entender a expressão Cefi de quem? Lá no Vasco da Gama. Mas, ô, meu querido Gil Play, roda pra gente o trânsito, porque o Pedro Gonçalves vai trazer pra gente atualizações da Avenida Antônio Carlos.
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12: 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Avenida Antônio Carlos, neste momento com filas no caminho para Pampulha. O motorista reduz a velocidade do Cachoeirinha e vai assim até um São Luís no encontro com a Avenida Santa Rosa por excesso de veículos. Vale mais a pena sair do centro pelas avenidas Pedro II e Carlos Luz, que tem situação melhor. Depois disso, o trânsito bom e no sentido oposto, Antônio Carlos e Carlos Luz com pista livre e você, motorista, chega tranquilo ao centro. 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
2: Tá aí, muito obrigado, meu querido Pedro Gonçalves. E aí, agora, eu quero começar uma discussão que não é, não sei, né? Vamos ver o quanto tempo que dura, mas inicialmente não era previsto de durar tanto assim, não, mas se for rolando, vai rolando. Como foram os reforços de Atlético e Cruzeiro no primeiro semestre e o que esperar das chegadas para o segundo semestre? Ó, no Galo, chegaram no primeiro semestre Renan Lodi, Alan Minda, Ângelo Preciado, Cassierra, Maicon, Vitor Hugo e Tomás Pérez. Pro Cruzeiro chegaram Gerson, Chico da Costa, Matheus Cunha, o Ney Sevilla Real, que já tinha chegado antes, mas pôde jogar a partir do início desse primeiro semestre, e o Bruno Rodrigues. 5 contratações pro Cruzeiro, 6 contratações pro Atlético. E aí? Qual dos dois, ou melhor, quais das contratações tiveram melhor resultado imediato, né, nesse primeiro semestre de 2026? O que vocês acham aí? As contratações do Cruzeiro ou as contratações do Atlético nesse primeiro semestre de 2026? Qual teve mais? Quais tiveram mais resultados?
5: O que você acha, Rafael?
7: Sabia que ele ia mandar para mim, ele sempre espera se eu provocar. Mas não,
5: não é provocar, não. Eu quero que você seja honesto.
7: O Lodi foi realmente oportunidade de mercado. Você vê que substitui um grande ídolo atleticano, que é o Arana. Você já estava sem paciência com o Arana, que vinha mal há muito tempo. O Olaminda e o Cassierra, eles custam muito dinheiro. Eu acho que eles não entregaram números ainda. Então, no custo-benefício, ainda devem para o Galo. Assim como o Preciado, que chegou a ficar 10 jogos seguidos sem entrar em campo. Uma coisa é o Igor Gomes, o Scarpa, que está aquela relação já desgastada, de anos e tal. Mas para um jogador que chegou em fevereiro, em maio, não ter entrado em campo, eu acho um absurdo. Então, os gringos aqui, a Trinca, a Laminda, Preciado e Cassierra, acho que ainda devem. O Maicon, eu acho bom jogador, tem o porém da parte física. Maicon, que foi uma disputa com o Corinthians, o Vitor Hugo já estava por aqui. A gente tem que até entregar um contrato mais longo para o jogador aí, para ele vir para cá, que eu não concordei muito, porque eu sou um jogador de 34 anos, que o Bahia já não queria. Mas o Vitor Hugo, agora, ele se firma no elenco como um jogador de compor elenco, que não, vez ou outra tem uns minutinhos em campo.
2: Mas esse Vitor Hugo é o VH.
7: Esse é o Vitor Hugo com C, perdão. Eu tava achando.
2: Mas você tá certo. O outro também, de fato, chegou agora, mas já estava no ano passado.
7: É verdade, porque assim, foi uma negociação desse. Eu nem percebi que só tinha um Vitor Hugo na lista. Esse Vitor Hugo aqui depois. Que é, até então, a grata surpresa. O Lodi, claro que eu já esperava que jogava bola, por conhecer o Lodi. A Trinca de Gringos, eu acho que no custo-benefício eu ainda preciso entregar mais. O Maicon, eu gosto do volante. Preciso aprimorar essa parte física, mas gosto do volante. O Vitor Hugo, com C, o VH, ele é um jogador que nos surpreendeu no primeiro semestre. Não voltou da Copa, mas eu tenho expectativa ainda de que jogue bem ainda aqui no Galo. Que seja jogador diferente, de um refino técnico, de um jogador de tomada de decisão boa. Ele tem bons números do Campeonato Brasileiro. Eu tenho um documento aqui que mostra números de desarmes, jogadas criadas e tal. E o Vitor Hugo, ele entrega os números que eu falei que a Trinca de Gringos ainda não conseguiu entregar. E o Tomás Pérez até então está sendo um jogador para compor elenco. É um jogador que a gente pedia muito, que o Brax foi muito pressionado para trazer. Veio para trazer para compor elenco, tem contrato até dezembro. Minha pergunta na coletiva para ele foi até na apresentação dele, se ele tinha cabeça para pensar em convencer o Atlético a ficar com ele ou voltar para a Europa. Ele se esquivou, então assim, tem mais 4 meses de Galo, o Tomás Pérez. O que a gente tem de positivo, o Maicon, Vitor Hugo e Lodi, que precisam entregar mais a Trinca de Gringos. Do segundo semestre, não posso opinar da parte de...
2: O segundo semestre é para daqui a pouco, calma.
7: Então do primeiro semestre, eu fico com essa trinca do Tomás Pérez para compor elenco. Tá fazendo, eu queria um jogador para se sobressair, para ser titular inquestionável, que pode ser esse Kevin Castanho. O Tomás Pérez é muito água com açúcar. Vitor Hugo, Maicon e Lodi, bons reforços até aqui. A trinca de gringos, pelo fato do que custaram. Se fosse oportunidade de mercado, como a gente fala, é uma coisa, mas como custaram muito dinheiro, os gringos ainda estão devendo.
5: Bom, das contratações do início do ano, a gente teve Matheus Cunha, que já não está mais aqui, Ney Zervidia Real, que veio sem custo, né, de transferência, e a gente tem o Gerson.
2: E o Bruno Rodrigues e o Chico da Costa também.
5: Dispensa comentários sobre esses dois.
2: Não, sim, mas precisa de citar.
5: Dispensa comentários sobre esses dois. Ney Zervidia Real, acho que tem ainda que se provar.
2: E tem muito a crescer, teoricamente, ainda, né?
5: Matheus Cunha não está aqui, e Gerson, meu amigo, joga o fino da bola, irmão. Camarada, assim, é espetacular a postura dele em campo e o tanto que esse cara joga. E no mais, o Cruzeiro teve a contratação do Gabriel Peck agora, que teve essa fatalidade, né?
2: Sim.
5: Nesse momento, dessa lesão. Então, até aqui, pelo menos, o Cruzeiro é basicamente o time do ano passado. Foi muito bem na Taça Libertadores da América. Passou de forma digamos, convincente do seu grupo, chamado Grupo da Morte, foi campeão mineiro, pagou o preço por ter seu Adenor no início do Campeonato Brasileiro, e desde que Arthur Jorge chega, que é um grande reforço do Cruzeiro, talvez desse ano, aí é a mesma campanha, parecida inclusive com a campanha do Palmeiras, que é líder do Campeonato Brasileiro, até aqui. Então só tem realmente que elogiar o que foi feito pelo Cruzeiro, salvo essas condições aí de jogadores que já não estão mais aqui e que já saíram, e agora aguardar pro segundo semestre, Lúcio, Wesley e também o João Costa.
2: Tá bom, mas peraí, quem que fez a primeira janela melhor, o Atlético ou o Cruzeiro? O Cruzeiro ou o Atlético?
7: Mas aí tem que ver quanto gastou, cara. Eu acho que o custo-benefício do Cruzeiro é pior.
5: Acredito que não. Acredito pela classificação da Taça Libertadores da América e pelo título do Campeonato Mineiro, acho que o Cruzeiro.
7: Nossa, o Cruzeiro valeu. Cruzeiro ganhou de um Galo que não deu um chute no gol, de um Galo que tem 3
5: vitórias. Não, mas aí não é problema meu.
7: Não, mas eu falo assim.
5: Aí não é problema meu.
7: A campanha do Cruzeiro tem que colocar os titulares em campo, tanto que derruba um treinador logo em seguida. É uma campanha ruim.
5: Não, mas aí
7: eu acho que o custo-benefício. O Cruzeiro gastou muito dinheiro.
5: Tá.
7: Para um resultado ruim no brasileiro.
5: Tá bom, mas aí.
7: Pelo então, gasto, o Cruzeiro conseguiria ir bem na Libertadores e ter uma posição bem melhor no brasileiro.
5: Desculpa, mas mediante esse argumento, então, a gente tem que tirar então o mérito de Palmeiras e Flamengo tá indo bem. O Palmeiras tá indo bem no Campeonato Brasileiro, porque todos os outros times passam por dificuldade.
2: No caso do Palmeiras, ele não teria como ir melhor, já que ele é o primeiro colocado.
7: É isso que eu tô falando. Cruzeiro e Flamengo estão fazendo justo o que eu tô falando. Eles gastaram muito dinheiro. Estão indo bem na Libertadores.
2: O Flamengo realmente está abaixo.
7: Mas eles estão indo bem na Libertadores, o Flamengo tem terceiro no Brasileiro.
5: Caiu na Copa do Brasil.
2: Caiu na Copa do Brasil de então, maneira até um pouco vergonhosa.
5: Leonardo Jardim, muito questionado com o seu trabalho.
7: Eu acho que...
5: Então, nesse caso, no Brasil, somente o Palmeiras é o grande destaque.
7: Eu acho...
2: E o Atlético Paranaense.
5: E o Cruzeiro, mediante a campanha que faz depois da chegada do Arthur Jorge, e aí merece o destaque e merece também todo o investimento
2: que foi feito. Isso aqui que o Gão falou é um negócio que secretamente eu concordo. Esse ano... que tá jogando bem, que tá se sobressaindo, pra mim é só Palmeiras e Atlético Paranaense. E agora, dá pra colocar o Vitória também, que era pra tá brigando contra o rebaixamento.
5: Porque você tem resultados positivos, mas o futebol você pode questionar, por exemplo, uma partida mais física do Inter, né? O Cruzeiro ganhou do Inter, ganha do Curitiba, tem um empate fora de casa, e não é um jogo convincente. Cruzeiro não teve, assim, um jogo convincente, mas tem resultados. Era mais ou menos o plano do Mano Menezes. O Mano Menezes não tinha um jogo convincente. Era chato o Mano Bol, cara. Era chato, mas era um time que entregava títulos. Era um time que entregava resultados.
2: Sim.
5: Certo? Então, por exemplo, nesse quesito, por exemplo, falar que o custo-benefício do Cruzeiro foi mal. Não, cara, porque Campeonato Mineiro. Aí, menospreza também, porque a equipe do Atlético... não era uma equipe do Atlético, mas era o Atlético, mano. Você ganhou do rival. E aí você classifica como classificou numa Taça Libertadores da América com a dificuldade que foi o grupo do Cruzeiro? Você me desculpa, Rafael, mas aí...
7: Cruzeiro tem salários altíssimos, Cássio salário altíssimo, Caio Jorge salário... aí perto das três picanhas, o Matheus Pereira altíssimo, Gerson só não foi a maior contratação da temporada e uma referência de gasto.
5: Mas, Fael, isso é ruim aonde, Fael?
7: Calma, Gão. A referência de gasto na história do futebol brasileiro entre as maiores, o que o Cruzeiro paga de salário, o que o Cruzeiro investiu nas contratações. Diante de tudo isso, não só desse ano, mas dos últimos anos, ter aproveitamento abaixo de Bragantino, mesmo número de Corinthians e de Galo em aproveitamento, eu acho...
5: Não.
7: Aí você tá custo-benefício vendo... ruim.
5: Não. Porque
7: a torcedor outra... de casa, o Marrinha vai passar o telefone
5: a outra
7: torcedor
5: estatística,
7: de casa falar que você concorda.
5: A outra estatística prova que o Cruzeiro, depois da chegada do Arthur Jorge, faz a mesma campanha semelhante à do Palmeiras. E aí eu tô questionando futebol, mas tô falando sobre resultados.
7: Mas nós não estamos falando dos últimos 3 meses.
5: Mas, meu querido, a gente tá falando de 2026, até aqui. Peraí,
7: a contratação é só com um técnico novo ou a contratação é temporada 2026?
2: Mas não, é a temporada. É a janela, não é nem a temporada, é a janela.
5: O Arthur Jorge faz parte da janela.
7: Então.
5: Não faz parte da janela o técnico?
7: Aí, no primeiro semestre, envolvendo o gasto do Cruzeiro no primeiro semestre, a pergunta é essa.
5: É.
7: O gasto do Cruzeiro no primeiro semestre.
2: Sim, sim, sim.
7: O Cruzeiro com o que deu de aumento.
2: E do Atlético.
7: Renovando o contrato com o Matheus Pereira. O que deu de aumento pro Caio Jorge, para ficar com ele, pra ele no Flamengo. O que gastou com o Gerson. O que gastou com o restante do elenco. Eu acho um custo-benefício ruim. O Cruzeiro hoje está em sétimo no brasileiro com aproveitamento ruim.
5: Desculpa.
7: Eu acho que com esse gasto o Cruzeiro tinha que estar passando a Libertadores como passou, mas pelo menos em quarto no Campeonato Brasileiro.
5: Mas aí tem que levar em consideração também o erro da diretoria do Cruzeiro que eu tô falando sobre a passagem do Tite por aqui.
7: Isso, Gão, mas é isso que eu tô falando. Então, a montagem, as peças e tal, de um modo geral aqui,
5: mas corrigiu,
7: é um custo-benefício ruim.
5: Fael, mas corrigiu. Arthur Jorge tá aí, corrigiu. O Cruzeiro classificou na Taça Libertadores
7: da América. Mas falando o resultado de um modo geral. Não posso pegar só o período Cruzeiro... do Arthur Jorge. De um modo geral, o Cruzeiro...
5: Fael.
7: O Gão, não tem como mudar e colocar o Cruzeiro em terceiro, quarto, só porque o Arthur Jorge tá bem.
5: De um modo geral, o Cruzeiro classifica em primeiro lugar no grupo da morte na Taça Libertadores da América. É campeão mineiro. E aí, eu não tenho nada a ver com o seu time. Se ele é ruim, se ele é péssimo, se é horroroso.
7: O torcedor do Cruzeiro entendeu
5: o que tal, eu falei. E etc. Não, entendeu, mas não concorda com você.
7: O aproveitamento então, é ruim no brasileiro.
5: Não, o futebol é ruim no brasileiro, a gente paga o preço pelo Tite. Então, ou seja, o Cruzeiro se corrigiu no caminhar, né? Trocou pneu, né? Como o pessoal fala, trocou o pneu andando.
7: Eu entendi.
5: E se corrigiu.
7: Você tem que entender que com esse gasto, o Cruzeiro, apesar de tudo, tinha que ter um aproveitamento melhor. A minha opinião...
5: Não, só no campeonato brasileiro.
7: No brasileiro.
5: Sim.
7: Que é a base. O Godinho até falava que é a base é o campeonato nacional. Eu acho que com o gasto que teve na temporada... Cruzeiro, apesar de tudo, com os jogadores que tem.
5: O Cruzeiro tava...
7: O Pereira, o Caio Jorge ganhando tudo isso.
5: Ok.
7: O Gerson tinha que falar assim, ó.
5: Perfeito.
7: Fabrício Bruno, que eu não citei,

0: semestre, que envolve o primeiro semestre do Cassier, né, que envolve, inclusive, eu pego de exemplo o Caio Jorge com a Pubalgin em 2026.
1: E fez 14 gols. Até aqui.
0: Mas eu tô falando o conjunto da obra, o gasto que tem com esse elenco, a referência é essa. O gasto que o Cruzeiro tem, e a gente nem coloca aqui nessa janela, o gasto que o Cruzeiro teve para ficar com o Matheus e o Caio, e ainda tem o Fabrício Bruno, que não é barato, que eu pouco citei aqui, é um time que tinha que ter uma posição muito melhor no brasileiro, eu acho.
1: Tá, então vou repetir para você. O Cruzeiro sai de um último lugar, o Cruzeiro sai de um último lugar para estar em sétimo. Isso deve ser levado em consideração, e nessa condição, eu acho que o Pedrinho corrigiu a rota.
0: Mas eu acho que é muito mais sobre expectativa futura do que sobre olhar para...
1: Nisso concordamos. Nisso concordamos, e aí eu não vou questionar. Nisso concordamos. Mas a perspectiva é, o Pedrinho, no meio do caminho, corrigiu sua rota e aí fez valer o seu investimento. Entendeu? Porque, por exemplo, Chico da Costa, um abraço, você não vai mais jogar aqui. Matheus Cunha, um abraço, você não vai mais jogar aqui. Então foram coisas que você fez, corrigiu a rota, tá tudo certo.
0: E a janela do Galo, Rossaro usou uma palavra que eu acho ideal. Foi insuficiente.
2: Você diz a do primeiro semestre?
0: Ah, tá. Porque o Vitor Hugo foi bem, foi em uma situação que não custou muito ali pro clube, nessa transação com o Santos, de Gabriel Menino pra lá e tal. O Maicon também precisa, repito, aprimorar essa parte, conseguir mais 90 minutos, o Lodge. Então, o Alaminda, eu tô meio na birra com o Cassier ultimamente. Mas pela expectativa do Preciado também ser da seleção do Equador e tal, que fazia bons jogos por lá. Então foi uma janela insuficiente. Poderia ter trazido mais um grande atacante, poderia ter resolvido a questão do Hulk lá atrás. Então foi uma janela insuficiente.
1: Senhoras e senhores, que debate fino, rebuscado, programa elegante. Acho que nunca fizemos um debate tão rebuscado e fino como fizemos agora eu e Rafael Lima.
0: Depois de quase virar o programa do Ratinho no primeiro bloco.
2: É verdade. Impressionante,
1: fino, programa elegante.
2: Ó, e o nosso...
1: Garbo e elegância.
2: O nosso querido ouvinte, o Oliveira de Uberlândia, mandou aqui duas mensagens. Primeiro, parabenizando aos que fazem o Cruzeiro por lançar essa nova camisa linda. E depois ele dá uma sacaneada aqui no Fael, falando: nossa, esse Fael realmente tem que torcer pelo rival, vamos colocar assim.
1: Colocou nomenclaturas?
2: Que não se pois é, que eu não tô muito... talvez não seja mais indicado
1: Fael foi lá falar ler, nesse Oliveira? Momento.
2: Fael foi lá ler. A torcer pelo rival de encruzilhada, mal-humorado demais... E agora com esse galo Little, cantando né, aqui.
1: Chicken Little.
2: Pois é. Com esse galo cantando aqui, o Fael, faz de novo, por favor. Ai, Jesus Cristo amado. Vamos pro intervalo, Gil Play. Vamos
1: entendi, pro intervalo. No peito. Não entendi.
2: É pra ver se acorda.
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4: De volta com o Papo de Craque no segundo tempo. Agora são 19h39. Vira, meu filho, vai. Pronto, 19h39, agora sim. E já vamos chegar direto com ele que esteve na toca mais cedo, recepcionando um certo uruguaio. Vem pra cá, meu querido narrador, Felipe Soares.
5: Fala, galera, tô de volta aqui no Papo de Craque Segundo Tempo. Vamos seguir falando do Cruzeiro, vamos falar dessa preparação pro jogo contra o Mirassol nessa sexta-feira. Mais uma vez, lembrando, né, a TMC teve presente na toca da Raposa 2, acompanhando a primeira parte do treino ali, que foi aberto à imprensa. O Cruzeiro segue ajustando esses últimos detalhes para voltar a jogar pelo Campeonato Brasileiro. Os dois últimos jogos foram pela Copa do Brasil. A equipe celeste entra em campo às 11 horas da manhã, nesse domingo, para o jogo contra o Mirassol no Mineirão, um jogo válido pela 22ª rodada do Brasileiro. E o treinamento dessa sexta-feira da Toca da Raposa 2 trouxe boas notícias para o técnico Arthur Jorge, principalmente em relação aos reforços e aos jogadores que estão retornando ao elenco. A principal novidade foi a presença dos novos contratados, o João Costa, o Wesley e o Lúcio Rodrigues, já apresentado. Trabalhando normalmente, os três com o restante do grupo, eles que seguem o processo de adaptação ao Cruzeiro, mas já participaram das atividades em campo e começam a ganhar ritmo, visando já estrear com a camisa celeste. Os atletas que começaram como titulares na vitória por 2-0 sobre a Chapecoense pela Copa do Brasil, permaneceram na Academia da Toca da Raposa, né? Realizaram ali trabalhos regenerativos e de fortalecimento muscular. A comissão técnica optou por preservar o grupo principal para garantir uma recuperação completa antes da sequência pesada dos jogos que o Cruzeiro tem pela frente. Outra notícia bastante positiva veio do departamento médico. Goleiros Cássio e Léo Aragão voltaram a participar parcialmente das atividades com o restante do elenco. Foi a primeira vez que ambos retornaram ao gramado desde o início do tratamento das respectivas lesões. Léo Aragão está na reta final da recuperação de um problema muscular na parte posterior da coxa direita, e o Cássio continua evoluindo após grave lesão multiligamentar no joelho esquerdo e deu o mais importante passo em sua recuperação. Como manda a tradição no futebol, os dois passaram pelo famoso corredor polonês, que foi registrado aqui pela TMC, está nos stories lá do Instagram, o trote que foi organizado pelos companheiros para recepcionar os atletas que retornam aos treinamentos. Reforços João Costa, Wesley e Lúcio Rodrigues também participaram ali da brincadeira e foram oficialmente recebidos pelo grupo. Nem tudo, porém, foi notícia positiva. Dois atacantes ficaram fora das atividades dessa sexta-feira, viu, Gão? O Marquinhos, ele foi preservado porque apresentou um quadro de febre, e o Wanderson, o grande Wanderson, segue afastado por conta de um problema dermatológico. Outro jogador que inspirava atenção era o volante Matheus Henrique. O meio-campista sofreu uma fratura no nariz durante a vitória sobre a Chapecoense. Situação não preocupa, a tendência é que ele fique à disposição do Arthur Jorge para os próximos compromissos e vai, claro, ter que utilizar ali aquela máscara de proteção à la Batman, recurso que é bastante comum, né, claro, em casos desse tipo de lesão. Quem também apareceu na toca foi o atacante Chico da Costa, não. É, meu filho, o jogador trabalhou separadamente ao lado dos preparadores físicos, focado na parte técnica e física, enquanto aguarda a definição da sua situação após a transferência do esporte não andar para frente. Foi para trás, deu errado, ele não viajou. O Cruzeiro agora realiza seu último treinamento antes da partida de domingo. Neste sábado, fecha a preparação para o jogo contra o Mirassol. E aí, além de seguir firme na disputa do Campeonato Brasileiro, o Cruzeiro também já começa a dividir as atenções com um compromisso decisivo no cenário continental depois do duelo contra o Mirassol. A equipe celeste volta ao Mineirão pelo terceiro jogo seguido, na próxima quarta-feira, às 9h30 da noite, para enfrentar o Flamengo. Então é isso, Gão, ouvintes aqui da TMC, o Cruzeiro segue focado, se preparando e também se articulando para as próximas decisões que tem pela frente nesse segundo semestre. É, agora é jogo meio de semana, final de semana. Daqui a pouco eu volto, meu filho. Eu volto com a rapidinha aqui pra parte final do Papo de Craque Segundo Tempo. Até mais!
6: Pois é, meu querido. É, Chico da Costa, não vou nem comentar, porque já não vai mais fazer parte mesmo do elenco celeste.
4: Tá não, e pode avisar pra ele que ele já tá liberado, tá bom?
6: É. Vai lá treinar, vai lá só mesmo manter a parte física em dia, tá tudo certo, né? É bom ter essa notícia do Cássio, né? Treinando, pegando o ritmo de jogo, mas a gente tem a nossa opinião. Minha opinião é que o Otávio continua debaixo das traves ali da equipe celeste. É, focando especificamente nesse jogo contra o Mirassol, acredito que o Arthur Jorge deve manter o time mais forte do Cruzeiro, né? Acho que não vai ser um jogo em que deve se poupar todo mundo, principalmente porque o time do Cruzeiro teve um período aí, como ficou em Belo Horizonte, para poder dar um descanso, treinou em um período apenas. Então não vai ser um jogo em que acredito que leve os jogadores a um desgaste gigante para o confronto contra o Flamengo nesse primeiro momento. Até porque a pessoa que é o grande ponto de interrogação é quem vai substituir Lucas Romero, né? Na partida do primeiro jogo contra o Flamengo nas oitavas de final da Taça Libertadores da América. Romero que joga, sem dúvida nenhuma, nesse domingo agora, porque não enfrentará o Flamengo na primeira partida para poder manter o ritmo. E Matheus Henrique, suspenso, não estará disponível para esse jogo agora contra o Mirassol. Então acho que o Arthur Jorge, ele deve poupar, muito provavelmente, Fabrício Bruno, deve colocar o Fagner para jogar alguns minutos ali, depois deve colocar o William também, já que o Fagner não atuou no jogo contra a Chapecoense no meio da semana. Muito provavelmente, Rojas deve voltar para atuar ali do lado esquerdo, né? E não o João Marcelo. O João Marcelo deve substituir o Fabrício Bruno. Essa escalação que eu coloco em campo, que seria com Otávio, Fagner, ou William, muito provavelmente, mas acho que o Fagner deve ir para jogo. João Marcelo, Jonatas Jesus, Rojas, iremos de Romero, Gerson, Matheus Pereira. Acredito que ele mantém o Kaique Kenji. Uma outra possibilidade seria o Felipe Moraes. Vem com o Arroio e mantém o Caio Jorge. Não acho que vai ser uma equipe muito diferente disso e muito menos vai poupar essa galera do setor ofensivo e também de criação do Cruzeiro pro jogo contra o Mirassol. Até porque ele entende que dentro de casa tem que fazer a pontuação necessária para poder confirmar ainda mais essa recuperação. Como disse agora há pouco, o Cruzeiro que sai de último lugar do Campeonato Brasileiro para estar agora em sétimo e se manter na primeira parte da tabela do Campeonato Brasileiro, Danilo Marra.
4: Olgão, você não acha que esse jogo contra o Mirassol, pensando na sequência que o Cruzeiro vai ter, porque depois é Flamengo em casa, Corinthians fora, Flamengo fora, aí vai ter o jogo que será sorteado, depois desse Flamengo fora vai ter o jogo sorteado
6: dia
4: da
6: 11,
4: Copa,
6: né?
4: do Brasil.
6: Dia 11, o sorteio.
4: E aí depois tem outro jogo, se não me engano, Vasco fora, pra encerrar no dia 30, né?
6: Uhum. Mês de agosto puxado.
4: Muito puxado. Não seria essa a melhor oportunidade pra, ao mesmo tempo, testar a possibilidade do Lúcio Rodrigues como um centroavante, pra ver, né, se realmente é possível de contar com ele, em que nível de futebol que ele tá, antes desse jogo extremamente importante contra o Flamengo, e ao mesmo tempo descansar o Caio Jorge para que ele jogue todos esses jogos nessa batida pesada até o final do mês?
6: Ótima pergunta, e seria uma ótima possibilidade também, mas acredito que o Arthur Jorge deve pelo menos no primeiro tempo colocar esse time que eu falei aqui e depois fazer as trocas. Acho que o Cruzeiro tem condições de fazer um bom placar contra o Mirassol, respeitando a equipe do Mirassol, entendendo que é uma equipe organizada, que vem se recuperando, e acredito que o Cruzeiro, mesmo com o Mirassol eliminado da Copa do Brasil, o Mirassol vem realmente para poder fazer um jogo, né, muito firme, muito forte contra o Cruzeiro. Mas acho que o Cruzeiro tem plenas condições, e talvez essa seja a preocupação do Arthur Jorge, né? Garantir bem essa recuperação, porque tem que garantir uma pontuação considerável.
4: Claro.
6: Porque a galera que tá...
4: Depois afunila mais ainda, né?
6: Exato. A galera que tá perigando ali, como é o caso, por exemplo, do Corinthians, que já não tá mais do campeonato na Copa do Brasil. O Vasco continua na Copa do Brasil, o Inter também continua na Copa do Brasil. Então, assim, vai afunilando e, como você disse, tem que se distanciar dessa turma, porque depois, se cada um tiver os seus problemas, que cada um se resolva pra lá. Então, acho que no primeiro tempo, ele mantém o time base do Cruzeiro e depois ele pode fazer os testes que ele quiser, mas acho que primeiro ele quer se garantir realmente fazendo um bom resultado contra o Mirassol, garantindo aquilo que ele sabe que é a força máxima do Cruzeiro e depois fazer os testes. Nesse jogo pode ser? Pode ser que ele faça os testes, sim. Pode ser que nos relacionados a gente tenha os novos, né, Lúcio, pelo menos aí, e vamos ver o que realmente nos aguarda para esse jogo contra o Mirassol. Mas eu, particularmente, acredito que ele vai com esse time que eu acabei de falar, Danilo.
4: Perfeito. Eu falo também do Lúcio principalmente, né, do Lute, porque ele foi o primeiro a chegar, né? Foi até, inclusive, um dos últimos, junto com o João Costa, saiu no bid só hoje, Wesley, se não me engano, até nem tinha chegado, ou tinha acabado de chegar e já foi pro bid no mesmo dia, né?
6: Foi
4: muito, muito rápido.
6: Cruzeiro agiu muito rápido.
4: Mas no caso do Lute, acabou demorando um pouco mais, mas também, no final das contas, não fez diferença, porque foi a tempo pra esse jogo, que era o mais importante, né, no final das contas, pro Cruzeiro.
6: Acho que ele estará no grupo que vai pro jogo contra o Mirassol. Acho que o Lúcio estará nesse grupo.
4: É, eu também acho, eu também, sabe? Acho.
6: Então acho que a gente estará nesse grupo. E acho até que pode entrar, mas como titular ainda não.
4: E tá acho segurado. Provavelmente que teremos pelo menos duas estreias.
6: Você chutaria quem? Eu chutaria o João Costa e chutaria o Lúcio.
4: Eu ia chutar Lúcio e Zé Lucas, que não estreou agora.
6: Não, Zé Lucas é certo que precisa estrear.
4: É.
6: Né? Mas no que eu digo assim, dos que chegaram por último, eu acho que talvez, muito provavelmente, o Lúcio e o João.
4: Seria interessante, tô curioso para ver o futebol do João Costa, mas agora vamos atravessar para o outro lado da lagoa, porque a nossa querida Giovana Oliveira vai trazer informações sobre o jogo do Galo contra o Remo, junto também do jornalista Matheus Miranda, que vai trazer informações sobre o Remo.
7: Para encerrar então aqui nosso papo de craque, meus caros, bora lá então com informações sobre o Remo, né? A equipe adversária do Galo, que vai ser esse jogo importantíssimo amanhã pela Copa do Brasil. E quem traz mais informações será o Matheus Miranda, repórter da Rádio Liberal Mais de Belém. Uma ótima noite, Matheus. Um abraço para você, meu amigo.
8: Olá, muito boa noite a todos que estão acompanhando a programação da Rádio TMC no programa Papo de Craque. O Remo já encerrou a preparação para jogar contra o Atlético Mineiro neste sábado, às 18h30 da noite, no Mangueirão, pela 22ª rodada da Série A do Campeonato Brasileiro. Um jogo que é tratado com muita importância pelo Remo, porque caso vença, o Leão termina a rodada fora do Z4. É um fato que não ocorre desde a quarta rodada da Série A do Campeonato Brasileiro, quando o Remo empatou contra o Internacional e ficou em 16º lugar. Desde quando o Léo Condé assumiu o comando técnico da equipe azulina, o Remo sempre esteve na zona de rebaixamento e tem a oportunidade de pelo menos dormir no sábado fora do Z4 da Série A do Campeonato Brasileiro. O técnico Léo Condé, em relação ao último jogo da equipe na Copa do Brasil contra o Santos, vai ter, a princípio, todos os jogadores à disposição para a partida diante do Galo, mas tem uma dúvida em relação ao miolo de zaga, porque no jogo da Copa do Brasil jogaram Marlon e Matheus Felipe, e agora, na partida de sábado, ele vai ter à disposição novamente o zagueiro Zé Ivaldo, que a princípio havia sido escolhido como titular na vaga do Duplex Chamba, que é desfalque para o jogo, mas já é desfalque da equipe azulina há algumas semanas. Dessa forma, a provável escalação do Remo para o jogo contra o Atlético Mineiro é a seguinte: Marcelo Rangel no gol, Marcelinho na lateral direita, Marlon e Matheus Felipe na zaga, ou Zé Ivaldo e Mike na lateral esquerda. Meio de campo com Leonel Pico, Zé Welison e Zé Ricardo. Na frente, Jajá, Aleph Manga e Iago Pikachu. A torcida do Remo ficou um pouco chateada com a desclassificação do time nas oitavas de final da Copa do Brasil, muito por causa das decisões de arbitragem. O Remo jogou com um jogador a menos em praticamente 70 minutos de jogo contra o Santos, acabou sendo derrotado por 1-0 com gol marcado pelo Rony no passe do Neymar. Mas, ao mesmo tempo, apesar da torcida ter aplaudido o time após a derrota contra a equipe santista, existe sim uma pressão e uma responsabilidade para o Remo vencer essa partida contra o Atlético Mineiro para conseguir respirar e novamente ficar uma rodada fora da zona de rebaixamento da Série A do Campeonato Brasileiro. A expectativa é de que o Mangueirão tenha entre 10 a 20 mil torcedores, lembrando que no jogo de terça-feira, mais de 43 mil torcedores estiveram presentes no Mangueirão. Foi o segundo maior público do estádio na temporada 2026. Diretamente de Belém, jornalista Matheus Miranda para a Rádio TMC. Grande abraço a todos.
7: Valeu demais, Matheus, com todos os detalhes da equipe de Belém do Pará, né? Equipe remista, então, É muito bom, né, meus amigos, ter essa informação já detalhada da equipe adversária com o olhar já correto de um setorista do clube local, porque realmente fica até melhor para observarmos, né, esta equipe do Remo, então, comandada pelo técnico Léo Condé, que acabou perdendo nessa semana para o Santos, o Neymar, que jogou pela ponta esquerda, e Rony Rústico marcou o gol que levou, então, a classificação para a equipe santista, e o Galo, então, vai tentar manter essa tristeza em Belém, né? Sem tomar nenhum tacacá diferente, apenas levar o pão de queijo para Belém e conseguir então somar mais 3 pontos na tabela de classificação dentro do estádio Mangueirão, que vai estar fervendo, mas o Galo ferve mais, amigos.
4: Tá aí, muito obrigado, Giovanna Oliveira. E Fael, e a expectativa para esse jogo contra o Remo? E aliás, antes de você falar, nosso querido Oliveira, que é da cidade de Uberlândia, ele...
9: Esse textão aí.
4: Eu tenho a impressão de que ele tá ouvindo um pouco atrasado o programa, né? Mas eu não sei. É, bom, enfim. Daqui a 10 minutos você vai ouvir um abraço. Ou um abraço, Oliveira. Mas ele falou aqui, ó. Ah, não, esse aqui já foi. E aí ele diz... Diz ao Fael que quebramos a sequência do rival de encruzilhada... No que gastou, deu certo com o Gerson. Não concordo com o Fael. E aí ele falou que é como ele chama o time de preto e branco, rival de encruzilhada, né? É. Porque, Oliveira, você pode, você é torcedor, você tem todo o direito de chamar. Eu não vou falar nem a ofensiva de um lado pro outro e nem do outro pro um, porque no final das contas, até, né...
9: Ô Marrinha,
4: assim, é meio complicado.
9: Abraço pra quem tá ouvindo a gente. O Atlético não pode repetir 2017. O que aconteceu? O problema do Galo, historicamente, sempre foi a campanha como visitante. E o que acontece em 2017? O Galo vai bem fora de casa e vai mal no Horto, que era o alçapão dele, o lugar onde ele fazia boas campanhas. Então, o Galo começa a fazer uma campanha fora de casa legal, ganhou do Cruzeiro, empatou com o Juventude, fora de casa... ganha do Palmeiras, ganha do Vasco, ganha do Juventude, não pode inverter, empatou com o Juventude em casa, empatou com o Bahia, importante ganhar do Remo fora de casa, ter esse equilíbrio, ter um equilíbrio defensivo. O Galo começou a parou de tomar gols todo jogo, então o equilíbrio é necessário para tudo nessa vida nossa. Então é o ataque do Galo funcionar nesse final de semana aí, que a gente alcança o equilíbrio tão sonhado pelo Galo. Tô curioso para saber como vai funcionar o time do Barba. Tô confiante que vai ser um jogo bem diferente do que foi contra o Juventude. Um Galo acertando contra o Juventude do Alfredo Jaconi.
4: É o Juventude de la Neblina.
9: De la Neblina, exatamente. Confiante que vai ser um Galo mais calmo na frente do gol, sem tanto desespero, empurrando o Remo um pouquinho mais lá para o fundo do poço. Confiante que o Galo volta com esses 3 pontos aqui. E como eu comentava com o Gão, tem um amigo meu da imprensa que fala que tem um algoritmo que quando um perde aqui em Minas, o outro ganha e vice-versa aqui no fim de semana, as rodadas de Minas Gerais. Vamos ver se isso acontece aqui, porque achei curioso. Eu conferi várias e várias rodadas e realmente aconteceu.
4: Nesse meio de semana não aconteceu. O algoritmo é só pra final de semana, Fael?
9: Vou conferir depois, assim, todos e trago pra cá. Quando que foi e quando que não foi. Porque bate em vários, tá?
4: Boa, boa. Quero ver.
9: Tanto que quando o Galo ganha do Palmeiras, ele fala que o Cruzeiro vai perder pro Botafogo. Ele crava.
4: Você sabe que esse dia eu acertei todos os resultados dos mineiros, né? Eu falei que o América venceria, que o Atlético venceria e que o Cruzeiro, sem Gerson e Matheus Pereira, ia perder, até porque fica um pouco mais difícil, né? Sem os dois melhores jogadores do time, realmente fica um pouco mais difícil. Apesar do Botafogo também, né? Tá longe de ser aquelas coisas. A gente já vai caminhando pro final do nosso querido programa. Só gostaria de um rapidinho, porque não vai dar muito tempo, sinceramente, não vai dar muito tempo. Mas, segundo semestre, melhor janela, caso sejam concluídas as transações do Atlético, que estão ainda aqui com um asterisco. Atlético, Thiago Borbas, Léo Duarte, o Fred, que teoricamente está próximo de um acerto, e o Kevin Castanho, que está próximo de um acerto teoricamente também. Do lado do Cruzeiro, Zé Lucas, Rojas, Gabriel Peck, Lúcio Rodrigues, Wesley e o João Costa. Quem fez a melhor janela neste segundo semestre?
6: Rapidinho. No papel, Cruzeiro.
9: A do Galo até então existe na teoria.
4: É, sim, mas é com o asterisco eliminado, os jogadores chegando.
9: Tem, o Bobas não faz gol há um ano e o Léo Duarte tá machucado. Chegou um mês e tá no DM.
4: Então, concordamos... O Galo é nulo
6: até agora. No papel, Cruzeiro.
9: É. O Galo não entrou em ninguém em campo.
4: Eu sou obrigado a concordar com a opinião dos meus queridos. E agora, vamos para o nosso giro final, começando com você, Fael, porque o Atlético joga primeiro no final de semana.
9: Bom, vamos lá. É um Galo que eu espero que dependa menos dos milagres do Everson, se for necessário que o Everson os faça, mas eu espero ver um Galo que chegue na frente do gol e realmente tenha mais sobriedade, mais lucidez, que eu lembro sempre da frase do Dada Maravilha, que não pareça que você está tirando ali um cubo mágico do bolso para resolver dentro da área, que seja algo que esses caras praticam.
4: Cubo mágico vai ser mais difícil porque o Scarpa lesionou e não vai viajar.
9: É verdade, o Scarpa não joga. Que seja um Galo que não tenha mais a síndrome de confins, que seja esse Galo que continue propondo também o jogo fora de casa, que não perca, que não saiba o que fazer quando tem a bola nos pés, como a gente já viu com o jogo, que fica irreconhecível fora de casa, né? Muito cuidado com esse Pikachu do Remo, que esse homem gosta de fazer gol contra o Galo.
4: Elétrico, né?
9: Fez gol contra o Fortaleza em 2021, 30 de maio. Então, assim, bora pra cima, independentemente se for fora de casa, voltar com os 3 pontos.
4: Ugão.
9: Boa noite pra todo mundo, fim de semana abençoado.
6: Pois é, meu querido, vamos que vamos, né? E o Cruzeirão possa fazer um dia dos pais feliz pra todo mundo, joga na hora do almoço. Então, os papais que estarão no Mineirão, vamos que vamos por uma vitória do Cruzeiro. 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
4: É isso. Esse foi o Papo de Craque no segundo tempo. A gerência geral da TMC é da Marcele Melaços, gerência de jornalismo do André Rocha, coordenação de esporte de Laura Dolabella, produção de Matheus Murici, reportagens de Giovana Oliveira e Felipe Soares, comentários de Fael e Julgão, operação de Gil Play, apresentação comigo, Danilo Marra, e este foi o Papo de Craque no segundo tempo.
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0: Boa noite, meu povo. Aqui quem fala é Marcelo Batista, um dos apresentadores do Sobremesa. Aliás, só eu tô fazendo esse Sobremesa Melhores Momentos. Mini Ruth e Lucas Salles, o salário de vocês deveria vir pra mim, hein? Então é o seguinte, ó. O programa tá só começando, tem entrevista boa, bate-papo daqueles, da hora. E você vai acompanhar a partir de agora, porque está começando na TMC o Sobremesa Melhores Momentos.
1: Hoje a gente vai bater um papo com um dos meus ídolos. Confesso a você, Mini Ruth, eu vou confessar.
2: Para. Ai, meu Deus, quem será que é?
1: Um ícone. Ele é um dos pilares da TV brasileira. Ele começou bem jovem. Ele nasceu numa parada inglesa aqui em São Paulo, mas aos 17 anos foi para o Rio de Janeiro e conquistou o mundo. Já trabalhou na rádio, já foi roteirista de programas como Planeta dos Homens e também Os Trapalhões. Sabia disso?
2: Olha que chique!
1: É, o nosso convidado, ele é apresentador e ele é dono de um dos bordões mais famosos da TV. Ele também é criador do Teste de Fidelidade, foi um sucesso absoluto em Portugal e está aqui com a gente, senhoras e senhores, João Kleber!
3: Obrigado, querido. Obrigado, Luca, Marcelo. Olha, menina, gostei da vocal, hein?
2: Bonito. Você gostou da minha vozinha?
3: Muito. Dublar desenho animado, tranquilo.
1: Mini Ruth, coloca no currículo. João Kleber me elogiou.
2: Não, eu vou separar esse corte e mandar pra minha avó depois.
1: Tá vendo? João Kleber, seja muito bem-vindo. Obrigado pela presença. E o Marcelo Batista vai começar com a primeira pergunta, por favor.
0: Ô, João, a gente tem uma enquete, um ranking de sobremesas que a gente pergunta para todo convidado qual é a sobremesa preferida deste convidado e a gente, claro, quer saber qual a sua sobremesa preferida.
3: Olha, sobremesa, rapaz, eu sendo doce, eu como todos. Não tem problema com doce. Eu adoro, tem gente que não gosta de doce, eu adoro doce. É que eu tenho, não tenho muita tendência a engordar, não, mas se eu tivesse, tava perdido. Mas puxa vida. Eu não vou na tradicional mesmo, que é a... Vou bater legal. O queijo Romeu e Julieta.
1: Perfeito, viu? É o primeiro ponto para Romeu e Julieta.
0: Romeu e Julieta, você viu que até para responder a sobremesa ele fez suspense. Esse é o João Kleber que eu conheço.
1: Ele é o único que sabe fazer isso, porque muitos tentam copiar João Kleber e não conseguem.
2: É verdade.
1: Agora,
0: em Portugal, você morou muito tempo em Portugal. Lá era o pastelzinho, a sobremesa?
3: Lá era o pastel de natas.
0: Pastel de natas.
3: Na verdade, é o seguinte, todo mundo fala o pastel de Belém. Não, pastel de Belém é feito só em Belém, né? Mas é o mesmo pastel, é o doce. Agora o português fica... Você vai numa padaria lá, qualquer, num lugar, um restaurante, uma doceria, você fala, eu quero um pastel de Belém. Aí o cara, opa, aqui não tem pastel de Belém. Quer pastel de Belém, vá a Belém. Aqui tem pastel de natas. Quer dizer, eles ficam bravos. Porque ficou tradicional chamar o pastel de Belém, né? Então, natas, quer dizer, o que é natas? É o creme. Pro português é o creme, né? E é muito, muito legal. O português é... Tem umas palavras muito complicadas.
2: Eu sou portuguesa, meu bigodinho.
1: Falando em Portugal e em João Kleber, você que fez o maior sucesso em Portugal, nas emissoras portuguesas, deixavam você fazer piada de português?
3: Nunca fiz. Mas eu estaria à vontade para fazer de boa. Tinha uma brincadeira que uma vez eu fiz lá com eles. Eu falei assim, pô, fazem piada de brasileiro e tal, e vocês fazem piada de português, né? Eu falei, olha, nem precisa, né? Então já é natural. Então, aí ficaram meio bravos, aí eu fiquei na boa, mas não.
1: Bom, a gente
3: numa entrevista que eu dei, eu fiz essa, eu falei, ó, é melhor ficar na minha.
0: E João, e qual que é a principal diferença da TV portuguesa e da TV brasileira?
3: Olha, a TV portuguesa é muito boa, viu, meu? É muito legal. Olha, eu trabalhei na TVI. A TVI, ela tem hoje... A SIC também é excelente. A SIC tem parceria com a Globo, né? Sim. Mas quando eu cheguei em Portugal, tem a SIC, RTP, e a TVI agora tem a Jornal do Comércio também. Acho que é Jornal do Comércio. Bom, tem outra TV também. Mas quando eu cheguei só tinha a SIC, a RTP, que é estatal. Apesar de ser estatal, mas ela usa comerciais, na boa, é uma empresa competitiva. Até o pessoal fica meio bravo, porque ela recebe subsídios do governo e também tem patrocínio. Né?
1: Entendi.
3: Então, eles achavam a competição meio injusta. Mas quando eu cheguei lá, a TVI, ela estava brigando com o primeiro lugar, com a SIC. Ficava primeiro, depois segundo, primeiro, segundo, primeiro, segundo. E aí, quando eu fui, o objetivo, quando o Zé Eduardo Muniz, que era o vice-presidente da TV, que me levou, me convidou para ir para a TVI, é o seguinte, eles queriam colocar o meu programa numa sexta-feira que batia de frente com um programa de grande audiência de muitos anos de Portugal, que era o Herman José. O Herman José, pra vocês terem uma ideia, é o Jô Soares deles, né? Então, muito talentoso, um Herman muito talentoso. E aí o Herman tinha vindo da RTP se contratou e ele, ninguém tinha mais audiência que ele nesse horário. Aí, fizeram um tempo, ó, vamos colocar o João Kleber, que deu, não der, pelo menos foi um risco que não compromete nenhum artista português na cabeça dele. Falaram que ia durar um mês, fiquei 6 anos, né? E ganhamos, ganhamos na audiência, tanto que depois de 1 ano ou 2 anos depois, o Herman acabou saindo da SIC, retornando pra RTP.
2: Mas ficou rico ou não?
3: Que rico.
1: Ganhou,
3: não,
1: é importante. Menino, que delicadeza, amigo. Você não se pergunta
3: ganhava
1: assim,
3: em euro, mas não chegava tanto.
0: Mas ganhou mais lá ou aqui?
3: Aqui, lógico, né?
1: Anos, o João Kleber, a gente tá falando de Portugal, pra você que nos ouve com seu ouvido ainda não se ligou, o João Kleber, ele foi a Portugal e foi uma das maiores audiências da TV portuguesa. Às vezes você não sabe, você tá acostumado a vê-lo todo domingo agora, com o programa Para Aqui na Rede TV. Mas o João Kleber trabalhou em Portugal e foi a segunda maior audiência da TV portuguesa, perdendo só pra final da UEFA. Sabia disso,
2: meu? Caramba, que interessante.
1: Com 21 pontos é muita coisa. Portugal tem menos habitantes que São Paulo, por exemplo, é um país com menos habitantes que o município.
3: Tem 12 milhões.
1: 12 milhões é muito pouco, e o nosso querido convidado estava lá. Agora, vamos voltar um pouquinho? A gente estava falando de Portugal e isso foi durante, tem poucos anos.
3: 2005.
1: Foi 2005, tem 20 anos, mas antes de 2005 você já passou por emissoras como a Globo, também trabalhou na Rádio Jovem Pan, e foi contratado o funcionário zero da Rede TV.
3: Exatamente. Eu comecei na Rádio Jovem Pan, quer dizer, eu comecei na rádio mesmo, comecei na Jovem Pan como office boy. Né? Eu era office boy do jornalismo, do Fernando Vieira de Mello, que era o superintendente de jornalismo, um gênio. E aí tinha um programa na rádio, que era um programa de esporte, chamado Show de Rádio. Show de Rádio era um fenômeno, pra você ter uma ideia. As pessoas ouviam o futebol, a narração, na Bandeirantes, até na Jovem Pan, mas a audiência maior da época era a Bandeirantes. Né? E aí, tinha a TV Tupi também. Nem sei se a Tupi ainda existe em São Paulo. No Rio ela existe, não sei se São Paulo ainda tem.
1: Mas a Rádio Tupi no Rio, acho que ainda está funcionando.
3: Eu sei que tem.
2: A Rádio Tupi, ela mudou de nome. Mudou aqui de nome, em São Paulo.
3: Mas então era o Bandeirantes, com o Fiore Gilhote, bombava. E quem narrava a transmissão na Jovem Pan era o José Val Peixoto. Sim, não tinha vindo Osmar Santos ainda, não. E aí, esse programa acabava a partida de futebol, tinha uma resenha de humor após as partidas. Então tinha os personagens. Então tinha o Pajaú, que era o corintiano, tinha a Nona, que era palmeirense, tinha o Archibald com do Murumbi, que era o São Paulino, um cara todo meio sofisticado, tinha o cara de Santos, que era o cara das docas, e tinha as imitações. Então eu fazia alguns personagens e algumas imitações. E lá que começou o Escovo e o Tatá, que depois, muitos anos depois, vieram trabalhar com o Fausto. Né? O Fausto Silva, nessa época, era repórter de campo.
1: Sim.
3: O Fausto era repórter de campo. E aí depois veio o Osmar Santos. Né? O Osmar veio para narrar e teve uma história muito interessante do Osmar, que depois, quando o Osmar foi para a Rádio Globo, ele levou uma equipe enorme, inclusive o Fausto foi junto, né? Foi o Fausto e levou o Balancê, que era feito pelo Juarez Soares, que depois acabou sendo feito pelo Faustão, que gerou o Perdidos da Noite.
1: Que foi que antes, acho que era Bambolê, se não me engano, Balancê ou Bambolê, que
3: não,
1: aí depois...
3: Balancê.
1: Muito bom.
3: E aí o Balancê foi um sucesso absurdo, né? E aí o Fausto acabou indo pra TV Gazeta, da Gazeta foi pra Record, da Record pra Bandeirantes com o Perdidos da Noite, né? E aí foi um sucesso. E só que eu fui por outro caminho.
1: Você foi pro caminho do humor. O João Kleber foi pra Rede Glóbulo de televisão.
2: Chique demais.
1: Você sabia que todo ano tem a retrospectiva. O João Kleber foi o primeiro a fazer a retrospectiva. Sabia dessa, menino?
2: Nossa, sério?
1: Foi o primeiro humorista a apresentar uma retrospectiva.
3: Muitos anos depois. Eu cheguei na Globo com 17 anos. Eu era freelancer de roteirista do Planeta dos Homens. Quer dizer, eu só ganhava cachê o dinheiro se meu texto fosse pro ar. Então, é aquela coisa, né? Você é um freela, né? Faz um freela. Faz o texto, aprovou. Não aprovou, tal, não vai. Vai pro ar, ganha. Se não ganhou, opa. Bom, só que gravava-se o Planeta dos Homens, era, pra lembrar as pessoas, era o Jô Soares, a Gildo Ribeiro, é, Paulo Silvini, o
0: Elenco da Globo. Fraca.
3: Só tinha poxa, era, só tinha fera. E aí foi muito legal porque, é, mesmo com o meu texto não fosse no ar, por interpretado por nenhum humorista ou ator lá, eu ia na gravação. Então era no Teatro Fênix, começava meio-dia, terminava às 2 da manhã. Eu ficava, porque eu queria ver qual era a temática do negócio, como era a pegada. Então eu ali, eu tava lá, eu começava a conviver com os roteiristas mais consagrados.
0: Sim.
3: Né? O Maurício, nesse caso, o tinha um roteirista assim, pra você ter uma ideia, o Max Nunes era o chefe de roteirista, né? Dos roteiristas. Que depois veio trabalhar com o João até o dia que ele faleceu. É, pai do Maurício Nunes, que grande diretor de televisão. É, e ali foi uma escola que eu aprendi bastante. E depois eu só fui pro vídeo quando o Planeta dos Homens, pela primeira experiência, o Planeta dos Homens saiu das segundas-feiras, que era segundas à noite, foi pra domingo. E o Jô ficou com o horário com o Vivo Gordo, né? Então, é...
1: E ali começa a história de um dos maiores apresentadores da TV brasileira. Como eu disse anteriormente, ele é o único que consegue fazer suspense na televisão. Que hoje, ainda mais hoje em dia, que todo mundo quer tudo rápido, com 15 segundos, né? Essa coisa dos vídeos, o Story, o Reels. O Jô Kleber, ele consegue render. Inclusive, muita gente escolhe o seu programa pra revelar um segredo.
3: É...
1: Você já ficou com vergonha alheia de algum segredo que foi revelado?
3: Não,
1: você falou
3: não,
1: assim, nossa,
3: não,
1: pessoa...
3: Não, esse segredo... Não, porque eu até me divertia. Porque... É o seguinte, o segredo, o objetivo desse programa foi o seguinte, só pra vocês entenderem bem, voltando lá, eu fui pra Portugal em 2005.
0: Sim.
3: Foi um acordo que eu fiz com a RedeTV, eu tinha mais um ano de contrato, mas eu queria ir pra ter essa experiência em Portugal, era um desafio meu, e aí eu levei o teste de fidelidade, né? Então lá chamava Fiel e Infiel. E eu fiquei lá durante 6 anos, depois eu fiquei mais 2 anos na Itália, retornei em 2013. Quando o Amilcar e o Marcelo me chamaram e a Mônica Pimentel me chamaram pra retornar ao Brasil, pra fazer, eles queriam que eu fizesse o programa de manhã. Nas manhãs da RedeTV. Eu falei, porra, mas o que eu vou fazer de manhã na RedeTV? Eu não cozinho. Eu sou jornalista. Não tenho porra nenhuma pra fazer lá. O que eu vou fazer de manhã? Minha pegada é outra, né? Aí ele falou, não, pense em alguma coisa. Bom, aí eu comecei a pensar, me deram lá um mês lá pra eu pensar. E aí eu comecei a pensar, eu tava vendo na televisão uma coisa, porque uma pessoa dá o segredo, porque todo mundo segredo. Eu falei, porra, tá aí esse negócio. Segredo todo mundo tem. Então vamos revelar segredo. Então, eram 3 duplas, né? Então as duplas, a dupla foi a mãe vai revelar o segredo pro filho, o filho vai revelar pra mãe, o vizinho revela pro outro vizinho,
1: marido e
3: assim,
1: mulher.
3: Assim vai, marido e mulher, assim vai. Só que um tinha que ser realmente muito sério, real, bacana. E outros dois tinham que ser bizarrão, tem que ser pra lá do humor. Falei, tem que levar pro lado do humor, que é a minha pegada. E aí vamos levar pro humor. E aí o João falou, tá bom, taca pau, vambora. O Mônica também gostou, vambora. E aí acabou as revelações sérias acabou não emplacando. O que emplacou foi as bizarrices. Lógico, né? Que é o que eu tava imaginando. Sim. Que era o meu objetivo, né? Então, virou meme até hoje, né?
1: Bate Nossa.
3: Milhões e milhões de
1: views. Tem daquela moça, eu me prostituía pra comprar cheeseburger.
0: Nossa,
1: careca. O careca, você não gosta de careca.
0: E como é que você reage, João, quando o pessoal fala que tudo no seu programa é armado?
3: Olha, é aí que tá. Eu digo que as coisas não é questão de ser armado. É que as pessoas são muito...
1: radicais.
3: Muito, não, é até pior que radical. As pessoas são de um mau humor,
0: de má fé.
3: Má fé, é uma dorada. Então, que é o seguinte, eu faço entretenimento, eu não faço jornalismo, né? Desde que mundo é mundo, a televisão é entretenimento. Então, o que eu queria fazer é o seguinte, é humor. Então, é o seguinte, como a pessoa que vai acreditar que uma mulher vai se prostituir com um cheeseburger, pô, o cara sabe que aquilo ali é produzido. A pessoa vai comer batom pra ficar bonita por dentro, sabe que é produzido. Porra, é, preciso eu dizer que não é o que não é?
0: É falta de inteligência é, também, né?
3: Mas aquele é humor. Só que a maioria dos jornalistas levaram na boa.
0: Sim.
3: Né? Até, na época tinha um CQC e o pessoal do CQC botava eu sempre lá no top 5. Mas o primeiro, o segundo, sempre. E o pessoal realmente comentava pô, esse João é buscado. A equipe de João faz melhor roteiro que novela da Globo.
1: É verdade.
3: Mas esse era o meu objetivo, fazer, claro. E trazia polêmica. Então, quanto mais falavam que era armado, mais eu dava corda.
1: Tem a da moça que foi caçar Pokémon e voltou grávida.
3: É, exatamente. É um
2: fantástico. Ela encontrou o Charmander no meio.
1: Mini Ruth, nós estamos na presença de um dos maiores apresentadores da TV brasileira. Sim. Você gostaria de tirar alguma dúvida com ele, aprender, pedir uma dica?
2: Claro, o João, você disse que levou o teste de fidelidade pra Portugal, né?
3: Foi.
2: Quem você acha que traem mais? Brasileiro ou português?
3: Uau, todos traem. Todos traem. A traição não é. Eu explicar bem. O teste olhado ele foi feito na forma de traição afetiva, né? No caso, relacionamento, homem-mulher, hétero ou não heterossexual, não importa. Inclusive, um dos testes de fidelidade que deu grande audiência foi feito com um transexual, né?
1: Que demais!
3: Foi muito legal. Foi muito legal. Minha volta, inclusive, agora. Minha volta foi em 2014. É, e foi muito, muito legal. O que acontece? A traição, ela pode ser de todos os fatores. Quer dizer, pode ser a traição de amigo, traição de patrão empregado, traição de num relacionamento de
1: confiança,
3: né? Em geral, né? Quer dizer,
1: no emprego.
3: Patrão empregado, mas eu diria também na questão, você tá dentro de um Uber, você tá sendo traído pelo cara lá, ou a mulher tá enganando o motorista. Bom, não importa. A traição em geral é polêmica no mundo inteiro.
1: Sim.
3: Só que eu levei pro tema que mais afeta, que mais toca, que é a parte afetiva, né?
2: Famosa Gaia.
3: Famosa Gaia, exatamente. Então, a Gaia é universal. Portugal, ele tem uma forma de reagir um pouco diferente, ele é um pouco mais agressivo, né? Já sai. Não precisa dar muita corda pros caras saírem na porrada, não. Entendeu? Não precisa dar muita corda. Se você ver no YouTube, tem um quadro no YouTube de um episódio que nós fizemos lá do teste de fidelidade, que lá chamava Fiel e Infiel. Pô, o cara é uma figura. E lá eu criei alguns personagens que não tinham no Brasil. Eu queria a Dona Fátima, que era a mulher da. Porque Dona Fátima, por causa da Nossa Senhora de Fátima. Sim. Então ela era aquela pessoa conservadora.
1: Entendi.
3: Que dava um comentário conservador.
1: Que maravilhoso.
3: Tinha outras coisas muito, muito loucas. E isso aí, pra Portugal, foi um choque. Porque, ó, o Big Brother já foi um choque pra Portugal. Quando foi? Né? E era da mesma emissora, TVI. E aí vem o João Kleber, aí a TV popularizou mesmo, né?
1: Total.
3: Aí foi uma loucura absurda.
0: Tô de volta aqui na TMC com Sobremesa Melhores Momentos. Tá gostando do programa? Tá gostando? Bom, você não tá gostando também, o problema é única e exclusivamente seu. Porque agora tem mais uma entrevista espetacular. Olha só quem passou por aqui para bater um papo com a gente. Continue aí com Sobremesa Melhores Momentos.
1: E amigos, hoje nós vamos bater um papo muito legal com um comediante, um dos fundadores dos vlogs no Brasil. Ele fazia vlog antes do termo existir. Ele trabalhava para o YouTube, trabalhou também em rádio, em televisão e já participou do grande programa de humor CQC. Ele foi até a faixa de gás, amigos. Eu acho que ele correu mais risco do que qualquer outro repórter desse programa. Estamos falando dele, senhoras e senhores, Ronald Rios! Muito obrigado pela sua presença.
3: Prazer
1: é um
3: meu.
1: Dos pioneiros do YouTube Brasil, não é mesmo?
4: Desculpa.
1: Tá desculpado.
4: Se eu soubesse que ia dar essa merda toda, eu não tinha feito nada.
1: Olha, desculpa, o Ronald surgiu antes do Felipe Neto, dentre tantos outros, PC Siqueira. O Ronald já fazia o Badalhoca. Confere?
4: Isso mesmo? Cara, o Felipe Neto, ele me acredita no livro dele como inspiração. E foi a primeira vez que eu pensei em processar alguém por acreditar. Velho, por favor, não me põe como culpado nessa merda aí. Tá ligado? Mas aí, faz parte da vida. Dê flores em vida, dizem, não?
1: O Ronald Rios é apresentador, repórter, comediante, já passou por emissoras como Band, A Gazeta, e está aqui entre nós para falar sobre os seus novos projetos, principalmente o seu novo especial Nada Modesto, chamado O Príncipe da Comédia, que inclusive está fazendo uma outra apresentação com o Ronald Rios ao vivo no Acústico Comedy. Tem o Príncipe da Comédia, que é o seu você lançou o especial, certo?
4: O Príncipe da Comédia saiu em janeiro de 2025, para quem não assistiu, quer conhecer do meu trabalho trabalho de stand-up, tem tudo lá bonitinho. Foi a primeira turnê que eu me dei o trabalho de filmar, fazer um especial. Tá bem irado. E esse domingo tem um show novo, que não tem nenhuma das piadas do show antigo. Então, se você viu o Príncipe, se você não viu, veja. Se você já viu, esse domingo tem um show novo. Se chama só Ronald Rios ao vivo. Eu fiquei tentando quebrar a cabeça com muitos nomes. E aí no fim eu falei, cara, o nome simples é o melhor nome possível. Ronald Rios ao vivo. Sou eu, o show é ao vivo. E ele não precisa ter um nome que gere muita expectativa das pessoas. É só que você vai me ver ao vivo. Esse domingo a gente tá no Acústico, dia 12. Fica do lado do metrô Consolação. Ingresso é molezia de comprar no comediaingressos.com.br.
1: Muito bom. E pra começar a nossa entrevista, o Marcelo Batista vai trazer a primeira pergunta. Traga, Batista.
0: A primeira pergunta, eu quero saber qual a sua sobremesa predileta, Ronald. Porque o nome do programa é esse e a gente tem um ranking de sobremesa dos convidados.
4: A minha sobremesa predileta é uma que, se feita bem, é incrível, mas feita errado, Jesus amado, que é a torta holandesa.
1: Torta holandesa, primeiro mundo para a torta holandesa.
4: Se o cara errar a torta holandesa, parece que você está comendo um pote de manteiga.
0: Tem umas assim que parece meio hidrogenado,
4: Mas assim, quando acerta, é realmente o melhor prazer na vida. Mas
0: e
4: assim,
0: tem que ir pra Holanda pra comer a, né?
4: Mas quando erra, velho, fala, caralho, eu tô comendo um blocão de manteiga. É foda.
1: Ô, Mini Ruth, você chegou a ver o programa CQC?
2: Eu assistia bastante.
1: Que era o Cuxo que custar na Rede Bandeirantes.
0: Sim. Eu não gostava de você lá.
1: O Marcelo Batista não gostava de mim. Mas, Mini Ruth, você gostava do Ronald Rios?
2: Gostava. Gostava de todos. Muito
1: bom. Ele fazia o documento da semana.
2: Olha.
1: Era um quadro muito legal. E na sua época, inclusive, durante o CQC, você foi pra faixa de Gaza, como eu comentei anteriormente. Você faria essa loucura de novo hoje?
4: Sim.
1: Iria pra lá, você se sentiu seguro mesmo não. Diante de uma guerra, não?
4: Sim, não. Cara, sim, porque a gente precisa de uma cobertura ocidental decente sobre o que tá acontecendo lá. A gente não tem isso, infelizmente. A mídia mainstream ainda faz um trabalho muito porco, muito pobre. E a gente foi lá fazer um trabalho super isento, super tipo, mostramos o que acontece aqui de verdade, tire as suas conclusões, tá ligado? E é uma coisa que eu discuto bastante com o Gaston Turiel, você conheceu ele. Como a gente dorme tranquilo sabendo que a gente foi lá, fez essa série de documentários, são 3 semanas seguidas de matéria. Entre Jerusalém e Gaza e Cisjordânia. E a gente dorme muito tranquilo, sabendo que fez a coisa certa. E sim, se eu tivesse a oportunidade, eu iria de novo.
1: Você teria a pretensão também de cobrir Irã e Estados Unidos? Você gostaria de fazer essa pauta?
4: Cara, eu acho que é uma pauta grande, sim, acho que é interessante. Eu me interesso muito por geopolítica, conflitos globais, etc e tal. Até mais, às vezes, do que a política partidária, PLs, etc e tal. O que acontece no mundo e onde as coisas estão explodindo chama mais minha atenção no dia a dia do que eu vejo de noticiário. Então, sim, definitivamente seria algo interessante de cobrir. E novamente, porque acredito, novamente, que a cobertura do Irã já está sendo mal feita pela nossa imprensa. Incrível, mas parece que os caras não cansam de entregar a pior cobertura possível. Onde, novamente, cara, nenhum amor que eu não tenho nenhum amor aqui pelo Irã, não, tá ligado? Pelo regime deles, mas ninguém tem jeito de ser a polícia do mundo, tá ligado?
1: Certo!
4: E parece que o jornalismo brasileiro, né? Vamos falar aqui exatamente pra não ficar parecendo que eu tô só falando do Ocidente. O jornalismo brasileiro mainstream esquece disso.
0: Entendi. Ô, Ronald, já que tocou no ponto o CQC, sempre tem aquela história: ah, o CQC vai voltar, a Band quer trazer o CQC de volta, ah, o Pânico teria que voltar. Você acha que teria espaço hoje na TV para esses programas?
4: TV acabou, Batista, pelo amor de Deus. TV acabou.
0: Acabou?
4: TV acabou, TV acabou, não. Essa história de voltar nunca foi verdade. Eles jogaram lá pra ver se...
0: Gente, pra ver se alguém comprou.
4: É, tá ligado? E tipo, cara, nem na base da nostalgia, que é, pra mim, a pior droga que as pessoas consomem hoje em dia, nostalgia, nem na base da nostalgia colou. Eu em nenhum momento achei que essa história era real. Dito isso, eu adoraria, cara. Se tivesse hoje em dia um CQC... E fosse feito pelas pessoas, e aí quando eu digo as pessoas, não necessariamente os repórteres, mas pelos produtores originais, editores originais também, eu acho que o programa seria importante, tá ligado? E se tivesse a liberdade editorial que perdeu depois que eu saí. Depois que eu saí, ficou pior ainda as coisas. Depois que eu saí, o programa ficou 20% política, 80% celebridade. E era um absurdo, tipo, a ideia de que ainda se vendia como um programa de sátira, de noticiário. Mas se chegasse com a proposta original que chegou, eu acho que seria incrível. Eu acho que seria um programa sensacional.
1: Mini Ruth, você que está precisamente atenta a Ronald Rios, o comediante, apresentador e repórter que está aqui conosco. Tem alguma dúvida para tirar com ele?
2: Eu tenho. Já que Manda. Você tem esse interesse, né, com guerras, enfim, você iria, por exemplo, pra Lua? Já que tá rolando aí, né, na Artemis. Você iria? Você gostaria de fazer essa cobertura?
3: Não.
1: Eu acho que é porque eu fico vendo... Eu sou um cara que eu presto muita atenção... No que tá acontecendo fora da Terra, tá ligado?
3: Pra mim, aquela frase do Emicida resume tudo, tá ligado? Foda-se a vida fora da Terra. O que me importa é a vida zoada dentro da Terra. Então, eu tô vendo, é um entretenimento. Eu acho que pode levar a algo interessante. Mas, sinceramente, a minha mulher tá muito empolgada com a coisa da Lua. E parece ter um lugar da Lua que você pode ver agora. E... legal. Mas assim, ele não parece mais diferente do que os outros lugares que já tem. Então assim, zero interesse. Sei lá que eles estão fazendo, deram a volta, depois vamos ver se pode entrar lá. Mas eu assim, eu não ligo nada pra essas coisas. Saiu do planeta Terra, eu não me interesso. Eu não acredito no papo dos ETs. Eu não acho que é porque a partir do momento que eu falo isso, mas você é um arrogante de achar que a gente no universo inteiro tá sozinho. Bom, até que se prove o contrário, a gente tá sozinho. Só a Terra tem gente, tá ligado? Só a Terra tem qualquer coisa. E eu não sei. Eu acho que sozinho está aí. Eu não sei dizer qual é a vez que eles estão nos Estados Unidos, que eles estão na Lua. Eu não acho que eles foram em 69. Eu acho que eles foram depois, definitivamente, tá ligado?
2: Olha lá, outro
3: aí. Vocês queriam o corte maluco, é isso. O corte maluco é isso.
1: Tranquilo, a gente tá fazendo esse corte maluco há uma semana. Eu venho dizendo a mesma coisa.
3: Eu tenho a perspectiva que é a seguinte. Se você acredita em um monte de teoria de conspiração, você é tolo. Se você não acredita em nenhuma teoria de conspiração, você é tolo.
1: Exato.
3: Eu não acho que eles foram em 69. Dito isso, eu acho que eles foram ali nos anos 80. Eles foram em 69 pra poder resolver o problema com a União Soviética.
1: Concordo. Olha aí, pela primeira vez recebemos um convidado ao intelecto à minha altura.
2: Cara, que possa.
1: É mal de quem trabalhou no CQC, isso aí. É um convidado de alto intelecto. Porque não à toa é considerado um dos pioneiros do YouTube Brasil e que já fez muito sucesso na rádio, na televisão, nos palcos de comédia.
3: Sim.
1: E por falar em palco de comédia, ô Ronald Rios, o que você acha da comédia de hoje em dia, principalmente a comédia da internet, que muitos resumem a lá ele? Somente isso.
3: Cara, eu não sou entusiasta do meme. Isso é verdade. Tipo, eu acho que o meme é legal pra ser usado pelo povo. Pela população tem que usar o povo. Tem que usar o meme. Acho que é normal, é do game, é normal. É tipo repetir um bordão de televisão. O meme é isso, é um bordão de televisão que tá na internet. E às vezes, né, por causa de um humor involuntário. Mas eu acho bizarro quando humoristas profissionais usam coisas como lá ele, etc e tal,
4: para tocar o seu trabalho. Humoristas profissionais não podem usar memes. Eu acho que essa é a minha única opinião sobre
1: isso. Você acha que eles têm que produzir os próprios memes?
4: Eu acho que eles têm que vir com as próprias frases engraçadas dele, tá ligado? Não adianta o cara falar que ele faz humor e ele ficar falando, tá lá igual o doido lá do Tô Louco, imitando o menino lá que falou do negócio do Neymar, qualquer merda do tipo. Qualquer frase feita de internet não devia estar na boca de um humorista. No palco, no vídeo, na internet. Mas aí, isso é o que eu coloco também como regra pro meu trabalho. Eu tenho uma especificação muito grande, que é tipo, eu só me importo com as regras que eu desenho pra mim.
0: Opa, opa, opa, eu sei que você tá aí ouvindo Sobremesa, Melhores Momentos. Você tá onde? Tá no motel, tá no carro, tá em casa com a patroa? Hein, o que que você anda fazendo aí? Onde você tá? Não importa, o que importa é que tem mais uma entrevista bem bacana que você vai ouvir agora no Sobremesa Melhores Momentos aqui na TMC. Fica aí que já já tem mais, hein?
1: O nosso convidado de hoje, ele é mais do que de honra, ele promove a honra. Ele é apresentador do Operação de Risco na Rede TV. Também é conhecido como Doutor Segurança, um dos maiores especialistas em segurança pública. Ele está na Rede TV toda sexta e todo sábado a partir das 10h10 da noite com Operação de Risco. E também está no YouTube com o seu canal Na Cena do Crime. Senhoras e senhores, recebemos ele, o incrível Jorge Lordello!
5: Obrigado, Lucas, Mili Ruth, Batista, um prazer estar aqui.
0: Tá de volta.
5: E principalmente que vocês me ligaram, a sua produção me ligou, falou, Lordello, você tem novidades do caso de Orlando? Eu falei, não é que eu tenho novidades, eu tenho todas as novidades e nós estamos trazendo aqui em primeira mão para o programa Sobremesa.
1: Para você que está nos ouvindo agora, você sabe muito bem quem é Deolane Bezerra. Você sabe, com certeza você sabe. Você pode, eu não conheço ela muito bem, mas você sabe onde ela está agora, nesse momento. Ela está presa. E o Jorge Lordello, ele foi o único homem que foi lá e foi estudar esse caso. Porque você tá acompanhando notícias através de portais, através de sites de fofoca, e tudo bem. Mas agora a gente vai conversar e vai ouvir notícias exclusivas de um homem que parou e estudou as 2.000 páginas do inquérito de Deolane Bezerra, a advogada que está presa com fortes acusações sobre ela, envolvendo, claro, o tráfico, por isso que ela está presa. E o Jorge Lordello parou para ler as 2.000 páginas de inquérito. E a gente vai falar sobre isso mais daqui a pouquinho, porque antes, Lordello,

0: Normalmente são quatro refeições que não são feitas nos presídios. O Estado de São Paulo sempre contrata uma empresa que serve as quentinhas. Então a quentinha chega momentos antes da refeição. Então você tem um café da manhã, você tem a hora do almoço que vem a quentinha, você tem o café da tarde e o jantar. Sobremesa à vontade. Outro detalhe...
1: O que é a sobremesa? Qual é?
0: Geralmente frutas, geralmente são frutas.
1: Não, a fruta
0: e tudo
1: não
0: isso
1: é
0: em tese feito com nutricionista. Um dado muito importante também, que acabou redundando no caso da Deolane, e eu, como fui diretor de presídio, quero colocar. Estão dizendo que a cela dela está suja, está com problema. Gente, presídio não tem funcionário para limpar a cela. Quem limpa a cela é o próprio preso. E o presídio fornece material de limpeza.
2: Olha aí.
0: Então, tá, tanto para os homens como para as mulheres, são eles que têm que dar um trato na cela. Se a cela dela estiver suja, é porque ela não está limpando.
2: E te falo outra coisa. Tá, tem vendo? Preso aí com condições melhores que muita gente.
1: Nutricionista.
2: Comida com nutricionista.
1: Não, não precisa comprar produto de limpeza. É só, a única obrigação é arrumar a própria cela.
0: Nossa. Você quer ficar revoltado?
1: Eu quero.
0: Posso deixar o público da TMC sobre revoltado? Você falou que muita gente fora da cadeia não come. Como preso, isso é verdade. Só que tem outro detalhe. O preso, quando passa um pouco mal, toda a cadeia você tem um departamento de enfermeiros para tratar. E se a doença não for muito grave, é tratado na hora. Não, mas a doença é grave. Precise ir para um hospital.
1: É possível.
0: Você coloca ela no, o preso no hospital, leva para o hospital mais próximo e o preso não passa por aquela fila.
2: Meu!
0: Sabe aquela fila que a pessoa que não tem um convênio médico vai? Você tem que fazer e ficar esperando? Preso não passa. Preso vai direto. Se o preso precisar de uma internação, ele tem prioridade em quarto, ele tem prioridade na, eventualmente até também numa operação. Por quê? Porque como ele é preso, você tem que ter homens cuidando dele no hospital. Então, quanto antes ele sair, é melhor pro Estado e menos risco para ele fugir. Ou seja, em tratamento médico, é fato que eles levam vantagem também.
2: Oh, já me deu até a ideia de roteiro de uma pessoa com uma doença. Você ela viu? É presa pra ser...
3: Não, pra já me convenceu. Vou sair do sobremesa hoje, vou saltar um banco, tá doido?
2: Bom, estamos conversando com ele, Jorge Lordello. Ele é um dos maiores especialistas em segurança pública, apresentador da Operação de Risco e também o homem que leu 2.000 páginas do inquérito de Deolane Bezerra. E o Jorge Lordello foi categórico aqui conversando conosco. Ele falou assim: você sabe, Lucas, que a Deolane não vai sair da cadeia até a hora do julgamento. E aí, na hora do julgamento, pode ser que dê liberdade ou não, que ela seja realmente condenada. Mas até a hora do julgamento, Jorge Lordello disse: eu sei que ela não vai sair e eu te digo o porquê. É, rapaz, depois de ler 2.000 páginas, eu confio nele, eu acredito nele. Mas ele vai falar sobre isso daqui a pouquinho. Antes, vamos falar sobre outra mulher que cometeu um crime e que está em vias de ganhar uma bolada de dinheiro. O nome é Suzane von Richthofen. O tio dela faleceu e deixou uma herança de 5 milhões de reais. E agora parece que ela vai ter acesso a essa dinheiro motor.
0: Olha, essa mulher dá sorte, hein? Você sabe, Lucas, que quando o tempo que ela ficou presa em Tremembé, ela arrumou namoro à torta e direito. Namorou com mulher, namorou com homem. Ela conseguiu namorar com um rapaz que era visitante, que foi visitar a irmã, namorou, ficou noivo, quase que acaba casando. E Batista, quando ela sai da cadeia, imediatamente ela conhece um médico. Ela casa com o médico, tem um filho com o médico e tem muita gente que entra nas minhas redes sociais e mulheres que falam assim: Mini Ruth, mas pô, eu tô fora da cadeia, não sou bandido e não consigo arrumar homem.
3: Exatamente.
0: E essa mulher presa ou mesmo solta, com todo o histórico que ela tem, tem fila de gente com ela. Ou seja, ela realmente tem esse magnetismo. Mas além do magnetismo, ela tem sorte. Por quê? Porque ela tem um tio. Esse tio é solteiro, esse tio não tem filhos. E esse tio odiava ela. Por quê? Porque ela foi condenada pela morte de quem? Da irmã dele, que é o tio Miguel Abdala, que é um senhor que tem uma fortuna em imóveis e carros e 5 milhões, fora o que ele tem no banco que ninguém sabe. E de uma hora para outra, esse homem que tinha saúde e morava sozinho, ele foi encontrado morto dentro da sua casa. E agora consignou, que não tem participação nenhuma de ninguém, em que ele teve um infarto e morreu. Imediatamente tem que se fazer o quê? Abrir um inventário. E ela, que agora é estudante de direito, está no terceiro ano, ingressa nesse inventário e diz: eu quero ser inventariante. Só tinha ela. Ela foi determinada pela justiça como inventariante. Mas aí, Lucas, tem um detalhe importante.

0: Ela tem um irmão, que é o Andreas von Richthofen, que tem direito à metade dessa herança, que eu avalio que deve ser entre 7 e 8 milhões de reais. E aí, o que que acontece? Só que o Andreas, ele é um rapaz que teve problema com drogas por causa da Suzane, ele foi morar na rua por causa da Suzane, ele esteve internado em clínica psiquiátrica por causa da irmã dela, ele não quer ver a Suzane.
1: Ele vive um trauma, né, Eduardo?
0: Ele vive um trauma, só que ele se recupera. Ele sai das ruas, ele se recupera emocionalmente. E a família dele tinha um pequeno sítio aqui numa cidade próxima de São Paulo. Não vou falar qual é, senão as pessoas vão correr lá. E ele hoje mora nesse sítio. E eu consegui uma pessoa que esteve lá e fez uma filmagem. Você não vai acreditar, é uma pequena propriedade e a casa, ele não corta uma grama. Aquela vegetação subiu que tampou a casa dele. E ele não tem carro, ele não tem celular, ele vive andando, ele vai, tudo a pé. Ele virou uma pessoa extremamente solitária, porque pelo jeito ele está com medo do ser humano, porque ele foi traído pela própria irmã e ficou sem família. Bom, a informação que eu tive é que ele abre mão do inventário. Ou seja, ele não quer o dinheiro que é lhe direito. Ele teria direito à metade, ou seja, então Suzane, em breve, pode colocar a mão aí entre 7 e 8 milhões de reais.
1: Nossa, gente. Que louco! Senhora, senhora, é muito louco. Olha, tem algumas frases que são bem famosas sobre segurança pública e a gente gostaria de saber se você concorda ou discorda. Topa fazer isso com a gente?
0: Vamos lá. Então, isso é surpresa que não foi combinado, mas tudo bem.
1: Por favor, Batista, traga aí.
2: Essa é a famosa, mais escolas e menos presídios. O que que você acha,
0: Lula? Isso é verdade, cara. Olha, e eu vou te dizer mais. Se eu fosse governante, tanto municipal, estadual, federal, eu faria o que tinha antigamente, Mini Ruth, que eram as escolas, desde ginásio até o colegial, antigo colegial, que era profissionalizante. Porque tem gente que não tem pique, nem condição de fazer faculdade. Mas se ele sai do ensino médio já com uma profissão, ele já vai trabalhar. Tem uma frase da minha avó: cabeça vazia, oficina do diabo. A pessoa que não estuda, não tem uma profissão, acaba no crime.
3: E a próxima frase, hein? Tem mulher que gosta de bandido.
0: Mas tem muita mulher que gosta de bandido, tanto homem como mulher. O maníaco do parque, que eu colei na investigação inteira dele, recebeu 5 mil cartas. Mulheres que iam no presídio onde ele está, até que uma foi tão insistente, Mini Ruth, que ele aceitou. Eles namoram numa visita no parlatório e casaram no papel.
3: Nossa!
0: O maníaco do parque que, daqui a um ano e meio, dois anos, vai ser colocado em liberdade, porque ele vai cumprir os 30 anos de pena e, em tese, ele vai morar com a esposa que, de tanto insistir, é casada no papel.
2: Que coisa, hein? Atenção, próxima frase: vagabundo corrige na peia.
0: Olha, essa frase, vamos trazer o seguinte: vagabundo corrige com cadeia. Não corrige. Vou dizer uma coisa, quando eu trabalhei como diretor de cadeia, a gente monitorava o tempo que o preso tinha para cumprir, Lucas, em determinado momento a gente ia conversar com o preso, até para entender para onde ele vai, mas vários falaram para mim: ô, senhor Lordello, eu já tenho a quem sequestrar. Eu já tenho convite para eu vou matar algumas pessoas para levantar um dinheiro. E tem gente que você solta do cumprimento de pena, ele vira duas, três ruas, ele vai roubar um carro para fugir mais rápido. É preso e volta para a cadeia no mesmo dia. Então a cadeia, ela não corrige a grande maioria dos presos. E muito pior, serve como uma verdadeira escola do crime, uma pós-graduação, porque lá, além de celular, além desse convívio com facção criminosa, a pessoa acaba entrando até para uma facção.
3: E a frase: malandro não para, malandro dá um tempo.
0: Não, malandro é malandro, né? Malandro, a pessoa quando tem uma índole de malandro, ela já começa desde garoto. Ela já tem aquela malandra. Eu vou dar outro exemplo. Eu conheço pessoas, eu me lembro da época do colégio, que eram gente agressiva. Pessoas agressivas são agressivas uma vida inteira. É difícil a pessoa mudar uma personalidade, infelizmente, né?
2: Essa aqui, ladrão rouba celular, Lordello, é só pra comprar uma cervejinha.
0: Olha, ladrão hoje rouba celular pra tomar o seu dinheiro. Eu vou contar. Ontem, um grande amigo meu estava na rua Doc Lobo, em frente a uma pizzaria famosa que tem lá, em frente àquele restaurante ao restaurante francês que tirou o nome do prato da Deolane.
1: Esse também.
0: Amigo meu foi atravessar a rua olhando o WhatsApp. Passou um cara de moto, pegou o celular dele, ele começou a gritar, perdeu o celular. Bom, até ele chegar na empresa dele, ele poder travar o celular, aquela coisa toda. Hoje ele me liga novamente, Batista descobriu. A pessoa pegou, o vagabundo, todos os contatos primeiros que ele tinha feito contato no celular. Normalmente você coloca o nome da pessoa, o irmão, você identifica. E aí com o IA da voz desse meu amigo, mandava para essa pessoa e falava: olha, eu tô precisando fazer um pagamento, eu tive um problema no aplicativo, por favor, vou te mandar um link, você paga para mim. Então, nossa, imagina, uma pessoa que você conversou naquele instante, teve o celular roubado e você recebe um áudio desse com a voz igualzinha. Ele falou: vários amigos meus agora fizeram o pagamento e agora querem que eu pague.
1: Nossa.
0: Olha,
1: nossa,
0: que situação.
2: Por isso, em dobro. Por isso que eu não coloco o nome assim. Nome da minha namorada, por exemplo.
3: É Alan do TI.
2: Exatamente.
0: Mas aqui você tem várias namoradas.
1: Eu coloco Alan do TI. Mas ó, lembrando pra você que tá ouvindo: não pague nada. Ah, é minha mãe que tá pedindo, meu filho, minha tia. Não paga. Não paga. Não, não, dá, não pague. Não caia nesse golpe.
3: É por isso que meu nome tá no Serasa. A próxima frase: o funk proibidão é apologia do crime?
0: O funk proibidão. Então, parte dele é a apologia do crime. Muita gente está presa por isso. Eu digo o seguinte: quando eu coloco lá na minha rede social, eu falo de funk e falo que eu não gosto, as pessoas falam: ah, você está criticando o funk. Não é que eu critico o funk, eu não gosto daquela música. Mas eu sempre digo que essas pessoas são artistas e eu sou criticado por isso. Por quê? Porque eles alegam: mas canta uma porcaria de música. Não, uma pessoa que tem 8, 9, 10 milhões de seguidores, ele é um artista. Ele consegue mobilizar. Só que esse pessoal que falava mal da polícia, que incentivava o crime, tem parado. O caso mais curioso foi o MC da Leste. O MC da Leste, ele começa com o funk proibidão e ele não fez sucesso. Quando ele virou para o funk ostentação, ele fez sucesso e estava ganhando dinheiro. Então essa fase de querer falar do crime é muito do Rio de Janeiro e funkeiros que a gente nem conhece aqui em São Paulo, mas que vão acabar indo para a cadeia.
1: É verdade, no Rio de Janeiro, cidade onde eu nasci e cresci, de fato, o funk proibidão é uma coisa assim louca. A gente ouve em qualquer lugar. Qualquer lugar, inclusive em muitas casas de festas.
2: Agora essa aqui, ô Lordelão, essa aqui, ó. O ladrão é uma vítima da sociedade.
0: Olha, ladrão é ladrão, mané é mané. Ladrão, olha, eu comparo o ladrão à garota de programa. Sabe aquela garota que ela viu algumas amigas começaram a fazer programa? Em determinado momento ela fala: pô, mas eu faço ou não faço? E ela fica um pouco envergonhada. Até um dia que ela resolve ir numa boate. Ou ela resolve ir numa casa de massagem. E naquele dia ela decidiu fazer o primeiro programa. Depois que você fez o primeiro programa, ela não volta mais, ela vai ser garota de programa. E isso é no mundo do crime. A pessoa, pro primeiro crime, é difícil pra pessoa, porque ela tem que romper uma barreira ética, romper uma barreira moral. Depois que ela rompe, ela não volta mais. E aí eu quero trazer de uma área em que eu trabalhei, que é a área policial. Infelizmente, na polícia tem, como não poderia deixar de ser, policiais corruptos. E o policial, quando comete a primeira corrupção e sente o sabor do dinheiro, essa pessoa não volta mais. Ela vai ser corrompida e vai corromper pro resto da carreira.
2: É igual eu com casamento. Comecei a casar, não paro mais.
1: Então aí, nada melhor do que ouvir um cara que casou 4 vezes.
3: É, a nossa Gretchen do 4 rádio.
1: Delitos. Vai, Mirigut.
3: E pra finalizar essa polêmica, hein? Bandido bom é bandido morto?
0: Sabe quem disse essa frase, Mirigut? Pouca gente sabe. No meu canal, na Cena do Crime, eu tenho contado histórias antigas. E eu fui contar a história do Mariel Mariscô. Não sei se o Lucas tem essa noção, quem foi o Mariel Mariscô. Na década de 70, nós tínhamos os grupos de morte, né? Os pelotões de morte, tanto em São Paulo quanto no Rio de Janeiro. E o principal no Rio de Janeiro era o Mariel Mariscô. E o Mariel Mariscô, ele era amigo de um policial chamado Sivuca, que depois virou deputado. E o Sivuca, ele tem essa frase célebre: bandido bom é bandido morto. Só que essa frase, o Sivuca, ela tem um complemento que pouca gente sabe. O Sivuca falava: bandido bom é bandido morto, enterrado a 7 palmos, em pé, para não ocupar espaço. Tá? Na realidade, bandido bom é bandido preso. Agora, quando o bandido coloca a mão na arma, mesmo sem apontar para o policial que está dando ordem de prisão, aí ele tem que ser morto, porque é uma questão de legítima defesa do policial.
3: Falando em morte, né? Eu acho que uma das mortes mais que tem viralizado, inclusive, é da Elise Matsunaga, né? Quando ela matou o marido dela. Enfim, teve aquele crime horroroso. Só que tem viralizado bastante nas redes sociais, principalmente mulheres levantando a moral da Elise Matsunaga. O que você acha disso, hein? Romantizando a história dela.
0: Olha, todo criminoso famoso, ele acaba adquirindo. A maioria das pessoas ficam com ódio. Muita gente tem ódio dela, mas muita gente acaba tendo, porque a exposição na mídia é tão grande que uma parte da população acaba torcendo. Por exemplo, a gente pega o caso da Deolane. É impressionante o batalhão de gente que é a favor dela, que quer que ela saia. Mesmo se eventualmente ela for condenada, vai ter gente que vai jurar que ela não foi. E outro detalhe, tem muita mulher que diz que ela agiu corretamente porque ela teria apanhado do marido. Ou seja, a gente sempre encontra gente dos dois lados.
2: E aí foi mais um Sobremesa Melhores Momentos aqui na TMC. 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Vai no nosso YouTube, TMC News BR. Aliás, ó, dá um joinha lá no nosso conteúdo e se inscreve no canal, senão algo de muito ruim vai acontecer na sua vida, hein? Eu jogo praga mesmo. E lembrando que o nosso programa tá ao vivo de segunda a sexta, sempre das 2 às 3 da tarde, tá bom? Sobremesa, Melhores Momentos, vai ficando por aqui porque eu tô com sono e cansei de vocês. Tchau!

0: 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TMC. 8 horas mais 50 minutos e eu te atualizo dos principais destaques dessa sexta-feira. Lula voltou a criticar o secretário de Estado dos Estados Unidos, Marco Rubio, em meio à crise comercial e diplomática entre os dois países. O presidente afirmou que Rubio não gosta do Brasil e o chamou de latino-americano frustrado. Lula também disse que o governo brasileiro tentou negociar com os Estados Unidos, mas recebeu como resposta um novo tarifaço. E o Tribunal Superior Eleitoral criou um conselho para monitorar a desinformação e os riscos do uso de inteligência artificial nas eleições desse ano. O grupo vai reunir especialistas de diferentes áreas para orientar o TSE, acompanhar conteúdos falsos e propor ações de educação digital para os eleitores. E o Conselho Monetário Nacional mudou as regras do desenrola adimplentes para facilitar a participação de mais bancos no programa. Agora os bancos vão financiar 30% dos empréstimos com recursos próprios, enquanto os outros 70% continuam sendo pagos com dinheiro público. As mudanças não alteram juros, prazos ou critérios para os consumidores. E o candidato à presidência, Romeu Zema, afirmou em entrevista à TMC Paraná que apoiará qualquer nome da direita que chegar ao segundo turno contra Lula. Zema também defendeu sua gestão em Minas Gerais, explicou o aumento do próprio patrimônio e afirmou que o crescimento veio da valorização de empresas que fundou antes de entrar na política. E Jair Renan Bolsonaro, filho mais novo do ex-presidente Jair Bolsonaro, vai disputar uma vaga na Câmara dos Deputados nas eleições deste ano pelo PL. O atual vereador de Balneário Camboriú declarou o patrimônio de R$187 mil ao Tribunal Superior Eleitoral, mais de 4 vezes o valor informado em 2022, e usará o mesmo nome do pai nas urnas. O ministro Flávio Dino, do Supremo Tribunal Federal, determinou que a Polícia Federal investigue possíveis crimes no uso das chamadas emendas PIX. A decisão foi baseada em uma auditoria do Tribunal de Contas da União, que encontrou irregularidades em R$198 milhões em transferências e apontou prejuízo de R$50 milhões e R$400 mil aos cofres públicos. A PF deverá priorizar os casos em que já foram identificados danos ao dinheiro público. E a Polícia Federal adiou o depoimento do senador Jacques Wagner, que estava marcado para essa sexta-feira no âmbito da Operação Compliance Zero. A defesa pediu mais tempo para ter acesso à investigação e definir a estratégia. Wagner é investigado no caso do Banco Master, vale lembrar, e a PF identificou 74 ligações entre o senador e Augusto Lima, ex-sócio de Daniel Vorcaro. Agora, falando de economia, o dólar fechou essa sexta-feira em queda de 0,46%, a R$ 5,08, depois de dados mostrarem a perda inesperada de 23 mil empregos nos Estados Unidos em julho. Já o Ibovespa caiu 1,73%, aos 172 mil pontos, pressionado pela alta dos juros futuros e pela queda de ações como Petrobras, Lojas Renner e Magazine Luiza. E o ciclone Bomba, que atingiu o sul do país, deixou 1 morto, 5 feridos e causou estragos em 118 municípios do Rio Grande do Sul. O fenômeno também provocou tornados, queda de árvores e falta de energia. Os efeitos chegaram ao sudeste, com ventos fortes, suspensão de aulas e interrupções no transporte. 8 horas mais 54 minutos, agora no Noticiário Internacional. Abelardo de la Espiera tomou posse como presidente da Colômbia nesta sexta-feira, em Cali, após vencer o segundo turno das eleições contra Iván Cepeda. A vitória marcou uma guinada à direita no país. O novo presidente defende uma política de segurança mais dura e redução de gastos públicos, mas terá que negociar com um Congresso sem maioria. Lula não participou da posse e foi representado pelo chanceler Mauro Vieira. E o surto de ebola na República Democrática do Congo já ultrapassou 4 mil casos confirmados, com 1.850 mortes. A doença já chegou a 5 províncias do país. Especialistas afirmam que o surto pode ter começado meses antes de ser oficialmente identificado e que o número real de casos pode ser ainda maior. Essa já é a segunda maior epidemia de ebola já registrada. 8 horas mais 55 minutos. Agora vamos para Brasília. O Supremo Tribunal Federal começou a analisar uma notícia crime envolvendo o candidato a vice-presidente na chapa de Flávio Bolsonaro. Antes de decidir sobre o caso, a corte quer que os autores da ação apresentem mais informações e documento. Os detalhes você confere agora com o Murilo Hernandes.
1: O ministro Gilmar Mendes deu 15 dias para que a senadora Soraya Tronic e o deputado federal Lindbergh Farias complementem as informações apresentadas contra o deputado Alfredo Gaspar, candidato a vice-presidente na chapa de Flávio Bolsonaro. Os dois parlamentares atribuíram a Alfredo Gaspar um suposto caso de estupro de vulnerável e levaram documentos ao Supremo Tribunal Federal pedindo a investigação. Segundo Gilmar Mendes, ainda são necessários novos esclarecimentos para que a corte possa analisar a notícia crime. O ministro determinou que os parlamentares apresentem informações que ajudem a identificar os autores de mensagens anexadas ao processo e expliquem detalhes sobre as ligações telefônicas citadas no caso. De acordo com a notícia crime, o suposto caso teria acontecido há cerca de 8 anos, quando a vítima tinha 13 anos. Os autores da representação afirmam que parte das provas não foi apresentada para preservar a identidade da mãe e da suposta vítima. A defesa de Alfredo Gaspar nega as acusações. Os advogados afirmam que o deputado nunca praticou os crimes citados e dizem que a denúncia tem motivação política. O parlamentar também apresentou uma notícia crime contra Soraya Tronic e Lindbergh Farias e informou ter feito um exame de DNA como parte da produção antecipada de provas. Depois que os parlamentares entregarem as informações solicitadas, caberá ao ministro Gilmar Mendes decidir quais serão os próximos passos do caso.

0: O agora candidato à presidência da República, Romeu Zema.
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0: Está no ar a Voz do Brasil. As notícias do governo federal que movimentaram o país no dia de hoje.
1: Olá, boa noite.
2: Boa noite para você que nos acompanha em todo o país.
1: Sexta-feira, 7 de agosto de 2026.
2: E vamos ao destaque do dia.
1: 20 anos da Lei Maria da Penha.
2: Marco legal brasileiro de prevenção e enfrentamento à violência doméstica e familiar contra as mulheres.
1: Ao longo de duas décadas, a legislação foi aperfeiçoada para ampliar os mecanismos de proteção. Márcia Fernandes.
3: Além dos mecanismos para responsabilizar os criminosos, a lei criou medidas protetivas para as mulheres, como o afastamento do agressor do lar e a proibição de aproximação da